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1: Pela minha esquerda, chama o jogo para Felipinho, vai se movimentando, fica sem opções, devolve essa bola para o campo defensivo, próxima linha intermediária, Zé Marcos. Na frente, Brasil Lucas dá um topozinho, chega a marcação, ele devolve a bola pro zagueiro Zé Marcos, que vira o jogo. Vira curta para Felipinho, pede passagem, tenta se apresentar por ali, aí reclamou da bola, né? Tá murcha, me parece, algo do tipo ali, né? Hein, Ricardo?
2: Exatamente, ela rolou por tantos pés ali, né? Do Zé Lucas, de pena, quando chegou no Felipinho, ele que sentiu a bola murcha. E aí pediu para parar a partida, a árbitra autorizou a troca da bola e deu novamente a posse para a equipe rubro-negra.
1: Será que era a bola que estava atrapalhando ou não? Vamos ver, né? Se o Sport melhora com uma nova bola que foi colocada para o campo de jogo.
3: Bola murcha, mas fácil de dominar, viu? Ela durinha, a bola já estava queimando no pé do Perotti, imagina agora.
1: Vamos ver o lançamento para a entrada da grande área. Subiu o Lovato e tirou de cabeça. Vem Biel, no peito a grama, tocou na frente pro Perotti, afasta a zaga, volta o rebote, tenta de pena. Ela caiu para Biel, entrada da grande área, de pena, colocou o pé de ferro, dividiu, perdeu, voltou também, Cleison perdeu na dividida. Sobe de cabeça, tira parcialmente Pedro Castro. Ela sobrou com o Zé Lucas, que deu outro drible. Ali de corpo, a fita de corpo para cima do Pedro Castro. Salta a palavra Felipinho, Felipinho com depende com o Felipinho. Felipinho na frente para Biel, Biel para Zé Lucas, Zé Lucas para Biel. Entrada da grande área, lá vem o Leão, que é isso. Tocou na mão, confere aí, Ricardo.
2: É, o passe do Zé Lucas para o Biel foi bem em cima do braço dele. E aí ele dominou com a mão, com o domínio, colocou na frente, iria invadir a grande área. A Edna estava muito bem posicionada, viu a irregularidade, toque de mão e falta a favor da equipe do CRB, já cobrada.
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1: Tudo pelo time do CRB. Encosta com Henri para Hereda. Hereda da direita para o meio. Vai para uma zona perigosa. Fez jogada perigosa. Acabou dando certo. Toca para o goleiro Vitor Caetano. Que está jogando outra vez aqui pelo lado esquerdo com o Fábio Alemão. Recolhe no campo intermediário. Campo defensivo tenta evolução de jogada. Pela meia, chamando a jogada curta. Tiaguinho levou um rapa ali do Zé Lucas. Segue o jogo, deu vantagem, árbitra Edna Alves. A bola vem pelo setor direito. Fica em poder da equipe do CRB, vai avançando. Hereda pediu lá no ponto futuro, a bola foi devolvida com o zagueiro Henri. Henri trabalha, mais à frente tem Pedro Castro. Este Patrick de Luca que tem posse de bola pelo setor direito. Tocou para o Henri para Christopher. Outra vez curtinha para o zagueiro Henri para Fábio Alemão no campo intermediário. É o time do CRB que vai levando. Passa para o campo de ataque, vem bola curta. Troca de passes entre Pedro Castro e o zagueiro Fábio Alemão. Tudo isso no campo de ataque. Meteu bola na frente pela esquerda. Uma bola esquisita ali, né? Do Fábio Alemão. Não é bem a dele, né? Ah, não sabe. Foi errado e atiro de meta para o Leão. 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
6: Esporte 0.
1: CRB também 0.
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1: Osmar Cordeiro.
2: Com um empate de momento por 0-0 entre Sport e CRB. Primeiro São Bernardo, segundo Sport, terceiro Náutico, quarto Vila Nova, quinto Fortaleza e sexto Goiás. Esse o G6 da Série B do futebol brasileiro.
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1: Eu e o time de craques da CBN. Você acompanhou logo cedo. Central 0, Maguari também 0. Jogo da Série D. Eri Santos, o camisa 10, contou uma história pra você. Esporte sai errado, CRB agradece com Hereda, que devolve a gentileza, né? Devolveu também a bola de graça pro goleiro Thiago Couto sair jogando pelo time do Esporte. Esse ajeita a bola curta, fica com Marcelo Benvenuto para Zé Lucas. Zé Lucas trabalha na peça intermediária do time rubro-negro. Tenta evolução de jogada, fica preso na marcação. Segundo terço de campo, a bola foi retraída outra vez de Zé Lucas com Benvenuto. Benvenuto trabalha no campo intermediário. O Esporte vai se organizando, mapeando o terreno. Solta a bola da direita com Madison. Madison recolhe, ajeita para Zé Lucas. Zé Lucas protege. É, não teve uma jogada, né? De profundidade do Madison, lateral do Sport. O Filipinho já chegou uma vez, né, não deu muito certo, mas o Madison nenhuma. Hein, Thiago Silva?
3: Tá mal no jogo, né?

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1: E agora uma falta em cima do Christopher, jogador da equipe do CRB, no campo intermediário. Ele próprio faz a cobrança, salta para Hereda. Hereda avança pelo setor direito, vai organizando a jogada do CRB. Tem posse de bola no campo intermediário. Chegamos a 37 minutos, você ouve CBN Recife, 105.7 CBN Caruaru, 89.9 as empresas do Grupo Asa Branca. Aperta o time do CRB, Dada Belmonte tocou com o Christopher, devolução para Belmonte, atira para o gol, explode no Biel. Volta o rebote, voltou para Patrick de Lucas, ajeitou para Fábio Alemão. Fábio Alemão domina, já gira lá pelo setor direito, Pedro Castro, ele aparece, ergue a cabeça, estuda o jogo, volta a bola curta para Henri avança, o time do CRB vai povoando o campo inimigo, lançamento para o Lovato, sobe Madison, tira mal, recuperação de bola da equipe do CRB com o Lucas Lovato, passou ali da Belmonte, ainda Lucas Lovato devolve bola para Patrick de Lucas, gira fácil, girou para Fábio Alemão, trabalhando no campo intermediário. É o CRB com posse de bola, 0-0 no primeiro tempo, marca de 38. CRB de novo se manda para o campo de ataque pela esquerda, vem Lucas Lovato e faz o cruzamento do todo mundo para Mikael. Mikael ajeitou, bola batida, defendeu, rebote e o gol! Mikael, lei do ex da ilha! Depois de uma pressão, o chute para a defesa parcial do Thiago Couto. Requintes de crueldade. Mikael chegou frente a frente com ele. Goleirão caído. Capadinha na bola no ângulo esquerdo. Mikael, camisa número 28, lei do ex da ilha. Mexe no placar do Futebol Globo CBN.
2: Esporte
1: 0.
2: CRB.
1: CRB 1, marca de 38 minutos. O detalhe é seu, Ricardo.
3: Já diria o ditado transcrito para o futebol: água mole em pedra dura, tanto bate até que gol. CRB pressionando, fazendo o, girando a bola de um lado para o outro dentro na entrada da grande área, até o cruzamento que partiu da esquerda. No domínio ali, na batida, né, do jogador do CRB, uma bomba, o goleiro Thiago Couto fez milagre. E aí o Mikael estava ali livre, chegou de cara com o gol aberto, o Thiago Couto vendido no lance, caído e com a bola à sua disposição, soltou uma bomba de pé esquerdo no canto alto da meta do Sport, empurrando a bola para o fundo do barbante do Leão. Mikael tem a 28 em suas costas, é a lei do ex aqui na Ilha do Retiro, não comemora contra a equipe que o revelou para o futebol brasileiro. Agora, na Ilha, Sport não tem nada. O CRB está na frente, tem um, Romualdo.
1: Lá vem o Leão, Gustavo Maia cruzou, Hereda acompanha, a bola vai para fora. Vai para o Gustavo Maia, viu? Eu tive a impressão disso logo no primeiro momento, e agora de novo.
4: É, disperso demais, Romualdo. Preguiçoso, lento, não é um jogador lento, é um jogador rápido, driblador, mas está querendo nada. Está ali, ó, numa preguiça danada, andando em campo. Eu tirava ele agora, ou então no intervalo, que é daqui a pouquinho. Eu falei agora há pouco, Romualdo, que estava na cara que o Sport, eu disse, o bom é que está 0-0 ainda, né? Porque está na cara que só vai jogar depois de tomar o gol. Estava 0-0. Vamos ver se o Sport entra no jogo agora. Talvez não tenha tempo no primeiro tempo mais. Pouca minutagem no primeiro tempo.
1: Lá vem o Sport, vamos ver se acordou no jogo. Inversão de bola pelo lado direito. Tudo é pena para o Madison, bola para fora. No Recife, hora certa, 9 da noite, 14 minutos. A bola vem, o tempo não espera por ninguém. 41 minutos, primeiro tempo de partida. Série B do Brasileiro na Ilha, placar do futebol do Globo CBN.
2: Esporte
1: 0,
2: CRB.
1: Tem um gol de Mikael.
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6: Repassando alguns dos jogos de hoje da Série B: 2 para o Vila Nova, 0 para o Avaí, 1 para o Criciúma, também 1 para o Atlético Goianiense.
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1: 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Meu amigo, que chute foi esse do Carlos Zé Pena, hein? De longe, chutou para muito longe, pegou embaixo da bola e a torcida reclamou.
4: Esse está sendo, Romualdo, um dos piores primeiro tempo do Sport da temporada. Está sendo um dos piores da temporada. Se não for o pior, está entre os três piores.
1: É isso mesmo. E o silêncio da ilha nesse momento. Vou parar de falar para você ouvir, ó.

0: olha só, um estádio que tem aqui, de repente, sei lá, 17 mil pessoas, 18 mil pessoas, desse jeito, né, com esse silêncio, um sentimento de frustração, hein, Thiago Silva? Mas acho que é esse aí o sentimento, né?
1: Total, porque veja, domingo à noite, 8h30, toda uma dificuldade, torcedor comparece, esperava uma partida minimamente digna, né? A gente alertava a oscilação do Sport, mas a gente também alertava que o Sport estava em crescimento gradativo. E aí caiu tudo, primeiro tempo caiu tudo. É o que o Sport vinha jogando, terceiro lugar, vislumbrando a primeira colocação, o Sport não está demonstrando nada disso no primeiro tempo aqui no jogo.
0: É falta para o Leão, na meia direita, vamos ver se nessa bola aí, fortuita, acontece alguma coisa, porque 43 minutos de futebol ruim do Sport até o momento. Falta aqui para a terceira equipe rubro-negra, Carlos de Pena. Para a batida da falta da W Monte ali na barreira. Autorizada a cobrança, bola batida para a elevação, vai na segunda trave, meio desvio de cabeça. Vai sobrar na entrada da grande área, subiu o Thiaguinho. Escora e mete bola para fora para arremesso manual para o Sport. Tem pressa o Leão, bater direto o Felipinho. Felipinho ajeita a bola para Cleison, Cleison devolve para Felipinho. Pelo lado esquerdo vai levando o Leão. Felipinho, jogada pessoal, lado da grande área, bate cruzada, ligou pintando de cabeça. Atira Fábio Alemão. Falta o rebote. Foi o Lovato que tirou essa bola. No cruzamento do Maia. Passa errado. E contra-golpe do CRB. Olha o Mikael dominando a bola. Fim da curta. Ganhou do Zé Lucas. Lançou do comando. Vem Thiaguinho. Tem condições? Não, não tem, porque tem impedimento. 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
0: Tenta atacar a equipe do Sport. 44 minutos, primeiro tempo, placar 1-0 CRB. Biel movimenta a bola para o zagueiro Zé Marcos, ele recolhe, tocozinho da bola, encontra Felipinho. Felipinho domina, leva o time da defesa para o ataque pelo setor esquerdo, solta a bola no meio, solta errado, o torcedor reclamou também com o Felipinho. É a vez do CRB, Mikael domina na meia, protegeu, ajeitou, e a falta, a juíza disse que não. Edna disse que não. Volta a bola para a equipe do Sport.
2: Cinco.
0: Recolhe. Vamos até 50 minutos. Cleison tentou e foi facilmente desarmado. Agora o Belmonte pedalou para cima do Biel. Foi levando. Mikael na frente. Leva a bola. E ninguém marca o Mikael.
3: Impedido.
0: Tá impedido. Vou te falar. Deu sorte agora, viu? Deu sorte porque ia partir em condições de fazer o segundo gol. Pois não, Thiago Silva.
1: Quem está assistindo o jogo, Romão, sem saber de nada, do posicionamento, quem jogou no meio de semana ou não, parece que o Sport jogou no meio de semana e parece que o Sport é o 17º. CRB descansou e é o terceiro colocado. Isso é o que está demonstrando dentro de campo aí. Péssima atuação do Sport.
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0: Agora 46, vamos até 50 na primeira etapa de jogo. 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
6: Esporte.
0: Esporte 0.
6: CRB.
0: Tem um.
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8: Sob olhares de Carlo Ancelotti na Arena da Baixada, Pedro deixa tudo igual para o Flamengo. Um Atlético Paranaense, também um para o Flamengo, além de Pedro, Danilo e Lucas Paquetá, pré-convocados da seleção, também estão jogando hoje.
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0: Para quem quer saber mais e melhor sobre futebol.
3: É, rapaz, eu acho que vai influenciar, viu? Mas vamos lá, vamos esperar para essa lista de amanhã, que o Osmar está roendo as unhas desde cedo, aguardando ansiosamente a divulgação.
0: 47, vamos até 50, o Sport tenta, avança pela meia direita, lá vem o Leão com Biel, Biel domina, salta pra ponta, vem pra Madison, Madison recolheu, devolve a bola pra Zé Lucas, já tem informação, lá vem Zé Lucas girando essa bola pela meia, encostou com o Felipinho, bate de três dentes pra Madison, vai fazendo gol, atira na zaga, explodiu na zaga, o CRB tenta sair jogando, vem da W Monte, divide essa bola, sobra com o Madison, roubou na bomba, ajeitou para Zé Lucas. Na meia direita, faz inversão pelo lado esquerdo para Cleison. Bola com força e não domina. 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
1: O Osmar vai ficar nas alturas.
2: É, mais ainda, né? Mais ainda. Aperta a equipe do esporte. Marcelo Benevenuto. Altura do grande círculo, toca a bola para Biel. Biel faz o toque pela meia esquerda, encontra o Depena, abre na frente pelo lado esquerdo o Cleison. Cleison pediu, recebeu, tocou para Depena, de volta, cruzou para Perotti. Mergulha Vitor Caetano, faz a defesa. Ricardo Luiz.
1: Aos 45 do primeiro tempo, já passou, né, de 45.
2: 48 e meio.
1: Aos 48 minutos e meio, a primeira vez que o goleiro Vitor Caetano cai para fazer uma defesa. E que pior, a bola não foi na direção do gol, né? Foi um cruzamento ali dentro da pequena área, mergulhou para fazer a defesa, encaixar, abraçar a bola e evitar o lance de perigo contra a sua meta. Sujou agora o calção, goleiro, viu?
2: Pois é, ninguém chutou no esporte, ninguém cabeceou em direção ao gol. E apenas esse lance, registrado pelo nosso Ricardo Luiz com 48 minutos. Agora temos 49 e falta 1 para terminar o primeiro tempo. 1 a 0 vai vencendo a equipe do CRB, o gol de Mikael aos 38. Lei do ex na ilha mais famosa do Brasil. Sport tem posse de bola, sai para o jogo. Zé Lucas solta pelo setor direito para Gustavo Maia. Maia tocou na frente para Biel. Biel recolheu o bico de bota direita, soltou na ponta. Soltou para Madison, evoluiu na jogada. Lá vem Madison, solta a bola no meio. Tira mal Patrick De Luca, voltou para a equipe do Sport. Voltou para Biel. Biel domina, tenta avançar. Tocou na direita para Madison. Madison encara a marcação no espaço vazio. Entrada na grande área, vem BDV. Vai batendo ali, ele tentou passe, explode no Dada Belmonte. Tenta Dada Belmonte, dá o carrinho na bola, vem Benevenuto. 49-40, 20 segundos para terminar o primeiro tempo. Biel avança pelo time do esporte, tocou para Zé Lucas, bola curta para Depena. Depena para Biel, aberto pela ponta direita, vai levando o Biel, ponto futuro, lado direito, lado da grande área, tentou Zé Lucas, tocou na frente para o Maia, intercepta a passagem da bola. Pedro Castro fez o corte, puxa contra-ataque, lá vem o time do CRB. Lá vem Mikael, soltou para Belmonte de primeira, na direita, Thiaguinho. Avançou, protege, domina, solta para Mikael. Vai batendo ali, bateu! Passa à direita do Thiago Couto. Quando termina o sufoco, termina o primeiro tempo, não há tempo para mais nada.
3: Sport 0, CRB 1.
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1: Agora são 9 horas e 23 minutos, 9 horas e 23 minutos na Ilha do Retiro, 0 para o Sport, 1 para o CRB. Esses foram os primeiros 45 minutos mais acréscimos da etapa inicial do confronto. Vamos às opções nos bancos de reservas do técnico Márcio Goiano e do técnico Eduardo Barroca para a sequência da partida. Com você, Ricardo Luiz.
4: Osmar, um instantinho só, viu? Segura aí.
1: Ok, então vamos seguindo aqui com as informações. Daqui a pouco também tem Thiago Silva para analisar.
4: Agora sim, Osmar. Fui checar aqui com Marlon o problema dele. Problema na posterior da coxa. Saiu mancando, por isso a substituição, um problema muscular do atacante do Sport. Então vamos lá. As opções do técnico Márcio Goiano, lembrando, como falamos agora, o Marlon saiu, foi substituído, já houve uma mudança, o Marlon saiu para a entrada do Gustavo Maia e o técnico Márcio Goiano ainda tem à disposição o goleiro House, o lateral direito Pucci, o lateral esquerdo Edson Lucas, zagueiros Abraão e Patrick, volantes Zé Gabriel, Iago Felipe, Fábio Matheus, Pedro Martins, meia Max e o atacante Yuri Castilho. Do lado do Galo da Praia, do técnico Eduardo Barroca, ele tem no banco à sua disposição goleiro Fábio Henrique, lateral esquerdo Reverson, zagueiros

0: Tessan e Lincoln. Volante, o Guilherme Estrela e também o Luizão. Meias, Danielzinho, Giovani e Luiz Felipe. E para o ataque, Douglas Baggio, Guilherme Pato e o Vinícius Nunes. São as opções do técnico Eduardo Barroca, se quiser fazer alterações para o segundo tempo. Osmar.
1: Então tá falado, as opções nos bancos de reservas. E agora vamos à análise com o Thiago Silva do que foram esses primeiros 45 minutos. Até aqui, derrota da equipe do Leão da Ilha do Retiro. O Sport que foi derrotado nesse primeiro tempo. 1-0, gol de Mikael, a lei do ex. E aquilo, Thiago Silva, a lei do ex não falha. E muita gente aqui nos comentários da CBN no YouTube, na bronca com o técnico Márcio Goiano, falando da escalação e principalmente da mudança, dizendo que ele mudou errado, que o Sport estava perdendo meio campo e que ele teve uma leitura muito errada ao colocar o Gustavo Maia. Torcida também na bronca com o próprio Gustavo Maia. É um ponto que pesa para essa derrota do Sport e não dá para fugir, acho que, do que foi esse primeiro tempo, que se tinha uma equipe para sair vencedora, seria o CRB, que surpreendentemente foi melhor do que a equipe rubro-negra na Ilha do Retiro nesses primeiros minutos de partida, ao menos na etapa inicial.
2: Sem dúvidas, Osmar. A vitória parcial do CRB aqui na Ilha do Retiro é super merecida. Time que veio inicialmente com uma proposta de esperar um pouco o Sport, saber qual seria a postura, o comportamento do Sport. Mas já deu para perceber que nos primeiros minutos o Sport atacou, o CRB atacou, o Sport atacava e o CRB atacava. Agora, sem grande perigo às metas. Mas era um jogo de trocação. Então o CRB não veio jogar aqui por uma bola, né? E aí foi gostando do jogo. Depois dos 15 minutos aproximadamente, o CRB começou a gostar do jogo. Primeira finalização perigosa foi do Christopher, com 18 minutos. Depois teve uma outra finalização que o Thiago Couto salvou. Teve uma outra finalização do próprio Louvar, o lateral esquerdo, né? E assim, o Sport só teve aquela jogada do Felipinho, jogada individual, e um cruzamento agora no final do jogo, que o Vitor Caetano defendeu com muita tranquilidade. Você trouxe um ponto aí, Osmar, da questão do Maia. A primeira coisa que o Márcio Goiano tem que fazer no intervalo agora é sacar o Maia e já voltar com uma outra opção. E aí seria o Castilho, né? Mas acredito até que ele nem vai fazer isso. Inclusive o Castilho está aqui no aquecimento, juntamente com os atletas do Sport. Quando o Marlon machucou-se, dois atletas foram para o aquecimento. Gustavo Maia, que entrou, e o outro atleta que aqueceu foi Max. Então, Gustavo Maia está muito mal no jogo. Pressionado pela torcida, ele deveria sacar o Gustavo Maia, tentar corrigir um pouco o erro que ele fez nessa alteração, né? Evidentemente que o treinador é ele. Quem treinou durante a semana toda, quem comandou os treinamentos, foi o Márcio Goiano, juntamente com o Edson Miolo. E o Gustavo Maia deve ter convencido eles no treinamento que merecia a oportunidade. E aí, esse é o ponto, né?
1: Ou pelo menos que merecia a oportunidade antes do Castilho, né? Porque quem começou o jogo foi o Marlon, né? Que se machucou, o Marlon Douglas.
2: Exatamente. Então, assim, pelo treinamento, ele escolheu a substituição, saída do Marlon machucado, entrada do Maia. Mas entrou muito mal, disperso, preguiçoso, sem ousadia nenhuma, sem velocidade, sem intensidade. Então, esse é o ponto, tem que sair. Não pode voltar para o segundo tempo e acredito que até que volte, né? Porque treinador de futebol é muito teimoso. Muitas vezes é muito teimoso. Aí espera mais 10 minutos de vaia ou que ele desencante e vá, faça um gol, de repente aí queime a língua de muita gente, para depois substituir. Mas a tendência é continuar mal e com vaia, né? Esse é o Gustavo Maia. Mas não é só ele, né? O Sport está praticamente todo mal. É um primeiro tempo bem frustrante, bem decepcionante. Merece a vaia que o torcedor fez aqui na Ilha do Retiro no intervalo. É porque, veja, o Felipinho fez aquela jogada. Quando o Felipinho está tocando na bola, tenta alguma coisa. O Zé Lucas também. Mas nada mais que isso. O Biel teve um problema no nariz que incomodou ele até o final do jogo. Ele saiu agora para os vestiários com sangramento, acredito ainda. A médica do esporte foi acompanhando ele. E aí devem fazer algum curativo mais bem feito agora no intervalo, para que não incomode ele no segundo tempo. Porque se continuar incomodando, é outro que tem que sair. Porque vez ou outra ele fica olhando para cima e segurando o nariz, sabe? Então, não sei se teve alguma fratura, se teve alguma coisa no nariz dele, teve. Está incomodando muito. Também não está conseguindo render. Carlos De Pena também não está rendendo nada. Perotti, a bola pegando fogo no pé dele. Cleison jogando nada. Então, não é só Maia, não é só Madson, não é só Biel, não é só De Pena. É praticamente todo o coletivo do esporte não está funcionando. E passa muito por uma noite de pouquíssima inspiração. Né? O torcedor vai questionar Márcio Goiano na escolha que ele fez. Aí eu concordo, na escolha da alteração que ele fez. Mas não entra muito treinador nesse aspecto de hoje do esporte aqui, não. Passa muito pelo aspecto técnico individual mesmo. Ninguém está jogando nada. E o CRB está sobrando. O CRB sobrou no primeiro tempo. Parecia que o CRB estava com 10 de linha e o Sport com 8 ou com 9. Porque sempre tinha jogador do CRB livre para jogar, para receber passe. Sempre tem alguém livre. E do Sport não. Sport errando muito passe. Time espaçado, time desequilibrado, sem volume ofensivo, sem compactação, sem consistência. Então o Sport não teve absolutamente nada nesse primeiro tempo. Time jogar em casa, terceiro colocado, vislumbrando a primeira colocação do campeonato, enfrentando o time que está na zona do rebaixamento, 17º, que jogou no meio de semana contra o Fortaleza. O Sport descansou, o Sport só treinou, só se preparou, fez ajustes e faz um primeiro tempo desse. Eu até falei durante o jogo, quem está acompanhando a partida e não sabe o posicionamento de um ou de outro, não sabe o que aconteceu no meio de semana, vai achar que o Sport jogou quinta-feira e que o Sport é o 17º. E o CRB descansou, só treinou, e o CRB é o terceiro. Esse foi o cenário do primeiro tempo aqui na Ilha.
1: É exatamente, primeiro tempo de 1-0 para a equipe do CRB. Além da questão do Gustavo Maia, como você citou, que não deveria voltar, né, pelo que ele fez ou não fez nessa primeira etapa, alguns minutos em que jogou, porque como citamos, nem começou a partida. O Marlon Douglas, com lesão na coxa, como citou o Ricardo, acabou sendo substituído, precisou ser substituído para a entrada do Maia. Qual outra modificação você, caso fosse o técnico Márcio Goiano, caso tivesse esse poder de fazer as modificações, mexeria no 11 inicial da equipe do Sport para a segunda etapa?
2: Veja, o Sport entrou no primeiro tempo, Osmar, com a bateria descarregada. Ele primeiro nos vestiários, ele tem que carregar a bateria do Sport, dá energia a esse time, dá sangue, dá pulmão, dá vitalidade. Foi um time sem pernas. E é difícil a gente entender porque isso está acontecendo. Sport sem pernas, Sport sem força, né? Além de tudo isso que eu já falei, viu? Estou acrescentando mais isso agora. Time sem saúde no primeiro tempo. Então ele tem que dar essa carga aí nos vestiários para os jogadores, para os jogadores voltarem com energia, com vitalidade, para buscar inicialmente, evidentemente, o empate, para depois, quem sabe, virar. Mas tem que mudar muito o comportamento, tem que mudar muito a questão individual. Porque a gente olha para o banco, Osmar, não tem as melhores opções, né? O Sport vai precisar aí dessa janela de contratações aí em julho, vai precisar fazer algumas contratações, né? Mas Pulse a gente pode imaginar entrando durante o segundo tempo. De repente o Fábio Matheus, se estiver treinando bem, para dar mais força a esse meio campo, né? Jogador que tem essa característica, assim, lembra o biotipo do Mikael, né? Um pouco mais forte. De repente ele entra aí no meio campo. Veja, Castilho, né, com certeza vai entrar no jogo. É bom lembrar que Castilho, antes da lesão, não estava bem. O Castilho, o recorte dele no Sport positivo foi a final do Pernambucano, e só. Ele não está bem com a camisa do Sport. Agora, é um jogador que, pelo que ele já fez na carreira e pelo que ele mostrou mesmo na final, em jogo decisivo, ele pode entrar hoje e decidir aqui para o Sport. É um jogador que faz algumas funções.

0: opções no ataque. É uma boa opção, de repente, já para voltar agora. Eu voltaria com o Castilho. Voltaria com o Castilho para o segundo tempo. E a conversa vai precisar funcionar, né? Mudar o comportamento do time. É, individualmente, o pessoal precisa fazer uma autoanálise, porque ninguém conseguiu render. Ninguém conseguiu render. O CRB prevaleceu aqui no primeiro tempo.
1: Primeiro tempo melhor para o CRB. Daqui a pouco as equipes voltando ao gramado da Ilha do Retiro, do Adelmar Costa Carvalho, onde o Galo da Praia conseguiu vencer nessa etapa inicial. Está conseguindo vencer justamente com um gol de Mikael. Quem seria para você nessa primeira etapa por parte do CRB o jogador que mais se destacou? O próprio Mikael, vários jogadores que já atuaram, né, no futebol pernambucano. Tem da Dável Monte, tem o Thiago, que recebe o apelido de Tiaguinho, enfim.
0: CRB, o coletivo do CRB funcionou muito. Eu gostei praticamente de todo o time do CRB. Hereda fez algumas boas jogadas lá. O Lucas Lovar fez boas jogadas aqui pelo lado esquerdo. O Christopher, camisa 8, bom jogador. Pedro Castro, sempre acha alguém livre, né? Um jogador mais cerebral. Tiaguinho, bons dribles. O próprio Dada Belmonte também. Mikael fez o gol, outra finalização. Então, assim, diferentemente do Sport, é o inverso do Sport. O Sport praticamente com nenhum destaque. CRB, o coletivo, o time todo, conseguiu se destacar no primeiro tempo. Com certeza o Barroca ficou bem satisfeito com o desempenho do CRB na primeira etapa, Osmar.
1: Então, por parte do CRB, não dá para imaginar mudanças, né? Para o CRB, a tendência é manter esse mesmo 11.
0: Sem dúvidas. Só se tiver algum desgaste maior, né? Porque jogou no meio de semana, um jogo bem movimentado. CRB precisando do resultado, aí corre mais. Né? Só se tiver alguma situação dessa, né? O Thiaguinho está voltando, né, de lesão. O próprio Christopher também está voltando hoje. Então, só se for essa questão. Mas acredito que não vai haver isso, não tem a necessidade. E o CRB vai tentar, né? Tentar manter a mesma postura. Não é fácil ter a mesma postura os dois tempos. Naturalmente, o Sport, o mandante, vai buscar reagir, vai buscar ter outra postura. O Ricardo vai confirmar daqui a pouco. O Sport já voltou programado, a arbitragem também. Mas o Sport tem que mudar completamente a postura, o comportamento do que foi no primeiro tempo.
1: Agora são 9 horas e 38 minutos, as equipes vão voltando para o campo. 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
2: A bola vai rolar em instantes, o Sport voltou ali, por completo, o CRB voltando exatamente nesse momento. E tem uma movimentação ali, acredito que vai ter uma alteração, né?
3: Do CRB, o auxiliar técnico já entregou ali para o Paulo Belense o papelzinho, né, para substituição. Agora a gente vai...
2: Agora é o seguinte, o Paulo Belense olhou direitinho esse papelzinho ou não?
3: Vamos ver se está com o número certo, né? Talvez tenha lá o número 31, aliás, 21, e tenha colocado 10, mas só que o 10 está no banco. Vamos ver, vai subir a placa ali, saída do 45. O Patrick De Luca para a entrada do 10, acabei acertando, é o 10 mesmo, o Danielzinho, que vai entrar na equipe do CRB, e o Sport volta sem alterações, com a mesma formação que terminou o primeiro tempo, viu, Romaldo?
2: Acertam os treinadores na sua visão?
0: Não, o Sport deveria voltar com uma alteração no mínimo, e seria a saída do Gustavo Maia mesmo, né? Ele foi ousado, viu, o Barroca. Tirar o De Luca, que é mais volante, para colocar um meia. Né? Ele enxergou algo aí para deixar o CRB um pouco mais ousado. Ele coloca um meia e tira um volante.
2: E a bola está rolando no segundo tempo.
4: Sport.
2: Até agora 0.
4: CRB
2: 1.
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2: Para quem quer saber mais e melhor sobre futebol. É o time de craques da CBN em campo, levando para você a emoção do Campeonato Brasileiro da Série B. 1-0 vai vencendo a equipe alagoana, o CRB na frente. Vai tomando posicionamento para sair para o jogo a equipe do CRB. No campo de defesa.

0: do Sporting Clube do Recife. Tá jogando a equipe leonina. Bola vem pelo setor direito do campo de ataque. A árbitra parou, pegou uma falta lá no setor direito. Você viu aí? Ô, Ricardo.
1: Como vai ser? Exatamente, Romualdo. Falta ali. Descia o Madson pelo lado direito do ataque. Acabou sendo derrubado o Lovato. Acabou tomando cartão amarelo. 36 do CRB pela falta em cima do Cleison. E amarelo para ele.
0: Vai para a batida de bola a equipe do Esporte. Movimenta a jogada lá pelo setor direito de campo. O time rubro-negro tenta a evolução, pediu outra falta. E a Edna marcou lá apenas arremesso manual, né? O time do CRB. Fica caído o jogador do Esporte. Ricardo Luiz.
1: Eu dei pena. Está caído depois da dividida com o atleta da equipe regatiana, mas está tudo ok. A árbitra, a Edna, deu apenas arremesso manual já cobrado pelo Galo.
0: 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Time do CRB tem posse de bola. Sai para o jogo lá pelo lado esquerdo de campo com uma falta na intermediária. Christopher sai e coloca em circulação. Lança a bola para o campo ofensivo. Tenta Danielzinho. Rola a bola para o lado da grande área. Afonso a equipe do CRB. É Thiaguinho que pedalou. Ganha a jogada do Madison. Outra finta. Bateu embesado de cabeça. Tira Zé Marcos. É bota e voltou para o time do CRB. Que tenta, que pressiona, que fica com o rebote. Trabalha agora pelo setor direito. Ela vem no sentido de Hereda. Hereda devolve bola para o campo intermediário. Bola fica lá no campo de defesa com o zagueiro Henri. Henri para Fábio Alemão. Este toca com Christopher, que trabalha na altura do grande círculo. Salta a bola de novo pelo setor direito. Vem o time do CRB trocando passes do jeito que quer. Bola curta. Lado direito avançou outra vez com Hereda. Aparece Zé Lucas. Rouba a bola pelo time do Esporte. Está jogando o time leonino. Bola vem para Felipinho, que lança a bola pela meia. Descobre a jogada. Boa a bola do Perotti. Para o Perotti, mas do Perotti para o Maia não foi boa não, né? Apenas lateral, hein, Ricardo?
1: É, eu vou dizer uma coisa. Eu sei que o passe foi bem à frente, mas o Maia, o Thiago tinha destacado no primeiro tempo, é um jogador veloz. Ele não colocou toda a velocidade para tentar chegar na bola. Desistiu no meio do caminho, mesmo com o Perotti pedindo desculpas depois do passe que deu. Bola está com o poder da equipe do CRB, que está vencendo 1-0 aqui na ilha.
0: E é Christopher que tem a posse de bola. Lá pelo setor direito, no campo intermediário, bola devolvida para Fábio Alemão. Esse com o goleiro Vitor Caetano. O Sport não consegue tomar a posse de bola. Time do CRB domina. No campo defensivo, o goleiro Vitor Caetano trabalhando dentro da sua grande área. Saiu errado, hein? Entrega a bola de graça, vem o Leão. Perota, entrada da área, vai bater dali, bateu! Passa! Da direita com perigo. No erro de saída de bola, com excesso de confiança do time do CRB. Ricardo.
1: É, ficou trabalhando essa bola para tentar atrair a marcação do Sport e explorar o contra-ataque. E aí o Christopher deu o passe no pé do Biel, que fez assistência aqui para o Perotti. Na intermediária esquerda ele dominou, trouxe para o pé canhoto e chapou a bola. Ela passou muito próximo, mas muito próximo do ângulo direito da meta do goleiro Vitor Caetano. Linha de fundo, saída de bola já feita pelo CRB, que está na frente, vence por 1-0.
0: E o Leão se anima, vem Felipinho. Felipinho sacode a bola pela meia esquerda, tira a zaga da equipe do CRB, faz o lançamento no combate. Benvenuto na altura do meio campo, fez o corte no primeiro e no segundo lance. Ela foi tocada por Pedro Castro. Biel é quem escora de cabeça com Benvenuto. Benvenuto devolve para o campo de defesa, encontra Felipinho. Felipinho girou, sai para o jogo aqui pelo lado esquerdo, ainda no campo intermediário. Domina, leva o time para o campo de ataque. Lá vem Sport e Felipinho. Abre o bolão para o Madison. Na direita foi para a grande área, bate cruzada ali, o empate pintando. Hereda quem corta, tira pelo time do CRB. E agora pinta o contra-ataque, mas houve toque de mão do jogador regatiano. 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
0: Atenção, torcedor do Recife, 9 da noite, 45 minutos, a bola vai, vem o tempo, não espera por ninguém. 5 minutos no segundo tempo, o placar do Futebol Globo CBN.
3: Esporte
0: 0,
3: CRB
0: 1.
4: Central,
0: Osmar.
5: Fernando Diniz diz que Corinthians não pode perder Yuri Alberto e lamenta o Z4. Abre aspas, sensação

0: horrorosa, né, Charles?
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2: Para quem quer saber mais e melhor sobre o futebol. Falta para o Leão. Na meia direita, Cleison posicionado para a batida. Carlos Depena também está ali ao lado dele. De pé esquerdo tem Depena, de pé direito tem Cleison. É falta para o time rubro-negro. Sport perde por 1-0. Lá vem a autorização para a cobrança. Edna Alves Batista faz a autorização. Levanta a segunda trave. Chegava o Benevenuto, esmurra a bola, tira o goleiro Vitor Caetano. Cede arremesso manual, o Sport se anima, vai para cima. Lá vem Felipinho, lança a bola na primeira trave. Olha o desvio de cabeça, bola viva, caiu na grande área, subiu Zé Marcos. Hereda aparece e afasta pelo time alagoano. Toca a bola para fora, o Sport vai na pressão. Torcedor tenta incentivar. Sport vai perdendo o jogo por 1-0. Carlos Depena, quem domina essa bola pela meia esquerda. Pediu a passagem do Felipinho, ele vai pelo corredor lá do canhoto, bate cruzado, vem o desvio. Hereda chegou, o goleiro chegou também com falta dele, né? Perotti fez falta em cima do Vitor Caetano. Ô, Ricardo.
3: E era tudo que o Vitor Caetano queria, né? Cruzamento, houve um desvio, a bola veio na segunda trave, aqui na primeira trave, pelo lado direito, né, da defensiva da equipe do CRB. E aí o Vitor Caetano foi absoluto na bola. O Perotti não iria chegar para tentar o cabeceio, e aí foi com o corpo, atingindo fortemente no abdômen o goleiro do CRB, que está caído, aproveitando para ser atendido e esfriar um pouquinho o ímpeto do Sport, que está tentando se recuperar ainda nesse começo de segundo tempo.
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2: Thiago Silva, comentarista objetivo. Como o Sport iniciou esse segundo tempo, hein, Thiago?
5: Veja, naturalmente, Romualdo, o CRB, eu percebi que já no final do primeiro tempo, o Sport começou a avançar um pouco mais, né? E aí era a minutagem curta porque estava acabando. Então, naturalmente, o Sport vai ter todo o segundo tempo para pressionar, né? E o CRB, agora sim, a tendência é jogar por menos bolas, por poucas bolas, né? A tendência vai depender da postura, da energia do time do Sport. Esboçou uma pequena reação, mas é muito cedo para a gente ter essa opinião ainda.
2: Olha o time do Sport tentando sair ali. O Gustavo Maia simplesmente errou tudo o que tentou até agora. Time do CRB tenta evolução de jogada, a bola saiu com o arremesso manual marcado para o time do Sport fazer a cobrança. Pela esquerda, campo de defesa, Felipinho faz movimentação e a Edna disse que era um pouquinho lá atrás, né? Bateu fora da posição ali o Felipinho e vai de novo para a cobrança. Arremesso manual para o Sport. Segundo tempo de partida, quase 9 minutos. Placar 1-0, placar construído no primeiro tempo. Mikael fez o gol da equipe do CRB. Bola vem com Felipinho. Felipinho trabalha no campo de defesa, ajeitou para Benevenuto. De primeira, bico de bota, fez o passe lá pela ponta, chamando o Madison. Madison pelo corredor central, no sentido de Zé Lucas, que liga rapidamente pelo lado esquerdo. Tentou Gustavo Maia pelo alto. Hereda faz o corte. Ela sobra com Pedro Castro, recolhendo do campo de defesa para o Zé Gori. Henri, do outro lado tem Fábio Alemão. Ainda Henri lança essa bola pela ponta para a progressão aqui do Thiaguinho. Corta Zé Marcos. Bola para fora, é lateral que pertence à equipe do CRB pelo setor direito de campo. Marca de 9 minutos. 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Vem para a cobrança do arremesso manual. Hereda pela ponta direita. O time regateando que se manda para o campo de ataque, vai vencendo por 1-0. Hereda demora bastante ali para a batida. Bate curto, encosta a bola com o Thiaguinho. Thiaguinho para Hereda. Chega a marcação rubro-negra. Insiste na jogada a equipe do CRB. Felipinho rouba a bola e sai jogando pelo time do Sport. Fez a finta do Pedro Castro. Saiu errado na sequência. Biel dividiu. Perde a posse de bola. Recuperação da equipe do CRB com Danielzinho. Bola vem pelo lado esquerdo. Lançamento. Pediu falta. O Lovato ali em cima do... da Belmonte, a Edna demorou um pouquinho e marcou falta para o CRB. Ricardo.
3: Isso, descia ali pelo lado esquerdo do ataque, né? O Lovato deu passe para o Dadá Belmonte e aí o zagueiro do Sport, o Zé Marcos, que está ali confabulando com a Edna Alves. Ela está com o cartão na mão. Agora, juro que não vi se ela aplicou para o Zé Marcos. Acredito que sim. O Zé Marcos está ali lamentando alguma coisa. Então, amarelo para o Zé Marcos, camisa número 4, pela falta que ele fez ali no Dadá Belmonte. Como você bem relatou, Romualdo, ela demorou para marcar. A bola ficaria em poder da defensiva do Sport, ela voltou atrás e marcou a falta a favor da equipe alagoana para

0: cobrança ali do próprio Dadá Belmonte e também ali, pra, o Lovato, Lucas Lovato, próximo da bola para a cobrança.
1: É, entendi, não, né? Demorou para marcar a falta e quando marcou deu um amarelo. Então, não mostrou tanta convicção, não. Falta para o time do CRB. Lado esquerdo, Lucas Lovato para a batida. Pé esquerdo na bola, vem para a segunda trave, passa por todo mundo. Cai nos pés do Danielzinho, na verdade, Tiaguinho. Tiaguinho sacudiu para a grande área, bola perigosa, tentou Fábio Alemão e a bola
0: sai. Valdo.
1: É tiro de meta para o Sport, pois não.
0: Deixa eu fazer a correção aqui. Na verdade, o amarelo foi para o Madison. Madison que fez a falta e não o Zé Marcos. Então, corrigindo a informação. Amarelo para o camisa 13 do Sport.
1: No Recife, a hora certa, 9 da noite. 5 minutos, a bola vai, a bola vem. O tempo não espera por ninguém. Chegamos à marca de 11 minutos e meio. Estamos no segundo tempo de partida Série B do Campeonato Brasileiro na Ilha. Placar do Futebol Globo CBN.
2: Esporte 0.
1: CRB 1.
3: Central.
1: Osmar Cordeiro.
4: Zagueiro Barbosa chora em sua despedida com a camisa do Botafogo no Nilton Santos. Atleta que vai para a equipe do Palmeiras.
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1: Eu e o time de craques da CBN.
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1: Escanteio para o time do Esporte. Bateu para o Gustavo. Cleison na bola. Primeira trave. Sobe. Que cabeça toca na bola. E vai pela linha de fundo, é tiro de meta. Na chegada do Madison, confere aí, ô Ricardo.
0: Exatamente, né? Na partida, já marcou o gol de cabeça o lateral direito do Sport. Ele agora chegou pelo lado esquerdo, oposto da sua área de atuação. Testou na primeira trave de cabeça depois da batida do escanteio. Linha de fundo, saída de bola já feita pelo CRB.
1: É, esse Thiaguinho é habilidoso, né? Ele pegou a bola ali entre dois jogadores do Sport, uma bola tá difícil, acabou... cortando para o meio, fez diagonal, recebeu falta. Falta para a equipe regatiana fazer a cobrança. 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
1: Bola no campo intermediário do time do CRB com o zagueiro Fábio Alemão. Toca na altura do grande círculo, no sentido de Pedro Castro. Ela sobra com o Danielzinho, que gira para o Tiaguinho. Na ponta direita, progressão de Hereda, perigoso o time do CRB. Tiaguinho, Hereda em condições, deu voltando. Olha a bola batida na zaga do Danielzinho. Gol do CRB. Jogada extremamente aguda e objetiva da equipe do CRB. Um contragolpe com a dobra pela direita, o cruzamento, poderia ter saído no primeiro lance. Danielzinho chutou, bateu na zaga, voltou, bateu de novo pro gol, na marca de 13 minutos. Segundo tempo de partida. Mexe no placar do Futebol Globo CBN.
2: Sport
1: 0.
2: CRB.
1: Agora tem dois. Detalhe é seu, Ricardo.
0: Impressionante, né? O espaço que foi dado pela defensiva do Sport. No erro novamente, né, de marcação. Troca de passes ali pela dupla formada na base do Náutico. Tiaguinho e Hereda. Tiaguinho desceu em velocidade, viu a ultrapassagem do Hereda na lateral da grande área. Esse fez assistência para o Danielzinho. Já ali na pequena entrada da pequena área. Finalizou a primeira vez, a bola explodiu em cima do Zé Marcos e voltou para ele. E aí com o Thiago Couto vendido no lance, caído, ele só teve o trabalho de escorar a bola para o fundo do gol do Sport. Danielzinho tem a 10 em suas costas. Faz o segundo do CRB, amplia a vantagem do Galo da Praia para cima do Sport. Agora aqui na Ilha, o Leão não tem nada. O Galo da Praia, o CRB, tem dois.
1: Olha a vaia, viu? Sport mexe dois jogadores e um tomou uma vaia aqui, viu?
0: É, o Madison foi embora com a 13 para a entrada do Pulse, como a 68. E o Gustavo Maia, meu amigo, ele teve preguiça até para sair de campo. Tomou uma vaia sonora do torcedor do Sport. Muito mal, desde o momento que entrou nas quatro linhas até deixar o campo. Saída do Gustavo Maia, camisa 11, para a entrada do Yuri Castilho com a 95.
1: Pelo setor direito, a primeira dele no jogo, faz o cruzamento. A bola acabou saindo para tiro de meta para o time do CRB. E atenção, galera, no Recife. Salve da noite, 55 minutos, a bola vem e o campo não espera por ninguém. Marca de 15. 15 decorrido, segundo tempo de partida. Série B do Campeonato Brasileiro na Ilha. Placar do Futebol Globo CBN.
2: Sport
1: 0.
2: CRB
1: tem 2.
3: Central.
1: Central da bola com Osmar Cordeiro.
4: Com motivos pessoais alegados, o volante Danilo não atuou.

0: hoje na vitória por 3-1 da equipe do Botafogo contra o Corinthians. Lembrando que 12 jogos é o limite máximo para poder, na sequência, se transferir de equipe no mercado.
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2: E o time de craques da CBN. Falta em cima de Mikael. Os jogadores do Sport partiram para reclamar com a Edna. Ela, incontinentemente, cheia de autoridade, né? Marcou uma falta aqui pelo setor direito. Então é um árbitro aqui. Não se intimida de jeito nenhum, né?
3: Ô, Romualdo, o tal do treinador de futebol é muito teimoso, né? O que foi que o Gustavo Maia fez quando voltou para o segundo tempo, né? Então, assim, não é, o Sport não tomou gol por conta de Gustavo Maia. Tomou gol por conta do mérito mesmo do CRB, que troca passos com muita facilidade.
2: Envolvendo a zaga do Sport, Mikael escorregou. Deu sorte o Leão. Felipinho recupera a bola e sai no contra-ataque e toca a bola para a defesa. Pode concluir, Thiago.
3: O CRB está fazendo, acredito que hoje, um jogo fora da curva, né? Porque eu acompanhei o CRB recente em algumas partidas. Não está jogando essa bola toda.
2: É, Ribeiro, mas ficou fora da primeira fase da Copa do Nordeste.
3: Exato.
2: Na
3: agora,
2: do grupo, né?
3: O adversário está colaborando com isso, Romualdo. Porque, veja, o CRB sempre tem um, dois jogadores livres. O Sport hoje está destruído em campo. Tudo que o Sport fez na Série B até então, está indo tudo por terra hoje nesse jogo. Está indo tudo por terra. Infelizmente, o cenário é esse. O Márcio Goiano, que estava bem prestigiado, né, com atuações...
2: Olha o Sport chegando, cabeçada para fora, Yuri Castilho.
3: Mas a gente sabe que no futebol acontece isso, tem jogo que é completamente fora da curva, né? O CRB está fora da curva de forma positiva e o Sport fora da curva de maneira negativa. Essa atuação do Sport hoje aqui, assim como eu falei do primeiro tempo, se continuar jogando essa bolinha que está jogando aí hoje, vai ser uma das três piores do Sport da temporada de 2026.
2: Pois é, agora o futebol que o CRB joga hoje não é futebol de lanterna de primeira fase de Copa do Nordeste, não. Hoje está jogando bola, né? Hoje está jogando futebol.
3: Mas o CRB, o detalhe é que o CRB, eu vi alguns jogos do CRB na Copa do Nordeste, não priorizou a competição, Romualdo. Colocou o João Neto no ataque, colocou alguns garotos da base. Não priorizou realmente a competição.
2: Olha o Sport se salvando ali, consentindo. Felipinho se contorce em dores. Coloca a mão na face, gira para um lado e para o outro, fica caído. Felipinho reclamando de alguma coisa. E na sequência, falta em cima de Yuri Castilho. Enquanto isso, o Felipinho fica girando para um lado e para o outro. Percebeu aí, Ricardo?
4: É, e agora a discussão aqui quase indo a vias de fato. O Fábio Alemão e também o Lovatti. Lucas Lovatti. O Lucas foi para cima dele para reclamar de alguma coisa. O Fábio Alemão, ele chegou atrasado ali, deu um rapa para cima do Yuri Castilho e cometeu a falta ali na intermediária de ataque do Sport pelo lado direito do ataque rubro-negro. O Yuri Castilho está sentindo muitas dores. A Edna marcou a falta, aplicou o cartão amarelo para o camisa número 27 do CRB e teve essa discussão entre os dois jogadores. Agora os dois já se resolveram por ali.
2: O cartão foi para quem?
4: Para o Fábio Alemão, camisa número 27.
2: Muito bem. Agora vou te falar, viu? Essa doutora do esporte aí, a médica, né? Ela corre pra caramba, viu?
3: Correu mais que Gustavo Maia.
2: É, sem dúvida, viu? É estilo catatal. Corre pra caramba, doutora aí.
4: Campeã sul-americana com a seleção sub-17.
2: E o Felipinho sendo atendido aqui no campo de defesa, reclamando, né, de algo que o jogador do CRB cometeu. Tem VAR, né? Se houve agressão, se foi algo do tipo, o VAR vai buscar essa imagem. Mas o Felipinho está de pé. Parece que não foi nada demais, não. Falta para o Sport. 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
2: Meu amigo, meu sonho é ter a condição física dessa médica aí do esporte, viu? Ela corre muito, cara. Lá vem falta para a equipe do esporte.
4: Se você jogar, você gosta de vôlei? Você jogar vôlei de praia, você vai conseguir, viu?
2: É verdade, né? Pegar mais resistência, né? Muito bem. E ajuda também na impulsão, né? Vôlei de praia. Lá vem falta pro time do Sport bater Depena e Cleison. Posicionados para a batida. Eu só não me arrisco jogar basquete contra Osmar, né? Que aí é covardia. Lá vem bola. Em poder da equipe do Sport com a falta na meia direita. Três homens na barreira do CRB. Atento está o goleiro Vitor Caetano. Bola parada, chance do Sport que perde.

0: por 2 a 0. Para a batida, Carlos de Pena. É isso, né? Pegou mal na bola e chutou longe, Ricardo.
1: É, ele conseguiu, foi acertar a porta da ambulância, da UTI móvel aqui atrás. Bateu muito mal, cobrança de falta com o pé esquerdo. Tirou, tentou o ângulo esquerdo do goleiro, o Caetano, o Vitor Caetano, mas foi muito longe. Sem perigo, reposição de bola para o goleiro do CRB, que segue vencendo por 2 a 0. Detalhe, essa é apenas a segunda derrota do Sport nessa temporada jogando na Ilha do Retiro. A primeira foi pela Copa do Brasil, perdeu para o Atlético por 3 a 1. E está perdendo agora para o CRB 2 a 0. Também com dois gols de diferença, Romualdo.
0: É, perdendo a invencibilidade no Campeonato Brasileiro da Série B, né? Como um todo. Né? O Sport ainda não perdeu, era o único time invicto até agora, né?
1: Isso.
0: E tem aí 20, um pouco mais de 25 minutos para mudar essa história. Falta para o Leão. 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
0: Carlos de Pena, posicionado para a batida. Falta para o Leão cobrar da grande área. Tem Yuri Castilho, tem Biel, Benevenuto também, Zé Marcos, todo mundo para lá. Falta para o Sport, na meia esquerda vai Carlos de Pena, autorizado pela Edna Alves Batista. De Pena, olha atentamente para a grande área. Agora sim, a autorização foi dada pela árbitra do jogo. De Pena, bate cavadinha na grande área, olha a cabeçada no canto. Zé Marcos cabeceou, ela passou à esquerda, você viu, Ricardo?
1: Isso, subiu mais que a defensiva do CRB e conseguiu testar, explorando o canto baixo esquerdo do goleiro Vitor Caetano. Mas a bola acabou passando a pelo menos um metro, meio metro da trave. Linha de fundo, saída de bola já feita pelo CRB, que está vencendo 2 a 0.
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0: É, a gente fica observando aqui, Thiago, não vê, né, de forma mais objetiva, né, mais significativa, uma mudança, né, de roteiro desse jogo, né, Thiago?
4: Como assim, Romário, mudança de roteiro?
0: A gente não consegue ver, né?
4: Não.
0: Tá, o Sport tá diferente, o Sport agredindo.
4: É difícil porque, veja, 14 minutos, praticamente 14 minutos, quando o Sport poderia ter alguma esperança de empatar e crescer no jogo juntamente com a torcida, o CRB vai lá e faz o segundo gol, né? E assim, o Sport continua sem o volume de jogo, sem aperrear lá o Vitor Caetano, né? Errando muito passe. O CRB que continua com alguma facilidade, veja. Quando tem a bola o CRB, sempre tem alguém livre, um time muito sereno em campo. Diferentemente do Sport, que é um time completamente afobado, né? Com 1-0 estava difícil, Romário, imagina com 2. Mas é futebol, né? A gente está falando de futebol, de repente faz um incremento no jogo, mas está difícil para o Sport.
0: Lá vem bola com o time do CRB, Christopher rolou aqui pela direita para Thiaguinho, que toca de volta pela meia, vem na dividida, sobrou para Thiaguinho, faz inversão, livre pelo lado esquerdo da peça intermediária. Lucas Lovato é quem recebe, ele se manda da defesa para o ataque e vai embora o time do CRB. Mais à frente pediu o Danielzinho, ele recebe do lado da grande área, tentou o Belmonte, cruzou, Micael de cabeça, segura o goleiro. Thiago Couto para a defesa, Ricardo.
1: É, a bola levantada ali na primeira trave, o Micael conseguiu, por trás da marcação do Benevenuto e antecipando o Zé Marcos, testar a bola. Mas só que bem ali, quase que um pouco mais para o lado direito da meta, o Thiago Couto estava ligado e fez a defesa.
0: Eu acho que esse passe do Biel, né, para o Augusto Pucci agora, que não foi para ele efetivamente, foi para fora, é o resumo do jogo do Sport hoje aqui na ilha, né? Uma coisa
4: total,
0: feia, viu?
4: Total. Continua muito mal no jogo. Veja o De Pena, veja aquela falta que o De Pena bateu. Ninguém está chamando a responsabilidade, ninguém segura a bola na frente. Quem entra, não entra bem, né? O Castilho, o primeiro lance do Castilho, ele deu um bombão, a bola foi para fora ali. Tentou um cruzamento a esmo ali. Então, assim, não é o dia do Sport hoje. Pelo contrário, é um dia péssimo do Sport. A atuação é porque tem jogo ainda, e no futebol às vezes tem um reviravolta, né? Tem alguns minutos de jogo ainda, tem quase 30 minutos de jogo ainda, 20, 25 minutos de jogo, né, Romualdo? Então pode ser que o Sport ainda consiga performar alguma coisa, mas é atuação até então para o torcedor que vai trabalhar e acordar cedo, com toda a sinceridade do mundo, é atuação até então para o torcedor ir embora do estádio, o torcedor deixar largar o time. Porque não está jogando absolutamente nada.
0: No Recife, hora certa.

0: minutos. Vai, a bola vem, o tempo não espera por ninguém. Agora 25 minutos, estamos no segundo tempo de partida, Série B do Campeonato Brasileiro. 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
1: Esporte 0,
0: CRB tem 2.
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0: Osmar Cordeiro.
3: Com a derrota parcial do Esporte por 2-0 para a equipe do CRB, o Leão cai duas posições. Está na quarta colocação com 16 pontos, sendo ultrapassado por Náutico e Vila Nova pelos critérios de saldo de gol e gols marcados. O CRB é o atual 13º colocado até aqui, com 11 pontos conquistados.
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0: Para quem quer saber mais e melhor sobre futebol, né? Olha o time do Esporte chegando, cruzamento, pediu pênalti, o Perotti pede pênalti, Edna não marca, dá escanteio, mas tem VAR. Ricardo, o que você viu, Ricardo?
4: Olha, foi um lance muito rápido, porque estava acompanhando o lançamento do Pusk, mesmo caído, conseguiu dar um passe para o Castilho aqui na direita. E aí, quando o Castilho fez o cruzamento, vi rapidamente o lance, o Perotti tentando antecipar o Henry e caiu pedindo o pênalti. Não consegui identificar, na minha visão aqui, o empurrão ou o puxão do zagueiro do CRB. A bola na sequência passou, a zaga com o Hereda tirou o perigo, colocou para a linha de fundo, escanteio, Cleison na esquerda vai para
0: a
4: cobrança.
0: Não há pênalti, já foi checado, Cleison levantou, Caetano tira essa bola, voltou, o goleiro do CRB tira de novo, insiste, bola vem para a grande área, de puxeta seria um golaço, defesa do goleiro. Seria um golaço do Yuri Castilho. Ô, Ricardo!
4: Depois da batida do escanteio, a bola aqui dentro da pequena área saiu dando murro, esmurrando a bola. O goleiro do CRB, a bola caiu do lado de fora. O Zé Lucas deu passe no miolo da grande área, quase que na marca do pênalti. Puxou uma bicicleta o Yuri Castilho no canto baixo direito. O goleiro Vitor Caetano foi lá embaixo para fazer a defesa, espalmando a bola. Belo lance plasticamente, tanto da bicicleta do Yuri Castilho quanto da defesa do goleiro do CRB, que coloca a bola para a linha de fundo, escanteio para a equipe leonina, outra vez pelo lado canhoto e mais uma vez para a batida do Cleison.
0: Lá vem para a batida de bola, o time do Esporte, vai se recuperando ali o goleiro Vitor Caetano da equipe do CRB. Chegamos a 28 minutos, escanteio que pertence à equipe rubro-negra. Se quer reagir, o gol tem que sair logo, né? Tem que sair logo esse golzinho do Esporte. 28 minutos. Para a batida de bola vai Cleison. Vai ser autorizado para a cobrança destinada na ponta esquerda. Autorizado para a batida. Cleison olha atentamente ali para o tumulto. Pé direito, batida a primeira trave de cabeça. Tira a zaga. Afasta a defensiva da equipe do CRB. Tirou ali o zagueirão Henry. Ela voltou na velocidade pela esquerda. O time do CRB tenta. Pucci chega primeiro. Augusto Pucci sai jogando pelo time do Esporte. Faz o lançamento na ponta direita para Yuri Castilho. Do peito a grama lado da grande área. Chegou a marcação do Fábio Alemão. Ele rolou para Benevenuto. Curtindo uma de atacante. Voltou para Castilho. Levantou para a segunda trave. É para o Cleison de cabeça no tumulto. Pintou o gol. Cabeçada. Benevenuto sobrou. Caetano. Mergulha e segura firme. Ricardo.
4: O Esporte está começando a ter mais atitude na partida. De um lado para o outro, da esquerda para a direita. O passe veio da direita do Castilho na tentativa do cabeceio ali do Perotti. O goleiro caiu para fazer a defesa. O Vitor Caetano fez a defesa, evitando o gol de redução do placar do Esporte. Daqui a pouco, duas alterações da equipe rubro-negra. Já estão por ali o Edson Lucas ou é o Pedro Martins?
0: Não, Edson Lucas.
4: É o Edson Lucas. Edson Lucas e também agora a primeira modificação que está sendo feita agora. A entrada do Iago Felipe no lugar do Depena. E a saída também do Cleison para a entrada do atleta do lateral esquerdo, o Edson Lucas. Edson Lucas 96 no lugar do 25, o Cleison. E a saída do camisa 10, Depena, para a entrada do 7, Iago Felipe.
0: Pois é, né? Será que o Edson vai ser atacante ou o Felipinho quem vai?
5: É, ele vai fazer uma dobra. No primeiro momento, o Edson Lucas está mais avançado, né? Deve ter um revezamento. Muito mal o Cleison no jogo, né? O Depena também saiu muito mal no jogo. É um jogador mais ofensivo comparando ao Iago, né? Mas estava mal no jogo, de repente o Iago, que acerta algum passe, né? Porque ele tem um passe também interessante, um passe de um meia, de verdade.

0: Esporte 0.
1: CRB
0: 2.
2: Central.
0: Você, Osmar Cordeiro.
3: Pelos jogos do Campeonato Espanhol, 0 para o Sevilha, 1 para o Real Madrid, gol de Vinícius Júnior, 1 para a equipe do Atlético de Madrid, 0 para o Girona, jogo que marcou a despedida de Griezmann da equipe colchoneira.
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0: Para quem quer saber mais e melhor sobre futebol. Mexeu. O time do esporte, mais uma mudança aí, Ricardo.
5: Isso, agora no CRB o Eduardo Barroca sacou Pedro Castro, 21, para a entrada do Luizão, camisa 50. Sai um segundo volante para a entrada de um primeiro volante na equipe do Galo da Praia.
0: Bola com Zé Marcos para Felipinho. Felipinho na entrada da grande área, tocou para Iago. Devolução outra vez com o Felipinho. Aberto pela ponta tem Edson Lucas. Felipinho arrastou para o meio. Também na bola para Zé Lucas. Zé Lucas, um bolão para o Pussi. Pintou o gol na primeira trave. Bate na zaga, voltou. Afasta a zaga, rebote e gol!
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0: Ferrat!

0: Esporte.
1: Esporte. 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
0: Alegria, alegria, alegria, alegria. Meu povo, é com o Rubro Negro de novo. Em tempo ainda de reação. Bola na grande área, artilheiro centroavante, do jeito que deve ser feito, do jeito que é pra fazer.
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0: Ele caído, meteu a bola pro fundo do gol. A marca de 32 minutos. E foi para o Leão. Menotti, camisa 9. Mexe no placar do Futebol Globo CBN.
1: Esporte.
0: Agora tem um.
1: CRB.
0: CRB tem dois. O replay da alegria na voz de Ricardo Luiz.
2: O gol está em análise do VAR, mas o lance todo dentro da pequena área, aqui pelo lado esquerdo defensivo do CRB, o Lovar tentou de toda maneira tirar a bola, não conseguiu. A bola bateu no Castilho, que conseguiu tocar na entrada da pequena área para o Perotti. E aí tem o faro do artilheiro, o oportunismo do artilheiro. Mesmo caído, ele conseguiu a bola passando entre a defensiva do CRB, empurrar com o pé esquerdo lá pro fundo do gol do CRB. Perotti, Perotti tem a 9 em suas costas, faz o primeiro do Esporte, coloca o Leão de novo na partida. Agora, aqui na Ilha do Retiro, o Leão tem 1, o CRB continua na frente com 2.
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0: Só conferindo, o Zé Lucas tomou amarelo, não é isso, Ricardo?
2: Isso, no lance anterior ao gol, ele acabou puxando, ia caindo, escorregando, puxou o jogador do CRB e tomou amarelo 58 no Esporte.
0: Aperta o Leão, vai em busca do empate. Bola na grande área, Filipinho, pintou, gol, tá vazio, tira, Fábio Alemão, reclamou do choque, Filipinho, o Sport teve tudo pra empatar o jogo, e aí o Yuri Castilho reclama de pênalti, e a reclamação está estabelecida ali dentro da área da equipe do CRB, Ricardo.
2: É, o Vitor Caetano foi por baixo depois do ótimo lançamento por cima da linha defensiva do CRB, o passe do Iago Felipe. Encontrou o Felipinho dentro da grande área. Ele dominou a bola, deu um drible no goleiro. E aí o goleiro foi por baixo, escorregando, caiu, bateu no Felipinho, que está pedindo ali o atendimento médico. Na sequência, a zaga do Sport tirou o perigo da grande área, evitando o gol de empate. Jogadores do Sport estão pedindo pênalti cometido pelo goleiro Vitor Caetano em cima do Felipinho. O jogo está parado para análise do VAR. A Edna Alves está aguardando, além do atendimento ao Felipinho dentro da pequena área, também a checagem do VAR com relação a esse lance.
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0: É, o Felipinho já está de pé, né? Já está de pé. Ela vai lá conversar com o jogador do Esporte e vai sinalizar alguma coisa, né? Na verdade, vai aguardar essa revisão, essa análise do VAR. Você viu algo diferente nesse lance aí?
4: Uma impressão que o Filipinho meio que escorregou, viu, Romualdo? Talvez tenha

0: subiu um toque, mas foi posteriormente. Eu não enxerguei pênalti, não.
1: E não foi nem na disputa de bola, viu? Porque quando o Felipinho dominou, ele já tinha tirado o goleiro do lance. Aí os dois escorregaram e houve um encontrão por baixo do goleiro em cima do lateral esquerdo do Sport. Tem modificação no CRB? Pode falar, Thiago. Daqui a pouco eu não
0: chamo. Pode falar, Ricardo. Pode confirmar as alterações.
1: A saída do camisa número 17, o Thiaguinho, para a entrada do camisa 7. O Douglas Baggio, modificação. É, a primeira modificação das duas que serão processadas agora. Sai também o camisa número 29. É o 28. 28, sai o Mikael para a entrada do 19, que é o Luiz Felipe.
2: Muito bem. Quarta mudança, né, da equipe do CRB. O Sport também processou 4. Na verdade, 5, né? O Sport já cumpriu as 5 mudanças.
1: Isso, o Sport já fez as 5.
2: O que é que achou das alterações aí, hein, Thiago?
0: Olha, Romário, aquela questão antes eu ia mencionar, a questão que o Sport fez um gol com tempo para empatar ainda, né? Porque fez o gol com 31. É, a torcida deu uma animada e a gente falava, é futebol, né? O Sport não estava mostrando potencial técnico para empatar, não, longe disso. Mas é futebol, fez o gol com 31, ganhou um pouco mais de confiança no jogo, o torcedor acordou, né? E acordou e quem sabe. As mudanças, o Mikael fez um bom jogo, né? O Mikael fez um bom jogo. No Sport, eu espero que o Iago Felipe e o Edson Lucas entrem bem, porque o Castilho e o Pulse entraram bem do lado direito.
2: O Sport tem posse de bola. Edson Lucas trabalhando no campo intermediário. O Filipinho está um pouco mais aberto aqui pelo lado esquerdo, já invertendo posições ali. Então o Edson um pouco mais atrás e agora o Filipinho mais avançado. Posse vem pelo setor direito de campo. O Sport vem dominando com Augusto Pulse. Bola curta para Biel. Biel gira essa bola. Salta para Zé Marcos. Todo o time leonino no campo ofensivo tenta se defender. O time do CRB. Vai, vai Edson Lucas. Balança o corpo para cima do Douglas Baggio. Ainda Edson Lucas domina essa bola. Ajeitou pelo corredor central. Vem com o Benvenuto. Solta a bola para a ponta direita. Tem devolução o time do Sport. Passa o time rubro-negro. Dominando aqui pela meia. Vem Biel. Sacode pelo tumulto. Falhou a zaga parcialmente ali do CRB. Rebote voltou. Voltou para o Leão. Para Edson Lucas que pressiona. O Sport pressiona o lançamento. Vem direto para fora, tiro de meta para o CRB. 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
2: 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Lá vem tiro de meta, o Sport agora vai no mínimo defender a invencibilidade no campeonato, né? Liderança está bem difícil, teria que virar o jogo. Nada de impossível, tem tempo ainda. Mas o CRB vence por 2-1, o Sport vai. Vai se mandando lá pelo lado direito de campo, tem arremesso manual. Augusto Pucci vem ali com pressa para a batida, se posiciona lá na frente, pede bola, Iago. Caiu, lance legal, proteção da zaga do CRB e apenas tiro de meta, Ricardo Luiz.
1: É, o Iago Felipe sentiu a mão apenas de proteção do Lucas Lovar em suas costas e mergulhou nitidamente aqui na minha frente, mergulhou o camisa 7 do Sport, tentando ludibriar a arbitragem, que não foi no lance, não foi nessa jogada manjada aí do jogador do Sport. Ganhou tiro de retorno o CRB, que está vencendo 2-1 aqui na ilha.
2: E tem posse de bola, o time regateando domina a bola no campo ofensivo, trabalhando pela meia, salta pelo lado esquerdo, evolução de Danielzinho, correu atrás da bola aqui, Douglas Baggio pediu, ela vem, lado esquerdo, avançando o time do CRB, bola batida para o gol, pela linha de fundo, no chute do Dadá Belmão, que a bola vai longe. 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
2: Também na bola, o time do Sport com Edson Lucas faz o lançamento, Perotti trabalhando na entrada da grande área, tira a zaga do CRB, rebote, voltou para o Zé Lucas que não domina. Vem Biel também na disputa, Zé Lucas de novo, Christopher é quem toca de pé direito e cede manual para o Leão bater. No Recife, hora certa, 10 da noite, 20 minutos. A bola vai, a bola vem e o tempo não espera por ninguém. Agora 40 minutos do segundo tempo. Série B do Campeonato Brasileiro, Ilha do Retiro e o placar do Futebol Globo CBN.
5: Sport
2: tem 1.
5: CRB.
2: CRB tem 2. Sport vem. Filipinho cruzou na grande área. Sobe e tira de cabeça. Girando. Central da bola.
6: Central. Pelos jogos de mais cedo da Série D, 4 para o Sampaio Correia, 1 para o Parnaíba, 2 pelo...

0: Ferroviário, 0 para o Atlético Cearense.
1: Romualdo Marques.
2: Eu e o time de craques da CBN. Lembrando que amanhã teremos a convocação da seleção brasileira, cobertura especial da Rede CBN para você. 41 minutos e meio. O Sport melhorou com as mudanças, né? O Sport melhor nesse momento, você concorda aí, Thiago?
3: Melhorou, Romualdo. O CRB também ajudou porque recuou, né? E aí o Sport em casa, perdendo o jogo, naturalmente, em algum momento, precisava ter essa energia, ter essa vocação ofensiva. CRB baixou os blocos e o Sport naturalmente avançou. E aí está buscando esse empate. Tem uma melhorada, sem sombra de dúvidas.
2: Aperta o Leão, bola vem para a entrada da grande área. Perotti reclama, diz que foi puxado, divide o lance na sequência. Christopher sai jogando pelo time do CRB. Solta a bola para Hereda, tentou o chapéu, deu certo o lance. Douglas Baggio, devolução para Hereda. Tocado por baixo, é falta em cima dele. Valoriza o lance, valoriza. Falta, é falta para o time do CRB bater. Vai ganhando alguns segundos preciosos o time regatiano. 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
2: Henry, para movimentar bola para o time do CRB, faz o lançamento. Luiz Felipe correu atrás da bola pelo setor direito, não há impedimento. Ele faz proteção, domina, chega a zaga do Sport, toca por último na bola o jogador rubro-negro e o lateral. É para o time do CRB bater, sem pressa nenhuma. Vai amarrando as chuteiras ali o Hereda, ex-náutico, para a cobrança do arremesso manual. Pelo setor direito de campo, Hereda vai se posicionando para fazer a batida. Na grande área tem Luiz Felipe, tem também o pequenininho Douglas Baggio. E ao lado tem Christopher. Ele protege a bola, Christopher, bom jogador da equipe do CRB, foi puxado, né? A árbitra disse que o lance foi legal, o Sport sai para o jogo. E sai com o Iago Felipe, tocou para Felipinho. Felipinho lança a bola, encontra Perotti no campo de ataque. Aplica a finta, fez o passe, lindo passe para Yuri Castilho, vai para a grande área, toma ali a frente, sai jogando Fábio Alemão. Sai jogando pelo time do CRB, tapinha da bola, jogada de efeito com categoria, saiu jogando ali na moral o jogador do CRB. Aqui pelo setor direito, tenta evolução, jogada bonita do Luizão, hein? E na sequência a árbitra parou, marcou uma falta. Lado direito da peça defensiva do CRB, mas a falta pertence à equipe rubro-negra. Confere, Ricardo.
4: Exatamente, né? Houve um encontrão ali do Christopher para cima do Zé Lucas. O árbitro está marcando essa falta do jogador do CRB. Não, na verdade ele está dando a falta e agora ele está aplicando ela. Está aplicando cartão amarelo para o jogador do CRB. Já já a gente confirma, mas a falta é para o Danielzinho, né? Então, Danielzinho número 10. E agora tem modificação, saída do Dadá Belmonte, 97, para entrada do camisa número 22, que é o Bressan. Zagueiro Bressan vai entrar na equipe, vai se fechar um pouco mais o CRB. E a árbitra, a Edna Alves, marcou a falta, foi em cima do Hereda, no lance antes do encontrão do Christopher em cima do Zé Lucas.
2: 44 minutos, Sport vai perdendo em casa, perdendo a invencibilidade no campeonato. Tem alguns minutos para tentar manter essa invencibilidade. O time do CRB domina a bola pelo setor direito. Vem Luiz Felipe, marcado pelo Zé Marcos, evita a saída, tapa curto da bola, Douglas Baggio. Bola foi retraída, insiste no lance, não houve falta, diz a Edna, bate na zaga do Sport, sobra com Zé Marcos dentro da grande área. E atenção galera, no Recife, hora certa, 10 da noite, 24 minutos. A bola vai, a bola vem e o tempo não espera por ninguém. 45 minutos. Subindo a placa nesse momento aí, Ricardo.
4: 6 minutos no segundo tempo.
2: Vamos a 51. Nesse segundo tempo, placar do Futebol Globo CBN.
5: Sport
2: tem 1.
5: CRB
2: tem 2.
6: Central.
2: Você, Osmar Cordeiro.
0: Pela Série C, Ferroviária 1-0 para o Brusque, 2 Caxias, 0 Paysandu.
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2: Para quem quer saber mais e melhor sobre futebol. Estou com o time de craques da CBN. Aperta o Sport Perotti. Por um pouquinho não foi pênalti, hein? Falta para o Leão e é falta perigosa. Ricardo.
4: É, a Edna marcou a falta, né? Perotti ali, o Hereda está reclamando que o Perotti se atirou. Houve, até na minha visão aqui, essa forçada de barra realmente. Mas a Edna marcou a favor do Sport. Que bom. Falta a favor da equipe, para a equipe rubro-negra, lá do canhoto do ataque rubro-negro. Edson Lucas está preparado para fazer a batida.
2: É do lado esquerdo.

0: esquerda, é um bom momento para o Leão. Dois homens na barreira da equipe do CRB. Para a batida de bola, Edson Lucas. Fica maluco ali, não. O Eduardo Barroca posicionando jogadores dentro da grande área. É falta para o Sport, lado da área pela esquerda. Dois homens na barreira da equipe regatiana. Tumulto na área. Edna disse, tenha calma, né? Reclamou do tempo ali o Benevenuto. Quase todo o time do Sport dentro da grande área. Edson Lucas, autorizado para fazer a batida da falta. Lado da área, ela está ouvindo alguma orientação ainda ali, né? Está ouvindo alguma orientação, acredito.
1: Chamou, que lá, né? Chamou o Benevenuto, né? Capitão do time, para falar alguma coisa.
0: Lá vem falta para o Sport. Edna ainda não autorizou a cobrança, tá? Ainda não autorizou. Agora sim, Edson Lucas autorizado. Cavadinha na bola, cabeçada, tira dali. Tira o zagueiro Henri, bola para fora. Lateral para a equipe do Sport. Tem pressa Edson Lucas. Ele movimenta ali com Zé Lucas. Zé Lucas trabalhou, girou essa bola curtinha pelo corredor, pela meia, chamando Augusto Pucci. Vai fazer o lançamento para a grande área. Cabeçada, mergulha Vitor Caetano. Bola no cantinho, Vitor mergulhou, segurou firme. Ô, Ricardo!
1: Na entrada da grande área, depois do levantamento que partiu do lado direito do Pucci, o Biel chegou antecipando, inclusive, os atacantes do Sport e testou. A bola veio a meia altura no canto esquerdo. O goleiro Vitor Caetano caiu para fazer a defesa, evitando o gol de empate do Sport. Segue na ilha, Sport 1, CRB 2.
0: 48 minutos. 48, o CRB tenta manter a posse de bola no campo de ataque. Toque de cabeça de Douglas Baggio. Ela sobra com Marcelo Benvenuto pela zaga. Rubro Negro dá um tapa na ponta. Encontrando Augusto Pucci. Levou o time da defesa para o ataque. Avança o time do Sport. Vem Pucci. Lançou, buscou Yuri Castilho. Tira a zaga. Voltou para Augusto Pucci de novo. Na direita insiste o Leão. Passa errado. Recuperação de bola da equipe do CRB. Vem Luizão, briga pelo lance, dividiu, toca por último na bola o atleta rubro-negro, lateral pro time do CRB fazer a batida. 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
0: O Sport volta a jogar agora pela Copa do Nordeste. Na quarta-feira, contra o Fortaleza, o jogo no Castelão. É o jogo de ida da fase semifinal, da fase semifinal da Copa do Nordeste. Com ida e volta, o outro jogo será dia 27, aqui mesmo na Ilha do Retiro. É o duelo de Leões, valendo vaga na final do campeonato, para pegar Vitória da Bahia ou o ABC de Natal. Bola vem com a equipe do Sport, 49.
3: É, os dois feridos, né, Romauro? Quarta-feira, o Fortaleza levou a virada do Ceará hoje e o Sport perdendo em casa do CRB.
0: Tem jogo ainda, lá vem Sport, avançando, Zé Marcos, domina pelo lado esquerdo, tocou para Edson Lucas, tapinha na frente, tenta avançar o time do Sport, Felipinho protege, domina, lance legal, a árbitra manda seguir, ela volta de novo com o Edson Lucas, conduzindo bola pelo time do Sport, escorregou por ali o Luiz Felipe, a bola ficou para Zé Lucas, vai bater dali, preferiu lançamento para quem? Ela cai na esquerda, vem para Felipinho, Felipinho trabalha do lado da grande área, na jogada pessoal, arrastou a sandália, tapinha na bola, sobrou para Zé Marcos, cruzou, na área, ela vem cabeçado, rebote, bola viva, sobrou e vai pintar o um empate. Mergulho, goleiro Vitor Caetano, teve toque de mão lá, né? Do Yuri Castilho, hein, Ricardo?
1: É, houve o toque de mão, que a torcida, na visão aqui, pensou que tinha, o toque tinha sido no braço do jogador do CRB, mas a Edna estava muito bem posicionada, viu o toque do Yuri Castilho, irregularidade no ataque do Sport para a cobrança do Vitor Caetano, goleiro do CRB, que está na frente, vence 2-1.
0: É, a torcida do Sport agora em massa saindo da Ilha do Retiro no momento que começa a chover, né? Pense num castigo, né? Não que a chuva seja ruim, mas estava tão tranquilo, tudo certinho. E aí não choveu durante a tarde. Agora no final do jogo, com a derrota, é que vai se configurando aqui na Ilha do Retiro. O torcedor vai embora para casa chateadíssimo, perdendo a oportunidade de liderar de forma isolada o campeonato.
1: Romaldo.
0: Pois não.
1: Inclusive, perde a invencibilidade dentro de casa, num domingo à noite, com o maior público do Sport nesse campeonato, viu? Superou a partida contra o Ceará, 15.655. Hoje, público total, 18.444. 18.444 para uma renda de R$516.708, Romualdo.
0: E não há tempo para mais não, tem falta ainda. Tem mais um minutinho. Os jogadores do CRB comemoraram. Eu tive a impressão do jogo ter sido encerrado também. Mas
3: diferentemente do time, a torcida merece os parabéns. Grande público.

0: gente, né? Exatamente, quase 20 mil pessoas aqui, né? 18.444. Tem o último lance do jogo, o Sport. Torcida pedindo para o Thiago Conde ir para a área. E o Márcio Goiano autorizou. Último lance. Pode pintar um herói improvável aí, o Thiago Conde, que se mandou para a grande área. E praticamente todo o time do Sport. Vai todo o time, né, para a área. O Putz também. É o único que está fora da grande área ali, junto com o Felipinho. E com o batedor da falta, Edson Lucas. Falta para o Leão, Edson Lucas. Vai levantar essa bola no tumulto, é o último lance literalmente do jogo. Levantamento de bola na primeira trave, tira a zaga do CRB, a bola volta. Olha o chute, se atrapalha, Felipinho bate na zaga, escorrega, Felipinho, não tem ninguém no gol. Lançamento vem para a grande área, sobe, tira de cabeça, pressão rubro-negra. Ela vai ficar lá pelo lado esquerdo, o gol está abandonado. Olha o time do CRB, o chute não há tempo para mais nada. Esporte fim de papo, fim de jogo aqui na Ilha do Retiro. Eu tô rindo porque é o seguinte, meu amigo. Os jogadores do CRB correram, a Edna ameaçou acabar, não acabou, depois levantou o braço e agora sim acaba, encerra o jogo. Fim de papo na Ilha.
1: Esporte 1.
0: CRB 2.

0: bate-papo aqui na Ilha do Retiro, torcedor mais chateado para casa num domingão de 17 de maio de 2026, toda rodada, o Sport perdeu a invencibilidade do Campeonato Brasileiro aqui na Ilha do Retiro. Vamos contar muito sobre o que aconteceu aqui na ilha a partir de agora no Central da Bola.
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2: Agora são 10 horas e 33 minutos, 22 horas e 33 minutos e o Sport perde a sua invencibilidade na competição, é derrotado por 2-1. Jogando na Ilha do Retiro para a equipe do CRB, com esse resultado, o rubro-negro da Ilha do Retiro, que agora se encontra na quarta colocação do torneio, com 9 jogos, 4 vitórias, 4 empates e 1 derrota, tendo 11 gols marcados e 7 gols sofridos. Foi ultrapassado pelo Náutico, que agora é o segundo, e pelo terceiro lugar, que é a equipe do Vila Nova. Lembrando que o Náutico tem um gol a mais. Pode falar, Ricardo.
3: Perotti está chegando por aqui, autor do gol do Sport, chegou ao 5º gol, está na artilharia também da competição, mas não valeu de nada porque sai com a derrota. Queria que você explicasse o que aconteceu hoje para o desempenho do Sport ser até que certo ponto abaixo das apresentações anteriores que o Sport vinha na sequência com vitórias, Perotti.
4: Primeiramente, agradecer a Deus por mais um gol com a camisa do Sport, né? Muito importante estar voltando, estar marcando sempre com essa camisa. Muito triste, né, pelo resultado. Primeiro tempo, eu vejo que foi muito mérito do adversário, demérito nosso, a gente teve dificuldade de encaixar. No intervalo a gente conseguiu corrigir, o professor colocou os pontos que a gente precisava melhorar e para a gente melhorar na partida. E foi o que aconteceu, eu vejo que o segundo tempo foi totalmente diferente, por mais que eles tiveram um pouco de volume também, mas a gente conseguiu igualar um pouco mais a partida e a gente ficou muito perto, a gente acabou tomando o segundo gol, isso também dificultou a nossa reação. Quando a gente fez o 2-1, a gente ficou perto de fazer esse 2-2 e seria um ponto importante para a circunstância da partida. Mas a circunstância agora e a situação é levantar a cabeça, é a nossa primeira derrota na competição, é continuar trabalhando, se dedicando, com sabedoria e inteligência, como que nos trouxe aqui muito trabalho, né, para a gente trabalhar. Agora já tem uma sequência difícil e fazer uma boa sequência, um bom jogo lá contra o Fortaleza e depois voltar a vencer lá em Caxias com o Juventude. Não é que faltou, que nem eu falei, eu acho que foi mais mérito deles no primeiro tempo do que demérito nosso. A gente teve dificuldade para encaixar no intervalo, a gente foi tudo que eu falei, a gente encaixou no intervalo, a gente acertou ali os encaixes, a gente evoluiu no jogo, acabou tomando o 2-0, e aí ficou mais difícil a gente buscar. No final a gente fez 2-1, teve volume, mas acabamos que não conseguimos dar a volta por cima. Agora é trabalhar, ver o que a gente precisa melhorar. Quando a gente ganha, não está tudo certo, quando a gente perde também não está tudo errado, então a gente precisa ter cabeça fria e entender o que a gente precisa melhorar para evoluir na competição.
3: Pronto, Perotti por aqui, saída de campo. O Hereda, lateral direito, está passando por aqui, passou pelo futebol pernambucano, passou recentemente pelo Sport. Me fala como foi o desempenho, o que foi trabalhado.

0: trabalhado para essa partida, sabendo da força, herida, do Esporte aqui dentro da Ilha do Retiro, que você conhece muito bem?
1: Cara, eu sei da força do Esporte aqui na ilha, né? E com a torcida apoiando, eles brigando pela liderança, a gente sabia que seria um jogo muito difícil. Mas a gente sabe da qualidade da nossa equipe, a gente sabe que não vinha muito bem nos últimos jogos, e a gente melhorou isso. E a gente veio aqui acreditando que poderia vencer o jogo, e a gente não se abdicou de jogar, de ir pra cima, e graças a Deus fomos muito felizes com a vitória.
0: Valeu, Hereda, por aqui, chegar para ouvir um dos autor de um dos gols da vitória do Esporte, Mikael. Mikael, voltando aqui para a casa onde você foi criado, acabou fazendo gol, não comemorou, mas me fala dessa recuperação tua particular, que ano passado a gente acompanhava o CRB, a torcida criticava muito, mas hoje você está numa excelente forma, está trabalhando da maneira que o futebol de Pernambuco te conhece. E esse momento do CRB de recuperação também para sair da zona do rebaixamento, Mikael?
2: Não, parte crítica, a gente trabalha numa profissão que é muito cobrada, faz parte, mas então assim, muito feliz pelos resultados, trabalhando muito para poder sair vitorioso e para poder dar alegria à torcida do CRB.
0: Valeu, Tiaguinho também está por aqui, outro jogador de passagem pelo futebol pernambucano. Me fala desse momento de recuperação do CRB, quinta partida sem ser derrotado, terceira vitória seguida para tentar sair da zona de rebaixamento, Thiago.
3: Primeiramente, boa noite, né? Muito feliz pela vitória, pelo desempenho do time. A gente sabia da dificuldade do jogo, que era um jogo que ia ser muito difícil contra a equipe do Esporte, que estava liderando. Se ganhasse hoje, ia manter a liderança. Então a gente escutou que o professor nos passou a tática, e graças a Deus a gente pôde mostrar dentro de campo, né? Saímos ali com o resultado no primeiro tempo, escutamos o que eles tinham para falar no intervalo, voltamos e conseguimos ampliar, tomamos o gol ali no final, que era normal, que o Sport ia pressionar, que ele estava em casa, da torcida, né? Mas estou muito feliz pela vitória e pelos 3 pontos.
0: Valeu, o Tiaguinho, Thiago por aqui, jogador que também, a gente entrevistou jogadores aqui do CRB, porque os do Sport, né, passaram rapidamente. Apenas ali o Perotti parou para falar com a imprensa, os demais passaram rapidamente para os vestiários, e aí a gente acabou ouvindo mais jogadores do CRB que pararam para nos ouvir aqui, né, para falar conosco aqui na reportagem na saída de campo. Então, fim de papo, entrevistas aqui no gramado, e ainda bem, viu? Terminou o jogo e começou a chover. Vamos lá para a sala de entrevistas para ouvir as explicações do técnico Márcio Goiano com relação a essa primeira derrota. Sport perdendo a invencibilidade na Série B do Campeonato Brasileiro, 2-1 para o CRB dentro da Ilha do Retiro, para falar sobre o desempenho do seu time e também sobre o resultado essa noite aqui na Ilha do Retiro. Já já aciono você novamente, Osmar Cordeiro.
4: Vamos então. Valeu, Ricardo Luiz, pelos destaques trazidos na partida e também as entrevistas com os jogadores do Sport, a equipe do CRB rubro-negro, que acabou sendo derrotado pela primeira vez na competição, 2-1, inclusive, como ouviu o Ricardo, Mikael, autor de um dos gols do primeiro, cria da base do Leão, inclusive o jogador que não comemorou. Vamos aos destaques iniciais, começando por Thiago Silva. Qual o seu destaque sobre essa partida de hoje, Thiago?
5: Primeiro tempo, um dos piores da temporada. Segundo tempo, aceitável. Aceitável. Melhorou, o problema foi ter levado um gol, né? Se o Sport não tivesse tomado o gol aos 14, talvez tivesse conseguido pelo menos um empate aqui hoje, né? Porque poderia crescer um pouco mais gradativamente no segundo tempo. E aí toma o segundo gol, dá uma desanimada e demora para entrar no jogo. O problema foi esse também. Tomou um gol com 14 e fez com 31. Então, fez um gol talvez um pouco tarde. Cresceu, mas não o suficiente para merecer algo melhor que isso. O Sport não merecia realmente nenhum empate hoje aqui na ilha. A verdade é essa. O CRB venceu por merecimento. A vitória foi justa para o adversário nesta noite aqui na Ilha do Retiro.
4: Romualdo Marques, qual o seu destaque para essa partida que terminou há pouco na Ilha do Retiro?
6: 2 pontos, né? Primeiro é que a invencibilidade num campeonato de 38 rodadas, ela é muito difícil de ser mantida, né? Uma pena que tenha sido de forma precoce com 9 rodadas, onde o Sport tinha a oportunidade de ser líder do campeonato, chegar à liderança isolada em pontos e diante do maior público, né, na temporada. É uma pena que foi assim, mas é natural que aconteça em algum momento uma derrota de um time que disputa um campeonato tão longo como a Série B. O problema é que o Sport precisa retomar esse caminho de vitória de forma imediata, né?

0: esse marasmo do primeiro tempo e a gente já
1: e
0: tinha...
1: E o próximo apontado. Jogo é o clássico, né? Contra o Náutico, né?
0: Pois é, a gente já tinha apontado... É, exato, comandante, né? A gente já tinha apontado um futebol ruim do Sport e o resultado acontecendo. A gente já tinha apontado isso. Então, o resultado, ele prevalece muito em divisões de acesso. Né? Mas, hoje, foi o futebol ruim e a derrota. E aí, preocupa um pouco, né, o torcedor. Mas, repito, né, pode ser um acidente de percurso. O Sport, ele tem time, tem caldo, né, para fazer mais nesse campeonato. Agora foi realmente um primeiro tempo bem desagradável. Acho que esse termo fica bem diante da torcida aqui na Ilha do Retiro.
2: Agora são 10 horas e 41 minutos. Seguindo aqui no nosso debate para falar sobre essa derrota da equipe do Sport rubro-negro, que é o atual quarto colocado do Campeonato Brasileiro da Série B. Mais mérito de Eduardo Barroca e seus comandados no primeiro tempo em que o CRB dominou em linhas gerais, conseguiu fazer 1-0 e aí na segunda etapa, nos minutos iniciais, faz 2-0, que mesmo com o Sport ali reagindo a partir dos 20, 25 minutos, equilibrando o jogo, já tinha que correr atrás de uma desvantagem bem maior, de 2-0, ou o demérito da equipe do Sport, Thiago? O que é que dá para atribuir mais na partida de hoje, onde a equipe do Galo da Praia sai vencedora aqui no Recife?
1: Olha, Osmar, a atuação do Sport, o primeiro tempo do Sport foi, o Romualdo trouxe agora, desagradável. É por aí mesmo. Então, assim, para quem esperava um Sport com um comportamento, com uma postura, ameaçando o CRB no começo do jogo, criando oportunidades, empilhando chances, isso foi do lado do CRB que aconteceu, né? Então, primeiro, o demérito pela desorganização do Sport. É um time que entrou afobado, entrou errando muito passe. É, evidentemente que alguns aspectos atrapalharam a vida do Sport hoje, né? Principalmente o Barleta. Né? O Barleta, ele mostrou hoje que o Sport, a questão do elenco, né, não tem um jogador, um substituto à altura, longe disso. Né? O Barleta fez muita falta, né? Muita falta mesmo. Então, e além disso, o Marlon machucou-se. Né? Porque característica, até pelo treinamento, treinou mais o Marlon e não o Maia. E aí o Marlon se machuca logo no início. Aí entra o Maia e entra muito mal. Entrou muito mal mesmo. Desastroso. Sendo vaiado, preguiçoso, sem motivação nenhuma, desanimado, sabe? Não sei o que é que tá acontecendo. O Sport tem que tentar identificar o que tá acontecendo. Às vezes... tem algo a mais, né? Porque não é um grande jogador, não é um extraordinário jogador, longe disso. Mas entrava às vezes com vontade, driblando, com alguma intensidade, e hoje entrou apagadíssimo. Então, isso também atrapalhou. Mas a gente não pode deixar de dar o mérito ao CRB, que veio para cá muito organizado hoje. Me pareceu um time, mesmo com todo o questionamento ao trabalho do Barroca, que passou de ser demitido, mostrou que é um time... bem treinado hoje aqui na ilha, pelo menos hoje, né? Às vezes os times crescem jogando com um grande público, jogando contra o Sport, né? Um jogador que quer aparecer um pouco mais. Então o CRB hoje fez um jogo acima da média deles, né? Fora da curva, de forma bem positiva. Eu acompanhei o CRB, o Romualdo trouxe o detalhe da Copa do Nordeste, mas eu acompanhei também alguns jogos da Copa do Nordeste. O CRB só colocou o time principal no último jogo da competição, que já não tinha mais chance para ganhar moral, para vencer, terminar vencendo a competição e ter uma sequência de vitórias. Aí o Barroca colocou o time principal. Mas jogou boa parte da Copa do Nordeste com time alternativo, time mesclado mesmo, com pouquíssimos titulares ou nenhum titular praticamente. Então, mesmo assim, esse time aí, titular do CRB, eu vi fragmentos de alguns jogos e não jogou essa bola em momento algum que jogou hoje aqui na ilha. Então tem os dois lados. Porque o adversário colaborou, o Sport colaborou com isso, né? Sempre tinha, Osmar, dois jogadores do CRB livres. Então o Sport hoje estava muito espaçado, foi um time realmente muito desorganizado em campo, né? Muito desequilibrado, e o lado individual pesou muito hoje, né? Porque o primeiro tempo que o Sport não teve absolutamente nenhum destaque no primeiro tempo, né? O segundo tempo, sim. A gente consegue até tirar alguns jogadores do Sport que se destacaram. O Pulse entrou bem,

0: né? O próprio o atacante, o Castilho, entrou também tentando uma movimentação diferente, né? Deixando a impressão que ele poderia ter entrado antes, talvez até como o substituto do Marlon quando ele saiu. A gente ficou com essa impressão, o torcedor não gostou, e o Castilho deixou essa impressão, né? E é mais jogador, né, que o Maia, preocupa mais o sistema defensivo. Mesmo ele não estando em boa fase, que eu acredito que ele não está em boa fase, ele está em má fase, inclusive, mas é um jogador que preocupa muito mais o sistema defensivo do CRB. Com o Castilho em campo, o Perotti, né, o CRB com certeza ia ter um pouco mais de cautela. Mas o Maia estava apagado, não estava fazendo a função nem de um meia, nem de um ponta, então atrapalhou muito também o processo. Falei do Pusk, que entrou bem, o Castilho também entrou relativamente bem. Os jogadores que entraram dando uma movimentação diferente. O Iago Felipe tentou alguma movimentação diferente. O próprio Edson Lucas fez uma dobra aqui com o Filipinho. Então, assim, funcionou um pouco mais, Osmar, mas foi mais no impulso ali do torcedor. Faz um gol com 31. Né? O torcedor se animou, realmente. Levantou-se aqui da arquibancada, fez uma festa, fez o contagiante um momento aqui, uma atmosfera positiva, quase 20 mil pessoas, né? Público extraordinário para um domingo 8:30 da noite, né? Mais de quase 19 mil pessoas. Então, assim, naturalmente, o esporte foi mais no calor da torcida mesmo, na empolgação de reta final de jogo, mas foi apenas aceitável esse rendimento, né? Jogadores entraram querendo mostrar alguma coisa. CRB também baixou os blocos, deu uma recuada, naturalmente também, porque estava ganhando por 2-0, recua, dá uma recuada, isso é o natural. Não é nem o treinador que pede para o time recuar. Naturalmente dentro de campo acontece isso. Né? Os 10 de linha do CRB, 2-0 para a gente. Precisa estar atacando mais para fazer o terceiro. Vamos aqui ter um comportamento de mais consistência, mais defensivo, para segurar essa vitória. Isso é bem natural. E aí o Sport vai, faz um gol. Né? Acha um gol com muita vontade ali, o Castilho, a participação do Pulse, do Zé Lucas, começou a jogada, o Castilho acreditou e o Perotti estava bem posicionado e faz um gol. Né? E aí, faltando ali 31 minutos, faltando aproximadamente quase 20 minutos, o Sport deu uma crescida, né? Uma crescida que não o suficiente, repito, falei agora há pouco e vou repetir. Foi uma crescida não suficiente para merecer o empate. Né? Não merecia, não. O Sport não merecia nem o empate hoje aqui na ilha. O CRB venceu por merecimento, repito. Depois do gol teve uma chance do Filipinho, que ele escorregou naquele lance ali. E se ele não escorrega, talvez tivesse o aproveitamento e empatar o jogo. Né? E aí é questão de jogada isolada, competência e eficiência. Poderia empatar, poderia. Mas na minha visão não merecia, não. E teve aquela cabeçada também de Biel. Né? Então criou essas duas chances que poderia ter empatado, repito, mas não pela bola jogada o CRB venceu e por merecimento.
1: É com o mérito, né, como você destacou. Agora, Romualdo Marques, puxando aqui o gancho no que falou o Thiago, o Sport hoje não teve o Barleta, um jogador muito importante para a equipe nessa competição, e assim eu particularmente acredito que o Sport tem para uma Série B até um bom elenco, não é um elenco ruim. Claro que quando abrir a janela em julho, se puder ter condição de fazer contratações pontuais, é sempre interessante, mas eu não vejo o elenco como ruim. Porém, repor um protagonista é sempre mais difícil, e o Barleta hoje é um protagonista para esse time do Sport, e às vezes isso pesa muito. Você vê assim também que o Sport sentiu muito a falta do Barleta, sobretudo nas questões ofensivas, claro.
2: A gente precisa separar, né, alguns pontos em relação a essa ausência do Barleta. A gente não pode dizer que um jogador como ele, no contexto do elenco atual do Sport, não faz falta. Evidentemente que faz, né? Um jogador diferenciado, um jogador que, inclusive, pode jogar tranquilamente uma Série A do Campeonato Brasileiro. A gente já viu isso. É um jogador de um nível alto, né, para a Série B. Ponto. Mas não foi por isso que o Sport jogou mal, não, tá? Esse pode ter sido um dos fatores e talvez o menor dos fatores. O Sport foi um time que não conseguiu ter posse de bola, que errou lá atrás na construção, no início das ações ofensivas, que perdeu o meio campo, que teve mau posicionamento na defesa no primeiro tempo. Ou seja, o Sport foi, com todo respeito, que assim, nessa colocação da palavra, foi uma bagunça, tá?

0: Pode ser um time muito bagunçado, muito desorientado, desorganizado, desencaixado. Enfim, foi um time que não conseguiu jogar no primeiro tempo. Simplesmente não conseguiu jogar. Segundo tempo, houve sim uma evolução, uma melhora. O Sport fez algumas blitz, né, na área da equipe do CRB e teve chance até de empatar o jogo, né? Mas o CRB foi um time mais eficiente. Juntou a eficiência, a estratégia da equipe do CRB para enfrentar o Sport na ilha com uma noite terrível do Sport no primeiro tempo, principalmente na construção de jogadas. O Sport é um time que se impõe muito, né, contra os adversários jogando na Ilha do Retiro, até fora também. A gente viu o Sport vencer muito bem, né, a Ponte Preta fora da ilha, né, com uma margem boa de gols. E hoje não foi nada daquilo que a gente viu nos melhores momentos do Sport. Foi totalmente diferente. Então, assim, atribuir a ausência de um jogador como Barleta um futebol tão ruim, eu acho que não é uma análise muito coerente. Naturalmente, repito, o Barleta ele vai fazer falta em qualquer contexto do Sport jogando essa Série B do Campeonato Brasileiro.
1: Então, a questão não é a perda do Barleta, justamente, nem um setor específico, é a questão do conjunto,
2: Não,
1: né?
2: eu
1: Porque.
2: mencionei, viu, Osmar, que o Barleta fez muita falta. Porque o Sport, além do Barleta ter feito a falta, o problema foi que o Marlon se machucou.
1: Não, eu sei. Você falou que o Barleta fez falta. Eu puxei o gancho da falta do Barleta para fazer um outro questionamento, foi isso.
2: Exato. E assim, carência de elenco, né? Veja, Maia mostrou que não tem condição nenhuma, né? Não é jogador de Série B. Não é jogador de Série
0: Eu
2: B.
0: acho o seguinte, viu, Thiago? O Maia, ele fez um jogo terrível, né? Mas a gente já viu o Maia jogar um pouco melhor que isso. Ele não joga só isso aqui que a gente viu, né? Hoje foi ridículo, né? Agora, assim, se é um jogador que está numa fase boa e que está no nível de um Barleta, não tá. Claro que não tá. Ele não tá no nível de um Marlon, não tá. Não tá no nível do Cleison, claro que não tá. É, tá abaixo. Agora, ele não joga só o que ele jogou hoje, não. Talvez, assim, de repente, sei lá, alguma questão mesmo de cabeça, anímica, de saber, ó, estou entrando hoje, mas isso aqui não é o meu lugar nesse elenco, algo do tipo. Ele entrou totalmente, totalmente disperso, sem concentração nenhuma. Mas repito, né, não joga só isso que jogou hoje, não, joga mais.
2: Eu já vi lampejos do Maia, mas nem no Náutico ele teve uma sequência. No Náutico ele até jogou algumas boas partidas. E no Sport ele começou até bem, né? Começou, mas perdeu confiança. Jogador mais ou menos sem confiança é complicado. Jogador craque sem confiança já é complicado. Imagina um jogador só mais ou menos. Nada demais. Tá totalmente sem confiança. Mas o problema, Osmar, é que quando a gente fala de Barleta faz falta, em vários momentos do jogo, é que o Sport não conseguiu segurar a bola na frente. E o Barleta é um jogador que consegue, porque ele tem condução de bola, né? Quando a bola queima no pé do Perotti, e aí Maia pouco participativo, Cleison também pouco participativo. E aí se tivesse, por exemplo, tem o Si, né? O Barleta, eu vejo que o Barleta tem essa condição de bola e segura um pouco mais no ataque a bola. E o Sport ficou sofrendo, errando passe, sem volume ofensivo e o CRB trocando passes com muita facilidade. Então foram vários pontos, né? Vários pontos. Primeiro tempo, o Márcio vai falar daqui a pouco, ele deve ser coerente como sempre ele é, uma linguagem mais simples, mais objetiva. Ele vai, eu acho que vai veementemente falar e ratificar muito sobre o primeiro tempo do Sport. No primeiro tempo, ele deve mencionar que o time não entrou em campo. E aí vai, naturalmente, vai falar que o segundo tempo melhorou, né? O discurso do Perotti na saída é que foi muito demérito do Sport no primeiro tempo, eu concordo também. E que o professor conversou no intervalo e o time melhorou. O time não melhorou no segundo tempo de bate-pronto. Isso é fato. Demorou muito para melhorar.
1: Melhorou ali nos 20, 25, né?
2: Exatamente. Então esse também é o problema. Aí vai chegar Márcio agora dizendo que o time fez o segundo tempo praticamente impecável, que merecia um resultado melhor. Se ele falar isso, não vai ser coerente. Porque o time demorou muito para entrar em campo. E aí talvez tenha sido o problema de ter tomado o segundo gol também,
0: Uma
2: né?
0: coisa é ter chance de empatar o jogo, né? Outra coisa é ter merecido. Acho que pelo conjunto do jogo, né, pelo conjunto da obra, a vitória do CRB ela foi merecida. Então, o Sport, para mim, hoje, na jornada de hoje, não merecia ter empatado o jogo, merecia ter perdido. Embora, no final, teve alguma chance lá de até empatar o jogo, porque é futebol, né? Tem um lance, você pode decidir uma bola parada, um lance fortuito.

0: erro, um erro de arbitragem, enfim. Só por isso, mas por merecimento, não.
1: Você que está aí, viu, Osmar, no ar-condicionado, na tranquilidade.
2: Sim.
1: Aqui, quando o juiz apitou, você percebeu, você viu que o Thiago Couto foi para a área, né? Quando,
2: Sim.
1: no último lance.
2: Sim.
1: A bola sobrou para o Lucas Lovar, o lateral esquerdo do CRB. Ele fez o gol, a Edna apitou e ele chutou. A bola entrou, Osmar, aqui ainda. Ele ficou com os braços abertos e
0: Ele
1: lamentando.
0: chutou do meio campo, né? No campo de
1: Antes do
0: defesa
1: meio
0: ainda,
1: campo,
0: antes do meio
1: foi.
0: campo.
1: Antes do meio campo ele chutou, a bola entrou. Mas aí a Edna havia já apitado o final do jogo. Realmente não tem validade nenhuma esse gol. Mas ele ficou lamentando. Foi para cima da árbitra depois, quando acabou o jogo,
2: E
1: com os
2: seria
1: braços
2: o terceiro
1: abertos.
2: gol do CRB, mas
1: Isso,
2: a
1: de
2: árbitra
1: Lucas
2: já tinha
1: Lovar.
2: apitado, né? Justamente, lateral esquerdo. Mas aí, tanto para Thiago quanto para Romualdo, o ponto principal do Sport para ter atenção de hoje e para a sequência seria a criação, porque o Sport tem alguns pontas dribladores, o especial, talvez o mais qualidade, seja justamente o Barleta, e aí por isso que eu falei dessa ausência gerar tanta falta. Mas no meio-campo, o Sport só tem um meia, que é o Depena. Quando o Depena não joga tão bem, parece que o time peca um pouco na construção de jogadas, ou seria a sustentação justamente à frente da zaga. O Sport está testando nova formação que vinha dando certo, sem o Zé Gabriel, com o Zé Lucas sendo esse primeiro volante, e o Biel como uma espécie de segundo homem do meio-campo. Talvez possa gerar em alguns momentos uma certa exposição para a defensiva do Sport. Como é que vocês veem esses dois pontos, ou não seria mais ou menos nenhum dos dois? É um coletivo no geral? O que é que o Sport precisa ficar mais ligado para a sequência da competição nas próximas rodadas?
0: Osmar, eu acho que, e tomara que seja, né? Acho que o jogo de hoje pode ter sido esse ponto da curva, de forma negativa. Eu só vi dois jogadores que poderiam talvez se salvar, né? Nesse mar de ruindade que a gente viu hoje aqui. E eu estou considerando o time que entrou de frente, né? O time que pode ser considerado titular. O Zé Lucas, né, que foi o menos ruim do meio-campo, mas que errou ainda alguns passes, inclusive tomou o um cartão amarelo de forma bem bizonha. Mas não jogou tão mal em relação
2: Deu um
0: ao
2: bom
0: Biel.
2: passe, né, pro gol.
0: É,
2: O passe dele foi decisivo.
0: exatamente. Mas, assim, o Biel foi muito mal, né? O primeiro tempo do Biel foi muito ruim.
2: Sim.
0: E Depena, meu amigo, ele praticamente não apareceu no jogo, né, no primeiro tempo. Praticamente não apareceu. Então, na zaga, o Zé Marcos errou, o Madison foi terrível, cara. O Madison foi terrível. Deixou muito espaço, né? O próprio Felipinho também só participou de uma ação ofensiva. E o que se salvou foi o Marcelo Benevenuto, tá? Marcelo Benevenuto. O Thiago Couto não teve culpa nos gols que sofreu. Mas aí, do meio pra frente, ninguém. Ninguém. Não vou nem aqui colocar o Perotti, que fez o gol, que tava lá, né? Foi uma bola que sobrou pra ele, acabou empurrando pro gol. Mas foi um futebol também abaixo, né? Abaixo. O Cleison errou praticamente tudo que tentou, né, no primeiro tempo. Então, assim, dá para dizer que pode ter sido, né, uma noite ruim do Sport, tá? Uma noite pior do Sport, digamos assim. Porque a gente já viu em outros momentos futebol ruim, mas não no nível que a gente vê hoje. Eu estou considerando isso, eu só quero ter essa justificativa, né? Mas não dá para atribuir. Ah, não, o Sport não tem meio campo. Não, o meio campo do Sport já jogou mais bola, né? O Depena já jogou bem. O Biel já jogou muita bola também aqui com esse time do Sport. Eu vou por esse viés. Eu estou tentando analisar por esse viés para entender o que aconteceu hoje aqui. Que seja uma noite ruim, uma jornada ruim, um ponto fora da curva, e que também seja um alerta, né? Para que o Sport se mantenha focado. Ah, o Sport tem um jogo decisivo no meio de semana. Será que foi isso? Será que há uma predileção por essa competição no momento, já que tem muitas rodadas ainda na Série B e aquele inconsciente coletivo trabalhou em função disso? Sei, né? Não sei. Mas o Sport, ele teve realmente um comportamento muito ruim e, não diria preocupante, né? Mas que acende uma luz amarela, né? Aqui na Ilha do Retiro.
2: E talvez essa luz amarela precise ser acesa também para o Márcio Goiano, não sobre uma continuidade no comando técnico, obviamente que não, o Sport perdeu apenas uma partida, não estou falando isso. Mas no primeiro tempo, o Sport não vai bem, e muito também por conta de uma entrada do Gustavo Maia, que também não é o protagonista para a derrota, mas foi um dos jogadores também que ajudaram a empurrar para baixo a atuação coletiva, porque ele destoou negativamente. Essa modificação tornou o Sport uma equipe mais fraca do que geralmente é no primeiro tempo, e no segundo tempo as

0: modificações, com um Castilho entrando bem ali, bastante brigador, e algumas outras mudanças. O próprio Edson Lucas trouxeram o Sport para o jogo. Talvez tenha faltado tempo, tenha faltado um pouco de senso de urgência nas mudanças. É mais ou menos por aí, nessa questão das mudanças. O Sport se perdeu no primeiro tempo e poderia ter se encontrado se tivesse sido um pouco antes as mudanças do segundo tempo, Thiago?
1: É, eu vejo dois erros do Márcio, mas a gente menciona isso, mas com ressalva, porque o treinador, quem está no dia a dia do treino é ele, né? A gente fala, ele geralmente escala pelo treino, né?
0: A gente fala o resultado final, né? Ele falou, ele justifica pelo processo.
1: Teve uma semana toda de treino, de repente o Maia sem torcida, no treinamento ele arrebenta, né? Mas entrou muito mal e assim, talvez esse não tenha sido o erro principal, porque eu já mencionei essa questão do treinamento. Mas o erro foi ele ter voltado com o Maia para o segundo tempo, né? O que foi que o Maia acrescentou no segundo tempo do jogo, né? O time voltou mal, é fato, não só o Maia, o time demorou para entrar no segundo tempo também. Mas o que foi que o Maia acrescentou? Absolutamente nada. Então assim, deveria ter saído já no primeiro tempo, no intervalo. Entrou cedo no primeiro tempo, o Marlon se machucou muito cedo, então ele jogou praticamente o primeiro todo, tempo todo, e não apresentou absolutamente nada. Então, o Márcio poderia dar uma mudada no intervalo já, mas treinador de futebol tem mania e é teimoso de voltar com o mesmo time. Veja, o CRB fez um primeiro tempo muito bom. Eu não sei se o Patrick De Luca sentiu alguma coisa, mas ele tirou o Patrick De Luca, que é mais volante, e colocou o meia, Danielzinho, o 10. E o cara ainda fez o gol.
2: Então, porque tava tão fácil, né, jogar no meio campo do Sport.
1: Exato.
2: Que ele disse, não, vou colocar mais um homem.
1: Enxergou isso, né? É. Então veja, mesmo o CRB com um bom rendimento no primeiro tempo,
0: teve
1: o técnico
0: essa
1: mudou.
0: Ousadia, né? Não muito natural, o Barroca.
1: É, o Márcio, primeiro tempo desastroso, e ele não volta com mudança. Acredita que na conversa de 15 minutos ia resolver tudo. Teve a semana toda para treinar, fazer ajustes, e o time entrou desse jeito no primeiro tempo. Em intervalo, 15 minutinhos, ele e Edson Miolo resolveram tudo, o Sport ia voltar avassalador só na conversa. E não foi isso que aconteceu, né? Ele poderia realmente ter colocado já o Castilho de frente para o segundo tempo, para tentar dar um mais peso ali no setor ofensivo. Mas assim, Osmar, a gente fala, faz todo esse preâmbulo, mas o meio campo do Sport, que eu elogiei muito antes do jogo começar, Zé Lucas, Biel e o Carlos de Pena, ninguém jogou bem hoje, né? Ainda alguns momentos razoáveis de Zé Lucas, o Biel deu uma melhorada no segundo tempo, mas muito sutil, muito leve. Nada para ter reeditado as últimas atuações. Mas eu vou numa linha de pensamento que o Romualdo trouxe agora há pouco. Um dia ruim, um dia pior, porque assim, o Sport na temporada oscilou e fez outras partidas fracas, né? Eu vejo que o contexto geral do jogo de hoje, o contexto geral foi uma das piores, porque eu vejo que o Sport fez um segundo tempo ruim, geralmente o primeiro, aí no segundo deu uma melhorada mais cedo, hoje demorou para entrar no jogo. Então, eu classifico essa uma das piores do ano, e assim...
2: Eu acho que essa linha de raciocínio, ela vai porque assim, senão não tem coerência, né? Como é que o Márcio, antes do jogo, a escalação a gente elogiou, o Sport vinha conquistando resultado e de repente nada mais presta,
0: não
2: é por aí.
0: Claro que não.
2: Não é por
0: e
2: aí,
0: outra, né? Coisa, um time que não oscila num campeonato de 38 rodadas não existe, né? Não está disputando.
2: Exato.
0: A competição. Porque numa competição de tiro longo, um momento ou outro, você vai oscilar.
2: Esqueço,
0: o que não é tão natural é você ficar 9 jogos sem perder. Isso é um bom feito do Sport, que ele precisa retomar a ter um controle do que fazia nas partidas anteriores, que poderia até não saltar aos olhos em relação à produção ofensiva, mas era um time muito equilibrado e um time muito efetivo.
3: Osmar.
1: Eu não esqueço.
3: Opa. Chegou o Márcio Goiano. Chamou para entrevista coletiva com o técnico do Sport. Vamos lá, o microfone vai circular para que seja iniciada a coletiva. Vamos lá. Vamos lá, a partir de agora. Pode ir.
4: Boa noite, Márcio. Alex Gomes, Mosaico Esportivo, esse podcast. Primeiramente, quero que você dê a avaliação da partida e, se me permitir mais uma, queria que você falasse sobre a ausência do Barleta. Se pesou bastante para o Sport, o time passou por muita dificuldade de construção no ataque, então essa ausência do Barleta por suspensão acabou pesando muito por conta disso?
5: Vamos lá. O Barleta, a gente sabe da importância que ele representa

0: pro esporte, né? Um jogador que já está aqui há alguns anos e um jogador decisivo, né? Toda a equipe tem esse jogador. Então, claro que a ausência dele nos deixou numa situação. Sentiu falta, né? Em função desses últimos jogos, o bom momento que ele vive. Agora, com relação ao jogo, a gente sabia da dificuldade, em função até mesmo da leitura do adversário, né? A gente sempre faz essas observações, principalmente individuais, né? De todos os atletas. A equipe do CRB, a gente sabia que na competição ela buscava uma reação e tem conseguido nos últimos jogos, né? Se a gente for observar a sequência de vitórias, né? Principalmente alguns jogadores eu conheço bem. Outros jogadores a gente sabia, a gente comentou durante a semana com relação à parte, principalmente de meio campo, né? São jogadores que sempre procuram estar com a bola. Então envolveu, acabou tendo em alguns momentos superioridade. E aí acabou a gente não tendo esse domínio, né? Futebol você tem que buscar esse domínio, você tem que buscar ter esse controle. Então esse controle acabou a equipe do CRB tendo esse controle, né? Aí a gente não conseguiu ter a posse de bola. Lógico que a gente vai olhar os números, praticamente o primeiro tempo terminou igual, né? Em termos de percentual, o segundo tempo alterou um pouco. Mas infelizmente, a gente, da mesma forma que a gente enaltece o resultado positivo, né? A gente vem jogos fora, a gente fez duas vitórias, dois empates. E aí a gente teve os resultados em casa, principalmente os últimos jogos, jogos também muito importantes para a gente pontuar. E aí a gente, com a presença do nosso torcedor, né, tudo que a gente conquistou, tudo que a gente vem trabalhando, tudo que a gente vem procurando fazer, os resultados vieram acontecendo. O torcedor hoje, ele mais uma vez fez presente, né, um domingo, um horário de um pouco diferente. Então também enalteceu o nosso torcedor mais uma vez. E infelizmente dentro de campo a gente não conseguiu o resultado, né? Então a gente já tem que virar essa chave. Temos uma decisão, temos um jogo importante na quarta-feira, a Copa Nordeste. A gente também buscou, a gente trabalhou essa situação. Então, nós temos que nos concentrar para esse jogo agora. Esse foco é a Copa Nordeste, trazer essa decisão para casa e que o torcedor possa fazer essa diferença para a gente dentro de campo, né? Futebol se resume dentro de campo e a gente conseguir essa classificação e chegar à final.
1: Márcio, boa noite. O senhor teve um problema no começo do jogo com o Marlon, ele acaba sentindo uma lesão e o senhor opta naquele momento colocar o Gustavo Maia. A minha pergunta é muito direta: por que não o Yuri Castilho, tendo em vista a temporada tão abaixo que o Gustavo Maia vem fazendo, e colocando também o Yuri Castilho, que vem fazendo uma boa temporada com o Sport esse ano?
0: O Yuri, na verdade, na semana que nós viajamos, são tantos jogos, tantas viagens, para Ponte Preta, um jogo na quarta-feira, né? Que foi aqui em casa, né? Foi o jogo na quarta-feira que nós tivemos. Na manhã do jogo, ele alegou uma lesão, né? Então foi feito todos os exames, o departamento médico, ele levantou todas as situações, nos passou com relação ao atleta. Então, o atleta ficou alguns dias trabalhando nessa lesão, que acabou, para nossa felicidade, ela não aconteceu a lesão, mas ele precisou ali alguns dias de trabalho. Então, são esses detalhes que acabam acontecendo e a gente, lógico, tendo cuidado e a cautela com relação ao atleta, né, de exposição, né? Então, a gente procurou primeiro pensar no atleta, no bem-estar do Yuri, né? E a gente sabia que hoje ele iria entrar no jogo, né? Então a gente teria ali praticamente, foram 10, 15 minutos essa troca, então um tempo maior. Então foi uma questão de escolha, no sentido de entre aspas, proteger no sentido desse relato anterior, né? Desse relato anterior, mas é um jogador que tem sua importância, é um jogador que foi decisivo na conquista do título do Pernambucano e que posteriormente também tem trabalhado, tem buscado, né? Isso é uma questão mesmo de opção. O Maia também, como você falou, eu acabei optando, porque é um jogador que jogou bastante jogos e teve poucas oportunidades comigo, né? Então foi uma questão pessoal mesmo de dar essa oportunidade para ele. Mas assim, todo mundo, no sentido geral, o envolvimento, como eu falei anteriormente, né? A gente acabou sendo envolvido pelo adversário, o adversário que a gente até relatou, passou para os atletas durante a semana, passamos na preleção com relação a ter esse cuidado, essa cautela, principalmente com os jogadores de meio campo, que são jogadores que sempre gostam de estar com a bola, né? E acabamos deixando se envolver nesse sentido. Mas a questão foi mais essa, né? Então a gente optou pelo Maia, depois acabou optando pelo Yuri, e a gente sabe da capacidade individual que ele tem.
2: Ô Márcio, foi a tua primeira derrota com a equipe, podemos chamar de principal, e numa semana de um jogo difícil, complicado e decisivo também, que é o jogo da próxima quarta-feira pela Copa do Nordeste contra o Fortaleza. Então, como fazer para que

0: 17 pontos, e ali outras equipes com 16 pontos, né? Lógico que o próprio confronto que nós vamos ter também teve uma derrota no jogo de hoje, né? Então isso aí faz parte do futebol. Infelizmente a gente sabe o que acontece, não gostamos de perder em casa, né? Porque o nosso torcedor está presente, né? Vocês também da imprensa. Então a gente luta sempre em busca do nosso melhor. É, aí é questão de trabalho, é questão de não tecer também alguns momentos que a gente viveu durante esses 8 jogos, né? Porque o primeiro jogo eu não fiz contra a equipe do Cuiabá. Então, durante todos esses jogos, a entrega deles, eu falei hoje com relação à preleção, um dos tópicos que eu toquei foi o trabalho que eles que vem fazendo, né? A importância que era esse jogo. A vitória hoje, ela era o primeiro momento que, com o resultado hoje, nós conseguiríamos a liderança, né? Então, ninguém alcançaria nós se a gente conseguisse um resultado positivo. Infelizmente, ele não aconteceu. E agora, como você falou, é um jogo decisivo, Copa Nordeste, nós buscamos, nós trabalhamos para essa classificação, sabemos da dificuldade que vamos encontrar, um adversário que nós sabemos também da qualidade, né? Tivemos a oportunidade de jogar e também leitura de outros jogos, observamos também o último jogo que eles fizeram contra a própria equipe do CRB. Então, nós temos que nos recuperar o mais rápido possível, tanto a nossa equipe quanto o adversário, e quarta-feira fazer um grande jogo, até porque nós temos o segundo jogo em casa, e buscar a nossa classificação. Então a gente vive jogo a jogo, próximo jogo importante, então nós temos que ter essa consciência, a responsabilidade de buscar o grande objetivo, que é chegar na final.
1: Boa noite, Márcio. Algumas partidas atrás, muito se questionava a você com relação à sequência que você poderia dar ao time, a manutenção da base, a repetição do time de uma partida para outra. E você vem fazendo isso, vem trabalhando nesse sentido. Trabalha também no sentido de ter uma equipe ofensiva, né? Trabalha para uma equipe que tenha a posse de bola, que seja uma equipe criativa. Mas acho que hoje se repetiu algo que aconteceu nos primeiros jogos da competição, né? Quando você estava tentando fazer o ajuste ideal na equipe. O espaçamento da marcação, a falha de marcação, além de ter contado com alguns jogadores que acabaram não renderam individualmente. Como tentar fazer correção dessa problemática que voltou a acontecer hoje? Cabe ainda modificações no time do Sport, no teu entendimento, ou tem que se trabalhar realmente com o que tem aí para fazer essa correção nesse sentido,
0: Márcio? O adversário que a gente vai enfrentar, ele tem a variação diferente, né? Joga com 3 zagueiros, então a gente tem essa leitura. Hoje nós tivemos muita dificuldade na marcação-pressão, né? Na saída de bola do adversário, com algumas variações, né? Então isso aí trouxe essa dificuldade para nós. Como você falou, o encaixe de marcação, né? No futebol você tem que ter esse encaixe, você tem que dificultar para o adversário, né? Então em alguns momentos a gente não conseguiu esse encaixe, e aí a gente sim teve essa dificuldade. A saída de bola do adversário, acabou a imposição em alguns setores. Né, o Hereda a gente conhece, que é um jogador forte no setor. O Lovato é um jogador um pouco mais conservador, mas também foi bastante agressivo no primeiro tempo. E o meio campo que circulou muito, né? Então a gente sabia disso. O Mikael é um jogador que sabíamos que iria criar essa dificuldade também. O próprio Thiago é um jogador que nós sabíamos também que iria fazer um jogo mais controlado e aproximado. Então, tudo isso aconteceu e a gente teve essa dificuldade no primeiro tempo, né? Então, no segundo tempo, no final do primeiro tempo, a gente tentou e conseguiu melhorar um pouquinho o jogo, né? E no segundo tempo, a gente procurou corrigir alguns erros, principalmente o encaixe de marcação, para que a gente pudesse chegar ao gol do adversário. Chegamos, mas infelizmente não conseguimos melhorar essa situação. Agora, procurar sempre, como você falou, os erros, as derrotas acabam aparecendo, né? As correções. Então a gente vai procurar analisar da melhor forma possível. Temos que assistir o jogo novamente, analisar jogador por jogador, né, para que a gente possa fazer um equilíbrio, porque nós sabemos do próximo jogo que nós vamos ter, que é um adversário de qualidade.
2: Márcio, boa noite. Pegando esse gancho da sua fala final, próximo jogo o sarrafo aumenta, né? Você já enfrentou o Fortaleza, mas a circunstância era outra. O Sport podia até perder, como perdeu naquele jogo, mas já estava classificado. Até que ponto essa derrota de hoje pode atrapalhar os planos do próximo jogo? Ou você já consegue, com o elenco, mudar essa chave para que o Sport não entre com com essa derrota desse domingo na cabeça num jogo tão decisivo da semana que vem?
0: O resultado negativo, ele tem, lógico, tem as suas sequelas, né?

0: principalmente vestiário, né? Então, a gente procura, até mesmo com a experiência, a vivência que a gente tem dentro do futebol, a gente vai querer sempre buscar as vitórias, a gente vai sempre querer vencer. Mas é como eu falei anteriormente, antes do jogo, na pré-eleição, eu enalteci os atletas com relação ao trabalho até esse momento, né? Porque a gente sabe a dificuldade que é jogo a jogo, né? Então nós sabíamos a dificuldade desse jogo, então falei para eles a valorização do trabalho. Se a gente não valoriza o nosso trabalho, quem vai valorizar o nosso trabalho? Então isso eu falei antes do jogo para eles, então vamos valorizar o trabalho que foi feito até o momento. Aí a gente tem que ver a tabela. Então a tabela hoje é 17 pontos, 16 pontos. Então a gente tem que viver isso para frente. Tudo é um aprendizado. Se foram coisas boas, a gente vai tirar as coisas boas. E as coisas ruins, nós vamos tirar as coisas ruins. Nós temos uma equipe madura, uma equipe que jogadores experientes, jogadores vividos, né? E eles sabem que Copa Nordeste. Então é outra situação que nós vivemos agora e vamos viver essa decisão. É tão bom você chegar em jogos decisivos, né? Hoje era um jogo decisivo, infelizmente não conseguimos o resultado, até porque eu vejo o CRB como um confronto, um adversário que vai estar brigando lá em cima. Uma vitória hoje nós colocaríamos a distância grande, né? Seriam, de repente, três jogos aí para que a gente pudesse tropeçar e eles vencer três jogos, é difícil isso durante a competição. Então é procurar vestiário, eu prezo muito vestiário, né? O sentimento da derrota, os jogadores têm que sentir realmente a derrota, mas ela tem que passar. Então, o sentimento é aqui, nesse momento, é viver isso. Na nossa apresentação, já é viver o próximo jogo, que é um jogo importante para o clube, um jogo importante para todos nós, né? Um título que a gente tem aí bem, bem próximo, então a gente tem que procurar tá bem concentrado para esse próximo jogo.
1: Professor, boa noite. Nossa equipe falou um pouco sobre a questão do meio de campo. A gente achou o meio de campo um pouco mais distante hoje do ataque, não conseguiu. O senhor falou dessa questão do encaixe da marcação do CRB, mas a gente sentiu falta daquela saída de bola com a bola do chão. Teve muito, rifaram muito a bola, ficou muito aquela questão de ter que sair de todo jeito. E o meio de campo do Sport que o senhor montou, inclusive, que o senhor já falou aí que os três ali estão dando essa segurança, então a gente também viu que eles estão se ajudando na marcação, não tem aquele cinco que é só o mordedor, os três têm qualidade para sair com a bola no chão, rolando, e hoje esse meio de campo não funcionou muito bem. O senhor voltaria com um cinco para poder dar consistência a esse meio de campo, ou ainda está pensando que funciona, que dá certo, e vamos continuar com Zé Lucas, Biel e Depena?
0: A sua pergunta é muito boa, né? Voltando também à pergunta anterior com relação à Maia e o próprio Yuri. Em alguns momentos ali, eu até pensei esse ajuste, né? De repente, naquela substituição, eu poderia colocar mais um jogador de marcação no meu campo, né? Nós tínhamos o Zé Gabriel, nós tínhamos o próprio Pedro que vinha fazendo essa função ali. Então a gente poderia ter uma trinca ali no sentido de procurar esse encaixe de marcação, neutralizar um pouco essa mobilidade e movimentação do meio-campo do CRB. Nós teríamos uma situação de ter o próprio Carlos um pouco ali um pouco mais adiantado, né, na marcação. Então são situações que acontecem no jogo que na minha cabeça também passou esse momento, né? Poderia colocar um jogador de marcação, adiantaria um pouco o Carlos, né? Seria uma opção, mas acabei optando por outra substituição, foi pelo Maia. E aí a gente continuou da mesma forma, né? Que é um 4-3-3. O Zé Lucas, o Biel e o Carlos vêm fazendo essa função nos jogos anteriores. E a gente vai procurar sempre mostrar, né? Mostrar a nossa dificuldade que nós tivemos hoje e pensar sempre no próximo adversário para que isso não aconteça novamente.
2: Pronto. Fim de papo aqui na coletiva do técnico Márcio Goiano, né? Para depois da derrota, a primeira derrota do Sport na Série B, do brasileiro, perde a invencibilidade aí na nona rodada da competição, perde a oportunidade, né, de assumir a liderança do Campeonato Brasileiro. Pela competição, o Sport só volta a campo agora no próximo domingo, vai até Caxias para enfrentar a equipe do Juventude no Alfredo Jaconi. Mas no meio de semana, a equipe rubro-negra tem a primeira partida da semifinal da Copa do Nordeste. Quarta-feira, 9 da noite, no Castelão, vai enfrentar o Fortaleza no jogo de ida dessa fase da competição. Com relação ao Campeonato Brasileiro, Azul e Barleta retornam após cumprir suspensão. Amanhã tem reapresentação para o grupo, já iniciando a preparação para a partida.

0: quarta-feira, Marlon Douglas será reavaliado depois de sair com um problema na parte posterior da coxa esquerda. Então, será reavaliado para saber se o atleta terá condições de ficar à disposição já para a partida da próxima quarta-feira pela Copa do Nordeste. Portanto, fim de papo com os nossos trabalhos aqui na sala de entrevistas da Ilha do Retiro. Trabalhos técnicos do nosso querido Carlos José. E a gente deseja a todos um ótimo fim de
1: Ricardo,
0: noite. Pois não?
1: Não, me tira só uma dúvida. O jogo vai ser sábado ou domingo? Contra a Juventude.
0: Na minha anotação tem domingo.
1: Domingo, né?
0: É.
1: É que eu venho em algum lugar aqui no sábado. Mas eu fiquei também pensando na questão da logística, né? O Sport joga quarta.
0: Isso.
1: Enfim.
0: Exatamente. Então, fim de papo por aqui. Um abraço para todos. Um ótimo final de noite, de domingo. Ótima semana para todos. Um abraço para você, Osmar. Um abraço, Thiago, Romualdo e a todos que estão ligados aqui no Futebol Globo CBN.
2: Valeu, Ricardo. Bom descanso. Até uma próxima transmissão. Quando estaremos juntos novamente. Ricardo vai descansar e agora vamos trazer aqui um destaque rápido com Thiago Silva e Romualdo Marques sobre o que foi essa coletiva de Márcio e Goiano, começando por você, Romualdo Marques, para depois a gente iniciar a eleição da partida. Romualdo.
1: O Márcio, ele... acho que foi naquele tom que a gente falou, né? É claro que ele não está satisfeito, mas isso é... mas entende também que isso faz parte de um processo, né? De um campeonato longo. Ele, naturalmente, ponderou diante das questões que foram levantadas. Por exemplo, né? Essa questão da opção pelo Gustavo Maia, achei a justificativa coerente, né? Foi uma questão dele mesmo, né? Se tem um jogador no elenco e não pode usar, ele tem que utilizar em algum momento. Então não vai ter o jogador no elenco só por ter. Agora vai ser mais difícil a partir de agora ele ter, né, o Gustavo Maia como uma opção. Então entendi, né? Ele é o treinador, aí ele compete escalar e na ausência de um ele tem que escolher. E escolheu o jogador que não rendeu. Sobre o desempenho do time, eu não vejo que foi o treinador não, tá? Não foi escalação errada, não foi posicionamento errado, não foi nada disso não. Foi a execução mesmo dentro de campo, foi o erro muito mais técnico e que acabou combinando com esse futebol ruim do Sport. Acho que foi uma análise bem coerente do treinador no pós-jogo.
2: E para você, Thiago Silva, qual a sua análise das palavras de Márcio Goiano?
3: É muito tranquilo, né, o Márcio, muito sereno, sempre não... não fica nervoso, não bate de frente, tranquilo, na derrota, na vitória. Agora, teve um momento que ele falou em relação a... nas palavras dele, o primeiro tempo foi equilibrado. Ele trouxe uma questão de números aí, e aí, longe disso, né, longe disso. Evidentemente que o pessoal, o Sport tem um departamento aí de comissão técnica, o pessoal de análise de dados, e deve ter apresentado algum número a ele. Mas assim, o jogo jogado, o CRB sobrou no primeiro tempo, sobrou, e ele não enfatizou muito isso, né? Ele disse, a gente estudou o CRB, a gente sabia do domínio do meio campo, coisa e tal, mas evidenciou pouco a questão da superioridade técnica do CRB no primeiro tempo, né? Mas é fato, isso aconteceu e ele não trouxe muito isso para o debate, para a análise, para a opção, a opinião dele mesmo, ele não quis evidenciar muito isso. Mas foi isso. Primeiro tempo o CRB sobrou, segundo o CRB deu uma recuada, o Sport deu uma equilibrada na reta final do jogo.
2: Agora são 11 horas e 25 minutos.
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2: Romualdo Marques, para quem vai o troféu J. Raposo da partida Sport 1, CRB 2?
1: Várias são as opções do CRB, mas para mim o melhor foi Christopher.
2: Thiago Silva.
3: Do Sport dá para escapar ainda o Thiago Couto, que fez algumas boas defesas. Vai ser do CRB mesmo. Eu gosto do Christopher, falei dele antes do jogo começar, bom jogador. Né, o Lucas Louval, lateral esquerdo, também fez um bom jogo. Mesmo ele, acredito até que ele falhou no gol do Sport, mas o jogo dele foi bom. Né, Mikael, gostei de Mikael. Mikael, para mim, fez um jogo interessante para ganhar meu voto.
2: E o outro lado?
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2: Dá pra dizer que essa é uma das eleições mais fáceis do pior em campo, Romualdo Marques?
1: Por aclamação. Deve ser por aclamação.
2: Thiago Silva.
3: GM.
2: É.

0: Dois votaram no Gustavo Maia, então a gente segue para as eleições.
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0: Vamos com a arbitragem na votação. Sua nota, Thiago Silva.
2: Eu achei que Edna se perdeu em alguns momentos do jogo, fragmentos do jogo, viu, Osmar? Não gostei muito da arbitragem de Edna hoje, não. É, aquilo que eu falei, ela está sempre próxima do lance, bem fisicamente, eu não achei hoje, por incrível que pareça, eu fiquei percebendo e notando isso, porque eu mencionei isso antes do jogo começar. Mas assim, não atrapalhou muito não, pelo menos não atrapalhou muito a vida de ninguém, então não vou baixar muito a nota dela não, mas 6,5 para ela, para arbitragem, para o jogo, por conta do desempenho do CRB, que conseguiu jogar e performar melhor, nota 6,5 também para o jogo.
0: Para você, Romualdo Marques, as notas?
3: Vou alinhar o discurso aqui com o Thiago, né? Gosto muito de Edna apitando, mas hoje ela estava dispersa, né? Para mim ela inverteu muitas faltas, ela estava insegura, né? E tomou decisões que costumariamente não toma, né? Esteve assim, meio dispersa mesmo para aplicar algumas situações do jogo. Então vou acompanhar a nota, na verdade vou baixar um pouquinho. Vou baixar para 6 e acompanho a nota do jogo, 6,5.
0: É isso aí, os destaques, as notas de Romualdo Marques, de Thiago Silva, da partida da derrota rubro-negra por 2-1 para o CRB na Ilha do Retiro. Pela nona rodada. Hã?
3: Tô ansioso.
0: Então, ansioso pela convocação, você estava falando? Sim. Era o destaque que eu ia dizer justamente
2: Danilo
0: agora.
2: Danilo foi expulso, né?
0: Hã?
2: Acorda, Ancelotti. Danilo ainda foi expulso hoje, né?
0: Então.
2: Meu amigo.
0: Veja só. Amanhã, por volta das 5 horas, tem a convocação. 5:30, deve ter o Carlo Ancelotti lendo a lista dos 26 convocados no Museu do Amanhã, com a transmissão da CBN Rede.
2: Se ele convocar o Neymar, eu vou parabenizá-lo.
0: A gente vai saber justamente, Thiago Silva, se vai ter ou não vai ter Neymar nessa convocação. Se Thiago Silva ou se Romualdo Marques vão ficar felizes, só um dos dois.
2: Vou preparar a mensagem já, porque se ele convocar, eu mando na hora a mensagem. Parabéns para a torcida do Sport, viu, Osmar? Quase 19 mil pessoas, 18.444 numa noite, domingo à noite. Numa noite de domingo, 8:30 da noite. Um público sensacional.
0: E eu me despeço de você, Thiago, Romualdo e do ouvinte do Futebol Globo CBN. A gente vai ficando por aqui.
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0: Essa foi a transmissão, mais uma jornada esportiva, a derrota rubro-negra e até uma próxima.
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0: Domingo, 17 de maio de 2026. O presidente dos Estados Unidos, Donald Trump, voltou a ameaçar destruir o Irã. Em postagem na rede Truth Social, o líder disse que o tempo do país persa está acabando e que se eles não se mexerem rápido, não restará nada deles. Enviados dos dois países não conversam diretamente desde meados de abril. Antes mesmo da mensagem de Trump, Teherã já havia lançado um alerta a Washington, dizendo que se o Irã for agredido novamente, os recursos e o exército americanos serão confrontados com cenários inéditos, ofensivos, surpreendentes e perturbadores. A 16ª rodada do Brasileirão começou cedo neste domingo, com a vitória por 3-0 do Coritiba contra o Santos, marcada pelo erro de arbitragem que forçou a substituição de Neymar. Às 4 da tarde, o Botafogo venceu o Corinthians por 3-1 e o Bahia e o Grêmio empataram em 1-1. Nos jogos de 6h30, o Remo venceu a Chapecoense fora de casa por 3-2 e o Bragantino ganhou a partida contra o Vitória por 2-0. A última partida do dia foi entre Atlético Paranaense e Flamengo, às 7h30 da noite. Os times empataram em 1-1 com a presença do técnico da seleção brasileira, Carlo Ancelotti. O governo do presidente Lula se saiu pior na avaliação do eleitor em temas considerados prioritários para o próximo presidente, aponta a pesquisa Datafolha. Na opinião de 16% dos entrevistados, a área em que a gestão petista registrou pior desempenho é a segurança pública, seguida de saúde com 15%, economia com 13% e combate à corrupção, também com 13%. O Datafolha ouviu 2.004 pessoas de 16 anos ou mais nos dias 12 e 13 de maio. A margem de erro máxima é de 2 pontos percentuais. O levantamento está registrado no TSE sob o código BR00290-2026. No horário de Brasília, 11h34.
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0: Zé?
1: Um dos belos lançamentos da semana, o disco do Boca Livre, né? O Quarteto Vocal cantando Edu Lobo.
0: Muito bem, estamos aqui hoje com o Luciano Moreira, grande cientista, o cara que está acabando com a dengue em Niterói e mais 15 municípios. Muita gente de Niterói aqui agradecendo. Pessoal, daqui a pouco vai começar a demanda de quando é que você chega na cidade da pessoa, viu, Luciano? Todo mundo vai querer ter esse problema resolvido lá. Daria para fazer em mais lugares? O que, assim, está indo aos poucos porque é o processo ou porque tem algum gargalo que impede que vá para, sei lá, 150 municípios?
2: Então, esse é um ponto importante, né? Lá atrás, a gente trabalhava muito em pequena escala, estava dentro da Fiocruz, né? Com muito acadêmico, científico, foram coletadas ao longo de 10 anos evidências, né? Para poder conseguir chegar onde a gente está hoje. Em 2024, né? Teve uma associação de dois sócios, que é do ente internacional do World Mosquito Program e o IBMP, que se situa no Paraná, o Instituto de Biologia Molecular do Paraná, junto à Fiocruz, eles se uniram para criar a maior biofábrica do mundo, né, que é situada em Curitiba, para a produção de ovos. A capacidade dessa fábrica, então, criou-se a Volbito do Brasil, o nome dela. Volbito é o nome, né, a associação entre mosquito com Volbáquia, Volbito. A projeção é produzir 100 milhões de ovos por semana, e com esses 100 milhões de ovos vai ter uma capacidade de proteger 14 milhões de habitantes a cada ano. Então, com isso, vai realmente poder atender muitos municípios. O Ministério da Saúde já está em processo, né, de aprovando a implementação em mais 16 municípios agora, e quem sabe logo no segundo semestre, ano que vem, outras dezenas entrarão na lista, né, prioritárias aí, trazidas pelo Ministério da Saúde.
0: Legal. Dan, bola tua.
3: Eu queria saber se dá dinheiro para você, se as prefeituras e os órgãos públicos pagam por esse serviço, né? E acaba fazendo valer a pena toda essa pesquisa também no sentido financeiro, não só para você, mas para esse ecossistema todo que você estava falando.
2: A resposta é não, Dan. Então, assim, hoje a Volbito, ela trabalha em exclusividade, né, atendendo o Ministério da Saúde, a Fiocruz. Então, os municípios não pagam. Então, a venda dos ovos, a Volbito vende a Fiocruz e faz a implementação do serviço nos municípios em parceria com os municípios. Há uma infinidade de municípios querendo, né, implementar o método, mas não, a Volbito no Brasil não tem autorização para fazer e vender para fora, né? Ainda está dentro desse complexo de venda direta ao Ministério da Saúde Fiocruz. Isso é um processo que está rodando com a Anvisa e esperamos poder atender, né, a demanda e com toda a produção que vai sair da fábrica, poder atender a demanda aí que vem cada vez mais crescente aí para todos nós aí.
0: Zé, se não dá dinheiro, então quer dizer que não temos o braço biológico, científico do Banco Master, né? É uma pena, tem muitos braços ali, mas não tem esse apoio à ciência, né?
4: Não, isso, por sorte, né? O Banco Master não se meteu nisso, porque seria, não duraria tanto o projeto. Mas essa pergunta acho que é bem importante mesmo, né, Luciano? Porque é a questão da conexão entre a universidade e financiamento privado, né? Acho que esse é um dos grandes problemas no país, né? A gente vê isso em outros países, assim, acho que os Estados Unidos talvez sejam o país que faz isso melhor, né? Dessa capacidade, né? Do ambiente privado se conectar com o ambiente das universidades. E aqui, assim, me fala, assim, exemplos práticos, assim, da dificuldade de trazer dinheiro privado para um projeto como o teu, por exemplo. Que poderia aumentar muitas vezes a escala, por exemplo, dessa ideia, né?
2: Realmente é muito difícil, né? Isso, como você bem colocou, a gente não tem essa... coisas que não tem no Brasil, né? Por exemplo, o World Mosquito Program lá fora, ele vive de filantropia. Então, muitos países têm essa cultura de filantropia, né? Então, grandes bilionários aí podem doar as suas fortunas para a ciência e realmente fazer a diferença. E também, bem que você colocou,

0: com relação a né, um setor privado se associar às entidades, né, fundações e universidades para alavancar. E a gente não tem muito incentivo isso no Brasil. Eu acho que precisaria mudar muito a questão de redução de impostos, por exemplo, que empresas poderiam ter, né? Como tem em outras áreas, é você reduzir impostos aplicando o recurso para a ciência. Acho que faria toda a diferença. A gente, muitas pesquisas aí de ponta aí que estão nas universidades não tem um, não se alavancam porque não tem condições, né? E lógico, o dinheiro público do Brasil é finito, não tem como dar dinheiro para tudo que está acontecendo aí, que tem muita coisa importante.
1: Luciano, de onde estamos agora, o próximo passo é espalhar isso o mais rapidamente possível para o maior número de cidades possíveis? Ou você acha que ainda tem alguma coisa que possa avançar? Eu não sei exatamente no que, mas nesse, enfim, nesse evento de vacinar esse mosquito.
0: Então, o próximo passo é realmente a gente tem essa ambição, né, de proteger 14 milhões de habitantes ao ano. Acho que é o mais importante trazer o benefício desse programa. Mas a gente ainda tem gargalos, né, como vocês bem colocaram. A gente, é um tubo de mosquito na janelinha do carro para soltar. Estamos pensando, né, com parceiros para poder fazer, sei lá, uma coisa mais automatizada, conseguir liberar em mais escala, alguma coisa que possa realmente fazer a diferença e melhor eficiência, né, no processo de liberação dos mosquitos. E hoje é muito. É um processo moroso, né? Às vezes a gente, né, tem várias histórias aí do passado de conversar com políticos, né, que falam, eu quero, chamo para resolver, falo, eu quero resolver nesse ano o problema que está tendo aqui no meu município, porque eu quero me eleger, né? Acho que tem muito isso, mas é muito importante falar que o método Vobac, ele não é imediato o resultado. Então, a gente começa a ver resultado no ano seguinte, 2 anos depois, que é quando a bactéria ali se espalha, se estabelece, né, na localidade, e com isso possa fazer realmente a diferença de reduzir a incidência das arboviroses. Precisa trabalhar também para a melhoria desse processo, né, de ser mais eficiente. Já melhorou muito do que era, mas a gente precisa melhorar mais.
2: Eu queria que você nos contasse sobre esse reconhecimento internacional que você teve, né? Muito bacana, recente. Contar para os ouvintes o que foi, né? Como é que você recebeu. E se de alguma maneira, bom, todo reconhecimento é bom, mas se te ajuda nessa caminhada.
0: Fiquei muito surpreso, né, lá no final do ano, quando teve a lista dos 10 maiores pessoas que moldaram a ciência, né, pela revista Nature. Acho que isso foi muito importante
2: É a
0: para
2: mais
0: mim, né, esse
2: importante de todas,
0: reconhecimento.
2: né, Luciano? É a mais a revista. Não, eu digo isso porque sempre a gente ouve. A revista Nature soltou uma. Foi publicado na revista, tal, tal, tal. É sempre uma. É de muita credibilidade, né? Pra gente que não entende nada de.
0: É uma revista centenária aí de muito, né, crédito e respeito científico no mundo. Realmente foi uma coisa muito boa que aconteceu. E aí vieram as outras duas agora da Time, né? Em fevereiro teve da Time 100 da área de saúde e depois no 100 na Total, né? Então, os 100 mais influentes do mundo. Sim, eu também fiquei muito surpreso. Acho que é muito bom ver isso, mas é o que mais me trouxe de felicidade é ver que foi assim, é um trabalho de equipe, né? Tem muita gente trabalhando aí muitos anos se dedicando a esse programa, então trazendo realmente fazendo uma ciência de ponta, trazendo evidências que são muito importantes para trazer essa robustez aqui, que é o programa. Tanto internacionalmente como aqui, é muito gratificante, né? Eu devo também muito à minha esposa que está no meu lado aí trabalhando também. Ela trabalha também na área aí levando um braço do programa e a gente está junto nesse processo no Brasil.
1: Vamos dar voz aqui ao ouvinte. Chefinho, separa aí uma pergunta, um áudio para o Luciano.
3: Agora vamos com a ouvinte Márcia Alves de Belo Horizonte. Ela disse, né, que ouve a gente há bastante tempo, finalmente criou coragem para participar do programa e mandou áudio já na primeira participação. Vamos ouvi-la.
4: Mas estou aqui hoje tomando coragem. Sou de Belo

0: Horizonte. E a minha pergunta para o nosso gênio, aliás, muito obrigado por suas pesquisas, pelos milagres que tem feito na vida de tanta gente. Dengue, chikungunya e zika são doenças muito complicadas, causam muito, muita dor, muita coisa. Eu queria saber se esse vetor, ele pode ser usado também no mosquito palha, para acabar com a leishmaniose, porque os nossos animais de estimação também sofrem muito, não é?
1: Ah, muito legal aí a sua pergunta, né? A gente fez um trabalho de levantamento, né, de onde a Wolbachia se encontra naturalmente. E ela está, sim, presente no mosquito palha, né, no flebótomo, mas teria que ver a influência de... Tem até uma pesquisadora da Fiocruz no Rio de Janeiro, que a gente começou a fazer uma parceria, a Yara Traub, que trabalhando, vendo a influência da Wolbachia na leishmania. Então, é super importante, acho que vale a pena mais incentivo nessa área, que com certeza poderia trazer um benefício extra para os animais, para melhoria de transmissão da leishmaniose.
2: Você mata pernilongo, Luciano, ou você não deixa fazer isso porque tudo é pesquisa?
1: Mato sim, eu detesto pernilongo.
3: Pô, se ele mata, tá liberado. Agora ninguém mais tem dó, viu?
1: A gente sempre fala que o volbido tem que passar por tudo, tem que ter a capacidade de sobrevivência também.
4: Luciano, acho que uma coisa que alguns ouvintes falam aqui, e também me interessaria também saber, é a história. A gente não está vivendo exatamente num mundo muito simples, né? A gente viu na época da pandemia a dificuldade, né? Uma parte da população se recusando a ser vacinada. Tem todo um discurso anti-ciência. Se isso, de alguma forma, já teve impacto nas interfaces que vocês tiveram publicamente, ou com gestores, ou com a própria população?
1: Com certeza, sim. Essa é uma questão muitíssimo importante, né? Acho que a população tem que acreditar na ciência, mas a gente teve já muito problema de haters, né? As pessoas achando que... esse mosquito vai picar a gente, vai enfiar, vai colocar um chip e a gente vai virar transgênico. De vocês terem uma ideia, quando a fábrica foi inaugurada em Curitiba, as pessoas passaram e filmaram e falaram assim: vem tocar fogo nessa fábrica, sabe? Uma coisa assim de outro mundo, assim, uma coisa absurda. As pessoas têm que pensar que o seu familiar, você mesmo pode ter dengue. A gente está tentando trazer uma solução aí, uma estratégia muito importante que já está nas diretrizes do Ministério da Saúde como uma das tecnologias para controle de arbovirose.
3: Luciano, em outros países o resultado, enfim, tem sido tão bom quanto aqui, imagino eu, né? E qual lugar, que tem algum lugar que tem tido algum problema ou algum destaque assim que a gente não imagina com esse sistema que vocês estão fazendo aqui?
1: Olha, como eu disse, já está em 15 países, né? Eu acredito o Brasil está mais desenvolvido em termos de maior expansão do programa, né? E está acontecendo, e também acho que por todo o programa de dengue que é recorrente no Brasil, né? O tamanho do país, o tamanho do problema, mas nunca teve problema nenhum em nenhum deles, e todos têm esses resultados semelhantes em termos de bloqueio, de redução de incidência da arboviroses, dengue, e principalmente na Indonésia, na Austrália, por exemplo. Na Austrália, dengue era muito no nordeste do país, e muito de gente que viajava para países ali da Ásia, Indonésia, Vietnã, voltavam, né, doentes, pegava dengue e tinha um mosquito e tinha transmissão ali acontecendo. E isso acabou, não existe mais dengue, ela foi meio que erradicada, né? Lógico que é muito mais controlada, pequena escala que acontecia, hoje não tem mais. Então isso, e na Colômbia também, Vietnã, muitos países, nunca teve problema. É muito importante colocar que o mosquito não é transgênico, não foi modificado geneticamente, nem a bactéria que está nele, foi só uma associação que não existia antes. E também é autossustentável, natural, não causa problema para a saúde das pessoas, nem para os animais. É uma coisa que já está na natureza, é um controle biológico, né, que a gente chama aí, para controle das arboviroses.
3: Dan, manda sua penúltima, última.
2: Não, eu queria saber daqui para frente, né? Se você tem novos projetos, se você tem novas buscas, se o seu trabalho é...

0: trabalhar em vários caminhos ao mesmo tempo e de repente um tá andando mais, você se concentra ou não? Você escolhe um caminho só por cada vez?
1: Olha, eu acho que eu trabalhei muito já, assim, já estou nesse programa há 17 anos, né? Desde 2008, quando a gente fez essa descoberta na Austrália. E é uma coisa que eu acredito, eu não estou fazendo outras coisas no momento. Agora eu tô ajudando o programa internacional, né, para tentar também trazer mais parceiros, mais países interessados. É essa a minha missão, é realmente propagar esse programa que eu acredito, eu tenho certeza que vai fazer a diferença. Minha ambição aí é continuar nesse programa. E não resta muito, daqui a pouco eu já me aposento também aí, vou ficar mais vendo as novas levas aí de cientistas que espero que não desanime com a ciência.
0: Claro,
2: Muito
0: nós também.
2: bem. É, se puder, se tiver tempinho sobrando, dá uma atenção para o pernilongo e para o pombo, então, que são duas demandas aqui do grupo Fim de Expediente. Duas coisas que a gente precisava achar uma solução melhor para conviver com eles aqui, né? Mas olha, acho que primeiro de tudo, parabéns, né, Danza? Parabéns, assim, é um trabalho espetacular, é incrível imaginar que isso esteja acontecendo aqui no Brasil, ou principalmente aqui no Brasil, por brasileiros. Então acho que em nome de todos nós e pelos moradores aqui de Niterói, em especial, que mandaram mensagem, dá para ver que o impacto é brutal na cidade, na vida das pessoas, está todo mundo satisfeito. Então, primeiro, obrigado, parabéns. E que certamente isso vai incentivar, acho que talvez dinheiro, investimento na área, mas também futuro, né? É bom para uma criança de 15 anos ver dois cientistas brasileiros entre as 100 pessoas mais influentes do mundo, né? De qualquer área. Pô, é um estímulo para o cara falar: pô, se eu for por aí, eu não vou ser o esquisito da festa. Eu tenho um caminho aí para trilhar, né?
1: Exatamente, exatamente. Espero que isso também abra os olhos, né, das crianças, dos nossos políticos, de nossos educadores e da população como um todo, né, acreditar na ciência, que pode fazer toda a diferença no futuro aí dos nossos filhos, nossos netos que virão aí pela frente.
2: Muito bem, então muito obrigado, até a próxima.

0: Estamos de volta para o nosso último bloco, ouvindo a nossa última música de sexta. É a mesma, Zé?
1: E aí, amei.
0: Boa. É, vamos para as dicas? Bora lá.
2: Dica da semana.
0: Quer começar, Zé, você hoje?
1: Bom, temos de tudo aqui. Bom, o Luciano Moreira, nosso convidado, falou do Homem das Castanhas. Excelente segunda temporada.
0: Excelente.
1: Altamente recomendável.
3: Não tem nada a ver com a primeira?
1: Tem os personagens. É. Mais sombria, né? Ainda
0: mas, mais sombria. Mas é melhor que a primeira.
1: Eu acho ainda melhor que a primeira e mais sombria.
0: Uhum.
1: No cinema eu vi o Zico, pra quem gosta de futebol, imperdível. É, tá estreando hoje mais uma série que eu acho bem legal, uma série inglesa chamada The Capture, na terceira temporada. Acho que uma das coisas que os ingleses fazem melhor, assim, que são essas séries meio sobre o que está acontecendo hoje no mundo, com a tecnologia, falsificação de imagem, gente que parece uma coisa, mas não é. É muito boa, as duas primeiras temporadas são ótimas, essa terceira deve fechar, deve ser a última.
0: Ó, Dan Stuba aqui, que é muito criticado às vezes por séries polêmicas, que ele vê um episódio, sugere, abandona e não nos avisa, deu duas dicas espetaculares recentemente. Primeiro, o Histórico Criminal, que também,
1: ótimo,
0: a segunda temporada está ainda melhor do que a primeira, que já era muito boa.
1: Ótimo.
0: E ele lançou aqui o tal do Personas, que é um espetáculo a série. Eu já vi a série, comecei a ver 2 da tarde, quando eu vi era 8 da noite, assim, tinha acabado o dia e o domingo, e eu tava completamente preso na série. Ótima série. E por fim, continuo vendo a do Widow Bay, que eu tô achando deliciosa a série. São essas
1: as divertida mesmo.
0: É. Dan Stuba.
3: Personas é uma produção inglesa.

0: Dentro do que o Zé falou também, dentro do que eles fazem muito bem, né, que é misturar uma coisa meio soturna, meio policial, meio com gente simples, que acaba tendo muita importância. Os ingleses são muito bons, né, em geral, com
1: E essa
0: dramaturgia e
1: história
0: atuação.
1: aconteceu, a do Personas. É uma história de ver, é uma
0: Real, né?
1: real, é.
0: Difícil acreditar, mas ela é real.
1: Totalmente difícil.
0: E eu não tive tanto tempo, tinha muita coisa a fazer essa semana, mantive. Fiquei vendo Os Vizinhos lá, do John Hamm, que eu acho que tá ficando mais legal. Tem um capítulo muito bonito, quando ele perde o pai. E comecei a ler o livro que falei semana passada, do Ian McEwan, O Que Podemos Saber. E é realmente como eu imaginava, já muito, muito bem. Ah, o Zé falou que ia ler também. Achei muito bem escrito. Tô no começo ainda, Zé, mas estou gostando bastante, não sei.
2: Eu tô avançando também, acho que eu tô no meio, é um livraço, acho que foi um dos melhores livros dele nos últimos anos, assim. Eu tô adorando essa ideia de olhar nossa época do futuro, né? Porque o personagem, o protagonista, o narrador,
0: Isso.
2: ele tá uns 100 anos na nossa frente e ele vai contando, ele faz uma pesquisa, né? Ele é um acadêmico sobre esse nosso período, né? Ele tá estudando lá um poeta tal, mas está contando muito sobre o que acontece na nossa época e o que vai acontecer depois. E é um mundo sombrio, mas de um jeito muito interessante. Eu acho que ele consegue inventar um mundo muito crível, assim, né? Eu consigo ver, né, naquela história que ele está contando, eu consigo imaginar o mundo daquele jeito daqui a 100 anos, infelizmente.
0: Um parênteses rápido, Teco, eu sei que a gente tá no horário. Eu uma vez estava tendo um papo com o Paulo Otran, a gente fazendo peça juntos, e ele falava que não lia mais nada depois dos livros escritos depois de tal data aí. Daí eu dei para ele o Reparação, livro do Ian McEwan. E ele leu, amou e falou que era o livro preferido dele dos últimos tempos e tal, tal, tal.
1: Boa.
0: Então acaba uma coisa levando a outra. Dou essa dica também para o nosso ouvinte, que é outro livro dele, que é esse Reparação. Acho que teve filme. Fizeram um filme, acho que
2: Sim.
0: ganhou um prêmio e tudo na época.
2: Ótimo, ótimo filme. Ótima adaptação.
1: Ó, para terminar, quero usar vocês dois, temos 30 segundos. Terça-feira,
0: Neymar vai.
1: quando você chegar na banca de jornal e pegar a capa do Globo ou a capa da Folha, estará Neymar na Copa ou Neymar fora da Copa? Na opinião de vocês dois.
2: Neymar na Copa.
1: Também,
0: Eu
1: cara?
0: acho, eu dava. Pena a gente ter tido tempo para discutir isso. Ele está na lista dos 50. O que ele precisa provar para estar na lista dos 20? Não era
1: Ah,
0: questão
1: mas na
0: física?
1: lista dos
0: Mais
1: 50,
0: físico.
1: só nós três não estamos também, né?
0: É verdade. O Yuri Alberto não está.
1: É.
0: Que se revoltou e quer ir embora do Corinthians agora. Mas
2: Pode ir.
0: eu acho que vai estar, porque se for pela coerência, né? E os jogadores pedindo, para não se dispor com os jogadores. Se ele está na 50, é porque ele tem físico para estar na 50. Não tem nada que possa acontecer entre essa convocação e a Copa que vai melhorar
1: Então,
0: a questão
1: para
0: física dele ou
1: vocês
0: técnica.
1: dois, a capa do Globo de terça-feira é Neymar na Copa.
0: Ancelotti cede e convoca Neymar.
1: Leonardo Dai, a capa do Globo de terça-feira vai dizer Neymar na Copa ou Neymar fora da Copa?
3: Eu acho que vai dizer Neymar na Copa. De ontem para hoje eu
0: Aí, ó.
3: mudei pela primeira vez de opinião.
1: É.
3: Agora, se fosse assim pela minha escolha particular, a capa teria uma outra manchete de outro jogador e o Neymar não estaria na lista.
1: Eu
0: Então,
1: vou
0: quem você gostaria de levar?
1: dizer que na terça-feira a minha capa do Globo é Neymar fica de fora da lista de Ancelotti.
3: Eu gostaria que fosse assim.
1: É.
2: Ou pode ser braço futebolístico do Banco Master.
1: Pô, até terça-feira a gente vai descobrir muitos braços ainda.
0: A questão não é nem se o Neymar for quem sai, né? Acho que é isso que o
3: É.
0: Dai está falando.
3: Sim, seria o Andrei Santos no meio ou o João Pedro no ataque, talvez.
1: Dá pro Andrei Santos, dá pra barrar. O João Pedro não tem como, hein?
2: Não, João Pedro vai.
0: Paquetá não vai.
1: Ah, vai.
2: Não, Paquetá vai.
1: Vamos embora!
0: Que nem o André Rizek outro dia, nosso amigo que está nos ouvindo sempre, começou o programa, porque eu assisto às vezes lá do Camarim. Ele abriu o programa dele à tarde no Sport TV, falando assim: eu prometi hoje para a produção que não ia falar de Neymar nem nada. Eu fui fazer uma cena, voltei 2 horas depois de quem estavam falando.
1: Vai lá.
3: Eu quero falar do Dorival
0: Tá
3: também.
0: difícil escapar.
1: Dorival chegou. Vamos lá, o Quatro em Campo também chegou. Vambora, pessoal. Boa semana para
2: Valeu.
1: todos. Até semana que vem.

0: segunda-feira, 18 de maio de 2026. A lista de convocados para jogar a Copa do Mundo pela seleção brasileira vai ser divulgada hoje. Mais de 700 jornalistas de todo o mundo estão credenciados para acompanhar a convocação no Museu do Amanhã, que fica no centro do Rio de Janeiro. A convocação acontece a partir das 4h30 da tarde desta segunda-feira, com transmissão aqui na Rádio CBN. O gabinete do diretor-geral da Organização Mundial da Saúde emitiu, na noite de sábado, uma declaração de emergência de saúde pública de importância internacional devido ao surto de ebola que afeta a República Democrática do Congo e Uganda. O comunicado ressalta que o surto ainda não cumpre os critérios de emergência pandêmica. Entre as condições que levaram o organismo internacional a qualificar a situação como emergência, estão os 8 casos de contágio confirmados na sexta-feira por laboratórios, 246 casos suspeitos e 80 supostas mortes, né? Todas na República Democrática do Congo. Segundo a OMS, o ebola apresenta uma taxa de mortalidade entre 60% e 80%, é transmitido por fluidos corporais e causa febre alta, fraqueza intensa e hemorragias graves. Um ataque com armas no México deixou 10 mortos em uma zona rural no centro do país neste domingo, segundo o governo do estado de Puebla. A procuradora do estado disse que tem como linha de investigação uma questão familiar. As autoridades não revelaram mais detalhes sobre a motivação do crime. O horário de Brasília, 12:03.
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2: Muito bom dia, você que está conosco aqui na CBN, em todo o Brasil, em diversas partes do mundo. Começa aqui o CBN Madrugada, hoje é segunda-feira, dia 18 de maio de 2026. Muito bem, aqui no CBN Madrugada, espaço para aquele nosso papo semanal com o professor e economista Gilberto Braga, sempre valorizando seu bolso. Gilberto, muito bom dia, tudo bem por aí?
3: Bom dia, tudo jóia, comigo tudo tranquilo, com você, Paulo Henrique Galvão.
2: Tudo ótimo. Bom, hoje temos dois assuntos muito importantes, né, que tem muito a ver aí diretamente com o bolso das nossas ouvintes, os nossos ouvintes. Tem a questão da taxa das blusinhas, o presidente Lula assinou ali uma medida provisória para acabar com a taxa. Daqui a pouquinho a gente vai falar sobre isso, mas a gente vai abrir falando do novo Tesouro Direto, que foi lançado essa semana, Tesouro Reserva. O que você achou dessa novidade aí, hein, Gilberto?
3: Cara, muito bacana, né, o Galvão, porque concorre, né, com a poupança no sentido de ser mais rentável e tem uma facilidade que você pode aplicar a partir de R$1 até R$500 mil, Galvão. Então você vai poder pegar toda a sua economia, botar de uma vez aí, ficar tranquilo, né? E é uma aplicação que rende igual a Selic, né? Então, 100% aí do rendimento da taxa Selic, que hoje, lembrando, está em 14,5%, mas durante muito tempo teve em 15%, né? E é um rendimento que ele tem um prazo de 10 anos, mas você pode sacar a qualquer momento, não precisa esperar 10 anos. Importante fazer esse alerta. E esse Tesouro Reserva, ele rende mais do que a caderneta de poupança. O que, que isso quer dizer? A caderneta de poupança, hoje, enquanto a taxa Selic está acima de 8,5%, a caderneta de poupança teve uma taxa de rendimento em 2025 de 8,2%. Então, se você compara com uma Selic de 15% ao longo de 2020,

0: 21, a gente está falando aí que ela é 40% acima, né? Uma foi 60% da outra, aproximadamente. Para colocar em números, né, se alguém tivesse investido R$ 10.000, teria ganho R$ 390 a mais, ou seja, você teria ganho R$ 1.006 por investir no Tesouro Reserva, e ele teria rendido quase R$ 400 a mais do que a caderneta de poupança. Então, é uma boa opção, né?
1: Sim.
0: Vem concorrer com os cofrinhos dos bancos, né, que algumas instituições financeiras oferecem esse cofrinho que tem uma remuneração. Eu sou da época do cofrinho mesmo, tinha porquinho, botava moedinha dentro e depois levava na caderneta de poupança, tinha uma máquina de contar dinheiro. Boa parte dos nossos ouvintes nunca viram isso, né? Não tem mais dinheiro, muito menos máquina de contar dinheiro, né?
1: É verdade. Agora, Gilberto, tem alguns aspectos aqui que eu queria levantar. Eu acho que, né, você deixou muito claro, não tem nenhuma razão para a pessoa deixar dinheiro agora na caderneta de poupança, né? As pessoas, a gente já falou isso algumas vezes, as pessoas têm medo e tal, mas agora é um tesouro direto, está vinculado ao Tesouro Nacional, quer dizer, é totalmente seguro. Agora, dois aspectos que eu queria levantar. Primeiro, acho que é muito positivo, né? Que é o fato de você poder sacar a qualquer hora do dia e da noite, né? Se eu não me engano, só não pode.
0: 24 horas,
1: É, acho que da meia-noite
0: é
1: a uma da
0: como
1: manhã, parece que vai ter lá uma, né? Mas fora esse
0: é uma
1: horário.
0: atualização, né?
1: É. E
0: Mas é como se fosse um Pix, né?
1: isso.
0: Então, na verdade, ele entra ele sai da conta e entra na conta do Tesouro instantaneamente e volta na mesma velocidade com que sai. Agora, a gente tem que alertar, o Galvão, que não vale a pena você fazer para aplicação muito curta, curta no sentido de tempo, por uma razão simples, né? Ele tem a caderneta de poupança rende menos, mas não tem imposto de renda. Esse tem e tem IOF. E o IOF só fica zerado depois de 30 dias. Então, dependendo da circunstância, para quem não vai ficar com o dinheiro investido pelo menos um mês, tem que olhar direitinho e fazer as contas, porque eventualmente vai render igual ou menos que a poupança. Então, é importante você, no curto prazo, entender que é uma aplicação que não é o overnight de antigamente. Para quem tem mais idade, deve lembrar que você diz assim: é para não deixar o dinheiro dormir na conta. Não é
1: Sim.
0: isso. É um investimento, como o nome sugere, reserva. Agora, uma dúvida que já me perguntaram hoje, recebi até e-mail sobre isso de ouvintes aqui da Rádio CBN, Galvão, é qual é a diferença para o tesouro tradicional, né? Um tesouro direto mesmo.
1: Selic, né, por exemplo,
0: O tesouro Selic, por exemplo, né? Então, uma delas é que um tem o que a gente chama de marcação a mercado, então, que é o tesouro Selic. O tesouro Selic, ele tem ali uma taxa de juros, de rendimento, mas ele leva em consideração as gangorras do sobe e desce do mercado, que os economistas chamam de volatilidade. Então, se você está num momento aí de notícia ruim, o dinheiro tá embaixo, e você saca naquele momento, você pode, não é perder dinheiro, mas vai render menos.
1: Esse é o IPCA, não é, Gilberto?
0: O
1: É o
0: IPCA também, todos os títulos que não são reserva do Tesouro Direto são assim. Eles têm o que a gente chama de. Ele tem a curva, que seria a curva do papel, mas ele tem a marcação a mercado. No caso do Tesouro Reserva, você só vai ter a curva do papel, ou seja, você pega aquela taxa de juros implícita, que é o CDI, e você decompõe ao longo do tempo. Então, vai render 100% da Selic em um ano, então você vai pegar o 14,5% ao ano e você vai decompor isso em dias. Então, se você saca e você resgata, você vai receber proporcionalmente aquela taxa de juros que é vinculada à taxa Selic do país, né? Que é o risco soberano, não há risco de crédito, risco de não receber o pagamento, então está tudo muito amarrado direitinho.
1: Sim.
0: No outro, você fica subordinado, né? Submetido à gangorra do mercado. Então, se subir, você pode ganhar mais do que a curva, do que o rendimento implícito, né? O compromisso do papel, como você pode ganhar menos. Então, vai depender muito do dia, das expectativas dos agentes financeiros. Essa é uma diferença importante para quem não entende muito do mercado financeiro, mercado de capitais. O Tesouro Reserva é uma grande opção e a tendência é que ele se popularize e fique mais rentável do que a própria caderneta de poupança e com mais investidores paulatinamente.
1: Agora, um aspecto que eu acho que ainda, pelo menos,

0: madrugada e não consegui, tá? Não vou dizer qual é o banco, porque eu não vou queimar a marca, mas
1: Sim.
0: é um dos bancões, tá? E não estava disponível ainda. Como eu não sou correntista do Banco do Brasil, eu não consegui fazer o um investimento para contar mais para os nossos ouvintes. Mas quem sabe semana que vem eu já tenho uma história melhor para narrar aqui.
1: Tomara. Bom, a gente tem um outro assunto, professor Gilberto Braga, muito importante também. O presidente Lula, nesta terça-feira, assinou lá uma medida provisória, acabando com a chamada taxa das blusinhas, né? Que é aquele imposto que é pago, imposto de importação sobre compras de até $50 feitas, pela internet, ali no, nos sites de compras, maioria, sites estrangeiros, né? Qual que é a tua avaliação sobre essa medida do presidente Lula, Gilberto?
0: Primeiro, eu ia te lembrar que já está valendo. Já comprou alguma coisa, Galvão?
1: Não, tenho esse hábito assim tão arraigado, né?
0: Não, mas você não precisa. Você viaja, você compra lá fora, né? Um
1: Não, não é
0: cara
1: assim, não.
0: abastado, compra coisas caras. $50 para você não é nada, né? Então,
1: Ai, ai.
0: mas para nós simples mortais, meros, né? Humanos aqui, digamos assim, né? A gente, assim, tem um lado bom e tem um lado ruim, né? O lado bom é que, efetivamente, para a população que compra, e aí, de fato, essa brincadeira que eu fiz faz sentido, porque o rico, para ele, tanto faz se custa $50, se vai ter 20% de imposto, não vai ter, ele vai comprar de qualquer jeito, e que a maioria das vezes ele não compra pela internet, ele compra presencialmente porque ele viaja, né? Sai para fora do país e compra lá fora mais barato, não paga imposto nenhum, traz aquilo dentro da mala, a blusinha vem como roupa usada, né? Agora, quem compra mesmo pela internet, tem uma parte da população que tem o hábito de fazer compras, mas é principalmente a população de baixa renda. Então, o governo está mirando esse público. Então, isso é há 5 meses aí das eleições majoritárias de outubro. Isso tem efetivamente um caráter eleitoral, porque é um produto que os dados oficiais, eles demonstram que durante esse um ano e pouquinho aí que ficou valendo, né? Então, só nos primeiros 4 meses de 2026, teve uma arrecadação de 1,780 bilhão em taxa de blusinhas. Então, só em 2026 aumentou 25% em relação ao mesmo período do ano passado. Então, foi uma coisa que o governo criou para equilibrar as contas, para ajudar na arrecadação. Só que as pesquisas de aprovação do governo mostram que justamente um dos itens de desaprovação é a taxa das blusinhas, porque pega na veia de quem tem pouco dinheiro, de quem ganha pouco e que gosta de comprar uma novidadezinha até $50 pela internet.
1: É.
0: Então, a
1: Agora,
0: gente está
1: Gilberto.
0: falando de 250 pratas aí em reais, tá?
1: Agora, Gilberto, pegando pelo lado macroeconômico, né, você está destacando aí, é uma medida, na minha opinião aqui, eu já falei bastante sobre isso ultimamente, né, porque já vinha essa ideia de que a medida seria adotada, uma medida extremamente eleitoreira, né, tomada aí às vésperas das eleições. Eu estava dando uma olhada agora na repercussão, por exemplo, a Associação Brasileira da Indústria Têxtil está dizendo que essa medida ameaça empregos porque, abre aspas, penaliza de modo direto quem investe, produz, emprega e acredita no Brasil. Por quê, né, que a associação está, né, fazendo isso, está escrevendo dessa forma? Porque quando você tira o imposto do produto estrangeiro, ele vai entrar aqui mais barato e a gente tem acompanhado aí, eu queria saber sua opinião, né, Gilberto, o prejuízo que isso pode causar à nossa indústria, ao nosso comércio, porque esses bens entram com um preço muito mais baixo, né, e às vezes o produto brasileiro que emprega aqui no Brasil, que paga imposto aqui no Brasil, não consegue, competir, né? Então, eu queria que você falasse um pouco sobre esse outro lado aí da moeda, né?
0: Esse é um lado verdadeiro. Agora, tira a competitividade da indústria nativa, da indústria brasileira, né? E tem um custo bastante mais caro, mais elevado que os chineses e qualquer outro asiático que esteja produzindo e vendendo blusinha, né? Lembrando que a gente fala taxa das blusinhas, mas para o ouvinte da CBN se lembrar, isso supera qualquer tipo de compra até $50, ou seja, se cobrava um imposto de 20%, e esse imposto saiu aí numa edição extra do Diário Oficial, foi isentada, a taxa volta a zero, e voltar a zero não quer dizer que se tornou isento, significa que amanhã, se o governo mudar ou de ideia, seja qual governo for,

0: ele pode voltar a elevar a alíquota do imposto. Então, é zero, mas pode voltar a ser 1, 10, 20, 30, 40, quanto o governo achar que é necessário. Então, não é só para blusa, é para qualquer item importado até 50 dólares. São itens baratos, teoricamente, em moeda internacional, em moeda estrangeira. E isso tira a competitividade da indústria brasileira. Então, a reclamação, o choro, ele é livre e ele é verdadeiro. Agora, como é que você resolve isso? Não é só barateando a compra do produto chinês, aqui estou generalizando, tá? Sem querer ser extremamente, eu diria, preciso aqui. Resolve isso tirando o imposto da empresa brasileira. Você quer que a empresa seja competitiva, então você tira o imposto do cara que está lá fora e que não contrata mão de obra brasileira, então vamos zerar para quem tem produto barato no Brasil e está pagando imposto. Ou seja, é dar a mesma condição, a reciprocidade para o fabricante local. Então, por que que o chinês pode produzir barato, o indiano, o coreano, e chegar aqui com o produto num preço vil comparado com o brasileiro, se ele não tem as mesmas exigências, os mesmos custos trabalhistas que o brasileiro, né, não tem a mesma quantidade de dias parados, a mesma produtividade e a mesma disponibilidade. A oferta de mão de obra é muito maior na China, pelo tamanho da sua população, do que em relação à economia brasileira. Olha que nós estamos com taxas de desemprego muito baixas, mas nós temos um custo fiscal, tributário e trabalhista extremamente oneroso para os produtores e para os empreendedores brasileiros. Fica difícil competir, né, Galvão?
1: É verdade, concordo. Muito bem, professor economista Gilberto Braga, sempre valorizando o seu bolso aqui no CBN Madrugada. Gilberto, mais uma vez, muito obrigado, uma ótima semana e até a próxima. No Páginas da Infância, Janaína Barros fala sobre literatura infantil com livros que destacam a maternidade da vida real.
2: Hoje, nosso assunto, mães na literatura para as infâncias. Vamos começar por onde, Jana?
3: Fernando, livros diversos, artistas também diferentes, diferentes editoras e propostas aqui. Mas eles têm uma coisa em comum, que é trazer essa mãe para a vida real. Tirar essa mãe desse lugar ali romântico, aquela maternidade em que tudo dá certo, e também desacralizar essa mãe, né? Uma mãe que é perfeita, que nunca erra. Livros que tratam essa mãe como uma humana.
2: Perfeito.
3: Acho que esse é o tom.
2: Tá. A gente vai começar com A Rainha da Torre. Que livro é esse, Jana?
3: A Rainha da Torre, estou mostrando aqui para quem está nas nossas transmissões por vídeo, da Cari de la Vega e da Fátima Ordinola. Saiu pela Companhia das Letrinhas. Uma mãe que tem medos, Fernando.
2: Todas têm, não?
3: Narrado por uma criança aqui, e essa criança vai trazer a percepção dela sobre esse dia a dia da maternidade, esse dia a dia da relação com a mãe. Essa mãe tem muitos medos e também é um baita desafio enfrentar esses medos na maternidade, nessa lida diária. Tira essa mãe um pouco dessa capa de heroína, uhum, né, de que dá conta de tudo, é perfeita, sabe lidar com todos os problemas, todos os desafios. Eu acho que esse livro, ele acerta nesse sentido de humanizar essa mãe.
2: Agora, Jana, sempre que a gente pega um livro desse tipo, tem imagens belíssimas, ilustrações belíssimas. Por que elas são importantes na leitura, na literatura infantil ou infanto-juvenil?
3: Na literatura para as crianças e para os jovens, Fernando, a imagem também conta a história. Ah, claro, é aquela percepção de que a imagem, talvez culturalmente, esteja ali apenas para enfeitar. Sim. Apenas para dar o tom que o texto já deu conta de trazer. Mas não, a imagem, o formato, e aqui eu chamo a atenção, um livro comprido, as guardas dele, que são as primeiras páginas, depois da capa, trazem aqui tijolos, uma muralha. Já dá o tom dessa mãe que tem medos, né? Tem essa dureza, tem esse afastamento, esse isolamento. Traz esse tom azul aqui, as cores também são importantes. O tom azul dessa mãe, que está ali num turbilhão de emoções, passando por muitas coisas. O tamanho desse filho aqui, a mãe está muito grande na capa e o filho está pequenininho.
2: O que significa isso?
3: No durante, vai ter uma inversão de papéis. Essa mãe, que deveria ser tão forte,

0: E o filho frágil, precisando dela, acolhe essa mãe. Isso muda, o filho fica grandão e a mãe bem pequenininha. Então, esse filho aqui estende a mão, acolhe essa mãe, entende que ela também tem dificuldades e que está tudo bem, né? Todo mundo pode passar por essas dificuldades e que juntos eles podem passar até melhor. Traz aqui, Fernando, também ilustrações de livros. Essa mãe tem medo que esse filho saia, mas eles gostam de ficar juntos em casa. E esses livros são um abrigo, são um encontro, são uma oportunidade que os dois têm para sair do lugar, para viajar, mesmo dentro de casa. Então, esses livros aparecem voando aqui. Tem muitos convites para o simbólico. Aqui são só algumas chaves de leitura que a gente traz para essa leitura em casa.
1: Tá, então, você faz sempre um resumão no final ou a cada livro a gente...
0: Um resumão no final.
1: Então, perfeito, perfeito, só para saber. Passamos agora para Zurileia, Mãe Monstrinha.
0: Zurileia. Zurileia, Mãe Monstrinha. Está aqui nas câmeras para quem está nos acompanhando, da editora Peirópolis, autoras Lias Arts e Rosinha. Desafio vivido por muitas mães aqui, Fernando, que é ser múltipla, dar conta de tudo, dar conta do trabalho, da casa, de mais de um filho, inclusive nessa capacidade de atender as demandas, né? Mais de um filho, você sabe. Sim. Demandas diferentes por essa mãe. Atenção dobrada, atenção pedida de um jeito que essa mãe tem que se multiplicar. Braços, pernas, cabeças e até colos múltiplos para dar conta de tudo isso.
1: O tom muda de que forma?
0: Então muda. Aqui da Rainha da Torre para Surileia, completamente diferente. Apesar de ser um relato real, maternidade real, ciúme entre irmãs, essa disputa pela mãe, pela atenção da mãe, vem aqui costurado com humor. Traz muito humor, traz cores, traz imaginação que essas mães têm no dia a dia para transformar aquele perrengue, aquela luta entre irmãs, em uma fabulação, em uma brincadeira, para que tire daquela tensão e todo mundo caia na risada. Né? A vida real que acontece todo dia na nossa casa. E o Surileia traz bem esse tom aqui.
1: Bom, acho que muita gente vai se identificar. Eu tenho uma imagem que é daquela mãe, pensa naquele personagem do circo que fica equilibrando vários pratinhos ao mesmo tempo. Tem isso aí?
0: Tem isso aqui, olha.
1: Eu acho essa a melhor imagem para descrever
0: mães. Esse tom aqui, que a mãe vai descrevendo o dia a dia, e aí, de repente, ela se transforma mesmo. Ela tem duas cabeças, tem quatro braços, quatro pernas, e é esse equilíbrio mesmo, é essa a ideia, né?
1: Vamos falar sobre esse reconhecimento das ouvintes que estão com a gente e se identificam com isso, Jana.
0: Olha, ouvintes ali que têm 40 e poucos, 50 anos, podem se identificar e perguntar, mas Surileia é uma personagem nova? Não, é a mesma Surileia dos anos 80. Esse livro aqui é dos anos 80, tinha ilustrações da Eva Fornari e agora vem numa reedição trazendo ilustrações da Rosinha. E a Surileia, além de alcançar novas gerações agora com essa edição, também virou avó, Fernando.
1: Então é vó monstrinha.
0: Então é um combo. Surileia, mãe monstrinha, que é uma reedição. E Surileia, vó monstrinha, que agora Surileia atual, né? Já virou avó.
1: Que legal, que legal. Passamos para mais um. Você me ama, Arthur e Rosinha. Selo Otal, editora Caixote.
0: Rosinha, que faz as ilustrações de Surileia, aqui traz uma dupla com o filho dela. E é um livro que traz, Fernando, uma dúvida que eu tenho certeza que é de muitas crianças e que já ouvimos em casa, principalmente quem tem mais de um filho, muitas vezes. Rosinha tem 30 anos de carreira, é uma artista do Recife, mora em Olinda, consagrada para a literatura para as infâncias. Esse livro aqui vem agora nesse formato, mas ele já foi um fanzine lá em 2008, quando ele nasceu. E ele parte das dúvidas do filho Arthur, do filho dela, que é: você me ama? Mas esse amor aqui é só meu?
1: Gente, essa frase direto.
0: Qual é o filho que você ama mais? E ele vai aqui imaginando situações surreais, como: se você tivesse que entregar um dos seus filhos para ETs em troca de salvar o mundo da extinção, que filho você daria para o ET?
1: Essa pergunta que se faça, Janaína.
0: E é maravilhoso porque ele viaja aqui, a imaginação dele é sem fim. Ele imagina muitas situações incríveis.

0: incríveis para desafiar essa mãe e validar esse amor, né? Mas será que ela me ama mesmo de todo jeito, que em toda legal. Situação?
1: Como é que a mãe reage?
0: A mãe reage aqui de uma maneira muito bacana da gente pensar. A mãe apenas ri, Fernando. Ela apenas sorri. Ela ouve esse filho e deixa esse filho fabular, inventar. Ela não vai lá querer dar uma solução, querer justificar. Aqui tô mostrando uma imagem aqui, ó. O filho de um lado falando e a mãe deitada. Apenas ouvindo e deixando esse menino dar asas à imaginação. Validando mesmo esse direito da dúvida, né? Uhum. Ouvindo.
1: Quem pegar esse livro, Jana, vai saber de cara que é da Rosinha?
0: Não.
1: Por quê?
0: Isso é uma coisa muito legal. É muito diferente de tudo que a Rosinha já fez. Rosinha completou agora 30 anos de carreira. Como já disse, é uma artista de Recife. Tem traços culturais muito fortes na obra dela. Tem muitas cores, tem muita delicadeza. E aqui é um livro preto e branco. Tem um humor ácido. Tem os desenhos tentando traduzir essa imaginação da criança. Essas situações surreais. Esse nonsense. Mas o que tem de bonito nisso, Fernando, eu fui num evento dos 30 anos de carreira dela, em que ela diz, eu gosto de me reinventar. Então, assim, eu gosto de me desafiar, eu gosto de ser outras, né? Eu não preciso estar sempre repetindo os mesmos trabalhos, os mesmos tons, aquilo que já me fez conhecida, né? É legal também experimentar.
1: Nossa, demais, muito bom. Passamos agora para mais uma mãe. Essa é a Mamãe Apaixonada. Que livro é esse, Jana?
0: Mamãe Apaixonada, do André Neves, pela editora Joaquina. Aqui uma proposta totalmente diferente. A mamãe é uma mamãe apaixonada por flores, por pássaros, pela primavera, por fantasias, por viagens. Estou mostrando aqui um pouquinho. E a criança que vai contando que essa mãe é múltipla, ela gosta de fazer muitas coisas. Nada exatamente a define, não tem só uma cara essa mãe. Essa mãe é a delicadeza dessas pinceladas do André Neves aqui. Das cores, é um pouco a valorização da arte, é uma mãe que gosta de livros, de música, de arte mesmo, de pinturas. E é uma forma também de valorizar a infância, porque essa mãe, ela vai relembrar um pouco a infância dela. Como tudo era alegria, como tudo era apaixonante, como ela brincava, tem o movimento, tem as cores. Então, eu acho que é uma celebração que o André Neves faz aqui, dessa poética da infância, né? Dessa criança que é movimento, que é história, que imagina, que fabula. E esse encontro que é muito bonito entre gerações, que pode ser do adulto e da criança, que pode ser da mãe e do filho.
1: Os traços são diferentes, Jana? Delicados, não?
0: É lindíssima a obra dele, Fernando. Eu tive num encontro recente com ele, em que ele está mostrando um novo livro, e aí ele fala sobre esse processo criativo. O André nasceu em Recife, vive em Florianópolis. Ele mostrou um livro do processo de criação dele, em que ele estuda ali o tema, o personagem, os traços, as cores, o movimento que esse desenho dá para aquele personagem que tem a ver com a história que ele quer contar. É um processo belíssimo, muito cuidadoso. O André faz um mergulho mesmo para cada livro que ele vai fazer.
1: Muito bem. Jana, agora para a gente finalizar, atenção, você que nos ouviu, está curioso para anotar, presentear. Páginas da Infância, então, hoje sugeriu o que, Jana?
0: Livros com mães, né? Livros com diferentes mães, editoras, propostas e um pouco sobre humanizar essa maternidade. Gente, vamos tirar essa mãe aí dessa capa de heroína. Primeiro livro, A Rainha da Torre, da Companhia das Letrinhas, da Cari de La Vega e da Fátima Ordinola. Aí vem a Surileia, Mãe Monstrinha, da editora Peirópolis. Aqui trazemos a Lia Zatz e as ilustrações da Rosinha. Uma mãe que se desdobra aí para dar conta do recado em casa. Você Me Ama? Uma dupla, filho e mãe, Arthur e Rosinha Queiroz. Saiu pelo selo Utal, da editora Caixote. Aquela dúvida que nunca acaba. Mamãe, você me ama? Qual é o filho preferido? Em todas as situações, vai sempre me amar. E por último, Mamãe Apaixonada, do André Neves, da editora Joaquina, que é a poesia, né? Uma mamãe múltipla, que gosta de artes, que se relaciona com a infância dela, com a infância do filho e com a vida de uma maneira muito delicada e poética.
1: Me identifiquei muito com a Surilé.

0: Surilé, quem nunca, né?
1: Jana, muitíssimo obrigado mais uma vez pela participação e até a próxima, Jana.
0: Tudo isso, Fernando, só lembrando, em @bjanaína.
1: Obrigado, Jana, e até a próxima.
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0: segunda-feira, 18 de maio de 2026. O presidente da Câmara dos Deputados, Hugo Mota, afirmou que a análise do pedido de abertura de uma CPI para investigar o caso do Banco Master vai seguir o regimento da Casa. Ao todo, o Congresso Nacional acumula 7 pedidos de abertura de investigações sobre o caso. Um deles foi protocolado na Câmara. Mota tem dito a líderes dos partidos que precisa seguir a ordem cronológica de apresentação das CPIs. Isso significa que o presidente da Câmara teria que analisar os 15 pedidos de CPIs que estão na fila e foram apresentados antes do Banco Master. A menos de 15 dias do fim da campanha de vacinação contra a gripe, mais de 25 milhões de brasileiros que integram os grupos prioritários ainda não se imunizaram. Os grupos contemplados incluem crianças de 6 meses a 6 anos, idosos, professores e pessoas com baixa imunidade. 45 milhões de doses foram distribuídas por todas as regiões do país, com exceção do norte, onde a campanha começa no segundo semestre, que é quando o vírus circula mais na região. O sambista e compositor Oswaldo Alves Pereira, o Noca da Portela, morreu hoje aos 93 anos no Rio de Janeiro. Noca estava internado com suspeita de pneumonia em um hospital em São Cristóvão, na zona norte da cidade. A Portela, escola de coração do sambista, decretou 3 dias de luto. A família dele afirmou que o velório será feito na Portela. Noca compôs sambas enredo e vários sambas de sucesso, gravados por cantores consagrados, como Virada, na voz de Beth Carvalho. Pelo menos 17 policiais foram mortos no nordeste da Nigéria depois que supostos militantes islâmicos atacaram uma escola militar especializada que também treina agentes. A Nigéria vem lutando contra uma insurgência islâmica no nordeste do país há mais de 18 anos. O grupo Boko Haram se dividiu e intensificou os ataques contra bases militares e agentes de segurança.
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1: Entrevista ao Jornal da CBN, Fábio Diniz, presidente do Instituto Nacional de Combate ao Cybercrime, fala sobre golpes digitais que preocupam 83% da população.
2: Uma pesquisa feita pelo Fórum Brasileiro de Segurança Pública em parceria com o Datafolha foi identificar os temores e a relação do brasileiro com essa questão da insegurança, que tem sido crescente em diferentes frentes. Tem um número que chama muita atenção. Os brasileiros estão muito preocupados com os golpes digitais. Golpes digitais preocupam 83% da população, é o que apontou esse levantamento. São crimes vivenciados pelos brasileiros a todo momento. Aliás, os golpes digitais foram o crime mais frequente experimentado pelos brasileiros nos últimos 12 meses, atingindo cerca de 15,8% da população, de acordo com os dados dessa pesquisa. Claro, há razões evidentes para que isso aconteça.

0: Né? São caminhos mais fáceis de acessar as pessoas hoje e há formas de nos defender para isso. Para conversar conosco sobre esse assunto, nós convidamos o Fábio Diniz, que é presidente do Instituto Nacional de Combate ao Cybercrime. Fábio Diniz, muito obrigado pela gentileza de ter aceitado o nosso convite aqui no Jornal da CBN. Bom dia.
1: Muito bom dia a todos e todas. Um prazer estar aqui.
2: Bom dia.
0: Fábio Diniz, os números não chegam a surpreender à medida que a gente acompanha no noticiário todo dia. E, aliás, não precisa ser no noticiário. No nosso cotidiano, conversando com pessoas no nosso entorno, ou pessoas que sofreram, foram algum tipo de tentativa, ou que conhecem pessoas que sofreram isso. O que que acontece? Há uma fragilidade ainda na maneira como nós tratamos a nossa segurança digital?
1: Sem dúvida, Milton. Há um descompasso entre a velocidade de adoção das tecnologias na nossa vida e o nosso letramento digital, nossa capacidade de entender de onde vêm as ameaças e como se prevenir, e também o que fazer se algo acontecer.
2: Eu acho que o caso mais clássico é a utilização do celular, né? Como as pessoas temem que algo aconteça com seu celular, um roubo, algo assim, porque sabem que muito provavelmente, se isso acontecer, haverá ali uma tentativa de utilização do saldo do banco, de realização de empréstimo, de PIX irregulares. Como que as pessoas podem fazer para se defender hoje? Como está o arsenal em relação às ferramentas disponíveis para que as pessoas evitem que, em caso de roubo, por exemplo, elas tenham ali a sua vida financeira completamente devastada?
1: Olha, Cássia, eu acho que o nosso maior problema não é tecnológico nesse momento. Nosso maior problema é a questão emocional, psicológica. Apesar do uso crescente de inteligência artificial e de tecnologias para cometimento de golpes, a engenharia social ainda é a forma mais eficiente aplicada pelos golpistas, né? Então, ela faz com que as pessoas tenham comportamentos que não teriam em condições normais. Então, eu sempre falo, se você quer se proteger, você precisa, antes de tudo, desconfiar, né? Infelizmente, esse é o cenário que a gente vive hoje. Desconfie de tudo e de todos. E os ajustes de comportamento são importantes para que você possa minimizar a chance de cair num golpe.
0: Quais são os golpes mais comuns que nós vivenciamos aí? Temos como, até para ilustrar aqui essa nossa conversa com os ouvintes.
1: Olha, hoje em dia a gente tem muito phishing, né? Que é o envio de links aleatórios, né? Eles disparam milhões de e-mails ou milhões de SMS sem alvo específico e muitas pessoas acabam clicando nos links. Então eu penso que hoje o clique em links e a resposta a contatos que a gente recebe, seja por telefone, pelo WhatsApp, por e-mail, a gente deveria sempre não entrar naquele contato, não prosseguir com aquele contato, encerrar aquele contato, seja por telefone, como for, e buscar os canais oficiais que partam de nós. Né? Porque quando a gente concorda em dar seguimento num contato, a gente está fazendo o que no estelionato é chamado de conduta ativa da vítima. Ou seja, para ocorrer o golpe de estelionato, que nada mais é do que enganar a pessoa e fazer ela te dar o que você quer, você precisa, o criminoso, ele vem até uma parte. A outra parte, a pessoa, a vítima, precisa fazer a parte dela. Se ela não fizer a parte dela, o criminoso não consegue realizar o golpe. Diferente de um roubo de rua, que ele atua e com uma arma de fogo, por exemplo, rouba um celular, você não precisa da conduta ativa da vítima, mas no estelionato sim. Então, acho que cliques em links em geral realmente é o golpe mais cometido hoje.
2: Do ponto de vista da legislação, como que essa conduta ativa da vítima, que obviamente é induzida a erro, é encarada? Sim. Ainda tem muito problema, porque a gente ouve muita história de pessoa, por exemplo, teve o celular roubado e aí o bandido conseguiu acessar a conta bancária, fazer um empréstimo, ou pegar um dinheiro que estava guardado e transferir rapidamente. E muitas vezes o banco alega que, como de alguma forma a pessoa tinha os dados, conseguiu fazer a transferência, que o banco não pode ajudar. A pessoa precisa entrar na justiça para tentar não arcar com aquele prejuízo. Do ponto de vista, sim, jurídico, essa questão da conduta ativa da vítima, como ela vem sendo encarada?
1: Olha, Cássia, não é minha área de especialidade o direito. Todavia, partindo do princípio em que a vítima entregou aquilo para a pessoa, para o golpista, realmente fica muito difícil retomar aquilo, né? Porque não é uma falha tecnológica, é uma falha de comportamento. Então é como se alguém na rua, sem absolutamente nenhum tipo de violência ou ameaça, falasse para você: Cássia, você pode me dar seu telefone? E você entregasse o telefone para ela. Se você for reclamar para alguém, falar: poxa, a pessoa pegou meu telefone e foi embora, e se você contar como foi, o que vão perguntar para você é: mas por que que você entregou o telefone para ela? Então eu acho que não tô dizendo que tá bem isso, mas tô dizendo que a realidade é essa. Se você entrega a informação, fica muito difícil você conseguir retomar.

0: informação. E uma das formas que mais os criminosos, eles não invadem as contas bancárias por via tecnológica. Quando eles pegam um celular roubado, por exemplo, eles vão no campo de busca, de procura do telefone e digitam senha. E as pessoas anotam as senhas de cartão, de banco, de serviços digitais no próprio aparelho, muitas vezes no bloco de anotações do aparelho. Aí o golpista consegue pegar. Uma outra forma que os golpistas pegam também, a maioria das recuperações de senhas, quando você esquece, são ativadas por SMS. E se o golpista está com o seu celular na mão, ele entra no serviço, pede a recuperação de senha e o SMS vai cair na mão dele para ele recuperar a senha. Então ele consegue fazer o acesso. Então, alguns cuidados, como não anotar senha em lugar nenhum que não seja um repositório de senhas, já minimiza bastante esse problema.
1: Vamos lá. Primeira dica que você nos deu logo no início é o seguinte: desconfie de qualquer tipo
0: Sem
1: de
0: dúvida.
1: acesso que você receber, de comunicação que você receber. Dois, você já disse o seguinte: não fique anotando senha lá no seu celular. Existem
0: Exato.
1: Outros caminhos que nós podemos adotar ou devemos adotar para pelo menos minimizar esse risco?
0: Sim, Milton. Como você falou, desconfiar é o primeiro passo, mas eu acho que algumas dicas são úteis para todas as pessoas. Primeiro, desconfiar da urgência. Toda vez que tem urgência, fique atento. Ela acaba induzindo ao erro, porque você age sem avaliar a situação. Eu brinco que tem uma regra dos 30 segundos, né? Quando você recebe uma solicitação, um pedido de clique, uma informação, se você parar por 30 segundos para pensar se aquilo faz sentido, muitas vezes você já não vai cair no golpe. O segundo ponto é não clicar em links enviados de jeito nenhum, seja e-mail, WhatsApp, SMS. Busque você os canais oficiais e faça você o contato. Outra dica que eu costumo falar para as pessoas: confirme o contato e a identidade por outro canal. Estão te acessando por um canal. Você tem condições de validar aquele contato por outro canal. Então, se entrar em contato pelo WhatsApp, do banco, por exemplo, busca o contato pela linha fixa do banco, né? Então, há outros canais para serem verificados. Um outro ponto importante: ativar uma segunda camada de proteção em todas as suas contas digitais, o famoso segundo fator de autenticação. Então, você entra com um usuário, com uma senha, e o que é o segundo fator de autenticação? É quando você, apesar de ter digitado seu usuário e sua senha, volta uma mensagem para você pedindo algum dado a mais, um código que você vai usar no celular, num aplicativo de autenticação. Se você tem isso, você já consegue minimizar bastante também a invasão das suas contas. E nunca compartilhe códigos ou senhas com ninguém. Isso é completamente fora. Nenhuma entidade vai pedir um código ou uma senha para você.
1: Recebi aqui já algumas perguntas, e aí, a propósito de termos que você utilizou aqui na nossa conversa, a Elisa disse: o que é um depositório de senhas que o Fábio Diniz comentou?
0: Muito boa pergunta. Existem aplicativos que você baixa nas lojas digitais do Google e da Apple, que são aplicativos especializados e criados para guardar informações importantes. Então, especialmente senhas. Então, com esses aplicativos, você decora uma senha só e você coloca todas as suas senhas, as que você precisa anotar, dentro desse aplicativo. Esse aplicativo é criptografado e é protegido. Então, se isso cair na mão de um criminoso, seu aparelho, dificilmente ele vai conseguir acessar. E, Milton e Cássia, falando em senha, muitas vezes as pessoas pensam que senha forte, difícil de ser descoberta, são senhas complexas. E, na verdade, não. São senhas longas. A gente precisa de senhas longas e não de senhas complexas, cheias de números e letras e maiúsculas e minúsculas. Primeiro que elas são difíceis de guardar. Já começa por aí o problema. Mas o que realmente faz uma senha ser difícil de ser quebrada é o tamanho dela. E aí muitas pessoas, ontem mesmo eu estava dando um seminário e as pessoas falaram: Fábio, mas como é que eu vou fazer uma senha de 18 dígitos para guardar? Como é que eu vou lembrar dessa senha? Eu sempre falo: pegue uma letra de música, crie uma frase. Eu amo a minha esposa desde 1995. Você não vai esquecer isso. Espero que não, né? Então, essa senha é uma senha longa, extremamente segura e, ao mesmo tempo, fácil de ser guardada. Então, o repositório de senhas são aplicativos que fazem a guarda das suas informações de forma segura. E você consegue colocar várias senhas lá dentro, guardando só uma delas.
2: E aí já tem ouvinte perguntando se aqueles telefones que já têm um aplicativo nativo para guardar senhas ou até para te ajudar a formular senhas seguras, se eles também são interessantes.
0: Sem dúvida, Cássia, são interessantes, mas temos um ponto aí de atenção. Imagine se você tem. É porque você tem casos que vão tirar você de uma situação padrão. Se você tiver um celular roubado, ou, perdão, extraviado, pegaram o seu celular e você não viu, foi um furto. Geralmente o golpista não vai estar com a sua senha do aparelho. E aí você está seguro se você estiver usando a própria aplicação, ou o próprio aplicativo de senhas do aparelho. Agora, se você é roubado na rua,

0: e a pessoa com uma arma de fogo apontada para você fala, desbloqueia seu telefone ou me dá a senha, ela vai conseguir acessar todas as senhas que estão guardadas no aplicativo nativo de senhas, porque ela está com a senha do aparelho.
1: Uhum.
0: Então, aquele aplicativo que você baixa e usa dentro do seu aparelho, ele é uma camada essa de proteção, porque mesmo com a senha do seu aparelho, o golpista não vai conseguir acessar as senhas que estão lá anotadas.
2: Fábio Diniz, muito obrigado pelas suas informações aqui, por algumas das suas dicas que você nos passou, e no mínimo dá um pouco mais de segurança para as pessoas, e a quantidade de golpes que vão surgindo é enorme, a gente vê pelos próprios relatos dos ouvintes que estão nos escrevendo aqui nesse momento. Muito obrigado, vamos ter que retomar esse assunto, pode ter certeza.
0: Sem dúvida. Ô Milton, eu queria aproveitar rapidinho, no site do Instituto tem muita dica para cidadão, e é muito útil, nós temos serviços lá dentro de denúncia de golpes, de crimes, serviços para fazer boletim de ocorrência online, denúncias ao Ministério Público, dicas, guias de proteção para configuração de aparelhos. O site é incc.org.br. Acessem, porque tem muita coisa boa lá para proteger o cidadão.
2: Muito obrigado, Fábio Diniz.
0: Obrigado. Ótimo dia.
2: Presidente do Instituto Nacional de Combate ao Cybercrime, incc.org.br.
3: Guilherme Muniz conversa com Raquel Castanharo, fisioterapeuta e mestre em biomecânica da corrida pela USP, sobre a obra Este Livro Não É Só Sobre Corrida.
4: Esse livro não é só sobre corrida, livro que já está à venda por todo o país, foi lançado pela editora Planeta e tem feito um sucesso, está aparecendo aí no topo de algumas listas de livros mais vendidos. Raquel, boa tarde, obrigado pela sua participação aqui na CBN e parabéns pelo livro.
5: Obrigada a você pelo convite e bom, prazer estar aqui com vocês de novo.
4: Imagina, a gente que agradece sua participação, estou querendo falar com a Raquel já tem algum tempo, por vários motivos, e aí quando veio o livro eu falei, não, vamos colocar essa conversa em dia aqui, que eu acho que os ouvintes da CBN vão poder aproveitar muito da forma como ela traz as informações de corrida, que sempre rendem muito aí nas redes sociais. Mas conta pra gente, partindo aí desse livro, né, qual foi o seu ponto de partida, Raquel? Quando que você decidiu, porque você pratica a corrida, você estuda a corrida para além da sua prática própria, né, pessoa física, digamos assim. Quando que você decidiu escrever e por que que teve essa sua decisão, como tá escrito no título do livro, de não falar só sobre corrida? Explica um pouquinho pra gente do seu ponto de partida.
5: Eu estudo corrida há mais tempo do que eu corro. Eu estudo corrida desde 2007, não se enganem, com a carinha de jovem, e eu corro regularmente há 8, 9 anos. Sempre tive um desejo de escrever um livro, mas aquele desejo como, ah, um dia eu vou plantar uma árvore, subir o Everest, sabe, uma coisa meio distante. Até que a editora Planeta me chamou e falou, vamos escrever um livro? Falei, tá bom, vamos. Então, na verdade, um sonho se concretizou com esse empurrãozinho, só que eu queria falar de saúde. Se eu falasse só de corrida, de pisada, de biomecânica, que é a forma como o corpo se mexe, eu falaria para um público que eu amo, mas é muito pequeno. E eu queria mostrar como o movimento pode levar saúde para todo mundo. Por isso eu não quis me ater à corrida. E o livro tem esse nome provocativo, esse livro não é só sobre corrida, porque na verdade ele é sobre as maravilhas que o corpo humano é capaz de fazer. É para mostrar para você, para sua mãe, para sua tia, para o seu vizinho, que é possível viver muito bem, tanto física quanto psicologicamente, através do movimento. Então essa é a ideia. Aliás, posso complementar uma fala? Você disse, será que é tarde a começar em algum momento? Hoje eu fiz um treino com a minha mãe de 71 anos. Eu conto a história dela aqui no livro. Ela foi uma mãe solo. Ela me criou numa situação de muita dificuldade financeira e nunca fez atividade física na vida. Como tantas mães que a gente tem por aí. Amanhã é dia das mães, acho que isso é um bom tópico. E hoje, com 71 anos, pela primeira vez, ela está fazendo atividade física com a ajuda do Viva Corrida, que é o meu universo de saúde. E está adorando. E está percebendo tudo isso que a gente fala de que é gostoso, hype, delícia da corrida, tá vendo o corpo mudar, tá vendo a saúde melhorar e tá se priorizando pela primeira vez na vida, que é uma coisa que mães têm dificuldade de fazer.
4: Ah,
5: então eu tô super feliz.
4: E, inclusive no livro tem o seu relato, né, enquanto mãe também, sobre conseguir colocar a rotina de prática esportiva, tendo que equilibrar tantos pratinhos, né, no dia a dia. E eu gosto que a Raquel não romantiza e ela não tem ali todo aquele discurso que eu acho que muitas vezes até afasta, né, acho que é um discurso que agrega muita gente, mas pode afastar também outras pessoas de romantizar muito a corrida, de gerar aquele culto, aquele coach de corrida, enfim, a Raquel desmonta várias dessas linguagens, eu acho isso interessante. Agora, eu ia te perguntar sobre por que que tem tanta gente decidindo começar a correr e vendo na corrida um novo hábito esportivo possível. E aí você falou da sua mãe, eu vi um videozinho que você publicou com ela agora há pouco, inclusive, vou querer falar um pouco mais sobre isso. Você falou que estuda a corrida desde antes de correr, eu acho que até um ponto interessante, assim, quero te perguntar sobre por que que você acha que tem tanta gente começando a correr e por que que você começou a correr, o que que te fez primeiro estudar a corrida e depois você virou e falou, acho que eu vou entrar nessa também.

0: Hoje a gente vive o que estão chamando de boom da corrida, porque a corrida cresceu assim, sei lá, 70%, uma coisa maluca. Deixa eu ter esse dado, tá, gente? Não tenho certeza. Mas a real é que a corrida ela vem crescendo ao longo de décadas. Não é como a paleta mexicana, que um dia ela não existia, no outro tinha toda a esquina, no próximo inverno acabou. A corrida não é isso, e eu não acredito que será isso. Ela vem crescendo há décadas. Porque é o esporte mais acessível que existe. Você não precisa alugar uma quadra de tênis, você não precisa pagar uma academia para fazer a natação. Então, corrida é muito acessível. A internet faz ela ser cara, mas ela não precisa ser cara. Você pode catar o tênis que tem no armário e sair correndo, e eu explico por que isso é seguro, inclusive. É muito barato. Então, como foi crescendo agora, eu acho que a geração Z veio muito pensando em saúde. Então, é muito acessível, muita gente fazendo, gera um efeito manada maravilhoso, que todo mundo quer fazer também. Eu comecei a estudar corrida porque eu queria entender como o cérebro controla o movimento. Eu sou fascinada por isso. E alguém me falou, você tem dois caminhos. Ou você vai para quem está com o cérebro machucado, com pacientes neurológicos, ou você vai para quem está com o cérebro no máximo funcionamento, que é um atleta. Então, em 2007, eu me enveredei por esse caminho do esporte. Eu fui fazer iniciação científica na educação física, sou fisioterapeuta, mas na USP eu fui para a Escola de Educação Física e Esporte fazer minha iniciação, fiz meu mestrado lá. Atendia voluntariamente no Hospital das Clínicas, e aí eu me formei, terminei o mestrado e comecei a atender, e comecei a ficar conhecida porque eu fazia algo diferente da época. Fisioterapia, uma década atrás, era só choquinho, quentinho, umas coisas que não funcionam, e eu vim com uma abordagem de um movimento é o que cura, e é o que de fato cura, segundo a ciência. Comecei a me destacar, mas aí a galera falava assim, ah, tá bom, gata, cadê a foto sua com medalha? Cadê você correndo as provas? Então foi uma pressão da internet, na verdade. Eu corria pouco, mas aí eu comecei a correr com mais regularidade, participar de provas por uma pressão. Mas aí eu me apaixonei e hoje eu corro o que eu gosto. E demorei muito pra correr longas distâncias. Demorei 8 anos pra fazer uma maratona. Hoje em dia as pessoas começam e já querem ir pra maratona, né? Demorei 8 anos porque eu só fui fazer quando eu realmente entendi que eu queria, que ia ser gostoso pra mim, que caberia na minha vida, porque correr uma maratona exige muita dedicação, eu tenho 2 filhos para criar. Não caí nessa pressão, corri quando eu quis. Acabei correndo 17 dias depois de receber um diagnóstico de câncer de mama. Foi uma reviravolta, assim, que eu não esperava, ninguém esperava. Foi assim a história.
1: Muito bom, eu vou querer falar sobre o diagnóstico e a prática esportiva em meio a todo o tratamento que você passou. Mas eu queria retomar esse ponto da pressão das redes sociais, Raquel. Porque, de fato, quando a pessoa começa a ver conteúdo de corrida ou a fazer a prática da corrida, eu entrei nessa há algum tempo, o feed da pessoa se torna, basicamente, corrida. É só sobre isso que se fala. E aí, eu acho que tem dois lados dessa história, né? Tem a pessoa que consegue pegar esse conteúdo e usar de inspiração, de motivação, de conhecimento, para ir atrás de se aprimorar e assim por diante. Mas também pode gerar um outro lado, que é de uma pressão extrema e fazer com que, por exemplo, não tenha esse cuidado que você falou. A pessoa começa a correr já tentando fazer uma maratona, que são 42 quilômetros. Não é qualquer coisa. Teve um videozinho que você publicou, acho que é o vídeo da sua mãe que você estava falando, que ela se compara com uma jovem, ela tem 71 anos e se compara com uma moça de 25, se não me engano, que tá correndo. Ela fala que quer correr no ritmo dela. Claro que ali tem toda uma brincadeira, um outro clima de leveza e tal, mas eu fico pensando a partir disso, assim, a pessoa que abre o feed e vê alguém que tá correndo mais rápido ou mais distante, e aí quer ir atrás disso. Como que você vê as redes sociais como um potencializador dessa prática pelo ponto de vista positivo, e quando que isso se torna o que a gente não quer disso tudo, que é esse até algo que pode levar a um risco, né? A pessoa, se não tá fazendo direito, ela pode acabar se machucando.
0: A rede social é uma grande salada e uma grande droga ao mesmo tempo. E isso não só pra corrida, pra tudo, pra corpos magros, pra você ser sarado, pra você ser bonito, pra você ser bem sucedido. O que eu ensino é o seguinte, que a gente vê na rede social é um recorte. Não é mentira, na maior parte das vezes, mas é um recorte. É o que a pessoa quer mostrar. Por exemplo, eu durante o tratamento, eu mostrei que eu continuei correndo, continuei fortalecendo, e muitas mulheres me escrevem meio tristes, falando, puxa, eu não consigo, eu tô aqui morrendo na cama. Eu falei, querida, eu também morri na cama. É que no dia que eu estava morrendo na cama, eu não me filmei. Por isso que às vezes eu até filmo quando eu tô mal, pra ter, tirar esse recorte do perfeito. Então, galera, todo mundo está ouvindo. O Instagram é um recorte. Ali só tem os melhores momentos de todo mundo. A pessoa não vai mostrar o dia que ela acordou com cólica e não conseguiu correr rápido. A pessoa não vai mostrar quando tá com um problema no trabalho, não conseguiu acordar e aí não foi treinar. Lembra sempre que é recorte. Eu acho que se você tiver isso em mente, que é sempre um recorte da foto mais bonita do mundo, isso dá uma acalmada pra você não... Todo mundo vai se comparar. Eu ia falar, não se compare, isso é impossível, é biológico, faz parte da nossa evolução como espécie a gente se comparar. A gente sobreviveu na, bem entre aspas, época das cavernas, porque a gente se

0: comparar. Então a gente se compara. O que, que eu vou fazer então? Olho, vou falar, nossa, essa menininha, essa menina de 25 anos, que não tem filhos, que não tem que equilibrar vários pratinhos, corre mais que eu, tá mais magra que eu. Aí eu vou respirar e falar, então recorte. Eu não sei como é a vida dessa pessoa fora do Instagram. Recorte, recorte. Fica com esse mantra na cabeça, gente. Recorte, recorte. E seja fiel à sua vida. Só você sabe da sua própria vida. Então seja fiel a isso.
1: Agora, no livro você fala um pouco sobre que correr tá no nosso DNA. Explica pra gente por quê. O que que é tão natural da corrida pra gente?
0: Correr literalmente tá no DNA. Nós somos uma espécie corredora. Dentre as habilidades que um ser humano tem, ele fala, ele tem um polegar opositor e ele corre. Ele corre longas distâncias, diferentes, sei lá, de um cachorro. O meu cachorrinho que tá aqui, vamos dar um oi, Melinho.
1: Ah, que bonitinho.
0: Ele late, ele caça passarinho e ele não corre 42 quilômetros. Então, é característica da espécie dele caçar passarinho, é característica da nossa espécie correr. A gente corre há 70 mil anos, desde que o Homo sapiens existe. E existe evidência arqueológica de que, na real, a gente corre desde que aprendeu a cair pé. No Homo erecto, há 200 mil anos, a gente já corre. E corrida era uma forma de sobrevivência. A gente usava corrida pra ir atrás de comida, pra caçar bicho. E como a gente é muito bom de correr longas distâncias, não rápido, longas distâncias, porque a gente sua, parece bobo, né? Mas suar é uma das principais maravilhas do nosso corpo. A gente corre, a gente sua. O bicho de pelo corre, não sua. Aí ele esquenta, aí ele não aguenta, aí ele cai no chão e a gente comia há 70 mil anos. Portanto, correr faz parte da nossa evolução como espécie e a gente nasce sabendo. Se você pega uma criança de 2 anos e joga num parquinho, ela corre. Se você pega uma criança de 2 anos e joga numa piscina, não faça isso. Entende a diferença? Uhum. Por que que tá correr tá no nosso DNA?
1: Agora, você falou que tá no nosso, que a gente corre longas distâncias, mas não necessariamente a gente corre rápido. E no seu livro, você comentou ali no comecinho, que um especialista escreveu um tempo atrás, alguns anos atrás, estimando que o ser humano conseguiria correr uma maratona em menos de 2 horas em 2075. Talvez a gente já esteja em 2075, a gente não sabe, porque teve o recorde, né, na maratona agora de Londres, um atleta que fez os 42 quilômetros em menos de 2 horas. 1 hora, 59 minutos e 30 segundos.
0: Dois fizeram.
1: Dois, né?
0: O outro fez 1 hora, 59 e 50, uma coisa.
1: Ficou ali mais pertinho dessa barreira das 2 horas, que muito a gente se perguntava, né, quando é que ela ia ser rompida, quando é que a gente ia quebrar isso. E eu te quero trazer essa discussão para entender com você quais os limites do corpo humano e como é que você está vendo isso. Como é que a gente está avançando tão rápido nessa quebra de um tabu tão importante como esse de fazer a maratona abaixo das duas horas?
0: Esse especialista que falou desses 2000, que seria em 2075, o nome dele é Alex. E ele tem um livro muito interessante que questiona isso. Qual é o limite do corpo humano? A gente não sabe. Porque o cérebro, ele protege o nosso corpo antes dele chegar num limite. Olha que coisa interessante. Chegar no limite é perigoso. A função do nosso cérebro é, mano, fica vivo e se reproduz. Essa é a função do cérebro como pensando num bicho. E o cérebro não deixa a gente chegar no limite. Tanto que o Alex conta de uma mulher que ela teve um AVC, um derrame, numa dessas partes do cérebro que controla a lembrança da dor. E ela hoje ganha todas as outras maratonas, porque não é sobre força, não é sobre o que você come, é simplesmente que o cérebro dela não a protege sobre esse limite. Então a gente não sabe qual é o limite do corpo humano. E isso é lindo. A gente tá descobrindo. A gente achava que quebrar a barreira das 2 horas numa maratona nunca fosse acontecer. E acabou de acontecer com 2 pessoas. Por que que isso aconteceu muito mais rápido do que 2075? Muita tecnologia. Esses caras já são brilhantes. Isso começa assim, um atleta brilhante. Brilhante, que treina horrores. Eles treinam mais de 200 km por semana. Não. São pessoas brilhantes que elas precisam de um chorinho pra passar a barreira das 2 horas. Então, sem esse chorinho, elas correriam, vai lá, 2 horas e 3. Elas precisam de um chorinho. Esse chorinho vem de tecnologia. Muito se fala do super tênis, né? Tênis com placa, barará, barará. Teve isso, é uma tecnologia. E tem outra tecnologia que se fala pouco, que eu acho muito relevante, que é a suplementação de carboidrato de caras durante a prova. A gente precisa de carboidrato como combustível para correr. Então, no atleta amador, durante uma maratona, toma o seu carboidrato, que é aquele gelzinho que vocês veem os corredores comendo, aquele carboidrato. Gente, açúcar, tá? Pode ser mel, se você quiser. Toma aquele carboidrato. E o que aconteceu na primeira vez que se tentou quebrar essa barreira das 2 horas? Fizeram um teste de dar muito mais carboidrato para os atletas do que eles estavam acostumados. No livro eu conto isso. Em 2017, que foi a primeira vez que isso aconteceu, os atletas falavam, a gente não aguenta mais comer carboidrato. É 3 vezes mais que a gente está acostumado. Então isso começou em 2017 e vem sendo aprimorado. Existe hoje, inclusive, um treinamento de intestino que esses caras fazem para conseguir comer muito combustível. Então foi uma tecnologia de um combustível melhor, para um atleta já brilhante, um combustível melhor que muito mais. O Sebastian Salwi, que bateu, quebrou esse recorde, ele comia 120 gramas de carboidrato por hora. Não. Um atleta

0: dor. Cara, come 30, entendeu? E já fica meio assim, ai, que coisa ruim. Então, a tecnologia melhorou muito. A tecnologia de monitoramento de quanto de lactato e quanto de resíduo metabólico esses atletas produzem. Resíduo é assim, você vai correndo, o corpo vai muito, entre aspas, produzindo lixo. E esse lixo tem que ser lavado, senão você trava. Então, a gente começou a entender quanto ele tá produzindo, o que a gente tem que fazer pra ele conseguir lavar melhor. Essa tecnologia pegou esses caras brilhantes e deu esse chorinho que precisava.
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0: Segunda-feira, 18 de maio de 2026, o Ministério da Justiça planeja lançar ainda neste mês um Banco Nacional de Celulares Roubados, já em desenvolvimento. A informação é do colunista do Globo e da CBN, Lauro Jardim. Até o momento, foram mapeados mais de 2 milhões e meio de aparelhos subtraídos. Todos os portadores desses celulares vão receber uma mensagem alertando que eles são roubados e que quem estiver em posse deles deve devolvê-los sob o risco de responder por receptação. A ideia é que qualquer estado possa consultar esse banco como parte de uma política nacional contra esse tipo de crime. A iniciativa se baseia num modelo implementado no Piauí pelo atual secretário nacional de Segurança Pública, Chico Lucas. Um idoso de 88 anos foi dado como morto na Santa Casa de Presidente Bernardes, no interior do estado de São Paulo, e encaminhado a uma funerária. No entanto, funcionários sentiram os sinais vitais do homem e o transferiram para um hospital em Presidente Prudente, onde ele segue internado e estável. A Santa Casa de Presidente Bernardes informou que não vai se manifestar até a apuração dos fatos. Dois jatos militares dos Estados Unidos colidiram no ar neste domingo, durante uma apresentação no estado de Idaho. A Marinha Americana informou que, apesar da gravidade do acidente, os quatro tripulantes das aeronaves conseguiram se ejetar com segurança. Segundo a emissora Fox News, cada uma das aeronaves custa cerca de US$ 67 milhões, ou 339 milhões de reais.
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2: Agora a gente confere a segunda parte da conversa do Guilherme Muniz com a mestre em biomecânica Raquel Castanharo.
3: Eu queria pegar esse ponto que você falou, né, do avanço tecnológico e de como hoje em dia tem muito essa oferta de tênis caros, tênis com placa e assim por diante. Quando que você entende que um ouvinte que está aqui nos acompanhando, ele... Porque você falou, pode pegar o seu tênis que você tem em casa e usar ele para correr e tá tudo bem. E você estuda a biomecânica da corrida. Quando que alguém que está nos ouvindo pode se beneficiar de um empurrãozinho desses, de um tênis um pouquinho melhor, de um gel de carboidrato, de qualquer uma dessas coisas que a internet vende pra gente o tempo todo? E quando que, na verdade, acaba sendo um desperdício? Você não precisa de um tênis de R$ 2.000, R$ 3.000. Como é que a pessoa vai entendendo esse tipo de necessidade que o avanço dela na corrida vai tendo para se beneficiar, mas também para não ficar caindo em vendas aí milagrosas que não são necessárias para ele?
4: Vocês estão me vendo bem? Que eu preciso da minha mão, que eu sou italiana e eu falo com a mão, né?
3: Sim, tudo certo. Perfeito.
4: Imagina só, você falou de limite do corpo humano, né? Imagina que seu limite é isso aqui, tá bom? Você vai construir esse limite treinando, dormindo, comendo bem. Ele vem até aqui, ó. E aí o tênis, a tecnologia dá esse chorinho, tá bom? Se você tá aqui, você vai beneficiar também, entende?
3: Uhum.
4: Então, vai ter um chorinho. Você vai vir até aqui, entendeu? Se isso fizer diferença pra você, tudo bem. Todo mundo vai se beneficiar de um carboidrato, de um tênis. O ponto é, vai fazer uma grande diferença

0: seu caso, ninguém que não compita precisa de um tênis de R$3.000. Mas se você gosta e quer usar, eu sou pela liberdade, sabe? As pessoas botam... Que assim, eu não acho que ninguém precisa, eu acho que é um tênis, é um valor exorbitante, mas no Brasil, há pessoas que querem, que podem comprar, então eu não vejo, tá, então, eu não vejo problema. Então, qualquer pessoa pode usar, eu não sou dessas de, ai, tem que ser rápido, tem que ser aqui. Tem que entender que é treino que vai te fazer chegar alto, não é essas coisas. Eu vou dar um exemplo mais palpável, porque é mais fácil. Sabe creatina? E todo mundo, ai, toma creatina, que creatina aumenta músculo. Já ouviu falar sobre isso? Sabe o que a creatina faz para aumentar músculo? Você consegue fazer duas repetições a mais quando você toma creatina. Duas repetições a mais perto da sua falha. Como assim? Você tem que fazer força até a falha. Se você toma creatina, você consegue fazer duas a mais. Mas se você nunca nem chega até a sua falha, pra que tá usando creatina? Você nem tá chegando aonde ela te ajuda, entendeu? Pode tomar? Pode! Mas o ponto é, a construção vem de treino. É um exemplo, todo mundo fala isso, mas é o mais claro. Tecnologia é a cereja do bolo. Você tem que construir o bolo primeiro. Você pode começar a cereja? Pode, ué. Todo adulto faz o que quiser. Mas sem o bolo, vai ficar uma coisa assim. Não é maravilhoso, entendeu? Constrói o bolo e aí bota a cereja.
1: Muito bem. Raquel, vou juntar aqui duas perguntas em uma, que eu acho que elas podem trazer aí alguma clareza também prática para os nossos ouvintes. Retomando aquela questão, né? Tem limite para começar a correr? Limite de idade, limite físico, alguma coisa nesse sentido? Mas também, quais são os impactos que a corrida pode trazer para o corpo? Porque tem muita gente que se preocupa com isso. Vou começar a correr, vou ter problema no joelho, vou ter problema na coluna. Tem gente que fala que emagrece e fica com um aspecto que envelhece mais rápido. Como que você... que orientações que você pode dar sobre esses dois aspectos? Limite para começar a correr e os impactos que, de fato, podem ter no nosso corpo ou aqueles que são mitos e a gente não precisa se preocupar muito com eles.
0: Cada dia que você corre, você envelhece. Então, a cada dia que você corre, você envelhece um dia. É uma coisa assim, puxada, sabe? Correr não envelhece, pessoal. Primeiro, as pessoas têm medo disso, né? Existe um emagrecimento que vai ser você tomar uma caneta emagrecedora, vai acontecer a mesma coisa. A gente emagrece, perde gordura da bochecha, fica com uma carinha sem bochecha. Isso vai acontecer em qualquer processo de emagrecimento. Olha pra mim, eu vou fazer 39 anos. Ó, paciente oncológica. Me respeita. Quem se, vai lá no YouTube me ver. Eu não tenho cara de 39 anos. Corrida pode machucar? Pode. Existe sim um risco de você, por exemplo, ter uma dor no tendão. Mas se você não faz atividade física, existe um risco maior de mortalidade. Qual você quer? Uma dor no tendão que a gente cuida e previne ou mortalidade? Correr pode, às vezes, sim, dar uma dor muscular que a gente trata e a gente resolve. Não fazer atividade física está relacionado à depressão, à ansiedade, a doenças cardiovasculares. O que que a gente quer? Qual o risco a gente quer? O risco de uma dorzinha muscular ou um risco de mortalidade de doenças graves? Eu acho que é essa balança, Guilherme, que a gente tem que entender. Eu não posso vir aqui falar que a corrida não machuca. Existe um risco de lesão, sim. Mas os riscos são muito menores do que os benefícios. Correr aumenta longevidade, a gente vive melhor e com mais qualidade de vida, e por isso não tem limite de idade para começar. Correr diminui sintomas de depressão e ansiedade. Correr aumenta a vida de pacientes oncológicos, isso é testado. E não é aquela correlação que quem gosta de ciência costuma falar. Ai, correlação não significa causa e efeito. Nesse caso, é causa e efeito. Atividade física, corrida e caminhada é causa de aumento de vida de paciente oncológico. Corrida diminui o risco de eu ter câncer de mama de novo. Nenhum risco além do meu canal. A gente resolve isso. Ai, mas não vai acabar com as articulações? Não vai. Quando as pessoas pensam que acaba com a articulação, elas estão comparando o corpo humano a, por exemplo, um pneu de carro. Se você usa, ele vai desgastando. O corpo, ele não funciona como uma máquina. O corpo não é uma máquina. O corpo é ao contrário. Quanto mais você usa o pneu, mais ele vai ficando resistente e bom. O que mais está relacionado a esses desgastes do joelho, que as pessoas têm medo, é sedentarismo, não corrida.
1: É o oposto.
0: Entendeu? Tem uma frase que eu... Não sei se está no livro, mas é uma frase que eu gosto muito. Uma frase não é minha, é de uma pessoa chamada Nassim Taleb, que diz o seguinte: máquina, use-a e perca. Corpo, use-o ou perca-o. Não vai piorar, Energy diz. Não vai piorar desgaste no joelho. Vai melhorar. Aliás, existe um outro estudo mostrando que correr causa de diminuição de dor em quem tem dor nas costas. Corrida é tratamento para quem tem lombalgia crônica.
1: Raquel, tem vários ouvintes participando aqui, mandando mensagens sobre o assunto, e o Jurandir escreveu aqui pra gente que no final do ano passado ele fez uma ablação cardíaca, um processo ali de saúde, e que agora ele está retomando as atividades de corrida. Ele faz um treino intervalado e reparou que o ritmo cardíaco dele sobe pro máximo muito rápido. Ele até pergunta sobre isso.

0: que você considerou isso tão importante? Isso te ajudou, de alguma forma, a estar mais preparada para passar pelo tratamento? Ou isso foi uma forma também manter a sua saúde emocional em dia? Qual é a importância de uma prática esportiva, nesse caso a corrida, para outras questões de saúde que os nossos ouvintes podem ter, podem estar passando ou podem eventualmente vir a passar? Como é que foi isso para você?
1: A resposta é sim. Um monte de coisa. Olha, eu sabia, na teoria, que atividade física era importante durante o tratamento oncológico. Minha médica falou isso, falou, passa atividade física e ela para todo mundo. Porque os efeitos colaterais da quimio são muito difíceis. E a atividade física reduz o tamanho desses efeitos colaterais. Por exemplo, paciente oncológico tem muita fadiga, a gente fica cansado muito rápido. E o automático é pensar, então descansa, né? Fica deitadinho. E é o contrário. Se você sai e se cansa, o corpo ele vai ficando com mais bateria. É a mesma história do pneu, né? Quanto mais a gente usa, mais ele fica bom. Eu fiz porque eu entendia como parte do tratamento, sabe? Eu levava muito a sério. Pra mim era parte do tratamento e eu queria muito conseguir viver bem durante esse tratamento. Foi ao todo, se somar químio, cirurgia, rádio, foram 8 meses, quase 9. E eu queria viver nesses 9 meses, não só sobreviver. Queria conseguir sair com as amigas, queria brincar com os meus filhos. E eu precisava de atividade física para conseguir. Eu preciso de atividade física para dormir, por exemplo. Insônia é um dos efeitos colaterais. E o dia que eu não faço atividade física, eu vejo que eu durmo pior. Então eu pensava, nossa, eu quero muito dormir. Eu tô com muita preguiça de fazer alguma coisa, mas eu quero dormir. Então eu vou fazer. Atividade física me manteve viva, não só sobrevivendo, sabe? E teve um dia que foi o que eu senti mais orgulho do meu corpo, foi mais até do que quando eu corri a maratona, que foi depois da minha mastectomia. Eu fiz uma mastectomia radical, foi uma cirurgia de 6 horas, saí com 2 drenos, e as pessoas falavam que ficavam dias muito dependentes, alguém precisa ajudar a lavar o cabelo, alguém precisa ajudar a ir no banheiro, a comer, e eu com 2 drenos, com uma mutilação, fazia tudo sozinho, eu levantava, eu ia no banheiro, eu tomava banho, e eu conseguia essa independência porque eu me mantive ativa durante todo o tratamento. Então, você que está me ouvindo, espero que nunca tenha que passar por um tratamento oncológico, mas a vida, às vezes, nos oferece momentos difíceis, seja cuidar de um pai, de uma mãe que está doente, de um filho que está doente, seja cuidar de uma outra doença. E se o corpo estiver preparado, você consegue viver muito melhor nesses momentos. O corpo, ele precisa de um movimento para viver bem. E esse é todo o tema do meu livro. Uhum. Além dos benefícios psicológicos, atividade física reduz sintomas de depressão e ansiedade, que é uma coisa que você vive todos os dias no tratamento oncológico. A atividade física faz você conhecer amigos. A corrida é uma grande comunidade. Eu tenho uma comunidade no Viva Corrida que, assim, as pessoas são amigas, sabe? E trocam dificuldades e trocam experiências. E isso faz a gente ter qualidade de vida. Então, pra mim, hoje, a atividade física é parte do tratamento. É o remédio que eu tomo pra diminuir meu risco de ter câncer de novo e pra ter qualidade de vida. Porque eu tomei um monte de remédio, sofri um monte na quimio. Não é pra ter uma vida ruim, pra ter uma vida boa. E pra fazer isso, eu fiz de movimento.
0: Uhum. Agora, tem muita gente que pode estar ouvindo isso tudo e pensando alguns aspectos que a gente falou, né? Nossa, mas eu tenho que cuidar dos filhos, eu tenho uma vida de trabalho muito conturbada, eu tenho que cuidar dos meus pais, cuidar de alguém na minha família e não consigo tornar isso um hábito. No livro você fala um pouco sobre isso. Tornar um hábito, qual a importância de tornar a corrida ou a prática esportiva um hábito, mas também quais as dificuldades, né, Raquel? Como é que a gente consegue contornar isso e apesar e com essas dificuldades todas, ainda assim tentar criar um hábito?
1: Quando a gente forma um hábito, a gente não gasta energia pra decidir fazer. Como assim? Você antes de dormir, escova o dente. Uhum. Você não fica assim, matutando, nossa, será que eu escovo o dente? Será que não? Aí que passa, simplesmente vai. Não ter que decidir faz a gente conseguir fazer essas coisas no dia a dia. Parece besteira, mas decidir gasta muita energia cerebral. Então, quando um hábito se forma, a gente faz no automático. Pra formar um hábito, a gente precisa de 3 coisas. Precisa gostar do que tá fazendo, não tem essa de, é só foco, força e fé, vai sem gostar mesmo, isso é mentira. Pra gente formar um hábito, o cérebro tem que liberar substâncias de prazer pra formar aquela nova via neural do hábito. Você tem que gostar. Se você não gosta de correr, tá tudo bem. Eu não sou da seita que acho que todo mundo tem que correr. Vai andar com cachorro, vai pedalar, vai fazer o que quiser. E yoga, qualquer coisa. Gostar, tem que diminuir as dificuldades, diminuir atrito. Então não adianta se matricular numa academia que você tem que pegar carro e pegar trânsito. Facilita o máximo a vida. Então gosta, facilita e repete. Sabe aquela história de que se a gente repetir algo por 21 dias vira um hábito? Uhum. É mentira. Não é assim. A gente tem que repetir mais tempo. Ainda mais atividade física, que é uma tarefa complexa. Então, são 3 coisas para formar um hábito. Eu dou várias sugestões no livro de como fazer isso. E aí entra uma coisa muito pertinente, Guilherme, que eu adoro falar, que é como é que uma pessoa, numa escala de trabalho 6x1, que pega 2 horas de transporte para ir, 2 horas de transporte para voltar, que não tem rede de apoio, que mora no

0: periferia onde não dá para ela sair à noite correndo porque não tem nenhum lugar seguro, como é que essa pessoa vai fazer atividade física? É uma pergunta que eu faço à sociedade, porque a gente fica falando faz, que é bom, mas como? A minha mãe, por que minha mãe começou a fazer com 71 anos? Porque ela foi uma mãe solo em São Paulo, dura. Ela era tão dura que eu fui morar com os meus avós no interior, porque ela não tinha como cuidar de mim, ela não tinha rede de apoio, e ela nunca fez atividade física, porque não dava. As pessoas falam que é falta de força de vontade, falam isso dentro de um carro, no ar-condicionado, tendo acesso a uma academia. Vai pegar a visão, não, e falar que é só que é falta de força de vontade. Segurança em São Paulo, o Ibirapuera, é, num bairro, que assim, é o bairro mais caro da cidade. Uhum. Hoje eu tomei um café lá, juro por Deus, eu tomei um suco e um café, fica R$60. Ah, fácil. Então é uma bola, Guilherme, que eu levanto pra sociedade cortar. Porque a gente tem que só parar de falar faz, e tem que conseguir ajudar as pessoas a fazerem. E isso é um trabalho gigantesco, é um trabalho de urbanismo, é um trabalho social, é muito grande, sabe?
1: Então tem muita não tem coisa, resposta pra né? você, não. É, tem muita coisa envolvida, e até no seu livro você fala, né, que você remete àquela frase que as pessoas, que algumas pessoas dizem, o dia de todo mundo tem 24 horas, mas o que você pondera é que as 24 horas das pessoas são muito diferentes, né? Também tem essas dificuldades
0: todas.
1: Né?
0: Eu conto que quando eu fazia USP, eu morava a 2 horas da USP e não tinha a linha amarela que é perto da USP, né?
1: Do metrô, né?
0: Ali, uhum. né, gente? Com essa cara linda inteira, de quem corre não envelhece, mas também. Então eu pegava, eu acho que eram 3 ônibus e 2 metrôs. Eu demorava 2 horas pra ir e 2 horas pra voltar. O meu curso, ele era das 8 da manhã às 6 da tarde, sabe? Era muito agreto. Eu não fazia nada. No livro, hoje eu consigo olhar pra trás, fazer um zoom out e olhar e falar, talvez eu conseguiria fazer aqui e aqui, e eu dou essas estratégias pra quem tem uma vida que não tem tempo. Mas a verdade é que era muito difícil e eu não fazia. Eu era uma baita sedentária e eu sofri consequências com isso. Eu desenvolvi gastrite nervosa, eu desenvolvi síndrome de ansiedade. Não é só por isso, mas há evidência de que se eu tivesse uma prática esportiva, eu teria menos risco de ter tido todos esses transtornos psicológicos.
1: Uhum. Nossa, tem muita mensagem de ouvinte aqui. Eu vou até, nem vou trazer agora pra não tomar mais tempo da nossa conversa, mas durante aqui o show da notícia, depois eu vou mencionando algumas delas. Pra gente fechar, Raquel, você mencionou que fez a sua primeira maratona. Queria saber, e aí, como é que foi esse processo pra você? Até porque tem muita gente que começa a correr e fala, vou fazer uma maratona. O que teve de legal nisso? O que não foi, talvez, tão bom assim? Qual a importância de fazer uma prova dessas? Ou quando talvez não seja necessário? O que você tirou de lição da maratona?
0: Eu tinha muito medo da maratona, não pela prova, mas pelos treinos. Porque são semanas e semanas, 16, 20, 24 semanas, onde você treina uma maratona. Então, se alguém chegar e te perguntar, o que você tá fazendo da vida? Tô treinando pra maratona. Eu tinha medo dessa dedicação. Porque sábado é isso. Você acorda num sábado, você tem que correr 28 quilômetros e tem que chegar em casa 2 filhos pra criar. Então, eu tinha muito medo. Eu adorei. Eu demorei porque eu queria que meus filhos crescessem. Desculpa, vou tossir.
1: Mas, gente,
0: já tinham me convidado pra outras maratonas, mas eu tenho 2 filhos. Hoje, eles estão com 9 e 6. Quando me convidaram a primeira vez, minha filha tava na fralda. Eu falei, gente, eu não consigo. Várias mulheres conseguem e elas são incríveis e maravilhosas. Eu não dou conta, porque eu sou dorminhoca e eu quero dormir. Então, eu não ia conseguir fazer as 2 coisas ao mesmo tempo. Eu me apaixonei pela maratona. Eu me descobri uma corredora de longa distância. Eu tinha prazer nesses longos. Doía, era cansativo, mas eu fiquei muito feliz. Quando é o momento de fazer a maratona? Não precisa existir esse momento, gente. É, maratona é assim, é um grande problema que serve pra tua vida. Um grandíssimo problema, tem que resolver ele. Eu não acho que todo mundo tem que fazer, não. É um desejo. É tipo o Everest plantar árvore. Uhum. É um desejo que, se você quiser concretizar, eu tô aqui pra ajudar. Mas não precisa ser maratonista. Aliás, 1% da população é maratonista. E eu não acho que quem corre maratona é mais corredor do que quem não corre. Ai, eu não gosto dessas réguas, sabe? É, até porque não é todo mundo que tem condições de fazer uma maratona, e não condições físicas. Essa condição que eu te falei, de tempo, de dinheiro, de rede de apoio, onde que vai deixar fio pra correr 28 quilômetros, entendeu? Então, foi maravilhoso, eu me diverti muito, minha maratona foi linda, porque as pessoas me gritaram os 42 quilômetros, eu recebi tanto amor, foi assim, ai, só de lembrar já me emociona, sabe? Foi uma maratona que eu tenho o privilégio de ter feito, e que eu acho que quase pouquíssimas pessoas vão ter, porque eram 42 quilômetros, as pessoas me conhecendo, me olhando no olho e falando, tô rezando por você, tô torcendo por você, e isso foi lindo demais, quero fazer de novo, me dá, eu gostei, deixa eu me recuperar.
1: Sim, uma coisa por vez, né?
0: Uma coisa por vez, eu ainda sou paciente oncológica e serei paciente oncológica por 7 anos, eu queria deixar isso registrado, que não é porque a gente tem cabelo de novo que a gente acabou o tratamento, a parte de ficar careca é uma parte, eu tô numa outra parte agora que dura 7 anos, é uma parte muito da chata, aliás, com efeitos colaterais próprios, que não cai cabelo, mas

0: eram coisas que eu preferia, às vezes, estar sem cabelo, gente. Então, assim, um passo de cada vez, mas vou fazer de novo, vocês me aguardem.
1: Muito bom. Já plantou uma árvore também, ou ainda não?
0: Ah, menino, paguei alguém pra plantar.
1: Tá valendo, já é um começo. E o Everest, vai subir?
0: Né? Não, nem a pau.
1: Quem sabe, vamos ver. Conversei com a Raquel Castanharo, autora desse livro aqui, ó. Esse livro não é só sobre corrida. Ela que também é fisioterapeuta, mestre em biomecânica da corrida pela USP, maratonista, e ajuda muita gente aí que quer começar a correr, que quer começar a se exercitar. Raquel, obrigado pelo papo por aqui, pelo incentivo para todo mundo. Sucesso com o livro, até uma próxima.
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3: Lá vem ele e a gente vai falar de inteligência artificial e tudo aquilo. Tá na escola já a inteligência artificial. Então, quer dizer, apesar da proibição de celulares, porque é uma outra coisa, a inteligência artificial está sendo usada para a educação. E como em toda a área, precisa ser usada com parcimônia, né, Michel?
4: E não tá não, né? A gente tá correndo atrás do passado, né? Porque a gente tá só preocupado em tentar criar alguma regulamentação pro uso de celular nas escolas. E o jogo que se apresenta é muito mais complexo, porque se obviamente o uso do celular cria uma dispersão e atrapalha na aprendizagem dos alunos, quando a gente tá falando em inteligência artificial, a relação e o papel da escola muda por completo. Eu quis trazer essa pauta aqui hoje porque uma amiga estava me contando que o filho dela, de 7 anos, diante de qualquer dúvida, vira para ela e diz: ô mãe, joga no GPT. Então...
3: É tipo, eu não tenho dinheiro, passa cartão. É tipo,
4: virou joga no agora... GPT. Então a pobre da mãe, em pleno Dia das Mães, não pode nem se dar mais ao direito de não saber alguma coisa. Ela tem agora esse concorrente que é o joga no GPT. E isso, obviamente, se está pegando no mundo do trabalho, nas relações de forma cotidiana, ou de um jeito geral, não tinha jeito de não chegar na escola. Uma pesquisa super interessante feita pelo TIC Educação, ainda no final de 2024, que é o dado mais recente que a gente tem, mostrou que 37% dos alunos que usam a internet já usaram alguma plataforma dessas de inteligência artificial. E quando a gente olha para os mais velhos, que são aqueles que estão no ensino médio, 70% deles dizem se valer do uso de alguma inteligência artificial para poder dar conta das tarefas cotidianas ou mesmo dos dilemas apresentados pela escola. E os mais novinhos, o pessoal que está no ensino fundamental, 30% deles já entrou numa plataforma dessa, já entraram numa plataforma dessa para dar conta de algum desafio apresentado pela escola. A grande questão que se coloca aqui é que a entrada das plataformas de inteligência artificial na maneira como os alunos aprendem ou na forma como eles se formam vai trazer uma série de novos questionamentos para o papel da escola. Sobretudo um modelo de escola que, muitas das vezes, se orientou por uma lógica conteudista, né? Você ia para a escola, eu e vocês fomos a essa escola, né? A gente chegou lá, a professora chegava na frente do quadro negro, escrevia um monte de coisa, a gente copiava no caderno e a prova era para checar se você tinha memorizado aqueles conhecimentos todos que a professora tinha colocado no quadro. Não à toa, ficávamos todos muito desesperados às vésperas das provas para pegar o caderno mais completo da sala. Em geral, o CDF era aquele que tinha anotado tudo. Eu anotava também, mas minha letra já era um horror nesse tempo, então não adiantava de nada. Mas era uma escola conteudista. E num momento onde as inteligências artificiais parecem saber tudo, ou pelo menos vendem pra gente o que é saber tudo, ou dão respostas fáceis para qualquer uma das questões que nos atravessam, conteúdo já não é mais aquilo que vai gerar a grande diferença. E aí há um aspecto interessante, que há algumas iniciativas para tentar redefinir para que serve a escola a partir da entrada massiva das inteligências artificiais e das novas tecnologias. E alguns pontos têm chamado a atenção, que são alguns caminhos que a escola tem se apresentado como uma alternativa ainda muito importante, uma instituição ainda muito importante nesse mundo onde parece que as máquinas estão sabendo tudo. Primeiro ponto interessante é como é que a gente pensa a escola como um espaço onde você desenvolve comunicação escrita e oral. A gente já falou isso aqui tempos atrás sobre a importância da oral, né, Fernando? Uhum. E isso determinando muita coisa. Tipo assim, sobrou pra gente. A gente fala melhor que as máquinas, né? Eu, pelo menos tem uma habilidade de comunicação ainda melhor que as máquinas. E gente que tiver a melhor habilidade de comunicação vai conseguir transitar melhor na vida e no mercado de trabalho também. Um outro ponto importante que é como é que a escola prepara esses alunos para trabalhos colaborativos.

0: Vivos. O ChatGPT não é muito bom de parceria, não. Você faz um prompt para ele, ele fica, entende outra coisa. Aí ele te dá uma resposta, você pede para ele mudar, ele não muda direito. Aí te dando aquela irritação. E os problemas do mundo estão tão complexos que gente que tiver a capacidade de trabalhar junto com os outros para poder dar conta dos desafios apresentados no mundo do trabalho, mesmo na vida, vai surfar melhor. E a escola, que é a escola que prepara indivíduos para a vida e para o mundo do trabalho, precisa dar conta disso. Mas tem um aspecto super interessante que as escolas vêm tentando dar conta e que certamente esse vai ser um dos elementos mais diferenciadores quando a gente pensa na nossa posição em relação a esses softwares, que é o pensamento crítico. O que é o pensamento crítico? Pensamento crítico, ele acontece, ou ele, a gente só dá conta dele? Você consegue dar conta de pegar uma ideia, decompor aquela ideia, estabelecer correlações entre essas ideias, ou as partes dessas ideias, de um jeito que só você seria capaz de fazer isso. Então, toda vez que alguém dá para você um conceito ou diz para você alguma coisa, você se posiciona diante daquilo, para não virar gado, né? Não ficar só seguindo a manada ou aquilo que o pessoal está dizendo que você tem que fazer. Então, isso é possível se você tiver essa capacidade que eu já expliquei. Eu escuto aquele negócio, eu tento entender o que levou a pessoa a falar aquele negócio, eu estabeleço a minha posição diante desse negócio e aí eu comunico para os outros o que eu penso sobre isso. Isso é treino. E as máquinas também não vão conseguir fazer isso. E essa habilidade é tão central hoje que é a única que vai me sobrar, né, diante, da mecanização da vida.
1: Apesar
0: Ou
1: de
0: da
1: nem todo
0: entrada.
1: mundo fazer isso, né, Michel? Assim, cada vez menos seres humanos têm interagido dessa maneira. Quer dizer, eu ouço o que você diz, eu penso sobre o que você diz, eu tento entender de onde você está falando quando você diz e organizo isso de volta a julgar pelos diálogos contemporâneos. Isso é uma capacidade cada vez mais rara, humana também, ou não?
0: E tá pior e vai piorar, né? Aquele lema que a gente tem repetido aqui. Porque o que o ChatGPT oferece para você, ou qualquer uma dessas plataformas, Claude, e aí citei ChatGPT porque foi o primeiro mais conhecido, né? Essas plataformas, elas te entregam pensamento pronto. Você dá uma pergunta para elas te respondem. E elas tiram a nossa habilidade de tentar decompor uma ideia, em outras ideias, para poder colocar o teu ponto de vista. Vocês na faculdade de jornalismo e eu na faculdade de ciências sociais, né, de antropologia, faculdades humanas são boas disso, né? Boas de fazer isso. Quando eu estava, sei lá, na faculdade, eu me lembro que as provas, elas se resumiam a uma pergunta. O professor chegava na sala, escrevia no quadro uma pergunta e aquela pergunta a gente tinha que responder, às vezes, 7 laudas, 8 laudas, para responder aquela pergunta. O ChatGPT, sei lá, uma plataforma dessa, responderia essa pergunta com 3 frases. E essa pergunta podia ser respondida por 3 frases, mas o que estava se treinando ali na universidade era a nossa habilidade de conseguir falar muito sobre uma pergunta simples, né? Ou conseguir mostrar o quanto o pensamento conseguia ser esticado, ou problematizado, ou trabalhar nossa capacidade reflexiva ao ponto da gente transformar uma noz num saco de nozes, né? Então, isso é treino, né? Isso é treino, isso é muito importante, porque é quase como se o cérebro fosse um músculo, né? Onde a gente vai esticando, apertando, esticando, apertando e vai ganhando pensamento crítico diante da vida. Então, se acostumar com resposta pronta é um problema enorme dentro desse jogo. Mas tem uma outra habilidade também que a escola tem que assumir um papel cada vez mais importante e que as máquinas tiram da gente, que é a capacidade de resolver problema. A escola tinha esse papel muito decisivo, né? Lembro que quem aqui não recebia, sei lá, no primário ainda, que eu nem sei como é que chama agora, mas é aquele momento que você sai da alfabetização e entrou no ginásio ainda, tô revelando toda a minha idade aqui, né?
1: Ensino fundamental.
0: E o tal do ensino fundamental tinha lá a prova de matemática, era problema 1, problema 2, problema 3. E eram questões de lógica, ou eram questões onde tinha uma pegadinha que você precisava resolver aquilo para dar conta de responder esse pensamento. Isso cobrava uma capacidade de, primeiro, resiliência, né? Que era você se ver diante de uma questão que não tinha uma resposta fácil e você acreditar que você ia dar conta de responder aquilo com as ferramentas que você tinha e com a habilidade que você tinha adquirido ao longo do processo de aprendizado. Então, isso dava, né, uma musculatura para enfrentar problemas. Quando você começa a encontrar o caminho mais fácil de dar resposta simples via ChatGPT, você vai perdendo isso, né? Vai perdendo massa magra aí nesse jogo do pensar. E aí você vai ficando menos sofisticado, né? E certamente, quando chegar no mercado de trabalho, você vai despertar menos interesse dos outros.
1: Perfeito. Hoje, sempre, mas hoje esse quadro não poderia chamar outra coisa que não para onde vamos.

0: Alcoforada, um beijo pra você.
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0: segunda-feira, 18 de maio de 2026. O presidente Lula afirmou em entrevista ao jornal americano The Washington Post que uma boa relação pessoal com o presidente dos Estados Unidos, Donald Trump, pode evitar a imposição de novas tarifas ao Brasil. Lula disse que Trump sabe que ele se opõe à guerra com o Irã, discorda da intervenção na Venezuela e condena o genocídio na Palestina. Na entrevista, o presidente declarou ainda que essas divergências políticas não interferem na relação com Trump como chefe de Estado. O aplicativo do Bolsa Família vai receber novas funcionalidades a partir desta segunda-feira. Com isso, será possível conferir informações detalhadas sobre o benefício e composição familiar, além do beneficiário receber notificações sobre pendências. Não será necessário baixar um novo aplicativo. Uma mensagem de atualização vai aparecer para o usuário e as novas funções estarão disponíveis ao atualizar o aplicativo do Bolsa Família. A Venezuela deportou para os Estados Unidos o empresário Alex Saab, acusado de ser testa de ferro do ditador deposto Nicolás Maduro. As informações foram dadas pelo Serviço de Imigração venezuelano em comunicado público neste sábado. Ele já esteve preso em território americano em 2021 por acusações de lavagem de dinheiro e corrupção. A Venezuela negociou a libertação do empresário em 2023 e o nomeou ministro da Indústria um ano depois.
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2: 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Zico elogia Carlo Ancelotti. Fala sobre o filme Samurai de Quintino e relembra a relação histórica com o Japão.
3: Vamos fazer contato com o Kashima, no Japão, ao vivo com a gente aqui. Zico, estamos conversando com um samurai mesmo hoje, né? Porque tá no Japão, tá em Kashima, tá na sua segunda casa, a gente pode dizer assim, ou é uma segunda, primeira casa?
4: É a segunda casa agora, né? Eu pensei que fosse Portugal, né? Por causa da ligação, ser filho de português e tal, velho Antunes, mas ele me entende, porque meu segundo ciclo de vida está sendo aqui, já são mais de 22 anos ligados aqui ao Kashima, ao povo japonês, então me sinto como se estivesse no Rio de Janeiro.
3: E essa relação, né, Zico, que você estabeleceu com o Japão, ele é muito bem explorada no filme, né? É um filme fantástico, assim, é um filme gostoso de ver, porque é um filme que explora as suas relações, vai além do campo bola, né? E, inclusive, revela imagens, para mim, assim, inéditas, né? Daquele seu momento que você aceitou o desafio, né, do Sumitomo, né, para encarar ali um time de fábrica. O Zico já era, meu Deus do céu, uma referência internacional no futebol e assumiu esse desafio. Tem uma situação no filme, Zico, que eu acho assim muito, muito curiosa, que fica uma coisa no ar, ainda meio sem resposta, por que que você aceitou aquele desafio? A própria Sandra no filme fala, eu até hoje não sei por que que ele aceitou o desafio. Foi algo

0: totalmente intuitivo.
1: Sem dúvida, foi isso mesmo. Eu estava, já conhecia aqui o Japão, tinha vindo aqui já 3 vezes, né? Aquela de 81, que não deu para fazer muita coisa, a não ser conhecer o hotel, o estádio e o aeroporto. Depois vim em 88 na Copa Kirin, que nós ficamos 15 dias e o Flamengo também ganhou essa competição. E aí pude conhecer melhor outras cidades, conhecer melhor a cultura japonesa e tal. Depois vim, quando estava na secretário de esportes, em 90, teve um evento, já se pensava na questão do futebol profissional aqui, e teve um evento de um jogo entre a América do Sul e contra a Europa. E eu tinha acabado de parar de jogar, estava em forma, fiz uma partida maravilhosa e tal, e o japonês se encantou por isso, falou, ó, 93 tem o futebol profissional que começa aqui, a liga profissional, e tem que trazer esse cara pra cá. Eu, em 88, quando vim aqui na Copa Kirin, eu recebi uma proposta do Nagoya Grampus, né, que na época era Toyota, mas acabou não dando certo. Uma proposta até que financeiramente era muito melhor, e eu tava jogando ainda, né, mas quando veio essa questão, né, eu tinha acabado de sair da Secretaria de Esportes, e aí os japoneses foram ao Brasil, eles olharam lá, eu mostrei como é que eu estava vivendo, eu falei, eu sei que não vai ter isso aqui, aí no Japão, não, nem penso nisso, mas quero enfrentar esse desafio. Não falei com ninguém de casa, não falei, tomei a decisão instinto, e acho que tomei a decisão certa naquela época. Primeiro vou aceitar, depois vamos ver o que, que vai dar.
0: Cara,
1: fiz assim um acordo com eles, né? Por causa do problema no meu joelho, que eles queriam que eu jogasse. Eu estava crente que era para outra coisa, trabalhar mais fora do campo, mas não, eles queriam que eu jogasse. Eu falei, olha, se em 3 meses eu vou tentar fazer uma preparação, eu tiver legal e achar que posso seguir, aí tudo bem. Se não, vocês podem cancelar o contrato nesses 3 meses. Se quiserem também que eu continue fazendo outra coisa, eu faço, não tem problema. E eu queria vivenciar aqui o Japão, né? Eu queria realmente pela aquilo que eu vi daqui. E lógico, eu fui até me preparar no Flamengo, fiquei lá uns 20 dias treinando com o professor Bebeto, até ele me exigiu tanto. Eu falei, Bebeto, não é para voltar a jogar no Flamengo, não. É para ir lá pro Japão. Para com isso. E com 60, 70% de condição, eu joguei a segunda divisão inteira, fomos, classificamos em segundo, eu fui o artilheiro da competição, e aí a coisa foi embora, né?
0: E hoje quando a gente fala de futebol no Japão, é antes e depois de Zico, né? É um negócio impressionante, o que você promoveu de revolução no futebol japonês, primeiro jogando, depois inclusive como treinador, dirigiu o Japão numa Copa do Mundo, e uma revolução, né? Virou estátua. Em Kashima tem estátua, mas onde é que tem estátua, hein, Zico?
1: Tem no Rio, né?
0: No Rio.
1: Agora, sei lá.
0: É um colecionador de estátuas, né? Por tudo que representou. Foi um desapego? Foi um desapego, uma aula de desapego material quando você encarou esse desafio no Japão? Isso é relatado no filme, né? Com bom humor até, com a própria Sandra fala, pô, ele trouxe roupa, uniforme para lavar em casa. O que tá acontecendo aqui? Foi uma aula de desapego material?
1: Foi uma volta como se fosse a Quintino, né? Meus tempos de pelada, de divertimento, de andar na rua sem, de não ter pressão e nada, de andar na rua à vontade, andar de trem, andar de ônibus, ninguém sabendo quem você era. Sabia que era um estrangeiro, lógico que o número de pessoas que eram ligadas a futebol era muito pequeno em relação à população japonesa. Então eu vivia numa tranquilidade, ia no supermercado e levava as crianças na escola numa boa, então não tive esse peso da pressão do dia a dia que eu vivi muito tempo no Flamengo, seleção, Udinese, essas coisas.

0: coisas todas. Então aqui eu estava muito mais relaxado, muito mais tranquilo, e eu acho que isso também foi importante para o meu trabalho fluir aqui, né? Porque eles estavam muito motivados, muito. Quanto mais você vai lidando com o japonês e ele passa a confiar em você, ele acredita, ele quer aprender cada vez mais. É lógico que ensinar futebol não é fácil, mas pelo menos ensinar a postura, a você saber o que que é, a dedicação que você tem que ter, né? O que não era possível na época, eles trabalhavam nas empresas e não tinha condição de ter um treinamento. Por isso o Japão nunca competiu bem nas eliminatórias de Copa do Mundo com os outros países asiáticos, que não tinha esse futebol profissional. Depois que se profissionalizou, foi embora, nunca mais deixou de disputar uma Copa do Mundo. Por quê? Porque os caras se dedicam só para o futebol. Então, eu tinha que treinar no final do expediente dos caras. Eles chegavam lá para 4h30, 5 horas, às vezes estava escuro, não tinha refletor, era problemático, mas a coisa foi andando, foi funcionando e hoje está tudo certo.
1: Não, e uma cultura, né, que tem como grande característica a disciplina, né? E que enxergou em você também uma referência de disciplina. O Kashima até hoje usa um termo que é o espírito Zico, né? Zico Spirit. O Kashima já é um desdobramento do Sumitomo, né? O Kashima já é a versão profissional, né? E aí passou a ser foi um grande. O Kashima é um dos grandes campeões da Liga Japonesa. E o Zico jogou uma barba.
0: Maior, né?
1: Barbaridade, maior, o maior, o maior campeão. Zico jogou uma barbaridade no
0: São
1: Sumitomo.
0: nove.
1: Nove títulos?
0: Nove títulos e o segundo colocado tá com quatro, né?
1: Eu imagino a tua
0: Então,
1: sensação de orgulho, né, quando vê esse Zico Spirit, né, nas faixas de um clube japonês, cara.
0: E foi até o Edu que colocou isso, né? Que é trabalho, lealdade e respeito. E aí isso faz o espírito. Então, eles têm isso como um slogan muito importante para o clube, para o time, para novas gerações. Tem esse quadro em todas as áreas do Kashima, e eles são muito gratos por isso tudo e levam para o campo as faixas, as bandeiras, está sempre nos jogos. Então é gratificante, né? Ver que realmente você plantou uma semente que deu certo e deu frutos.
1: E como? E como? Zico, voltando ao filme, né? O Samurai de Quintino, que tem uma direção fantástica do João Vainer. Eu falei, é um filme que mexe muito com as suas relações, mexe muito com os pilares de família, né? Você cultiva, família linda que você construiu. Queria que você falasse mais sobre isso. Você já abriu a entrevista hoje falando, mandando um beijo para as mães. Você tem isso muito forte, né? Contigo. Foi sempre um porto seguro para você, essa questão da família?
0: Ah, sem dúvida, sem dúvida. E eu tive a felicidade, né, o privilégio de ter a minha família já três jogadores profissionais de futebol. Então eu já era o último, né, o caçula, peguei tudo de mão beijada. Mas tinha uma coisa que era muito, muito significativa e que a gente não poderia deixar de cumprir, que era o objetivo do velho Antunes, o desejo dele, que era o estudo, a manutenção do estudo, a formação, né? Para o meu pai, o mais importante era cada um ter o seu diploma. E os seis cumpriram. Eu fui o último, sofri um pouquinho mais pela minha carreira, as dificuldades, mas eu consegui, ele em vida, dar essa satisfação para ele também. Então, é lógico que essa questão familiar tem muito a ver, né? Do aprendizado, da personalidade que você adquire desde cedo, das coisas que você pode descartar e das coisas que você pode levar contigo, porque são exemplos vindos dentro da própria casa, né? Meus irmãos que chegaram em grandes momentos do futebol, mas também tiveram muitas dificuldades. Então, a gente já sabia que como é que era que a banda tocava. Então, tinha que estar bem preparado. E eu talvez já nasci um pouquinho mais perfeccionista de todos. Procurei, né, me aprimorar ao máximo, procurar fazer tudo do melhor. Tive uma inspiração de um alfaiate que era

0: meu pai, de que gostava das coisas todas bem feitas, e realmente isso me inspirava quando eu ia para a alfaiataria. E lógico que o futebol, a gente sabe que se não tiver disciplina, se não tiver determinação, se você não tiver superação em momentos complicados, que eu tive diversos na minha carreira, você não chega a lugar nenhum, cara. Você não pode achar que na primeira dificuldade você vai desistir. E eu, na primeira dificuldade, quase desisti. Se não tivesse meus irmãos, talvez eu não seguisse no futebol, pela decepção de ver uma coisa que aconteceu quando eu fui cortado da seleção olímpica. E eu quase parei de jogar por causa disso. Mas se eu não tivesse tido meus irmãos, eu não sei como é que a coisa andaria, entendeu? Então eu fui um cara privilegiado de ter, dentro da minha própria família, pessoas que poderiam me ajudar como me ajudaram, né?
1: E essa tua decepção, né, no corte da seleção olímpica, uma decepção que a gente pode falar muito motivada por um sentimento de falta de respeito. Nunca foi, você sempre pontuou a sua vida com respeito. Você sempre teve respeito pelos seus fãs, sempre respeito pela imprensa, respeito pelo seu status, pela condição que você ocupou de ídolo nacional. E esse respeito sempre foi muito recíproco. O grande exemplo disso é que você virou uma unanimidade, mesmo sendo uma referência no Flamengo, o maior ídolo da história do Flamengo, sempre cultivou o respeito dos adversários, porque também foi muito respeitoso com seus adversários. A falta de respeito é algo que te atinge demais.
0: Atinge muito, e principalmente mentira e a falta da palavra, né? Para mim, a palavra é muito mais importante do que qualquer documento assinado. Para mim, o que vale é isso. E lógico que a decepção vem daí, né? Porque você acaba não acreditando mais nas pessoas. Então, você tem uma pessoa que mente para você, é complicado, né? Você depois confiar mais alguma coisa. Então, para mim, foi realmente essa decepção grande naquela época, né? Uma pessoa, um treinador chega para você e pede para você voltar para a categoria de base, você volta, joga, é campeão, é artilheiro, e depois você não é convocado. Isso aí, como é que eu vou acreditar nas pessoas depois dali para frente? Você já está naquela coisa de amadurecer como homem, como profissional, e tem uma decepção dessa. E com certeza, se eu não tivesse meus irmãos na família que passaram por talvez momentos até piores do que o meu, eu acho que poderia ter outro destino, né, a minha vida.
1: Ainda bem que não teve. Ainda bem que não teve, para a gente poder se deliciar com toda com essa história fantástica, Zico. E aí, lógico, que o filme.
0: Eu queria
1: Fala.
0: falar uma coisa importante
1: Por
0: do
1: favor,
0: filme,
1: por favor.
0: que a gente estava sempre com a preocupação, porque desde o início, a única coisa que não se falava, que foram 6 anos que começou o papo atrás, depois veio pandemia e tal, a gente deu um tempo a mais e tudo estava voltado, estava começando aquelas séries de pessoas do esporte. E o que foi combinado, mais ou menos, era em função disso, né? Da gente. E, de repente, foi tomando um caminho de filme. E aí havia uma preocupação muito grande da minha parte. E em relação a isso, né? Porque a gente não é nosso ramo, né? Essa coisa. E a gente não quer ser ator, não quer ser nada. Agora, uma coisa foi importante: as pessoas que estavam envolvidas, cara, cada dia que a gente chegava no set, a gente via as pessoas com tanta felicidade, com tanto prazer de estar ali, trabalhando com tanto carinho, galera do buffet, galera que carregava os cabos lá, galera, né, lá de trás, né, e as câmeras, cara, era uma satisfação muito grande. Então dava vontade, passou um certo tempo, dava vontade de sair toda hora pro set para ficar naquele ambiente. E é uma coisa que só aí mostra a genialidade do diretor, do João, que ele, quando reuniu fez aquela casa lá com os troféus e tal, levou meu acervo inteiro para lá, ele criou umas pegadinhas ali.

0: em relação às pessoas que iam pegar alguma coisa e surgiu um papo em relação a alguma coisa ali. Quer dizer, então, ninguém estava olhando para a câmera, ninguém sabia se tinha câmera, que estava filmando, que estava nada. Parecia um papo de botequim.
1: Verdade.
0: E eu acho que isso ficou muito, muito natural, passa aí essa imagem, não foi aquela coisa de nego ir para lá, falar, ó, falar que eu sou isso, que eu era aquilo, que normalmente em documentários tem essas situações, né, das pessoas falando de você e tal, que você é isso, que você é aquilo, e nesse não tem, tem as histórias alegres, as histórias tristes, momentos que eu vivi lá, a questão do Geraldo, do Dinamite, né, momentos de música, momentos de sabe, do futebol realmente, dos gols, e é importante que a galera vá no cinema, porque o som é outra história. Eles criaram um sistema ali de som, o Edu, que era o diretor de som, de áudio lá, ele levou a torcida do Flamengo para um canto e gravou os instrumentos separadamente. Então você está no cinema, você tem o som daquilo, com a coisa das músicas da época, a batida, né, os instrumentos, e lógico, a qualidade dos gols que aparecem, né, na tela, é um negócio assim impressionante. E uma outra coisa, quer dizer, eles não esperavam contar com todo o acervo que eu entreguei para eles. Eles não tinham a menor ideia do que eu tinha em casa, do que a Sandra separou, cuidou. Então eu acho que tem esse diferencial no filme, entendeu? Que por isso é que o pessoal tem gostado e tem saído de lá muito feliz.
1: Por isso que eu usei o termo gostoso de ver. É um filme realmente gostoso de ver, porque é tudo muito ao natural. É, os bate-papos, as rodas de bate-papo, e são vários, né? Com ex-companheiros do Zico. Eu não vou dar muito spoiler aqui não, mas tudo bem. Recebeu o Ronaldo, recebeu o Carlos Alberto Parreira, recebeu o Júnior, e assim vai. Mas, e lembrando sempre as histórias, né? Até mesmo aquele bate-papo dos seus filhos com a Sandra, vendo as fotos, né? Muito legal também, fala.
0: É, a questão, não, tem um negócio do jogo de botão lá, não vai pensar que foi mutreta que...
1: Ah, não, é?
0: Que teve inteligência artificial, que teve montagem, não teve nada, não. Ali foi no pau mesmo pra dar uma pancada no Mauro Betting, que chegou lá assanhado, dizendo que jogava muito.
1: É, eu confesso que eu duvidei do talento do Mauro Betting. Porque assim, era um tal da bola não sair do lugar, que tudo bem. Até enganou o garotinho, Zé Carlos Araújo. Mas você até no botão, você mete a bola no ângulo, né, cara?
0: Lá, pô, foi a inspiração pra poder usar os gols de falta lá no filme, né?
1: Muito bom, cara. Assim, é lógico que é um filme que explora, como você falou, a tua relação lindíssima com o Flamengo, com o Maracanã, né? E aquilo que eu pontuei no início. É um filme que fala de relacionamento, né? A tua história com o Geraldo, a tua linda história entre rivalidade de amizade com Roberto Dinamite, né? Dois que já nos deixaram. Mas assim, quando você vê um filme desse, quando você viu o produto final, é mais um momento de renovação da paixão, da relação que você tem com o Flamengo também?
0: Ah, sem dúvida. Muita emoção. Eu vi 5 vezes.
1: 5?
0: Em lugares diferentes. E eu me emocionei cada hora, em algum lugar do filme eu me emocionava, porque via com mais calma, aí começa a lembrar, começa a ver como é que a coisa aconteceu, aí traz muita emoção pra gente, pra nós, familiares, pra pessoal mais chegado então, que vivenciou isso. Traz muita emoção. E essa questão do Flamengo também nem se fala, né? Porque 14 anos, cheguei lá, fiquei 20 anos e graças a Deus pude dar uma contribuição grande e mostrar mais ainda pro torcedor que ele sabia que dentro do campo tinha um torcedor igual a ele, querendo fazer o melhor para ele, né?
1: Que coisa, né? É um exemplo, cara. Assim, quando a gente vê a tua emoção falando do Flamengo depois de tanto tempo, né? Com tanta história construída, tantas vezes você retornou a situações que te causam ótimas recordações, é um laço muito forte e que eu acho que fica de exemplo, né? Até para a atual geração, gerações futuras, né? O teu episódio, o relato também da tua relação com o Roberto Dinamite, essa coisa de que é um jogo, é entretenimento, é lazer, é paixão e não pode ir além disso, né? Não

0: pode faltar nunca a relação de respeito. Todos ali, cada um está defendendo o seu, mas todos construindo uma história que é para ser de alegria, né? É para você sempre gerou muita alegria jogando, sempre se preocupou em primeiro gerar alegria. Essa sempre foi a tua missão, né, cara?
1: É verdade, é o prazer que eu tenho de dormir com a bola debaixo da minha cama. Era isso, o prazer era muito grande. Eu tinha lá, montava minha cama e a bola tinha que estar embaixo da cama. Então eu tinha muito prazer de estar, de jogar bola, de era alegria. Então, quando eu me tornei profissional, não perdi essa alegria. E falava isso pros meus jogadores, quando me tornei capitão, eu falava, olha, cara, a gente tá num jogo decisivo aqui, mas a gente tem que estar alegre, feliz de estar aqui, cara. Quantos não gostariam de estar aqui? E nós é que estamos. Então, vamos usufruir disso. Vamos desfrutar desse momento. Não vamos só pensar em pressão e tem que fazer, que tem que ganhar. Não é, não. É jogar com alegria, que a gente sabe fazer. Se a gente tiver alegria jogando o que a gente sabe, a possibilidade de vitória se torna maior. Essa alegria eu nunca abri mão, não. Queria me divertir. Eu entrava dentro do campo pra me divertir, como se estivesse jogando uma pelada lá em Quintino.
0: A gente vai voltar a ter a alegria de ver um camisa 10 como você, vestindo a camisa da seleção brasileira?
1: Ah, e tomara, né? Eu acho que tem que começar a preparar o camisa 10 na base. O problema é que começa a tirar os camisas 10 da base. E aí ninguém sobe com essa característica. A maioria dos camisa 10 estão jogando agora pelos lados, pelos cantos do campo. Não estão ali na zona do agrião, não estão ali onde você constrói a jogada e finaliza também. Então, tá tudo muito difícil, né? E não estão priorizando, eu acho que nas peneiras e nas avaliações, o cara que tem qualidade, tem técnica, que vislumbra uma jogada antes dos outros. Então já começa desde aí, né? E nós, infelizmente no Brasil, que teve os grandes camisa 10 da história, hoje nós temos os camisa 10, todos, quase uma boa maioria, os grandes de jogadores internacionais. É. Entendeu?
0: Eu lembro do Zé da Galera. Você lembra do Zé da Galera em 82, né? Do saudoso Jô Soares. Ele brincava, ligava pra seleção. Bota a ponta na seleção, Tele! Hoje em dia não precisa mais gritar isso, o que mais tem é ponta. O Zé da Galera hoje falaria, bota meia na seleção, Ancelotti.
1: E ponta invertido, né? Com pé invertido.
0: Isso.
1: Hoje ainda tá isso. Antes era ponta, bota ponta com o cara da... com a perna de cada lado. Agora não, o ponta é com a perna invertida. é o direito na esquerda, a esquerda na direita.
0: É. O mais importante é fazer o certo, né? Que é o que tá mais difícil.
1: Fazer, não importa. Não importa. A gente teve jogadores aí excepcionais que antigos que jogavam invertido, né? Eu acho que se eu vou pensar um dos primeiros que teve no futebol mundial, assim, invertido, que assim de maior destaque, foi o Bruno Conte da Itália, né, que jogava pela área, e no Brasil, Paulo César, né, Caju, que, pô, jogava pela esquerda, mas com o tempo todo com a perna direita. Então, foram dois caras que acabaram sendo referências, né, desse pé invertido, né.
0: Zicão, Zicaço, como gritava Jorge Cury, animado, para a gente fechar, animado, ou qual é o teu sentimento às vésperas de mais uma Copa do Mundo, agora com o Ancelotti?
1: Meu sentimento, cara, eu sou uma pessoa muito otimista em relação a... Eu não vejo, assim, nenhuma seleção que possa dizer, tá muito superior e tal. Eu tenho falado muito a respeito de duas seleções que deram um saltinho de qualidade maior por manutenção e evolução, que é a seleção francesa e a seleção espanhola. Pegaram mais gerações que vieram depois e se adaptaram com aquilo que já estava, mas no mais está tudo igual, cara, está tudo mesmo nível, e não vejo assim o Brasil numa distância grande tanto de França quanto de Espanha. Agora, é lógico que a gente está com um treinador de alto nível, um treinador que pode muito bem trazer de volta um grande comprometimento dos

0: jogadores com a seleção brasileira, que eu acho que é isso é que pode ser o mais importante e decisivo nessa Copa do Mundo, acreditarem naquilo que o cara, né, faz, porque para mim é um dos maiores treinadores da história do futebol mundial, né, e tem um conhecimento muito grande do jogador brasileiro. Ele sabe do que o jogador brasileiro é capaz, jogou contra, jogou do lado, foi treinador, teve sucesso como treinador com os brasileiros. Brasileiros se destacaram muito com ele em clubes por onde ele passou. Cara, então é confiar, é acreditar, né, na palavra do cara, no trabalho do cara, para que você chegue confiante, seguro, para poder defender o Brasil em função de lutar por uma conquista, né?
1: Samurai de Quintino, obrigado, tá, pelo papo, obrigado mais uma vez por nos atender, sempre gentil, generoso, parabéns pelo filme, tá demais, tá levando muita emoção aos cinemas, como você sempre levou ao longo da sua vida e obra. Obrigado, tá, Zico?
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0: segunda-feira, 18 de maio de 2026. O governo do presidente Lula tem o desempenho mais bem avaliado no combate à fome e à miséria, enquanto a segurança pública aparece como a área que concentra as maiores críticas. É o que aponta uma pesquisa do Datafolha divulgada neste sábado. Segundo o levantamento, a saúde é vista pelos entrevistados como a principal prioridade para o próximo presidente da República. Em seguida, vem a educação, a segurança pública e a economia. A pesquisa foi realizada presencialmente entre os dias 12 e 13 de maio, com 2.004 pessoas de 16 anos ou mais em todo o país. A margem de erro é de 2 pontos percentuais para mais ou para menos. O presidente da Câmara dos Deputados, Hugo Mota, afirmou hoje que a análise do pedido de abertura de uma CPI para investigar o caso do Banco Master vai seguir o regimento da Casa. Ao todo, o Congresso Nacional acumula 7 pedidos de abertura de investigação sobre o caso. Um deles foi protocolado na Câmara. Mota tem dito a líderes dos partidos que precisa seguir a ordem cronológica de apresentação das CPIs. Isso significa que o presidente da Câmara teria que analisar os 15 pedidos de CPIs que estão na fila e foram apresentados antes do Banco Master. Consumidores que compraram produtos da IP suspensos pela Anvisa podem pedir reembolso diretamente à empresa. A solicitação é feita por meio de um formulário no site da fabricante. Os itens afetados são lava-roupas líquidos, lava-louças líquidos e desinfetantes com lote final 1. A IP informou que também vai atender os consumidores que preferirem efetuar a troca dos itens. Na sexta-feira, a IP chegou a anunciar que o ressarcimento seria suspenso, mas depois mudou de ideia.
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2: O colunista da CBN, Álvaro Machado Dias, conversa com a Tatiana Vasconcelos sobre a queixa em massa que as pessoas têm de dormir mal. O especialista aborda algumas das razões para a falta de sono.
3: Hoje a gente vai falar sobre sono ou sobre falta de sono. Perguntei aqui para os nossos ouvintes o que é que tem tirado o seu sono e disse que não é o meu caso, mas sei que posso falar em nome de muitas mulheres da minha idade. A perimenopausa tira o sono de muitas de nós num horário clássico ali das 3 da manhã. A questão é que, sendo você mulher ou não, estando ou não na perimenopausa, dormir mal virou uma grande queixa. Tão importante quanto reconhecer o que é que tira o sono da gente é saber, como a gente vai saber agora com o Álvaro, o que é que o nosso cérebro está fazendo enquanto a gente dorme. A ciência mexeu bastante nessa resposta nos últimos anos. E eu quero começar com uma pergunta ampla, Álvaro. Para que a gente dorme? Tem alguma espécie que não dorme?
4: Começar do final para o começo, tá? Todas as espécies que têm um sistema nervoso dormem.

0: Assim, mesmo a água viva, que não tem um cérebro centralizado e não lembra tanto a gente, quer dizer, de vez em quando até lembra, né? Mas nem sempre. Até ela tem um estado que, no fundo, no fundo, é como o nosso sono. Então, tem uma redução de atividade, uma postura específica e uma reversibilidade rápida, tipo a gente quando é acordado, tá? Então, tá aí, até a água viva dorme. Mosca, peixe, verme, polvo, todo mundo dorme. Tem umas formas interessantes de dormir, tá? Então, por exemplo, o golfinho, ele dorme com metade do cérebro de cada vez. Olha que coisa curiosa, né? E alguns pássaros migratórios também. Agora, plantas, por exemplo, não dormem, tá? Em estrito senso. Elas, enfim, têm ritmos circadianos, né? Circadianos, porque, enfim, elas respeitam horários de abrir e fechar em função do sol, mas dormir mesmo, não. E aí tá a questão, né? Por que que todos esses animais dormem? Esse é o enigma, né? Porque dormir, no fundo, do ponto de vista energético, biológico, custa caro. Porque o animal fica vulnerável, ele perde tempo em que poderia estar caçando, se reproduzindo e assim por diante. Mas no final está lá o sono e a gente vê que é algo assim universal. A explicação envolve pelo menos três fatores. Primeira coisa é o seguinte: durante o sono, o hipocampo, que é uma área importante para a consolidação do aprendizado, ele reapresenta para o nosso próprio cérebro as experiências do dia e faz um balanço disso. Ou seja, dormir tem um papel na vigília, nas horas que a gente está acordado. Ele reorganiza o nosso pensamento. Segunda coisa, existe um sistema que foi descoberto há não muito tempo, chamado glinfático, e é um sistema de limpeza. Então, esse sistema é ativado quando a gente está dormindo e ele drena do cérebro proteínas tóxicas que são acumuladas ao longo do dia pelo metabolismo. Então, por exemplo, a temida beta-amiloide, que é a proteína associada ao Alzheimer, ela é filtrada, drenada durante o sono de maneira mais acelerada do que durante a vigília. E, enfim, e a terceira coisa é que dormir coloca a gente numa situação de menor peso emocional. Então, consequentemente, a gente consegue fazer assim processamentos também emocionais. Isso vale também em outras espécies. Então, não é só que a gente reorganiza os estímulos, né, as ideias, por assim dizer, do ponto de vista humano, mas também a gente processa aquilo que emocionalmente é mais forte, o que explica porque há toda uma literatura sobre sono, interpretações dos sonhos, enfim, afetos totalmente conectada. Tem uma base nisso, sim, que é científica.
1: Agora, Álvaro, quais são os grandes sabotadores do sono do brasileiro?
0: Olha, eu acho que assim, o Brasil é um país em que a gente tem muitos sabotadores práticos, tá? Então, a conta no final do mês, a mensagem de trabalho às 11 horas da noite, a notícia política, né? O filho que ainda não chegou, então a sensação de insegurança realmente é um sabotador de sono poderoso. A gente tem agora um efeito muito grande da chamada rolagem infinita, né? Então, os algoritmos, são todos estruturados para irem sempre te oferecendo conteúdo, por mais que esse conteúdo vá se afastando da sua, matriz de interesses, por assim dizer, para que você não pare de usar o aplicativo, então o Instagram ou o TikTok, o que é que seja. Então, as pessoas ficam muito mais horas do que imaginam e perdem uma parte da noite. Enfim, a gente tem aí vários fatores práticos que mudam a nossa relação com o sono e que tem a ver com uma vida numa sociedade moderna com características estressantes, né? Sobretudo a insegurança. Tudo isso é bastante claro, tá? Acho que, sim, eu diria que é intuitivo e óbvio. Agora, o que eu acho que também vale a pena considerar é que em cima dessa base psicossocial, que na minha opinião, assim, ela é primária, tá? Você tem mais problemas, isso tira seu sono, você vai ter mais insônia, sua noite vai ser pior, você vai sair cansado no outro dia e aí você vai gerar um círculo vicioso. Mas também temos que pensar o seguinte: o Sérgio Tufik, lá do Instituto do Sono, na Unifesp, fez um estudo gigantesco na equipe dele e tal, e mostrou que quase um terço das pessoas em São Paulo tem apneia do sono. E a maior parte não tem nenhum diagnóstico, não sabe disso. Então a pessoa ronca, levanta cansada, acha que é estresse, enfim, fica despertando no meio da noite e tem um problema que, em última análise, é de oxigenação do cérebro em função de uma respiração que falha por alguns segundos. Então, assim, existem fatores que estão lá quietinhos, no sentido em que eles não são percebidos, não são.

0: mas definitivamente não pode ser tratado só como efeito de uma vida preocupante e assim por diante.
1: Tem uma espécie de regra que diz que o ideal é dormir 8 horas por noite, Álvaro. Eu, felizmente, sempre que posso, cumpro. Mas o que é que a medicina do sono diz sobre essa regra, entre aspas, em 2026? Ela ainda vale ou ela já foi flexibilizada?
0: Pois é, ela já foi flexibilizada, tá? A verdade é essa. Veja bem, essa regra ela surge de estudos grandes feitos com muita gente. Então, qual que é a noite ideal de sono para a média das pessoas? 8 horas. Mas dizer que isso serve de prescrição individual não é verdade. Então, tem umas variações genéticas, por exemplo, que fazem com que a pessoa precise de 5 horas e meia, tá? Tem um estudo importante e gigantesco mostrando isso. Tem gente que precisa de 9 horas para funcionar minimamente. E aí você força todo mundo nesse mesmo molde e, no final das contas, pelo menos na minha visão, acaba produzindo culpa em quem dorme menos, sabe? Como se a pessoa estivesse dando mancada com a sua saúde. E, do outro lado, acaba gerando um exagero, sabe assim, em quem dorme mais. Aí tem uma de preocupação sobre essa questão, sabe assim, como se ela também tivesse uma culpa reversa. Ah, dormia mais, perdi 1 hora do meu dia, sem pensar, não, eventualmente eu preciso mais do que 8 horas. E tem um outro fator que eu acho que é importante, Tati, que é o seguinte: o que vem se consolidando é que a duração do sono é importante, mas ela talvez não seja a dimensão mais importante. Tem um estudo de 2024, com 60 mil pessoas mais ou menos, que mostrou que a regularidade do horário em que se dorme prevê a mortalidade melhor do que o número de horas dormidas. Ou seja, quem está no topo da regularidade tem muito menos chance de morrer do que quem está lá no, na, na, na base, nos horários mais caóticos. E qual que é a diferença entre você ter um horário certinho e você ter um horário caótico? 30% de chance a menos de mortalidade.
1: Ô,
0: Olha que
1: louco.
0: loucura.
1: Quer dizer, todo mundo, as pessoas que vão dormir todo dia no mesmo horário e acordam todo dia no mesmo horário, é isso? Que tem aquela rotininha bem
0: Exatamente,
1: regrada
0: elas
1: de
0: têm
1: sono.
0: regularidade. 30% menos chance de morrer de qualquer causa.
1: Ô, louco.
0: Quer dizer, isso aí é um efeito muito maior do que o efeito que é comparativo de você dormir 6 horas ou 8 horas. Aí, quando a gente junta isso com questões como álcool, medicação, enfim, de forma assim crônica, né? Vários desses medicamentos não são muito bons para o cérebro no longo prazo. Aí a gente vê, enfim, um quadro que assim é distorcido, entende? Você está buscando as 8 horas sem pensar que o que você tinha que buscar é a chamada higiene do sono, aquela coisa de equilibrar os seus horários, sua noite, para que no final das contas aquele horário, aquilo ali seja sagrado, um ritual sagrado na tua vida. Esse que é o grande ponto.
2: Olha, vários ouvintes querem ser igual o golfinho.
1: Ah,
2: A
1: eu
2: Sônia
1: também,
2: quer
1: a
2: ser igual o
1: Maria.
2: golfinho. Dorme cada vez com o cérebro. Eu achei isso o
1: Com metade do
2: máximo.
1: cérebro.
2: Com metade do cérebro, verdade.
0: Genial.
2: Ó, tem um fato que é o seguinte. Já foi falado que insônia talvez não seja a falta de sono, mas excesso de vigília. Faz sentido isso?
0: É interessante nessa colocação, e faz sentido sim, viu, Fernando? Não é jogo de palavras. Inclusive tem implicações práticas. Qual que é o papo aqui? É que a insônia não é simplesmente uma falta de algo que você, como um botão que faria você se sentir com sono, né? Por exemplo, quando a gente tem sono, o sistema parasimpático, uma parte do sistema nervoso autonômico, ele é mais ativado, a temperatura do nosso corpo cai e tudo mais. Não, não é necessariamente assim. Tem um lance que é a gente estar mais alerta, tá bom? Então, quando a gente fala que ela é excesso de vigília, é porque a insônia tem a ver com o estado de se estar muito alerta. Tem uma área, inclusive, no tronco encefálico, que daquelas pouco discutidas, chama locus coeruleus, ela é muito ativada quando a gente está alerta. E tem uns estudos mostrando que, assim, as pessoas que têm insônia têm mais ativação nessa área, muitas vezes. E aí, curiosamente, olha, a Sônia falou sobre estar dormindo com um lado só do cérebro, mas tem uma coisa aqui que é muito parecida, né? A pessoa que tem insônia, ela muitas vezes diz que ela dorme com o olho aberto, né? Ou quase como se ela estivesse abrindo os olhos. E é muito isso mesmo. A evidência empírica vai nessa direção. Então, quando você faz aquele exame de ondas cerebrais, chamado polissonografia, as pessoas com insônia muitas vezes mostram maior vigilância mesmo.

0: mesmo, tá? Então tá aí o negócio. E qual é a consequência prática disso, né? Tá bom, e para que serve? É o seguinte, se esse é o papo, tratar insônia tentando simplesmente aumentar o sono não funciona bem. Então, olha uma consequência disso. Talvez muita gente vá discordar, mas eu me preparei bem para hoje para poder defender com tranquilidade. Aquele comprimidinho que empurra para baixo o alerta químico, faz você sentir que você vai dormir, ele não necessariamente está reduzindo a atividade nesse circuito hiperativo. Enquanto do outro lado, uma prática, sei lá, uma terapia cognitivo-comportamental ou uma meditação, sei lá o que é, que na tua vida efetivamente reduz esse estado de excitação, faz isso. E é por isso que os estudos mais modernos mostram que essas práticas, especificamente um tipo de terapia, que é, na prática, quer dizer, um aprendizado, tem eficácia superior ao Zolpidem depois de 6 meses, tá? Então você começa no começo, lógico que o medicamento vai ter um efeito muito maior. 6 meses depois é o contrário. Por quê? Porque a gente, quando aprende a reduzir essa excitabilidade, efetivamente desliga e aí não fica com o excesso de ativação, ou seja, de preocupação ali no cérebro.
1: Muito bem. Tem gente que tem dificuldade para pegar no sono, tem gente que acorda no meio da noite. São coisas diferentes, né, Álvaro? Nosso cérebro funciona de maneiras diferentes em uma e em outra situação?
0: Sim, e até aqui, quando você comentou da perimenopausa, eu pensei imediatamente nesse assunto, está totalmente correlacionado uma coisa com a outra. Então é o seguinte, dificuldade para pegar no sono é chamado de insônia inicial, né? Ela costuma estar ligada a três fatores. Pode estar ligada a muita coisa, tá? Mas 90% dos casos estão ligados a três fatores. Primeiro é o seguinte, o relógio biológico da pessoa, ou seja, que horas ela naturalmente iria dormir, acordar, etc e tal, ele está atrasado em relação ao horário social. Você vive uma rotina social, mas infelizmente o seu horário biológico não bate com ela. Aquela história de você ter que acordar 6h30 da manhã, mas o seu natural não é assim, porque você não é tão dioturno ou dioturna. Então, esse é o papo. Tem um descasamento aí. Outro, o cortisol, que é um hormônio muito ligado ao estresse, ele está muitas vezes alto na hora que a pessoa vai se deitar. Por quê? Porque ela está muito ligada ainda às preocupações do trabalho, ou da rotina em casa, ou do que ela vai fazer no dia seguinte, ou as preocupações com a
1: Aquela
0: segurança.
1: sensação
0: Ou...
1: de que a cabeça não para, sabe?
0: Exatamente, isso aí em geral está muito ligado a essa tal ativação que eu mencionei na última questão, né, sobre essa questão do excesso de vigília. É exatamente cortisol ativado. Então, assim, você está com esse negócio e isso não ajuda você a dormir. Então, demora para você conseguir fazer, assim, a drenagem disso e conseguir dormir. Pessoas jovens costumam ter muito esse perfil, tá? O sujeito trabalha muito, depois vai na academia, chega em casa às 11 horas da noite, come, vai deitar, o cérebro está a mil, e aí não consegue, até que você tem uma queda desse cortisol, subida da melatonina e assim por diante. Então, esse é um negócio. Agora, acordar no meio da noite é outro papo. E, em geral, acontece, né, para quem vai dormir em torno das 11, entre 11 e meia-noite, entre 2h30 e 4 da manhã, né? Aquela, eu tenho o horário mágico das 3 da manhã. Acho que muita gente tem.
1: Sim.
0: E é o seguinte, essa é a insônia de manutenção. Na minha opinião, olha, é muito pior, tá? Eu durmo, aliás, minha mulher fica chocada. Se você me encostar numa cadeira, eu durmo. Assim, 10 segundos. Outro dia ela falou que eu fui deitar a cabeça e eu dormi antes de encostar a cabeça no travesseiro. Eu nem reparei. É uma loucura, assim, realmente, talvez 3 segundos eu consiga dormir. Mas eu acordo. Isso é muito comum depois dos 40, né? E aí você tem desde causas orgânicas, né? Então, a tal da apneia, tão pouco diagnosticada, tão comum nisso, álcool, né, à noite também. Mas tem um outro fator que é muito pouco discutido, que eu acho que é bem interessante. Olha só, tem nada a ver, vou trazer aqui uma referência de fora. Um historiador. Tem um historiador que eu conheci, chamado Roger Eckersch, que ele documentou, ele foi lá ver registros históricos de textos medievais e tal, foi buscar o padrão de sono. E o que ele mostrou é que antes de existir iluminação elétrica, em geral as pessoas tinham uma noite bifásica, como ele disse. Ou seja, as pessoas dormiam um primeiro sono, depois elas acordavam no meio da madrugada, famosa 3 da manhã, aí conversavam, rezavam, escreviam, por vezes faziam sexo. E depois elas entravam no segundo sono e iam até de manhã. E quando a gente vai olhar do ponto de vista biológico,

0: daí tem de fato uma base, porque assim, não é tão natural que um ser frágil como um hominídeo, ele fique exposto à noite inteira, entende? Aos perigos e assim por diante. Então, a ideia de dormir em duas fases, muita gente argumenta que ela precede essa fase que a gente tem agora, do ponto de vista cultural, em que a gente dorme de uma vez só e assume que isso é a regra. Então, essa queixa de acordar às 3 da manhã, em parte é reflexo de problemas assim, fisiológicos, dificuldades, etc. Mas, em parte, também pode ser simplesmente reflexo de como a gente foi selecionado e, portanto, como é mais natural para a gente dormir, sobretudo mais velhos, que é justamente aquele momento em que você estaria cuidando, né, desse grupo, dessa prole ou dessa aldeia.
1: Boa noite, Álvaro. Obrigada por hoje.
2: Durma bem, Álvaro.
1: Durma bem.
3: Tássio Veloso comenta que o CEO da Meta, Mark Zuckerberg, admitiu que a empresa monitora até as teclas digitadas e os cliques feitos por funcionários nos computadores corporativos.
1: Você deve ter visto nos últimos dias a notícia de que o Instagram não terá mais mensagens criptografadas. Será que é motivo de preocupação? O Tarso Veloso gravou o comentário de hoje e nos explica o que é fato e o que é mito. E depois responde à dúvida de um ouvinte sobre ligações de golpe. Vamos ouvir.
4: É, pessoal, essa dúvida embaralhou a cabeça de muita gente. Primeiramente, boa noite para você, Carol. Boa noite, Nadédia. Boa noite, ouvintes. Vamos lá. O que é a criptografia? Criptografia é um método de segurança, portanto, muito bem-vindo, em que o teor de uma mensagem, quando ela é transmitida pela internet, não pode ser rastreado, não pode ser interceptado. Então, por mais que aquela mensagem ela seja detectada ali em algum caminho digital, o que está escrito nela não tem como. Eu estou aqui fazendo uma super simplificação dessa história, mas por isso a criptografia ela é importante. A gente se acostumou a ver no WhatsApp aquele aviso de que tem criptografia de ponta a ponta. No caso do Instagram, é fato que a Meta retirou essa funcionalidade na semana passada. Agora, é importante a gente ter em mente que, para a maioria das pessoas, isso não estava ativado, porque é uma função opcional. Eu cubro tecnologia, ó. Tem tempo já e eu nunca vi alguém utilizando a mensagem criptografada dentro do Instagram. Então, eles estão abrindo mão de um negócio que pouca gente tinha aderido. E é aquilo: usando o Instagram, portanto, para mandar mensagens, você pode ter certeza de que existe a possibilidade da plataforma e da empresa Meta lerem ali o que você está falando, porque não é criptografado. Agora que nós respondemos essa dúvida, não custa lembrar que existem alguns aplicativos que fornecem muito mais segurança na troca de mensagens. Eu lembro aqui de dois. Um deles é o Telegram, que é um rival do WhatsApp. Agora você tem que saber configurar para ter a segurança máxima. E o outro, que é muito comum, muito popular, é OpenSignal. O nome é esse, OpenSignal. E isso para toda uma comunidade que quer essa privacidade também no nível mais avançado. Agora vamos fazer a resposta de um ouvinte. O Paulo Notari, ele mandou um e-mail para a gente falando assim, ó, eu estou recebendo várias ligações de celulares, de vários telefones celulares e de todo o Brasil para golpes relacionados a bancos. Ele cita aqui depósitos, pagamentos, cartões. E o Paulo pergunta: existe uma maneira de bloquear essas ligações sem perder as ligações que realmente são importantes e não golpes? Paulo, meu amigo, quem não quer isso? O spam e o golpe é uma dor de cabeça para muita gente. O Paulo escreveu do Rio de Janeiro, inclusive meu conterrâneo. Vamos lá. Os celulares mais recentes, os sistemas mais recentes, eles fornecem tecnologias de filtro de chamadas. Então, caro ouvinte, você tem que entrar lá nas configurações do seu aparelho para dar uma olhadinha e tentar descobrir se isso está disponível para você. Porque quando está, não vai filtrar tudo, nunca filtra tudo, nenhuma dessas ferramentas, mas já dá uma bela de uma ajuda. E aí que eu separei aqui o caminho para quem tem dois sistemas, aliás, dois aparelhos, Samsung e Apple. No caso de Samsung, tá? Você vai no aplicativo telefone, toca lá nos três pontinhos para acessar as configurações e depois vai em filtro de chamadas. E aí, delicie-se, aproveite com o tanto de opções que tem ali. Repetindo, telefone, configurações, filtro de chamadas. Acabei de fazer aqui enquanto

0: Converso com vocês para ter certeza do que eu estou falando. No caso de Apple, no caso de iPhone, tem que abrir os ajustes do aparelho, aí você vai tocar em Apps, que é lá uma das últimas opções, e depois seleciona Telefone. Dentro dessa tela, você vai encontrar ali, ó, silenciar desconhecidos, filtragem de ligações, números desconhecidos, enfim, aí vai ativando o que faz sentido para você. Se o seu celular não tiver essa funcionalidade, aí você vai precisar de um aplicativo que faça essa função. E um dos mais famosos é o Who's Call. Ele se escreve assim, WHOSCALL. Traduzindo, é algo como... Quem está chamando? Só que em inglês. Espero que ajude a você, Paulo, e a mais ouvintes. Se você tem uma dúvida, faça como Paulo. Manda para a gente no diadiadigital@cbn.com.br. Não usa mais e-mail? Você prefere a rede social? Me encontra lá, me segue lá e me contata lá. No @tassius. Soletrando aqui. T-H-A. S-S-I-U-S. Mande a sua questão, não tem dúvida proibida, a gente responde com o maior prazer. Até o nosso próximo comentário aqui.
1: Comentarista da CBN, Marcelo D'Agosto, destaca as vantagens da aplicação do Tesouro Reserva.
2: Já há algum tempo os nossos ouvintes vinham perguntando para você sobre como funcionaria o Tesouro Reserva, interessados no anúncio que havia sido feito antes. Agora o lançamento mesmo do Tesouro Reserva, conta para nós aqui se vale a pena, para quem vale a pena, como é que funciona?
3: Olha, Milton, Cássia e ouvintes, vale a pena sim essa aplicação. Essas aplicações automáticas são boas porque são simples para investir e resgatar. E se a pessoa for controlada, ela pode ir desenvolvendo uma disciplina de guardando o investimento sem mexer. Tem uma coisa meio paradoxal, mas que funciona nas aplicações financeiras, que é quanto mais simples e com liquidez for a aplicação, por mais tempo é a tendência de deixar o dinheiro investido lá, porque você vai ganhando confiança. Hoje em dia as aplicações ficaram muito complexas, né? Porque, por exemplo, tem que ver se tem a garantia do FGC, o Fundo Garantidor de Crédito, se tem imposto de renda, o prazo mínimo da aplicação, que dia do mês o rendimento é distribuído, como no caso dos fundos imobiliários, e até mesmo da caderneta de poupança. Então, a grande aposta do Tesouro, no Tesouro Reserva, essa nova aplicação, é estimular a poupança financeira, porque vai poder investir um valor baixo, começando por R$1, e vai estar à disposição 24 horas do dia, todos os dias da semana, inclusive sábado, domingo e feriado. A esperança do Tesouro é que, se a pessoa está descansando em casa, organizando as contas e viu que vai sobrar dinheiro, ela pode fazer um investimento no Tesouro Reserva. Não tem sido a realidade para uma maioria das famílias que está lutando contra o excesso de endividamento, mas é mais um estímulo para a educação financeira. E tem outra vantagem, que se a pessoa está desconfiada ou incomodada com o investimento que tem hoje, porque pode ser uma pirâmide, ou acha que a aplicação não está com um bom rendimento, ou insegura por qualquer outra razão, o Tesouro Reserva é uma alternativa segura e rentável. Então, em resumo, são duas vantagens principais: criar o hábito e o estímulo para guardar dinheiro, é uma alternativa segura, simples de investir e resgatar com uma boa rentabilidade. O ponto negativo é que, por enquanto, só para os clientes do Banco do Brasil, porque tem um processo de desenvolvimento de tecnologia que está quase no final, mas hoje eles estão lançando para todos os clientes do BB.
4: Eu estava entrando aqui na instituição bancária, eu tenho a conta do Tesouro Direto, estava procurando, não encontrei, é por isso, porque por enquanto só no Banco do Brasil, depois vai chegar também aos outros bancos e corretoras. Agora, Marcelo D'Agosto, vai conseguir fazer frente àqueles investimentos que ficaram conhecidos em diferentes instituições como cofrinhos ou caixinhas, que eram investimentos descomplicados, que as pessoas estavam aplicando dinheiro?
3: É mais ou menos a ideia do Tesouro, é competir com essas alternativas. Assim, deixar uma coisa simples. A grande vantagem da caixinha e do cofrinho, como eu falei, é uma coisa simples. Você coloca lá, segura, está rendendo e você pode sacar a qualquer momento. O Tesouro Reserva vai ser a mesma coisa, só que com lastro num título do Tesouro.
2: E rendendo o que, mais ou menos? Qual é a base?
3: Vai render a Selic, né, que é a taxa de 14,5% ao ano que a gente tem hoje, um pouquinho menos, né, porque ela é diária, e vai ter o custo da B3, aquele custo da custódia de 0,20% ao ano, que diminui um pouco a rentabilidade. E aí também tem uns acordos, né, valores menores, está isento, mas de qualquer forma, a rentabilidade é boa, obviamente não vai ser a melhor rentabilidade do mercado que a pessoa pode escolher, mas a grande vantagem é que é uma aplicação segura e está à disposição a qualquer momento.
2: Muito obrigado, Marcelo D'Agosto.

0: Querida, que surgirem aí oportunidades ou também dúvidas dos nossos ouvintes, a gente, claro, vai ajudando a explicar melhor. Até mais. Obrigado.
1: Até mais. Um abraço.
2: Até.
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0: gabinete do diretor-geral da Organização Mundial da Saúde emitiu uma declaração de emergência de saúde pública de importância internacional devido ao novo surto de ebola que afeta a República Democrática do Congo e Uganda. O comunicado ressalta que o surto ainda não cumpre os critérios de emergência pandêmica. Entre as condições que levaram o organismo internacional a qualificar a situação como emergência, estão os 8 casos de contágio confirmados na sexta-feira por laboratórios, além de 246 casos suspeitos e 80 supostas mortes na República Democrática do Congo. Segundo a OMS, o ebola apresenta uma taxa de mortalidade entre 60% e 80%. É transmitido por fluidos corporais e causa febre alta, fraqueza intensa e hemorragias graves. Há menos de 15 dias do fim da campanha de vacinação contra a gripe, mais de 25 milhões de brasileiros que integram os grupos prioritários ainda não se imunizaram. Os grupos contemplados incluem crianças de 6 meses a 6 anos, idosos, professores e pessoas com baixa imunidade. 45 milhões de doses foram distribuídas por todas as regiões do país, com exceção do norte, onde a campanha começa no segundo semestre, que é quando o vírus circula mais na região. Um sargento da Polícia Militar preso nesta semana em Formiga, no interior de Minas Gerais, repassava informações sigilosas de operações do Ministério e das polícias a traficantes da região em troca de crack. Segundo o MP, o militar vazou detalhes de 2 operações realizadas entre 2021 e 2022 e comprometeu o cumprimento de mandados de prisão, além de dificultar a apreensão de drogas durante ações policiais.
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2: Olá, você está no Além do Peso, o podcast da CBN sobre obesidade. Tema de hoje, saúde mental e obesidade. E para nos ajudar a entender como é que essas coisas estão relacionadas, eu estou com o Dr. Taki Kordas, psiquiatra, coordenador da equipe multidisciplinar do Instituto de Psiquiatria do HC da FMU. Dr. Taki, muito obrigado por aceitar o nosso convite. E a gente sabe que essas duas coisas estão muito imbricadas, né? Estão sempre muito imbricadas.
3: Primeiro, Luiz, muito obrigado pelo seu convite. Eu acho que a gente tem que fazer uma diferenciação que as pessoas pouco conhecem. Uma coisa é saúde mental, a outra coisa é doença mental. Saúde mental, há várias definições de saúde mental, mas a gente pode chamar de saúde mental um bem-estar, uma boa qualidade de vida, a sua capacidade de lidar com o estresse. Sabe que estresse agudo, o Nietzsche já dizia, o que não me mata me fortalece. O problema é o estresse crônico, né? Então saúde mental é a sua capacidade de lidar.

0: com os fatores estressores da vida. Doença mental é quando você já tem alterações químicas, alterações fisiológicas. Uma má saúde mental predispõe você a ter uma doença mental. Mas uma má saúde mental não é necessariamente uma doença mental. Então a obesidade, ela se acompanha quase sempre de uma saúde mental comprometida, difícil e com alguma frequência, com muita frequência, em torno de 30%. Obesidade se acompanha de doenças psiquiátricas, como depressão, ansiedade. Então você pega as duas coisas com correlações importantes em termos de obesidade.
1: Pensando nesses 30%, vamos dizer, de doenças estabelecidas, eu fico às vezes com a sensação de que a gente está diante de um daqueles quadros do que veio antes, o ovo ou a galinha. Porque o impacto da obesidade na vida das pessoas é tão amplo, tão complexo, né? Muitas vezes desde a adolescência, que pensar que alguém tem um diagnóstico de depressão, por exemplo, e tem um diagnóstico de obesidade, é uma coisa veio da outra, como é que a gente separa aí? Será que dá para separar primeiro, né?
0: Há situações onde é possível separar. A gente sabe que obesidade carrega, sem trocadilho, um pesadíssimo estigma. Né? Obesidade carrega um estigma desde a antiguidade. Você vê que entre os deuses gregos não tinha nenhum obeso, né? Só Baco, Dioniso, né? E um cara que chama Caliémonos, eu sou descendente de grego, que é o deus da tolice. Então só tinham dois deuses com obesidade, Dioniso, né, da farra, da festa, da bagunça, e o Calímonos. Então você vê que já desde o início, desde a antiguidade, a obesidade era vista como uma perda de controle, como uma bobagem, como uma tolice, como incapacidade de viver uma vida adequada. Você tem esse preconceito de obesidade ao longo de toda a história do homem. Veja Dom Quixote e Sancho Panza. Sancho Panza é uma figura caricata dentro do livro, né, do Cervantes. É um cara que acredita em tudo, né? Em geral, na literatura e depois no cinema, o indivíduo com obesidade é tido como ou cômico ou vilão, nunca exerce um papel assim muito, muito digno. Então você tem um enorme preconceito. Ao longo do século passado, a obesidade entrou para a nossa área médica. Todas as especialidades médicas passaram a falar de obesidade e ver obesidade como algo complicado, qualquer área. Mesmo assim, o estigma e o preconceito contra a obesidade persistiu. Então, o que a gente sabe é que populações estigmatizadas, pensa, por exemplo, em indivíduos que têm doenças de pele extensa, que são visíveis, né? O Brasil transforma, acho que a Marilena Chauí diz isso, as diferenças em desigualdade. Então, o Brasil tem um preconceito de cor, de sexo, de gênero e muito um preconceito, uma gordofobia. Populações que estão muito estigmatizadas têm mais incidência de depressão. Ou seja, populações que sofrem com estigma, com preconceito, têm maior risco de desenvolver depressão. Por quê? Porque são isoladas. E aí tem a coisa do indivíduo que existe o preconceito externo, o estigma externo. A hora que ele acredita nesse estigma, quer dizer, a hora que ele acredita que ele é ruim mesmo, que ele é diferente, isso aumenta muito o risco de depressão. Então, populações estigmatizadas como pessoas com obesidade têm muita depressão, ansiedade. Pacientes psiquiátricos, em função do sedentarismo, em função de hábitos alimentares inadequados, muitas vezes em função do não controle adequado com as nossas medicações, ganham peso. Então, pacientes com depressão e ansiedade, ao longo da sua vida, desenvolvem com muita frequência obesidade. E pacientes com obesidade desenvolvem ansiedade e depressão. Há provavelmente fatores genéticos, e a gente sabe hoje, a palavra de ordem dentro da psiquiatria é inflamação. Então a gente sabe que depressão, transtorno bipolar, ansiedade, você tem PCR elevado, você tem alterações inflamatórias. Obesidade é uma doença inflamatória. Então você tem provavelmente conexões inflamatórias entre obesidade e alguns transtornos psiquiátricos. É difícil separar mesmo o que veio antes.
1: E uma coisa que me veio à cabeça a gente conversando com a sua fala a sociedade ainda coloca uma culpa muito grande em cima do paciente com obesidade. Quando diz que, olha, o paciente com obesidade está obeso porque ele é preguiçoso, porque ele não consegue se controlar, ter uma dieta controlada, ele não faz exercício. E isso aumenta mais ainda, bate no estigma e ainda amplifica, né?
0: Exato. Um paciente com obesidade, quando você vê comendo, a primeira coisa que ele fala também é por isso que ele é gordo, né? Está comendo desse jeito. E o pior é que existe um forte preconceito contra a obesidade no nosso meio, entre médicos e entre profissionais de saúde. Muitos médicos, diante de um paciente com obesidade, não abordam a obesidade porque acham que vão ofender, ou então que acham

0: que é inútil. Várias pesquisas mostram que médicos preferem não tratar a obesidade porque dizem, ele não vai seguir tratamento, ele é um paciente ruim, ele vai furar o tempo todo. Quer dizer, profissionais de saúde colocam no paciente com obesidade um problema de personalidade, que esse indivíduo não vai aderir a tratamento. Tem uma outra coisa também que afasta pessoas com obesidade do tratamento. Você vai para algumas clínicas e hospitais, não tem cadeira específica para pessoas com obesidade, não tem maca específica para pessoas com obesidade. Pessoas com obesidade muitas vezes se sentem mesmo estigmatizadas. Então, não procuram tratamento que cronifica a doença. Então, esse preconceito é da sociedade geral, mas muito nosso também, né? De profissionais de saúde.
1: É, a gente conversou aqui já e eu sempre falo isso. Uma das coisas que mais me impressionam é o fato de seguinte, hipertensão arterial está muito relacionada à obesidade, sim, nessa cardiovascular em geral.
0: Isso.
1: E os ambulatórios, os consultórios, não têm um aparelho de medir pressão adequado. Então a gente nem sabe se aquele indivíduo com obesidade é realmente hipertenso ou se a medida da hipertensão, da dita hipertensão dele, está correta.
0: Exato, exato.
1: Então a gente não quer ver o problema, a gente finge que o problema não existe.
0: Você lembrou bem de esfigmomanômetro e tal.
1: É uma coisa simples, né? A ferramenta básica do consultório do médico não está adequado a fazer o diagnóstico correto.
0: Isso vai ter que mudar. Mais de 50% da população brasileira está com obesidade ou sobrepeso. Quer dizer, entre dois pacientes, um paciente terá um sobrepeso ou obesidade, você vai ter que atender essa pessoa e isso vai ter que modificar.
1: Isso realmente é algo que, enfim, vai ter que caminhar provavelmente para uma política pública oficial, no mínimo, que vai acabar puxando o resto, né? Porque, pelo jeito, o dito mercado também não resolveu isso, pois não
0: é,
1: quer resolver,
0: né? O mercado
1: não
0: é inteligente.
1: Não, não deveria ser. Não, porque se fosse inteligente, se a gente pensasse, abordasse obesidade de uma forma mais inteligente, a gente estaria vendo já, até na saúde suplementar principalmente, claro, onde o dinheiro é uma coisa importante, não que não seja na gestão pública, até é muito importante, mas não é o que rege, né? A gente estaria vendo as operadoras de saúde fazendo linha de cuidado de obesidade, que isso ia diminuir de uma maneira absurda o custo do sistema, mas não existe ainda.
0: É, e uma coisa que eu sempre digo, a gente não está prestando atenção, você muito bem citou inicialmente, a questão do adolescente, crianças e adolescentes, você tem cada vez mais crianças e adolescentes com obesidade, com hipertensão. Essas crianças, veja, a obesidade passa a ser cada vez mais um problema de classe social mais baixa, de pobres. Né? Por quê? Porque ultraprocessado é barato, que farináceo é barato, então é a comida que muitas vezes está disponível. O que vai acontecer, eu acho que eu não sou de todo paranoide, não. O que eu acho que vai acontecer é que crianças e adolescentes, cada vez mais submetidas a sedentarismo, porque não pode sair na rua. Comida barata, tipo ultraprocessado. Nós vamos, daqui a alguns anos, receber no SUS uma população esmagadora de pessoas com hipertensão, hipercolesterolemia, esteatose hepática, quer dizer, o número de pessoas que vai... Porque é pessoa pobre, né? Vai procurar muito o SUS. Vai quebrar o SUS. Nós temos adolescentes e crianças cada vez mais obesas e isso vai estourar lá na frente.
1: É, essa bomba relógio está sendo armada, né? De maneira cruel até. Porque, gente, isso é o que você falou, é fundamental. Tem uma coisa que vai mexer também com a saúde mental das pessoas, que é justamente como é que as cidades também têm que se mexer, têm que se adequar a ajudar as pessoas a controlar a obesidade. Não tem onde andar em maioria dos lugares, somente na periferia. Você não tem como andar. Ah, eu preciso fazer exercício. Como que eu fazer exercício? Onde? Com que orientação? Enfim, as escolas públicas, infelizmente, tem uma pesquisa do INEP mostrando que mais de 50% das escolas públicas não tem mais nenhuma quadra de esporte. É um criminoso, não tem outro termo.
0: Veja, o trabalhador que sai de casa às 4 da manhã, 5 da manhã, toma ônibus para ir trabalhar e depois volta meia-noite para cá, você vai dizer para ele ter lazer, para ele ter atividade física. Você está sendo irônico, né? Você tá jogando problema para o lado para não ter que encarar esse problema.
1: Agora, a gente tem conversado também com a parte, com os nutricionistas e falando muito sobre dieta, alimentação, como é que isso mexe com a obesidade. É, a relação com a comida, ela sai do campo técnico e vai para o campo mental, né? Como é que as pessoas se relacionam com a comida e como é que isso tem a ver com a obesidade também? Os fenômenos de compulsão, principalmente, essa fronteira aí, também é uma fronteira meio borrada, né?
0: Então, você tem a descrição, lá pela década de 1950, de pacientes com obesidade que têm um perfil um pouco diferente. Eles não são, que a gente chama de hiperfágico, e come o tempo todo. De repente, vai para a geladeira e come uma enorme quantidade de comida.

0: uma sensação de perda de controle. Isso foi descrito nos anos 50, passou pelos diagnósticos do DSM, etc., as classificações como algo a ser pesquisado, e há pelo menos 20 anos a gente tem isso como uma doença oficial, que é o que a gente chama de transtorno da compulsão alimentar. O que a gente sabe é que se você pegar uma população de obesidade, com obesidade na rua, população geral, você vai ter compulsão alimentar em torno de 2, 3, 3,5% são as estatísticas. Só que à medida que você vai para hospitais terciários, à medida que você vai para gente que vai para cirurgia bariátrica, à medida que você vai para pacientes mais graves, à medida que o IMC, o índice de massa corpórea, vai subindo, compulsão alimentar pode chegar a 50% das pessoas. Então, compulsão alimentar é algo que, infelizmente, é pouco diagnosticado. Tem uma pesquisa no Rio de Janeiro que gente com compulsão alimentar passa por médicos, por especialistas, e só 3% recebem o diagnóstico. Então, você, diante de uma pessoa com obesidade, tem obrigação de tentar entender se o padrão alimentar dele é hiperfágico, que ele come o tempo todo, ou se ele tem compulsão alimentar. Porque compulsão alimentar é a ingestão de grande quantidade de comida num curto espaço de tempo, com a sensação de que perdi o controle. Muita gente diz, olha, parece uma coisa de droga, eu não consigo parar, eu começo a comer e não consigo parar. Tem todo um tratamento diferente, tem toda uma associação com mais problemas psicológicos e psiquiátricos, ou seja, é uma subpopulação que a maior parte dos clínicos, mesmo dos psiquiatras, não sabe diagnosticar e que pode ter um prognóstico muito melhor. A outra coisa, é, sem patologizar, sem falar de transtorno da compulsão alimentar, é o número de dietas inadequadas que é realizado. Você sabe que jejum intermitente, uso não prescrito de psicoestimulantes para tirar o apetite, infelizmente os análogos de GLP-1 são drogas excepcionais para mudar a história, né? São usados por gente que não tem obesidade, por gente que não tem diabetes e de uma maneira pouco orientada. Então, pessoas com obesidade vão caminhar sim para complicações clínicas, complicações psiquiátricas, que jejum intermitente leva muitas vezes a compulsão alimentar, leva a pior, leva a depressão. Então, tem muita gente fazendo não orientado e, infelizmente, você bem sabe, às vezes até orientado por profissional de saúde, dietas absolutamente malucas, irracionais e criminosas, né? Então, você tem uma grande população que vai cronificar cada vez mais por um tratamento inadequado.
1: E, por exemplo, a dieta cetogênica é uma dieta que, até mesmo na psiquiatria, tem uma penetração importante, né? E até, às vezes, até como ferramenta para algumas patologias.
0: Então, tem umas pesquisas de dieta cetogênica como um tratamento coadjuvante em transtorno bipolar, mas isso ainda está no campo experimental, no campo de pesquisa da dieta cetogênica. Agora, no indivíduo comum, a dieta cetogênica tem o maior risco de desenvolver transtorno, depressão, ansiedade e de passar a ter compulsão alimentar. Então, dieta cetogênica como terapêutica ainda é uma coisa experimental, mas jejum intermitente, dieta cetogênica em geral, pode piorar o prognóstico desse paciente.
1: Falou dessas drogas novas, análogos do GLP-1, que são, enfim, pelo menos a gente agora tem alguma ferramenta, é importante dizer isso.
0: Maravilhosa,
1: que a gente não tinha ferramenta alguma que funcionasse, a não ser os inibidores de apetite de ação que não era específica, né? E uma coisa interessante, quem utiliza desses medicamentos, muitas vezes relata diminuição da sensação de compulsão. Isso chega até o psiquiatra e...
0: Chega. Nós estamos falando, sem falar de nome comercial, de liraglutida, semaglutida, tirzepatida, que saiu agora. O extraordinário é que essas drogas agem em centros cerebrais. Centros de fome, mas não exclusivamente de fome. Você age numa série de neurotransmissores cerebrais. E o que começa a se perceber é, o indivíduo chega para você e diz, olha, tirou a minha compulsão, tirou o meu apetite, mas eu já não aguento beber como antes. Ele usa o termo, fico empapuçado. Eu tomo uma, já fico empapuçado, não aguento. Então existem pesquisas, existe uma larga pesquisa na Irlanda, mostrando que essas drogas reduzem não apenas o apetite, como o consumo de álcool. Na Irlanda o problema é grande, né? E eu tenho alguns pacientes, isso começa a ser descrito, reduzindo outros tipos de compulsão. Por exemplo, compulsão por compras, né? Tem gente que diz, olha, parei de comprar depois disso. Você deve estar mexendo em mecanismos de reforço, mecanismos de prazer. E tem um lado oposto. Tem pacientes que descrevem piora de depressão e de ansiedade quando começam. Tem pacientes que dizem assim para mim, escuta, também não precisa tirar o prazer de comer, tá me tirando tudo, eu gosto.

0: gosto de comer, me tira só o excesso. Então, tira o prazer de comer também. Então, são drogas para diabetes e para obesidade fantásticas. Então, nós vamos reduzir muito o número de cirurgias bariátricas, né? Mas que a gente precisa ficar de olho em transtorno psiquiátrico. Mais uma coisa, são drogas para uma elite. Você não vai ter em serviço público, por mais demagogo que sejam alguns políticos dizendo que vão usar essas drogas no serviço público, né? No estado, vão distribuir no município. São drogas muito caras. A gente, cada vez mais, acentua um buraco social. Quer dizer, o indivíduo com grana, ele vai fazer academia, vai usar essas drogas, tem lazer. O indivíduo com mais pobre, o indivíduo de classes sociais mais baixas, não terá acesso a isso. O que você tem no SUS é sibutramina, são drogas muito antigas, e você está criando mais uma vala social, né, de obesidade e não obesidade, mas nesse momento é o que tem, né?
1: E vai se somar essa desigualdade que já existe no acesso ao alimento. Melhores, no acesso a uma vida mais saudável, né? Até por questões de localização geográfica das pessoas.
0: Perfeitamente,
1: Quer dizer,
0: exatamente.
1: a gente está realmente caminhando, a ciência caminha para o lado dela, né? O problema é a gente viabilizar isso a nível populacional, ainda
0: E
1: não se tem
0: você?
1: decisão política para isso. É
0: Exatamente.
1: importante dizer que a questão não é a falta de dinheiro, é a questão de escolhermos colocar o dinheiro aonde.
0: Sim. E você, como clínico, os clínicos vão continuar topando com hipertensão, esteatose, depósito de gordura renal, que é um negócio que, né? Doença cardiovascular cerebral, uma outra coisa que a obesidade está fortemente relacionada é com demência. Obesidade, diabetes do tipo 2, índice muito maior de demências. Então, você também vai ter uma coisa para o psiquiatra, para o neurologista, para o clínico, para o cardiologista, vai ter para todo mundo.
1: É. A gente tem esse assunto que você tocou é importante, porque o Brasil já é talvez um dos países com maior incidência de doença hepática induzida por síndrome metabólica. Tem
0: Isso.
1: uma sigla horrorosa de falar, né? MASLD, um negócio
0: Você que
1: enorme,
0: sabe,
1: é.
0: isso aqui. É isso.
1: É. Enfim, e nós vamos. Isso
0: E
1: vai
0: por
1: levar.
0: álcool, né? Acho que agora
1: Não, não, mas
0: é a
1: não, é maior
0: primeira,
1: do que.
0: maior que
1: Hoje
0: por
1: é
0: álcool.
1: mais. A gente tem mais cirrose já tem mais
0: Por
1: cirrose
0: gordura, por
1: por
0: obesidade.
1: gordura no fígado
0: Por
1: que
0: quê?
1: gera
0: Do que por
1: inflamação
0: álcool?
1: e tudo mais do que por álcool. Imagina daqui a alguns anos, né? Quando isso é uma bola de neve.
0: Transplante, né? Parece que é mais
1: Não,
0: por causa de síndrome
1: nos Estados
0: metabólica
1: Unidos
0: do
1: é
0: que por.
1: a maior causa de
0: Exato.
1: necessidade de transplante, aí a doença hepática induzida pela síndrome metabólica.
0: Exato.
1: Enfim, isso tudo, tá, que a gente tem que pensar, como é que a sociedade tem que pensar nisso, né? Em termos de onde é que a gente quer chegar? Isso assusta, né? A gente fala e pensa nisso como médico, tudo que está pensando, às vezes, do ponto de vista de um paciente. Mas a gente pensa com essa população, onde é que a gente quer chegar, né?
0: Mas eu posso ser bastante desagradável?
1: Sim?
0: Tem gente ganhando dinheiro com isso. Isso é sempre lucro. Eu tenho um slide, quando eu falo de crianças com obesidade, eu mostro, você bem lembra daquele seriado Star Wars?
1: Sim.
0: Então eu mostro o Capitão Kirk falando com
1: Spock.
0: o Spock. O Kirk dizendo assim: escuta, mas esses caras sabiam que dar essa comida para essas crianças ia dar obesidade. Por que que eles continuavam dando? O Spock responde: porque a obesidade engorda os lucros também. Eu acho que tem gente ganhando dinheiro sem, né? E acho que há outros interesses, né? E disse que eu sou meio paranoide. Eu acho que daqui a pouco todas essas crianças e adolescentes vão para o SUS e vão quebrar o SUS. Isso é ótimo para a saúde suplementar. Todo mundo migra para a saúde
1: O problema é
0: suplementar, né?
1: que eu não sei se a gente tem dinheiro nem para isso, né?
0: Aí você vai oferecer esses convênios mequetrefe, né? Ruins.
1: Eu acho que a gente isso aponta uma coisa que é obesidade tem que ser encarada como um problema de saúde pública
0: Gravíssimo.
1: e termos políticas públicas e de política de Estado e não política de governo, né? Como a gente sabe, não adianta um governo achar que vai fazer uma coisa se não vai ter uma linha de cuidado que se perpetue.
0: Você citou a ausência de quadras para fazer atividade física em criança e em escola pública. Perfeito.
1: Mas agora, voltando aqui ao que a gente pode fazer às vezes, né? A gente sofre muito pensando na saúde como um todo. Qual a tua visão da posição, vamos dizer assim, específica do psiqui ou de um psiquiatra? Onde é que ele vai encaixar bem nesse? Como é que a gente vai montar essa equipe multidisciplinar inclusive, onde o psiquiatra vai entrar?
0: Eu acho que eu coordeno equipe multidisciplinar há muitos anos. Eu acho que 30 a 35% dos pacientes com obesidade precisa ter um acompanhamento psiquiátrico. Você não trata mais nada hoje, o médico não detém todo o saber. Quer dizer, esse médico precisa estar junto com nutricionista, com pessoal de saúde mental.

0: problema é, você não tem psiquiatra suficiente para isso, né? O clínico precisa saber fazer diagnóstico e pelo menos encaminhar. E, de novo, nós vamos, infelizmente, não tem como escapar. Como é que você vai fazer diagnóstico psiquiátrico em 15 minutos de consulta, não é? Você vai dar uma droga antipertensiva, você vai dar alguma coisa para colesterol, etc. Mas você não consegue fazer diagnóstico psiquiátrico em 15 minutos. Então, muitos dos pacientes com obesidade deveriam estar sendo encaminhados para um psiquiatra. E psiquiatra também deveria entender que ele tem um papel na obesidade. Psiquiatras, durante muitos e muitos anos, acharam que isso não era com ele, né? Então, você não é só o clínico que precisa entender que muitos dos pacientes têm que fazer um diagnóstico psiquiátrico minimamente psicológico encaminhar. O psiquiatra também tem que entender que a obesidade é com ele também. Psiquiatras fogem disso. Eu posso te dizer que eu estive em alguns congressos recentemente, congresso de obesidade, acho que foi em Recife, brasileiro, tinha três psiquiatras. Eu fui há um tempo atrás a Málaga, o congresso de obesidade europeu, tinha dois psiquiatras.
1: E foi agora, pouco tempo.
0: Foi pouco tempo, exatamente.
1: 2 meses atrás.
0: Isso, acho que foi maio. Não tinha ninguém. Quer dizer, o profissional de saúde mental também está achando que isso não é com ele. E é uma vasta população. Agora, não tem psiquiatra. Tem 12 mil psiquiatras no Brasil, aproximadamente. O clínico vai ter que aprender a fazer diagnóstico de algumas coisas. Ansiedade, angústia, depressão. E uma das coisas que a gente fala em congresso é, pelo amor de Deus, fluoxetina não é Bombril, para de ficar dando fluoxetina para todo mundo achando que isso vai resolver ansiedade, depressão, vai parar de comer. 15% dos pacientes que usam fluoxetina levam a ganho de peso. É uma mania nacional da fluoxetina para indivíduo com obesidade, porque acha que vai parar de comer.
1: É porque acha que está tratando uma ansiedade que está alimentando esse processo, que não é por aí.
0: Que não é por aí, porque essa história da ansiedade, se fosse ansiedade que levasse a obesidade, você dá benzodiazepínico para todo mundo, você dá Lexotan para todo mundo, você dá Valium para todo mundo, acabava a obesidade. Mas não é ansiedade que leva, é uma outra ordem de coisa. É impulsividade, é perda de controle, é a compulsão que a gente estava falando há pouco. Então não é ansiedade o problema.
1: Acho que a gente tocou aqui, passou pela... falou da consequência, vamos dizer assim, que é as consequências da obesidade do adolescente e da criança e do adolescente. Mas tem como tratar saúde mental e eventualmente até diagnosticar já doenças mentais nesse grupo?
0: Ah, tem. Havia um preconceito durante muitos anos de que crianças e adolescentes não teriam transtorno psiquiátrico. Era um crime usar um antidepressivo, qualquer droga na população adolescente. Crianças e adolescentes com obesidade têm maior risco de doença mental. Crianças e adolescentes com obesidade têm maior risco de compulsão alimentar, têm maior risco de suicídio. Crianças e adolescentes com obesidade precisam ter tratamento desde a infância e adolescente e adequado, porque se você não faz um tratamento adequado, você aumenta o risco de compulsão alimentar, mas não só, de bulimia e de anorexia. Crianças com obesidade, se você não trata de maneira decente, correta, com equipe multidisciplinar, você aumenta o risco de ter anorexia, que é uma doença outra gravíssima, bulimia e outras complicações, transtornos alimentares em geral.
1: Então isso quer dizer, a gente, infelizmente, a gente tem um quadro dentro da complexidade da obesidade, essa face, essa interface com a psiquiatria, a gente precisa melhorar bastante, né?
0: Muito. E uma outra área, se você me permite, é o psiquiatra no pré e pós-operatório de cirurgia bariátrica, né? E você tem pessoal que vai para cirurgia bariátrica, dada a gravidade da obesidade, tem elevada prevalência, frequência de depressão, de compulsão. E você tem que tratar antes e tem que tratar depois, porque senão o indivíduo, uma boa parte, a partir de 2 anos pós-cirurgia, começa a perder cirurgia por causa de depressão. Então, o psiquiatra também, o profissional saúde mental, e precisa estar envolvido na avaliação e posterior tratamento de cirurgia bariátrica. Aquela história de que o cara troca uma coisa pela outra, a cirurgia bariátrica vai para o alcoolismo, é porque muitas vezes esse indivíduo não foi adequadamente avaliado antes. E segundo, algumas cirurgias aumentam o risco de alcoolismo porque o metabolismo do álcool muda. Então se atinge níveis de alcoolemia ou níveis sanguíneos de álcool muito alto, que aumenta o risco. Então o psiquiatra também tem que entrar na coisa da cirurgia bariátrica.
1: Então, acho que para a gente tentar amarrar essa nossa conversa, que tem muitas faces, como eu falei, é a gente reforçar cada vez mais que temos que ter serviços multidisciplinares para acompanhar pacientes com obesidade e com esse time todo junto, né?
0: E o clínico não pode ter preconceito nem para pacientes com obesidade e nem com psiquiatra e profissional de saúde mental, porque existe muitas vezes uma psicofobia. Muitas vezes o clínico acha que isso é tudo bobagem.
1: Eu acho que eu vou falar como

0: clínico, né? O grande medo, entre aspas, aí que a gente tem que colocar é, primeiro que você não tem, isso você falou, a chance de se estabelecer uma real relação médico-paciente é cada vez menor.
1: Uhum.
0: Por várias razões, inclusive dos dois lados, né? E segundo, a gente tem muito medo de levantar esse assunto. E se você não tem uma relação estabelecida com o seu paciente, você não tem espaço, você não vai nem olhar para isso. Essa é que é a triste realidade.
1: Você levanta um negócio e depois você não sabe o que fazer com isso.
0: Aí, não, e a resposta do paciente, qual vai ser? Eu tenho? Ah, o senhor tem que procurar um psiquiatra. Não, doutor, e onde é que tem? Nem isso a maioria sabe responder, né? Tem que, mas não sabe o caminhar.
1: Então,
0: isso.
1: O senhor acha que eu sou louco? Não é isso?
0: Pior é que é. Gente, a conversa do Dr. Taki está fantástica. A gente está encerrando mais esse episódio do Além do Peso, o podcast de obesidade da CBN. Quero te agradecer muito, Taki, por
1: Luiz,
0: essa conversa.
1: Luiz, muito obrigado pelo seu convite. Muito honroso.
0: E olha, essa conversa vai ter que continuar, gente. Até mais.
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0: segunda-feira, 18 de maio de 2026. Uma pesquisa Quest divulgada hoje mostra que 52% dos entrevistados são contra a redução das penas aos envolvidos no 8 de janeiro. No mês passado, deputados e senadores derrubaram o veto do presidente Lula ao projeto de lei da dosimetria. A decisão beneficia o ex-presidente Jair Bolsonaro e outros condenados por tentativa de golpe de Estado. 39% disseram ser favoráveis à redução das penas e 9% não souberam ou não responderam. Apesar de já estar em vigor desde 8 de maio, a redução de penas não é automática. Conforme a lei, ainda cabe ao Supremo Tribunal Federal recalcular as punições aos condenados. O levantamento foi encomendado pela Genial Investimentos. Foram feitas 2.004 entrevistas em todo o país entre 8 e 11 de maio. A margem de erro é de 2 pontos percentuais para mais ou para menos. O sambista e compositor Oswaldo Alves Pereira, o Noca da Portela, morreu hoje aos 93 anos no Rio de Janeiro. Noca estava internado com suspeita de pneumonia em um hospital em São Cristóvão, na zona norte da cidade. A Portela, escola de coração do sambista, decretou 3 dias de luto. A família dele afirmou que o velório será feito na Portela. Noca compôs sambas enredo e vários sambas de sucesso gravados por cantores consagrados, como o caso de Virada, na voz de Bete Carvalho. Um novo ataque com armas no México deixou 10 mortos em uma zona rural do centro do país neste domingo, segundo o governo do estado de Puebla. A procuradora do estado disse que tem como linha de investigação uma questão familiar. As autoridades não revelaram mais detalhes sobre a motivação do crime.
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2: Em conversa com Fernando Andrade, a jornalista Rita Lizauskas criticou a idealização da maternidade. Falou sobre excesso de telas, adolescência, rede de apoio e os desafios da criação dos filhos.
3: A nossa convidada agora é Rita Lizauskas, que é jornalista, é autora do livro Mãe Sem Manual, tem Mãe Sem Manual também no rádio, por pouco tempo. E também tem o recém-lançado Os Mil Dias do Bebê, saiu recentemente pela editora Planeta, com o pediatra Daniel Becker. Rita, bem-vinda à CBN mais uma vez. Feliz Dia das Mães, obrigado por conversar com a gente hoje.
4: Oi, Fernando, tudo bem? Boa tarde, um prazer estar com vocês.
3: Como e de que forma você começa a falar, a escrever, a entrar nesse mundo de maternidade?

0: Como é que é essa história?
1: Então, Fernando, na época do Facebook ainda existe, né? Mas a
0: Sim,
1: gente não usa mais do jeito que usava. Eu comecei a escrever algumas coisas sobre, né, essa experiência de maternidade, né, de criar uma criança. E aí os textos que eu comecei a escrever começaram a chamar atenção, começaram a me convidar a falar sobre o assunto. Aí nasceu o primeiro livro, aí nasceu a coluna na Rádio Eldorado. E aí eu acabei me reinventando a partir dessa reinvenção que eu tive como mãe.
0: Esse livro recém-lançado, Os Mil Dias do Bebê, com Daniel Becker, como é que surgiu a ideia, o contato com ele, como é que foi?
1: Então, eu tinha entrevistado o Daniel Becker já para minha coluna, né? A gente se aproximou depois dessa entrevista. E aí a editora Planeta convidou a gente para escrever uma espécie de guia para os pais de primeira viagem. E pegou esse conceito dos 1.000 dias do bebê, que é um conceito muito poderoso da medicina e da parentalidade, que é uma fase crucial para a vida de uma criança e começa na gestação. Então, quando você pensar, o que são os 1.000 dias do bebê? Começa na concepção. E aí a editora chamou a gente para fazer esse guia. Na verdade, a ideia foi renovar algo que já existia quando a gente era pequeno, que chamava O Livro do Bebê, eu acho, que era do Dr. Delamare. Não sei se você lembra. Era um livro que passava de mãe para tia. Tinha uma prima grávida, você ia lá e emprestava esse livro para ela. Era um livro bem grande que falava sobre cuidado dos filhos, né? Mas aí eu até tive a curiosidade de comprar esse livro. A minha mãe tinha e
0: É
1: depois eu não
0: mesmo.
1: sei onde foi parar. Eu comprei esse livro e vi que era muito prescritivo, assim, sabe? Você tem que fazer isso e aquilo para chegar a tal objetivo. E hoje em dia não é mais assim, né? A gente sabe que existem várias formas de criar uma criança. Então, a ideia foi a gente fazer esse guia, né, para esses pais de primeira viagem, para eles entenderem a importância desses primeiros 1.000 dias na vida dos filhos.
0: Legal. O Daniel Becker também, a gente sempre conversa com ele aqui. Tem duas bandeiras que nós levantamos, eu estou com ele nessa, que é a primeira: mais praças nas cidades, e outra, menos lição de casa para as crianças. São as duas que a gente levantou. Vamos lá, vamos brigar por isso. Oh,
1: Esse de mais praças nas cidades eu acho que é fundamental, assim, né? Porque a gente reclama tanto das crianças nas telas, mas se a gente olha ao redor, onde que essas crianças podem brincar,
0: Sim.
1: né? Antes a gente brincava na rua, hoje a rua não é mais segura. Daí não tem mais praça, a cidade está toda impermeabilizada. Então eu acho que. E é uma coisa que aparece no livro também, né?
0: Ah, que
1: Essa importância
0: legal.
1: da criança brincar ao ar livre.
0: E assim, a minha questão com a lição de casa com ele, que eu falei assim, poxa, várias vezes o filho chega em casa, daí assim, poxa, queria descer para jogar uma bolinha, tal, queria fazer alguma coisa diferente. Não, tem que fazer lição de casa. Assim, pô, mas tem lição de casa. Às vezes o cara faz no carro, aquele garrancho, que é para poder dar tempo de chegar e jogar um futebol.
1: Já passa tanto tempo na escola,
0: Pois
1: né? Eu tô com
0: é, a gente.
1: você nessa do menos lição de casa, viu,
0: Não
1: Fernando?
0: seria, assim, não precisa acabar, sabe? Mas, gente, chega em casa aquele volume gigante, cara. É o tempo que eu poderia estar com a figura tirando uma onda, saindo da tela. Não, tem que fazer a produção de casa. Então, vamos lá. Tem os percalços que tá aqui nessa pauta. A gente vai falar um pouquinho sobre isso também para marcar esse Dia das Mães. Mas eu queria começar falando um pouco de felicidade, do sentimento de se sentir contemplada, realizada, ser mãe, em praticar a maternidade. Como é que você descreve isso?
1: Então, eu acho muito, muito injusto você achar que toda a felicidade do mundo está na maternidade. É muito decepcionante quando você bota esse peso tanto nessa coisa de, né, de ter um filho, quanto nele trazer essa felicidade para você, né? Então, eu acho que quando um filho é bem-vindo, né, quando você quer ter um filho, quando você planeja isso, eu acho que você tem que ter em mente que não vai ser uma felicidade imediata, né? Porque isso está na idealização e a idealização é muito ruim, né? Então, assim, não vai ser uma felicidade imediata. Talvez você nem olhe para aquele bebê e fale: Meu Deus, quem é essa pessoa, né? Porque existe esse senso comum de dizer que você vai se apaixonar imediatamente pelo seu filho. E não pode ser assim, mas pode não ser assim, né? Então, eu acho que a felicidade pode estar nas pequenas coisas, não é só felicidade, tem muito perrengue, tem.

0: experiência é ter humildade de escutar também, sabe? Quantas vezes o meu filho já não falou, mãe, não é assim, mãe, eu não concordo. E aí a gente tem que parar para ouvir por que que você não concorda, por que que você acha que não é assim, né? E aí a gente perceber quando a gente erra. Eu acho que os pais de hoje em dia, né, os pais da nossa geração, eles estão mais abertos a isso, porque não sei como é que você foi criado, mas eu fui criado numa família muito amorosa, mas ao mesmo tempo autoritária, né? Que era aquela coisa de é do meu jeito e é assim porque eu quero, né? E isso é muito ruim para o relacionamento entre pais e filhos. Então, eu acho que a gente pegou um pouco dessa experiência, né? De uma relação mais vertical, né? Do pai e a mãe que mandam e o filho que obedece. E estamos construindo coisas mais horizontais, relações mais horizontais com os nossos filhos. Dá mais trabalho, viu? Porque é muito mais fácil quando você fala, é do meu jeito e é do jeito que eu quero, né? Não tem o contraponto quando você é autoritário, né? E quando você quer escutar, você tem que, às vezes, pedir desculpas, às vezes mudar de ideia, né? Então, eu acho que, pelo menos assim, o que eu tenho visto, são muitos pais querendo ter relações diferentes com os filhos, né? Diferentes daqueles que eles tiveram, com os próprios pais.
1: Sabe que no meu caso sempre teve uma relação que era de compensação ou de recompensa. Então era sempre muito atrelado ao estudo. Então, assim, se você passar de ano, você faz tal coisa. Se você passar de ano, você ganha tal coisa. E aí, às vezes o presente não tem nada a ver com a. Às vezes não tem relação sobre isso. Mas sempre foi algo nesse sentido. Só faz, só ganha, se passa, se tira a nota boa. Hoje eu tento não fazer isso, sabe? Assim, eu tento mediar melhor essa questão. Como é que você vê isso?
0: No meu caso, eu não ganharia nada. Era assim, você tem que passar de ano porque é sua obrigação.
1: Ah, é? Nossa, o meu tio, tudo dependia disso.
0: Não, você ainda ganhou. Você no final desse rolê, você ainda ganhava um presente.
1: Mas tinha que
0: Comigo
1: estudar
0: não. Era
1: pacas.
0: assim, você tem que passar de ano porque você tem que passar de ano. Você só estuda.
1: No meu tinha muito disso, de compensação, de recompensa. Não sei se é. Agora tem outra questão também, que é a permissividade. Ah, isso é interessante da gente falar. Como é que você vê mães lidando com isso? Quais os problemas vê nisso? A importância, e é importante a gente falar dos limites, né? Não dá para fazer tudo. Eu não vou autorizar você a fazer tudo, não vou ser permissivo em tudo. Como é que você tem visto mães ao seu redor lidarem com isso?
0: Então, eu acho que tem muita gente que confunde você ter uma relação horizontal e gentil, né? Sem bater, sem gritar, sem violência, com ser permissivo. Eu acho que dá para você colocar contorno, e as crianças e os adolescentes precisam de contorno, mas você pode fazer de um jeito amoroso, né? Então, assim, não, você não pode fazer isso. E pode ser dar os motivos ou não dar os motivos. E você pode fazer isso, você pode dar esse limite sem gritar, sem ser agressivo. Eu acho que o que acontece com muitos pais da nossa geração é que eles acabam confundindo do tipo, eu não posso dizer não. Não, você pode, você deve, você tem que dizer não. Porque você é o adulto da relação, né? Você que tem que dar o contorno, é você que tem que garantir a segurança dessa criança. É você que tem que garantir a sanidade dessa criança, né? Então, eu acho que há uma confusão. Aqui em casa, a gente sempre deu limites de formas respeitosas, né? Não, você não pode fazer isso. Agora que eu tenho um adolescente em casa, que é muito mais difícil, e isso ninguém fala, tá, Fernando? É muito mais
1: Tenho
0: difícil ter um
1: certeza, estou
0: adolescente
1: nessa
0: do
1: também.
0: que trocar a fralda de madrugada.
1: Gente,
0: Trocar a fralda de
1: não, re
0: madrugada era
1: não
0: fácil.
1: reclame dessa fase, não reclame.
0: Não, eu preferia mil
1: Mil
0: vezes trocar
1: fraldas.
0: cocôs explosivos de madrugada do que ter que lidar com algumas questões de adolescente, né? É muito mais difícil. Assim, não é que é mais difícil, dá mais trabalho, né? Dá mais trabalho, é muito recompensador também, né? Não vou aqui criminalizar a adolescência, né? Adolescência é uma fase muito interessante. Mas assim, quando você tem uma relação horizontal e respeitosa, eu acho que quando chega nessa fase também, é só você continuar seguindo o que você já tinha feito, entendeu? Falar, poxa, não, você tem que chegar em casa a tal hora, entendeu? Não, você não vai sair tal hora por causa disso, daquilo ou daquilo outro. E você pode fazer

0: Isso sem gritar, sem ser violento, sem colocar de castigo, né? Então, assim, eu sempre tentei fazer isso como uma constante, não é? Ah, agora que virou adolescente, eu vou ter que mudar o jeito de maternar. Não, mudou a fase, né? Que nem videogame. Ficou mais difícil, a fase seguinte é sempre mais complicada, mas você mantém ali o jeito de jogar que você, né, que você teve ali desde o começo.
1: Castigo funciona?
0: Cara, eu não me lembro de ter colocado de castigo. Não me lembro. Eu acho que nunca coloquei de castigo. Mas eu acho que funciona assim. Não sou contra castigo e assim. E castigo é de repente falar, cara, você não cumpriu o combinado, então agora você vai ficar sem essa coisa por tanto tempo, entendeu? Porque se tem um combinado, tem que ter uma consequência se o combinado não for cumprido, né? Então eu vejo castigo nesse contexto, né? Não aquele castigo de botar virado para a parede pensando na vida. Eu acho que o castigo tem que ter um porquê e tem que ter um combinado antes, né? Pô, nós combinamos um negócio e não cumpriu, então você vai perder alguma coisa. Eu acho que nesse contexto, sim. Eu acho que vale a pena.
1: É, eu sempre também pensei no seguinte, e tem que ter relação com o fato. Então, assim, ah, um brigou com o outro, tenho dois meninos, né? Aí
0: Ah,
1: brigou
0: isso
1: com o
0: é mais
1: outro,
0: difícil.
1: brigou no futebol, na quadra do prédio. Aí deu treta, então ok. Então a gente vai tirar um pouquinho do futebol, porque tem relação com o que vocês fizeram. Tentar colocar no mesmo ambiente essa consequência. Isso eu sempre pensei.
0: Sim,
1: Não sei se dá
0: eu
1: certo.
0: acho que
1: Tô
0: ter
1: tentando.
0: consequência, eu acho que ter consequência é muito importante. É muito importante, porque o mundo, você vai ter consequência dos seus atos no mundo, né? Então, assim, você não pode ter passado a vida inteira sem saber que existiam consequências para os seus atos e descobrir só depois que cresceu, né? Poxa, meus pais nunca me mostraram que havia consequência para as coisas que eu fazia, que não estavam de acordo com o que era combinado, né? Eu acho que essa coisa de, né, de fazer entender, porque muitas vezes o que acontece é que o castigo, principalmente quando a criança é muito pequena, ela não entendeu de onde veio aquilo, entendeu? Ela não entendeu por que que aquilo está acontecendo para ela. E aí para quê? Ali é só, poxa vida, esse adulto em quem eu confio está bravo e virando as costas para mim, entendeu? Por que que ele está fazendo isso? Então, eu acho que tem que ter ali uma consciência, né? Eu fiz isso, o combinado era aquilo, então eu vou ficar sem aquilo que a gente combinou.
1: Agora, Rita, a sabedoria de criar filhos, de maternar, era sempre foi passada de geração para geração. Então, assim, eu ouvi muito minha mãe e meu pai, acho que você ouviu sua mãe, o pessoal sempre passou de geração para geração. Isso tem mudado desde o surgimento das redes sociais, e aí tem muita gente que vai procurar alguma coisa na rede social, e aí talvez não haja aquela boa curadoria, e aí pode piorar o que está ruim. Você percebe isso?
0: Nossa, total, total. E quando a gente foi falar do livro, aí, nesse mesmo revista CBN com a Pétria, Pétria tá de folga no Dia das Mães, é
1: Tá de
0: isso?
1: férias, minha amiga.
0: Ah, tá de férias, tá de férias. Quando a gente foi, eu e o Daniel, falar do Mil Dias, né, aí no revista CBN, a Pétria falou exatamente isso, que ela gostava de ter um livro físico na mão, e é um livro grosso, de 600 e poucas páginas, porque ali ela sabia que havia uma curadoria. E que muitas vezes as redes sociais apresentam tanta coisa para gente que a gente não sabe o que escolher, né? Então, assim, eu acho que ao mesmo tempo em que colocou a gente em contato com outras mães, com outras experiências, e foi importante para a gente entender que, de repente, não era só a gente que estava passando por aquilo, ao mesmo tempo é muita informação, né? E, às vezes, quando você está ali meio perdido, sem saber qual caminho que você vai tomar, é ruim, né? Porque não tem ninguém ali te guiando. Então, acho que tem coisas muito boas, assim. Quando meu filho nasceu em 2010, me ajudou muito encontrar outras mães que moravam perto, que estavam passando pela mesma fase, mas ao mesmo tempo, hoje você tem muita informação, né? E de repente, se não tem alguém ali fazendo uma curadoria para você, se você não tem ali uma pista do que procurar, você pode ficar meio que perdido, assim, sabe?
1: Rede de apoio, né? Como é isso importante, não, Rita?
0: Nossa, muito, muito, muito, Fernando.
1: Tá. Agora, quem cuida de quem cuida?
0: Ah, pois é. E hoje, Dia das Mães, né? Eu acho que as mães são as mais sobrecarregadas quando a gente pensa nessa coisa de criar filhos, né? Porque o senso comum diz que a gente só.

0: gente sabe fazer tais e tais coisas, né? Ai, comida de mãe, ai, o colo de mãe. E caramba, o colo de pai também é muito legal, o colo da avó, o colo do vô, né? Então, é sobre essa coisa da rede de apoio. A mãe é muito importante, mas se a gente for a única cuidadora ou a figura central, isso acaba sobrecarregando, né? Então, assim, eu acho que, inclusive, nós, as mulheres, precisamos aprender a dividir, a desapegar muitas vezes, porque às vezes a gente compra esse discurso, né? Ah, não, mas ele só dorme comigo. Ah, não, mas ele só come a minha comida, né? Isso pode ser pesado para a mulher também, né? Então, eu acho que a gente tem que perceber que é muito pesado se a gente tiver que cuidar de uma criança 90% do tempo, se a gente tiver que trabalhar, se a gente tiver que cuidar da casa, né? Então, eu acho que, né, respondendo essa tua pergunta, né, quem cuida de quem cuida, se tiver todo mundo cuidando da criança, a gente tem mais tempo de se cuidar, sabe? Eu acho isso muito importante.
1: Bom, você falou videogame, eu preciso falar sobre telas, porque para muitos pais e mães que eu converso, olha, Rita, tela tem sido assim um desafio, talvez esteja naquela prateleira lá em cima, sabe, num lugar de destaque, todo mundo perdido, muitos adoecendo. Como é que você tem visto isso? E onde a gente vai parar com isso?
0: Cara, Fernando, eu acho que essa coisa da lei, né, que proibiu as telas na escola, né, a não ser com fins pedagógicos, isso eu acho que foi um passo muito grande. E eu acho que a partir daí os pais viram, já com os primeiros dados que apareceram, que a gente está enfrentando um problema absurdo, né? Então, assim, eu dei celular para o meu filho quando ele tinha 10 anos, porque a gente tinha entrado na pandemia. E foi muito ruim.
1: Eu também
0: Mas
1: fiz isso.
0: ali eu vi que ou eu fazia isso ou ele ficava isolado dos amigos, né? Só que a tela é uma coisa que vicia enormemente, né? Pelo design dela, né? Por esse funcionamento, por esse scroll infinito, por esses vídeos curtos que vem um depois do outro, né? Então, acho que a gente realmente está enfrentando um problema que os nossos pais não enfrentaram, que é realmente ter colocado na mão dos nossos filhos uma coisa que vicia, né? Ao mesmo tempo, eu acho que quando a gente não tem essa questão da rede de apoio para as mães, por exemplo, aí a gente não pode cobrar delas, né? Poxa, por que que você está dando tela para o seu filho? Porque eu sou a única que cuida dele. Eu preciso trabalhar, eu preciso fazer isso, eu preciso fazer aquilo, né? Então, eu acho que a gente tem um problema social, um problema de saúde pública e um problema de políticas públicas, né? A gente tem que pensar nos espaços verdes para as crianças, na divisão do cuidado, nas creches funcionando em horário ampliado, na creche para todo mundo. Então, acho que é um problema multifatorial. A gente não pode colocar esse problema no colo da mãe, no colo do pai, sabe? Mas que é um problema gigantesco, é.
1: Como é que você define a birra?
0: Então, até quando a gente estava escrevendo sobre isso no livro, o Daniel não gosta dessa expressão
1: Ah, é?
0: birra, né? Porque
1: Ah.
0: porque ela tem um peso muito grande, pejorativo, né?
1: Total, claro.
0: Só que a gente acabou usando o termo porque é o termo que as pessoas entendem, né? Então, assim, a birra nada mais é do que uma imaturidade cerebral da criança. Ali, de não conseguir se frustrar, de não entender aquela frustração, né? Então, assim, não é porque a criança é mal educada. Quantas vezes a gente ouviu, a criança se jogando lá no chão do mercado e você olhou para aquela criança e para os pais falou, nossa, que criança mal educada, né? Quem nunca fez isso, né? Só que a gente tem que entender, primeiro, que isso é uma coisa normal, né? Que as crianças vão passar por episódios de birra, porque elas não têm maturidade suficiente para entender a frustração que elas estão enfrentando. Mas existem várias formas de você lidar com isso e nenhuma delas passa pela violência, porque como eu disse no começo do nosso papo, nós somos os adultos da relação, né? Então a gente escreveu no livro um capítulo bem legal assim sobre como entender a birra, como lidar com a birra, né, com as crianças. Mas assim, eu acho que o mais importante é o entendimento de que não é falta de educação, não é culpa das crianças, ninguém tem culpa, mas a gente precisa entender e precisa saber como abordar isso com os nossos filhos, e mais uma vez, não é na gritaria, não é na violência.

0: Rita, muitíssimo obrigado pela conversa. Um prazer falar contigo sempre. E parabéns pelo seu trabalho e feliz Dia das Mães mais uma vez.
1: Obrigada, Fernando. Obrigada. Eu adoro vocês. E amanhã dá um beijo na Tati Vasconcelos para mim, pessoalmente.
0: Perfeito, pode deixar.
1: Dá um beijo
0: Obrigado.
1: na bochecha dela e fala: ó, a Rita que te mandou.
0: Darei, sem dúvida. Obrigado, Rita. Bom domingo para você. Felicidades aí, divirtam-se todos. Rita Lisauska, jornalista, é autora do livro Mãe Sem Manual e também do Os 1.000 Dias do Bebê. Saiu recentemente pela editora Planeta, escreveu junto com o pediatra Daniel Becker.
2: Luiz Gustavo Medina comenta os dados do IBGE que indicam que a desigualdade de renda no Brasil, que vinha em trajetória de queda até 2024, voltou a crescer em 2025.
3: O Teco, a desigualdade no Brasil vinha, são dados do IBGE, vinha melhorando até 2024, e mas no ano passado a diferença entre ricos e pobres voltou a subir em 2025. O que houve, Teco?
4: Ah, houve, Sarenberg, que os 10% mais ricos conseguiram acelerar a sua renda mais do que os 40% mais pobres. Ambas cresceram, mas a velocidade foi muito diferente. Aliás, foi 3 vezes maior, inclusive, né? A renda dos 10% mais ricos cresceu em média 9% em 25, e dos mais pobres cresceu 3 e pouco. Como você falou, né, vinha diminuindo, já foi, essa relação já foi 16 vezes. Estava em 13,2, agora foi para 13,8, ou seja, os 10% mais ricos do Brasil ganham 13 vezes, 13,8 vezes mais do que os 40 mais pobres. E é um problema de diversas maneiras isso, né, Sarenberg? É um grande problema a história da desigualdade, evidentemente, acho que ninguém fica satisfeito com isso. E a gente precisa combater isso também um pouco na origem, né? Por que que isso acontece? Por que não é só distribuir, não é só aumentar o programa social, não é só. Enfim, é uma parte da solução é essa, mas não é a única, né?
3: Sim. Tem problema de educação, formação de mão de obra, coisas assim, né? Que você tá se
4: É, a
3: referindo.
4: gente precisa, né? Precisa. A gente está muito atrasado na história da educação, né, Sarenberg? É um assunto que todo mundo entende como prioridade para o país, mas a verdade é que muito pouco foi feito aí, se a gente pegar nesse século, né? Tem muita promessa, muita ideia, mas muito pouca execução. A gente vê pelos dados ali, quando você tem os PISAs e outras provas ali, que a educação melhora muito pouco no país. E isso está é uma parte do problema, né? Porque a pessoa. A gente não consegue ter uma boa formação educacional, isso quando vai para o mercado de trabalho. O trabalhador não é capaz de fazer coisas mais, enfim, mais modernas, mais atuantes, mais tecnológicas e que pagam mais também, né? Então
3: Exato.
4: A gente fica fazendo muito coisa da primeira etapa da produção industrial ali da coisa, né? A gente fica vendendo commodities, faz essas coisas, mas o salário é mais baixo. E a gente, para dar esse salto, precisa de investimento em educação, não só nisso, mas principalmente nisso, né? Para que o trabalhador seja mais produtivo, as empresas mais competitivas e o Brasil consiga disputar outros mercados em outras áreas também, né?
3: E um dado paralelo a esse é que a produtividade no Brasil está crescendo muito baixa, exceto o setor do agro, né? A produtividade no agro cresce muito, mas nos outros setores da economia é muito ruim, né?
4: Se a gente pegar dados aí de 30 anos, praticamente o agro tem um salto de produtividade estúpido, né? Isso explica por que que o Brasil alimenta o mundo, né? Por que que o produto brasileiro do agro é tão melhor, tão mais barato do que o resto do mundo. Mas fora o agro, a produtividade do Brasil não cresce, né? Não cresce, e é uma agenda que está perdida ali, né? Se tentou alguma coisa no governo Bolsonaro, mas muito pouco foi feito, e nesse governo, assim, não é um assunto praticamente, né? E a gente precisava trabalhar isso, né? Arrumar um jeito do Brasil destravar negócios, desburocratizar o que for possível, fazer lei no que é necessário, mas principalmente investir em você ter educação para que você forme melhor esse cara para chegar no mercado de trabalho capaz de produzir mais e também de cobrar mais por essa hora de trabalho dele, né?
3: Exatamente. Teco Medina, obrigado, Teco. Até a semana.
4: Até a semana. Tchau, tchau.
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0: Segunda-feira, 18 de maio de 2026. 7 pessoas morreram durante ataques aéreos israelenses feitos 2 dias após a prorrogação do cessar-fogo entre Israel e o Hezbollah do Líbano. Um dos mortos era um comandante da Jihad Islâmica, de acordo com autoridades libanesas e a mídia estatal. O cessar-fogo em vigor desde 17 de abril é visto como frágil pela comunidade internacional, mas foi oficialmente estendido por mais 45 dias, segundo anúncio da gestão Donald Trump. Os dois lados do conflito acusam um ao outro de violar o acordo. O Partido Democracia Cristã confirmou a pré-candidatura do ex-ministro do STF, Joaquim Barbosa, à presidência da República. O lançamento de Barbosa confirma uma mudança nos planos da sigla que havia anunciado o ex-ministro Aldo Rebelo como pré-candidato no início do ano. A TV Globo, Rebelo afirmou que vai manter a pré-candidatura até a convenção, mesmo que tenha que judicializar. O aplicativo do Bolsa Família vai receber novas funcionalidades a partir desta segunda-feira. Com isso, será possível conferir informações detalhadas sobre o benefício e composição familiar, além do beneficiário receber notificações sobre pendências. Não será necessário baixar um novo aplicativo. Uma mensagem de atualização vai aparecer para o usuário e as novas funções estarão disponíveis ao atualizar o aplicativo do Bolsa Família. Dois jatos militares dos Estados Unidos colidiram no ar neste domingo durante uma apresentação no estado de Idaho. A Marinha Americana informou que, apesar da gravidade do acidente, os 4 tripulantes das aeronaves conseguiram se ejetar com segurança. Segundo a emissora Fox News, cada uma das aeronaves custa cerca de US$ 67 milhões, ou R$ 339 milhões.
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3: Conosco agora a Tânia Morales. Ela conversou com o neurocirurgião do Hospital Albert Einstein, Marcelo Valadares. Ele explica por que a fibromialgia é difícil de diagnosticar e pode ser incapacitante.
4: Vamos falar sobre fibromialgia. Maio é o mês de conscientização sobre a fibromialgia. E, aliás, hoje, dia 12, é o dia, né, de falar sobre fibromialgia. Nós estamos aqui com o Dr. Marcelo Valadares. Ele é especialista em dor crônica. Ele é neurocirurgião do Hospital Israelita Albert Einstein. E ele é responsável pela área de neurocirurgia funcional da Unicamp. Dr. Marcelo, bem-vindo. Boa noite.
5: Boa noite, Tânia. Boa noite a todos os ouvintes do CBN Noite Total. Prazer estar aqui com vocês.
4: Ah, prazer é nosso. Bom, fibromialgia. Então vamos começar entendendo o que é a fibromialgia.
5: Fibromialgia é uma doença de dor crônica, né? Não só de dor. É uma condição em que a pessoa portadora da fibromialgia, ela tem uma percepção aumentada dos estímulos dolorosos. Ou seja, ela sente mais dor,

0: do que uma pessoa que não tem fibromialgia deveria sentir, né? Existem algumas coisas mais também. A fibromialgia frequentemente ela vem associada a alterações do sono, a uma sensação de fadiga crônica e muitas vezes a problemas de depressão ou ansiedade. Ou seja, ela é uma síndrome, é um conjunto de coisas causadas por uma alteração que ela é no sistema nervoso central, no cérebro e medula da pessoa.
1: Ah, então, não é porque na fibromialgia a pessoa sente uma dor, geralmente é no mesmo órgão, ela
0: A
1: é
0: dor ela é por todo o
1: por
0: corpo,
1: todo o
0: né?
1: corpo.
0: Então, um estímulo que causa dor, uma dor normal, ela é amplificada,
1: Tá.
0: ela é sentida muito mais do que ela deveria ser em uma pessoa que não tem fibromialgia. E muitas vezes um estímulo que ele não causa dor em uma pessoa que não tem fibromialgia causa essa percepção dolorosa. Então, o toque, às vezes o simples toque no braço, toque na perna, sentar por um tempo numa posição, isso pode desencadear uma sensação de dor, às vezes muito intensa e até mesmo incapacitante, sem que haja qualquer problema no braço ou na perna ou nas costas daquela pessoa.
1: Que, aliás, é a grande dificuldade, né, do diagnóstico, porque as pessoas que têm fibromialgia, talvez hoje, eu não sei, mas há um tempo atrás, que se falava pouco, agora tem uma lei, inclusive, depois a gente fala sobre a lei que reconhece direitos das pessoas com fibromialgia, mas a pessoa chegava com dor num especialista e nos exames não tinha nenhum problema no local que estava doendo. E, no entanto, ela sentia dor, né? Então é algo realmente pouco mensurável, né, para o médico.
0: Esse talvez seja ainda o maior problema. Hoje, felizmente, a conscientização levou à redução, mas é uma doença invisível às vezes. Você não tem, ao olhar, à inspeção, ao toque, ao exame de imagem sofisticado que seja, ao exame de sangue, você não detecta alteração no corpo daquela pessoa. Não é que não existe. Nós não temos essas ferramentas hoje ainda tão detalhadas a ponto de identificar onde está o problema. Nós entendemos, mas não conseguimos ver. Então, o diagnóstico ele é mais complicado, né? Você tem uma série de processos, de investigações a fazer, questionando e examinando a pessoa, que te levam, depois de um tempo, a fazer esse diagnóstico. Mas ele não é simples, né? Você não consegue olhar e perceber. E isso foi causa de um grande problema, que é o preconceito contra esse diagnóstico, o subdiagnóstico e o preconceito.
1: É, porque aí as pessoas falam, não, isso é frescura, você não tem nada. Você está com dor no braço, você não tem nada no
0: Exatamente.
1: braço, pode voltar para casa, né?
0: Exatamente. E os pacientes de fibromialgia, praticamente todos já ouviram isso, né? Eu acho que você não tem nada, isso é frescura, isso é uma bobagem, você reclama demais.
1: Mas aí uma pessoa que tenha uma fibromialgia e tem uma sensibilidade de dor, vamos imaginar no braço, naquele momento, e procura o um médico. Não adianta tratar o braço, né? O tratamento da fibromialgia é de ordem neurológica.
0: O tratamento ele é um pouco mais complexo. Nós temos os remédios, e os remédios eles vão atuar no sistema nervoso daquela pessoa. Não é um anti-inflamatório que vai agir ali numa inflamação no músculo. Existe uma diversidade de categorias de medicamento, mas existem também outras necessidades, como o tratamento físico, o preparo físico direcionado para quem tem fibromialgia, o tratamento específico de sintomas do sono. Isso é uma coisa muito importante. Então, as dificuldades de sono são uma parte significativa do mecanismo de dor e cansaço desses pacientes, e também o tratamento dos transtornos de humor, que às vezes isso é com psicoterapia ou com outros tipos de medicamento. Então, não é só remédio, é um pouco mais complexo que isso e precisa ser direcionado para o problema desse paciente.
1: Mas os problemas com sono e os problemas aí de oscilações emocionais têm a ver com a sensação da dor ou tem a ver com a disfunção de ordem neurológica, é isso?
0: Essa é uma ótima pergunta, né? Tudo está conectado, tá? Tudo está conectado. Então, a forma de funcionamento do cérebro, o sono alterado, ele pode amplificar a percepção dolorosa, mas as conexões que envolvem entre elas, as vias dolorosas, também estão relacionadas com os mecanismos de sono. Então, isso é uma rede bastante complexa e interligada, e um retroalimenta o outro muitas vezes. E também é importante dizer que nem todos os pacientes apresentam a fibromialgia da mesma forma. Nós temos pacientes que têm mais dor, pacientes que têm mais alteração, tipo uma confusão mental eventual, tipo a fadiga crônica.

0: pacientes que têm mais a alteração do sono. Então, isso não é exatamente da mesma forma em todo mundo, o que até torna mais difícil o diagnóstico e o tratamento.
1: Então pode a pessoa pode ter fibromialgia e não sentir dor, só ter os
0: Não.
1: outros sintomas. Não, a dor vai ser uma.
0: Praticamente todos os pacientes têm, sim, a dor aumentada, mas alguns pacientes esse não é o sintoma que mais se destaca, né? Então,
1: Entendi.
0: a proporção de cada um deles é um pouco complexa, embora a dor seja o que a gente chama de problema cardinal, ele sempre está presente.
1: E por que é que surge a fibromialgia? A pessoa já nasce com esse distúrbio? É um
0: Não,
1: distúrbio?
0: não.
1: Pode se chamar assim?
0: Isso é uma doença,
1: Na dor.
0: né? Isso é uma das doenças neurológicas em que as vias, as conexões das diversas áreas do cérebro, elas estão alteradas em relação ao que é o mais comum, né? Então, existem outras doenças que também funcionam assim. O cérebro, ele tem vias que diminuem a percepção de dor, né? Elas inibem a dor no resto do corpo e elas têm vias que recebem o estímulo doloroso. Então, esses pacientes, eles têm uma amplificação, um turbo nas vias que recebem o estímulo doloroso e eles têm uma redução nas vias que inibem a dor, né? Então, são diversas áreas do cérebro que trabalham dessa forma e elas, no fim, levam a uma sensação maior
1: Sim,
0: de dor em
1: porque
0: todo o
1: tem esse
0: corpo.
1: desequilíbrio, mas esse desequilíbrio a pessoa já nasce com esse quadro ou isso se instala? E se instalaria por quê? Por que fatores?
0: O porquê é uma pergunta que nós adoraríamos já poder responder. Isso surge ao longo da vida das pessoas. A fibromialgia até existe em pessoas muito jovens, raramente até em crianças, mas isso em geral é uma doença que surge em adultos jovens, depois dos 20, 30 até 40 anos. Ah, por que isso surge ainda é alvo de muita investigação. Nós sabemos, existem teorias que associam a uma predisposição genética e uma relação com algum agente externo, por exemplo, uma infecção viral ainda desconhecida, ou um evento traumático na vida daquela pessoa, né? Então, o que a gente suspeita hoje é que existem genes diversos que são mais frequentes em pessoas que desenvolvem fibromialgia. Nada é tão importante que a gente diga esse é o causador. É, mas a gente sabe que existem algumas predisposições e que isso, quando acontece na medicina, geralmente precisa de um ou mais gatilhos ao longo da vida, e são esses gatilhos que ainda são objeto também de muita pesquisa para a gente entender o conjunto de o que leva a pessoa a desenvolver essa doença. Alguns pacientes, por exemplo, depois de um estímulo doloroso muito intenso, por exemplo, um período de meses ou até mais que anos, sofrendo de um processo doloroso crônico, o cérebro pode se ativar nessas vias de percepção do dor e também desenvolver uma fibromialgia, tá? É bem complexo
1: Bem
0: isso. Isso
1: complexo.
0: talvez seja na fibromialgia o que é o objeto hoje de maior interesse em pesquisa científica.
1: A Isara Ferreira pergunta se a doença é para a vida toda, né? Depois que ela aparece.
0: Até o momento, sim, isso é considerado uma doença crônica, a pessoa que tem o diagnóstico de fibromialgia convive com ele por toda a vida, é óbvio que os tratamentos que nós temos, eles podem, de uma forma diversa, mas manter essa pessoa até muito bem, com a percepção mínima de dor alterada e com a funcionalidade normal em alguma parte dos pacientes.
1: Agora, vamos imaginar que eu tenha a genética para a fibromialgia, ainda não tenha manifestado. Eu posso prevenir? Existem ações que estejam ao meu alcance para
0: Não,
1: prevenir?
0: nós não estamos ainda no momento de dizer que alguém possui a genética favorável ainda, ou que nós tenhamos mecanismos de prevenir isso, né? A medicina ainda não chegou nesse momento.
1: Não dá para
0: Isso faz
1: mapear
0: tudo parte,
1: nem por
0: não dá para
1: hereditariedade?
0: mapear. Por hereditariedade, a gente sabe que existe sim uma proporção maior de descendentes e parentes de primeiro grau de pessoas com fibromialgia com uma chance maior de desenvolver a doença, mas nós não temos ainda como dizer a essa pessoa faça isso ou não faça aquilo para diminuir a chance de você desenvolver a fibromialgia.
1: Entendi. Mas não nem de uma forma geral, assim, hábitos saudáveis, sei lá, prática de atividade física, previne ou não?
0: Tânia, na medicina eu posso te dizer que hábitos saudáveis e prática de
1: Para
0: atividade
1: tudo,
0: física de
1: é.
0: uma forma saudável talvez seja a melhor forma de prevenir praticamente tudo
1: Tudo,
0: que a gente tem de
1: é.
0: doença.

0: crônica, né? Então, desde o acidente vascular cerebral, infarto do miocárdio, doenças reumatológicas, alguns tipos. Então, isso a gente sabe que sempre está associado ao benefício. A forma como isso acontece, talvez, muitas vezes, não seja conhecida, mas se você puder, faça isso sempre.
1: Sim, ajuda em muita coisa, né? Doutor Marcelo Valadares, existe uma legislação bem recente agora, né? Acho que começou a valer em janeiro, né? Que reconhece direitos de pessoas com fibromialgia. Então, pessoas que sejam diagnosticadas com fibromialgia, por lei, elas têm quais direitos?
0: Olha, a grande inovação que a gente teve com essa lei foi a possibilidade, tá? Então, isso não é uma certeza para todos os pacientes, mas é a possibilidade de que aqueles que têm uma doença incapacitante, né? Ou seja, que torna a qualidade de vida daquela pessoa tão difícil que ela seja impedida socialmente ou laboralmente de ter a sua renda ou de conviver normalmente, que ela possa ter uma equivalência a um paciente portador de deficiência física, né, de necessidades especiais. Então, é esse enquadramento possível, que não é automático, porque como a gente disse agora há pouco, a fibromialgia tem um espectro de manifestação bastante variado, isso dá acesso a recursos que essas pessoas antes não tinham, né? E isso também fortalece uma política nacional de cuidado e assistência ao paciente com fibromialgia. Eu digo assim que essa lei talvez tenha sido um grande passo para trazer das sombras a doença de alguma forma e jogar no debate público e principalmente institucional e de saúde pública a fibromialgia, garantindo ainda, ou pelo menos, né, prometendo garantir a um subgrupo de pacientes com a doença incapacitante, também ao acesso à Seguridade Social, Previdência, que possam permitir a eles recursos mínimos de vida, né? Então, mais uma vez, alguns pacientes dentro da fibromialgia têm uma doença que os impacta tanto que eles não conseguem sair de casa para trabalhar ou têm dores insuportáveis durante todo o dia e eles têm acesso agora a recursos que antes não tinham.
1: Só para aqueles que realmente que estejam num grau de fibromialgia que seja incapacitante. É uma parcela pequena do conjunto das pessoas que têm fibromialgia?
0: É uma parcela pequena. E o que a legislação prevê é uma... Isso ainda talvez esteja sendo bastante discutido, mas é uma forma de avaliar não somente o diagnóstico, mas o impacto, né? Então, o impacto daquilo na vida daquela pessoa, né? Tentar caso a caso determinar isso para definir aqueles pacientes que são os casos mais graves ou aqueles que são casos menos graves.
1: E aí isso vai depender do diagnóstico do neurologista?
0: Não, o diagnóstico ele é a ferramenta que classifica o paciente dentro de uma doença. O que o governo prevê são questionários que vão permitir, e não é o médico do paciente necessariamente que vai fazer isso, mas permitir enquadrar aquele paciente dentro de classificações que digam qual o grau de severidade da doença.
1: A gente tem ideia de que porcentagem da população tem fibromialgia, doutor Marcelo Valadares?
0: É muito subdiagnosticado, Antônia. A gente sabe assim, que a doença é mais prevalente em mulheres que homens, tá? Isso é muito mais prevalente em mulheres que homens, mas o quadro real ainda é muito subdiagnosticado aqui no Brasil. E talvez agora, com o debate público aumentado e com política pública de conscientização, a gente consegue trazer isso para o diagnóstico ali na ponta, né? Para o clínico da unidade de saúde, para um médico no consultório, para poder referenciar melhor esse paciente também.
1: É bem mais frequente em mulher, assim, uma proporção grande?
0: É bem mais frequente que mulher que homem, isso.
1: Mais ou menos em que relação?
0: Uma relação de 5, 6 para 1, aproximadamente. Isso varia também de acordo com a...
1: 5 mulheres para um homem? Isso explica também porque que a fibromialgia, embora seja muito complexa, seja pouco conhecida. Geralmente as doenças que afetam mais as mulheres são menos conhecidas, né? Talvez essa.
0: Eu acho que talvez as pacientes sofram até um pouco mais de discriminação por isso, né? Por conta de ser um grupo majoritário nesse diagnóstico. Isso com certeza eu acredito que tem um impacto grande.
1: Bom, é verdade. Aumenta o estigma, né? Da mulher frágil e tal, porque ela sente dor e tal.
0: Sim.
1: Agora, a fibromialgia, já que tocamos no estigma, de alguma forma, ela é associada a alguma fragilidade emocional?
0: Não, a fragilidade emocional não, né? Sabe, Daniel, o cérebro...

0: Ele, como eu disse aqui, ele não é compartimentado, né? A gente até tinha um aprendizado antigamente que áreas do cérebro seriam responsáveis por determinadas funções. Mas o que a gente entende hoje é que elas são muito conectadas, uma área conectada a diversas outras. Então, a dor, ela é conectada à emoção. Existe sim essa via, né? Então, um estado emocional alterado, por exemplo, uma pessoa com uma depressão grave, essa pessoa pode sentir mais dor do que uma pessoa que não tem aquele estado emocional, certo? Então, tudo isso tem a ver, mas não é causa, tá? Não é a origem do
1: Não é uma
0: problema, não é
1: questão
0: uma.
1: psicossomática, isso?
0: Não,
1: Que
0: de
1: tem
0: forma alguma,
1: origem emocional, né?
0: não é uma questão psicossomática. Esse é um termo bastante complexo, né? Porque ele tende a ter uma redução da importância orgânica do problema, mas ela não é causa emocional de fibromialgia de forma alguma. Mesmo que você diga assim, uma pessoa, e algumas pessoas identificam pacientes que tiveram um grande trauma emocional na vida, um óbito de um familiar de primeiro grau, um divórcio traumático, e aquilo esteja associado ao início de um quadro de fibromialgia, isso às vezes acontece. O cérebro trabalha de forma que uma alteração de rotina, de vida, de estilo de vida, seja tão organicamente impactante que ele se reorganiza daquela forma, tá? Então isso não é uma coisa só emocional. Isso, a emoção às vezes pode se traduzir realmente em uma alteração orgânica muito complexa.
1: É, a gente tende a ver as coisas de uma forma simplista, né? Mas quando a gente tem um entendimento que você está trazendo aqui do corpo e do sentimento, da emoção, da dor, como algo tudo misturado, né?
0: Existe um conceito de que a emoção deve ser controlada por nós mesmos, né? Então, algumas pessoas acreditam que se o meu aspecto emocional ele não está aí estabilizado, isso deveria ser uma responsabilidade minha estabilizá-lo, né? Então, algumas pessoas têm essa visão social, né? Mas é muito, muito mais complexo que isso, e essa emoção, no fim, se traduz como atividade cerebral e está conectada a todas as suas regiões do cérebro, com diversos efeitos orgânicos plausíveis, hein?
1: Uau. Bom, então, doutor Marcelo, uma pessoa que talvez esteja imaginando que tenha fibromialgia deve procurar que especialista? Um neurologista?
0: Olha, muitos neurologistas tratam a fibromialgia. A reumatologia é uma especialidade médica que praticamente todos os médicos tratam fibromialgia. A medicina da dor, que hoje no Brasil é uma especialidade que tem crescido muito, envolve aí os neurocirurgiões, neurologistas, anestesistas, clínicos, às vezes, também uma especialidade que trata a fibromialgia. A clínica médica, né, deve ou deveria tratar a fibromialgia. Então, não é por falta de especialista, né? Existe uma variedade grande de profissionais que podem tratar.
1: Só precisam estar preparados para isso, né? Para identificar os sinais.
0: Precisa estar, sim.
1: É isso. Muito bom, muito esclarecedora a conversa. Doutor Marcelo, muito obrigada, viu? Boa noite.
0: Eu agradeço, Tânia. Boa noite a todos. Até mais.
1: Até mais. Doutor Marcelo Valadares, ele é especialista em dor crônica, ele é neurocirurgião do Hospital Israelita Albert Einstein, ele é responsável pela área de neurocirurgia funcional da Unicamp, conversando conosco sobre fibromialgia, como é complexa a fibromialgia, né? Porque ela tem, é uma, o sintoma mais frequente é a dor, né? A sensibilidade à dor. Só que é algo que é provocado no cérebro, né? No sistema nervoso, vamos dizer assim. Então, não no órgão que está doendo. Então, olha como a coisa fica complexa, né? E além da dor, também outros sintomas: fadiga, distúrbio do sono, ansiedade, depressão e alterações de memória e atenção.
2: Ana Letícia Loback, editora de celulares no Tech Tudo, fala sobre as principais novidades do Android 17.
3: Ana Letícia vai nos contar, Cássia, ouvinte, sobre as novidades do Android 17. Android é o sistema operacional da Google. O que que são essas novidades, Leaninha?
4: Então, Sardenberg, ontem aconteceu o The Android Show, que foi um evento em que o Google apresentou.

0: essas novidades. São muitas, mas a principal delas, eu trouxe um resumão aqui de três blocos, né, três áreas nas quais o Google focou e que são bem importantes, mas a principal delas é inteligência artificial, né, a palavra da vez, a gente tem visto aí. E o foco do Google foi o Gemini, que hoje é a principal inteligência artificial deles, está embutida aí nos celulares Android e vai ganhar ainda mais espaço no Android 17. Por quê? Porque o sistema vai ter uma espécie de central chamada Gemini Intelligence e que vai, entre outras coisas, automatizar tarefas chatas. Foram as palavras que o Google usou pelo usuário. Então, por exemplo, imagina que você tem uma lista de compras de mercado anotada ali no bloco de notas do seu celular. O Gemini vai pesquisar e colocar todos esses itens, esses produtos, no carrinho de compras de um aplicativo de comida. Então, ele te poupa desse processo de pesquisa, de ficar abrindo, fechando e trocando de aplicativo. Outra novidade, que é sempre bem-vinda, né? A gente sempre fala da importância disso, são os recursos de segurança. Agora, com o Android 17, se você marcar lá no localizador do Google o seu celular como um celular que foi perdido após um roubo, um furto, por exemplo, o ladrão não vai poder desativar o rastreamento do celular, mesmo que ele tenha a senha do aparelho. E aí o sistema vai bloquear e só vai aceitar a sua impressão digital. Além disso, esse recurso também remove todos os cartões de crédito, de débito, cadastrados ali na sua carteira do Google, para evitar compras não autorizadas, né? E também te avisa quando o Android conseguir obter a localização desse aparelho que foi perdido ou furtado. Ainda falando de segurança, o Google disse que o Android 17 vai reconhecer chamadas fraudulentas, chamadas de golpe, né? E encerrar a ligação automaticamente. Esse recurso é um recurso desenvolvido em parceria com bancos, no caso, a princípio com o Itaú, o Nubank e o Revolut. E uma coisa muito boa é que ele vai chegar para celulares com Android 11 em diante, não só para o Android 17. Então, se você por acaso tem um aparelho um pouco mais antigo que não vai receber, não está na lista de atualizações para o Android 17, você também vai receber esse recurso de segurança. E por último, uma notícia boa para quem reclama, é uma reclamação antiga, bem frequente dos donos de celulares Android. Quem reclama aí da qualidade das fotos, dos stories, principalmente dos vídeos que você posta no Instagram pelo Android. O Google fechou uma parceria com a Meta, a Meta é a responsável pelo Instagram, e disse que otimizou completamente o processo de captura e de upload, né, que é o processo de enviar os arquivos dentro do Instagram. Então, o que eles prometem a partir de agora é uma qualidade igual ou superior à do iPhone.
1: Ah, certamente isso vai fazer bastante sucesso entre os usuários, né?
2: E para as pessoas que já têm o celular e tal, para migrar para o Android 17, é de graça ou tem que pagar?
0: A atualização é gratuita. O Android 17 vai ser lançado a partir de junho, mas diferente da Apple, que libera a atualização do iOS, né, o sistema deles para o iPhone, toda de uma vez, a atualização do Android, ela segue um calendário das marcas. Então, a Samsung pode lançar num momento, a Motorola pode lançar em outro, mas é a partir de junho. E aí, com relação a saber se o seu celular vai receber o Android 17, você tem que verificar também no site da fabricante, porque a política de atualizações varia de fabricante para fabricante. Mas, por exemplo, se você tem um celular que você comprou no ano passado ou há 2 anos, se é um celular minimamente intermediário, é muito provável que ele receba.
2: Tá certo. Ana Letícia Lobach, muitíssimo obrigado e até mais.
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0: Em postagem na rede social Truth Social, o líder disse que o tempo do país persa está acabando e que se eles não se mexerem rápido, não restará nada. Enviados dos dois países não conversam diretamente desde meados de abril. Antes mesmo da mensagem de Trump, Teherã já havia lançado um alerta a Washington, dizendo que se o Irã for agredido novamente, os recursos e o exército americanos serão confrontados com cenários inéditos, ofensivos, surpreendentes e perturbadores. A 16ª rodada do Brasileirão começou cedo neste domingo, com a vitória por 3-0 do Coritiba contra o Santos, marcada pelo erro de arbitragem que forçou a substituição de Neymar. Às 4 da tarde, o Botafogo venceu o Corinthians por 3-1 e o Bahia e o Grêmio empataram em 1-1. Nos jogos de 6h30, o Remo venceu a Chapecoense fora de casa por 3-2 e o Bragantino ganhou a partida contra o Vitória por 2-0. A última partida do dia foi entre Atlético Paranaense e Flamengo às 7h30 da noite. Os times empataram em 1-1 com a presença do técnico da seleção brasileira, Carlo Ancelotti. O governo do presidente Lula se saiu pior na avaliação do eleitor em temas considerados prioritários para o próximo presidente, aponta a pesquisa da Datafolha. Na opinião de 16% dos entrevistados, a área em que a gestão petista registra o pior desempenho é a segurança pública, seguida de saúde, com 15%, economia, com 13%, e combate à corrupção, também com 13%. O Datafolha ouviu 2.004 pessoas de 16 anos ou mais nos dias 12 e 13 de maio. A margem de erro máxima é de 2 pontos percentuais. O levantamento está registrado no TSE sob o código BR-00290-2026.
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2: Conosco agora a Tânia Morales. Ela conversou com o neurocirurgião do Hospital Albert Einstein, Marcelo Valadares. Ele explica por que a fibromialgia é difícil de diagnosticar e pode ser incapacitante.
3: Vamos falar sobre fibromialgia. Maio é o mês de conscientização sobre a fibromialgia. E, aliás, hoje, dia 12, é o dia, né, de falar sobre fibromialgia. Nós estamos aqui com o Dr. Marcelo Valadares. Ele é especialista em dor crônica. Ele é neurocirurgião do Hospital Israelita Albert Einstein. E ele é responsável pela área de neurocirurgia funcional da Unicamp. Doutor Marcelo, bem-vindo. Boa noite.
4: Boa noite, Tânia. Boa noite a todos os ouvintes do CBN Noite Total. Prazer estar aqui com vocês.
3: Ah, prazer é nosso. Bom, fibromialgia. Então vamos começar entendendo o que é a fibromialgia.
4: Fibromialgia é uma doença de dor crônica, né? Não só de dor. É uma condição em que a pessoa portadora da fibromialgia, ela tem uma percepção aumentada dos estímulos dolorosos, ou seja, ela sente mais dor do que uma pessoa que não tem fibromialgia deveria sentir, né? Existem algumas coisas mais também. A fibromialgia frequentemente ela vem associada a alterações do sono, a uma sensação de fadiga crônica e muitas vezes a problemas de depressão ou ansiedade. Ou seja, ela é uma síndrome, é um conjunto de coisas causadas por uma alteração que ela é no sistema nervoso central, no cérebro e medula da pessoa.
3: Ah, então, não é porque na fibromialgia a pessoa sente uma dor, geralmente é no mesmo órgão?
4: A dor ela é por todo o corpo.
3: Por todo o corpo.
4: Então, um estímulo que causa dor, uma dor normal, ela é amplificada. Ah. Ela é sentida muito mais do que ela deveria ser em uma pessoa que não tem fibromialgia. E muitas vezes um estímulo que ele não causa dor em uma pessoa que não tem fibromialgia, causa essa percepção dolorosa. Então o toque, às vezes o simples toque no braço, toque na perna, sentar por um tempo numa posição, isso pode desencadear uma sensação de dor, às vezes muito intensa e até mesmo incapacitante.

0: sem que haja qualquer problema no braço ou na perna ou nas costas daquela pessoa.
1: Que, aliás, é a grande dificuldade, né, do diagnóstico, porque as pessoas que têm fibromialgia, talvez hoje, eu não sei, mas há um tempo atrás que se falava pouco, agora tem uma lei, inclusive, depois a gente fala sobre a lei que reconhece direitos das pessoas com fibromialgia, mas a pessoa chegava com dor num especialista e nos exames não tinha nenhum problema no local que estava doendo. E, no entanto, ela sentia dor, né? Então, é algo realmente pouco mensurável, né, para o médico.
0: É. Esse talvez seja ainda o maior problema. Hoje, felizmente, a conscientização levou à redução, mas é uma doença invisível, às vezes. Você não tem, ao olhar, à inspeção, ao toque, ao exame de imagem sofisticado, que seja, ao exame de sangue, você não detecta a alteração no corpo daquela pessoa. Não é que não existe. Nós não temos essas ferramentas hoje ainda tão detalhadas a ponto de identificar onde está o problema. Nós entendemos, mas não conseguimos ver. Então, o diagnóstico, ele é mais complicado. Você tem uma série de processos, de investigações a fazer, questionando e examinando a pessoa, que te levam, depois de um tempo, a fazer esse diagnóstico. Mas ele não é simples, né? Você não consegue olhar e perceber. E isso foi causa de um grande problema, que é o preconceito contra esse diagnóstico, subdiagnóstico e o preconceito.
1: É, porque aí as pessoas falam, não, isso é frescura, você não tem nada. Você está com dor no braço, você não tem nada no braço, pode voltar para casa.
0: Exato. Né? Exatamente, e os pacientes de fibromialgia, praticamente todos já ouviram isso, né? Eu acho que você não tem nada, isso é frescura, isso é uma bobagem, você reclama demais.
1: É. Mas aí uma pessoa que tenha uma fibromialgia e tem uma sensibilidade de dor, vamos imaginar, no braço, naquele momento, e procura um médico. É, não adianta tratar o braço, né? O tratamento da fibromialgia é de ordem neurológica.
0: É, o tratamento, ele é um pouco mais complexo. Nós temos os remédios, e os remédios, eles vão atuar no sistema nervoso daquela pessoa. Não é um anti-inflamatório que vai agir ali numa inflamação no músculo. É, existe uma diversidade de categorias de medicamento, mas existem também outras necessidades, como o tratamento físico, o preparo físico direcionado para quem tem fibromialgia, o tratamento específico de sintomas do sono. Isso é uma coisa muito importante. Então, as dificuldades de sono são uma parte significativa do mecanismo de dor e cansaço desses pacientes, e também o tratamento dos transtornos de humor, que às vezes isso é com psicoterapia ou com outros tipos de medicamento. Então, não é só remédio, é um pouco mais complexo que isso, e precisa ser direcionado para o problema desse paciente.
1: Mas os problemas com sono e os problemas aí de oscilações emocionais têm a ver com a sensação da dor ou tem a ver com a disfunção de ordem neurológica, é isso?
0: Essa é uma ótima pergunta, né? Tudo está conectado. Tudo está conectado. Então, a forma de funcionamento do cérebro, o sono alterado, ele pode amplificar a percepção dolorosa, mas as conexões que envolvem entre elas as vias dolorosas também estão relacionadas com os mecanismos de sono. Então, essa é uma rede bastante complexa e interligada, e um retroalimenta o outro muitas vezes. E também é importante dizer que nem todos os pacientes apresentam a fibromialgia da mesma forma. Nós temos pacientes que têm mais dor, pacientes que têm mais alteração, tipo uma confusão mental eventual, tipo a fadiga crônica, pacientes que têm mais a alteração do sono. Então, isso não é exatamente da mesma forma em todo mundo, o que até torna mais difícil o diagnóstico e o tratamento.
1: Então, a pessoa pode ter fibromialgia e não sentir dor, só ter os outros sintomas. Não, a dor vai...
0: Praticamente todos os pacientes têm, sim, a dor aumentada, mas alguns pacientes esse não é o sintoma que mais se destaca, né? Então, a proporção de cada um deles é um pouco complexa, embora a dor seja o que a gente chama de problema cardinal, ele sempre está presente.
1: E por que surge a fibromialgia? A pessoa já nasce com esse distúrbio? É um distúrbio?
0: Não,
1: pode se chamar assim?
0: Isso é uma doença, né? Isso é uma das doenças neurológicas em que as vias, as conexões das diversas áreas do cérebro, elas estão alteradas em relação ao que é o mais comum, né? Então, existem outras doenças que também funcionam assim. O cérebro, ele tem vias que diminuem a percepção de dor, né? Elas inibem a dor no resto do corpo, e elas têm vias que recebem o estímulo doloroso. Então, esses

0: adultos jovens, depois dos 20, 30 até 40 anos. Por que isso surge ainda é alvo de muita investigação. Nós sabemos, existem teorias que associam a uma predisposição genética e uma relação com algum agente externo, por exemplo, uma infecção viral ainda desconhecida, ou um evento traumático na vida daquela pessoa, né? Então, o que a gente suspeita hoje é que existem genes diversos que são mais frequentes em pessoas que desenvolvem fibromialgia. Nada é tão importante que a gente diga esse é o causador. É, mas a gente sabe que existem algumas predisposições e que isso, quando acontece na medicina, geralmente precisa de um ou mais gatilhos ao longo da vida, e são esses gatilhos que ainda são objeto também de muita pesquisa para a gente entender o conjunto de o que leva a pessoa a desenvolver essa doença. Alguns pacientes, por exemplo, depois de um estímulo doloroso muito intenso, por exemplo, um período de meses ou até mais que anos sofrendo de um processo doloroso crônico, o cérebro pode se ativar nessas vias de percepção do dor e também desenvolver uma fibromialgia, tá? É bem complexo
1: Bem
0: isso. Isso
1: complexo.
0: talvez seja na fibromialgia o que é o objeto hoje de maior interesse em pesquisa científica.
1: A Isaura Ferreira pergunta se a doença é para a vida toda, né? Depois que ela aparece.
0: Até o momento, sim, isso é considerado uma doença crônica, a pessoa que tem o diagnóstico de fibromialgia convive com ele por toda a vida, é óbvio que os tratamentos que nós temos, eles podem, de uma forma diversa, mas manter essa pessoa até muito bem, com a percepção mínima de dor alterada e com a funcionalidade normal em alguma parte dos pacientes.
1: Agora, vamos imaginar que eu tenha a genética para a fibromialgia, ainda não tenha manifestado. Eu posso prevenir? Existem ações que estejam ao meu alcance
0: Não,
1: para prevenir?
0: nós não estamos ainda no momento de dizer que alguém possui a genética favorável ainda, ou que nós tenhamos mecanismos de prevenir isso, né? A medicina ainda não chegou nesse momento.
1: Não dá para
0: Isso faz
1: mapear
0: tudo parte.
1: nem por
0: Não dá para
1: hereditariedade?
0: mapear. Por hereditariedade, a gente sabe que existe sim uma proporção maior de descendentes e parentes de primeiro grau de pessoas com fibromialgia com uma chance maior de desenvolver a doença, mas nós não temos ainda como dizer se a pessoa faça isso ou não faça aquilo para diminuir a chance de você desenvolver a fibromialgia.
1: Entendi. Mas não nem de uma forma geral, assim, hábitos saudáveis, sei lá, prática de atividade física, previne ou não?
0: Tânia, na medicina eu posso te dizer que hábitos saudáveis e prática de
1: Para
0: atividade
1: tudo,
0: física de
1: é.
0: uma forma saudável talvez seja a melhor forma de prevenir praticamente tudo que a
1: Tudo,
0: gente tem de
1: é.
0: doença crônica, né? Então, desde o acidente vascular cerebral, infarto do miocárdio, doenças reumatológicas, alguns tipos. Então, isso a gente sabe que sempre está associado ao benefício. A forma como isso acontece, talvez muitas vezes não seja conhecida, mas se você puder, faça isso sempre.
1: Sim, ajuda em muita coisa, né? Doutor Marcelo Valadares, existe uma legislação bem recente agora, né? Acho que começou a valer em janeiro, né? Que reconhece direitos de pessoas com fibromialgia. Então, pessoas que sejam diagnosticadas com fibromialgia, por lei, elas têm quais direitos?
0: Olha, a grande inovação que a gente teve com essa lei foi a possibilidade, tá? Então isso não é uma certeza para todos os pacientes, mas é a possibilidade de que aqueles que têm uma doença incapacitante, né? Ou seja, que torna a qualidade de vida daquela pessoa tão difícil que ela seja impedida socialmente ou laboralmente de ter a sua renda ou de conviver normalmente, que ela possa ter uma equivalência a um paciente portador de deficiência física, né, de necessidades especiais. Então, é esse enquadramento possível, que não é automático, porque como a gente disse agora há pouco, a fibromialgia tem um espectro de manifestação bastante variado. Isso dá acesso a recursos que essas pessoas antes não tinham, né? E isso também fortalece uma política nacional de cuidado e assistência ao paciente com fibromialgia. Eu digo assim que essa lei talvez tenha sido um grande passo para trazer das sombras a doença de alguma forma e jogar no debate público e principalmente institucional e de saúde pública a fibromialgia, garantindo ainda, ou pelo menos, né, prometendo garantir a um subgrupo de pacientes com a doença incapacitante, também ao acesso à Seguridade Social, previsão.

0: deficiência que possam permitir a eles recursos mínimos de vida, né? Então, mais uma vez, alguns pacientes dentro da fibromialgia têm uma doença que os impacta tanto que eles não conseguem sair de casa para trabalhar ou têm dores insuportáveis durante todo o dia e eles têm acesso agora a recursos que antes não tinham.
1: Só para aqueles que realmente que estejam num grau de fibromialgia que seja incapacitante. É uma parcela pequena do conjunto das pessoas que têm fibromialgia?
0: Não é uma parcela pequena. E o que a legislação prevê é uma... Isso ainda talvez esteja sendo bastante discutido, mas é uma forma de avaliar não somente o diagnóstico, mas o impacto, né? Então, o impacto daquilo na vida daquela pessoa, né? Então, caso a caso, determinar isso para definir aqueles pacientes que são os casos mais graves ou aqueles que são casos menos graves.
1: E aí isso vai depender do diagnóstico do neurologista?
0: Não, o diagnóstico, ele é a ferramenta que classifica o paciente dentro de uma doença. O que o governo prevê são questionários que vão permitir, e não é o médico do paciente necessariamente que vai fazer isso, mas permitir enquadrar aquele paciente dentro de classificações que digam qual o grau de severidade da doença.
1: A gente tem ideia de que porcentagem da população tem fibromialgia, doutor Marcelo Valadares?
0: É muito subdiagnosticado, Antônia. A gente sabe assim, que a doença é mais prevalente em mulheres que homens, tá? Isso é mais, muito mais prevalente em mulheres que homens, mas o quadro real ainda é muito subdiagnosticado aqui no Brasil. E talvez agora, com o debate público aumentado e com política pública de conscientização, a gente consegue trazer isso para o diagnóstico ali na ponta, né? Para o clínico da unidade de saúde, para o médico no consultório, para poder referenciar melhor esse paciente também.
1: É bem mais frequente em mulher, assim, uma proporção grande?
0: É bem mais frequente que mulher que homem, isso.
1: Mais ou menos em que relação?
0: Uma relação de 5, 6 para 1, aproximadamente. Isso varia também de acordo com a...
1: 5 mulheres para um homem? Isso explica também porque que a fibromialgia, embora seja muito complexa, seja pouco conhecida. Geralmente as doenças que afetam mais as mulheres são menos conhecidas. Talvez essa.
0: Eu acho que talvez as pacientes sofram até um pouco mais de discriminação por isso, né? Por conta de ser um grupo majoritário nesse diagnóstico. Isso com certeza eu acredito que tem um impacto grande.
1: Bom, é verdade. Aumenta o estigma, né? Da mulher frágil e tal, porque ela sente dor e tal.
0: Sim.
1: Agora, a fibromialgia, já que tocamos no estigma, de alguma forma, ela é associada a alguma fragilidade emocional?
0: Não a fragilidade emocional, não, né? Sabe, Daniel, o cérebro, ele, como eu disse aqui, ele não é compartimentado, né? A gente até tinha um aprendizado antigamente que áreas do cérebro seriam responsáveis por determinadas funções. Mas o que a gente entende hoje é que elas são muito conectadas, uma área conectada a diversas outras. Então, a dor, ela é conectada à emoção. Existe, sim, essa via, né? Então, um estado emocional alterado, por exemplo, uma pessoa com uma depressão grave, essa pessoa pode sentir mais dor do que uma pessoa que não tem aquele estado emocional, certo? Então, tudo isso tem a ver, mas não é causa, tá? não é a origem do problema.
1: Não é uma questão psicossomática, isso?
0: Não,
1: que tem origem emocional, né?
0: Não é uma questão psicossomática, esse é um termo bastante complexo, né? Porque ele tende a ter uma redução da importância orgânica do problema, mas ela não é causa emocional de fibromialgia de forma alguma. Mesmo que você diga assim, uma pessoa, e algumas pessoas identificam pacientes que tiveram um grande trauma emocional na vida, um óbito de um familiar de primeiro grau, um divórcio traumático, e aquilo esteja associado ao início de um quadro de fibromialgia, isso às vezes acontece, o cérebro trabalha de forma que uma alteração de rotina, de vida, de estilo de vida, seja tão organicamente impactante que ele se reorganiza daquela forma, tá? Então isso não é uma coisa só emocional, isso, a emoção às vezes pode se traduzir realmente uma alteração orgânica muito complexa.
1: A gente tende a ver as coisas de uma forma simplista, né? Mas quando a gente tem um entendimento que você está trazendo aqui do corpo...

0: do sentimento, da emoção, da dor, como algo tudo misturado, né?
1: Existe um conceito de que a emoção deve ser controlada por nós mesmos, né? Então, algumas pessoas acreditam que se o meu aspecto emocional ele não está aí estabilizado, isso deveria ser uma responsabilidade minha estabilizá-lo, né? Então, algumas pessoas têm essa visão social, né? Mas é muito, muito mais complexo que isso, e essa emoção, no fim, se traduz como atividade cerebral e está conectada a todas as suas regiões do cérebro, com diversos efeitos orgânicos plausíveis, hein?
0: Uau! Bom, então, doutor Marcelo, uma pessoa que talvez esteja imaginando que tenha fibromialgia deve procurar que especialista? Um neurologista?
1: Olha, muitos neurologistas tratam a fibromialgia. A reumatologia é uma especialidade médica que praticamente todos os médicos tratam fibromialgia. A medicina da dor, que hoje no Brasil a especialidade tem crescido muito, envolve aí os neurocirurgiões, neurologistas, anestesistas, clínicos, às vezes, também uma especialidade que trata fibromialgia. A clínica médica, né, deve ou deveria tratar a fibromialgia. Então, não é por falta de especialista, né, existe uma variedade grande de profissionais que podem tratar.
0: Só precisa estar preparados para isso, né? Para identificar os sinais.
1: Precisa estar, sim.
0: É isso. Muito bom, muito esclarecedora a conversa. Doutor Marcelo, muito obrigada, viu? Boa noite.
1: Eu agradeço, Tânia. Boa noite a todos. Até mais.
0: Até mais. Doutor Marcelo Valadares, ele é especialista em dor crônica. Ele é neurocirurgião do Hospital Israelita Albert Einstein. Ele é responsável pela área de neurocirurgia funcional da Unicamp, conversando conosco sobre fibromialgia, como é complexa a fibromialgia, né? Porque ela tem, é uma, o sintoma mais frequente é a dor, né? A sensibilidade à dor. E, só que é algo que é provocado no cérebro, né? No sistema nervoso, vamos dizer assim. Então, não no órgão que está doendo. Então, olha como a coisa fica complexa, né? E além da dor, também outros sintomas: fadiga, distúrbio do sono, ansiedade, depressão e alterações de memória e atenção.
2: Ana Letícia Lobach, editora de celulares no Tec Tudo, fala sobre as principais novidades do Android 17.
3: Ana Letícia vai nos contar, Cássia, ouvinte, sobre as novidades do Android 17. Android é o sistema operacional da Google. O que são essas novidades, Leaninha?
4: Então, Sardenberg, ontem aconteceu o The Android Show, que foi um evento em que o Google apresentou essas novidades. São muitas, mas a principal delas, eu trouxe um resumão aqui de três blocos, né, três áreas nas quais o Google focou e que são bem importantes, mas a principal delas é inteligência artificial, né, a palavra da vez, a gente tem visto aí. E o foco do Google foi o Gemini, que hoje é a principal inteligência artificial deles, está embutida aí nos celulares Android e vai ganhar ainda mais espaço no Android 17. Por quê? Porque o sistema vai ter uma espécie de central chamada Gemini Intelligence e que vai, entre outras coisas, automatizar tarefas chatas. Foram as palavras que o Google usou pelo usuário. Então, por exemplo, imagina que você tem uma lista de compras de mercado anotada ali no bloco de notas do seu celular. O Gemini vai pesquisar e colocar todos esses itens, esses produtos, no carrinho de compras de um aplicativo de comida. Então, ele te poupa desse processo de pesquisa, de ficar abrindo, fechando e trocando de aplicativo. Outra novidade, que é sempre bem-vinda, né? A gente sempre fala da importância disso, são os recursos de segurança. Agora, com o Android 17, se você marcar lá no localizador do Google o seu celular como um celular que foi perdido após um roubo, um furto, por exemplo, o ladrão não vai poder desativar o rastreamento do celular, mesmo que ele tenha a senha do aparelho. E aí o sistema vai bloquear e só vai aceitar a sua impressão digital. Além disso, esse recurso também remove todos os cartões de crédito, de débito, cadastrados ali na sua carteira do Google, para evitar compras não autorizadas, né? E também te avisa quando o Android conseguir obter a localização desse aparelho que foi perdido ou furtado. Ainda falando de segurança, o Google diz

0: que o Android 17 vai reconhecer chamadas fraudulentas, chamadas de golpe, né, e encerrar a ligação automaticamente. Esse recurso é um recurso desenvolvido em parceria com bancos, no caso, a princípio, com o Itaú, o Nubank e o Revolut. E uma coisa muito boa é que ele vai chegar para celulares com Android 11 em diante, não só para o Android 17. Então, se você, por acaso, tem um aparelho um pouco mais antigo que não vai receber, não está na lista de atualizações para o Android 17, você também vai receber esse recurso de segurança. E, por último, uma notícia boa para quem reclama, é uma reclamação antiga, bem frequente dos donos de celulares Android. Quem reclama aí da qualidade das fotos, dos stories, principalmente dos vídeos que você posta no Instagram pelo Android. O Google fechou uma parceria com a Meta é a responsável pelo Instagram, e disse que otimizou completamente o processo de captura e de upload, né, que é o processo de enviar os arquivos dentro do Instagram. Então, o que eles prometem a partir de agora é uma qualidade igual ou superior à do iPhone.
1: Ah, certamente isso vai fazer bastante sucesso entre os usuários, né?
2: E para as pessoas que já têm o celular e tal, para migrar para o Android 17, é de graça ou tem que pagar?
0: A atualização é gratuita. O Android 17 vai ser lançado a partir de junho, mas diferente da Apple, que libera a atualização do iOS, né, o sistema deles para o iPhone, toda de uma vez, a atualização do Android, ela segue um calendário das marcas. Então, a Samsung pode lançar num momento, a Motorola pode lançar em outro, mas é a partir de junho. E aí, com relação a saber se o seu celular vai receber o Android 17, você tem que verificar também no site da fabricante, porque a política de atualizações varia de fabricante para fabricante. Mas, por exemplo, se você tem um celular que você comprou no ano passado ou há 2 anos, se é um celular minimamente intermediário, é muito provável que ele receba.
2: Tá certo. Ana Letícia Lobach, muitíssimo obrigado e até mais.
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0: segunda-feira, 18 de maio de 2026. A lista de convocados para jogar a Copa do Mundo pela seleção brasileira vai ser divulgada hoje. Mais de 700 jornalistas de todo o mundo estão credenciados para acompanhar a convocação no Museu do Amanhã, que fica no centro do Rio de Janeiro. A convocação acontece a partir das 4h30 da tarde desta segunda-feira, com transmissão aqui na Rádio CBN. O senador Flávio Bolsonaro embarca nesta semana para São Paulo. O presidenciável tenta reduzir os impactos políticos e econômicos da crise envolvendo o banqueiro Daniel Vorcaro. Flávio deve participar de uma série de encontros reservados com empresários, investidores e representantes do mercado financeiro ligados à Faria Lima. O dia vai ser de tempo nublado e de chuvas no Rio de Janeiro e em São Paulo. Já nas outras capitais do Sudeste, o céu fica nublado, mas não deve chover ao longo do dia. Nas regiões Norte e Nordeste, a possibilidade de temporais ao longo de toda a semana. Na região Sul, a previsão é de chuva e frio para as capitais. A exceção é Porto Alegre, que tem possibilidade de chuva fraca apenas pela manhã. No Centro-Oeste, a previsão é de muitas nuvens com pouca precipitação. Um novo ataque com armas no México deixou 10 mortos em uma zona rural no centro do país neste domingo, segundo o governo do estado de Puebla. A procuradora do estado disse que tem como linha de investigação uma questão familiar. As autoridades não revelaram mais detalhes sobre a motivação do crime. No horário de Brasília, 4h34.
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0: O governo federal lançou o novo Desenrola Brasil. É a segunda etapa do programa de renegociação de dívidas no nosso país e por isso a gente faz agora um tira-dúvidas para entender quem pode se beneficiar, como tirar o melhor proveito das oportunidades que estão aí no mercado e claro, né, como não voltar a se endividar. Sobre isso eu converso agora com a Daniele Cardoso. Ela é especialista em planejamento financeiro e sócia da Fórum Investimentos. Daniele, boa tarde. Muito obrigado pela sua participação aqui na CBN.
1: Boa tarde, Guilherme. Boa tarde a todos. Prazer estar aqui mais uma vez.
0: E os ouvintes, claro, ficam convidados a participar, mandando dúvidas que tenham sobre esse assunto para o nosso WhatsApp, o 11 99911 9981. Vou ficar de olho por aqui. Se preferirem, o meu e-mail também está à disposição, guilherme.muniz@cbn.com.br. Muniz se escreve com um Z no final. Bom, segundo o Serasa, a inadimplência atingiu recorde no mês de março. Mais de 82 milhões, quase 83 milhões de brasileiros têm algum tipo de inadimplência, uma alta de 1% na comparação de com fevereiro. É uma alta pequena, mas em cima de uma base muito grande, né, Daniele? Bom, afinal, com base em tudo aí que foi divulgado sobre o novo Desenrola, quem pode se beneficiar desse programa? Qual é o perfil aí do brasileiro que está mais precisando desse tipo de auxílio atualmente?
1: Olha, primeiramente, precisamos entender o que é o programa. Então, o Desenrola 2.0, ele é um programa que ele foi recriado para a renegociação de dívida, principalmente com foco em reduzir o endividamento brasileiro. Ele já foi um programa lançado em 2023, 2024, no qual não teve tanta aderência e também não teve tanta repercussão, provavelmente pela dificuldade em contratação, justamente porque precisava se entrar dentro do aplicativo do Gov, fazer a contratação através do aplicativo do governo. Desta vez, o aplicativo ele foi lançado, o programa ele foi lançado diferente, ou seja, para a contratação você pode entrar dentro do aplicativo do seu próprio banco e efetuar a contratação da negociação e da renegociação, que seria o Desenrola 2.0. Lembrando também um alerta muito importante: cuidado com links que vocês vão receber, cuidado com links que serão compartilhados. Tentem entrar diretamente no aplicativo do banco. Então, eu tenho conta no Banco do Brasil, no Itaú, no Santander, baixa o aplicativo e tenta conferir por lá. Tem dúvidas? Entra no site oficial, liga no 0800. Por quê? Provavelmente, eu acredito, assim como eu já tenho visto relatos na internet, que as agências não estão atendendo em um primeiro momento os clientes que estão indo buscar as informações. E eu acredito que talvez nem seja o foco da agência, num primeiro momento, atender o pessoal. Então, de fato, provavelmente esses atendimentos serão por canais eletrônicos, ou seja, através dos aplicativos ou até mesmo de canais oficiais. O programa, ele foi feito para brasileiros que possuem a renda até 5 salários mínimos, né? Então, isso vai dar hoje R$ 8.105. E existem 4 modalidades. O primeiro de todos vai ser focado em famílias, o segundo para estudantes, que tem principalmente o FIES, o terceiro para empresas, focado em MEI e pequenas empresas, e o quarto que seria então o Desenrola Rural. Então existem essas 4 modalidades, que o primeiro de todos que foi implantado e já está funcionando é o Desenrola para famílias, né? E lembrando que assim, provavelmente pode ser que dê pane a primeira semana, tem muita gente já relatando que entrou e não conseguiu fazer nem a negociação, até mesmo porque vai ter como plugar ali, utilizar uma parte do FGTS. E uma informação também muito importante, que eu acredito que seja muito relevante, principalmente para quem vai renegociar: não existe uma tabela e também não existe uma regra. Cada instituição vai poder praticar o que deseja de renegociação em relação a desconto, que pode ser de 30% até 90%. Lembrando também que as taxas de renegociação, elas podem chegar até 1,99%. Então, isso é interessante também, por quê? Porque muitas vezes o pessoal está com dívida altíssima e vai poder renegociar.
0: Bom, eu vou querer abordar vários desses pontos que a senhora já trouxe, mas até pegando um pouco daquela comparação que a senhora mencionou com o Desenrola 1, né? Houve uma mudança até na forma como a pessoa busca. Agora se orienta a ir buscar direto a instituição com quem contraiu a dívida, em vez dessa plataforma centralizada. Eu entendi pela sua explicação que te parece uma boa alteração, né? Um aprimoramento em relação ao Desenrola 1. Então eu queria ter uma ideia, assim, comparando com o Desenrola 1, qual a expectativa que a gente tem, que a senhora tem sobre o resultado? É possível que a gente tenha um resultado melhor, ou seja, o nível de inadimplência caindo um pouco mais significativamente com essas mudanças, ou não necessariamente? Até porque, como eu mencionei, o índice de inadimplência agora é muito alto, né? A gente está numa situação muito complicada. Te parece suficiente tudo que está disponível agora, ou seria importante ainda algumas outras mudanças estruturais no programa para a gente conseguir avançar ainda mais agora?
1: A gente sempre, principalmente, tenta não cruzar as informações com a parte política, né?

0: Mas lembrando também que nós estamos em um ano eleitoral, então isso me parece até meio que uma propaganda eleitoreira. Mas enfim, em relação a essas questões, o primeiro programa, sim, ele dificultou bastante o acesso e dentro do aplicativo vai ajudar a população, porque muitas vezes você deve ali para o Banco X e você já tem o aplicativo, você já conhece o banco. Então esse primeiro ponto já vai ajudar bastante. Número dois, vamos supor que o estudante ele deve o FIES. Geralmente o FIES ele é uma linha de crédito tomada na Caixa Econômica. Então vai ser até mais fácil para o pessoal conseguir fazer a regularização e renegociação. Quando foi lançado o primeiro programa, nós tivemos ali mais ou menos 15 milhões de pessoas beneficiadas. O projetado para esta vez é que pelo menos atenda 20 milhões de pessoas. Mas o problema é estrutural. Então, assim, ó, não adianta ficar dando incentivos para o brasileiro que está se endividando, sendo que ele não tem educação financeira. Então, um ponto positivo, pelo menos, que eu vi na cartilha, inclusive, do próprio governo federal, colocou ali as regras do Desenrola, é que durante um ano vai ser suspenso os jogos, que são as bets. Então, para quem aderir ao programa, vai acontecer essa suspensão. Ah, vai ser bom? Depende. Muitas vezes o viciado, né, que é ali a pessoa que tem o vício do jogo, ela utiliza outros CPFs. Mas isso vai ajudar bastante pelo fato de que ela em si vai ficar com o CPF bloqueado por um ano. Então, já eu acredito que assim, enquanto o governo não promover penalidades para que você, se você utilizar um benefício ou um programa, você teoricamente seja punido, isso não vai acontecer. Porque não adianta o programa ficar beneficiando pessoas inadimplentes. Até porque isso vai fazer com que o adimplente ele se sinta de alguma forma injustiçado. Porque se eu pago tudo em ordem e eu não tenho nenhum benefício, não é melhor então eu dever e depois eu pagar? Aí o governo já inclusive comentou que não vai existir outro desenrola. Mas esse é o segundo. Então, o governo mesmo entra em contradição. Outro impacto também que pode acontecer em relação a bancos, né? Os bancos podem inclusive recuperar esse crédito que para eles era um crédito perdido, né? E para o brasileiro em si que renegociar e aderir à campanha vai ser muito bom porque ele vai poder limpar o nome dele, vai poder muitas vezes tirar as restrições. Porém, tem uma outra restrição que quase não está sendo falada. A partir do momento que você faz a contratação do desenrola, você vai ficar provavelmente com dois. Vamos supor que você fez a renegociação do cartão, você vai ter o cartão suspenso. Se você renegociou um crédito, um empréstimo, você também vai ter muito provavelmente o seu especial reduzido ou suspenso. Então, antes de assinar qualquer tipo de renegociação ou contratação, tem que ler as cláusulas, tem que ler as regras. Porque muitas vezes a pessoa não quer abrir mão do benefício. Vou dar um exemplo, tá? Se for um MEI, um microempreendedor que trabalha informal, já não tem muito benefício. Se ele for fazer a adesão ou ele fazer diretamente com a instituição, ou muitas vezes assim, ah, mas eu entrei no canal do Serasa e parece que lá tá mais barato do que pelo desenrola. Pode acontecer? Pode. Então, antes de fazer qualquer contratação, faça cotações e principalmente confira as regras e benefícios que vocês brasileiros terão.
1: Ótimas dicas, pontos bem importantes aí para a gente mencionar e a sua ponderação sobre a questão eleitoreira é importante, né? Porque evidentemente que a gente não está aqui para falar de forma eleitoral, mas a gente não pode tirar esse contexto, né? Quando o governo lança essa medida, que é uma medida sim importante por um lado, mas às vésperas da eleição, a gente também aborda isso pelo ponto de vista de ser uma medida eleitoreira com foco na eleição. Então está no contexto, né? Não tem como a gente tirar do contexto. Agora, você mencionou um ponto que eu acho interessante, Daniele, que é o seguinte: muita gente também analisando o Desenrola 2 como uma ferramenta que, como você disse, privilegia a pessoa que está inadimplente, que acumulou a dívida e não estimula o brasileiro a deixar de se endividar. E aí entra nesse contexto uma frase, uma manifestação do ministro da Fazenda, Dario Durigan, essa semana. Ele disse que o governo pretende lançar um outro braço aí do Desenrola, digamos assim, exatamente para as pessoas que não estão inadimplentes e para os trabalhadores informais. São pessoas que estão mantendo as dívidas em dia, mas estão arcando com juros muito altos e não necessariamente elas têm a certeza de que no mês seguinte vão ter a mesma renda para poder arcar, ou seja, elas podem se tornar inadimplentes. Essa seria uma estratégia importante para a gente tentar ter um alívio mais a médio prazo, na sua opinião? Seria um contraponto a essa falta de estímulo para quem não está inadimplente?
0: Essa fala dele, inclusive, é um ponto super importante, porque, de fato, o empreendedor ou até mesmo profissional que é autônomo, né, e a maioria deles que são informais, eles têm acesso ao crédito mais caro que existe no banco, né, que existe no sistema como um todo. Então, fica muito pesado, muitas vezes, até porque muitos tomaram com a taxa de juros nas alturas, né?

0: quase ali a 15%, aí você vai fazer um crédito de 4% ou 7% ao mês. Então, assim, isso é muito alto. Agora, ter de fato um incentivo para quem é adimplente e ajudar, sim, precisa. Isso foi algo que foi comentado, né? Eu vi várias entrevistas, inclusive, deles mencionando, e precisa, sim, colocar em vigor, justamente por quê? Porque senão quem é adimplente vai começar a acreditar que não faz sentido ter as contas em dia. E no orçamento pesa demais, porque muitas vezes o informal ele pega um crédito, depois ele usa o especial, depois ele usa o cartão, e aí começa a virar uma bola de neve. E para não deixar atrasar, porque muitas vezes eles utilizam essas linhas de crédito até mesmo para os seus próprios negócios ou para orçamento doméstico, né? Você acaba sendo consumido ali uma grande parte em juros. Então penaliza demais quem está em dia.
1: Bom, um dos pontos aí importantes, acho, da gente também detalhar por aqui, Daniela, é a questão desse desconto, né? O desconto ele pode variar de 30% a ultrapassar 90% em alguns casos. Como que isso vai ser feito? Em que casos que esse desconto pode ser mais vantajoso? Como que isso é calculado? Até para o nosso ouvinte entender se tem uma forma de, por exemplo, a minha dívida, eu consigo esta mesma dívida, nesta mesma dívida, ter 30% ou 90%? Ou depende do tipo de dívida? Qual que é a regra que está valendo?
0: Depende do tipo de dívida, tá. E depende também do prazo. Lembrando que as dívidas elas são até 31 de janeiro de 2026 para trás. Então, o prazo vai ser de dívidas mais novas, que a gente chama na média ali de até 2 anos, tá? Então, os descontos, eles serão, por exemplo, na primeira faixa ali de 30, 40% e no último, que seria um prazo de 2 anos, que é aquele devedor que o banco considera como dinheiro perdido, porque no balanço do banco é como se ele já não fosse mais receber. Esse vai ter um desconto de até 90%. E existem também algumas dívidas de até R$ 100 que na adesão do programa serão dívidas que você tirará o nome ali da negativação. Terá o nome excluído dos órgãos que negativo. Então isso é bem legal. Se você está com uma dívida ali super pequenininha, nem conferiu, você entra lá, faz a adesão e você vai tirar a negativação do seu nome. Isso vai ser muito bom. Então, em relação a prazos, como o governo ainda não, como o programa está em andamento essa semana que foi implantado e os bancos estão implantando também, confira o prazo, mas em tese quanto mais nova a dívida, menos desconto. Quanto mais velha a dívida, maior o desconto. E tem um outro ponto também, não sei se você vai comentar, em relação ao FGTS. Sim. Foi comentado que pode-se utilizar o FGTS de até 20% do saldo da conta ou até R$ 1.000 ou o que for maior, para utilizar no pagamento da renegociação, tanto parcelada quanto à vista. Eu, por exemplo, Daniele, acredito ser uma boa opção? Depende, né? Porque muitas vezes, se você não tiver entrada ou se a dívida sua for pequena, como as dívidas poderão ser negociadas até R$ 15.000, eu acredito que vale a pena. Por mais que é o colchão de segurança do trabalhador, que se ele for demitido, é o único dinheiro que ele tem, mas também viver com endividamento e não ter crédito em lugar nenhum e ter nome negativado e ficar recebendo execuções do banco, também não é legal. Então, eu acredito sim que seja uma boa opção.
1: Eu ia te perguntar sobre isso, até porque esse é ainda um ponto que está precisando da regulamentação, né? Ainda está precisando de desenrolar, digamos assim, as regras para entrar em prática, mas tem essa previsão toda do FGTS. E tem ouvinte perguntando sobre isso, Daniele. O ouvinte Ricardo, aqui de São Paulo, escreveu assim, que parte do FGTS dele está bloqueado por empréstimos. Ele pergunta, ainda assim eu vou conseguir utilizar o FGTS para a negociação de outras dívidas pelo Desenrola? Isso já tem alguma previsão?
0: Então, isso é um ponto que até agora eu não encontrei nas cartilhas, mas eu vou dar uma opinião, provavelmente aí 16 anos no ramo, né? Então, eu acredito que vai acontecer da seguinte forma. Então, isso não é nada oficial, mas acredito que vai acontecer. Provavelmente, se você tem esse valor utilizado para empréstimos, provavelmente esse valor está bloqueado como garantia, porque teoricamente você tomou o crédito e não pagou ainda. Se você tem novos depósitos que não estão atrelados a essa dívida, pode ser que você consiga utilizar. Como que você vai saber isso? Quando você fazer ali cruzar os dados, né, do banco com o FGTS, que você vai ter que plugar dentro da plataforma. Então o sistema vai fazer a leitura. Provavelmente pode ser que o sistema faça a leitura de forma automática, mostrando se você tem ou se você não tem e qual o valor que você tem também. Isso provavelmente também vai acabar acontecendo com dois outros fatores: empréstimo consignado INSS, que é a parte dos cartões também, que é o pessoal que toma cartão emprestado e acaba não sabendo que é um cartão, e o servidor público. Então, provavelmente, todos

0: eles vão acabar sendo dados que serão conectados e o sistema terá que fazer essa leitura. Porque não faz sentido, por exemplo, você ter que ir no banco para tomar essas informações. O sistema tem que ler sozinho.
1: Uhum. Agora, tem algum outro, em algum outro caso, usar o FGTS, né, quando ele estiver liberado para quitar essas dívidas, pode ser arriscado ou pode não ser benéfico? Tem algum outro perfil de trabalhador que talvez a senhora não recomendasse fazer esse tipo de correlação, de conseguir quitar a dívida, mas atrelando parte do FGTS?
0: Olha, muitas pessoas utilizam o FGTS para abatimento de financiamento imobiliário e dar, muitas vezes, uma desafogada no orçamento, nas prestações. Então, muitas vezes você tem ali o FGTS, pode abater até 80% da parcela do financiamento imobiliário nos próximos 12 meses e não a amortização que seria no saldo final. Muitas vezes essa pessoa já está fazendo isso para poder desafogar o orçamento. Então, utilizar o FGTS para renegociar, aí depende da sua necessidade e que não te prejudique, tá? Uhum. E também, assim, a questão do FGTS é um dinheiro que fica parado. Uhum. Nós sabemos que o rendimento é muito baixo, inclusive abaixo da inflação. Quando você tem mecanismos que você pode ter benefícios, eu sou a favor. Agora, outros empréstimos que são provavelmente esse ouvinte tem, com juros maiores, esses eu não recomendo. Essas questões de saques que depois você fica devendo e aí você não tem um pagamento mensal, você vai pagar daqui 2, 3, 5 anos. Gente, esses realmente acabam consumindo o FGTS como um todo e muitas vezes por falta de conhecimento, o pessoal toma esse crédito e depois lá na frente ele já está devendo o FGTS inteiro. Então, é muito importante que vocês como ouvintes, principalmente que já tem crédito contratado em cima do FGTS, saibam o valor da contratação e o valor da dívida, porque vocês precisam estar antenados. Pensem assim, é o seu colchão se caso vocês forem demitidos da empresa. Se vocês não souberem quanto vocês devem, pode ser que amanhã depois seja demitido e você tenha a receber zero.
1: Nossa, aí o susto vai ser ainda maior, aí a bola de neve pode ser pior. Exatamente. Bom, falando em bola de neve, Daniele, quais são as dívidas mais perigosas ou as mais prioritárias? Se a pessoa tem dívidas diferentes, o que ela deve analisar para sentar agora na frente do computador e entrar na plataforma dos bancos ou entrar, ligar no saque dos bancos para fazer o desenrola? Qual é a primeira dívida que a pessoa tem que tirar da frente e por quê?
0: Eu acredito que o cartão de crédito é o maior vilão de todos. Porque os juros, né, do rotativo, multas e tudo mais, pode chegar a 400% ao ano. Então, o cartão de crédito, na minha opinião, é o número um. Então, se você tem dívidas e tem cartões atrasados, primeiro deles seria para você conferir o valor da quitação ou renegociação. Número dois, o cheque especial, que também é um juros altíssimo e ele vem em segundo lugar. Se você calcular, ele vai dar mais ou menos de 100% a 150% de juros ao ano, fora as multas e tudo mais. Então, assim, primeiro é o cartão, segundo é o cheque especial. O terceiro seriam empréstimos que vocês fizeram por conta, que seriam os empréstimos que a gente chama de crédito direto, né? Então, fui lá no banco, contratei um empréstimo direto, que é CDC, entre outros. Esses geralmente têm custo maiores, taxas maiores, até mesmo contratados em bancos digitais, tá? Nubank, Inter, entre outros, o pessoal foi lá, fez a contratação do empréstimo e, teoricamente, acabou deixando atrasar, os juros são altíssimos. Por último, os empréstimos consignados, que por mais que as taxas sejam menores, mas mesmo assim ainda tem taxas salgadas também. Então aí tem que conferir. E por último, né, a questão que eu acho bem interessante, os aposentados, eles têm os empréstimos consignados e eles têm os cartões de crédito que são liberados em formato de empréstimo. Por falta de conhecimento, a maioria da população acaba contratando achando que é um empréstimo e não é. É um cartão. Esse cartão fica em uma bola de neve, devendo e vai aumentando a dívida. Então, para aposentados, uma dica super importante também, confiram os cartões de crédito consignado, contratados na modalidade ali junto, e confira se não vale a pena renegociar dentro do Desenrola 2.0 e efetuar, então, a renegociação do cartão separado.
1: Um ouvinte aqui, o Eduardo, do Recife, ele escreveu, ele contou que ele tem um consignado do INSS, e ele pergunta se ele pode renegociar pelo Desenrola.
0: O consignado do INSS em dia, provavelmente ele não vai entrar no Desenrola. Quando fala que o consignado ele vai entrar dentro da modalidade, é justamente esses cartões que são acima da margem do consignado. Mas para você ouvinte, já está disponível a portabilidade de empréstimo consignado. Então você pode, por exemplo, entrar dentro do Banco Central, conferir as taxas praticadas por bancos em empréstimos consignados INSS, vai aparecer ali uma tabelinha com o ranking. Tem até um aplicativo, SOSaposentados.com.br.

0: Você consegue jogar lá a informação e vai mostrar. Vamos supor que você tenha contratado no banco, vou dar um exemplo, tá? Banco Santander. E de repente apareceu lá para você três opções de banco, sei lá, Banco do Brasil, Caixa Econômica e Itaú. E você vai ver que ali aparecem taxas menores. Você pode fazer a portabilidade através do sistema. Isso já está disponível, quase não é comentado, mas para quem tem taxas altas no consignado INSS, faz sentido a portabilidade, ou seja, trocar a sua dívida de banco e levar para outro. Como eu vou saber se faz sentido? Cotando, fazendo cotação e entrando em contato com essas outras instituições bancárias.
1: Queria retomar com você sobre a questão do cartão de crédito, porque nos últimos dias a gente ouviu diversas análises, né, de como que a questão do cartão de crédito está impactando nessa alta inadimplência do brasileiro. E aí tem vários fatores, né, taxa de juros muito alta, principalmente os juros do cartão de crédito quando você não paga em dia, mas tem também especialistas que alertam para a facilidade que está tendo de acesso a crédito e às vezes um crédito meio desgovernado. A pessoa consegue pedir muitos cartões e esses cartões, às vezes, com limites estratosféricos, muito maiores do que aquela pessoa pode arcar. Tem gente que também pontua a questão de parcelamento, das pessoas se enrolarem com parcelamentos a perder de vista e quando vão ver, vira uma bola de neve. O que você diria que está sendo o pior problema nesse aspecto? Até como dica para o nosso ouvinte, né? Para ele ver se ele está cometendo algum desses deslizes e já poder tentar consertar isso daqui para frente.
0: Dívidas, elas podem ser saudáveis? Podem, desde que esteja controlada aí dentro do seu orçamento. A partir do momento que você começa a ter o descontrole, algo está errado. Em relação à liberação de créditos, de cartões, empréstimos, entre outros, isso é real. E assim, deveria existir um sistema integrado onde você conseguisse, por exemplo, o próprio Banco Central, entre outros, conseguisse fazer uma leitura do que você está tomando de crédito. Porque se eu tiver, por exemplo, 30 mil liberado em quatro instituições diferentes, a minha capacidade de pagamento é só de 30, eu posso tomar 120, porque eu posso tomar 30 em cada uma e usar os cartões de especial. E isso é o que acontece com a população. Desde a pandemia, os números de inadimplentes aumentaram demais e você viu aí que aumentou de 80 para 81 em um mês. Então, assim, isso tende a aumentar se a taxa de juros não abaixar. Mas a população brasileira está sofrendo muito, né? Então, principalmente com salários, enfim, isso acaba impactando. Em relação a isso, se caso, por exemplo, essas pessoas começam a usar mais do que tem capacidade de pagar, é certeza que vai se endividar e vai explodir tudo. Então, como que você consegue ver? Fazendo, infelizmente, anotações. Sempre falo isso em todas as vezes que eu falo. Se você não pegar um caderno, uma caneta e começar a anotar tudo, você não consegue saber o quanto você deve. Por quê? Os gastos essenciais, que é o básico do mês, água, luz, telefone, mercado, financiamentos que você tem ali, ok. Quando você vai para o cartão de crédito, o pessoal perde a noção porque fala: ah, não, vai caber uma parcelinha aqui. Só que nisso você vai ter 10 ou 20 parcelinhas que explodem o cartão. E aí o pessoal acaba não conseguindo pagar e gira no rotativo. O rotativo pode chegar a 20% de juros no mês. E aí vai lá e roda no especial também. Então, gente, não, o ter o crédito, ter acesso ao crédito é muito bom. Mas você tem que pensar que se uma vez que você deve, você perde acesso a todos. E o crédito é para te ajudar, não para te atrapalhar. Então, o desenrola, por exemplo, é até. Existe, né, o que a gente acaba falando ali. Mas parece que é para salvar a população, né? Porque daí deixa as pessoas se endividarem e depois lança um programa para pegar todo mundo à deriva. Mais ou menos isso, tá? Pelo menos o que eu sinto. E eu acho que tem que ser o contrário, é estrutural, a raiz do problema é a educação financeira e o corte de fato. Se você não tem como comprovar renda e não tem capacidade financeira, os seus créditos têm que ser reduzidos pela instituição bancária. Porque senão o banco toma prejuízo e aí fica todo mundo esperando o lançamento de um programa para renegociação de dívidas, e daí acaba que o brasileiro fica endividado mesmo. Então, não adianta. Primeiro de tudo, tenta levantar suas dívidas, tenta arrumar. Se você está quase se endividando, já começa a pisar no freio, mas o principal de tudo é um diagnóstico. Se eu não souber o que eu estou gastando, eu não consigo arrumar a minha casa e meu orçamento doméstico.
1: É isso, não deixar a bola de neve crescer muito. Só para a gente fechar, a gente já está super apertado no tempo, mas tem duas dúvidas de ouvintes aqui que eu quero trazer para a gente encerrar. O André pergunta o seguinte: se eu tenho muitas parcelas no cartão de crédito e não vou conseguir pagar no próximo mês, posso usar o Desenrola para quitar esses cartões?
0: Não, o Desenrola, na verdade, ele vai englobar dívidas que já estão atrasadas. Então, a dívida ela tem que estar até 31 de janeiro de 2026. Se você estiver adimplente, que a gente acabou de falar, e você não estiver devendo, infelizmente você não pode entrar dentro do Desenrola. E aí é o que a gente entrou na outra questão. O governo falou que vai lançar algo para adimplente. Se isso vai acontecer, veremos os

0: próximos capítulos.
1: Vamos acompanhar o que, que eles vão conseguir fazer sobre isso. Um outro ouvinte aqui que não se identificou, mas tem o DDD61, deve falar com a gente lá de Brasília, ele escreveu assim: o limite do valor do desenrola é o que o servidor aposentado ganha já com os descontos dos empréstimos ou é o valor original do pagamento?
0: Olha, o do servidor você vai ter que conferir as regras, assim como o do empréstimo consignado do INSS. Por quê? Porque se você, por exemplo, estiver com ele acima do limite ou não atender dentro do que o programa vai lançar, você não vai conseguir efetuar a contratação. E lembrando que, assim, por mais que você esteja fazendo a contratação, tem uma instituição bancária por trás. Então, tem que conferir a regra também do próprio banco, porque pode ser que ele passe um corte. Vou dar um exemplo, que eu já vi essa semana. É o pessoal entrando e falando: ah, o Bradesco me ofereceu 8% no desenrola, sendo que no Serasa está maior. Então, infelizmente, por mais que é um programa que vai ajudar o brasileiro a sair do endividamento, vocês vão ter que conferir o que estará disponível para cada um. Então, você, como é aposentado e servidor público, entra dentro do aplicativo e calcula o que você já tem e depois você vê o que está sendo oferecido. Porque às vezes você vai alongar a dívida por juros menor, mas na verdade não vai mexer em nada. Então, não olhe o troco, olhe de fato as cláusulas, porque se não prestar atenção, vai acabar fazendo contratação que não faz sentido.
1: É isso, tem que ver quais são as regras, como cada um pode se beneficiar, mas também fazer com calma, com cautela, pensando direitinho para de fato conseguir se desenrolar daqui para frente. Eu conversei com a Daniele Cardoso, especialista em planejamento financeiro e sócia da Fórum Investimentos. Daniele, muito obrigado pela sua participação aqui na CBN mais uma vez e até a próxima.
2: Ponto final na edição desta segunda-feira aqui do CBN Madrugada, produção do Luiz Del Boni, trabalhos técnicos de Cláudio Antônio Claudinho.
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2: Mais uma vez, muito obrigado pela sua companhia, que você tenha um excelente início de semana e à meia-noite estamos de volta, hein? Até lá.
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0: segunda-feira, 18 de maio de 2026, a usina hidrelétrica de Belo Monte, no Pará, está completando 10 anos enquanto opera com licença do Ibama vencida e enfrenta críticas dos moradores da região. As informações são do Fantástico, da TV Globo. Em um trecho de mais de 100 quilômetros na Amazônia, o desvio da água do rio Xingu para o canal que alimenta turbinas reduziu em 80% o fluxo natural do rio. E após secaram, áreas de reprodução de peixes foram destruídas e comunidades ribeirinhas e indígenas que dependem do Xingu para sobreviver sofreram com a falta d'água. 12 famílias ficaram temporariamente desabrigadas no bairro de Luiz Anselmo, em Salvador, após o desabamento que matou 3 homens no local. A informação foi divulgada pela prefeitura da capital baiana. O incidente aconteceu no sábado. As famílias optaram por se acolherem na casa de familiares, apesar de ter sido direcionadas para abrigos temporários. No horário de Brasília, 5:03.
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1: Olá, bom dia. Estamos começando mais uma semana. Estamos começando a edição dessa segunda-feira do CBN Primeiras Notícias. Dia 18 de maio de 2026. São 5 horas e 4 minutinhos agora. Despertador já está tocando. E aqui você fica bem informado sobre os principais temas da política, da economia, os assuntos aqui do Brasil, os assuntos internacionais. Convite para você conferir nosso conteúdo a partir de agora com imagens. Estamos com a nossa transmissão no ar, no canal da CBN, no YouTube, no Globoplay. Você também pode sintonizar aqui a nossa programação. E para participar, chat do YouTube, também canal aberto. E WhatsApp 21 997642381, 997642381. Ana Luísa Barreto, tudo bem com você, Ana Luísa? Bom dia.
2: Bom dia, Frederico Goulart. Bom dia também para os nossos ouvintes. Hoje tem convocação. Será que você vai jogar

0: pela seleção brasileira, Frederico Goulart?
1: Eu acho que ainda dou um caldo, tá?
0: É?
1: Eu acho que... Alô, como é que é a musiquinha? Alô, Ancelotti. Fica de olho aí.
0: Pode me chamar, tá garantido.
1: Pode, pode me chamar. Então tá. Só que a grande dúvida é sobre o Neymar, né? Grande mistério. Vai acabar hoje. Finalmente vai acabar essa conversa, né?
0: Essa
1: Ele
0: discussão.
1: Vai ser convocado ou não vai ser convocado. Hoje às 5 da tarde, né? Tá programada a convocação do técnico da seleção brasileira para a Copa do Mundo 2026. Esse, inclusive, é um dos três assuntos que abrem aqui o nosso programa, né? Afinal de contas, só se fala nisso, mas lá em Brasília temos também destaques importantes da nossa reportagem. O presidente Lula dizendo que vai insistir na nomeação de Jorge Messias ao Senado. E como anda a tramitação do fim da escala 6x1, presidente da Câmara do Senado prometendo nessa semana dar uma acelerada aí no processo e estabelecer a votação ainda nesse mês de maio. Vamos nessa?
0: Vamos nessa.
1: Vamos começar?
0: Que o tempo urge.
1: É, hoje a gente tá no pique, né?
0: Isso.
1: Vamos, então, logo de cara trazer os três assuntos do dia para você. Primeiras notícias que seguem no ar até às 6 horas da manhã. 5:05 agora.
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1: O presidente Lula avisou a aliados que pretende insistir na indicação de Jorge Messias para vaga aberta no Supremo Tribunal Federal. O reenvio do nome do advogado-geral da União ao Senado deve acontecer antes das eleições de outubro, mesmo após a rejeição inédita sofrida pelo indicado na casa. Lula passou a tratar o episódio não como uma derrota pessoal de Messias, mas como uma afronta política ao governo e à prerrogativa constitucional do presidente da República de escolher os ministros da corte. Nos bastidores, o presidente assistiu aos destaques da sabatina de Jorge Messias novamente e reforçou a avaliação de que o chefe da AGU tem preparo para a função e que não há justificativa técnica para o veto. A intenção de Lula de manter o nome do ministro ocorre em meio ao agravamento da crise com o presidente do Senado, Davi Alcolumbre. O Palácio do Planalto tem a convicção de que Alcolumbre atuou nos bastidores para derrotar Messias, embora o parlamentar negue publicamente. O distanciamento entre eles ficou evidente na última terça-feira durante a posse do novo presidente do Tribunal Superior Eleitoral, ministro Cássio Nunes Marques. Lula e Alcolumbre dividiram a mesa principal, mas praticamente não conversaram. O ponto de virada para a decisão do presidente foi uma homenagem feita na cerimônia a Jorge Messias, pelo presidente da OAB, Beto Simonetti. Messias recebeu uma forte salva de palmas, encarada pelo Planalto como um desagravo. Alcolumbre foi o único integrante da mesa a não aplaudir. Antes da posse no TSE, Lula e Messias tiveram uma segunda reunião desde a votação no Senado. O advogado-geral da União chegou a cogitar a saída do governo, mas o presidente pediu que nenhuma decisão fosse tomada no calor do momento. Jorge Messias entrou de férias e deve retornar no final do mês. Interlocutores do ministro afirmam que ele só aceitaria uma nova indicação com a certeza da aprovação. Lula chegou a discutir alternativas para a vaga, incluindo a indicação de uma mulher, após a pressão do PT e de movimentos sociais. No entanto, assessores presidenciais argumentaram que abandonar Messias consolidaria a imagem de recuo do governo diante do Congresso e transformaria a nova indicada num plano B apenas. Outra possibilidade avaliada para o futuro de Messias seria assumir o Ministério da Justiça, caso o Congresso aprove a PEC da Segurança Pública e a pasta seja dividida. O atual ministro Wellington César Lima e Silva vem recebendo críticas internas. Porém, aliados do AGU Jorge Messias afirmam que o cargo não é atrativo por exigir um novo enfrentamento com o Legislativo na reta final do mandato do governo. A base governista também enxergou uma oportunidade de redução da pressão política após as recentes denúncias envolvendo o senador Flávio Bolsonaro e o Banco Master. O avanço das investigações sobre o financiamento do filme sobre o ex-presidente Jair Bolsonaro dividiu as atenções em Brasília e, na avaliação do Planalto, enfraqueceu temporariamente a disposição do Centrão e da oposição para impor novas derrotas ao governo. O presidente da Câmara dos Deputados, Hugo Mota, manteve o calendário prevendo a votação da PEC do fim da escala 6x1 até o final do mês de maio. O substitutivo do relator será apresentado nessa semana, na próxima quarta-feira, com expectativa de resolver discordâncias nesses próximos dias. A oposição defende um período de transição de até 15 anos para alcançar

0: forçar a redução da jornada de 44 para 40 horas semanais. O governo, claro, é contra. Vamos a Brasília com Samantha Klein.
1: Olá, Fred. O presidente da Câmara dos Deputados, Hugo Mota, reforçou neste domingo que a aprovação do fim da escala de trabalho 6x1 será prioridade da casa ao longo do mês de maio. O texto, no entanto, ainda enfrenta forte resistência de setores do empresariado. A ideia é votar a matéria em plenário no dia 27 de maio. Em conversa com jornalistas, Mota afirmou que a proposta não é de nenhum partido e deve ser construída em parceria com todos os setores.
2: Nós vamos sentar para tentar fazer um texto de convergência. Essa matéria, ela não é uma matéria que pertence a um partido ou pertence ao governo, ela pertence ao país. E se nós pudermos dar uma demonstração de unidade em torno desse tema, que é uma prioridade para mais de 70% da população brasileira, eu penso que é mais uma demonstração que a Câmara dará de estar completamente ligada, sintonizada com o que a população brasileira espera de nós.
1: O relator da proposta na comissão especial, deputado Léo Prates, vai apresentar o parecer na quarta-feira. A PEC propõe a redução da carga de trabalho semanal de 44 para 40 horas, sem redução salarial. Mota fechou um acordo para votar o projeto do governo com detalhamentos para algumas categorias, o que é uma das bandeiras do presidente Lula para esta eleição. A proposta deve ser votada em conjunto com a PEC já em discussão. Com ampla pressão no Congresso, o setor empresarial defende uma implementação gradual e argumenta que a redução da jornada vai aumentar os custos. Parlamentares da oposição estão defendendo pontos como flexibilização de regras trabalhistas e trabalho aos domingos e feriados, além de transição de pelo menos 4 anos. Uma emenda do deputado Bibo Nunes, do PL, transforma a PEC da escala 6x1 em uma proposta bem mais ampla de reorganização das regras trabalhistas e defende que a redução de jornada seja implementada em até 15 anos. Pela emenda, convenções e acordos poderiam prevalecer sobre a lei. O relator na comissão especial deverá rejeitar essa proposta no parecer. Também há divergências do governo. O ministro da Secretaria-Geral, Guilherme Boulos, é contrário a qualquer regra de transição por adiar o direito de escala 5x2. Já o ministro da Fazenda, Dario Durigan, avalia que há espaço em setores específicos da economia. Ele, no entanto, se posiciona contra compensações financeiras do governo para as empresas.
0: O técnico Carlo Ancelotti, da Seleção Brasileira, vai anunciar hoje à tarde a lista final dos 26 jogadores que vão para a Copa do Mundo. A cerimônia de convocação começa às 5 horas da tarde no Museu do Amanhã, no centro do Rio de Janeiro. Uma enquete feita pelo portal GE mostrou que o país está dividido sobre a convocação ou não de Neymar. Dos mais de 130 mil votos registrados, o não ganhou por uma diferença de menos de 2 pontos percentuais. 50,79% dos torcedores disseram não contra 49,21% que responderam sim à pergunta sobre a convocação. Ontem, depois da derrota do Santos por 3-0 para o time do Curitiba pelo Campeonato Brasileiro, Neymar, que se envolveu numa polêmica sobre a sua substituição, renovou a esperança de estar no Mundial.
3: Fisicamente eu me sinto muito bem, venho melhorando a cada jogo e enfim, fiz o máximo que pude, né? Não foi fácil, confesso que não foi fácil esses anos de muito trabalho, né? De muita falação também errada, né? Sobre as minhas condições, sobre o que eu fazia, e é muito triste a forma como a galera fala, né, sobre isso, mas trabalhei, né, firme, quieto, em casa, sofrendo, né, pelo que as pessoas falavam, e deu tudo certo, cheguei inteiro até onde eu queria.
0: Neymar está entre os 55 pré-convocados pelo técnico Carlo Ancelotti para a Copa do Mundo de 2026. A lista foi enviada para a FIFA na segunda-feira da semana passada. Ele operou o menisco do joelho esquerdo em dezembro do ano passado e desde o seu retorno aos jogos e treinos não teve mais lesões. O atacante disputou 15 jogos neste ano, marcou 6 gols e deu 4 assistências. Em 2025, ele esteve em 28 partidas, fez 11 gols e contribuiu com 4 assistências. O craque é o maior artilheiro da história da seleção brasileira masculina com 79 gols em

0: pasar todas las posiciones atrás. Entonces, entre los 9 defensas va a estar Danilo.
1: Mais de 700 jornalistas de todo o mundo estão credenciados para acompanhar a convocação da seleção brasileira. O evento vai ser de grande magnitude, com mais de 1000 pessoas presentes, inclusive artistas e celebridades. Está prevista a apresentação dos cantores Ludmilla, João Gomes e Samuel Rosa. Eles vão apresentar a música Bate no Peito, do DJ e produtor Papatinho, que a seleção vai levar para a Copa do Mundo. A canção conta ainda com a participação do cantor Zeca Pagodinho. 5:15.
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4: Bom dia a você, ouvinte da Rádio CBN aqui em São Paulo. Aqui quem fala é o Matheus de Souza. Agora são 5:16. E a notícia que eu trago agora é que a Polícia Federal prendeu um cidadão chileno suspeito de injúria racial e homofobia contra um tripulante de um voo internacional da Latam Airlines. A informação é do Portal G1. Segundo a Polícia Federal, o caso aconteceu no dia 10 de maio. O homem foi preso quase uma semana depois, na sexta-feira, no Aeroporto Internacional de São Paulo, em Guarulhos. É quando retornava de Frankfurt e fazia a conexão no Brasil. As investigações apontam que o passageiro tentou abrir a porta da aeronave durante o voo e, ao ser contido pela tripulação, passou a fazer ofensas racistas e homofóbicas contra um dos funcionários, ao chamá-lo de macaco, dizendo que ele tinha que é um problema. Um homem identificado como Germán Maldini atuava como gerente de uma empresa de alimentos, segundo o jornal O Globo, e após o episódio ele foi afastado do cargo, de acordo com a imprensa chilena. A Justiça Federal decretou a prisão preventiva do suspeito. Em nota, a Latam Airlines afirmou que colabora com a Polícia Federal para as investigações e que presta acolhimento psicológico ao funcionário que foi vítima dessa violência, dessas ofensas racistas e homofóbicas proferidas por esse cidadão chileno contra o tripulante de um voo da Latam Airlines. Agora são 5:18.

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1: Bom, para a agenda do dia, eu te conto que está programado para acontecer hoje os assuntos que terão desdobramentos nas próximas horas, além da convocação da seleção brasileira, que está marcada para as 5 da tarde para a Copa do Mundo. Lá em Brasília, hoje vai começar a 17ª edição da Marcha dos Prefeitos. Vai reunir gestores de todo o país para colocar a segurança pública no centro dos debates, antecipar um pouco o tom da eleição desse ano. Dados da Confederação Nacional dos Municípios revelam que os gastos das cidades com o setor da segurança pública saltaram exponencialmente nos últimos anos, 66% nos últimos 10 anos, atingiu mais de 12 bilhões de reais. O tema vai ser discutido entre os pré-candidatos à presidência da República, o presidente Lula. Ele é esperado no evento amanhã, mas deve participar apenas como presidente para evitar sabatinas e cobranças antes da hora, é o que está avaliando a equipe do presidente. A gente vai acompanhar ao longo dessa semana, nos próximos dias, a marcha dos prefeitos que vai movimentar a capital federal. O hacker ligado ao banqueiro Daniel Vorcaro e deportado de Dubai deve passar hoje por uma audiência de custódia em São Paulo. Victor Lima Sidelmaier foi retido por autoridades dos Emirados Árabes no aeroporto de Dubai. O mandado de prisão preventiva tinha sido expedido pelo ministro André Mendonça do Supremo Tribunal Federal. E ao tentar entrar em território árabe, ele foi interceptado graças a um alerta da Interpol e a cooperação da Polícia Federal Brasileira. O hacker desembarcou no Aeroporto Internacional de São Paulo no sábado, onde os agentes da Polícia Federal formalizaram o cumprimento do mandado de prisão. E hoje está marcada, portanto, essa audiência. Estamos monitorando também a situação dos Correios, que devem anunciar

0: Deve nos próximos dias um novo plano de demissão voluntária. As informações são do jornal O Globo. A estratégia dessa vez é mirar em unidades da estatal que serão fechadas. Até o fim de 2027, a meta é desligar do quadro um total de 15 mil trabalhadores e gerar uma economia de quase 1,5 bilhão de reais. Caso a empresa não consiga cortar gastos, a direção não descarta demitir funcionários. A estatal fechou o ano passado com um prejuízo de 8,5 bilhões de reais. Na política, o Democracia Cristã confirmou a pré-candidatura do ex-ministro do STF, Joaquim Barbosa, à presidência da República. O lançamento confirma uma mudança nos planos da sigla que tinha anunciado o ex-ministro Aldo Rebelo como pré-candidato no início desse ano. Aldo Rebelo disse que vai manter a pré-candidatura até uma convenção do partido, mesmo que tenha que judicializar essa questão. No noticiário internacional, a gente monitora a situação na China. Um terremoto de magnitude 5.2 atingiu a cidade de Guangxi. A informação da agência de notícias Xinhua. Duas pessoas morreram e uma está desaparecida. As autoridades evacuaram mais de 7 mil pessoas na área. Sete pessoas morreram durante ataques aéreos israelenses feitos dois dias após a prorrogação do cessar-fogo entre Israel e o Hezbollah do Líbano. Um dos mortos era um comandante da Jihad Islâmica, de acordo com autoridades libanesas e a mídia estatal. O cessar-fogo em vigor desde o dia 17 de abril está sendo visto ainda como muito frágil pela comunidade internacional, mas foi oficialmente estendido por 45 dias, segundo o anúncio da gestão do presidente americano Donald Trump. E hoje também vai ser um dia de despedidas a um dos grandes sambistas do Rio de Janeiro, cantor, compositor, Noca da Portela, que morreu aos 93 anos de idade. Ele estava internado com suspeita de pneumonia em um hospital na zona norte do Rio. A Portela, Escola de Coração do Noca, decretou luto de 3 dias. A família diz que o velório vai ser feito na quadra da Portela e a gente acompanha também as homenagens. São 5h22 agora.
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0: Panorama da previsão de hoje para todo o Brasil. A gente começa o nosso giro pelo sul do país. Semana começando com frio intenso, risco de geada. Tem uma massa de ar polar derrubando as temperaturas mais uma vez no Rio Grande do Sul, Santa Catarina e no Paraná. Ainda pode chover de forma moderada no litoral e no norte do Paraná nas primeiras horas agora da manhã. Mas o tempo firme vai predominar ao longo dessa segunda-feira. O mar fica agitado, tem previsão de geada também entre terça e sexta-feira em áreas mais altas, áreas de serra dos estados do sul do país. No sudeste, a frente fria mantém o tempo instável, principalmente em São Paulo, no Rio de Janeiro e centro-sul de Minas Gerais. A previsão é de muitas nuvens, chuva moderada, moderada forte em alguns momentos, possibilidade de trovoadas. Também faz frio, especialmente na capital paulista e em áreas do sul de Minas e do interior do Rio de Janeiro. Já no norte de Minas e em parte do Espírito Santo, o tempo segue mais seco e mais quente hoje. No centro-oeste, a chuva vai aparecer de forma irregular. Mato Grosso do Sul segue em alerta para pancadas fortes, temporais isolados, principalmente no leste e no norte do estado. Em Mato Grosso, a chuva vai se concentrar hoje, mas na metade oeste. Já em Goiás e no Distrito Federal, o tempo vai continuar mais firme com calor e poucas chances de chuva nessa segunda-feira. Na região nordeste, a chuva vai continuar frequente entre o litoral da Bahia, Sergipe, Alagoas, Pernambuco e Rio Grande do Norte. Em alguns momentos pode chover mais forte, principalmente nas áreas costeiras. Já no interior da região, o tempo segue quente e seco com baixa umidade do ar em partes do sertão. E no norte do país, a combinação de calor e alta umidade mantém a previsão de pancadas fortes de chuva, principalmente no Amazonas, Pará, Amapá e no norte de Rondônia. Tem risco de temporal isolado com raios e rajadas de vento. Em Tocantins e no sul do Pará, o tempo fica mais abafado com períodos de sol entre nuvens nesta segunda-feira. São 5h24 agora. No futebol, a bola rolou em mais uma rodada do Campeonato Brasileiro e ontem à noite na Arena da Baixada, o Atlético Paranaense e o Flamengo, na presença do técnico da seleção brasileira, Carlo Ancelotti, empataram em 1-1. Com esse resultado, o Flamengo manteve os 4 pontos de diferença para o líder, Palmeiras, que também empatou o jogo do sábado 1-1 contra o Cruzeiro. Ontem o Botafogo venceu o Corinthians por 3-1 e jogou o time paulista para a zona do rebaixamento. Nos outros jogos, o Bragantino venceu o Vitória por 2-0, o Remo derrotou a Chapecoense por 3-2 e o Bahia e o Grêmio empataram em 1-1. Só um convite aqui para todo mundo que está acompanhando o CBN Primeiras Notícias, a transmissão da

0: convocação do técnico da seleção brasileira hoje vai ser feita aqui pela CBN, né? A partir das 16h30, cobertura completa. Às 17h30, ele deve anunciar a lista dos convocados. A gente está vendo aí as imagens ao vivo ali da região?
1: Isso, é o Museu da Manhã. A gente tem uma câmera lá em cima do edifício à noite, Fred. Museu da Manhã já com as cores da bandeira do Brasil, já tudo sendo organizado para essa transmissão, convocação de logo mais.
0: É isso aí. São 5h25, Ana Luísa Barreto. Vamos para as manchetes e jornais?
1: Vambora, Fred.
0: Bora para saber o que está na capa das principais publicações brasileiras nessa segunda-feira, 18 de maio de 2026. Começando o nosso giro pela capa do jornal O Globo. O jornal O Globo está manchetando hoje essa informação que também trouxemos na abertura do programa, de que o presidente Lula deve indicar mais uma vez Jorge Messias para o Supremo Tribunal Federal, mesmo depois do veto do Senado. A foto ali do técnico da seleção brasileira com as várias carinhas, né?
1: As várias possibilidades
0: de convocação logo mais. E a gente vai trazer informação com a Ana Luísa de uma apuração da Polícia Federal sobre os recursos para o filme do ex-presidente Jair Bolsonaro. Uma apuração que está encontrando obstáculos e precisa de cooperação com os Estados Unidos. Traz os detalhes aí para a gente, Ana Luísa.
1: Isso porque os agentes, Fred, buscam rastrear as movimentações financeiras ligadas a estruturas sediadas nos Estados Unidos e esclarecer qual foi o destino final dos recursos pedidos para a produção. Para avançar nesse caso, a PF enfrenta barreiras jurídicas relacionadas à necessidade de apuração no exterior, longe da jurisdição de autoridades brasileiras. Apesar do desgaste político provocado pelo caso e da pressão crescente sobre aliados do bolsonarismo, investigadores e especialistas em direito penal avaliaram que transformar as revelações numa acusação criminal consistente pode ser complicado. O principal obstáculo envolve a necessidade de demonstrar eventual contrapartida política, favorecimento concreto ou uso indevido da função pública em benefício do banqueiro Daniel Vorcaro, elemento aí para caracterizar um ato de corrupção. A presença de fundos e empresas sediados nos Estados Unidos é vista por investigadores especialistas como outro fator que pode dificultar o avanço da apuração, já que o rastreamento completo depende de mecanismos formais de cooperação internacional. Sem esse compartilhamento de dados, investigadores avaliam que a PF pode enfrentar limitações para identificar quem efetivamente recebeu os valores movimentados pela estrutura ligada ao filme. A existência de mensagens, movimentações financeiras e relações políticas ainda não é suficiente por si só para sustentar crimes como corrupção passiva. A gente lembra que documentos indicam aí a previsão de aportes de cerca de 134 milhões de reais para o filme, mas parte dos recursos teria sido transferida pela empresa Entre Investimentos, ligada a Vorcaro, para o Heaven Gate. O fundo, sediado no Texas, é gerido por Paulo Calisto, advogado do ex-deputado Eduardo Bolsonaro. Fred.
0: Bom, agora a gente vai para a capa do jornal O Estado de São Paulo, que traz na primeira página informações sobre a investigação de mais uma fraude financeira.
1: Mais uma.
0: Que pode vir à tona aí nos próximos meses e dominar o noticiário. É a manchete hoje do jornal O Estado de São Paulo, você está vendo aí na nossa transmissão com imagens. Manchete que destaca que o banco Digimais do Bispo Edir Macedo transferiu carteira podre e ocultou prejuízos, Ana Luísa Barreto.
1: E segundo a apuração do Estadão, a Polícia Federal já investiga o Digimais por supostas fraudes. Esse banco, que está em crise e à venda há quase um ano, fez uma manobra com o uso de fundos de investimento para limpar perdas multibilionárias do balanço. Documentos obtidos pela reportagem, analisados por especialistas, mostram que a instituição manobrou para que carteiras de financiamento com inadimplência de centenas de milhões de reais saíssem das demonstrações financeiras. A tática fez com que o banco deixasse de declarar pelo menos 480 milhões de reais em créditos vencidos, dizendo ter apenas 31 milhões em lucros no fim do ano passado. Também vendeu precatórios que estão longe de serem pagos à própria holding de Edir Macedo. Desconhecido do grande público, o Banco Digimais não tem agências nem sequer a possibilidade de transações em PIX. Até 2020, chamava-se Banco Renner. A maior carteira é a de financiamento de veículos e tem crescido também no ramo do crédito consignado. Fontes do setor afirmam que o banco financia carros velhos a juros altos, mesmo a endividados, e que os fundos têm sido usados para maquiar também graves problemas financeiros na Igreja Universal, fundada pelo Bispo.

0: pedir Macedo. A conta, Fred, pode ser ainda maior, já que há um total no saldo de investimentos de 3 bilhões de reais em fundos que nem sequer puderam ser auditados pela falta de acesso dos auditores oficiais a documentos que comprovem as demonstrações financeiras. Procurado, o Digimais e a Igreja Universal não se manifestaram, Fred.
1: Agora a capa da Folha de São Paulo, que traz na primeira página, na manchete do dia, a informação de que 70% dos brasileiros, para 70% dos brasileiros, o presidente Lula e o Congresso Nacional têm a relação mais do que de confronto do que de colaboração. Isso é um recorte de uma pesquisa Datafolha que foi divulgada aí ao longo dos últimos dias. E esse retrato hoje está na manchete do jornal. Explica esses números aí pra gente.
0: Outros 20%, né, dos brasileiros, Fred, veem mais cooperação do que embate, enquanto 2% afirmam não ver nenhum nem outro e 8% não sabe. A opinião do eleitorado parece refletir essa série de embates entre executivo e legislativo no atual mandato de Lula, que chegaram ao ápice no fim de abril com a histórica rejeição pelo Senado da indicação de Jorge Messias a uma vaga no STF. Como a gente já disse aqui no começo do PN, talvez tenhamos uma segunda temporada dessa polêmica envolvendo Jorge Messias. Desde 2023, o Congresso impôs uma série de derrotas ao governo. Naquele ano, por exemplo, retirou competências das pastas de meio ambiente e povos indígenas. Já em 2024, os parlamentares derrubaram os vetos às chamadas saidinhas de presos e ao PL do veneno sobre agrotóxicos. No ano passado, impediram mudanças nas alíquotas do IOF, na primeira reversão de um decreto presidencial desde o governo Collor, e barraram também uma medida provisória que aumentava os impostos. Nesse ano, além de barrar Messias, o Senado derrubou o veto de Lula à redução de penas a acusados por atos golpistas. Entre quem acha que há mais confronto do que colaboração entre governo e Congresso, 89% dizem que isso é negativo para o país e 10% consideram positivo. No grupo minoritário, que vê colaboração, 58% dizem que a relação Lula-Congresso é positiva. O levantamento também mostra o legislativo em baixo. O desempenho de deputados federais e senadores é considerado ruim ou péssimo por 37% dos brasileiros e bom ou ótimo por 15%. A maior parcela, 43%, diz que o Congresso é regular. A margem de erro é de 2 pontos percentuais para mais ou para menos, e esse levantamento ouviu 2.004 pessoas na terça e na quarta-feira passadas, Fred.
1: Esses são os assuntos dos jornais impressos dessa segunda-feira, 18 de maio. A Ana Luísa Barreto resumiu aqui pra gente. Valeu, Ana.
0: Até já.
1: Repórter CBN, hein? 5h33, a gente volta já já.
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segunda-feira, 18 de maio de 2026. Terremoto de magnitude 5,2 deixou duas pessoas mortas em uma cidade no sul da China. A informação é da agência de notícias Xinhua. Uma pessoa ainda está desaparecida. As autoridades retiraram mais de 7 mil pessoas da área. Vídeos transmitidos pela emissora CCTV mostraram pessoas fugindo de prédios altos e montes de escombros ao lado de casas destruídas. Os Correios devem anunciar em breve um novo plano de demissão voluntária. As informações são do jornal O Globo. A estratégia desta vez é mirar em unidades da estatal que serão fechadas. Até o fim de 2027, a meta é desligar do quadro um total de 15 mil trabalhadores e gerar uma economia de quase R$1,5 bilhão. Caso a empresa não consiga cortar gastos, a direção não descarta demitir funcionários. A estatal fechou o ano passado com prejuízo de R$8,5 bilhões, combo que deve crescer neste ano. O preço do petróleo registrou forte alta nesta madrugada. O barril do tipo Brent subiu 1,9% e ultrapassou os US$111, ou R$563. O aumento nos valores da commodity aconteceu após o presidente americano Donald Trump afirmar que o tempo do Irã está acabando. As negociações para o fim definitivo da guerra no Oriente Médio continuam estagnadas. No horário de Brasília, 5h35.

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1: E a gente volta destacando direto o noticiário internacional aqui no CBN Primeiras Notícias. Você está sempre acostumado a ouvir nesse horário o nosso Fernando Andrade no Mundo em 3 minutos. Hoje, excepcionalmente, ele não está aqui com a gente. Volta amanhã. Mas a reportagem da CBN está atenta, né, nesse momento. Exatamente é um destaque que você acabou de ouvir aí no repórter CBN, a questão do preço do petróleo, que voltou a disparar agora na operação pelo mundo nessa madrugada. Está tendo uma forte alta depois que o presidente Donald Trump, mais uma vez, ameaçou aniquilar o Irã se Teherã não aceitar um acordo de paz. O barril do tipo Brent, que é referência internacional, já subiu 1,9% e ultrapassou os 111 dólares. O valor representa uma disparada em comparação com, por exemplo, o final do mês de fevereiro, antes do início da guerra com o Irã, quando o petróleo estava sendo negociado ali na faixa dos 70 dólares o barril. Agora voltou a passar a barreira dos 110 dólares e a gente vai acompanhar a operação ao longo do dia de hoje. Nos Estados Unidos, o preço da referência saltou 2,3%, está cotado a quase 108 dólares por barril. A escalada dos preços reflete o temor dos investidores depois que o presidente Donald Trump publicar na rede social dele esse novo ultimato a Teherã, ao Irã. O presidente escreveu que para o Irã o relógio está correndo e é melhor eles se mexerem rápido ou não sobrará nada. Essa foi a última declaração feita pelo presidente dos Estados Unidos. No último dia 10, Donald Trump considerou totalmente inaceitável uma contraproposta apresentada pelo regime iraniano para um acordo de paz, um plano de paz que havia sido elaborado pela Casa Branca. O mercado mantém esse sentimento aí de cautela, né, sobre o fluxo global de entrega de petróleo, uma vez que o Estreito de Hormuz permanece majoritariamente fechado em razão desse conflito, que acaba afetando diretamente nas transações globais, na comercialização do petróleo e, consequentemente, no preço do barril. O clima de tensão piorou nesse final de semana depois de um ataque de drone contra uma usina nuclear nos Emirados Árabes Unidos, que acabou causando essas novas reações do presidente dos Estados Unidos. A gente fica atento aí nas próximas horas, nesse dia de hoje, como fica o preço do petróleo e o mercado, a bolsa pelo mundo, o mercado, a partir dessas novas ameaças de Donald Trump. Assim como também estamos atentos ao cenário, já destacamos aqui mais cedo, na China, pelo menos duas pessoas morreram e uma permanece desaparecida, a consequência de um terremoto de magnitude 5.2 que atingiu a China nessa madrugada. O Departamento de Gestão de Emergências local confirmou o desabamento de pelo menos 13 prédios. De acordo com o Centro de Terremotos da China, esse abalo aconteceu a uma profundidade de apenas 8 quilômetros, o que potencializa o impacto na superfície. O tremor forçou a retirada imediata de mais de 7 mil pessoas das áreas de risco. Apesar dos desabamentos, a imprensa local disse que a circulação, o trânsito, o tráfego rodoviário e as linhas de comunicação, as redes de energia elétrica, o abastecimento de água, de gás na região afetada continuam funcionando, mas é um cenário de preocupação máxima na China nesse começo de semana que a gente também monitora. São assuntos pelo mundo, a gente está atento e amanhã o Fernando Andrade está de volta no Mundo em 3 minutos. Sempre por volta de 5h30 da manhã aqui no CBN Primeiras Notícias. Agora são 5 horas e 39 minutinhos. O que a gente vai fazer, Ana Luísa Barreto? Vai passear pelo Brasil?
2: Vamos fazer nosso rolê pelo Brasil e também mandar um bom dia aqui para os nossos ouvintes, que a gente começou hoje no PIC, não deu nem para passar aqui no chat do YouTube, né, Fred? Muita gente participando, obviamente tem aí uma expectativa sobre a convocação. Muitos ouvintes dando suas opiniões. Muitos ouvintes que gostaram bastante de eu ter falado do Ney Mato Grosso.
1: Teve um ouvinte que antes, no comecinho do programa, estava comentando que finalmente essa novela vai acabar, a gente vai virar essa página, né? Ninguém mais vai falar, ou o Neymar não. Vai ou não vai.
2: Não. A gente entra numa outra polêmica. Pois se é. O Neymar for, aí começa a polêmica se ele vai ser titular ou se ele não vai ser titular. Se ele tem que jogar, se ele não tem que jogar. Se ele vai se

0: Vai ter uma contusão no segundo jogo, não vai ter, enfim.
1: Se ele joga com o cabelo assim ou com o cabelo assado, penteado,
0: é, se tá casado, né? Se tá divorciado, enfim.
1: É, falar em casado, divorciado, o Vini Júnior separou, né, da Virgínia esses dias, né? É, teve essa questão aí, faltando poucos dias pra Copa do Mundo. Quem falou isso foi o Cristino Pessoa.
0: Cristino. Enfim, o Ítalo tá mandando bom dia. Vamos dar bom dia porque é uma coisa um pouco mais feliz. O Gilson Benevides, Fred, perguntando por que você não chia igual eu chio. Porque o Carioca Raiz sempre chia.
1: O S?
0: É.
1: Porque
0: o Fred
1: carioca,
0: não é carioca,
1: né?
0: Raiz. É. O Fred é carioca do Espírito Santo.
1: Eu sou capixaba.
0: Eu sou carioca da... da Zona Norte, meu chiado é um pouco pior do que o tradicional. É, o Cláudio mandando bom dia, Rodrigo também, Sérgio Luiz por aqui, Ricardo Marques, está inclusive cantando nem Mato Grosso no chat do YouTube. O Severino também mandando bom dia, Franklin, João Pedro, Dargis Lara. Teve um único ouvinte aqui, o Michel, que falou chama Neymar. Ele é o único que está... afim do Neymar jogar, o resto aqui tá Neymar nunca mais.
1: Tá bem dividido, você viu a pesquisa lá do GE? Ficou o não ganhou, não chama o Neymar por 50 pontos, um pouquinho assim.
0: Não, eu diria que aqui no chat do YouTube tá 80% é não chama o Neymar.
1: O nosso recorte aqui tá um pouco mais
0: o desfavorável. Data PN não tá desse jeito.
1: A resposta logo mais às 5 da tarde com transmissão aqui da CBN. Mister técnico Carlo Ancelotti vai fazer a convocação da seleção brasileira. Vamos saber do Felipe Igreja, que é o nosso repórter também, que adora futebol, tem quadro de futebol lá na CBN Brasília.
0: Ele sim merece ser convocado.
1: Ele é especialista, pois é, mas ele sabe tudo de futebol e tudo de política também, né? Isso, e tudo sobre o noticiário lá de Brasília. Então é ele que está com a gente aqui para nos trazer os destaques dessa segunda-feira lá no Distrito Federal. Brasília, que está amanhecendo com 19 graus no termômetro, máxima de 28 graus hoje, céu parcialmente nublado, ainda bem escuro no Distrito Federal, você vê imagens ao vivo. Quais são os assuntos que você conta pra gente hoje por aí? Felipe, bom dia.
2: Oi, Fred. O fim de semana ficou marcado por mais um caso de feminicídio aqui no DF. Um policial militar reformado matou a companheira a tiros e em seguida tirou a própria vida. O crime foi na Chácara 23, no condomínio Mansões Parque Brasília, em São Sebastião. O Corpo de Bombeiros chegou a ser acionado para atender o caso, mas ao chegar ao endereço, os militares confirmaram as duas mortes no local. O caso foi registrado na 30ª Delegacia de Polícia, em São Sebastião, como feminicídio e suicídio. Os nomes do militar e da mulher não foram divulgados pela investigação. Os investigadores encontraram uma arma de fogo junto ao corpo do policial. As primeiras informações são de que o policial estava na reserva desde meados do ano passado. O casal estava junto há pelo menos 8 anos e não havia nenhum histórico de agressão envolvendo o militar. Com a abertura do inquérito, a polícia espera esclarecer todas as circunstâncias e a dinâmica do crime. Ainda sobre um caso do fim de semana, a Polícia Civil do DF segue em busca de bandidos que invadiram uma clínica de estética e levaram mais de R$1 milhão em equipamentos, segundo o dono do comércio. O grupo entrou na loja na madrugada de sábado e fez uma limpa no local, que fica em uma área nobre, na quadra 108 Sul. Eles conseguiram acessar a loja abrindo o portão elétrico com o controle. Segundo o Ronan Carlos, as câmeras de segurança filmaram toda a ação, mas os bandidos estavam de capuz e com os rostos cobertos. Ele suspeita de ex-funcionários.
3: 2 horas da manhã e eles encostaram com a caminhoneta aqui e levaram todos os equipamentos. A Polícia Civil já foi acionada, a imprensa já foi acionada, as imagens vão ser disponibilizadas, estavam todos de tênis de marca, conjuntinho de moletom com capuz na cabeça, mas quem conhece, reconhece. Desconfiamos de ex-funcionários. Esses são os primeiros que vão ser investigados.
2: Ainda segundo o empresário, foram levados aparelhos de laser fracionado e de laser microfocado, utilizados em tratamentos estéticos sofisticados. Por hoje é isso. Até mais.
1: Até mais, Felipe. Essas as informações de Brasília com Felipe Igreja. Agora são 5 horas e 44 minutos. Vamos seguir de Brasília para Minas, Belo Horizonte. Capital mineira, 18 graus, 27 a máxima. Céu nublado, por lá já um pouquinho mais, né, de sol já aparecendo, já um pouquinho mais claro. A Raquel Romanha, quem está com a gente hoje, e vai trazer informações do dia no Noticiário de Minas. O que, que é destaque hoje por aí, Raquel? Bom dia para você.
4: Oi, Fred, bom dia. Iniciamos a semana atentos a atualizações sobre o caso do vazamento de dados pessoais de mais de 100 mil clientes da CEMIG, a Companhia Energética de Minas Gerais. A CEMIG classificou o caso como...

0: incidente cibernético e disse que informações como nome, filiação, CPF e endereço foram vazadas. A CEMIG informou que assim que o problema foi identificado, a falha no sistema foi corrigida e que já está entrando em contato com os clientes afetados. A companhia alerta que as pessoas que tiveram os dados expostos podem ser alvo de tentativas de golpe. A orientação é para que os clientes não repassem senhas, códigos recebidos por SMS ou WhatsApp, dados de cartão ou realizem pagamentos por canais não oficiais. Também vamos ficar de olho por aqui em novidades nas investigações sobre a queda de uma aeronave ultraleve nesse fim de semana, próximo a uma pista de pouso em Uberlândia, no Triângulo Mineiro. O piloto de 61 anos foi resgatado inconsciente com suspeita de traumatismo crânioencefálico e levado para o pronto-socorro da Universidade Federal de Uberlândia. A Polícia Civil foi acionada para fazer os trabalhos periciais no local. O CENIP, o Centro de Investigação e Prevenção de Acidentes Aeronáuticos, também deve investigar o acidente. Então é isso, Fred. Um bom dia para você, uma boa semana para você também e, claro, para todos os nossos ouvintes.
1: Bom dia e boa semana para a nossa Raquel Romanha, lá direto de Belo Horizonte. Agora são 5 horas e 46 minutinhos. Vamos para o Rio de Janeiro, 22 graus é a temperatura, máxima de 27. O dia está começando com céu parcialmente nublado, ainda bem escuro na praia de Copacabana, né, Ana Luísa? Você tem aquela imagem aí, a região do Portuário, zona Portuária, Museu do Amanhã, né? Logo mais vai ser daí que o técnico da seleção brasileira vai convocar os jogadores. Montaram ali um palco, um auditório, são 700 jornalistas credenciados, né? Imaginou?
2: O bafafá, hein?
1: Imagina você conseguir fazer uma pergunta, né? Uma coletiva que tem 700 jornalistas.
2: Se com 7 às vezes já é difícil, meu amigo, né? O pessoal quer fazer todas as perguntas, imagine com 700.
1: Pois é, se você quiser ver as respostas do Ancelotti, você assiste o Jornal Nacional mais tarde, que ele vai estar lá no Jornal Nacional, né?
2: É melhor a gente fazer uma convocação então no Jornal Nacional, né?
1: Pois é, vai ter chuva, vai ter... Quem eu falei? Samuel Rosa, Ludmilla, João Gomes, a música, né?
2: Do Zeca Pagodinho.
1: A música da seleção brasileira aí pra Copa do Mundo. E grande expectativa aí pra convocação. Essa imagem ao vivo da Praça Mauá, logo mais vai estar lotado. E você tem aquela imagem de Bangu também? Que mais cedo a gente tinha colocado no ar.
2: Vou colocar em instantes.
1: Daqui a pouquinho.
2: Fred, vamos antes com a nossa camisa 10, que já está esperando para entrar e dar os seus destaques.
1: Quem é a nossa camisa 10?
2: Nossa camisa 10 é a Ana Paula Jaume, como
1: ela
2: sempre.
1: Ela mesma. Ana Paula Jaume já está aqui com a gente. Quais são os destaques hoje no Rio de Janeiro? Tudo bem, Ana Paula? Bom dia.
3: Tudo bem. Bom dia para você, Fred. Bom dia também para o nosso ouvinte. Fred, morreu nesse domingo piloto de helicóptero da Polícia Civil aqui do Rio, que foi baleado numa operação na Vila Aliança, em Bangu, bairro aqui da Zona Oeste do Rio. O Felipe Marques Monteiro estava internado desde março do ano passado, depois de ser atingido por um tiro na cabeça nos últimos dias. Ele começou a apresentar um quadro de saúde grave com infecção depois de complicação de uma cirurgia de prótese craniana que ele fez no dia 20 de abril. Na sexta-feira, a mulher dele, a Keidina Marques, disse que no dia anterior ele teve que usar medicações mais fortes. No início de maio, ele passou por alguns procedimentos para retirar hematomas, sangramentos na cabeça, depois um novo procedimento para inserção de um dreno. O Felipe tinha recebido alta médica em dezembro, depois de 9 meses internado, seguiu para um centro de reabilitação. Esse ataque foi em 20 de março. O Felipe estava sobrevoando a comunidade num helicóptero da CORE. A aeronave foi alvejada por criminosos. O copiloto foi atingido por um tiro de fuzil que acabou perfurando o crânio dele. Um dos suspeitos de participar desse ataque foi preso em maio. Outros criminosos seguem foragidos. Em nota, o governo do Rio lamentou a morte do Felipe, prestou solidariedade a família, aos amigos e também aos companheiros, reconheceu a bravura, o compromisso e a entrega do Felipe na missão de proteger a população fluminense, destacando uma difícil batalha pela vida, né, marcada por muita força, fé, dedicação da família, principalmente da mulher dele, a Keidina. Fica aqui claro também a nossa solidariedade à família, aos colegas de profissão e aos amigos do Felipe aí, envolvidos, né, nessa dura batalha aí nos últimos meses, Fred.
1: Tá certo, obrigado a Ana Paula Jaume com os detalhes desse caso aqui pra gente. São 5 horas e 50 minutos, agora sim, imagens ao vivo de Bangu.
2: Pessoal já indo pro trabalho, pegar ali o trem da Supervia nessa manhã.
1: O trem passa do ladinho ali, né?
2: Isso, boa sorte, pessoal, paciência, força nesse começo de semana.
1: 5h50.

0: agora? São Paulo?
1: São Paulo, nossa. Por lá também tem nosso craque.
0: Nossa camisa 10?
1: Isso.
0: É, tem dois camisa 10 aqui?
1: A gente tem, na verdade lá tem dois mesmo, né?
0: Ele é o
1: nome,
0: tem
1: Ricardo
0: ele é um
1: Garcia e tem o Matheus de Souza. Aqui a gente tem 5 camisas 10.
0: É, muito bem.
1: A gente vai fazendo quantas vierem, Fred.
0: E quem é que defende nesse time aí? Tem zagueiro ou não?
2: Quem defende é os caras, Fred.
0: Goleiro, você também tem isso aí. Você é a nossa, né? Nossa.
1: Eu sou a técnica.
0: É, você é a técnica, né?
1: Isso, eu sou a Carla Ancelotti.
0: São Paulo tá marcando agora 17 graus, dia de chuva em São Paulo e temperatura baixa, máxima hoje é de 20, 21, 22 graus. Matheus de Souza, quais são os destaques de hoje por aí? Bom dia para você.
2: Bom dia, Fred. Bom dia, Ana Luísa. Bom dia também aos ouvintes do CBN Primeiras Notícias. Deixando avisado que no nosso time, que só tem camisa 10, quem defende é os caras, o time oponente. O adversário é quem defende aqui. E aqui em São Paulo, nosso destaque é que as movimentações eleitorais da corrida presidencial continuam concentradas na região de Campinas, que é a maior cidade do interior do estado. Isso porque o presidente Lula e o pré-candidato do PT ao governo de São Paulo, Fernando Haddad, visitam agora pela manhã as obras do Projeto Orion. O laboratório de biossegurança máxima é considerado único no mundo e capaz de combater futuras pandemias. De tarde, os dois visitam a refinaria de Paulínia. A cidade de Campinas também esteve no centro da corrida presidencial na noite de sexta-feira. Foi quando Flávio Bolsonaro participou do primeiro compromisso de campanha após a divulgação das conversas com o banqueiro Daniel Vorcaro. Ele participou do lançamento da pré-candidatura do deputado federal Guilherme Derrite ao Senado. Aqui na capital, o vice-presidente Geraldo Alckmin e o prefeito Ricardo Nunes participam da abertura do festival Apas Show no Expo Center Norte. O evento é considerado a maior feira do setor de supermercados do mundo. Para encerrar, a gente fica com o destaque de que a Prefeitura de São Paulo vai ampliar, a partir de hoje, a vacinação contra a gripe para toda a população acima de 6 meses de idade. Até sábado, a imunização estava restrita aos grupos prioritários definidos pelo Ministério da Saúde, como crianças entre 6 meses e 6 anos, idosos acima de 60 anos, gestantes e mulheres que acabaram de dar à luz. São estes os destaques dessa segunda-feira aqui em São Paulo. Fred, um bom dia para você e um bom dia para os ouvintes do CBN Primeiras Notícias.
0: Agora, como um legítimo camisa 10, Matheus, Neymar, sim ou não?
2: Ah, acho que não, viu?
0: Não, né? Não, tá certo.
1: Ô, Matheus é do mesmo time que eu. O único Ney que importa é o Mato Grosso.
0: Acho que a gente tá junto nessa aí.
1: É.
0: Então tá bom. Valeu, Matheus. Amanhã a gente confere o resultado. 5 horas e 53 minutos agora.
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0: Cassiano Ribeiro chegando para acordar o ouvinte do campo. E ele fala hoje da reaproximação dos Estados Unidos com a China, já mostrando sinais concretos, especialmente na comercialização da carne no mercado global. Né, Cassiano? Bom dia.
4: Bom dia, Fred. Bom dia para você, ouvinte. A reaproximação comercial entre China e Estados Unidos já começa a gerar frutos. Um dos primeiros sinais concretos disso aparece no mercado de carne bovina. Depois da passagem do presidente Donald Trump pela Ásia, o governo chinês renovou as licenças de exportação de 402 frigoríficos americanos e ainda habilitou outras 77 plantas dos Estados Unidos para vender carne bovina ao mercado chinês. As autorizações estavam vencidas desde fevereiro e março do ano passado. Com isso, os americanos agora passam a contar com 730 unidades habilitadas para exportar aos chineses, embora 38 ainda permaneçam suspensas. O movimento foi interpretado pelo setor exportador brasileiro como um gesto político de Pequim em meio às negociações comerciais com Washington, Estados Unidos. Na prática, porém, o impacto imediato sobre o mercado global de carne deve ser limitado. Isso porque os Estados Unidos enfrentam atualmente escassez de oferta de bovinos e têm pouca capacidade de ampliar rapidamente os embarques para a China. Os americanos possuem uma cota de 164 mil toneladas para exportação neste ano, mas até fevereiro agora haviam vendido somente 1.000 toneladas aos chineses. Os exportadores brasileiros avaliam que os Estados Unidos voltam ao mercado como mais um concorrente, mas sem força para alterar o cenário atual das exportações.

0: brasileiras. Enquanto isso, seguem aí as incertezas sobre as vendas do Brasil para os próprios Estados Unidos. Donald Trump sinalizou nesta semana agora que passou a retirada da tarifa de 26% sobre a carne bovina importada, medida que poderia favorecer os frigoríficos brasileiros, mas a decisão ainda não foi oficializada pela Casa Branca. Hoje, os Estados Unidos são o segundo principal destino da carne bovina brasileira, atrás apenas da China, que é o principal cliente da carne bovina do Brasil. Já na China, a expectativa do setor é de desaceleração dos embarques brasileiros no segundo semestre, porque a cota anual de importação chinesa pode ser totalmente preenchida até julho, no máximo agora, diante do forte ritmo de exportações. Outras informações estão em globorural.com.br. Bom início de semana e até amanhã.
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2: O relatório elaborado pelo Departamento Técnico da FAESP, com base em dados da Conab, aponta que a safra de cana-de-açúcar de 2025, encerrada no início deste ano, registrou produção de 673 milhões de toneladas. O volume ficou ligeiramente abaixo do ciclo anterior. Mesmo com a ampliação da área colhida, a produtividade foi afetada por condições climáticas adversas, com impacto no rendimento industrial. Ainda assim, São Paulo manteve a liderança nacional, com colheita de quase 348 milhões de toneladas. A produção de etanol apresentou crescimento impulsionado pelo avanço do etanol de milho, que alcançou nível recorde. Já o levantamento indica ajustes no setor, com reflexos na oferta de derivados e no comportamento do mercado.
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3: Bom dia a você, ouvinte da Rádio CBN, agora são 5h57. Quem está falando é o Matheus de Souza, para trazer um destaque trágico aqui da capital. Dois criminosos assaltaram um policial militar e mataram o irmão dele neste domingo aqui em São Paulo. O caso aconteceu pouco depois das 10 horas da noite. Em vídeo adquirido pela TV Globo, é possível ver que as vítimas caminhavam pela Rua do Símbolo, no Morumbi, Zona Sul, quando dois criminosos em uma moto se aproximaram do policial militar de folga e pegaram o celular dele. O irmão do policial reagiu e foi baleado no peito. Após perceber o ferimento, o agente entrou em conflito com um dos assaltantes e chegou a pegar a arma dele e disparar 4 vezes. Os ladrões, mesmo assim, conseguiram fugir. O irmão do policial militar foi levado ao Hospital Albert Einstein, mas não resistiu aos ferimentos. O caso foi registrado na delegacia do Portal do Morumbi como latrocínio. Agora são 5h58.

0: CBN Primeiras Notícias. Milton Jung já no comando do Jornal da CBN com a Cássia Godoy. Tudo bem, Milton? Bom dia.
1: Bom dia para você, Fred. Bom dia, ouvintes.
0: Ô, Milton, em geral, convocação da seleção brasileira causa sempre aí um frisson mesmo, né? Porque atrai a atenção de mais gente. Quem não costuma acompanhar, para ver, tem a discussão, né? Quem foi injustiçado, quem não foi. Mas como dessa vez agora, eu não me lembro não, posso estar enganado. Teve aquela do Romário também, que não foi em 2002, né? Mas aí depois o Brasil ganhou e deu uma acalmada ali nos ânimos. Dessa vez o negócio escalou, né? E o mistério acaba hoje.
1: Acaba hoje com o Ancelotti fazendo o anúncio dos 26 jogadores. Tá, depois das 5 horas da tarde, porque vai ter toda uma atividade com discursos, música, até que a gente chegue no que realmente nos interessa, a resposta de quem serão os 26 convocados para a seleção brasileira. E o nome de Neymar é o foco de tudo isso. De verdade, a história não termina hoje, porque se até aqui a pergunta é Neymar deve ou não ir à Copa, a partir das 6 horas da tarde, quando o anúncio tiver feito e você já tiver ouvido aqui na CBN, a pergunta será: Neymar deveria ou não ter ido à Copa? Ou seja, só vamos mudar o tom da palavra, o tempo do verbo, porque de resto vamos continuar discutindo isso, não só aqui, mas em todos os espaços possíveis em que os brasileiros se reúnem. A Copa está batendo a porta, vamos esperar para ver quem vem aí.
0: E tudo acaba condicionado pelo resultado, né? Lá no final, né? Se ganhar, com o Neymar, com sem o Neymar, aí depende, né?

0: sempre essa dúvida no ar.
1: Exatamente.
0: Valeu,
1: Milton. Um abraço.
0: Um pra vocês aí. Até mais. Vamos encerrando aqui o CBN Primeiras Notícias e voltamos amanhã, às 5 horas da manhã, com a Ana Luísa Barreto, Isaac Roberto e Carlos Garcia. É isso, Ana Luísa?
2: Exatamente, sempre convocados aqui, Fred.
0: Beijos para vocês.
2: Beijo.
0: Até mais.
2: Até amanhã.
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0: segunda-feira, 18 de maio de 2026. A usina hidrelétrica de Belo Monte, no Pará, está completando 10 anos enquanto opera sem licença do IBAMA e enfrenta críticas dos moradores da região. As informações são do Fantástico da TV Globo. Em um trecho de mais de 100 quilômetros na Amazônia, o desvio do rio Xingu para o canal que alimenta as turbinas reduziu em 80% o fluxo natural da água. Igapós secaram, áreas de reprodução de peixes foram destruídas e comunidades ribeirinhas e indígenas que dependem do Xingu para sobreviver sofreram com a falta de água. Além disso, pescadores locais relatam escassez generalizada e anomalias físicas nos peixes. Pesquisas científicas e exames de raio-x confirmaram que por causa da desnutrição e das mudanças no habitat, os peixes da Volta Grande do Xingu estão nascendo deformados, menores, com colunas arqueadas e comprimidas. Os Correios devem anunciar em breve um novo plano de demissão voluntária. As informações são do jornal O Globo. A estratégia dessa vez é mirar em unidades da estatal que serão fechadas. Até o fim de 2027, a meta é desligar do quadro um total de 15 mil trabalhadores e gerar uma economia de quase R$1,5 bilhão. Caso a empresa não consiga cortar gastos, a direção não descarta demitir funcionários. A estatal fechou o ano passado com prejuízo de R$8,5 bilhões e esse rombo deve crescer neste ano. No horário de Brasília, 6:02.
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2: Seis e três.
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3: Olá, muito bom dia a você. Este é o Jornal da CBN. Eu sou Milton Jung e ao nosso lado está Cássia Godoy. Bom dia, Cássia.
2: Bom dia, Milton. Bom dia aos ouvintes do Jornal da CBN.
3: Fique agora mais bem informado com os destaques desta segunda-feira, 18 de maio de 2026.
2: Pelo menos duas pessoas morreram e uma está desaparecida em consequência de um terremoto de magnitude 5,2 que atingiu a China nesta madrugada.
3: O Departamento de Gestão de Emergências local confirmou o desabamento de ao menos 13 prédios.
2: De acordo com o Centro de Terremotos da China, o abalo ocorreu a uma profundidade de apenas 8 quilômetros, o que potencializa o impacto na superfície.
3: O tremor forçou a retirada imediata de mais de 7 mil pessoas das áreas de risco.
2: Apesar dos desabamentos, a mídia estatal informou que o tráfego rodoviário, as linhas de comunicação, as redes de energia elétrica e o abastecimento de água e gás na região afetada continuam funcionando.
3: 6 horas, 4 minutos.
2: Uma pesquisa Quest mostra que 52% dos entrevistados são contra a redução das penas aos envolvidos no 8 de janeiro.
3: No dia 30 de abril, deputados e senadores derrubaram o veto do presidente Lula ao projeto de lei da dosimetria, que beneficia o ex-presidente Jair Bolsonaro e outros 190 condenados por tentativa de golpe.
2: Apesar de ter sido promulgada pelo presidente do Senado no dia 8 de maio, a aplicação da nova lei da dosimetria

0: e suspensa pelo ministro Alexandre de Moraes.
1: 6 e 5.
0: A PEC que prevê o fim da escala de trabalho 6 por 1 entra na semana decisiva no Congresso.
1: A comissão especial que analisa a proposta realiza hoje uma audiência pública com representantes dos empregadores. Amanhã a discussão será com trabalhadores e centrais sindicais.
0: O presidente da Câmara, Hugo Mota, reforçou neste domingo que pretende aprovar o texto ainda em maio.
2: Nós vamos sentar para tentar fazer um texto de convergência. Essa matéria ela não é uma matéria que pertence a um partido ou pertence ao governo, ela pertence ao país. E se nós pudermos dar uma demonstração de unidade em torno desse tema, que é uma prioridade para mais de 70% da população brasileira, eu penso que é mais uma demonstração que a Câmara dará de estar completamente ligada, sintonizada com o que a população brasileira espera de nós.
1: O vice-líder do governo na Câmara, Lindbergh Farias, criticou a iniciativa da oposição, que defende um período de transição de até 15 anos.
3: Querem inviabilizar a escala 6 por 1, gente, pessoal. Nicolas, Mário Frias, Biaquis, todo o PL, ruralistas, uma parte do Centrão, são mais de 170 deputados, assinaram emenda à PEC 6 por 1. Sabe para quê, pessoal? Para que a 6 por 1 só entre em vigor daqui a 10 anos. É um escândalo. Eles não têm coragem de enterrar e fazem uma emenda como essa.
0: Agora são 6 horas e 6 minutos.
1: Uma pesquisa da Datafolha mostra que 70% da população vê a relação entre o presidente Lula e o Congresso mais como confronto do que como colaboração.
0: Outros 20% acreditam que há mais cooperação do que embate.
1: O levantamento também mostra o legislativo em baixa perante a população.
0: O desempenho de deputados federais e senadores é considerado ruim ou péssimo por 37% dos entrevistados e bom ou ótimo por apenas 15%.
1: No recorte da pesquisa divulgado no sábado sobre a disputa eleitoral, Lula e Flávio Bolsonaro aparecem empatados com 45% das intenções de voto no segundo turno.
0: Segundo o Datafolha, a maior parte das entrevistas foi feita antes da revelação das conversas entre Flávio Bolsonaro e Daniel Vorkaro.
1: Na percepção dos eleitores, o governo Lula tem seu desempenho mais bem avaliado no combate à fome e à miséria.
0: Para 16% dos entrevistados, a área em que a gestão petista registra o pior desempenho é a segurança pública, seguida de saúde, com 15%, economia 13% e combate à corrupção, outros 13%.
1: 6 e 7.
0: O senador Flávio Bolsonaro fará esta semana uma rodada de encontros com empresários e investidores da Faria Lima em São Paulo para tentar reduzir a tensão no mercado financeiro após a revelação de que ele pediu dinheiro para o banqueiro Daniel Vorkaro.
1: O senador confirmou que o banqueiro chegou a repassar mais de 60 milhões de reais para financiar o filme Dark Horse, sobre a trajetória política do ex-presidente Jair Bolsonaro.
0: O dinheiro foi transferido para um fundo administrado pelo advogado de Eduardo Bolsonaro nos Estados Unidos, Paulo Calisto.
1: Por causa de inconsistências e contradições nas declarações dos envolvidos, a Polícia Federal investiga se parte do dinheiro foi usada para pagar despesas pessoais de Eduardo Bolsonaro.
0: Nas redes sociais, Eduardo Bolsonaro voltou a dizer que não usou o dinheiro de Vorkaro e nem teve contato com o banqueiro.
4: Eu vivo de renda passiva, o que é público e notório, todo mundo viu, né? Foi o Pix que meu pai fez para mim, né? 2 milhões de reais. É uma boa quantia, né? Dá para você, ainda que convertendo em dólar, ter um bom tempo dentro dos Estados Unidos. E eu não tenho aqui que dar satisfação também, Paulo, sobre dinheiro privado meu. Eu já não sou pessoa pública, eu estou sem receber salário desde março de 2025. Então, o que eu posso dizer é renda passiva. O que as pessoas sabem, com certeza, é essa questão do Pix do Jair Bolsonaro, mas eu já vou parando por aí, porque isso daqui acho que é o esclarecimento que eu tenho a dar para as pessoas. Mas zero dinheiro do fundo, zero dinheiro de Vorkaro, isso daí, Heaven Gate, etc., não tem. Se houver conversas minhas com o Vorkaro, parem de me seguir, sei lá. Ignorem-me, tirem-me da sua vida. Não há qualquer possibilidade de ter conversa minha com Daniel Vorkaro. Mais uma vez, não tenho o celular dele na minha agenda, nunca mandei um WhatsApp para ele, né? Nunca tive numa chamada telefônica com ele.
1: 6 e 9.
0: O hacker ligado ao banqueiro Daniel Vorkaro e deportado de Dubai deve passar hoje por audiência de custódia em São Paulo.
1: Vitor Lima Sidelmaier foi retido pelas autoridades dos Emirados Árabes Unidos no aeroporto de Dubai.
0: Vitor foi um dos alvos da sexta fase da Operação Compliance Zero na semana passada, que mirou a atuação de dois grupos identificados como a Turma e os Meninos.

0: Segundo a investigação, Vitor fazia parte do segundo núcleo, voltado para a prática de ataques cibernéticos, derrubada de perfis em redes sociais e monitoramento telefônico e telemático ilegal, a mando do banqueiro Daniel Vorcaro.
1: O grupo A Turma foi responsável pela perseguição ao jornalista Lauro Jardim.
0: A ação da quadrilha contra o comentarista da CBN e colunista do Jornal Globo foi o fato que justificou o pedido de prisão de Daniel Vorcaro em março.
1: O grupo planejava quebrar os dentes do colunista em um assalto simulado.
0: Mensagens obtidas pela Polícia Federal de julho do ano passado mostram Vorcaro solicitando a Sicário: preciso hackear esse Lauro.
1: O intermediário responde: vou mandar fazer isso. Já pedi aos meninos para fazer isso. Mandar no e-mail. Quer que tome o celular dele?
0: Sicário relatou que tentou atrair o jornalista pelo WhatsApp, fingindo ser um repórter para enviar um link. Mas a abordagem não avançou.
1: Agora são 6h11.
0: O preço do petróleo registrou forte alta nesta madrugada após o presidente Donald Trump ameaçar aniquilar o Irã se Teherã não aceitar um acordo de paz.
1: O barril do tipo Brent, referência internacional, subiu 1,9% e ultrapassou os $111.
0: A escalada de preços reflete o temor dos investidores após Trump publicar em uma rede social um novo ultimato a Teherã.
1: O republicano escreveu que, para o Irã, o relógio está correndo e é melhor eles se mexerem rápido ou não sobrará nada deles.
0: No dia 10, o presidente americano considerou totalmente inaceitável uma contraproposta apresentada pelo regime iraniano a um plano de paz elaborado pela Casa Branca.
1: Agora são 6h12.
0: Brasil! O técnico Carlo Ancelotti vai anunciar hoje à tarde a lista final dos 26 jogadores que vão defender o Brasil na Copa do Mundo.
1: A cerimônia de convocação começa às 5 da tarde, no Museu do Amanhã, no centro do Rio. Convoca!

0: Você convocaria o Neymar para a Copa do Mundo?
1: Uma enquete feita pelo GE mostrou que o país está dividido sobre o assunto. Dos mais de 130 mil votos registrados, 50,79% disseram não, contra 49,21% que responderam sim à convocação de Neymar.
0: O casal Tatiana Montenegro e Matheus Minatelli, que estava ontem na Avenida Paulista trocando figurinhas da Copa, defendeu a convocação do atacante do Santos.
2: Temos 26 jogadores para trazer, gente. Não é possível que tenha 26 mais maravilhosos que o Neymar. Então vale, nem que seja para jogar nos 20 minutinhos finais, para a última dele também, e também porque é importante, os jogadores gostam muito dele, socialmente falando, ele contribui, né, para ajudar, para dar uma autoestima ali pro time. Então eu acho que vai ser bom negócio levá-lo.
3: E o Neymar é uma forma de escudo também para a seleção, como ele é o maior nome.
2: Se ele não foi o Brasil perder, vamos falar que o Brasil perdeu porque o Neymar não estava.
1: Ontem, depois da derrota do Santos por 3-0 para o Curitiba pelo Campeonato Brasileiro, em que se envolveu em uma polêmica sobre substituição, Neymar renovou a esperança de estar no Mundial.
4: Fisicamente eu me sinto muito bem, venho melhorando a cada jogo. E enfim, fiz o máximo que pude, né? Não foi fácil, confesso que não foi fácil esses anos de muito trabalho, né? De muita falação também errada, né? Sobre as minhas condições, sobre o que eu fazia. E é muito triste a forma como a galera fala, né, sobre isso. Mas trabalhei, né, firme, quieto, em casa, sofrendo, né, pelo que as pessoas falavam. E deu tudo certo. Cheguei inteiro até onde eu queria. Estou feliz pelo meu rendimento, né, por tudo que eu fiz até agora. Seja o que Deus quiser, né? Independente do que for acontecer, né? Com certeza o Ancelotti convocará os 26 melhores para estar nessa guerra, hein?
0: Neymar está entre os 55 pré-convocados pelo técnico Carlo Ancelotti para a Copa do Mundo de 2026.
1: A lista foi enviada para a FIFA na segunda-feira da semana passada.
0: O jogador operou o menisco do joelho esquerdo em dezembro do ano passado e desde seu retorno aos jogos e treinos não teve mais lesões.
1: O craque é o maior artilheiro da história da seleção brasileira masculina, com 79 gols em 128 jogos oficiais.
0: Até agora, o único jogador convocado antecipadamente pelo técnico Carlo Ancelotti foi o zagueiro Danilo, do Flamengo, que ganhou a vaga em março.
5: Danilo é um jogador muito importante, não só no campo, também fora de campo. Danilo é seguro de estar na lista final.

0: Outros jogos, o Bragantino venceu Vitória por 2-0, o Remo derrotou a Chapecoense por 3-2 e Bahia e Grêmio empataram em 1-1.
1: Hoje a cobertura da CBN sobre a convocação da seleção brasileira para a Copa do Mundo começa às 16h30 da tarde. Mas é claro, aqui no Jornal da CBN a gente vai falar bastante sobre esse assunto também.
0: E você pode conversar conosco sobre este e outros assuntos pelo WhatsApp usando o 99911-9981. 99911-9981. Coloque o DDD 11 na frente e a gente pode conversar sobre tudo aquilo que você quiser. Quer falar de Neymar? Pode falar também. O nosso WhatsApp já está aqui à sua espera. 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
1: 6h16.
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1: 6h18.
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8: Muito bom dia, ouvinte CBN. Uma ótima segunda-feira para você que já acorda ligado na rádio que toca notícia. Segunda-feira apenas começando e ainda com movimentação tranquila na zona sul do Recife. No bairro do Ipicep, tudo tranquilo na rua Jean-Emile Favre. Na Mascarenhas de Moraes, tem trânsito bom nos dois sentidos. E a Avenida Boa Viagem segue com fluidez em toda a extensão da via, sendo uma ótima opção para você que segue do bairro de Piedade, em Jaboatão, para o bairro do Derby, na área central do Recife. 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Bairro das Graças, Ayrton Vasconcelos para a CBN.
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2: Eita, são 6 horas e 22 minutos no Recife. Uma manhãzinha enxuta, friazinha, mas sem chover, por enquanto. Hoje é segunda-feira, 18 de maio de 2026, 138 dias do ano, faltando 227 para terminar. Estamos agora na Lua Nova. Hoje é Dia Internacional dos Museus. É Dia das Raças Indígenas da América. Dia Nacional do Combate ao Abuso e à Exploração Sexual de Crianças e Adolescentes. E Dia da Luta Antimanicomial.
3: A maré, neste momento, baixando. Às 11 horas e 2 minutos, chega a 9 centímetros. No final da tarde, ela vem para o topo, 2 metros e 35. No final da noite, às 23 horas e 23 minutos, chega a 34 centímetros. A previsão do tempo na capital pernambucana, sol com pancadas de chuva no período da manhã e à tarde, com muitas nuvens. À noite, a previsão é de tempo firme, a mínima de 26, a máxima de 30 graus.
4: Bom dia para você que nos acompanha aqui na CBN Recife, nos destaques do JC Digital de hoje. País atinge recorde de endividamento. Em 10 anos, inadimplência bate recorde no Brasil, se torna persistente e muda o perfil das famílias, pressionadas pelo custo de vida e pelo crédito. Maioria é contra a redução das penas do 8 de janeiro e vê benefício a Bolsonaro. Esporte perde do rebaixável CRB na Ilha do Retiro e desperdiça a liderança da Série B. Inclusive, está realmente errado aqui, CBR. Ancelotti convoca a seleção para a Copa hoje com expectativa sobre presença de Neymar. Embora represente apenas 1% dos casos, câncer de mama masculino exige atenção. Datafolha, a avaliação do governo Lula é pior em áreas prioritárias para o eleitor. E prefeitos assumem protagonismo na eleição para o Senado.
2: A Folha de Pernambuco, o único jornal que sai hoje no Recife, no papel e já está nas ruas, hoje é segunda-feira, a manchete principal, quem vai buscar o Hexa na Copa do Mundo? O Brasil vai parar hoje no fim da tarde para conhecer os 26 convocados para disputar a Copa do Mundo deste ano. O técnico Carlos Ancelotti vai anunciar os jogadores que irão em busca do Hexa. Neymar é o nome que gera mais expectativa. Ainda um para o Sport, 2 para o CRB. E lá se foi a liderança. O Sport estava invicto e a um passo de conquistar a liderança da Série B, mas perdeu para o CRB.

0: Bebê, ontem na Ilha do Retiro. E ficou pior ainda porque o Náutico venceu de 6-2
1: jogando de virada de casa, lá em Ponta Grossa.
0: E jogou bonito no
1: campo. Isso, pra frente, bonito, encarando o adversário. É assim que o povo gosta de ver futebol.
0: Nossa Senhora. Ainda vem, Lula deve insistir em Jorge Messias. Flávio busca empresários.
1: Na Folha de São Paulo, guerra afeta a economia iraniana. Terã de suportar a pressão dos Estados Unidos. Lula e Flávio empatam antes do caso Derek Roche, diz Datafolha. Estado de São Paulo, a venda, diz mais, transfere carteira podre e oculta prejuízo. Com ou sem Neymar, lista final sai hoje. O Globo, Lula diz a aliados que deve indicar novamente Messias ao STF. Guerra eleva custo e reduz ganho do agro. A safra recorde.
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4: Muito bom dia, Eduardo Hauen.
5: Bom dia, Milton. Bom dia, Cássia. E bom dia a todos os ouvintes.
6: Bom dia, Eduardo.
4: A Letícia Ferreira manda mensagem para cá, diz que o companheiro dela tem um histórico de pedra nos rins e recentemente começou a usar creatina por conta própria. Quer saber se existe alguma contraindicação do uso da creatina, porque tem propensão a ter pedra nos rins.
5: Bom dia, Letícia. Milton e Cássia, a creatina é sem dúvida um dos suplementos mais estudados hoje na história da nutrição. Tem dezenas de estudos, revisões sistemáticas, meta-análise, tudo mostrando aí a segurança do uso da creatina para quem tem rins normais. Tá? O que ela mostra é que se a creatina é segura, ela não altera a taxa de filtração glomerular, que é uma, como a gente avalia esse rim. O que ela altera muitas vezes no exame é a creatinina, porque o metabolismo da creatina aumenta essa creatinina no exame laboratorial, mas não prejudica a função renal para quem tem os rins normais. Agora, quando falamos em pedra ou litíase renal, a resposta é não. Não é uma contraindicação o uso da creatina para quem tem litíase renal, pedra no rim. Por quê? O que a gente sabe é que os trabalhos mostraram que não aumenta esse número de pedra. O que aumenta e pode aumentar é a falta de hidratação. Então, quem está tomando creatina, a recomendação é para quem tem pedra no rim também sem tomando creatina, é aumentar a ingesta de água. Então é muito importante a ingestão de água, em torno de 2 a 3 litros de água, para evitar, né, que aquela urina fique concentrada, que favorece a cristalização. Então é super importante quem tem pedra no rim e que está tomando creatina, aumentar e prestar atenção na hidratação. Agora, sobre o episódio de sangramento na urina, que ela relata do marido dela, que isso é um sangramentinho, pode ser essas pedrinhas que ele tem, elas migrarem, saírem ali do rim, ir para o ureter, para a bexiga, ali, até na uretra, e pode causar umas lesões na mucosa e aumentar esse sangramento. E coincidentemente, né, ele tomou creatina, no outro dia ele teve sangramento. Isso é uma coisa, uma coincidência. A creatina não dilui essa pedra, não faz ela se movimentar, sair do local. Então é muita coincidência. Agora, sendo que tem um sangramento, é super importante, né, Milton, procurar aí um profissional para seja avaliado um exame de urina, se necessário um ultrassom, e ver se ele tem alguma outra pedra, se essa pedra já saiu, ou ela está em algum lugar que tem que, às vezes, entrar com algum procedimento. Então é super importante, tem algum sangramento, todo mundo tem que passar numa avaliação com um profissional para ter bastante segurança.
4: Muito obrigado, Hauen, e bom dia.
5: Bom dia, excelente semana a todas.
6: Boa semana.
4: E você pode fazer.

0: Como a Letícia mandou a pergunta aqui para bemestar@cbn.com.br.
1: 6:30.
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0: quinta-feira, 18 de maio de 2026. O técnico Carlo Ancelotti vai anunciar hoje à tarde a lista dos 26 jogadores que vão defender o Brasil na Copa do Mundo. A cerimônia de convocação começará às 5 da tarde no Museu do Amanhã, no centro do Rio. Uma enquete feita pelo GE mostrou uma divisão sobre o assunto. 50,79% dos torcedores disseram não e 49,21% responderam sim à convocação de Neymar. O relator da PEC que prevê o fim da escala de trabalho 6x1 deve apresentar na quarta-feira o parecer final sobre a proposta. A expectativa é de que o texto do deputado Léo Prates inclua regras de transição para alguns setores e punições para empresas que descumprirem as novas normas. A Comissão Especial da Câmara, que analisa a PEC, realiza hoje uma audiência pública com representantes dos empregadores. Amanhã, a discussão será com trabalhadores e centrais sindicais. Uma pesquisa Genial Quest mostrou que 52% dos entrevistados são contra a redução das penas dos envolvidos no 8 de janeiro de 2023. No mês passado, deputados e senadores derrubaram o veto do presidente Lula ao projeto de lei da dosimetria. A decisão beneficia o ex-presidente Jair Bolsonaro e outros condenados por tentativa de golpe de Estado. 39% disseram ser favoráveis à redução das penas. 9% não souberam ou não responderam. Apesar de estar em vigor desde o dia 8 de maio, a redução de penas não é automática. De acordo com a lei, ainda cabe ao Supremo recalcular as punições dos condenados. O levantamento ouviu 2.004 pessoas de todo o país entre 8 e 11 de maio. A margem de erro é de 2 pontos percentuais, para mais ou para menos, com um nível de confiança de 95%. No horário de Brasília, 6h33.
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2: Hans Christian Andersen publicou um conto em 1837 muito atual. O nome do conto é A Roupa Nova do Rei. Quase 200 anos depois, a cena se repete toda semana em empresas, famílias, relacionamentos e assembleias políticas. No conto, o rei está nu, todo mundo vê. E a procissão segue como se a roupa fosse real. A história é conhecida. Dois espertalhões convencem o imperador de que teceram uma roupa invisível a olhos tolos. O imperador não vê nada, mas finge ver para não parecer idiota. A corte inteira faz o mesmo. Até que uma criança, sem entender ainda as regras do jogo social, fala o óbvio em voz alta. O que Andersen entendeu antes da psicologia ter nome para isso é que o silêncio coletivo diante do absurdo não é burrice, é cálculo. Cada pessoa que cala sabe o que vê. Só decidiu que o custo de falar é maior do que o custo de fingir. Esse cálculo acontece toda hora. Na reunião onde o projeto ruim é aprovado porque o chefe gosta. Acontece também nas famílias onde o comportamento

0: comportamento destrutivo de alguém é tratado como peculiaridade, ou no relacionamento onde os dois sabem que acabou e nenhum dos dois diz. Claro, ocorre também na empresa onde todo mundo sabe que o líder não serve e ninguém fala, porque o emprego pesa mais do que a verdade. A criança do conto não era corajosa. Era apenas inocente o suficiente para não ter aprendido ainda que verdade tem preço. O adulto sabe o preço, e ainda assim algumas vezes precisa pagar. Silêncio diante do absurdo não é, nem nunca será, prudência. Mas certamente é um tipo de cumplicidade com roupa de educação.
1: Esse é o Rossandro Klinger, todos os dias conosco aqui no Jornal da CBN. Você também acompanha o Refletir para Viver no nosso site cbn.com.br. Agora são 6h36.
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3: Depois de quase 2 anos afastado da seleção da Alemanha, Manuel Neuer está muito perto de voltar a defender o país na Copa do Mundo de 2026. Segundo a emissora alemã Sky Sports, o goleiro do Bayern de Munique acertou seu retorno em conversas com o técnico Julian Nagelsmann. Neuer havia anunciado a aposentadoria da seleção em agosto de 2024, mas mudou de ideia e deve aparecer entre os convocados para o Mundial. Mesmo aos 40 anos, o experiente arqueiro continua em alto nível no futebol alemão, sendo peça fundamental do Bayern na conquista da Bundesliga 2025-2026. De acordo com a imprensa local, o nome do goleiro já estava presente na pré-lista enviada pela Alemanha à FIFA. Nos últimos dias, Neuer participou de reuniões com o treinador e também diretor esportivo da seleção para alinhar os detalhes do retorno. A convocação oficial da Alemanha será divulgada no dia 21 de maio, quando a volta do camisa 1 deve ser confirmada. De São Paulo, Bruno Faria.
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1: 6h39.
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6: De volta com você, falando agora de trânsito intenso na BR-232, no sentido capital, desde o bairro do Curado 2 até as imediações do Jardim Botânico do Recife. Mais à frente tem trânsito intenso na Abdias de Carvalho, desde o início da via até as imediações da Praça da Chesf, devido àquele já comum acúmulo de água, mesmo sem chover, na Abdias, em frente à Praça da Chesf. Para você que está seguindo do bairro do Curado em direção ao bairro da Ilha do Leite, nesta manhã de segunda-feira, a melhor opção é desviar para a Avenida Recife e depois acessar a Rua São Miguel. 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
7: O partido Democracia Cristã mudou de pré-candidato e trocou Aldo Rebelo por Joaquim Barbosa na disputa presidencial. O ex-ministro do Supremo e relator do julgamento do Mensalão havia se filiado ao PSB para concorrer em 2018, mas acabou desistindo. Em 2022, apoiou a candidatura de Lula na reta final da campanha.
8: O Partido Democracia Cristã oficializou no sábado o nome do ex-presidente do Supremo Tribunal Federal, Joaquim Barbosa, relator do Mensalão, como pré-candidato da legenda para a disputa presidencial de outubro. A sigla tinha a intenção de lançar Aldo Rebelo, mas mudou de ideia após o nome dele não conseguir bom desempenho nas pesquisas eleitorais até o momento. A nota que oficializa a troca é assinada pelo presidente da sigla, João Caldas. O comunicado afirma que está firmada a pré-candidatura de Joaquim Barbosa e que o povo brasileiro merece um novo capítulo em sua história. A nota ressalta que o nome de Barbosa representa a possibilidade de união nacional e reconstrução da confiança do povo brasileiro nas instituições. O partido diz também que a trajetória do ex-ministro do STF honra os valores republicanos e responde ao desejo de mudança da sociedade brasileira. Há, no entanto, um racha no partido sobre essa troca para a disputa presidencial. Por isso, o presidente da sigla ressaltou nesse comunicado que o momento exige união, propósito e desprendimento. Ele afirma ainda que o Brasil está acima de projetos pessoais e que o partido convida toda a sociedade brasileira a abraçar a candidatura de Joaquim Barbosa como uma possibilidade de reconstrução nacional. Para o cientista político André Rosa, a escolha do nome de Barbosa é uma aposta da legenda no voto mais ao centro, tentando criar uma alternativa à polarização entre Lula e Bolsonaro, e se aproveitando ainda do discurso de combate à corrupção e defesa da ética.

0: candidatura do Joaquim Barbosa nesse momento, ela representa uma pessoa idônea, primeiramente, né, até que se prove o contrário, ex-ministro Supremo, que julgou o Mensalão, ou seja, então quando a gente fala de crise ética, ele é um nome que pode surgir com boa aceitação, tanto por parte da centro-direita como da parte da centro-esquerda nesse momento. E também tem outra questão simbólica, a questão do primeiro presidente negro do Brasil, então vem com um apelo do movimento negro, vem com um apelo de minoria e vem com um apelo de discurso ético.
1: Antes da troca ser oficializada, Aldo Rebelo chegou a divulgar uma nota dizendo que a candidatura de Barbosa seria apenas um balão de ensaio. Em 2018, Joaquim Barbosa se filiou ao PSB para concorrer ao Planalto, mas acabou desistindo. Na eleição presidencial seguinte, em 2022, chegou a afirmar que não descartava uma candidatura, mas acabou ficando de fora. Na reta final da campanha, no último pleito, no entanto, fez um vídeo para apoiar Lula. De Brasília, Felipe Igreja.
2: Agora são 6h46. De olho na Copa, consumidores têm buscado peças diferentes para fugir da tradicional camisa da seleção. Neste ano, o Mundial volta a coincidir com a época das festas juninas. E muita gente tem aproveitado para misturar os dois temas na torcida pelo Hexa. No centro do Rio, vitrines que juntam verde e amarelo com bandeirinhas de São João já dominam o comércio.
3: Às vésperas da convocação da seleção brasileira e a menos de um mês para a estreia do Brasil, o clima de Copa do Mundo já tomou conta do comércio. Camisas e acessórios em verde e amarelo, além de bandeiras de todos os tamanhos, voltaram a ocupar as vitrines em todo o país. Na Saara, tradicional centro comercial popular do Rio de Janeiro, comerciantes dizem que os consumidores têm buscado produtos diferentes da clássica camisa amarela da seleção. Blusas de tricô, brincos, pochetes, biquínis e camisas com estampas variadas ganharam espaço. Tudo, é claro, nas cores do Brasil. Os preços também chamam a atenção de quem quer entrar no clima sem gastar muito. Os acessórios eram encontrados por cerca de R$10, enquanto as blusas custavam em média R$50. A comerciante Lohana Lica, que tem uma loja na Saara, contou que pesquisou nas redes sociais para entender o que os brasileiros queriam usar nesta Copa.
4: Tá, a gente tá bem animada, a gente tá organizando a loja pra Copa. Tá? Mas tá tendo já uma grande procura de produtos relacionados à Copa do Mundo, muita coisa do Brasil. Realmente, essa Copa, diferente da de 2022, tem muitos acessórios diferentes. Na verdade, é o famoso Brasil Core, né? Então, tudo foi abrasileirado. Até o nosso biquíni, o nosso chinelo, tudo é na versão Brasil.
3: E junto com o clima de Copa, muita gente já começou a se preparar para as festas juninas. A Fabiane Ferreira foi a Saara comprar enfeites para a própria loja e contou que a decoração vai misturar os dois temas, até porque o Brasil tem dois jogos em dias de Santos Juninos.
5: Então, em relação à loja, eu gosto sempre de começar montando vitrine, né? E aí eu vou botar tudo verde e amarelo, e aí também a gente vai pegar um pouquinho das festas juninas, então vai ficar meio que mesclado, né? Eu vou fazer um lado da vitrine todo de São João e a outra de Copa.
3: Segundo uma pesquisa do Clube de Diretores Lojistas do Rio de Janeiro e do Sindicato dos Lojistas do Comércio do Município do Rio, os comerciantes esperam um crescimento de 2,5% nas vendas durante o período. Além disso, 6 em cada 10 lojistas acreditam em aumento no movimento. O Brasil estreia na Copa do Mundo em 13 de junho, dia de Santo Antônio, contra o Marrocos. No dia 19, enfrenta o Haiti. Encerrando a fase de grupos, a seleção pega a Escócia no dia de São João, 24 de junho. Do Rio de Janeiro, Isa Morena.
6: O que tem mobilizado mesmo os brasileiros neste período pré-Copa, você sabe o que é, né, Cássia Godoy?
7: Eu sei.
6: Já conversamos com os nossos ouvintes aqui mais cedo, trouxemos informações. É a convocação da seleção brasileira com a presença ou não de Neymar. E é o que nós temos visto também na participação dos nossos ouvintes aqui no 99911-9981. E se lá no início nós dizíamos que as pessoas estavam divididas nessa discussão, não é diferente aqui na nossa... no nosso WhatsApp.
7: Exatamente. E a exemplo do que aconteceu na pesquisa da Datafolha, que mostrou uma ligeira vantagem pelo Neymar não, é o que está acontecendo aqui também. As pessoas estão divididas, mas o Neymar não, por enquanto, aqui no nosso WhatsApp, é o que vai levando a melhor, viu?
6: É Neymar não, Neymar sim?
7: Neymar não, Neymar sim. Por enquanto, Neymar não está ganhando.
6: 6h50.

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3: 6h52.
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1: 6h55.
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0: Muito bom dia para você, Pedro Doria.
1: Bom dia, Milton. Bom dia, Cássia.
2: Bom dia, Pedro.
0: Pedro, Anthropic publicou um estudo sobre a disputa Estados Unidos e China no mundo de inteligência artificial. O que você destaca desse documento?
1: Milton, acho que a primeira coisa que a gente tem que destacar é a data. O Dario Amodei, o CEO da Anthropic, está cravando que em 2028, ou seja, daqui a um ano e meio, a gente vai chegar a um ponto em que a inteligência artificial ultrapassa a inteligência de seres humanos. Por que que essa data é interessante? Bem, a turma do Vale do Silício vem fazendo esse tipo de previsão faz algum tempo, mas ela está começando a ficar consistente. Porque em fevereiro, Sam Altman cravou isso também para 2028, e o Demis Hassabis, que é um prêmio Nobel de Química que dirige a IA do Google, fala que esse ponto deve chegar entre 2028 e 2030. Ou seja, a gente começa a ver uma certa consistência. Então, o que o pessoal da Anthropic, que faz o Claude, que é dirigido pelo Dario Amodei, diz nesse ensaio é que o ponto agora a discutir é quem que vai chegar nesse lugar primeiro. Se é os Estados Unidos, se é a China. E a ferramenta para medir a possibilidade de um país ou outro chegar nesse lugar dessa inteligência, além da inteligência humana, ou no mínimo equivalente à inteligência humana, é poder computacional, ou seja, quem tem mais chips, quem tem mais computadores com esses super chips de inteligência artificial, rodando 24 horas por dia. Por enquanto são os Estados Unidos, e os chineses não fabricam, então eles ainda têm que lidar com as limitações de exportação desses chips que os Estados Unidos impõem. Agora, se essa política vai continuar ou não, isso pode definir o vencedor dessa corrida.
2: Agora, a China tem alguma chance de reverter isso na sua avaliação ou por enquanto está difícil para eles, Pedro?
1: Cássia, é mais difícil para eles. Agora, eles pirateiam chips, quer dizer, eles contrabandeiam, eles trazem para dentro chips que eles não teriam autorização para comprar, mas é difícil você controlar várias empresas de outros lugares do mundo que compram e repassam para a China. E além disso, tem outro tipo de pirataria que a China faz, que é o seguinte: eles fazem contas falsas em serviços de nuvem nos Estados Unidos e na Europa, como se fossem ocidentais, e usam essas contas falsas para usar os data centers dos outros, pagando, evidentemente, mas disfarçando sua origem chinesa. Quer dizer, os chineses têm suas manhas, eles não são bobos. E, além do mais, eles desenvolvem tecnologia pesada. A Huawei, por exemplo, está próxima de fazer chips equivalentes aos da Nvidia, que é a empresa que faz esses super chips de IA. Então, é mais difícil para a China, Cássia, mas não é impossível. Um último ponto que eu acho que vale a gente ressaltar é o seguinte: o Dario Amodei não fala de superinteligência e ele não fala de inteligência artificial geral. Ele gosta de usar uma outra expressão, que é um país de gênios num data center. E essa expressão, embora ele esteja se referindo à mesma tecnologia que os outros, essa expressão é interessante porque uma superinteligência pode ser uma coisa que soe assustadora. Um país de gênios é como se a gente tivesse vários prêmios Nobel trabalhando para a gente, para curar paralisia, para curar câncer, para encontrar jeitos de acabar com a fome no mundo, tudo mais. Quer dizer, de certa forma, uma visão um pouco mais otimista e menos distópica do que é esse futuro dessa inteligência artificial superior à nossa.
0: É um conjunto de gênios no data center, mas chamando a atenção para a necessidade da força bruta também para se vencer essa luta.
1: É, a força bruta nesse caso, Milton, você tem toda a razão, é isso mesmo, mas é a força bruta computacional. No fim das contas, o que ele está dizendo é o seguinte: a gente já desenvolveu a tecnologia. A humanidade, nós já sabemos como chegar lá. Então, no fim das contas, quem vai chegar lá mais rápido é quem tiver mais computadores, e a gente está falando de super mega computadores, muito rápidos, fazendo muita conta.

0: planeta, produzindo, treinando esses modelos até que eles cheguem até esse ponto. Então, quando a gente fala de inteligência artificial, se essa turma toda do Vale do Silício estiver correta, não tem mais nada para inventar. Já está inventado. É uma questão de treinar. E treinar leva tempo com os computadores que nós temos hoje. Esse tempo, 2028.
1: Perfeito. Só uma última informação aqui que eu queria entender, já que você teve acesso a essa documentação. O documento da Anthropic traz algum indício da convocação do Neymar ou não?
0: Veja bem.
1: Que leve o Pedro, né?
0: E bem, eu sou Flamengo, você já sabe qual é a minha posição. O Neymar já passou, né, Milton?
1: Abraço pra você.
0: E eu sei, nesse momento, é isso. Até, não, pois é, e eu sei que metade dos nossos ouvintes discordam, mas pois é, estamos num país polarizado, vamos discutir sobre Neymar, que é mais divertido.
1: Valeu, um abraço, até mais, tchau, tchau.
0: Até.
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0: Segunda-feira, 18 de maio de 2026. O aplicativo do Bolsa Família recebe novas funcionalidades a partir de hoje. Com isso, será possível conferir informações detalhadas sobre o benefício e a composição familiar. O beneficiário também receberá notificações sobre pendências. Não será necessário baixar um novo aplicativo. Uma mensagem de atualização vai aparecer para o usuário. Nesta segunda-feira, os pagamentos do Bolsa Família referentes a maio começam a ser feitos para 19 milhões e 100 mil famílias. O calendário obedece ao número de identificação social final dos beneficiários e prosseguirá até o dia 29, de acordo com o cronograma da Caixa Econômica Federal e do Ministério do Desenvolvimento e Assistência Social. A usina hidrelétrica de Belo Monte, no Pará, completa 10 anos, com licença do IBAMA vencida e sob críticas de moradores. A informação é da TV Globo. Em um trecho de mais de 100 quilômetros da Amazônia, o desvio do rio Xingu para o canal que alimenta as turbinas reduziu em 80% o fluxo natural da água. Áreas de reprodução de peixes foram destruídas e comunidades ribeirinhas e indígenas que dependem do Xingu para sobreviver sofrem com a falta de água. Além disso, os pescadores locais relatam escassez generalizada e anomalias físicas nos peixes. Pesquisas científicas confirmam que, por causa da desnutrição e das mudanças no habitat, os animais estão nascendo deformados, menores e com colunas arqueadas e comprimidas. No horário de Brasília, 7:03.
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2: Muito bom dia a você que escolheu ficar mais bem informado ouvindo o Jornal da CBN. Amanhã desta segunda-feira, dia 18 de maio de 2026. Destaques dessa semana é o debate em torno da PEC, ou da proposta de emenda à Constituição, que prevê o fim da escala de trabalho 6 por 1. E para conversar conosco, trazer as informações de Brasília sobre

0: este assunto, nós temos o Felipe Igreja. Bom dia para você, Felipe.
1: Bom dia, Milton. Bom dia a todos que nos acompanham. Pois é, a semana começa aqui em Brasília com uma expectativa pelo andamento dessa proposta de outras pautas de interesse do governo também no Congresso Nacional. Mais uma vez, Executivo e Legislativo podem enfrentar uma série de desgastes se essas propostas, algumas de interesse do Palácio do Planalto, não avançarem no Parlamento. Há ainda também, Milton, a expectativa de um novo encontro entre o presidente Lula e o presidente do Senado, Davi Alcolumbre. O petista, inclusive, está disposto a reenviar ao Senado o nome de Jorge Messias para uma vaga no Supremo Tribunal Federal. O primeiro ponto de embate deve ocorrer na terça-feira, quando o presidente do Banco Central, Gabriel Galípolo, participa de uma sessão na Comissão de Assuntos Econômicos do Senado para tratar do caso Master. Na semana passada, essa audiência acabou sendo adiada após o presidente do Banco Central apresentar um mal-estar. A expectativa entre os senadores é de uma sessão tensa, já que haverá questionamento sobre o caso Master. E Galípolo também deve debater a PEC que amplia a autonomia do Banco Central, que deve ser votada na CCJ do Senado na quarta-feira. Também na quarta, há a possibilidade de um novo encontro entre Lula e Davi Alcolumbre. O petista vai realizar uma cerimônia no Palácio do Planalto sobre o Pacto Nacional contra o Feminicídio. Alcolumbre foi convidado, mas ainda não confirmou a presença. A gente lembra que na semana passada, na posse de Nunes Marques no Tribunal Superior Eleitoral, Lula e Alcolumbre ficaram lado a lado, mas não trocaram nem sequer uma palavra. Foi uma recepção, um reencontro frio entre os dois, e essa expectativa agora de um novo encontro nesta semana. O petista avisou aliados que pode reenviar o nome de Jorge Messias para análise do Senado após a rejeição no mês passado. Já na Câmara, aí o foco sim será a PEC do fim da escala 6x1. O relator da comissão especial, deputado Léo Prates, vai apresentar agora na quarta-feira a sua primeira versão do texto, um primeiro parecer. A ideia do presidente da Câmara, Hugo Mota, é aprovar um texto de consenso na comissão ainda nessas próximas semanas e depois levar a proposta para análise no plenário do plenário da Câmara no dia 27 de maio. Milton.
0: As informações de Brasília foram do Felipe Igreja, agora que são 7h08.
2: E ainda, falando das coisas da capital federal, o senador Flávio Bolsonaro fará esta semana uma rodada de encontros e investidores com empresários e investidores da Faria Lima em São Paulo. Isso para tentar reduzir a tensão no mercado financeiro após a revelação de que ele pediu dinheiro para o banqueiro Daniel Vorcaro. Aliás, sobre essa operação de conversa com empresários, com integrantes do mercado financeiro, o Lauro Jardim conversa conosco logo mais aqui no Jornal da CBN. O senador Flávio Bolsonaro confirmou que o banqueiro chegou a repassar mais de 60 milhões de reais para financiar o filme Dark Horse, sobre a trajetória política do ex-presidente Jair Bolsonaro. O dinheiro foi transferido para um fundo administrado pelo advogado de Eduardo Bolsonaro nos Estados Unidos. Por causa de inconsistências e contradições nas declarações dos envolvidos, a Polícia Federal investiga se parte do dinheiro foi usada para pagar despesas pessoais de Eduardo Bolsonaro. Nas redes sociais, Eduardo Bolsonaro voltou a dizer que não usou o dinheiro de Vorcaro e nem teve contato com o banqueiro.
3: Eu vivo de renda passiva, o que é público e notório, todo mundo viu, né? Foi o Pix que meu pai fez para mim, né? 2 milhões de reais. É uma boa quantia, né? Dá para você, ainda que convertendo em dólar, ter um bom tempo dentro dos Estados Unidos. E eu não tenho aqui que dar satisfação também, Paulo, sobre dinheiro privado meu. Eu já não sou pessoa pública, eu estou sem receber salário desde março de 2025. Então, o que eu posso dizer é renda passiva. O que as pessoas sabem, com certeza, é essa questão do Pix do Jair Bolsonaro, mas eu já vou parando por aí, porque isso daqui acho que é o esclarecimento que eu tenho a dar para as pessoas. Mas zero dinheiro do fundo, zero dinheiro de Vorcaro, isso daí, Heaven Gate, etc., não tem. Se houver conversas minhas com o Vorcaro, parem de me seguir, sei lá, ignorem-me, tirem-me da sua vida. Não há qualquer possibilidade de ter conversa minha com o Daniel Vorcaro. Mais uma vez, não tenho o celular dele na minha agenda, nunca mandei um WhatsApp para ele, né? Nunca tive numa chamada telefônica com ele.
2: E em mais um desdobramento dessa história, o hacker ligado ao banqueiro Daniel Vorcaro e deportado de Dubai deve passar hoje para audiência de custódia em São Paulo. Vitor Lima Sidelmaier foi retido

0: pelas autoridades dos Emirados Árabes Unidos no aeroporto de Dubai. Vitor foi um dos alvos da sexta fase da Operação Compliance Zero na semana passada, que mirou a atuação de dois grupos, identificados como a turma e os meninos. Segundo a investigação, Vitor fazia parte do segundo núcleo, voltado à prática de ataques cibernéticos, derrubada de perfis em redes sociais e monitoramento telefônico ilegal, a mando do banqueiro Daniel Vorcaro. O grupo A Turma foi responsável pela perseguição ao jornalista Lauro Jardim. A ação da quadrilha contra o comentarista da CBN, colunista do Jornal Globo, foi o fato que justificou o pedido de prisão de Daniel Vorcaro em março. O grupo planejava quebrar os dentes do colunista em um assalto simulado. Mensagens obtidas pela Polícia Federal de julho do ano passado mostram Vorcaro solicitando a sicário: preciso hackear esse Lauro. O intermediário então responde: vou mandar fazer isto, já pedi aos meninos para fazer isso. Mandar no e-mail, quer que tome o celular dele? Sicário relatou que tentou atrair o jornalista pelo WhatsApp, fingindo ser um repórter para enviar um link, mas esta abordagem não avançou.
1: Ainda sobre Flávio Bolsonaro, nessa semana, além de falar com investidores, o pessoal lá da Faria Lima, como a Cássia Godoy trouxe a informação agora há pouco, também deve ter reunião com lideranças do PL que estão pedindo explicações sobre a relação dele com Daniel Vorcaro. Agora são 7 horas e 12 minutos. Vamos para o noticiário internacional. Pedro Fagundes, olho no preço do petróleo, principalmente depois de Trump fazer nova ameaça de aniquilar o Irã. Bom dia, Pedro.
2: Bom dia, Milton. Bom dia também aos ouvintes. Olha, o preço do petróleo voltou a subir forte nesta madrugada, pressionado justamente pelas ameaças de Trump ao Irã, pela instabilidade também no Estreito de Hormuz. O barril do tipo Brent, que é o mais praticado, ultrapassou a casa dos 110 dólares e já acumula uma alta superior a 50% desde o início da guerra entre Estados Unidos, Israel e Irã, quando o preço flutuava na casa de 70 dólares. A alta chega a quase também 2% depois de Donald Trump publicar um novo ultimato ao Irã nas redes sociais. O presidente americano afirmou que o relógio está correndo para um acordo de paz e orientou que é melhor Teherã ir rápido, senão não irá sobrar nada deles. O principal foco de tensão continua sendo o próprio Estreito de Hormuz, rota estratégica por onde passa cerca de um quinto de todo o petróleo do planeta. Nesta manhã, o Irã também anunciou a criação de uma nova autoridade para administrar o estreito. O governo afirmou que o novo órgão vai divulgar informações em tempo real sobre as operações e sobre a situação na região. Ao mesmo tempo, segundo o porta-voz do Ministério das Relações Exteriores do Irã, os dois lados, tanto o Irã quanto os Estados Unidos, continuam trocando comentários sobre a proposta de paz vigente. Teherã afirma que os Estados Unidos rejeitaram inicialmente o plano de 14 pontos e depois enviaram novas reservas e também emendas. O governo iraniano voltou a defender ainda o direito de enriquecer o urânio, algo que é discordado veementemente pelos Estados Unidos, e afirmou que isso não depende da autorização das potências estrangeiras. Já no campo do esporte, às vésperas da Copa do Mundo de 2026, a seleção iraniana deixou o país rumo à Turquia para disputar um amistoso e tentar obter os vistos para entrar nos Estados Unidos durante o Mundial. Segundo a imprensa iraniana, os jogadores ainda não receberam autorização americana para realizar a viagem. Mesmo assim, autoridades dos Estados Unidos afirmam que o Irã é sim bem-vindo no torneio. Ainda que o Marco Rubio, né, o nome do presidente Donald Trump, tenha afirmado que não pode dar a certeza que os jogadores iranianos que participaram, que serviram ao exército, poderão entrar no país. Bem, a FIFA também afirmou que a Copa seguirá normalmente e rejeitou pedidos iranianos para transferir partidas para México e Canadá. Milton.
1: Muito obrigado, as informações foram do Pedro Fagundes, agora que são 7 horas e 15 minutos.

0: Minuto Sebrae.
1: O Sebrae realiza de 25 a 29 de maio a Semana do MEI. Serão oferecidos atendimentos e capacitações em todo o país. No entanto, a partir de amanhã, os microempreendedores

0: micro e pequenas empresas.
1: 7:16.
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0: Muito bom dia para você, Miriam Leitão.
1: Bom dia, Milton. Bom dia, Cássia. Bom dia, ouvintes da Rádio CBN.
2: Bom dia, Miriam.
0: Miriam, tem dados sobre produção no Brasil, mostrando que na área do agro os resultados são recordes. Mesmo assim, há muita preocupação porque os custos estão aumentando muito. Que cenário é esse que nós estamos vivendo?
1: É um cenário preocupante mesmo, e que você tem, de um lado, uma super safra, ela deverá ter ser um recorde de 358 milhões de toneladas. Está faltando ainda a safra de segunda safra de milho para se chegar a esse ponto. Mas hoje tem uma brilhante matéria do Vinícius Néder, do Globo, na capa da parte de economia do jornal o Globo, que chama Aperto no Agro. Então, ao mesmo tempo que ele está colhendo uma super safra, ele está com preocupação. Ele colheu super safra na área da soja. Foram 180 milhões de toneladas, 5% acima da anterior, e já exportou 40 milhões de toneladas, que também é um recorde de exportação, de janeiro a abril. E quando saiu o número do PIB, daqui a duas semanas vai sair o número do PIB do primeiro trimestre, vai se ver que a agricultura puxou o PIB, ela que fez, ela cresceu mais do que a média, ela puxando de novo, fazendo isso. Só que tem vários problemas. Primeiro, o custo dos fertilizantes para a próxima safra ficou muito mais alto, frete mais alto, diesel mais alto, né? Então, os custos em geral estão mais altos, tanto para o escoamento da atual safra, quanto para preparar a próxima safra. Então, aqui eles falam, pegam um personagem, como a gente diz no jornalismo, que está usando 50% de fertilizantes orgânicos produzidos na própria fazenda. Esse é o caminho, né? A gente tem um calcanhar de Aquiles em fertilizantes e em determinados insumos agrícolas que dependem, que vêm do petróleo e que dependem da logística do petróleo cada vez mais complicada, né? Como a gente está vendo. E além disso, assim, a gente tem fertilizantes ou vem da Ucrânia, Rússia, ou vem do Oriente Médio. E uhum. Tem de outras fontes também, mas esses dois, as duas regiões são, produzem a maior parte dos fertilizantes. Aí veja, a gente tem uma guerra na Ucrânia e uma guerra da Rússia contra a Ucrânia, a guerra no Oriente Médio, né? Dos Estados Unidos contra o Irã. Então, certamente vai ser mais caro. Além disso, o custo de capital está mais alto, porque os juros estão altos por muito tempo. E os juros iam cair com a guerra. Os juros estão caindo muito mais lentamente. E permanece num nível muito alto. E tem também o medo do El Niño, o super El Niño que estaria previsto para esse ano. Tem muitos alertas dos especialistas sobre isso. A NOAA, que é o órgão dos Estados Unidos que trata disso, acha que tem mais de 80% de risco de o El Niño ser antecipado. A gente já tratou disso lá no nosso espaço, no blog, o risco da antecipação do El Niño. O El Niño produz chuvas excessivas no sul, seca no norte do país, na parte norte do país, na parte sul, muita chuva. Isso afeta, por exemplo, no caso do chuva excessiva, a safra de trigo. Então, o efeito do El Niño, se ele vai fazer uma desordem no nosso clima, é o temor de todos os especialistas de agro com quem eu tenho conversado. Então, somando tudo isso, a inadimplência está aumentando. Aqui a matéria do Vinícius Néder conta que saiu, o Serasa está dizendo que saiu de 4 para 12% o índice de inadimplência na área da agricultura. Tem projetos no Congresso, propostas feitas pelo governo, de ajudar a refinanciar as dívidas dos agricultores e tal, e financiar a próxima safra, né, o plano safra. Mas é uma situação preocupante. É uma grande safra, mas véspera de vários pontos de crise, principalmente pelo custo pelos custos. E última coisa, o preço o preço da soja está caindo e o dólar está mais baixo. Então eles têm menos receitas em reais por causa da queda do

0: pistola. É muita coisa junta, Cássia.
1: Muita coisa junta. E nesse cenário que nós temos atualmente, redução dos juros que beneficiaria os produtores, por enquanto, fora de questão, né?
0: É, porque assim, vai ficar caindo aquela conta a gotas, né? 0,25, 0,25. Como você está lá em cima, 0,25 não faz nem cosquinha, né? Então, os juros vão cair devagar. É verdade que eles têm subsídio no financiamento, mas toda a estrutura de juros fica afetada quando a taxa Selic está muito alta, né? Então, é essa situação. E a receita diminuiu, o custo aumentou, a receita vai diminuir por causa disso. O dólar mais barato, que é bom para a economia de uma forma geral, mas é ruim para quem depende das receitas das exportações. Então, vamos ver como é que eles vão atravessar esse próximo período. Daqui a pouco começa a plantar a safra de inverno e depois se preparar para a nova safra 2026-2027.
2: Muito obrigado, Miriam, e um bom dia para você.
0: Bom dia.
1: Até mais.
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0: segunda-feira, 18 de maio de 2026. A cotação do petróleo voltou a subir forte hoje em virtude das ameaças do presidente Donald Trump ao Irã. O preço do barril do Brent chegou perto de 112 dólares e acumula alta superior a 50% desde o começo da guerra. Principal foco de tensão continua sendo o Estreito de Hormuz, rota estratégica por onde passa um quinto do petróleo do planeta. Hoje, o Irã anunciou a criação de uma autoridade para administrar o local. Segundo o governo da República Islâmica, o novo órgão vai divulgar informações em tempo real sobre as operações e a situação no Estreito. Uma pesquisa da Datafolha mostrou que 70% da população vê a relação entre o presidente Lula e o Congresso mais como confronto do que colaboração. 20% dos entrevistados acreditam que há mais cooperação do que embate. Entre aqueles que dizem haver mais confronto do que colaboração, 89% acreditam que isso é negativo para o Brasil e 10% consideram positivo. O levantamento também revela que o legislativo está em baixa perante a população. O desempenho de deputados federais e senadores é considerado ruim ou péssimo por 37% dos entrevistados e bom ou ótimo por 15%. A pesquisa ouviu 2.004 pessoas de todo o país entre 8 e 11 de maio. A margem de erro é de 2 pontos percentuais para mais ou para menos, com nível de confiança de 95%. No horário de Brasília, 7h34.
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0: 7h35.
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2: Em seguida, nós vamos falar da convocação da seleção brasileira para a Copa do Mundo. O anúncio de Carlo Ancelotti será à tarde. A nossa conversa será com Carlos Eduardo Éboli. Antes, você acompanha o É da Sua Conta do PicPay Bank com a Renata Flores.
3: Olá, Milton. 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

0: 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Por hoje é só, mas amanhã eu volto para mais um É da Sua Conta.
1: 7h37.
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1: Um Diário da Seleção especial hoje, porque é dia de convocação. Finalzinho da tarde, nós saberemos quem são os 26 nomes que representarão o Brasil na Copa 2026, com o anúncio que será feito por Carlo Ancelotti. Antes, nós convocamos o nosso Carlo, Carlo Eduardo Éboli. Bom dia para você, tudo bem?
3: Tudo bem, Milton? Bom dia, Cássia. Hoje bom dia, é importante para o Xará, né? O Xará italiano vai ter que pensar direitinho nessa lista de 26 nomes. E vai pensar no nome dele. Eu sei que vocês vão fazer a pergunta. Eu não aguento mais essa pergunta.
1: Desculpa, eu vou fazer outra pergunta. A pergunta que eu faço para você é: por que Neymar vai à Copa?
3: Cara, eu acho que ele vai. Eu tô contigo nessa. É a tua opinião? Você acha que ele vai?
1: Não sei, não tenho a menor ideia. Mas a pergunta natural seria: vai ou não vai, né? Mas quando você faz assim, de verdade, o que a gente percebeu, e você, claro, vivendo o esporte aí no dia a dia, e essa cobertura, nas últimas semanas cresceu esta possibilidade, aparentemente, sei lá, exatamente a razão. E por isso que eu pergunto, por que Neymar vai à Copa?
3: Então, eu acho que ele vai, tá? Mas e por que eu acho que o Neymar vai? Porque a seleção vem mostrando, vem dando argumentos para isso. A fragilidade da seleção, a dificuldade de a gente encontrar um time, né? O Carlo Ancelotti não formatou um time ainda, né? As dificuldades são evidentes. Em 10 jogos foram 3 derrotas sofridas pelo Carlo Ancelotti e uma equipe que ainda não encontrou esse equilíbrio tático, né? O Ancelotti está propondo um jogo muito ofensivo, com 4 homens de frente, mas que é um modelo flexível, lógico, né? O futebol é assim hoje em dia, né? Então você tem com a bola e sem a bola. Mas é um time que depende muito desse equilíbrio. E na medida que a gente ainda não encontrou esse equilíbrio, isso vai gerando uma dependência por lampejos individuais. Talvez esse seja o apelo para você ter um cara como o Neymar no grupo. O Neymar está preparado para esses lampejos individuais? Aí eu te respondo, não. Eu não convocaria, porque se espera muito do Neymar e ele está entregando muito pouco. A confusão ontem que teve no jogo do Santos com Curitiba, 3-0 Curitiba, o Santos não viu a cor da bola, o Neymar estava em campo. Inclusive saiu sem querer, né? Só coisas que andam acontecendo com o Neymar que, olha, mas é um jogador ansioso, é um jogador que está tentando resolver muita coisa de maneira solitária num Santos que não ajuda. É lógico que inserido numa equipe como a seleção brasileira, com mais talento no entorno dele, ele pode render um pouco melhor? Pode. Mas assim, são muitos pontos de interrogação. Para um jogador que já teve 3 oportunidades em Copas do Mundo, disputou 2014, 2018, 2022, teve seus dramas, teve seus problemas, teve seus grandes momentos, mas não conseguiu levar a seleção

0: a um título mundial. Esse jejum já dura 24 anos. Uma geração que também não apresentou grandes talentos junto com o Neymar. O Neymar ficou meio que solitário, né? Nessa coisa de ser o chefe da companhia, né? De puxar para ele a responsabilidade. Se a gente olhar, por exemplo, para o último título da seleção brasileira em 2002, gente, Ronaldinho Gaúcho, Ronaldo, Rivaldo, Roberto Carlos, era uma distribuição de responsabilidades por grandes craques, jogadores. Três ali foram eleitos melhores do mundo, né? O Ronaldinho Gaúcho, o Ronaldo, e o Rivaldo. E ainda tinha o garoto Kaká começando, que depois veio também a ser eleito melhor jogador do mundo. Então, o Neymar faz parte de uma geração onde ele é uma estrela solitária, com todo respeito ao Botafogo. Mas ele é uma estrela solitária. E essa estrela hoje não está brilhando como já brilhou um dia. O Brasil precisa de um jogo coletivo muito bem encaixado. E eu acho que o Ancelotti ainda não encontrou isso. Pode ser que ele recorra, ele queira ter ali o Neymar no elenco para uma situação de jogo, como hoje muita gente fala, para 10, 15 minutos. Eu não gosto desse tipo de argumento. Eu não aceito esse tipo de argumento, jogador para 15 minutos. Mas a seleção não passa firmeza, né, Milton? A verdade é essa, nossa seleção brasileira não passa firmeza. Então, não vou achar estranho se o Neymar hoje aparecer entre os 26 convocados.
1: Agora, Éboli, para além do Neymar, nos ajuda a traçar um painel do que você espera em relação a essa convocação.
0: Então, Cássia, eu acho que a gente não vai ter nenhuma grande surpresa. Tirando essa questão aí da vaga Neymar, se ela vai ser ou não preenchida pelo próprio, eu acho que a gente não vai ter nenhuma grande surpresa. O Ancelotti, ele fez as observações, um recorte ali curto de trabalho, mas ele deixa claro um norte, né, do que ele quer, as características para cada setor. Existe uma discussão se ele vai convocar, por exemplo, nessa lista de 26, se ele vai ocupar 8 ou 9 vagas com atacantes. Eu acho que ele vai ocupar com 9 atacantes. Por quê? Muitos desses atacantes da seleção brasileira, eles são híbridos, eles são atacantes com movimentações também para o meio de campo. E aí a gente tem jogadores versáteis nesse sentido. Matheus Cunha, Martinelli, Rafinha, jogadores que fazem esse trânsito entre meio de campo e ataque, dando mais liberdade para um Vinícius Júnior ser mais decisivo, o que falta na seleção brasileira, um Vinícius Júnior mais decisivo, né? E voltando rapidamente, quando a gente fala de Neymar, há essa carência. Esse assunto, ele é estimulado por uma carência de jogadores mais decisivos na seleção brasileira, com mais personalidade. Mas a gente vive um problema técnico no gol. Eu acho que essa é uma questão. A gente fala, está querendo discutir muito um único nome, mas há outros setores que geram preocupação. A gente tem um Alisson, o Ederson e uma terceira vaga meio flutuante aí. A gente não sabe muito bem com quem colocar nessa terceira vaga, nesse terceiro goleiro, que é tão importante assim para a engrenagem, né, de uma seleção, para uma Copa do Mundo. Mas a gente tem Alisson e Ederson que vem convivendo com problemas físicos, e um terceiro goleiro que pode ser o Bento, que vem falhando muito, Hugo Souza, que é um pegador de pênalti. Será que ele vai ocupar, né, essa terceira vaga de goleiro com um jogador que tem essa característica, pegador de pênalti? Titular absoluto é o Alisson, não tenha dúvida disso, mas já viveu fases melhores também na carreira. A parte defensiva, ela tem problemas. O Ancelotti hoje se apoia em jogadores de confiança, como por exemplo o Danilo do Flamengo, que sequer é titular no Flamengo, né? E que tem as questões físicas também que envolvem esse jogador, né? Perdemos o Éder Militão, que era um nome certo nessa lista de 26. E aí outros nomes surgiram nessa última lista que passou a ter um peso maior. Isso foi colocado pelo próprio Ancelotti, né? Que a última lista seria muito próxima da lista definitiva. A lista para os amistosos contra a França e Croácia, onde o Brasil não foi bem contra a França, já fez um jogo melhor contra a Croácia. E aí nomes como Léo Pereira e Ibanez ganham força para estar. Hã?
2: Thiago Silva
0: Até
2: aparece
0: o
2: nessa
0: Thiago Silva, você imagina, está
2: pré-lista.
0: resgatando nomes como Thiago Silva, Milton. E mais uma vez isso mostra fragilidades, né? A gente não sente firmeza nos nossos defensores também. A gente tem uma dupla titular, Marquinhos e o Gabriel Magalhães. E os outros, né? E os laterais, gente? O Brasil já empilhou grandes laterais, na esquerda e na direita. Hoje, mal tem um lateral direito. O dono da posição parece ser o Wesley. Mas o reserva do Wesley vai ser um zagueiro que vai poder improvisar na lateral direita.

0: Do lado esquerdo, ele está se apoiando no Alexandro, que está mal, está numa uma fase muito ruim no Flamengo. Está começando muito mal o ano, o Alexandro, jogador já veterano. Ele e o Douglas Santos, mais jovem. Olha, para quem já teve Roberto Carlos, Felipe Luiz, né? Para quem já teve Branco, aí vamos lá atrás, para quem já teve Nilton Santos e tantos outros. É dureza você ver hoje uma lateral esquerda sendo dividida por Douglas Santos e Alexandro. Então, além da imagem, a gente tem outros problemas a serem resolvidos. E não tem muito para onde correr. Se a gente olhar para esse campo de observação do Ancelotti, não vai ter grandes surpresas e o que ele vai apresentar não empolga muito também, não.
1: Boli, para fechar aqui, como é que é a programação hoje? Primeiro tem a nossa programação aqui, né? Começa cedo, temos um quadro em campo especial debatendo tudo isso. E qual é a programação até a convocação? Porque tem festa antes, é isso?
0: Ah, a programação lá no Museu do Amanhã, né, onde vai ser a convocação, vai ser uma convocação extensa, uma programação extensa, vai ter almoço, uma série de
1: Discurso.
0: eventos. Transformam, Milton, eu acho um tanto exagerado, mas transforma esse momento da convocação como se fosse já um primeiro jogo de Copa do Mundo, né? A gente precisa de trabalho. Tem que convocar, botar logo para trabalhar essa turma para a gente ter um time para começar a Copa do Mundo no dia 13 contra Marrocos. A chave não é uma chave difícil, Marrocos, Haiti, depois Escócia. Mas eu acho que a seleção funciona é trabalho, menos festa e mais trabalho. Mas é isso, vai ter essa longa programação. O anúncio mesmo da convocação vai ser às 5 horas da tarde. A gente começa a nossa programação especial às 4h30, com quatro em campo especial, voltado
1: Trabalhando.
0: para a convocação.
1: Quatro e meia trabalhando.
0: Trabalhando, 4h30 trabalhando. Eu, Gabriel Dudziak, o Rafael Prats, a Michele Silva, Leonardo Dai vai estar no Museu do Amanhã, acompanhando toda a movimentação. Vai ter comes e bebes para o Leonardo Dai. Esse aí
2: Ah, isso é
0: está garantido
2: importante.
0: no almoço. O almoço do Dai está garantido hoje. E a gente vai ficar até as 6 horas da tarde, debatendo, né, a lista, vai ter entrevista coletiva. E depois tem o 4 em campo também, às 8 horas da noite, para a gente dar sequência a essas discussões e aí, de repente, tem que responder outras perguntas. Já porque se o Neymar foi convocado, Milton, a pergunta vai ser: Neymar tem ou não tem que ser titular?
1: Carlos Eduardo Éboli, bom trabalho. E até mais, estaremos na companhia.
0: Valeu, Milton.
1: Tchau, tchau.
0: Valeu, Cássia. Até a próxima. Valeu.
1: 7h49.
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4: A incorporação de novas tecnologias à saúde suplementar foi um dos temas abordados por Lenise Sequim, diretora da Agência Nacional de Saúde, ANS, que apresentou o trabalho feito pela autarquia.
5: A gente trouxe, por exemplo, a partir de novembro do ano passado, a inclusão da gente negociar preço daquela tecnologia que vai ser incorporada. A gente conseguiu já fazer implementação de um termo de responsabilidade para uma grande empresa por uma doença que é a doença pulmonar obstrutiva crônica, que ela penaliza demais o beneficiário, e a gente conseguiu fazer a inclusão de uma tecnologia com um preço mais adequado para que ele não impactasse tanto na pressão orçamentária das famílias.
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2: 7h51.
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25: O Sebrae Pernambuco vai promover nas últimas semanas de maio uma programação gratuita de capacitações, oficinas, palestras e consultorias durante a semana do MEI 2026. As atividades vão contemplar Caruaru, Belo Jardim, Santa Cruz do Capibaribe, Gravatá, Sanharó, Pesqueira, Agrestina, Bom Jardim e Garanhuns. A ação vai oferecer conteúdo tanto para quem já empreende quanto para quem deseja abrir o próprio negócio, com foco em gestão financeira, marketing digital, vendas, atendimento ao cliente e fortalecimento dos pequenos negócios. Aqui na capital do Agreste, a programação será realizada do dia 18 ao dia 22 deste mês, às 6 horas da noite, na unidade do Sebrae, que fica na Avenida Adjar da Silva Cazé, número 277, no bairro Indianópolis. As inscrições e a programação completa podem ser acessadas no site pe.loja.sebrae.com.br. Repetindo, pe.loja.sebrae.com.br. Erison Vaz para a CBN Caruaru.
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2: Por unanimidade, o Supremo Tribunal Federal reconheceu a constitucionalidade da Lei de Igualdade Salarial entre Homens e Mulheres. Ações que questionavam dispositivos da legislação foram julgadas pela Corte na última quinta-feira. Conhecida como Lei de Igualdade Salarial, a norma estabelece a obrigatoriedade de paridade e de critérios remuneratórios entre homens e mulheres que exerçam funções equivalentes. A lei também prevê que empresas com 100 ou mais funcionários devem fornecer relatórios semestrais de transparência salarial e de critérios remuneratórios, que permitam comparar de forma objetiva a remuneração de homens e mulheres. A norma alterou a consolidação das leis do trabalho para definir que as empresas deverão pagar multa de 10 vezes o valor do salário em caso de discriminação salarial por motivo de gênero. Erison Vaz para a CBN Caruaru.
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2: Segundo dados da Secretaria de Saúde de Pernambuco, quase dois meses após o início da estratégia de imunização, a cobertura vacinal dos grupos prioritários é de apenas 27,4%. Os grupos prioritários são idosos, crianças de 6 meses a 6 anos, gestantes, mulheres que acabaram de dar à luz e profissionais de saúde e educação. Segundo a pasta, o Ministério da Saúde elege outros grupos considerados à imunização, como povos indígenas e quilombolas, pessoas em situação de rua, trabalhadores da saúde, profissionais das Forças de Segurança e Salvamento e das Forças Armadas. Além disso, também podem receber a vacina as pessoas com deficiência permanente, caminhoneiros, trabalhadores de transporte coletivo rodoviário, urbano e de longo curso, trabalhadores portuários e dos correios, presos e funcionários do sistema prisional. Outros grupos que podem receber o imunizante são adolescentes e jovens de 12 a 21 anos, sob medidas socioeducativas, pessoas com doenças crônicas não transmissíveis e outras condições clínicas especiais, independentemente da idade. A campanha nacional de vacinação contra a gripe será finalizada no próximo dia 30 deste mês. Para receber o imunizante, basta comparecer a uma unidade básica de saúde ou ponto de vacinação mais próximo da sua residência. Erison Vaz para a CBN Caruaru.
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4: Há mais de 5 anos e já faz mais de 1 ano que ele não faz aportes mensais. Considerando as opções que o mercado apresenta no momento, ainda é um bom investimento ou vale a pena mudar?
5: Olha, Xavier, quando você investe na previdência privada, você investe, na verdade, num fundo de investimento. E hoje em dia, praticamente para cada um dos fundos de investimento que existem no mercado, tem também uma versão para a previdência. E o fundo de investimento é uma boa aplicação. Tem só que ter alguns cuidados, porque tem fundos que oscilam menos e outros que oscilam mais. Outra coisa é que a previdência privada tem uma vantagem fiscal. Tudo que você investe no PGBL pode ser deduzido do imposto de renda. No VGBL, apesar das aplicações não serem dedutíveis, o imposto de renda sobre os rendimentos é mais favorável. Então, você não precisa sacar da sua previdência. O que dá para fazer é mudar o fundo que você investe, fazendo o que se chama de portabilidade. É como se fosse a mudança da operadora do celular.

0: continua com investimento na Previdência, só que muda o fundo. Pode ser um fundo mais barato, que é um fundo que tem uma taxa de administração mais baixa, ou um fundo que tem um histórico de desempenho melhor em relação ao risco que ele corre. Então, em resumo, a sugestão é, em vez de sacar, ver com a sua seguradora as opções para fazer a portabilidade. Daí você fica com o investimento, não paga os custos de sacar os recursos, né, porque vai ter antecipação do imposto de renda se você resolver sacar, e ainda você pode aumentar a sua rentabilidade escolhendo um outro fundo.
1: Muito obrigado, Marcelo D'Agosto, e um bom dia.
0: Bom dia, um abraço e até amanhã.
2: Até amanhã.
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0: Segunda-feira, 18 de maio de 2026. O hacker ligado ao banqueiro Daniel Vorkaro, que foi deportado de Dubai, deve passar hoje por audiência de custódia em São Paulo. Vitor Lima Sidelmaier foi retido pelas autoridades dos Emirados Árabes Unidos no aeroporto. O mandado de prisão preventiva havia sido expedido pelo ministro do STF, André Mendonça. Ao tentar entrar em território árabe, ele foi interceptado graças a um alerta da Interpol e à cooperação da Polícia Federal Brasileira. Vitor foi um dos alvos da sexta fase da Operação Compliance Zero, realizada na semana passada. A ação investiga as fraudes do Banco Master. Segundo a apuração, o hacker fazia parte do núcleo Os Meninos, voltado para a prática de ataques cibernéticos, derrubada de perfis em redes sociais e monitoramento telefônico e telemático ilegal a mando de Vorkaro. A escassez de chips causada pela alta demanda dos servidores de inteligência artificial está pressionando os preços de produtos como os celulares. Diante da conjuntura e da maturidade atingida pelos aparelhos nos últimos anos, os fabricantes estão elevando os ciclos de vida dos celulares. Como reflexo do movimento, as vendas devem cair 11,5% neste ano, segundo a consultoria IDC. Pelo menos 2 pessoas morreram, 1 está desaparecida e mais de 7 mil foram retiradas de áreas de risco de uma cidade da região de Guangxi, na China, em razão de um terremoto de magnitude 5,2. De acordo com a TV estatal, 13 prédios desabaram. O Centro de Terremotos do país informou que o abalo aconteceu a uma profundidade de 8 quilômetros, o que potencializa o impacto na superfície. Segundo Pequim, as linhas de comunicação e energia, o fornecimento de água e gás e o tráfego na cidade afetada estão normais. No horário de Brasília, 8:04.
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1: Muito bom dia a você que escolheu ficar mais bem informado ouvindo o Jornal da CBN na manhã desta segunda-feira, 18 de maio de 2026. Daqui a pouquinho nós temos o Lauro Jardim conosco. Antes, do Rio de Janeiro, ao vivo, Gabriel Freitas, bom dia.
2: Bom dia, Milton, Cássia e a todos ouvindo aqui o Jornal da CBN. Milton, a Polícia Civil aqui do Rio está cumprindo hoje 9 mandados de busca e apreensão contra a Outsider Tours, uma empresa de turismo investigada por vender pacotes

0: internacionais que, segundo os clientes, nunca foram entregues. Um dos principais alvos da operação é o Fernando Sampaio de Souza e Silva, representante legal da empresa. A operação mira suspeitas de estelionato e também crimes contra a relação de consumo. Os agentes da Delegacia do Consumidor estão fazendo buscas em endereços na Barra da Tijuca, na zona sudoeste do Rio, na Ilha do Governador, na zona norte, e no Leblon, na zona sul, além do centro da cidade. De acordo com a investigação, a Outsider Tours vendia pacotes que incluíam passagens aéreas, hospedagem e ingressos para jogos de futebol. O problema, segundo a polícia, é que os clientes pagavam pelos serviços, mas acabavam sem a viagem contratada. As primeiras reclamações surgiram em 2022, na época da final da Libertadores. A partir dali, o caso foi ganhando corpo com queixas de consumidores de diferentes estados. Os mandados dessa segunda-feira foram expedidos pela 42ª Vara Criminal, com base em um inquérito aberto no ano passado. A polícia está buscando documentos e outros materiais que possam ajudar a esclarecer como essa empresa atuava, né? E qual teria sido a participação do Fernando e de outros investigados. Só para o nosso ouvinte entender, o Fernando já responde a mais de 600 processos em vários estados. Ele chegou a ser preso no início do ano em Balneário Camboriú, em Santa Catarina, mas foi solto em abril por uma decisão da Justiça do Pará. Os advogados do empresário afirmam que a Outsider Tours foi fechada definitivamente já. A defesa também diz que a decisão que revogou a prisão preventiva reconheceu que a medida não era necessária naquele momento. Em nota enviada à CBN, a defesa diz que recebeu com serenidade as medidas cumpridas na Operação Cartão Vermelho, que é essa operação que está acontecendo hoje. Os advogados afirmam ainda que não existe condenação contra Fernando, que a investigação está em fase inicial e que vão adotar as medidas jurídicas cabíveis depois de analisar os autos. Milton.
1: Muito obrigado. Esse foi o Gabriel Freitas, no Rio de Janeiro, às 8h08.

0: Muito bom dia para você, Lauro Jardim.
1: Bom dia, Milton. Bom dia, Cássia. Bom dia, ouvintes.
2: Bom dia, Lauro.
0: Lauro, Flávio Bolsonaro entrou no modo gestão de crise?
1: Pois é, Milton. O Flávio Bolsonaro, ele está desembarcando amanhã em São Paulo para uma série de reuniões, série de almoços com empresários e banqueiros, que é uma turma que majoritariamente o apoiava, pelo menos até quarta passada, quando foi revelada aquela relação de irmão que ele tinha com Daniel Vorkaro. Esses encontros, Milton, dessa semana, eles foram marcados antes desse incêndio. Eram encontros que originalmente iam servir para confirmar a posição dele como o preferido da elite financeira e empresarial nessa sucessão presidencial. Só que agora vão servir para o Flávio para ele tentar baixar as labaredas do incêndio. Não vai ser uma tarefa fácil, Milton. Eu ontem conversei com dois executivos de banco que me disseram que vão arranjar uma desculpa para não se reunir com ele nessa semana. Isso não quer dizer que mais para frente esse cenário não mude, mas pelo menos nesse primeiro momento, quando a fumaça ainda dificulta para essa turma enxergar melhor como é que vai ficar o horizonte eleitoral, parte desses apoiadores vai preferir ficar longe de um candidato que tem tantas explicações ainda a dar. O maior problema do Flávio, Milton e Cássia, sobretudo na relação com empresários e banqueiros, é de credibilidade. Nos últimos meses, mais de um banqueiro da Faria Lima ouviu dele a mesma história. Flávio Bolsonaro jurava que não tinha qualquer relação com o Vorkaro. Ele dizia que só teria visto pessoalmente o Vorkaro uma única vez. Eu mesmo, Milton Cássia, nos últimos meses perguntei mais de uma vez para o senador Flávio Bolsonaro por que ele nunca tocava no assunto master, por que ele nunca tinha uma palavra crítica ao Vorkaro, e ele, como resposta, sempre saía pela tangente. Eu cheguei até escrever sobre isso na minha coluna no Globo. Aí agora surge tudo o que a gente viu na semana passada.

0: nada. E o fato é que o establishment, no establishment, ninguém mais confia nele, até porque a gente, o establishment não sabe, ninguém sabe o que, que ainda pode surgir em relação, sobre essa relação do Flávio Bolsonaro com o Vorkaro daqui para frente. Isso não quer dizer, no entanto, que o Flávio Bolsonaro não possa contornar essa situação. Se ele, por exemplo, superar esse tsunami, o que sempre é possível, e por hipótese, se ele se mantiver firme no topo das pesquisas que vem por aí, possivelmente essa mesma turma que não quer uma reaproximação com ele agora vai cair novamente nos braços dele e vai fingir que nada aconteceu. Em resumo, Milton Cássia, o Flávio Bolsonaro está em plena tentativa de tentar mostrar que a candidatura dele ainda é viável. Na sexta-feira, tem uma nova pesquisa do Datafolha que vai ser divulgada, uma pesquisa que vai ser feita agora entre quarta e sexta-feira, ou seja, uma pesquisa que já vai captar o impacto dessa revelação da semana passada e também da tentativa do Flávio Bolsonaro de apagar esse incêndio. Vamos esperar, então, essa semana, que é muito importante para a candidatura dele, para ver se ela continua de pé ou não.
1: Será que ele vai apresentar para os empresários da Faria Lima aquela mesma justificativa de por que ele teria mentido ao dizer, numa primeira manifestação, que era mentira a história de o Vorkaro financiar o filme do pai, que era por causa de ser um financiador que estava ali num sistema sigiloso, que não podia ser apresentado, Lauro?
0: Cássia, espera-se que ele tenha alguma desculpa melhor, porque aquela não colou, dizer que era um contrato de confidencialidade. Isso. Ele, numa situação dessa de extrema gravidade, dizer publicamente que escondeu a relação de irmão, como ele dizia, com o Vorkaro, por causa do contrato de confidencialidade de um filme. Quer dizer, é tudo que não se espera de alguém que almeja ser presidente da República. Enfim, talvez ele tenha tido tempo, vamos esperar essa semana, de bolar uma desculpa melhor, porque essa definitivamente só joga mais ainda contra ele.
2: Muito obrigado, Lauro. Bom dia para você.
0: Bom dia para você também, Milton, para você, Cássia, para os ouvintes, e até quarta.
1: Até quarta, Lauro.
2: 8h14 agora.

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9: A Polícia Civil de Pernambuco lançou a plataforma 197 Mulher, que busca ampliar o acesso de mulheres em situação de violência doméstica e familiar aos serviços de proteção do Estado. A iniciativa permite que o atendimento inicial seja realizado de forma remota, segura e acessível, eliminando a necessidade de deslocamento até uma unidade policial. Por meio do sistema, é possível registrar situações de violência, solicitar medidas protetivas de urgência, encaminhar documentos, fotos, vídeos e receber orientações sobre direitos e sobre a rede de atendimento disponível. Para atualizar a plataforma 197 Mulher, basta acessar o site 197mulher.pe.gov.br por qualquer navegador de internet sem a necessidade de instalação de aplicativos. Antônio Marcos para CBN Caruaru.
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5: Dados da Pesquisa Nacional por Amostra de Domicílios Contínua, divulgada pelo IBGE, mostram que a taxa de desemprego em Pernambuco é a segunda maior do país no primeiro trimestre de 2026. O índice no estado foi de 9,2%, mesmo valor registrado pela Bahia e por Alagoas. A maior taxa entre os estados brasileiros foi no Amapá, com 10%. O percentual de pessoas desempregadas em Pernambuco está acima do índice nacional, que ficou em 6,1% no trimestre, sendo menor taxa de desocupação para um primeiro trimestre desde 2012, quando começou a série histórica da PNAD contínua. A pesquisa aponta ainda que em 12 estados o desemprego ficou abaixo da média nacional, com destaque para Santa Catarina, único abaixo do patamar de 3%. Pelos critérios do IBGE, só é considerada desocupada a pessoa que efetivamente procurou uma vaga 30 dias antes da pesquisa. Os agentes do Instituto visitaram 211 mil domicílios em todo o país. Renata Medeiros para a CBN Caruaru.

0: Milton, bom dia a você e a todos. Ele morreu nesse domingo, piloto de helicóptero da Polícia Civil, que foi baleado numa operação na Vila Aliança, em Bangu, na Zona Oeste. O Felipe Marques Monteiro ficou internado entre março e dezembro do ano passado, depois de ser atingido por um tiro na cabeça. Ele havia recebido alta médica em dezembro, depois de 9 meses de internação, e seguiu para um centro de reabilitação. No início de maio, ele passou por alguns procedimentos para retirar hematomas e sangramentos na cabeça e depois para a inserção de um dreno. Nos últimos dias, esse policial começou a apresentar um quadro de saúde grave com infecção depois de complicações de uma cirurgia de prótese craniana no dia 20 de abril. A mulher de Felipe, a Keidina Marques, disse na quinta-feira que o policial precisou de medicações mais fortes. Esse ataque, Milton e Cássia, foi no dia 20 de março, quando Felipe sobrevoava a comunidade de um helicóptero da Coordenadoria de Recursos Especiais, a CORE. Essa operação aconteceu ainda no ano passado. A aeronave foi alvejada por criminosos e o copiloto foi atingido por um tiro de fuzil que perfurou o crânio. Um dos suspeitos de participar do ataque foi preso em maio, outros criminosos seguem foragidos. Em nota, o governo do Rio lamentou a morte de Felipe Marques Monteiro e prestou solidariedade aos familiares, amigos e companheiros. Em nota, o Estado do Rio reconheceu a bravura, o compromisso e a entrega dele na missão de proteger a população fluminense, destacando uma longa, difícil e corajosa batalha pela vida, marcada por força, fé e dedicação da família. Nas redes sociais, a família vinha compartilhando esses últimos meses de tratamento, Milton, mostrando a evolução do Felipe semana a semana. Ele que lutou por meses pela recuperação dele, infelizmente teve complicações de saúde nessa última semana, não resistindo e morrendo neste domingo. Não há ainda informações sobre velório ou os ritos de despedida do Felipe, esse piloto da Polícia Civil, Milton.
1: Muito triste, sem dúvida. Muito obrigado, Pedro Borenberg. 8:27 agora.
2: Uma pesquisa da Datafolha mostra que 70% da população vê a relação entre o presidente Lula e o Congresso

0: mais como confronto do que colaboração. Outros 20% acreditam que há mais cooperação do que embate. Esse levantamento também mostra o legislativo em baixa perante a população. O desempenho de deputados federais e senadores é considerado ruim ou péssimo por 37% dos entrevistados e bom ou ótimo por apenas 15%.
1: Numa outra pesquisa, essa da Quest, e também olhando para um outro tema, essa pesquisa mostrou que 52% dos entrevistados são contra a redução das penas aos envolvidos no 8 de janeiro. Por que que esse olhar aqui é importante? Você lembra que agora, no dia 30 de abril, deputados e senadores derrubaram o veto do presidente Lula ao projeto de lei da dosimetria, aquele projeto que beneficia o ex-presidente Jair Bolsonaro e 190 condenados por tentativa de golpe. Apesar de ter sido promulgada pelo presidente do Senado, Davi Alcolumbre, no dia 8 de maio, a aplicação da nova lei da dosimetria foi suspensa por decisão do ministro Alexandre de Moraes. E essa pesquisa mostra, aliás, o que já vinha sendo mostrado em levantamentos anteriores, que a maior parte da população é contrária à mudança dessa lei, contrária à mudança da pena àqueles que foram condenados pelos atos golpistas de 8 de janeiro.

0: segunda-feira, 18 de maio de 2026. 9 mandados de busca e apreensão são cumpridos no Rio de Janeiro contra Outsider Tours, empresa de turismo investigada por vender pacotes internacionais que não foram entregues aos clientes. Um dos principais alvos da operação é o representante legal da companhia, Fernando Sampaio de Souza e Silva, que responde a mais de 600 processos e foi preso no começo do ano. A ação é da Delegacia do Consumidor da Polícia Civil. A investigação apura denúncias de estelionato e crimes contra a relação de consumo. Segundo a apuração, os clientes pagavam pelos serviços, mas não recebiam o que tinham contratado. As reclamações começaram em 2022, durante a final da Libertadores. Os Correios devem anunciar em breve um novo plano de demissão voluntária, segundo o jornal O Globo. A estratégia deve mirar unidades da estatal que serão fechadas. Até o fim de 2027, a companhia quer desligar 15 mil trabalhadores e gerar uma economia de quase R$1,5 bilhão. Caso a empresa não consiga cortar gastos, a direção não descarta demitir funcionários. Os Correios fecharam ano passado com um prejuízo de R$8,5 bilhões. A Casa Branca informou que a China concordou em aumentar a compra de produtos agrícolas dos Estados Unidos, como carne bovina e aves. Segundo Washington, Pequim deve desembolsar US$17 bilhões em 2026 e repetir o volume nos dois próximos anos. O anúncio ocorre poucos dias depois de o presidente Donald Trump retornar de um encontro com o presidente Xi Jinping. No horário de Brasília, 8h31.
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0: Vamos até Brasília. Reni Veloso tem outras informações. Hoje cedo nós até conversávamos com você sobre um dos movimentos de Flávio Bolsonaro para tentar reduzir os prejuízos depois daquele áudio que foi vazado mostrando a relação dele com Daniel Vorcaro. E tem uma conversa de Flávio Bolsonaro com lideranças do PL. A Reni Veloso traz as informações para nós. Bom dia, Reni.
1: É isso, Milton. Bom dia a você, a Cássia e a todos que nos acompanham. A bancada do PL na Câmara dos Deputados se reúne amanhã com o senador e pré-candidato à presidência Flávio Bolsonaro. Esse será o primeiro encontro com os parlamentares após o vazamento de mensagens e áudio em que ele pede dinheiro ao dono do Banco Master, Daniel Vorcaro. A reunião será a portas fechadas às 11 horas. O objetivo é ouvir as justificativas de Flávio Bolsonaro sobre o caso e traçar estratégias para tentar contornar a crise na pré-campanha. Segundo parlamentares ouvidos pela CBN, a oposição quer mostrar unidade contra a acusação ao cobrar a instalação da CPI do Banco Master. Flávio Bolsonaro também se reúne amanhã em um almoço com o bloco de oposição no Senado Vanguarda. Ainda na semana passada, o senador confirmou aos aliados que segue como pré-candidato à presidência com as bênçãos do pai, o ex-presidente Jair Bolsonaro, que o aconselhou para ele aguentar firme. Inicialmente, Flávio Bolsonaro negou qualquer ligação com Vorcaro, mas depois que as conversas vieram à tona, voltou atrás e confirmou o contato para pedir 134 milhões de reais para o filme sobre o ex-presidente. Flávio argumentou que não revelou o contato com o empresário por causa de um contrato de confidencialidade e que buscou apenas recursos privados para o filme do pai. Ele também confirmou que um fundo gerido pelo advogado do irmão Eduardo Bolsonaro recebeu dinheiro do ex-banqueiro. Ao total, foram repassados 61 milhões de reais até maio do ano passado. Milton.
0: Muito obrigado. Essa foi a Reni Veloso. Reni chamando a atenção então para essa reunião que haverá amanhã entre Flávio Bolsonaro, que deve depois vir a São Paulo, como nós informamos também mais cedo. O Auro Jardim até tratou desse assunto nessa nossa conversa, porque ele também tem reuniões marcadas com empresários e banqueiros. Aliás, estas reuniões já estavam marcadas antes da crise acontecer. 8:35.
2: Darildo Ligan deve participar de uma reunião de ministros das finanças do G7 em Paris. Quem tem mais detalhes é o Felipe Igreja, de Brasília. Bom dia, Felipe.
3: Bom dia, Cássia. Bom dia a todos. O ministro da Fazenda, Dário Durigan, disse que vai aproveitar essa reunião do G7 na França para tentar atrair investimentos ao Brasil e mostrar o país como um local seguro em meio ao momento de tensão geopolítica com a guerra no Oriente Médio. Durigan desembarcou em Paris para participar dessa reunião de ministros das Finanças e presidentes de bancos centrais do G7, grupo que é formado por Estados Unidos, Alemanha, Japão, Reino Unido, França, Itália e Canadá. O Brasil está participando como um país convidado. A ideia, segundo Dário Durigan, é aproveitar os encontros ainda para participar também de reuniões bilaterais com autoridades estrangeiras. Durigan disse que pretende tratar em suas falas sobre inteligência artificial, energia e minerais estratégicos e, segundo o ministro, o fórum também pode ser uma oportunidade para mostrar o Brasil como um porto seguro de investimentos nesse momento de guerra no Oriente Médio. Ele falou também que acompanha as ações adotadas por outras nações para encarar os efeitos do conflito no Oriente Médio e diz que os países europeus têm adotado medidas semelhantes ao Brasil, como subsídios limitados, tirando o tributo de alguns combustíveis que impactam a inflação global ou a inflação no país. Sobre a questão dos minerais críticos, o ministro da Fazenda afirmou que pretende mostrar o Brasil como uma alternativa estratégica no mercado, mas que defende que investimentos estrangeiros sejam feitos no Brasil, ao invés do país simplesmente exportar esses produtos.
4: Avançar para um estímulo à industrialização desses minerais no Brasil, fugindo um pouco da lógica histórica da gente ser meramente exportador de

0: Era o crítico. Então, se há capital francês, capital alemão, capital norte-americano querendo fazer investimento nisso, que se faça no Brasil, gerando emprego no Brasil, dividindo tecnologia com as universidades brasileiras. Essa é a nossa diretriz.
1: Hoje, a agenda do ministro prevê encontros com veículos de imprensa na França e também o jantar à noite, o jantar ministerial do G7. Amanhã, Duriga, então, participa da reunião do G7 com os demais ministros de finanças e também os presidentes dos bancos centrais do grupo. E, a partir de amanhã, começam também a série de encontros bilaterais do ministro da Fazenda com os seus colegas estrangeiros. Cássia.
2: Muito obrigada, Felipe Igreja.
3: 8:37 agora, vamos até a sede da Rádio França Internacional. Conversamos com a Luísa Ramos, que tem informações para nós da guerra da Rússia contra a Ucrânia. Bom dia, Luísa.
4: Olá, muito bom dia, Milton. Bom dia também aos ouvintes da CBN. Exatamente, a guerra entre Rússia e Ucrânia registrou, portanto, uma nova escalada de violência com um dos maiores ataques combinados nos últimos meses. Segundo a Força Aérea Ucraniana, Moscou lançou 524 drones e 22 mísseis na noite de domingo para esta segunda-feira. A defesa de Kiev afirma ter interceptado a maioria dos dispositivos, mas impactos foram registrados em dezenas de locais em todo o país, matando ao menos uma pessoa e deixando mais de 30 feridas, entre elas várias crianças. Cidades como Odessa, no sul, e Dnipro, no sudeste da Ucrânia, relataram danos a áreas civis, incluindo prédios, escola e creche. A administração da cidade de Dnipro chegou a informar que um bebê e um menino de 10 anos estão entre os feridos. E em Odessa, um menino de 11 anos. Além disso, um drone russo atingiu um cargueiro chinês próximo ao porto de Odessa, no Mar Negro. O episódio ocorreu às vésperas da visita do presidente Vladimir Putin à China e foi criticado pelo presidente ucraniano Volodymyr Zelensky. Do lado russo, autoridades afirmaram ter abatido drones ucranianos e relataram pelo menos 4 mortes após um ataque contra a região de Moscou, descrito como o maior em mais de um ano. Ambos os lados negam atingir áreas civis deliberadamente. Segundo dados divulgados por Moscou hoje, mais de 3 mil drones ucranianos teriam sido interceptados ao longo da última semana, evidenciando, portanto, a intensificação do uso desse tipo de arma nos dois lados do conflito. Milton e Cássia.
3: As informações da Rádio França Internacional foram da Luísa Ramos. Agora que são 8:39.
2: E temos notícias sobre uma perda no futebol brasileiro. Quem nos conta, direto de Vitória, é o repórter Álvaro Guareschi. Álvaro, bom dia.
5: Bom dia, Cássia, Milton, aos ouvintes da CBN. Morreu o ex-meia, jogador do Vasco, Giovani Silva. Ele morreu nessa segunda-feira, aos 62 anos. Após passar mal de forma repentina na madrugada. Ele chegou a ser socorrido para um hospital de Vila Velha, no Espírito Santo, mas não resistiu. O ex-jogador deixa 3 filhos. Nos últimos anos, Giovani enfrentava sérios problemas de saúde. No fim de 2025, ele chegou a ficar internado por 40 dias devido a 2 paradas cardíacas. Ele também já havia superado um câncer na coluna vertebral e uma polineuropatia em 2006, que limitou seus movimentos. Em fevereiro deste ano, ele recebeu uma homenagem em vida do presidente do Vasco, Pedrinho, antes de uma partida em Cariacica. Revelado pela Desportiva Ferroviária, onde foi campeão em 1980, Giovani Silva chegou ao Vasco em 1982. No clube carioca, ele recebeu o apelido de Pequeno Príncipe e se destacou pelo estilo clássico de jogo e pela ótima visão de campo. No Vasco, teve 3 passagens, somando 408 jogos e 49 gols. Jogou ao lado de Roberto Dinamite e Romário, conquistando os campeonatos carioca de 1982, 1987, 88, 92 e 93, além de eternizar a camisa 8. Na seleção brasileira foi campeão, artilheiro e eleito o melhor jogador do Mundial Sub-20 em 1983. Pela seleção principal, conquistou a medalha de prata nos Jogos Olímpicos de Seul em 1988 e o título da Copa América em 1989. No exterior, ele defendeu o Bolonha, na Itália, além de clubes no México e na Alemanha. No fim da carreira, ele

0: retornou ao Espírito Santo para atuar em equipes como Rio Branco, Serra, Tupi e Vila Velhense e se aposentou em 2002. Fora dos gramados, Giovani Silva foi deputado estadual no Espírito Santo entre 2002 e 2006. O sepultamento do ex-jogador está previsto para ocorrer amanhã em Vila Velha.
1: Essa foi a informação do Álvaro Guareschi e a nossa solidariedade aos familiares, amigos e torcedores de Giovani Silva.
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6: Oito e 45 agora.
7: A Polícia Militar lançou em Caruaru a Ciclopatrulha. A iniciativa tem como objetivo ajudar os policiais na locomoção em pontos de difícil acesso para as viaturas. De acordo com a PM, a iniciativa integra o plano de reforço da segurança pública no município, principalmente neste período de aquecimento do comércio por causa da proximidade do São João. A proposta é ampliar a presença policial em locais onde o deslocamento por bicicleta permite maior mobilidade e aproximação com a população. Ainda segundo a Polícia Militar, o serviço será permanente e realizado diariamente, sem prazo para encerramento. A corporação também informou que o reforço no efetivo da Feira da Sulanca e do Parque 18 de Maio já contribuiu para a redução de ocorrências na região central da cidade. Renata Medeiros para a CBN Caruaru.
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4: O Sebrae Pernambuco vai promover nas últimas semanas de maio uma programação gratuita de capacitações, oficinas, palestras e consultorias durante a semana do MEI 2026. As atividades vão contemplar Caruaru, Belo Jardim, Santa Cruz do Capibaribe, Gravatá, Sanharó, Pesqueira, Agrestina, Bom Jardim e Garanhuns. A ação vai oferecer conteúdo tanto para quem já empreende quanto para quem deseja abrir o próprio negócio, com foco em gestão financeira, marketing digital, vendas, atendimento ao cliente e fortalecimento dos pequenos negócios. Aqui na capital do Agreste, a programação será realizada do dia 18 ao dia 22 deste mês, às 6 horas da noite, na unidade do Sebrae, que fica na Avenida Adjar da Silva Cazé, número 277, no bairro Indianópolis. As inscrições e a programação completa podem ser acessadas no site pe.loja.sebrae.com.br. Repetindo, pe.loja.sebrae.com.br. Erison Vaz para a CBN Caruaru.
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1: Segundo dados da Secretaria de Saúde de Pernambuco, quase 2 meses após o início da estratégia de imunização, a cobertura vacinal dos grupos prioritários é de apenas 27,4%. Os grupos prioritários são idosos, crianças de 6 meses a 6 anos, gestantes, mulheres que acabaram de dar à luz e profissionais de saúde e educação. Segundo a pasta, o Ministério da Saúde elege outros grupos considerados à imunização, como povos indígenas e quilombolas, pessoas em situação de rua, trabalhadores da saúde, profissionais das Forças de Segurança e Salvamento e das Forças Armadas. Além disso, também podem receber a vacina as pessoas com deficiência permanente, caminhoneiros, trabalhadores de transporte coletivo rodoviário, urbano e de longo curso, trabalhadores portuários e dos correios, presos e funcionários do sistema prisional. Outros grupos que podem receber o imunizante são adolescentes e jovens de 12 a 21 anos, sob medidas socioeducativas, pessoas com doenças crônicas não transmissíveis e outras condições clínicas especiais, independentemente da idade. A campanha nacional de vacinação contra a gripe será finalizada no próximo dia 30 deste mês. Para receber o imunizante, basta comparecer a uma unidade básica de saúde ou ponto de vacinação mais próximo da sua residência. Erison Vaz, para a CBN Caruaru.
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3: Arthur Cabral,
4: vai demorar.
3: Arthur Cabral, Botafogo, Breno Lopes, Coritiba. Bom, vamos começar pelo Campeonato Brasileiro, que teve essa grande vitória do Botafogo, mas com o Danilo, uma preocupação para a torcida do Botafogo, porque o Danilo não jogou, o Alexander Barbosa se despediu, a situação econômica, a situação financeira do Botafogo é muito ruim, e com isso o Danilo, a especulação é que ele não joga porque ele não quer completar o 13º jogo, e não correr o risco de não ter proposta do exterior e ter uma proposta do Brasil e não poder se transferir. Mas vamos ver nas próximas rodadas, porque tem mais 2 jogos para ele ainda atuar. Botafogo 3-1 no Corinthians, o Corinthians volta à zona de rebaixamento, que tem um revezamento de grandes, né? Já foi o Santos, já foi o Cruzeiro, já foi o Corinthians, já foi o Vasco.
5: Já foi o Grêmio.
3: Já foi o Grêmio, voltou a ser o Corinthians agora. E na parte de cima da tabela, os dois líderes empataram, o Palmeiras jogou bem. É que o Cruzeiro também jogou muito bem no sábado à noite em Barueri. O empate por 1-1 deixou a torcida do Palmeiras frustrada antes do confronto de sábado no Maracanã, Flamengo e Palmeiras. E no domingo o Flamengo não jogou bem, mas controlou muito com posse de bola. Finalizou metade do que o Atlético Paranaense finalizou. Era o duelo dos dois artilheiros do campeonato, Kevin Viveiros do Atlético e Pedro do Flamengo. Aos 38 do segundo tempo, Kevin Viveiros chuta uma bola no travessão quando o Atlético vencia por 1-0. Era o 2-0 do Atlético. Aos 39, o Pedro fez o gol e se isolou na artilharia. Então, a distância continua de 4 pontos ganhos, 1 ponto perdido. O Palmeiras 35 pontos, Flamengo 31, com confronto direto no próximo sábado, 21 horas, no Maracanã. O Grêmio empatou com o Bahia, o Botafogo, a gente citou, venceu, o Atlético ganhou do Mirassol e deu uma deslanchada. O Internacional goleou o Vasco 4-1, Vasco mal no sábado à noite. O Internacional sobe para a parte de cima da tabela, 8º colocado.
6: O PVC e
3: oitavo não, né? Ah. Nono colocado, perdão. Nono colocado.
6: E a convocação do Neymar? É 8º ou 9º?
5: Não, 11º colocado.
3: Tá. Ele chegou a ficar em 8º.

0: Ele ficou em oitavo, mas caiu para décimo primeiro.
1: Décimo primeiro. Boa, não ficou na primeira página. Ah, Cássia, olha, o que acontece, todo mundo tentando falar com alguém, e eu acho que o Ancelotti percebeu nesse momento é que ele está cercado de gente muito confiável, porque não vazou. A lista está na cabeça dele, está no caderninho dele, na gaveta dele, mas não está passando para ninguém. Ontem mesmo eu tentei falar com gente da CBF depois da atuação ruim do Santos e do Neymar no domingo de manhã, Santos 0, Coritiba 3, e pensando, se pegou mal o escândalo que o Neymar fez, tomou o cartão por causa do erro da arbitragem, o erro foi da arbitragem, importante dizer. Ó, não vamos falar nada porque qualquer coisa pode te induzir a achar alguma coisa. Então tem muito silêncio na CBF. Duas pessoas sabem a lista inteira e eu diria que só uma sabe a lista completa. Carlo Ancelotti sabe a lista completa e Rodrigo Caetano é o próximo, quem está mais perto dele, que sabe também a maior parte da lista. Pode ter alguma mudança durante o dia. Eu não vou cravar que o Neymar vai para a Copa, não. Acho que eu não convocaria. Eu acho que além de ele não estar jogando o que ele já jogou, indiscutível talento e indiscutível a carreira vencedora do Neymar, hoje ele não está jogando no nível Copa do Mundo e parece que precisa de um comitê de crise cada vez que ele está em campo. Ele sai de campo, tapa o ouvido, ele olha as costas do Diego Hernández para perguntar qual é mesmo o seu nome, ele bate boca com o torcedor, ele dá tapa na cara do Robinho Júnior. Quando não faz nada disso, acontece a confusão que aconteceu ontem por causa da arbitragem. Então, eu não levaria. O Ancelotti admitiu, e acho que ele fez justiça, ao dizer que o Neymar melhorou. Mas, para mim, ele não melhorou ainda a nível Copa do Mundo. Vamos saber às 5 da tarde.
0: Afora Neymar, algum nome pode aparecer de surpresa? E eu vou falar o nome do Pedro aqui do Flamengo, que não dá nem para dizer se aparecer surpresa, né? Pela maneira que ele está jogando não. E fazendo gol.
1: É o artilheiro do Campeonato Brasileiro com 9 gols. Eu acho que o Pedro pode estar na lista. Pela primeira vez, o Pedro não foi convocado, mas quando seria convocado, estava machucado, por isso que ele ficou de fora. A tentação hoje é brincar, né? A lista é em ordem alfabética. Arthur Cabral, Botafogo. Breno Lopes, Coritiba. Mas aí é brincadeira, né? Tá bom, é brincadeira. Então. Eu acho que as grandes dúvidas são Neymar dentro ou fora, Pedro dentro ou fora. Se entrar o Pedro, acho que sai o Igor Thiago, do Brentford. Se entrar o Neymar, eu acho que não entra o Rayan, do Bournemouth, que pode entrar se o Neymar não for. E a terceira grande dúvida é o terceiro goleiro, que o Bento tomou um peru na semana passada no Al-Nassr, e ontem nesse Botafogo 3, Corinthians 1, o que chutava no gol do Hugo, entrava. O Brasil não está bem de goleiro, apesar do Alisson ser um histórico, o Alisson também passou a temporada inteira convivendo com lesões.
0: Leva o Everton.
1: O Everton tá... do Grêmio. Sabe que eu levaria? Ele tá na lista de 55. Eu levaria o Everton. Acho que de todos é que tá jogando melhor nesse momento.
0: É no mínimo que tá sendo mais testado de todos esses nesse momento. Que é o time que mais leva chute a gol nesse campeonato brasileiro é o Grêmio. Então, e ele tem defendido muito.
1: Podia ser o Fábio do Fluminense, Milton, Cássia. Mas o Fábio não tá na lista dos 55. Sim. A gente tá falando do Everton porque o Everton está na lista dos 55. Então ele pode ser chamado.
0: Aguardemos. Muito obrigado, PVC. Aguardemos. E um bom dia para você.
1: Bom dia, Milton. Bom dia, Cássia.
2: Até amanhã. Bom dia, PVC. Até amanhã.
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segunda-feira, 18 de maio de 2026. O ministro da Fazenda, Dario Durigan, disse que vai aproveitar a reunião do G7 na França para tentar atrair investimentos ao Brasil e mostrar o país como local seguro em meio ao momento de tensão geopolítica com a guerra no Oriente Médio. Durigan está em Paris para a reunião de ministros das Finanças e presidentes de bancos centrais do G7. O grupo é formado por Estados Unidos, Alemanha, Japão, Reino Unido, França, Itália e Canadá. O Brasil participa como país convidado. Entre outros assuntos, as autoridades devem discutir as consequências econômicas do bloqueio ao Estreito de Hormuz.

0: O ex-jogador de futebol Giovanni Silva, o Giovanni ou Pequeno Príncipe, morreu aos 62 anos depois de passar mal de forma repentina na madrugada de hoje. Ídolo do Vasco e símbolo do futebol capixaba, o ex-meia chegou a ser levado para um hospital em Vila Velha, no Espírito Santo, mas não resistiu. Segundo familiares, deve haver um culto de despedida seguido do sepultamento na terça-feira. O ex-jogador vinha enfrentando uma série de problemas de saúde nos últimos anos. No fim de 2025, Giovanni ficou internado por 40 dias após sofrer duas paradas cardíacas. Ele também teve um câncer na coluna vertebral. O governo das Maldivas informou que os corpos de 4 mergulhadores italianos que morreram na semana passada foram localizados. O grupo de europeus tentava explorar cavernas a 50 metros de profundidade. O mergulhador que participava das buscas morreu no sábado. O caso suspendeu temporariamente a operação, que vinha sendo realizada sob condições climáticas adversas. No horário de Brasília, 9:03.
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2: Olá, muito bom dia para você, muito bom dia para todo mundo. Estamos juntos nessa segunda-feira, dia 18 de maio de 2026. E que data, hein? Que data importante. Hoje é aniversário da capital do Agreste, a nossa princesinha, 169 anos de história. E a história da nossa vida também diretamente ligada a esta terrinha, não é? Pois bem, você que nasceu aqui em Caruaru deve estar muito orgulhoso. Você que escolheu Caruaru e foi escolhido por ela também, claro, não é? Para passar aqui a vida inteira, para formar família, enfim, também certamente está se sentindo muito feliz em compartilhar essa data. Estamos juntos aqui na terra dos irmãos Condé, na terra de Nelson Barbalho, na terra de Álvaro Lins, na terra de tanta gente trabalhadora, de tanta gente talentosa. E vamos juntos então para o CBN Caruaru de hoje com o maior prazer. Hoje a gente vai conversar com o presidente da Fundação de Cultura de Caruaru, Erlon Cavalcante, para a gente falar sobre esse aniversário aqui da terrinha. Também tem o quadro Visão Empresarial. Luciano Salamacha chega com as notícias do mundo corporativo. O tema de hoje, por que as pessoas acreditam que eu tenho condições de resolver um problema? No CBN Automotores, BYD prepara o lançamento do C-Lion no fim do mês. Jogo limpo, hoje tem convocação da seleção brasileira para a Copa do Mundo. É grande a expectativa para essa convocação logo mais à tarde. No giro político, um dos destaques é a repercussão política a respeito da taxa das blusinhas, principalmente aqui no polo de confecções do Agreste. E também tem o G1, Caruaru e região, com vários assuntos para a gente traçar, para a gente tratar, porque a gente vai falar a respeito, por exemplo, de um homem que ficou ferido. Ele foi atingido por um boi e lá em Paudalho acabou acontecendo esse incidente. A gente vai trazer os detalhes, vai falar sobre o estado de saúde dele, saber como foi que isso aconteceu. A gente também vai falar sobre concursos e seleções aqui em Pernambuco. São mais de 500 vagas. Os salários chegam até R$12 mil. E a Mega Sena, em 28 apostas do interior aqui de Pernambuco acertaram os números. A gente vai falar a respeito do resultado. A Feira de Caruaru é um dos temas também do G1, não é? A feira, você sabe, faz gosto a gente ver. E aí a gente vai conhecer a história dessa música que eternizou a feira e a

0: cidade também, naturalmente. Além de um quiz com as músicas que falam sobre Caruaru. Você conhece todas elas? Ó, são tantas. Tantas as canções que falam aqui sobre a cidade, que tem esse teste de conhecimentos também aqui para a gente conferir no G1. Daqui a pouquinho a gente vai falar sobre isso. E claro, durante toda a nossa programação, você pode e deve participar conosco. Tem aqui o nosso canal no YouTube, o CBN Caruaru, para você deixar o seu comentário, para você interagir. Pode enviar sua sugestão de pauta também. Tem algum assunto que você considera muito relevante e você acha que deveria ser debatido aqui na CBN? Então você manda para o nosso e-mail, jornalismo@cbncaruaru.com, não é fácil? jornalismo@cbncaruaru.com. Então a gente vai fazer o seguinte agora, 9 horas 12 minutos, quem entra em campo agora, a gente falou há pouco a respeito da convocação para a Copa do Mundo, né? Quem está entrando em campo aí é o capitão da equipe ali do G1, o Fábio Gomes está chegando de braçadeira e tudo para contar para a gente quais são os destaques do nosso portal nessa segunda-feira, aniversário da Terrinha. Fabinho, seja bem-vindo, muito bom dia para você.
1: Oi, Almir, muito bom dia para você, meu amigo, bom dia aí para todo mundo da redação, da produção e da CBN Caruaru e, claro, bom dia especial para todos os caruaruenses, todo mundo que está acompanhando a gente aqui na CBN Caruaru nessa manhã de segunda-feira especial. Um ótimo começo de semana para todo mundo, meu amigo.
0: É isso, muitos assuntos aqui no nosso portal. A gente começa então falando a respeito dessas questões relacionadas à nossa região. Essa manchete aqui é a respeito desse homem que ficou ferido, não é? Depois de ter sido atingido por um boi. Isso aconteceu em Paudalho, não é isso, Fábio?
1: Exatamente, Almir. Isso aconteceu em Paudalho, né? Essa cidade não é nossa área de cobertura, mas a gente trouxe aqui porque esse assunto repercutiu bastante nas redes sociais, acabou indo aí para os principais jornais, né? Foi inclusive para o Jornal Nacional. A gente traz aqui essas informações porque o vídeo chama muita atenção. Esse homem, ele é um homem de 53 anos, que ele não teve o nome divulgado, e ele acabou sendo atingido por um boi no momento em que ele passava por uma rua do município de Paudalho, e ele estava andando de costas, né, acabou sendo atingido por esse animal, e essas imagens acabaram viralizando. A gente no G1 começou a apurar essa história e fez uma reportagem falando sobre tudo o que aconteceu, porque esse caso ele foi registrado inclusive por câmeras de segurança. A gente teve acesso essas imagens de câmeras e está aqui disponível no G1 para todo mundo que tem interesse em conferir. A Secretaria de Saúde do município de Paudalho informou que esse caso aconteceu na tarde da última sexta-feira e esse homem ele foi atendido em uma UPA do município. Ele sofreu ferimento no pé esquerdo e ainda de acordo com a secretaria, a equipe de saúde realizou uma avaliação clínica, fez exames, suturou a lesão e a vítima ela foi medicada. Pelas imagens que a gente vê, foi um impacto muito forte nesse homem. Ele é pego, né, desprevenido, e inclusive ele é arremessado para o alto. Por meio de nota, a Secretaria Municipal de Agricultura, Abastecimento, Pecuária e Pesca do município de Paudalho informou que antes da ocorrência não tinha recebido nenhuma denúncia de que esse animal estaria solto. A gente tem esse vídeo aqui disponível no nosso portal. Eu faço convite aqui na CBN Caruaru para todo mundo que acompanhou esse caso, que certamente viu nas redes sociais, né, algum vídeo nesse caráter, entender como foi que essa história aconteceu.
0: Certo, Fábio, pelo que entendi, você disse que o homem estava andando de costas, assim, ou seja, eu vou até dar uma olhadinha também nesse vídeo aí no nosso portal, no G1. É o que, ele estava distraído, estava conversando com alguém?
1: Ele estava caminhando, homem, para uma rua, inclusive com dois cachorros, dá para a gente consegue ver. Ele está caminhando com uma mochila na mão, né, aparentemente, e aí esse boi aparece, né, surge no final das imagens, é uma rua de terra, e aí ele acaba sendo atingido nas costas e arremessado para o alto. E aí foi nesse momento que ele ficou ferido, né, ele foi atingido na região das costas, uma região, né, que é sensível ao corpo, e aí foi tudo isso que aconteceu nesse caso, homem.
0: Muito bem, então a gente acompanha essa questão, esse assunto lá no G1 Caruaru e região. Agora a gente muda de assunto, a gente vai falar sobre concursos e seleções aqui no estado de Pernambuco. É aquele assunto que sempre interessa e muito, porque tem uma turma que vive estudando para concurso, não é, Fabinho? Tem muita gente, hein? Muita gente que se dedica mesmo, assim, cria um cronograma, faz cursinho, vai fazendo tudo direitinho. Tem aquela turma que vai arriscar também quando tem um concurso, claro, mas tem aquela turma que se dedica muitas horas do dia, do mês, do ano, para quando surgir uma oportunidade como essa, tentar. Até porque são mais de 500 vagas, como estou vendo aqui na manchete, e os salários são bons, podem chegar até 12 mil reais, não é isso, Fábio Gomes?
1: Exatamente, Almir. Essa turma realmente se dedica bastante, né? O que a gente chama os populares concurseiros aqui, né, da região, são aquelas pessoas que buscam estabilidade, uma melhor qualidade de vida, uma remuneração, também a

0: matéria passa por atualização e a gente coloca essas novas oportunidades aqui nesse listão. Existem muitas oportunidades, essas vagas oferecidas estão distribuídas em cargos de níveis de escolaridade fundamental, médio, técnico e também superior. Essas oportunidades são para diferentes cidades e também secretarias do Estado, e tem muita oportunidade, inclusive, aqui para o interior de Pernambuco, Amir. Por exemplo, a Prefeitura de Belo Jardim está com um concurso aberto, inclusive com 181 vagas de níveis fundamental, médio e superior. Os salários podem chegar até R$7.000. A Prefeitura de Casinhas também tem uma oportunidade em aberto. As inscrições encerram amanhã. A gente desfrisa aqui direitinho, né? Porque as inscrições encerram no dia 19 de maio. São 19 vagas para nível superior para profissionais da saúde e os salários podem chegar até R$10.000. Existe também a oportunidade para a Câmara Municipal de Ferreiros. As inscrições são até o dia 28 de maio. São 5 vagas de nível médio e superior com salários que podem chegar até quase R$2.000. Tem oportunidade também para a Universidade de Pernambuco, né? Aquelas pessoas que têm interesse em seguir na área da educação. Tem 19 vagas disponíveis para níveis médio, técnico e superior e salários de até R$ 3.800. As inscrições para esse concurso da UPE, a Universidade de Pernambuco, encerram no dia 27 de maio. Existem ainda oportunidades na Prefeitura de Cedro, com 142 vagas de níveis médio, técnico e superior e salário de até R$ 6.000, com inscrições que encerram no dia 14 de junho. E tem também para a Prefeitura de Santa Filomena. São 209 vagas de níveis fundamental, médio e superior, salários de até R$12.000, inscrições que encerram até o dia 8 de junho. A gente tem cada uma dessas seleções aqui, a gente deixa disponível o edital, o concurseiro, né, o leitor do G1 que tem interesse em compreender melhor como vai acontecer essa seleção, como vai acontecer esse concurso, quais são os assuntos que são mais cobrados, quais os cargos e as remunerações para cada um deles. A gente deixa disponível aqui o edital e também um hiperlink, essa parte vermelhinha do texto, onde o leitor pode clicar e ir direto para a página oficial para estar realizando a inscrição, Almir.
1: Que legal, hein? Que legal. Oportunidades aqui no estado de Pernambuco, oportunidades que estão no G1. Quando a gente fala sobre essas questões da remuneração, evidentemente, a gente está falando sobre din-din e a Mega Sena, hein? Olha aí, os sortudos do interior do estado, 28 apostadores acertaram números aí nesse concurso, hein, Fábio?
0: Exatamente, Almir. 28 sortudos aqui do interior de Pernambuco acertaram pelo menos 4 números, né? Dos 6 do último concurso da Mega Sena. Foi o concurso 3009, que foi realizado na noite do sábado, e todos eles são das regiões Agreste, Sertão e também Zona da Mata Sul do estado. Todos eles levaram aí o prêmio no valor de R$636,14, né? Dinheiro esse que eu tenho certeza que foi muito bem-vindo aí para quem estava querendo um dinheirinho, para quem está querendo curtir um pouquinho mais o final de semana. E aí a gente traz aqui nessa nossa reportagem de onde são essas apostas e também o resultado desse último concurso, porque os números sorteados foram 04, 06, 08, 18, 21 e também o 30. Essas apostas que ganharam aí nesse último concurso são dos municípios de Águas Belas, Alagoinha, Barra de Guabirá, Barco Verde, Caruaru, Canhotinho, Cupira, Custódia, Garanhuns, Gravatá, Palmares, São Bento do Una, Serra Talhada, Sertânia e também Toritama. Todas as regiões aqui da nossa área de cobertura foram contempladas aí com pelo menos um ganhador. Aqui em Caruaru nós tivemos 9 apostadores sortudos. Certamente algum desses nove está acompanhando a gente aqui na CBN. E a gente fala também, Almir, sobre o próximo sorteio da Mega Sena, que vai ser um sorteio especial. O pessoal que gosta de fazer a fezinha na Mega Sena acompanha o G1 aqui, sabe que esses sorteios acontecem pelo menos 3 vezes na semana, né? Esses concursos eles acumulam e aí tem oportunidade bacana, porque o próximo sorteio da Mega Sena ele vai ser realizado no próximo domingo, dia 24, e ele é em especial aos 30 anos da loteria, e ele vai pagar um prêmio estimado em nada mais, nada menos que R$300 milhões para aquele sortudo que acertar as 6 dezenas. E o melhor é que esse sorteio não acumula. Então a gente tá aqui nessa expectativa, né? Tenho certeza que muita gente vai fazer essa fezinha. Não sei se você, Almi, gosta de fazer a fé na Mega Sena, mas aí eu tenho certeza que muita gente vai, e a gente fica nessa torcida, né? Para que seja ou a gente ou alguém aí que daqui da nossa área que ganhe, para a gente estar acompanhando essas atualizações, meu amigo.
1: É, meu amigo, 300 milhões de reais. Afe Maria, olha aí. Agora, a respeito desse concurso 3009 ainda, Fabinho, antes da gente ir para o próximo assunto, quais foram as dezenas mesmo que você falou? 04, 06...
0: 08, 18... 21 e também a 30, Almir.
1: Eu fico pensando, porque são tantas dezenas, né? E eu fico pensando assim...

0: paz, quem vai lá e consegue acertar? Veja, 040608, são muito próximos, né? E é tão difícil essa tendência, né? Porque a tendência ali do apostador é colocar ali naquela dezena do zero outro número, depois na casa das dezenas, né? E assim sucessivamente. Mas aí pertinho um do outro e ainda acertaram quatro, né, números esses apostadores aqui da nossa região. Pelo menos quatro números de seis, então, são sortudos mesmo, meu caro.
1: Demais, meu amigo. Inclusive, nessa reportagem, você falando aí, né, sobre a probabilidade, a gente explica também um pouquinho sobre essa probabilidade aqui nessa reportagem também, viu? Porque a gente fala sobre a Mega Sena, tem aquela turma que gosta, né, de analisar dados, gosta de fazer essas variações, a turma de exatas, né, a gente que é de humanas gosta mais de acompanhar o geral, o panorama geral. Quem é de exatas gosta de acompanhar a probabilidade, e a gente fala sobre isso também nessa nossa reportagem, porque para um jogo simples, que é aquele com apenas 6 números, né, 6 dezenas, que custa R$6, a probabilidade de ganhar um prêmio milionário é de 1 em mais de 50 milhões, segundo a Caixa. Então, meu amigo, realmente é um sortudo, viu?
0: É sortudo geral, pode crer, muito bem. E vamos seguindo, porque no G1 também tem aí uma matéria bem legal, uma reportagem bem maneira sobre a Feira de Caruaru, ou seja, falando a respeito da música, né, da composição clássica lá de seu Nildo Almeida. Então, tem detalhes aí da historinha dessa canção, é, Fábio?
1: Tem sim, Almir, porque poucas obras conseguem resumir tão bem, né, a alma de uma cidade quanto a Feira de Caruaru. 70 anos, né, depois dessa primeira gravação, a música que foi composta por Nildo Almeida, ela segue ainda atravessando gerações, né? A gente vê aqui que essa música, ela ultrapassa gerações, muita gente ainda escuta ela hoje em dia, e ela é um marco, não só para a cultura de Caruaru, como também para a cultura nordestina, para o Brasil como um todo também. E aí a gente fez essa reportagem especial falando sobre a história da música, falando aqui, nós tivemos nossas equipes disponíveis, né? A gente conversou com o Nildo Almeida, conversou também com o professor José Urbano, que é historiador aqui de Caruaru, falando sobre a história da cidade, e aí a gente publicou essa matéria hoje em homenagem, claro, aos 169 anos de Caruaru, que está completando hoje, né? Essa música clássica, ela permanece como uma espécie de retrato, né, contado da cidade. A gente falou um pouquinho dela porque ela foi gravada inicialmente pelo próprio Nildo Almeida, né, em 1956, e depois ela foi eternizada no ano seguinte na voz de Luiz Gonzaga, né? Muita gente ainda não sabe que ela é composição de Nildo Almeida, mas a gente fala sobre isso aqui nessa nossa reportagem, né? Porque como ela ganhou, né, a voz de Luiz Gonzaga, muita gente acha que a música foi composta pelo Rei do Baião, mas não, ela foi composta por Nildo Almeida e foi gravada por Luiz Gonzaga, e essa música, ela ajudou, né, a projetar nacional e internacionalmente a Feira de Caruaru, né, que como a própria canção diz, né, de tudo que há no mundo existe aqui na feira. A cidade, a gente fala também sobre a cidade, né, a relação entre a feira e a própria origem de Caruaru é para os historiadores impossível de separar uma da outra. De acordo com o professor José Urbano, né, que concedeu entrevista aqui pra gente, a cidade, ela surgiu justamente a partir da atividade comercial que foi desenvolvida ao redor da antiga capela de Nossa Senhora da Conceição, né, que foi construída em 1782. A dinâmica local, na época, ainda guarda uma curiosidade rara, né, do ponto de vista da sociologia. A cidade nasceu após a feira, quando geralmente é o contrário, né? Essas palavras, essas aspas que eu acabei utilizando aqui, foram do professor José Urbano, quando ele concedeu entrevista aqui para a nossa equipe. A gente fala também mais detalhes sobre a composição da feira e também sobre detalhes da história de Caruaru, da história da própria música. Eu aproveito o espaço, amigo, faço o convite aqui na CBN para o nosso ouvinte, o nosso internauta que está acompanhando a gente nessa segunda-feira, a acessar essa reportagem especial e ficar por dentro de todos esses detalhes, meu amigo.
0: Pois bem, para a gente fechar esse bate-papo aqui com o G1 dentro do CBN Caruaru. Fabinho, fala a respeito desse quiz, já que a gente falou sobre a Feira de Caruaru, é bom lembrar também, não é? Essa belíssima canção do Nildo Almeida não é a única composição que menciona esta cidade?
1: Exatamente, Almir. O maior desafio desse quiz, meu amigo, foi resumir apenas 5 músicas, viu? Porque tem tantas, né? São tantas composições, são tantas homenagens que Caruaru recebe, não só na música, mas também na literatura, no cinema, na cultura em geral. Então a gente preparou um quiz, uma matéria especial onde o leitor pode interagir aqui com a gente para estar respondendo essas perguntas. A gente reuniu algumas canções aqui que falam, que prestam homenagem a Caruaru, e a gente destrincha aqui direitinho, né? Faz uns trechos aqui. A ideia é que o leitor do G1, ele responda com base no conhecimento dele sobre a nossa cidade. A gente separou 5 músicas aqui. Essas composições são do cantor Flávio José, do cantor Azulão, do Valdir Santos, e aí o leitor, ele tem que conferir aqui qual é o trecho dessa música, né? Ele vai ler o trecho e vai responder qual

0: nome da música. A gente separou aqui e, claro, com o resultado, a gente gera um perfil aí de qual tipo de caruaruense você é, meu amigo. Aproveito aqui, faço o convite ao Me Vila Nova. Responda esse quiz e me diga qual o seu perfil de caruaruense. Vou compartilhar aqui também com o pessoal da CBN Caruaru. O pessoal da redação aqui está respondendo. Já teve gente que acertou 3 de 5 perguntas. Já teve outras pessoas que acertaram 4 de 5. E eu estou na expectativa aqui para saber quem é que vai responder as 5 perguntas certinhas, meu amigo.
1: É isso aí. Eu vou fazer esse teste também. Valeu, Fabinho. Muito obrigado pelos destaques do G1. Daqui a pouquinho a gente se encontra no AB1, não é assim?
0: Exatamente, meu amigo. Bom trabalho aí na CBN Caruaru. Um excelente trabalho aí para todo mundo que está no plantão com a gente aqui, está escalado nesse time aqui do Grupo Asa Branca. E até mais, meu amigo.
1: Valeu, Fabinho. Valeu. Grande abraço e até daqui a pouquinho. 9 horas 28 minutos agora. Quem está chegando é Joel Almeida. O que é que o Joel vai trazer para a gente agora, hein? Bom dia para você, Joel.
2: Oi, Almir, bom dia para você, bom dia também para você que está junto da gente aqui na CBN. Olha só, hoje, dia 18 de maio, aniversário de Caruaru, e nessa data tão importante, é realizada a 10ª Caminhada Histórico-Cultural, iniciada e promovida pela Academia Caruaruense de Cultura, Ciências e Letras, a ACACIL, em parceria com o Instituto Histórico de Caruaru. Esse evento, ele integra as comemorações na cidade, né? Faz parte dos 169 anos de Caruaru, e é muito importante porque mostra para parte da população a história de Caruaru contada através da arquitetura, né, dos prédios históricos, de casarões, de casas, aqui principalmente na região central da cidade. E esse passeio é muito legal porque reúne diversas, né, pessoas de diversas idades, de gerações diferentes, naquele trenzinho da alegria que a gente já conhece, aquele trenzinho que sai ali da Praça da Criança todo sábado e todo domingo. E aí, quem vai contar mais pra gente é um dos organizadores, o professor Alexandre Nunes, que tá aqui conosco. Professor, bom dia pro senhor. É importante, né, realmente contar a história da cidade para muita gente que passa, às vezes, despercebido. Bom dia.
3: Bom dia, Joel. Bom dia, Almir. Bom dia a todos os ouvintes da Rádio CBN. É um momento único, já que é o aniversário da cidade, 169 anos e 44 anos da Academia Caruaruense de Cultura, Ciência e Letras, em comemoração, a gente está organizando essa volta na cidade para conhecer aquele busto daquela pessoa ilustre que é a presidente da cidade, como é que a cidade nasceu, a cultura, as tradições. Quer dizer, é um mergulho na história da nossa cidade, na cultura. E o interessante é que a gente, durante esse percurso, a gente tem algumas paradas que os historiadores vão falando sobre aonde Caruaru surgiu, qual foi a primeira casa, e aquele busto ali, de quem é? Henrique Pinto, quem é essa pessoa? Quem é essa ilustre pessoa? Então é isso que a gente faz. O aniversário é da cidade e da Cacio, mas o presente é para você, para conhecer melhor a nossa cidade.
2: Muito obrigado, professor. É isso, então, essa reportagem completa você vai ver no nosso telejornal no AB2, logo mais à noite, tá certo? Volto contigo.
1: Ok, Joel, muito obrigado. Então, são 9 horas mais 30 minutos. A gente lembra que o repórter Joel Almeida vai estar com a gente no AB1 também, com as informações ao vivo circulando pela cidade nesse aniversário de Caruaru, hein? O AB1 começa 11h45 na telinha da Asa Branca. Agora a gente vai para o intervalo, o repórter CBN vem por aí e daqui a pouquinho tem mais CBN Caruaru. A gente volta já.
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5: Na quadra da escola. A cerimônia será aberta ao público das 8 da manhã às 2 da tarde. Noca da Portela morreu no domingo aos 93 anos. Ele estava internado desde o dia 30 de abril por causa de uma pneumonia. Mineiro, Noca foi para o Rio ainda criança. Na década de 1960, ele foi levado para a Escola Azul e Branca de Madureira por Paulinho da Viola e venceu 7 vezes a disputa de samba enredo pela Portela. O Partido Democracia Cristã confirmou a pré-candidatura do ex-ministro do STF, Joaquim Barbosa, à presidência da República. O movimento confirma uma mudança nos planos da sigla e havia anunciado o ex-ministro Aldo Rebelo para a disputa. A TV Globo, Rebelo, afirmou que vai manter a pré-candidatura até a convenção da legenda e disse que não descarta a possibilidade de judicializar o caso. A Suprema Corte da Espanha absolveu a cantora colombiana Shakira da acusação de fraude fiscal e mandou o Tesouro reembolsar a artista em mais de 60 milhões de euros. O dinheiro é referente a multas já pagas, acrescidas de juros, segundo a agência de notícias Reuters. No início do mês, a justiça espanhola

0: já havia arquivado uma investigação de uma suspeita de fraude fiscal contra a Shakira. A promotoria e o procurador não apresentaram a acusação contra a artista. No horário de Brasília, 9h32.
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0: Muito bem, estamos de volta com o CBN Caruaru, agora 9h36. Saudações aqui para o Valdir Cunha, que está conosco.
1: Cidade de Caruaru para todos nós, amanhecemos hoje, né, com essa alegria, com essa coisa de cada vez mais amar essa cidade, conhecer os quatro cantos, falar de cultura, falar de memória, falar de arte. Muito bom estar aqui com você, Almir.
0: Perfeitamente, Erron. Prazer todo nosso. Inclusive, falar um pouquinho a respeito dessa relação com a cidade, Erron, porque é importante a gente entender isso, não é? A cidade chega aos seus 169 anos. E todo o nosso tempo de existência está diretamente ligado à cidade onde a gente vive, a cidade em que a gente nasce, né, sobretudo, mas tem as pessoas que também vêm aqui para Caruaru, são abraçados pela cidade, né, se apaixonam pelo município, constituem família e passam o resto da vida aqui, né, decidem ficar aqui, enfim. E na condição de quem nasce e vive a cidade desde a infância também, existem algumas nuances que vão ficando guardadas, vão formando a gente vai nessa marcha da vida percebendo a cidade e essa relação profunda que a gente tem com ela. Eu gostaria que, inicialmente, você falasse para além dessas questões relacionadas às atribuições da presidência da Fundação de Cultura de Caruaru, a tua relação com a cidade, ou seja, o berço, não é? O local onde a gente tem os primeiros passos, os primeiros amigos, enfim, as primeiras experiências. Queria que você falasse um pouquinho a respeito desse aspecto de memória no campo da sentimentalidade, Erlon.

0: É isso, meu, o sétimo filho, seu Lídio, dona Rejane. Minha mãe é uma professora que nasceu na cidade de Bonito, mas veio para cá muito cedo para estudar. Meu pai nasceu em Garanhuns e veio para cá para inaugurar uma loja, e era para passar 3 meses, passou 56 anos da sua vida. Então, vê como essa cidade, Almir, ela abraça de quem vem de fora, né? Minha mãe e meu pai de outros lugares, e que vieram para cá, para uma para estudar e outro para trabalhar, né? Então, a gente percebe como, desde o começo, Caruaru é uma cidade que abraça todas as outras grandes cidades. Por essa pujança, por essa coisa da cidade estar bem localizada, cortando 2 BRs federais, né? Então, a gente nasce, quando a gente nasce numa cidade como essa, que respira cultura, e a minha relação, amigo, com Caruaru é uma relação de um berço muito afetivo da arte mesmo, né? Eu, por ser o caçula, e muitas vezes minha mãe dando aula à noite, né, e meu pai fazendo as atribuições culturais que você também conheceu na primeira caravana de forró, então ele me levava porque era o caçula, eu ficava chorando para ficar sozinho, mesmo tendo a companhia dos meus irmãos, mas ele me levava para as caravanas, e eu tenho grandes lembranças assim, de caravana na Rua 3 de Maio, lembranças do Salgado, meio com 7, 8 anos, no caminhão que está, telas que a gente vai pintando da vida, a gente vai encontrando cores, mas essas cores sempre tem Caruaru no meio.
1: Perfeitamente. São 9h42. Aí a gente chega ao presente. Erlon, vamos lá então falar a respeito do presente, falar a respeito dessas atribuições. Porque também do ponto de vista artístico, não é? Assim, tive o prazer, a honra, né, total de conhecer seu Lídio e dona Rejane. Fui levado várias vezes até a sua casa pelo meu irmão, Demóstenes, né, que ia para lá para conversar com o seu Lídio, voz mansa, sentado ali no terraço, e eles passavam horas conversando ali, e eu sempre como ouvinte, não é? Ao mesmo tempo, você também participou, junto com Dejair Vasconcelos e Demóstenes, do projeto Bebendo Poesia. Foi um projeto muito importante, que era realizado no Cochichos Bar, ali no Parque 18, ou melhor, no Pátio de Eventos Luiz Gonzaga, não é? E era um espaço assim muito bacana, principalmente quando chegava o fim de semana, aquela área ficava tomada pelas pessoas, né, que iam declamar ou ouvir os poemas também. Também você tem ligação com o Cordel, não é? Com a Academia Carubaruense de Cordel, de Literatura de Cordel, de Cultura, compreendendo que são muitas as demandas de quem faz arte, não é? Dos fazedores de arte aqui da cidade.
0: Super importante esse recorte do tempo que você fez, né? Eu tenho me dedicado bastante em tudo que eu consigo entregar, né? Desde o Bebendo Poesia, Academia de Cordel, Academia de Letras, né? Os livros que lancei, coletânea na...
1: Acho que caiu o nosso contato, né? Voltou, desculpe. Desculpe, Erlon, né? Só interrompendo rapidamente pelo som.
0: Nesse universo do...
1: A gente está com algum probleminha no áudio. Então, Nath Alves, nosso querido operador de áudio, vou pedir para você colocar aí 30 segundos, um minuto de intervalo para a gente refazer o contato com o Erlon Cavalcante, para ele continuar nos ouvindo e a gente ouvi-lo melhor também. A gente volta já, pessoal.
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1: Caruaru. Então, estamos de volta, a gente refez o contato aqui com o presidente da Fundação de Cultura de Caruaru, Erlon Cavalcante. Erlon, me ouve bem?
0: Sim, Almir, sim.
1: Perfeitamente, pronto. Então, fazer aqui novamente esse contexto para o ouvinte CBN, né, sobretudo aquele que ligou o rádio agora. Estava perguntando aqui para o Erlon a respeito da ligação dele com as atividades artísticas e culturais da cidade, o projeto Bebendo Poesia, que acontecia lá no Pátio de Eventos Luiz Gonzaga, a Academia Caruaruense de Literatura de Cordel, né, que nasceu no coração da Feira de Caruaru, enfim, essas atividades e depois essas atribuições relacionadas ao campo da gestão, né, a presidência de uma fundação é uma área administrativa. Então, o Erlon estava falando para a gente como é que ele faz essa composição do que...

0: ele é, do ponto de vista da vida?
1: Esse bebê nessa fonte dos poetas, dos colegas, artistas, que traz, eu trago dessa vivência, né, da arte, principalmente do meu pai lá atrás, né, dessa panela fervendo de cultura. Eu fui me envolvendo. O meu TCC na faculdade foi sobre cordel. Então, tudo na minha vida foi uma entrega muito forte de arte, né? E essa coisa de estar hoje à frente da Fundação de Cultura, primeiro, agradeço ao prefeito Rodrigo pela primeira vez, né, amiga? A gente tem um artista à frente desse processo. Claro que a Fundação de Cultura, ela é gerida por mim, mas que tem muita gente envolvida administrativamente falando, tecnicamente também. Então, facilita de alguma forma, porque tem os anseios do cara que faz o rock and roll ao cara que faz o bacamarte. Então, eu consigo transitar no meio dos grupos, ouvir, né, a porta da Fundação de Cultura, ela é sempre aberta. Essa semana, eu estava conversando com um artista do reggae, né, e ele estava me dizendo: Erno, eu esperei 11 anos para alguém da Fundação de Cultura como presidente me atender. E a demanda dele é uma demanda de quase todos os artistas, de espaço, de mostrar sua arte. Então, vê como muitas vezes a burocracia, ela emperra, ela dá um limite entre o birô, né, e as pessoas. Então, eu consegui quebrar isso, quebrando, ouvindo as pessoas, saindo do gabinete, indo para outros espaços, fazendo intercâmbios em São Paulo, levando a ficha daqui para lá, trazendo de lá para cá. No Paraná a gente fez isso, no Pará, fez um ano passado aqui em Salvador, a gente trouxe a artista de lá e levou daqui para lá. Então, eu acho que a gente pode gerir esse universo da cultura de uma forma geral, mas ouvindo as pessoas, dizendo quando não der para fazer, dizer a verdade, com muito planejamento, homem, a gente conseguiu, desde o ano retrasado, fazer um São João com a outra cara, com a outra pegada. Envolvemos mais de 26 mil artistas nessa grade de São João, mas não só o São João, né? A gente tem um calendário cultural hoje que a gente consegue, né, de janeiro a dezembro, ter atividades culturais com muita força, com muita propriedade, e principalmente, né, olhando o tamanho de cada artista. Você vê, Almir, que uma das pegadas diferentes foi, por exemplo, quem se apresentou no Carnaval, não se apresentou na Semana Santa, porque aí você vai oportunizando outras figuras. Antigamente, você sabe que também, como artista que você é, né, na área da música, da literatura, você sabe que muitas vezes é as mesmas figuras, né, nos mesmos palcos ou nas mesmas datas. Então, claro que todo mundo é importante, mas a gente conseguiu quebrar isso, conseguiu dar espaço. Você vê que agora a gente tem um Motofest onde as bandas de rock and roll, as bandas de garagem, elas têm oportunidade agora no São João, dentro do Polo Azulão, Rock Azulado, todas as quintas-feiras, a gente oportunizando bandas, além de artistas. Vamos ter, dentro desse universo do São João, que é a nossa maior entrega de arte para Caruaru, esse ano vamos bater todos os recordes de artistas locais inseridos na grade. O São João Rural já é uma grande realidade, já passamos por 9 comunidades e deixamos um legado, deixamos uma escola nova, uma iluminação nova, um asfalto novo. Então, tudo isso também é uma entrega, né? E eu estava conversando, cheguei ontem, amigo, de São Paulo, fui participar de um congresso, né, sobre o forró. Estava dividindo uma mesa com o neto de Luiz Gonzaga, Daniel Gonzaga, filho de Gonzaguinha. Estava lá a nossa queridíssima Anastácia, que será uma das nossas homenagens à Era do São João esse ano, entre tantas outras figuras. E a gente estava falando justamente sobre isso, né? Como a cidade de Caruaru reflete para o universo todo um São João multicultural, onde as pessoas podem encontrar, através de cada polo, aquela identificação que você, né, consegue enxergar. Você que gosta de uma música, né, mais alternativa, você que gosta de uma música de forró, de um espaço de dança. Mas a gente também tem os espaços que as pessoas ainda precisam descobrir, que é essa magia do São João, que são as oficinas, que são o espaço do teatro, é o espaço do perna de pau, do cinema que está dentro do São João. Então, todos esses segmentos, Almir, que eu estou falando, a gente consegue estar dentro dele por também mergulhar nesse universo desde criança.
0: Muito bem, são 9 horas e 52 minutos. Essa foi a nossa entrevista de hoje, nesse dia 18 de maio, aniversário de

0: 169 anos da nossa capital do Agreste. Erlon Cavalcante é presidente da Fundação de Cultura de Caruaru e conversou com a gente ao vivo. Erlon, muito obrigado pela sua participação conosco, hein? E um bom dia e uma boa tarde.
1: Valeu, amigo. Eu queria encerrar com o verso do seu livro que diz assim: terra da arte, da cerâmica, do couro, do bacamarte, do pife, da tradição. Tem literatos que a pena vale ouro, orgulho e glória das letras da nação. Amigos meus, por favor, digam lá fora que a nossa terra tem um solo abençoado. Com a proteção de Deus e Nossa Senhora, Caruaru vai muito bem. Obrigado. Valeu,
0: Ali. Valeu, Erlon. Lídio Cavalcante, presente nesse aniversário de Caruaru, presente sempre. 9h53, intervalo chegando. A gente volta já.
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8: Então é hora de ouvir Thaís Marina, que está chegando para falar sobre o mercado financeiro, que anda mais cauteloso devido a fatores políticos internos e também com fatores externos, o cenário internacional da política. A Thaís é economista. Thaís, bom dia para você.
9: Bom dia, Almir. Bom dia.

0: todos os ouvintes da Rádio CBN. Então, a semana anterior ela termina com um movimento clássico de aversão ao risco no mercado financeiro. O dólar subiu forte, voltou ali para cima de R$ 5,00 e fechou a sexta-feira em alta de 1,63%. E, ao mesmo tempo, a Bolsa Brasileira ela caiu 0,61%. Então, esse movimento combinado, né, dólar sobe, bolsa cai, normalmente tem a mesma tradução, o investidor está mais cauteloso, devido ao cenário político interno, mas também com fatores externos. Isso porque os preços do petróleo voltaram a subir com força, atingindo ali o maior nível em 10 dias, mesmo após aquele encontro entre os presidentes dos Estados Unidos e da China. Ou seja, mesmo com a tentativa de diálogo entre as maiores economias do mundo, o mercado ele segue aí preocupado com o cenário global. E entre os destaques econômicos aqui no cenário doméstico, o Brasil ele traz alguns dados importantes, principalmente sobre o mercado de trabalho. A taxa de desemprego ela subiu em 15 estados no primeiro trimestre de 2026 e a média nacional ela ficou em 6,1%. E entre os maiores índices estão Amapá, Alagoas, Bahia e Pernambuco, todos acima de 9%. Mas aqui entra um ponto importante, porque no caso do estado de Pernambuco, apesar da taxa ainda ser alta, houve uma melhora expressiva na comparação com o ano passado. O estado registrou a maior queda no desemprego no primeiro trimestre de 2026. No trimestre, o desemprego caiu de 11,6% para 9,2%, sendo este o melhor resultado desde 2015. Mais de 100 mil pessoas deixaram a condição de desocupação em um ano e houve um aumento no número de pessoas trabalhando. Ou seja, o mercado de trabalho ele ainda enfrenta desafios no estado, mas ele segue em recuperação. Só que isso nos leva a uma pergunta que muita gente se faz, né? Se o emprego melhora e a renda cresce, por que que a sensação é que o dinheiro ele continua curto? E a resposta está na diferença entre os dados econômicos que nós acompanhamos e a percepção das famílias. Existem alguns fatores principais que impedem ali a renda de crescer no mesmo ritmo do custo de vida. Então, a gente tem uma baixa produtividade, uma economia ainda relativamente fechada. Além disso, existe a chamada inflação percebida, ou seja, os índices oficiais mostram uma média dos preços da economia. Só que as pessoas, as famílias, sentem ali a inflação, principalmente nos itens que elas compram com frequência. Então, é gasolina, alimentos, farmácia, supermercado. E aí, se esses itens sobem, a sensação é que tudo ficou mais caro, mesmo que outros preços estejam estáveis ou até mesmo caindo. Outro ponto importante é o endividamento que está em alta. Quando uma parcela maior da renda é usada para pagar dívidas, se sobra menos dinheiro para o consumo do dia a dia. E aí isso reforça aquela sensação de perda do poder de compra, né? Agora, olhando para essa semana que começa, o mercado estará atento a novos indicadores importantes. O principal deles é o IBCBR, que é considerado uma prévia do PIB, né, da atividade econômica do país. Também será divulgado o IGP-10. E hoje foi divulgado o Boletim Focus do Banco Central, que mostrou uma expectativa de alta da inflação de 4,92% para 2026. Vale destacar que essa é a décima alta consecutiva ali na projeção para os preços. E todos esses dados, eles ajudam a responder a pergunta que o mercado tenta antecipar o tempo todo. Qual será o próximo passo dos juros, né, aqui no Brasil? Mas por aqui nós seguimos acompanhando esses dados, o cenário econômico, e desejo neste 18 de maio um feliz aniversário para a cidade de Caruaru.
1: Valeu, Thaís Marina, muito obrigado. 10 horas agora. Bom, foi a primeira horinha do CBN Caruaru. A gente vai para mais uma pausa. Tem repórter CBN na volta. A gente continua com esse programa que vai até às 11 da manhã. E tamo junto até lá. A gente volta rapidinho.
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segunda-feira, 18 de maio de 2026. A estimativa da inflação brasileira para este ano acumula 10 altas seguidas. Segundo o Boletim Focus, divulgado hoje pelo Banco Central, a projeção subiu de 4,91% para 4,92%. Para 2027, a expectativa do IPCA permanece em 4% há 3 semanas. O piloto do ultraleve, que caiu no fim de semana em Uberlândia, no Triângulo Mineiro, morreu no hospital. Claudemiro Marques, de 61 anos, foi retirado da aeronave inconsciente, com suspeita de traumatismo crânioencefálico, e tinha sido encaminhado em estado grave ao pronto-socorro da Universidade Federal da cidade. A guerra entre Rússia e Ucrânia registra uma nova escalada. Segundo Kiev, Moscou lançou 524 drones e 22 mísseis entre a noite de domingo e esta segunda-feira. A defesa ucraniana afirma ter interceptado a maioria dos dispositivos. Apesar disso, impactos foram registrados em uma série de cidades como Odessa, Dnipro, Kherson e Zaporizhia. Pelo menos uma pessoa morreu e mais de 30 ficaram feridas, incluindo crianças. No horário de Brasília, 10h04.

0: 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Então estamos de volta no CBN Caruaru, o programão que está rolando aí até as 11 horas e nós estamos juntos hoje, 18 de maio de 2026, 196 anos aqui da terrinha, hein? Isso mesmo, aqui o berço de Nelson Barbalho, dos irmãos Condé, João, José, Elísio Condé, também ó, de Álvaro Lins e tantos outros grandes nomes que nos orgulham e muito, e nos orgulharão para sempre, não é não? Terra de gente muito trabalhadora, gente talentosa, enfim, que está aqui, não é que tenha nascido ou não, essa é a capital do Agreste. Então, estamos juntos nesse aniversário da terrinha. E vamos continuar com o CBN Caruaru falando agora a respeito do Dia Nacional de Combate ao Abuso e à Exploração Sexual de Crianças e Adolescentes, pessoal. O objetivo dessa data é mobilizar, sensibilizar, informar e convocar toda a sociedade a participar da defesa dos direitos das crianças e dos adolescentes. Por isso que a repórter Natália Dielu está chegando com outras informações para a gente e vamos ouvir.
1: A gente está aqui ao lado de Paulo Furtado, que é gestor do Departamento de Polícia da Criança e do Adolescente, o DPCA. Doutor, explica para a gente primeiro, qualquer pessoa pode denunciar? Um vizinho, uma professora na escola, como é que funciona também essa denúncia? Bom dia para o senhor.
2: Muito bom dia. Qualquer pessoa pode denunciar quando visualizar a prática de exploração ou abuso sexual infantil. São crimes graves, crimes considerados, na grande maioria, crimes hediondos, e é o que a gente chama de ação penal pública incondicionada, independentemente da vontade dos pais, da vontade do próprio adolescente ou da própria criança. O poder público tem a obrigação de investigar e dar uma resposta à sociedade.
1: Que tipo de sinais, doutor, essa criança, esse adolescente pode dar?
2: O adolescente ou a criança que está sendo abusada sexualmente, vale destacar que o abuso é quando qualquer pessoa pratica ato de contexto sexual diretamente contra essa criança, o próprio beijo lascivo que a gente chama, o toque, o ato sexual em si. A criança pode apresentar uma situação de introversão, né? Fica apresentando um pouco de nervosismo, timidez, isso são gestos que demonstram que essa criança pode estar sofrendo algum tipo de abuso. Eu sempre alerto a todos os pais que às vezes o perigo mora em casa, um vizinho, o padrasto, um primo.

0: Então, é sempre bom ter atenção em relação a esses comportamentos das crianças e dos adolescentes.
1: O ambiente digital, a internet, trouxe mais riscos para essas crianças e adolescentes?
0: Perfeitamente. A evolução aí da era digital, que trouxe alguns benefícios em relação à profissão e etc., mas também é um motivo para a gente ter mais atenção em relação ao conteúdo que aquela criança e ou adolescente estão acessando. Existem canais que submetem essa criança a determinados comportamentos de contexto sexual, vendas de imagens, a exploração sexual contra essas crianças. Então é muito importante que os pais tenham atenção em relação a quais canais essas crianças estão entrando.
1: Quando a gente fala de exploração, crianças não se prostituem, elas são exploradas, né? É importante a gente explicar o que é exploração sexual infantil.
0: Exatamente. O abuso sexual ocorre quando o agressor diretamente pratica algum ato sexual com essa criança. A exploração é submeter a criança a exatamente se prostituir, a utilizar a imagem da criança para contexto de sexualidade, é ter lucro em relação a essa criança ou adolescente que está sendo submetido a esse tipo de crime, que é a exploração sexual.
1: Para denunciar, basta ligar para a polícia, a pessoa tem que reunir algo. O que é que a gente pode falar, já que é um dever de todos nós proteger essa infância, essa adolescência?
0: Existem diversos canais, existe o Disque 100, que é por meio de denúncia anônima. Eu sempre oriento a detalhar o máximo possível de informações para que a gente possa trabalhar naquela denúncia. Procurar diretamente a delegacia de polícia aqui na capital, o Departamento de Polícia da Criança e Adolescente, para narrar o que está acontecendo e a gente vai tomar as providências legais cabíveis àquele caso concreto.
1: Doutor Paulo Furtado, muito obrigada, viu, por essas informações. A gente tem que falar sobre isso sempre, porque infelizmente é um crime que a gente vê todos os dias e que a gente precisa combater, trazendo também informação sobre como denunciar. Qualquer pessoa pode denunciar.
2: Perfeitamente, Natália Dielu, muito obrigado pelas informações e está em um assunto que a gente tem que debater sempre mesmo. Por isso que é importante também, no Dia Nacional de Combate ao Abuso e à Exploração Sexual de Crianças e Adolescentes, a gente abordar esse assunto aqui no CBN Caruaru. São 10 horas mais 10 minutos, a gente volta já já.
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5: Muito bem, são 10 horas e 14 minutos, estamos de volta e vamos conversar com o cientista político, colunista aqui da CBN, foi meu professor de marketing político na faculdade, professor Marcone Aurélio, seja bem-vindo, bom dia, professor.
6: Bom dia, Almir, que bom falar com você no dia do aniversário de Caruaru, uma alegria realmente encontrá-lo novamente e a gente poder abordar aí as novidades do fim de semana na política pernambucana e do Brasil.
5: Alegria toda nossa, professor. Então, inicialmente, a gente vai falar a respeito da sua análise em torno da repercussão política sobre a taxa das blusinhas, sobretudo quando a gente fala a respeito do polo de confecções do Agreste, professor.
6: Pois é, Almi, está dando para falar essa redução. Lula diminuiu, né, cortou a zero a taxação de compra de produtos importados até $50. Ou seja, algo em torno de R$250, né? Convertendo aí para a nossa moeda. Isso gerou uma enorme repercussão aqui no polo de confecções do Agreste, mas também no meio industrial, em todo o Brasil, com receio à entrada massiva de produtos asiáticos. No setor produtivo, quer compensações para poder garantir algum diferencial competitivo no novo cenário de redução do protecionismo à economia local quanto a esses produtos importados, Almir. Algumas reflexões são feitas sobre esse tema. A maior parte da produção e venda de têxtil do Agreste ocorre em base de economia informal, né? E também com microempreendedores individuais, os famosos MEI, que inclusive tem uma simplificação e redução tributária na operação dos seus negócios. Mas o setor alega que os insumos, tecidos, linhas, fios, né? Aviamento, etc., eles são importados, sobretudo da China, e tem uma tributação alta que termina comprometendo a competitividade da produção local. Nesse caso, Almir, a principal carga tributária sobre os produtos importados recai sobre o ICMS, que é o Imposto Estadual. Em 2017, durante o governo do então governador Paulo Câmara, foi implantado para o Agreste do Estado, né, o ICMS reduzido para importação de fios, tecidos e armarinho, algo em torno de 5% que era estabelecido naquela época. Além do mais, desde o ano 2009 existia o Fundo para o Desenvolvimento da Cadeia Têxtil de Confecções de Pernambuco, o Funtec. Mas esses recursos, que era um percentual tirado já da tributação para poder reinvestir na modernização da cadeia produtiva têxtil, ficaram bloqueados entre 2009 e 2019, contingenciados. Então, também, naquele momento, o governo do Estado, o governador Paulo Câmara, regulamentou o uso de recursos, né,

0: sensações por parte do governo federal. Já os deputados estaduais Diogo Moraes e Edson Vieira, que tem uma base eleitoral forte ali na região de Santa Cruz, Toritama, colocaram à disposição para poder intermediar com seus contatos em Brasília uma solução para esse problema. De olho também na repercussão que se traz aqui para o principal reduto eleitoral da governadora, Raquel Lira agendou uma reunião com os empresários do setor para a próxima segunda-feira, dia 25 de maio, e na sequência, no dia 27, vai ser feita a entrega dos 10 laboratórios de capacitação e prototipagem financiados com esse recurso que eu acabei de falar do Fintech, né? Os laboratórios, Almir, vão para os municípios Belém do Maria, Buenos Aires, Camaragibe, Carnaíba, Catende, Xangrande, Glória de Goitá, Poção, Tacaratu e Tracunhaém. Esses materiais são financiados pelo Fintech, né? E existe aí uma expectativa que a governadora Raquel Lira apresente o dia 25, ou dia 27, ou ainda nesse mês de maio, qual vai ser a alternativa que o governo do estado vai adotar para tentar compensar e amenizar o impacto do fim da taxa das blusinhas para a produção de confecção pernambucana, Almir.
1: Muito bem, professor, importante a gente compreender também esse contexto, não é? E por falar na governadora Raquel Lira, a gente também tem acompanhado, não é? Aí no jornalismo especializado, a gente tem acompanhado nesse território sempre muito denso, que é voltado para as redes sociais também, as pré-campanhas, não é? Aí a gente tem percebido toda essa movimentação em relação aos dois principais nomes até aqui. O que o querido professor Marconi Aurélio tem observado a respeito da temperatura nesse momento dessas pré-campanhas, hein, professor?
0: Almir, cada vez mais o clima vai esquentando, né? As alfinetadas, sem citar nomes, são feitas. Por exemplo, no final de semana passada, teve uma situação de queda de energia no sertão de São Francisco, né? Isso estava relacionado a um problema de pagamento da Codevasf com a Neoenergia, enfim, para poder manter o serviço em funcionamento. A governadora entrou no circuito para poder compensar, resolver a situação, né, e não deixar a população no escuro. E, por outro lado, o João Campos entrou na rede para criticar exatamente a falta de capacidade de articulação e solução do problema, né, que a população não poderia estar desabastecida da energia elétrica. E só para dizer um detalhe, mas no fim de semana, Almir, o João Campos circulou pela Mata Norte e visitou municípios como Carpina, Nazaré da Mata, Bom Jardim, São Lourenço da Mata, encontrou com a população, né, e por onde vai tem estabelecido críticas diretas ao governo do estado, sobretudo colocando que o governo tem apresentado mais desculpas com relação aos problemas que encontra do que efetivamente apresentado soluções, e que ele seria um nome exatamente para não se queixar, né? Não ficar fazendo discurso, colocando a culpa nos outros. Esse é o discurso que João Campos tem adotado, né? E trazer para si a responsabilidade de liderar o processo de mudança no estado. Por outro lado, a governadora também tem feito críticas, né, ao modelo de gestão do PSB, que ela recebeu o estado, o modo como recebeu o estado, e nas entrelinhas deixa claro que o retorno do PSB ao governo com a eventual candidatura de João Campos seria como voltar para um passado que o estado não quer mais. Nesse fim de semana, João Campos também participou de eventos, né, da Igreja de Jesus Cristo dos Santos dos Últimos Dias, em que encontrou também o artista, né, o comediante Renato Aragão, mas também participou de outras atividades no Recife. Já a governadora, Almir, circulou pela ilha de Fernando de Noronha. Lá no arquipélago, ela inaugurou a reforma do aeroporto, né, com um novo terminal de passageiros, a reforma da pista, que estava em obra, e também a usina de geração de energia solar, uma promessa aí para descarbonizar, né, tirar a poluição dos geradores a óleo diesel lá da ilha. Então aí são ações que tem um apelo voltado para um turismo de alto valor agregado. A ilha de Fernando de Noronha é considerada um dos destinos turísticos mais bonitos do mundo. Por lá circulam cerca de 400 mil pessoas por ano, e a governadora

0: processamento, que é usar isso como um cartão postal das intervenções do governo dela naquele cartão postal do nosso estado, Almeida.
1: Muito bem, professor Marconi. Então, para a gente fechar o nosso encontro dessa segunda-feira, dia 18 de maio, aniversário aqui da capital do Agreste. Bom, estamos nos 169 anos de Caruaru, professor, e tantas demandas continuam aí, novas demandas surgem também o tempo inteiro. É esse o processo passo a passo da passagem do tempo. Então, olhando para a cidade, professor, quais são os principais desafios que continuam estabelecidos, hein?
0: Tem uma linha de pensamento que fala que uma cidade é como um organismo vivo, vai se desenvolvendo, vai crescendo, né? E com isso tem as dores do crescimento. A capital do Agreste comemora essa idade hoje, né? 169 anos. É um município que cresceu muito nos últimos anos. Já foi o maior do interior de Pernambuco, perdeu o posto temporariamente para Petrolina. E agora corre contra o tempo para se modernizar, né? E retomar a liderança regional. Ao longo de décadas, a força empreendedora do povo de Caruaru e dos milhares de imigrantes que optaram em viver e crescer aqui na cidade permitiu construir um município que tinha como vocação comércio e serviço, mas não descuidou, né, do setor industrial, apesar dos vários desafios, como ainda hoje existe a falta de infraestrutura e da oferta perene de água. Caruaru se tornou assim um centro logístico de referência para todo o Nordeste, mas também se destacou pelos serviços de educação, saúde, né, assistência jurídica, agora mais recentemente uma diversificação gastronômica, cultural, né, e também nas várias áreas da economia criativa, como é o caso do Porto Digital, que foi recentemente instalado na cidade. A diversificação econômica, Almir, ela vive agora um ciclo intenso de expansão imobiliária. São muitos os condomínios horizontais que foram inaugurados nos últimos anos e também agora uma nova onda de construções verticais, né, com incentivos por programas públicos que facilitam aí o acesso à habitação e moradia. Algumas promessas podem sim criar uma nova condição para que a cidade se desenvolva no futuro com mais qualidade e planejamento. Por exemplo, a obra do novo aeroporto de Caruaru, a promessa, né, de ser construído um novo polo industrial ali por trás do Hospital Mestre Vitalino, a ampliação na oferta d'água com as adutoras e também do gás encanado, né, com a Copergás, além da melhoria da mobilidade, como, por exemplo, a obra de duplicação daquela rodovia que dá acesso da BR-232 à BR-104, ao lado do Hospital Regional do Agreste, né, que já foi concluída, mas também a duplicação da PE-95 entre a Arena Caruaru e a sede do Instituto de Pesquisa Agropecuária de Pernambuco, que é aquele trecho urbano da rodovia que liga para Riacho das Almas, Surubim e outras cidades. Mais uma intervenção pública importante, Almir, que vai dar o que falar e é um impacto grande para o município, é essa construção da sede própria da Universidade de Pernambuco. Porque existe a expectativa que, nas próximas semanas, a governadora anuncie que vai ser criado ali um curso de medicina e também medicina veterinária. Apesar do intenso crescimento populacional e eleitoral, Caruaru perdeu representatividade legislativa, tanto na Câmara Federal quanto na Assembleia Legislativa, a ALEP. Além do mais, a transição geracional entre quadros políticos históricos do município deixa em aberto quais vão ser as novas lideranças que guiarão os caminhos de Caruaru. Por esse motivo, Almir, a eleição de 2026 é determinante para que a capital do Agreste amplie o protagonismo político estadual e nacional, se consolidando aí como o centro do Nordeste. Hoje, aniversário de Caruaru, estamos todos de parabéns e a capital do Agreste continue brilhando e guiando como um farol a vida de milhões de pessoas que por aqui passam e vivem.
1: Muito bem, o professor Marconi Aurélio é cientista político e está sempre conosco aqui na Rádio Que Toca Notícia. Hoje não seria diferente. Professor Marconi, muito obrigado pela sua participação conosco. Um bom dia e um forte abraço.
0: Grande Almir, um abraço a você e a todos os nossos conterrâneos. Até breve, se Deus permitir. Boa semana a todos.
1: Muito obrigado, professor.

0: 10 horas 29 minutos agora. Vem aí mais uma pausa, intervalo chegando com direito a repórter CBN para a gente continuar com o CBN Caruaru, hein? A gente volta já.
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segunda-feira, 18 de maio de 2026. O indicador do Banco Central, considerado uma prévia do PIB, acumulou alta de 1,3% entre janeiro e março. A base de comparação são os três meses anteriores. O crescimento é o segundo resultado trimestral positivo consecutivo. A última retração do IBCBR foi verificada entre julho e setembro do ano passado. O Produto Interno Bruto Oficial será divulgado pelo IBGE no fim do mês. O técnico Carlo Ancelotti vai anunciar hoje a lista dos 26 jogadores que vão defender o Brasil na Copa do Mundo. A cerimônia de convocação começará às 5 da tarde no Museu do Amanhã, no centro do Rio, e terá cobertura da CBN a partir das 4h30. Uma enquete feita pelo GE mostrou uma divisão sobre o assunto. 50,79% dos torcedores disseram não e 49,21% responderam sim à convocação de Neymar. O Paquistão compartilhou com os Estados Unidos uma nova proposta do Irã para encerrar a guerra no Oriente Médio, segundo a agência de notícias Reuters. Sem dar detalhes, a mídia estatal iraniana revelou que o texto tem 14 pontos. A proposta da República Islâmica foi enviada um dia após o presidente Donald Trump voltar a ameaçar aniquilar o Irã.

0: A Bolsa de Valores de São Paulo opera em baixa de 0,44% aos 176.500 pontos. O dólar comercial está em queda de 1,02%, cotado a R$ 5,01. O euro vale R$ 5,84, elevação de 0,78%. No horário de Brasília, 10h33.
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5: Então, Luciano Salamacha está chegando. Assunto de hoje: por que as pessoas acreditam que eu tenho condições de resolver um problema? Vamos saber, então, o porquê disso? Bom dia, Luciano Salamacha.
6: Bom dia. Alguns profissionais, por mais que as pessoas tentem dizer, ainda não perceberam o seu real potencial. Isso acontece e é extremamente comum no mundo corporativo, quando um gestor indica um funcionário, um profissional, para resolver uma determinada situação. Eu já vi, por várias vezes, esse tipo de profissional dizer: eu não tenho a menor condição para resolver esse problema, afinal, por que é que estão acreditando que eu posso fazer isso? Perceba, em primeiro lugar, fica claro, fica evidente que o profissional não sabe o seu real potencial. Segundo, que a gestão não é louca. E muito pelo contrário, tem noção que, se há uma maneira de resolver aquele problema, esse profissional irá encontrar esse caminho. Percebeu? Não se trata de antecipadamente saber resolver a situação, mas sim saber que aquele profissional tem condições para encontrar a solução. Por isso, a recomendação de hoje na coluna Visão Empresarial é para que você, profissional, passe a entender que nem sempre você vai ter a solução certa por antecipação, mas ao contrário. Você tem a qualificação que o habilita a encontrar a solução apenas se debruçando mais sobre aquele problema. Resumindo, meu amigo, antes de se preocupar em enxergar a solução, apenas relaxe e entenda que se há uma solução, você tem capacidade para encontrá-la. E eu convido você a continue participando da coluna Visão Empresarial, enviando o seu e-mail para cbn@salamacha.com.br. Para a coluna Visão Empresarial, Luciano Salamacha.
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13: Então vamos para o jogo limpo. Primeiro tempo, hein? Pois é. Então tá lá. A bolinha tá no centro do campo e quem tá chegando é Matheus Antunes para contar tudo pra gente nessa segundona. Fala, Matheus, seja bem-vindo, bom dia para você.
14: Bom dia, meu amigo Almir, bom dia para todo mundo que está acompanhando a Rádio Que Toca Notícias. E hoje um dia mais que aguardado para os torcedores da seleção brasileira, né? A gente vai começar falando sobre justamente o dia da convocação, hoje previsto para as 17 horas no Museu da Manhã, lá no Rio

de janeiro vai acontecer a coletiva com o treinador Carlo Ancelotti, e lá ele vai anunciar os convocados, 26 nomes que irão defender a camisa do Brasil na Copa do Mundo de 2026. A expectativa é enorme, não apenas pelos nomes escolhidos, mas também pelas dúvidas que cercam a lista final, especialmente em relação de Neymar. E aí, querido ouvinte, você concorda? Neymar está na Copa do Mundo? Não? Será que o Neymar vai ser convocado? Mas também tem muitas jovens promessas que a gente está aguardando a chegar a essa informação, se vai ser convocado, como é o caso do Rayan, o caso do Endrick, que ontem fez a sua última participação pelo Lyon no Campeonato Francês e vai retornar ao Real Madrid. Mas o principal assunto segue sendo o Neymar, recuperado fisicamente, novamente atividades após meses marcados por lesões. O atacante continua dividindo opiniões. Ontem não fez um bom jogo, o Curitiba acabou vencendo o Santos por 3-0, o Neymar foi substituído. Enfim, será que vai ser? Será que não vai? Mas também a gente tem ausências que serão sentidas, como é o caso do próprio Estevão. Estevão era considerado como titular absoluto da seleção, mas foi confirmado que não vai poder jogar. O jogador passou por uma cirurgia recentemente de uma lesão que ele sofreu na posterior da coxa direita e está fora da lista de convocados da seleção brasileira. Mas a gente agora volta para o nosso futebol pernambucano para a gente falar também das nossas equipes, que podia terminar 100% para o trio de ferro da capital, mas o Sport acabou perdendo na noite de hoje. E é sobre o Sport que a gente inicia, porque o Sport conheceu a sua primeira derrota no Campeonato Brasileiro. O Sport era um time que o torcedor começou a estar embalado, estar confiante, porque os resultados estavam vindo. Mas ontem, a partida de ontem contra o CRB, onde o Sport perdeu por 2-1, os gols foram marcados pelo atacante Mikael, ex-Sport, para o CRB, e Danielzinho, e o Perotti descontou para o Sport já no segundo tempo, aos 32 minutos. Mas liga-se fantasmas antigos da equipe. E aí começa a gerar uma certa desconfiança do torcedor para o Márcio Goiano. A gente sabe que o futebol, o torcedor, é passional. Então, mesmo que o time venha vencendo, uma derrota pode mudar todo o panorama. Mas uma verdade seja clara: a partida de ontem realmente fez reacender alguns problemas que a torcida, que a imprensa, tinha colocado debaixo do tapete por conta dos resultados positivos do Sport. São eles, por exemplo, a incapacidade da saída de bola rápida, uma problemática na criação, porque o Sport é muito dependente do Depena, a fragilidade defensiva. Enfim, são marcas do Sport desde o início do ano, não só da Série B. Isso vinha lá com o Roger e completou com o Márcio Goiano. São uns problemas crônicos que marcam esse ano do Sport até o momento. Mas o Sport conseguia se sobressair no talento individual de alguns jogadores, de Barleta, de Perotti, do próprio Depena, do goleiro Thiago Couto, que muitas vezes salvava o Sport defensivamente. Então começa-se a criar, né, uma tensão na torcida do Sport. Nada de terra arrasada. O Sport é quarto colocado da Série B, só perdeu uma partida dentro de casa, mas que o Sport precisa ficar atento para que nos próximos jogos consiga de fato evoluir. Que essa derrota sirva-se de impulso para uma transformação. É um time que tem um elenco interessante, um elenco que vai brigar até o fim para subir de divisão, mas justamente essa derrota, o torcedor começa a ficar apreensivo, porque voltam os fantasmas do passado. Em contrapartida também, a gente tem os outros dois jogos, os dois pernambucanos. O Santa Cruz venceu mais uma, e agora o Santa Cruz convenceu. No jogo passado, que o Santa Cruz tinha vencido fora de casa a equipe da Inter de Limeira, a gente viu que contou também com algumas lambanças do adversário, mas venceu. E o que importava naquele momento era voltar a encontrar o caminho das vitórias, fazer os três pontos, vencer a partida. Mas jogando em casa agora, e aí a gente brinca, né, efeito Christian de Souza, mas de fato é isso, porque o Sport conseguiu somar, Santa Cruz conseguiu somar

com a chegada de Christian de Souza. O Santa Cruz consegue abrir o placar com Pedro Favela, após um escanteio para a área, ele desviou no primeiro pau e abriu o marcador. O Santa Cruz ficaria com um homem a mais, porque o Volta Redonda teve um jogador expulso. E no segundo tempo, Marquinhos, aquele mesmo jogador que foi emprestado pelo Maguari, inclusive abre esse parênteses aqui para a gente trazer uma informação. A informação que a gente tem é que o Santa Cruz ainda tem débitos com o Maguari, com relação ao Marquinhos, está em débito e possa ser que o jogador possa até voltar para a equipe de Bonito. Fecha aspas, voltamos para o jogo do Santa Cruz. O Santa Cruz então faz o 2-0, consegue convencer, dá um alívio, um respiro na tabela, na classificação, subiu para sétimo colocado e está naquele G8, que é a zona de classificação para a próxima fase, para o quadrangular final da Série C. A gente sabe que tem muita água ainda para rolar, mas o Santa Cruz começa a se aliviar, uma equipe que se moldou, uma equipe que mostrou uma identidade, e agora com retornos interessantes, né, e com movimentações importantes lá no setor ofensivo, com o próprio Ronald e o Marquinhos, conseguem dar um volume de jogo maior ao Santa Cruz, e a gente consegue agora apresentar ao torcedor uma equipe renovada, é uma equipe que vai sim brigar pelo nome, pela camisa, mas também porque o futebol está sendo jogado dentro de campo. E a torcida compareceu ontem, viu, na Arena de Pernambuco, no sábado, compareceu, chegou junto, muitos torcedores estiveram na Arena de Pernambuco acompanhando essa partida e apoiando o tricolor. E agora a gente vai para o Náutico, porque o Náutico foi soberano. Depois de 4-0 contra o América Mineiro, o Náutico vai jogar fora de casa em Ponta Grossa contra a equipe do Operário, o Fantasma de Ponta Grossa, e vence pelo placar de 6-2. O Náutico fez 10 gols em 2 jogos. E aí a torcida, obviamente, não tem como não ficar animada, porque o time, além de ter vencido, jogou muito bem. Os gols marcados do Náutico foram por Derek, Reginaldo, Dodô, Júnior Todinho e Paulo Sérgio. O Náutico fez 6 gols com diferentes nomes. E aí a gente começa a analisar que um setor ofensivo do Náutico vem funcionando. E o Vinícius, né? Faltou pontuar o Vinícius, que fez também um gol. Ou seja, o setor setor ofensivo do Náutico, que era uma incógnita. Paulo Sérgio, com aquelas polêmicas com o Hélio dos Anjos, a chegada de Derek não estava convencendo, começam agora a mostrar que o Náutico tem um ataque poderoso na competição, começa a funcionar o modelo de jogo proposto pelo Hélio dos Anjos, convenceu na partida, 6-2, o Náutico assumiu a vice-liderança da competição, só está atrás do São Bernardo, porque o São Bernardo empatou ontem. O São Bernardo estava perdendo o jogo para o América Mineiro por 1-0, conseguiu um empate, está na liderança com 17 pontos, o Náutico vem logo atrás com 16. Mas é uma equipe também que vem crescendo na tabela, mas precisa de constância. O Náutico e o Sport precisam de constância na Série B para conseguir justamente chegar nas últimas rodadas brigando por esse G6. Vale lembrar que na Série B esse ano os dois primeiros colocados sobem já direto, mas do terceiro ao sexto fazem uma espécie de playoff, um mata-mata, para ver quem irá subir. E para a gente finalizar, Almi, a gente também traz a informação sobre os nossos times da região. A gente teve o confronto entre Retrô e Decisão. O Retrô venceu de virada a equipe do Decisão e consegue agora entrar no G4, passando a equipe do Lagarto. Conseguiu ter um respiro e conseguiu a primeira vitória na competição. Então o Retrô marcou o gol com Bruno Marques e com Fernandinho, completando a virada. Retrô entra no G4 com 7 pontos e agora dá um alívio, vai respirar. Já o Decisão está na última colocação, lanterna do grupo, mas tem um jogo a menos para disputar no Sesc Goiânia contra a equipe do 13, aquele jogo adiado por conta das enchentes, das fortes chuvas que aconteceram na cidade de Goiânia. Então pode ser que o Decisão vença o 13 e volte também ao G4. O 13 é o líder do grupo A9, mas nada é impossível, o futebol é feito dentro de campo. Já o Central e a equipe do Maguari ficaram num 0-0.

0: esse 0x0 tem muitos sinais. Porque é um 0x0 que não resolveu. Favorece a equipe de Bonito porque conseguiu um ponto fora de casa e continua no G4. Mas para a equipe do Central, um alerta é ligado. Para o Maguari também, porque o Maguari chega a 4 jogos em sequência sem fazer gols. Sem sair do zero do placar. Já o Central também começa a ligar um alerta do ataque, porque perde muitos gols. E a chegada de Yuri Mamute, que era para ser um jogador que faria essa função de homem-gol, não fez se valer. Pingo, que é o imediato substituto, como um falso 9, também não consegue corresponder dentro de campo. Ontem o Central contou muito com o seu setor defensivo, Milton Rafael, Lazzarini e Ítalo, para sair do Lacerdão com um empate. Porque o Maguari foi melhor na partida. O Maguari teve chances mais claras de gols. Mas quando o Central teve chance, com o Thiaguinho, com o Diego Aragão, não conseguia converter em gols. Perde muito gol. As duas equipes perderam muitos gols. Então, liga-se um alerta. Historicamente, na Série D, quem toma menos gols se classifica, consegue o acesso. Mas também, se não fizer, pode ser que nem passe da primeira fase. Mata-mata é outro campeonato. O principal agora é se classificar. E ainda há essa possibilidade. Não tem nada de terra arrasada. Porque o Central joga contra o Souza, fora de casa. Precisa pontuar. O mínimo é um empate. O ideal é a vitória. Porque o empate ainda vai precisar contar com as partidas que o Souza vai jogar e perder. Aí o Central vai ter o jogo fora, vai ter jogo fora contra o América, então se torna muito difícil todo esse cenário. Mas o Maguari também tem uma sequência um pouco mais fácil, Almir, só para a gente concluir. Porque vai enfrentar o Laguna agora, que é o último colocado, perdendo de todo mundo, e depois enfrenta o Souza dentro de casa. Então é um corredor mais fácil do que o corredor do Central, que a gente está contando com um corredor polonês. Né? Então o Central precisa buscar esse ponto fora de casa contra o Souza, o mais urgente, porque só faltam 3 rodadas.
1: Matheus Antunes com a gente no Jogo Limpo aí, ó, no primeiro tempo. Daqui a pouquinho a gente se encontra no AB Esporte lá no AB1, não é isso, Matheus?
0: Exatamente, a gente falando mais sobre as nossas equipes aqui de Caruaru e região, meus amigos.
1: Tá certo, Matheuzinho, valeu, muito obrigado. 10 horas e 54 minutos agora. A gente volta já.
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Muito bem, reta final do CBN Caruaru de hoje, dia 18 de maio de 2026. Então a gente quer agradecer a sua companhia de sempre. Claro, o nosso programão está ficando por aqui, com os trabalhos técnicos de Nath Alves, produção de Antônio Marcos, neste feriado. A CBN Caruaru é uma emissora do Grupo Asa Branca de Comunicação e daqui a gente também manda todas as energias positivas para a Princesa do Agreste, desejando um feliz aniversário nesses 169 anos de história. A gente vai ouvir o hino de Caruaru nessa versão linda. Um beijo bem grande para todo mundo. Feliz aniversário, Caruaru!

0: são a favor do fim da escala de trabalho 6x1 aqui no Brasil. O número recuou 4 pontos percentuais na comparação com dezembro de 2025, quando o levantamento mostrava que o apoio à proposta para reduzir a jornada chegou a 72%. Ainda segundo o levantamento, 22% dos entrevistados são contra alterar a escala de trabalho. Em dezembro, esse número era de 24%. Apesar do apoio maciço a essa proposta, chega aí a 68%, o cenário se inverte se houver uma redução nos salários. 56% dos entrevistados dizem que são contra a proposta se houver essa queda nos salários, enquanto 39% são a favor da redução, mesmo que ocorra uma redução salarial. O maior apoio ao fim da jornada de trabalho 6x1 vem da região Nordeste, com 72% dos entrevistados a favor da medida, mesmo número de dezembro do ano passado. Em seguida, aparecem as regiões Sudeste, Centro-Oeste e Norte, onde a medida tem apoio de 66%, e por fim a região sul, onde o apoio é de 63%. Chama a atenção que na região sudeste a proposta chegou a ser apoiada por 75% dos entrevistados em dezembro do ano passado, caindo agora para 66%. Os trabalhadores que recebem até 2 salários mínimos também são os que mais apoiam a medida, com 70% a favor da redução da jornada de trabalho. Na parte política, entre eleitores do presidente Lula no segundo turno das eleições de 2022, o apoio chega a 77%. Entre os eleitores do ex-presidente Jair Bolsonaro, esse apoio à redução da jornada era de 53% em dezembro, caiu agora para 48%. Os números do levantamento mostram ainda que 43% dos entrevistados têm acompanhado de perto essa discussão sobre o fim da escala 6x1. 29% têm acompanhado pouco, só de ouvir, e 27% não estão acompanhando esse debate. A pesquisa Quest ouviu 2.004 pessoas, tem margem de erro estimada em 2 pontos percentuais para mais ou para menos, nível de confiança de 95%. Na Dédia.
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2: Hoje vamos fazer história, ouvindo o Dr. João Campos, presidente nacional do PSB, ouvindo Elielson Lima, colunista político, na entrevista, Jamildo Melo, colunista político, Vandeck Santiago, colunista, e o blog, diga aí o nome do blog.
3: Blog do Vandeck.com.br.
2: Aí é para se lascar.
3: É.
4: Tudo certo, uma alegria estar aqui, Geraldo. Você sabe que eu admiro muito seu trabalho, sou um dos tantos fãs que você carrega. Lhe parabenizar pela sua história. É uma alegria estar aqui na CBN, numa bancada tão qualificada, saudando em seu nome, saudando Elielson, esse grande jornalista de Pernambuco, Jamildo Melo, que além de jornalista, é jogador de basquete. Eu estou devendo ainda um duelo com ele. Vandeck, e saudando Carlos Costa aqui, nosso pré-candidato a vice.
2: Escute, como é que está a sua relação com a prefeitura? Promessas que o senhor...

0: Penso que não cumpriu. O prefeito atual vai cumprir?
1: A nossa
0: A nossa
1: relação com o
0: relação com
1: Vitor é a melhor possível e a minha relação com o Recife é uma relação muito verdadeira, genuína.
0: o Vitor é.
1: Eu tenho certeza, Geraldo, que nós fizemos história entregando, num tempo muito curto, o maior volume de obras da história do Recife. E, claro, grandes obras que continuarão. Um exemplo disso é semana passada, a gente estava na ladeira da Coab, no Ibura. Que foi um compromisso que eu fiz no dia 14 de setembro de 2024, na candidatura à reeleição ao lado de Vitor. Comecei em março de 2025 e foi inaugurada agora em maio de 26. Vitor como prefeito entregou a obra e eu tive a oportunidade de acompanhar essa conquista que era sonhada há muitos e muitos anos no Ibura, Coab, nas UERJs e região. Então, o nosso compromisso é com o trabalho. Para vocês terem uma ideia, no ano passado, o balanço foi divulgado recente, Recife foi a cidade que mais investiu entre todas as capitais do Nordeste. Se você comparar em termos de orçamento e de população, Salvador tem perto de 3 milhões de habitantes, a gente 1 milhão e meio, Fortaleza também. E nós investimos mais de forma nominal do que essas cidades. Foi a capital que mais investiu no Nordeste brasileiro e a quarta cidade do Brasil em investimento público. Por que eu estou dizendo isso? Porque nós batemos recorde de investimento ano a ano. 70% desse recurso na periferia. Grandes obras chegaram para a cidade e, claro, elas vão continuar. Um exemplo claro que eu dou é quando a gente olha as obras do Promorá, que são obras que têm 6 anos de execução. Grandes reservatórios que estão sendo construídos nas alças da BR-101 com a 232, reservatórios da Mascarenhas de Moraes, da Imbiribeira. A obra que vai haver de uma laje estaqueada junto a Dom Helder e a Avenida Recife. Então, são obras que estão acontecendo e, claro, Vitor vai ter a oportunidade de concluir cada uma delas.
0: Sim, e eu por que lhe perguntei isso? Porque entre os pedidos que eu lhe fiz, certamente o senhor não deixou anotado lá, porque foi coisa feita aqui, eu pedi um busto para Zé Dantas, no cemitério de Santo Amaro. Porque Zé Dantas foi uma figura nacional, compositor de Luiz Gonzaga, talvez o melhor deles, e está bem escondidinho lá. Talvez vocês que vão no cemitério de Santo Amaro, vez por outra, vocês nunca viram a Zé Dantas por lá, porque é ali perto do. É colado ao muro
1: Já tá no existe um
0: do
1: circuito
0: velório.
1: existe um circuito de visitas lá no cemitério de Santo Amaro. Já tá no circuito, você sabe ou não?
0: Não
1: Que são
0: sei.
1: placas, né? São várias placas que tem
0: Não.
1: distribuídas.
0: Aí eu tinha lhe sugerido um busto, porque é daquelas covas bem escondidinhas ali,
1: Entendi.
0: na parede. Ah, aí o senhor disse: não, talvez a gente possa botar uma estátua dele na entrada do bloco. Aí eu disse: poxa, mas aí não falou mais no
1: A
0: assunto.
1: gente fez a do Padre
0: A do
1: Reginaldo
0: padre
1: Júnior, lá no
0: Reginaldo,
1: Morro da
0: que
1: Conceição.
0: vai ter aniversário da morte dele, parece que quatro. Só 4 anos, né, Leôncio?
2: É por aí, meu.
0: Eu pensei que era mais tempo. E
1: Mas
0: nós
1: vamos
0: vamos
1: mandar um
0: lá.
1: zap para Vitor, para ele fazer o de Zé
0: O
1: Dantas.
0: de Zé
1: É isso.
0: Dantas, né?
1: É isso. A gente fez o do Padre Reginaldo junto. A de Reginaldo Rossi, você lembra?
0: A de
1: Lá no Pátio de
0: Reginaldo.
1: Santa Cruz.
0: A de Reginaldo.
1: A gente inaugurou junto a de Reginaldo Rossi. Mas claro, Zé Dantas, e para quem está nos ouvindo,
0: E
1: Zé
0: o São João
1: Dantas,
0: está chegando
1: é
0: aí.
1: isso, acho que o momento é oportuno, né? Zé Dantas foi um grande compositor, um parceiro de Luiz Gonzaga, grandes canções renomadas no mundo inteiro,
0: Grande pernambucano,
1: grande pernambucano. Então, Zé Dantas, de fato, ele inspira gerações. Eu acho que é uma justa homenagem. Tenho certeza que uma ligação sua para Vitor resolve
0: Prefeito
1: na hora.
0: Vitor, vamos conversar.
1: Não precisa nem ligar, né? Já está aqui falado publicamente.
0: Pronto. Vamos trabalhar?
3: Vamos lá.
0: Vandeck.
3: Bom dia aos companheiros aqui da bancada, ao candidato João Campos, a todos os meus amigos, ao candidato a vice Carlos Costa. João Campos, o presidente Lula, quando deixou o segundo mandato em 2010, ele tinha 87% de aprovação, ou seja, o centro fazia parte desse grupo que aprovava o presidente. O senhor, no campo da esquerda, era a liderança mais empenhada na reconquista, do centro. Mas na sua campanha só tem dois candidatos ao Senado pela esquerda. Como é que sua campanha vai tentar reconquistar

0: o eleitor do centro?
1: Wander, que importante questão sobre campo político. Primeiro, eu fico muito feliz de poder percorrer o Estado, reafirmando meu compromisso com o povo e podendo falar aquilo que eu tive a oportunidade de fazer enquanto prefeito, aquilo que eu fiz como deputado federal. É importante, eu fui candidato em 2018, tive a maior votação da história como deputado. Fiz um mandato muito ativo em Brasília, presidindo comissão, fazendo trabalhos, por exemplo, na comissão externa do MEC, que a gente monitorou e acompanhou o trabalho do Ministério da Educação, fazendo uma discussão sobre a renda básica, cuidando do monitoramento do governo pelo campo da oposição quando nós estávamos naquele momento. Então, tudo isso nos deu a oportunidade de andar Pernambuco inteiro e de poder entender como funciona Brasília e como é importante. Depois eu fui eleito prefeito. Fui eleito ainda num campo de desconfiança, digamos assim. Eu tinha 26 anos de idade. Eu lembro que na época o grande problema era eu ser jovem demais. E depois eu tive a oportunidade de ser reeleito com a maior votação da história na cidade do Recife. O recorde era 56%, eu tive quase 80%, 78% dos votos, possibilitando uma unidade de campos políticos diversos. Por que eu estou dizendo isso? Porque eu acredito que a gente precisa resgatar um sentimento de amplitude na política, de capacidade de construir ponte, de enfrentar problema, de garantir soluções, e que para isso, muitas vezes, você precisa ter a capacidade de juntar. Quando você faz isso, não é você abrindo mão das suas convicções. Então, por exemplo, todo mundo sabe que eu sou eleitor de Lula, que eu votei em Lula, que eu vou votar em Lula, mas é inegável que eu tive muitos votos no Recife de pessoas que não votam e não apoiam Lula. E por que eu estou dizendo isso? Porque eu não saí de casa para separar, para brigar, para enfrentar, para desqualificar as pessoas. Eu saí de casa para trabalhar. Então, eu vou fazer desse mesmo jeito. Eu vou continuar defendendo aquilo que eu acredito, fazendo uma gestão, como eu fiz no Recife, que tem equilíbrio fiscal e tem muita justiça social. Eu comecei dizendo aqui que Recife foi a cidade que mais investiu entre todas as capitais do Nordeste. Isso só foi possível porque a gente fez um dever para ter a CAPAGB, ter a nota de crédito suficiente para fazer a operação de crédito. Para isso, ajuste fiscal teve que ser feito. Mas aí a gente reverte todo esse investimento, mais de 70% está na periferia. Para a gente fazer, como nós fizemos, obra para mais de 70 mil pessoas que tiveram encostas sendo feitas e suas casas protegidas na periferia, a gente só fez isso porque o Estado estava equilibrado, o município estava equilibrado, tendo recurso para isso. Então, você não pode ter um debate. Se eu fosse fazer equilíbrio fiscal, eu não fazia obra na periferia. Então, por que eu estou dizendo isso? Porque eu vou sair de casa para juntar. Eu me considero uma pessoa de centro-esquerda, progressista, que acredita no Estado brasileiro para corrigir injustiças sociais, que o Estado precisa ter equilíbrio financeiro e fiscal e precisa fazer justiça social. Ponto. Então, eu estou aqui para convencer aqueles que ainda podem não acreditar ou podem ainda não querer depositar um voto no futuro. Mas eu tenho certeza que a minha gestão como prefeito, ela vai poder falar por si. Quando a gente olhar os indicadores que nós construímos, você pega num ambiente de negócio, vou citar esse exemplo aqui. A gente conseguiu sair da 21ª posição para a primeira de cidade que mais tem velocidade para abrir uma empresa. Eu aumentei em 5 vezes o número de empresas que são dispensadas de licenciamento para poder fazer a abertura e o funcionamento. Eu consegui construir uma carteira de PPPs e concessões. Conseguimos atrair investimento privado. Geramos mais de 120 mil novos postos de trabalho com carteira assinada de saldo positivo. Construir o modelo mais exitoso de formação profissional em tecnologia do Brasil, com as grandes multinacionais participando da formação de 2.500 jovens para estudar e trabalhar em tecnologia. Então, quando você fala isso, é alguém que está atento com o modelo econômico e com o fortalecimento da economia da cidade. Então, como é que um eleitor de centro vai dizer que isso é errado? Eu tenho certeza que a gente vai ter muitos eleitores de centro que vão votar na gente, porque eles sabem que eu tenho um compromisso com a gestão, com entrega. Eu não gasto minha energia botando os campos ideológicos para brigar. Não. Eu gasto minha energia para resolver problema e para conseguir fazer o que muitas vezes quem fica nos polos brigando não consegue fazer.
2: O prefeito, até agora não está decidido se Lula vai subir nos dois palanques, mas o que se diz é que ele vai tomar essa decisão e

0: de uma indefinição política eleitoral. Então, eu tenho candidato a presidente da República, esse candidato se chama Lula. O vice-presidente Alckmin deve ser reconduzido à vice-presidência da República. Eu tenho certeza que a nossa relação de muitos anos, que eu inclusive tive a oportunidade de herdá-la, do meu avô e do meu pai, é um ativo importante. E o principal é o seguinte: nós vamos vencer a eleição em Pernambuco e Lula vai vencer a eleição no Brasil. E Pernambuco vai viver um ciclo de desenvolvimento que já viu lá atrás, quando Eduardo era governador e Lula era presidente, e que a gente bateu recorde de investimento ano a ano. Era uma semana vinha uma petroquímica, na outra um estaleiro, na outra uma refinaria, indústrias para o interior, chegando na bacia leiteira, passando da fronteira ali de Vitória de Santo Antão, que limita a região metropolitana, indústria de carro em Goiânia, indústria de vidro, polo farmacoquímico, indústria de bebida. Então nós vamos reeditar isso. E aí eu digo também uma coisa: eu quero que todo mundo vote Lula. Eu quero que ele ganhe a eleição.
1: Então não incomoda que ele suba nos dois palanques.
0: Isso é uma decisão que tá construída partidariamente. Então, isso está muito claro na minha cabeça, na cabeça do presidente Lula e nos nossos partidos. Então, uma coisa é todo mundo votar nele, outra coisa é para quem ele vai pedir voto e para quem ele vai apoiar. E eu estou muito tranquilo em relação a isso. Se tem uma palavra, João, me diga qual é a palavra que define a sua relação com o presidente Lula e a participação dele na eleição de Pernambuco: tranquilidade. Estou muito tranquilo porque eu sei exatamente o que vai acontecer.
1: Vamos trabalhar, Jamildo.
2: Bora. Bom dia, Geraldo. Bom dia, João. Bom dia, nossa querida audiência, meus colegas de trabalho. Prefeito, queria recuar só um pouquinho. Nesse mês a gente teve muita chuva, né? Fortes chuvas em todo o estado e consequências, naturalmente. Depois dessas chuvas, o senhor apareceu ao lado de Humberto, ao lado de Lula, pedindo ajuda. Meritório. Mas mesmo assim, muitas pessoas encararam como se eu estivesse passando por cima do prefeito. E até mesmo, quem sabe, por cima da governadora, nesse afã de ajudar. Pode parecer eleitoreiro, como é que o senhor responde essas críticas? Inclusive, também por conta de problemas de drenagem na cidade, que ainda persistem. Todo mundo sabe que o senhor avançou um bocado. Como é que o senhor responde a essas críticas?
0: Vamos lá. Primeiro, sempre que alguém precisar, eu vou estar à disposição para ajudar. A gente teve uma chuva como em Goiânia de mais de 280 milímetros em 72 horas, um impacto gigante na cidade. Eu teria duas opções: ou eu seguia minha agenda de pré-campanha, fazendo visitas políticas, partidárias, enfim, institucionais, no Agreste, no Sertão, não estava chovendo lá, ou você tem a coerência de solidarizar quem precisa. Não tem como eu estar num local com sol escaldante onde no mesmo estado tem gente precisando de ajuda. E se eu posso ajudar, eu vou ajudar. Pode ser em ano eleitoral, em ano CC eleitoral, no meio de eleição, depois de eleição, não importa. Sempre que eu puder ajudar quem precisa, eu vou fazer isso. Vários prefeitos me ligaram, relatando a situação de calamidade que estava. De forma imediata, eu fiz questão de ligar para o presidente, que me atendeu de forma imediata também. Estava com o senador Humberto na hora. Telefonamos e falamos com ele, destacando a importância de ajuda naquele momento, e me coloquei à disposição de ajudar quem precisava de ajuda. Fui a Brasília, tinha compromisso em Brasília, reforcei isso junto aos ministros, e que bom que o presidente agiu, tomou a medida correta de publicar uma medida provisória, de liberar mais de 300 milhões de crédito para os municípios atingidos. Então é momento de somar força. Eu não vou ficar esperando se eu posso ajudar. E eu digo isso no meio da rua. Se eu olhar uma pessoa de idade que precisa atravessar a rua e precisa de ajuda, eu posso ser prefeito, presidente de partido, ex-prefeito, deputado, governador, posso ser qualquer coisa. Eu vou lá e vou ajudar. Se eu, na política também, olhar para alguma situação que eu possa ajudar, eu vou ajudar. Então, eu aprendi a ser proativo desde cedo. Eu vi meu pai dentro de casa fazer isso na política, fazer isso na sua vida pessoal, e eu não vou deixar de fazer isso. E sempre que eu puder ajudar, eu vou poder fazer. E a outra coisa é seguir trabalhando. A gente conseguiu construir um plano de investimento no Recife, que ele é extremamente exitoso. Nós temos aqui um volume de obras de encosta muito grande. Agora, eu sempre disse isso: o Recife tem 489 anos. Não tem como em 4, 5 anos você reduzir todos os pontos de alagamento ou você conseguir proteger todas as encostas. Mas uma coisa eu posso dizer: ninguém na história do Recife, nos seus 489 anos,

0: fez mais obra de proteção de encosta do que a nossa gestão na Prefeitura do Recife. A gente está falando de quase 100 mil pessoas. A gente está falando aqui da maior operação de crédito da história que nós conseguimos com o Promorar. É a maior operação que o Banco Interamericano já fez com a cidade. São 6 anos de obra que vão acontecer. Quando a gente, para fazer essas obras de drenagem, é preciso fazer um modelo hidrológico e hidrodinâmico que o Recife nunca teve. Demora 2 anos para fazer isso. Agora vocês não me viram botando dificuldade. Eu fui lá, eu peguei um avião, eu fui para Washington, eu busquei o pessoal da Holanda, nós conseguimos chamar Carlos Tucci, que é o maior especialista do Brasil de macrodrenagem, fizemos o projeto, aprovamos o Banco Interamericano e as obras estão acontecendo. Agora, a Holanda fez isso há 150 anos. Eu assumi a prefeitura há 6 anos. No segundo ano de gestão eu coloquei de pé. E agora o Recife tem mais de 1 bilhão para investir e vocês vão ver. Por exemplo, na saída da Abdias de Carvalho para 232, você tem um ponto crítico de alagamento ali, que é o canal da Chesf. Está sendo feita uma obra de mais de 60 milhões da prefeitura. Grandes reservatórios naquelas alças da BR ali estão sendo construídos nesse momento para guardar 30% de toda a água que cai naquela área ali de Roda de Fogo, Torrões, vai ser armazenado nesses reservatórios. Isso vai mudar completamente a dinâmica de drenagem da região ali. Agora, em 480 anos não fizeram isso, e a gente está fazendo. Então, a nossa parte está sendo feita. E aí eu posso dizer com muita tranquilidade, ninguém fez mais obra de proteção de encosta na história do Recife do que a nossa gestão como prefeito.
1: O nosso Elielson me disse antes de chegar, na minha pergunta ele vai ficar com as orelhas vermelhas. Ele, que diabo é que tu vai fazer? A gente vai buscar notícia agora. Na volta, Elielson pergunta ao prefeito João Campos.
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3: O Sebrae Pernambuco vai promover nas últimas semanas de maio uma programação gratuita de capacitações, oficinas, palestras e consultorias durante a semana do MEI 2026. As atividades vão contemplar Caruaru, Belo Jardim, Santa Cruz do Capibaribe, Gravatá, Sanharó, Pesqueira, Agrestina, Bom Jardim e Garanhuns. A ação vai oferecer conteúdo tanto para quem já empreende quanto para quem deseja abrir o próprio negócio, com foco em gestão financeira, marketing digital, vendas, atendimento ao cliente e fortalecimento dos pequenos negócios. Aqui na capital do Agreste, a programação será realizada do dia 18 ao dia 22 deste mês, às 6 horas da noite, na unidade do Sebrae, que fica na Avenida Adijar da Silva Cazé, número 277, no bairro Indianópolis. As inscrições e a programação completa podem ser acessadas no site pe.loja.sebrae.com.br. Repetindo, pe.loja.sebrae.com.br. Erison Vaz para a CBN Caruaru.
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0: Quinta-feira, 18 de maio de 2026. Uma pesquisa da Genial Quest, divulgada hoje, mostra que 68% dos entrevistados são a favor do fim da escala de trabalho 6x1 no Brasil. O número recuou 4 pontos percentuais na comparação com o levantamento anterior, feito em dezembro. Já 22% das pessoas ouvidas são contra alterar a escala de trabalho, o que representa queda de 2 pontos percentuais. O levantamento entrevistou 2.004 brasileiros de 120 municípios entre os dias 8 e 11 de maio. A margem de erro é de 2 pontos percentuais e o nível de confiança chega a 95%. A pesquisa foi registrada na Justiça Eleitoral com o código BR-03598/2026. O ministro da Fazenda, Dario Durigan, afirmou que os ativos brasileiros, como ações e títulos públicos, estão baratos. Ele está em Paris para compromissos relacionados ao G7 e encontros sobre inteligência artificial, transição energética e cooperação econômica internacional. Em meio à tensão nas bolsas de valores ao redor do mundo em decorrência da guerra no Oriente Médio, Durigan disse que o Brasil pode ser classificado como um porto seguro. A guerra entre a Rússia e a Ucrânia registra uma nova escalada. Segundo Kiev, Moscou lançou 524 drones e 22 mísseis entre a noite de domingo e esta segunda-feira. A defesa ucraniana afirma ter interceptado a maioria dos dispositivos. Apesar disso, impactos foram registrados em uma série de cidades do país, como Odessa, Dnipro, Odessa, Kherson e Zaporizhia. Pelo menos uma pessoa morreu e mais de 30 ficaram feridas, incluindo crianças. Já o Kremlin afirmou ter abatido drones ucranianos e relatou pelo menos 4 mortes em um ataque à região de Moscou, descrito como o maior em mais de um ano. Os dois lados negam mirar áreas civis de forma deliberada. Segundo a Rússia, mais de 3 mil drones teriam sido interceptados ao longo da semana passada. No horário de Brasília, 11h33.
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2: Seguimos fazendo história. CBN Recife, João Campos, Elielson Lima, Jamildo Melo, Vandeck Santiago. Um pouquinho na sua frente, o senhor vai municipalizar a campanha, estadualizar a campanha ou federalizar a campanha? Porque tem que mostrar o Recife, que é a sua vitrine, tem que falar do Estado. E tem Lula, que é o maior eleitor, o maior cabo eleitoral, aliás, da campanha, não
3: é? Veja, Geraldo, eu vou falar muito de Pernambuco, falar do Estado. E, claro, falar do caminho que me trouxe até aqui. Falar do que eu fiz como prefeito, do que eu fiz como deputado, quais são as realizações dessa gestão, e poder falar do futuro, falar muito do futuro, falar do Brasil, mas falar essencialmente de Pernambuco. Isso é um ponto muito nítido. Tem uma coisa que é bom a gente lembrar, que o momento de campanha, de eleição, é um momento de comparação. Então, quando a gente olha a comparação entre duas gestões, o que é hoje a administração do governo do Estado versus o que é a administração do Recife, que eu tive a oportunidade de conduzir como prefeito. Quando a gente olha quantas UPAs foram construídas no estado de Pernambuco nos últimos 3 anos e meio? Nenhuma. Quantos hospitais foram iniciados e finalizados, entregues em 3 anos e meio? Nenhum hospital. Quantas creches foram construídas em Pernambuco em 3 anos? Uma por ano. Só 3 creches novas o governo do estado entregou. Quantas escolas foram inauguradas novas em Pernambuco? Só 3, uma por ano. Então, é como se você estivesse escutando uma conversa no WhatsApp e você quisesse ouvir ou na velocidade menos de 1, o áudio bem lentinho, ou se você quer ouvir o áudio acelerado. Porque o que eu fiz em Recife é na velocidade 2 no mínimo. A gente está falando de 107 creches que foram inauguradas no Recife em 5 anos na nossa gestão. Mais de 13 mil alunos passaram a ter vaga de creche que não tinham. Inauguramos um grande hospital, o Hospital da Criança. Duas UPAs especialidades foram entregues e tem uma em obra, que é a UPA Oncológica de Casa Amarela. Nós batemos recorde de investimento na área de Morro do Recife, com mais de 70 mil pessoas protegidas. Conseguimos ampliar em mais de 3 vezes as consultas médicas na cidade. Nomeamos mais de 12 mil servidores para trabalhar na prefeitura em áreas fundamentais da gestão. Conseguimos ser a capital que mais investe no Nordeste brasileiro. Conseguimos fazer a maior expansão do ensino integral dos últimos anos da cidade do Recife. A maior expansão das capitais brasileiras da atenção básica de saúde foi feita aqui. Conseguimos colocar mais de 2.500 alunos para estudar ensino superior em tecnologia como embarque digital. Então, é você comparar. É comparar de quem faz e quem não faz. E ter senso de urgência. Isso que é uma coisa que eu acho que é muito importante. A gente precisa entender que as pessoas têm necessidade das coisas. Então, tem que ser rápido. Tem que ser bem feito. Você tem que ter senso de urgência. Você tem que se mobilizar. Não dá para ficar esperando para lá na frente acontecer alguma coisa. Tem que ser logo. Então, se quiser fazer com qualidade, fazer rápido, precisa colocar quem sabe fazer desse jeito.
2: Doutor Leonardo Lima.
4: Eu queria perguntar, ainda nessa linha que o senhor traz, prefeito, sobre, na sua pré-campanha, a impressão que fica que esse final de semana deu uma girada de chave de ampliação das críticas à atual gestão. O senhor chegou a dizer, serei governador para fazer o que precisa ser feito. O que é que está precisando ser feito em Pernambuco?
3: Tem muita coisa que precisa ser feita. Você olha na saúde, por exemplo. Não adianta pegar um hospital como o Hospital da Restauração, que tem 10 andares, reformar 2, reformar a fachada e querer falar que ajeitou o hospital inteiro. Você olha a necessidade latente na saúde, nos hospitais estruturados que precisam ser reformados, requalificados, e de você ampliar a capacidade de atendimento. Isso não é por acaso que está acontecendo, porque reduzir

0: reduziu-se a participação no orçamento do Estado da saúde. Então se coloca menos dinheiro na saúde e tem problemas sérios de governança. Quando a gente olha o caso da educação técnica, é outro. Como é que você justifica não ter uma sala de aula nova de escola técnica em 3 anos e meio? Então, como é que você não valoriza o ensino técnico? Eu sou autor, como deputado, do Marco Legal do Ensino Técnico no Brasil. Eu fiz isso como deputado, lancei o Protec como Recife, no como prefeito do Recife, lancei o Embarque Digital e estou vendo os jovens sendo empregados, tendo renda, tendo a oportunidade de trabalhar. Pernambuco não está acompanhando esse ritmo. Quando a gente olha na modelagem econômica, a gente tem grandes empresas que estão fechando. A gente tem anúncios recentes de empresas localizadas aqui na região metropolitana que estão fechando suas portas. Então, você olha o exemplo da Copérbio, da Rodia, da Ingredion, empresas que ou já fecharam ou anunciaram que vão fechar. Qual foi a última grande indústria que veio para o estado de Pernambuco? É preciso fazer esse debate. Pernambuco aumentou a sua carga tributária nos últimos anos. O ICMS de Pernambuco foi aumentado na atual gestão. Nós não aumentamos um centavo de imposto. Nenhum projeto de lei foi enviado, decreto, para aumentar imposto enquanto eu estava na Prefeitura do Recife. O Estado de Pernambuco aumentou a cobrança de imposto, principalmente de ICMS. Perde competitividade. Então,
1: A transnordestina, que é assunto de hoje em todos os jornais que o Tribunal de Contas entrou em cima.
0: é fundamental uma mobilização para viabilizar a transnordestina. E aí me permita também dizer, não é razoável ver o que está sendo feito em relação a esse ataque à transnordestina do eixo de Pernambuco e você não ter uma grande mobilização estadual em relação a isso. Eu fico imaginando, rapaz, se meu pai fosse governador, é impossível deixar acontecer o que está acontecendo.
2: O senhor pretende fazer uma ligação para Lula também nesse sentido, sobre a tecnologia?
3: Mas Lula não manda no TCU.
0: Nós,
2: Não,
0: não,
2: mas
0: veja,
2: na obra
0: veja.
2: sim.
0: Aí existem várias questões que precisam ser enfrentadas. Primeiro, esse trecho foi retirado pelo ex-presidente Jair Bolsonaro
3: No
0: da
3: final da
0: concessão
3: gestão.
0: no final da gestão dele. Isso foi um ato errado feito pelo ex-presidente Jair Bolsonaro. Ele retirou. Quando Lula assumiu, Lula garantiu a execução pública disso, certo? Garantiu a execução pública. Porque se não fosse Lula, não teria nem dado essa garantia. E agora o Tribunal de Contas questiona a execução pública,
3: Isso.
0: dizendo, não precisa fazer em Pernambuco porque tem no Ceará. Então é preciso fazer uma mobilização técnica, uma mobilização política e garantir a resolução disso para o Estado de Pernambuco. E tem caminho técnico, tem caminho político, tem caminho jurídico para isso ser resolvido. Tem que ser resolvido. O que não dá é para achar que é normal, não ter nenhum pronunciamento, nenhum movimento de resolver isso. Eu, inclusive, eu estou finalizando um estudo muito grande sobre a Transnordestina para poder apresentar algo muito mais robusto do que está sendo feito. Porque tem caminho para ser feito. Mas, infelizmente, você não vê um cuidado do governo estadual com essa pauta
4: Candidato,
0: de apresentar um caminho.
4: O senhor está dizendo que a governadora Raquel Lira não está liderando politicamente o Estado em busca dessas soluções?
0: Veja, é claro que falta um protagonismo de liderança. Você vê, os outros estados estão conquistando muito mais do que Pernambuco. Eu posso bater no peito e dizer assim, ó, o que fizemos em Recife, nenhuma outra capital do Nordeste fez. Nenhuma cidade abriu mais creche do que nós abrimos. Ninguém investiu mais do que nós investimos. Cadê o protagonismo de Pernambuco? Agora, você assistir o Ceará anunciar um data center de 200 bilhões de reais com o TikTok e não ter um movimento, e não ter um movimento de Pernambuco nesse sentido. A fábrica da BYD, que está indo para a Bahia. Eu contei essa história, Geraldo. Eu fui em 2011. Eu fui para a China em 2011 com o Eduardo Campos. Ele, governador, ele me deu de presente de aniversário uma passagem para eu ir para a China, certo? Uhum. Aí fui eu e meu irmão Pedro. A gente estudava engenharia na época. Ele visitou três grandes empresas na China como governador. A primeira delas foi a BYD, em 2011. Ele foi na China, em 2011, para tentar trazer a BYD para cá. A segunda foi a GWM, que é a Great Wall Motors, que é a fabricante do...

0: Haval. Esse carro está super. É, um carro bonito, grande, que está vendendo muito no Brasil. É, fomos na fábrica do Haval. Conversamos com a CEO global da GWM. Por que eu estou dizendo isso? Em 2011, ele enxergou que era importante trazer essas companhias para cá. Quando é em 2023, 24, a Bahia anuncia a vinda da BYD para ficar no lugar da fábrica da Ford. Se Eduardo fosse governador, ou se eu estivesse na cadeira de governador, eu trazia para Pernambuco, a gente não ia ver a Bahia trazer. Ou a gente ia atrás de uma concorrente, que é o caso do data center. O TikTok anunciou isso para cá, por que não vai atrás do Kauai ou de alguma outra grande rede que precisa dessa armazenagem para trazer para cá? Então dá para fazer isso aqui, o momento é oportuno, mas está faltando liderança para ações estruturantes, grandes obras, realizações. Você pega aqui, essas três fábricas estão anunciando que vão fechar em Pernambuco. Uma já fechou, outra está fechando e a outra no segundo semestre. Anunciou que vai fechar. O que é que vai ficar no lugar delas? Comparando com a coisa da Bahia, que falou da Ford, saiu e a BYD entrou. Quais são as indústrias que vão entrar no lugar delas? O que é que o Estado está fazendo para garantir isso? Então, precisa ter esse protagonismo e esse senso de urgência.
1: Um espaçozinho para a gente fazer o bloco e voltar já já com os senhores.
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1: Tem um compromisso duplicar a PE90 para você levar infraestrutura de qualidade, ter a capacidade de formar mão de obra. Quando a gente fala de programas como o Embarque Digital, que você forma o jovem para a tecnologia, é por isso que a gente conseguiu trazer Capgemini, Ernst & Young, Deloitte, grandes empresas multinacionais que vieram para o Recife, porque você tem uma formação de mão de obra associada. E você fazer uma transição bem feita da reforma tributária. Para isso é preciso ter celeridade. Por isso que eu bato tanto na tecla da urgência. Quando você tem a nova reforma tributária, você vai acabar com a guerra fiscal. Então, o benefício fiscal, ele deixa de valer daqui a alguns, muitos anos. Uhum. Para isso, é preciso correr com a infraestrutura. Não dá para demorar, porque senão a gente perde competitividade. E, claro, a força e o protagonismo da liderança política, de agir, de fazer o dever de casa, projeto embaixo do braço, em São Paulo, Brasília, e conseguir trazer, que era o que a gente viu o Pernambuco fazer. Era a dobradinha de Lula e Eduardo, o dever de casa bem feito em Pernambuco, cada semana era um anúncio novo de indústria.
2: Mestre. João, falar de fogo amigo na esquerda, o baiano Rui Costa, ministro, já ex-ministro, agora candidato a Senado lá na Bahia, e Guilherme Boulos, que foi candidato lá em São Paulo, contra a Tabata, inclusive, ambos candidatos à possível sucessão de Lula, eles têm feito gestos no sentido de evitar que você ganhe, prejudicar a sua campanha, até mesmo a gestão. Como é que você vê essa movimentação? É ruim despertar receio tão precocemente desses adversários?
1: Eu estou fazendo meu dever de casa, Jamildo, enquanto pré-candidato ao governo, fazendo o debate de Pernambuco, enquanto presidente nacional de partido, fazendo tudo o que eu posso, Brasil afora, para ajudar a construção de palanques do presidente Lula. Em estados onde o PT não tem um palanque, não tem um candidato, a gente está ajudando nessa construção. E eu saio de casa para somar e para ajudar. Então, eu não estou preocupado com quem não torce ou com, enfim, se tem alguém trabalhando contra ou não. Eu estou fazendo meu dever de casa. Meu dever de casa é garantir um projeto bom para o povo de Pernambuco. Que chegue na ponta, no estudante, na periferia, no agricultor, que chegue no interior do estado, que as pessoas voltem a ter esperança. Então, eu estou preocupado em fazer esse dever de casa, atender essas pessoas e ajudar o presidente Lula na sua reeleição. Então, a minha parte eu vou fazer, vou seguir fazendo, e estou muito animado com tudo que eu tenho visto.
3: Everson, para arrematar, eu uso nessa questão do PT, o racha do PT aqui em Pernambuco. De um lado, alguns governistas com a Raquel, outros com você. Como é que você vai conseguir tentar conciliar isso tudo e fazer a campanha ao lado do PT no estado?
1: Primeiro, a decisão do PT, eu acho que foi em torno de 80%, 85% do partido no diretório, decidiu pela aliança com a frente Popular. Isso tem um respaldo local e nacional. E eu estou muito animado com a construção que nós estamos fazendo no ambiente da política, mas eu repito, principalmente a nossa aliança com o povo. Eu queria dar um testemunho agora no final de semana. Eu fui a Carpina, fui andar na feira de Carpina, andar a feira inteira, o comércio, fui em Nazaré da Mata, fui em Bom Jardim. É impressionante o calor das pessoas, o olho no olho, a emoção, o desejo, a expectativa, o sentimento de um futuro melhor, dizendo assim, com esperança mesmo. Você vê quando há um olhar apático e quando há um olhar vibrante. E eu estou muito impressionado, no bom sentido, com a esperança que as pessoas têm tido na nossa caminhada. E eu vou poder retribuir com isso com o trabalho. A gente trabalha para juntar a política, trabalha, mas mais importante do que juntar a política é juntar o povo. E apresentar um projeto que seja bom para as pessoas. Então, nós estamos fazendo o dever de casa de juntar a política, estamos conseguindo uma frente grande. A gente nunca viu uma oposição em Pernambuco ter uma aliança tão forte quanto nós temos. Isso é importante ser dito. Então, aqui agradecer os partidos políticos, as lideranças, mas eu também nunca vi uma candidatura de oposição com tanta unidade.

0: com o povo, como a gente está vendo, e principalmente o desejo depositado num futuro melhor.
1: Boneque. Candidato, o senhor tem dito que pretende fazer muito mais para Pernambuco. O que é que isso quer dizer? O senhor quer dizer que a governadora Raquel Lira fez muito pouco?
0: O trabalho hoje deixa muito a desejar. Se você pegar os próprios compromissos que foram firmados e não foram realizados, é uma coisa impressionante. Você prometer 250 creches e faz três, a gente fez 107 no Recife. Eu lembro que nós tivemos a oportunidade de realizar, além do que a gente tinha prometido. Eu não prometi fazer nenhuma ponte no Recife na nossa primeira gestão e nós fizemos. E inauguramos mais de quatro pontes na cidade, dentre elas a Ponte Monteiro Iputinga, que era uma lenda quase do Recife, né, que não ficava pronta, ou não iniciava, a Areias em Biribeira, uma obra de grande porte, e começar outras grandes obras como a Cordeiro Casa Forte. Então, além de fazer aquilo que você promete, é fazer além do que promete. E eu repito, se você olhar grandes investimentos, grandes obras, grandes anúncios, coisas entregues, concretas, você não enxerga isso, você não vê essa grande realização presente. E no serviço também, que é outra coisa, tá? Porque quando a gente olha, não é só você entregar a obra, você melhorar serviço. O serviço da saúde melhorou ou não? O serviço da saúde não melhorou. O serviço de educação melhorou ou não? Não melhorou o serviço de educação. Então você, além de entregar a obra de pedra e cal, você tem que melhorar serviço, que é um sentimento que eu vejo. Eu volto a um número aqui do Recife. Saí de 300 mil consultas médicas para 1 milhão de consultas médicas. Não tem três vezes mais unidades de saúde no Recife, mas tem três vezes mais consultas no Recife. Por quê? Porque nós botamos ponto eletrônico, porque tem a remuneração variável para o gestor vinculado à satisfação do usuário, tem um modelo de gestão. Nós selecionamos todos os gestores de unidades por uma seleção conduzida pela ENAP, a Escola Nacional da Administração Pública, para fazer uma seleção técnica. Tem seleção técnica sendo construída no ambiente do Estado ou é indicação política, como era há 20 anos atrás? Então, é esse debate que a gente vai fazer para poder construir um Pernambuco melhor.
2: Jamildo.
3: Prefeito, o senhor já falou da saúde, é um dos problemas que a Quest apresenta na pesquisa, mas também diz que outro problema grave é a segurança. Podia dar algumas observações, fazer algumas observações em relação ao assunto. Agora eu também lhe pergunto, na mesma pesquisa também mostra uma reação da governadora. Os aliados dizem que isso é prova de que a eleição não vai ser tão fácil quanto o PSB gostaria. Aí eu lhe pergunto, o PSB estava de salto alto, o senhor espera o quê dessa eleição?
0: Jamildo, não existe eleição fácil. Toda eleição ela deve ser respeitada e valorizada. Eu sempre disse isso. Nunca vai existir sapato alto de minha parte. Vai ter trabalho, vai ter dedicação. Eu sempre disse, dois pés e duas sandálias. Uma é o pé no chão. É o pé no chão. E a outra é o acelerador,
3: E
0: é
3: morar na van.
0: trabalhar. Então é fundamental, mas eu tenho muita confiança. Se me perguntar, João, qual é o sentimento da eleição? Confiança. Confiança porque as pessoas estão querendo algo melhor para Pernambuco. As pessoas sentem. A gente não é uma terra de água morna. A gente ou é quente ou é frio. Não tem água morna. Então a gente quer o que há de melhor. E o fato é que Pernambuco perdeu o protagonismo. A gente precisa voltar a ter protagonismo e ter mais entrega. A segurança é um exemplo. Não adianta você ter uma presença de polícia em bairros nobres da região metropolitana se você não combate o crime organizado. Mas esse aí comando vermelho entraram em Pernambuco, tem que sair daqui, tem que ter força para combater isso, tem que ter estratégia, tem que ter integração e tem que ter a presença forte do Estado. Você tem imagens recentes agora no final de semana, troca de tiro de fuzil na região metropolitana.
3: Nunca se viu.
0: Isso não existia, minha gente. As facções estão entrando em Pernambuco. Eu quero ter a oportunidade de governar o Estado para dizer assim, ó, bandido vai ter que sair de Pernambuco. Porque aqui vai ter polícia que manda, aqui vai ter tropa valorizada, aqui vai ter, como eu vi meu pai fazer, de fechar acordo de 4 anos com a polícia para garantir remuneração, para garantir a valorização do policial. Porque quem vai fazer o combate na ponta é um pai de família, uma mãe de família, que é policial, que veste a farda. A gente tem que reconhecer a tropa. Eu sinto muitas vezes que a tropa não é reconhecida.

0: é uma atividade de bravura que tem que ser valorizada e com técnica. Com técnica. Com a capacidade de ter número, de você medir, de você cobrar na medida certa, de você remunerar, de você integrar com os prefeitos. Você pega uma ação como essa, o modelo de segurança hoje do Estado não tem uma cidade que participa. Porque se faz política onde é para fazer gestão. Então, nós vamos ter a oportunidade de voltar a cuidar com muita energia da segurança. E repito, como eu vi meu pai fazer lá atrás, todo dia de manhã ele recebia um relatório, tomava café da manhã vendo um número. Vendo um número, vendo indicador, cobrando, ligando, e o resultado vinha. Agora, o principal ponto é botar as facções fora de Pernambuco. Não pode estar em Pernambuco, como a gente está vendo, tomando conta do Estado.
1: E como é que vai ser o São João de João Campos?
0: Nós vamos andar muito, andar, percorrer os quatro cantos do Estado, rodando e valorizando essa grande festa da cultura popular nordestina que é o São João, e andando e curtindo junto com o povo. E claro, podendo dançar, podendo aproveitar e podendo.
1: E um milhozinho assado que não faz mal a ninguém.
0: Um milho assado, uma pamonha, um canjica, e é bom de verdade.
1: Pronto, minha gente. Muito obrigado. Até outro momento. Felicidade.
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4: São 12 horas no Recife.
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5: Olá, no CBN Debate desta segunda-feira, eleições 2026 na pauta do nosso bate-papo. 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
6: A projeção da taxa básica de juros da economia brasileira para o encerramento deste ano subiu de 13% para 13,25% depois de 3 semanas de estabilidade. A informação está no boletim Focus, divulgado hoje pelo Banco Central. Na reunião do fim de abril, o Comitê de Política Monetária reduziu a Selic de 14,75% para 14,50%. Para 2027, a estimativa permaneceu em 11,25%. Nove mandados de busca e apreensão foram cumpridos no Rio contra a Outsider Tours, empresa de turismo investigada por vender pacotes internacionais que não foram entregues aos clientes. Um dos principais alvos da operação foi o representante legal da companhia, Fernando Sampaio de Souza e Silva. Ele responde a mais de 600 processos, chegou a ser preso no começo do ano, mas foi solto no mês passado. A investigação apura denúncias de estelionato e crimes contra a relação de consumo. Segundo a apuração, os clientes pagavam pelos serviços, mas não recebiam o que tinham contratado. O chanceler da Alemanha, Friedrich Merz, condenou os ataques do Irã contra nações vizinhas. Ele disse que a República Islâmica precisa parar de fazer ameaças, abrir o Estreito de Hormuz e negociar seriamente com os Estados Unidos. No domingo, um drone causou um incêndio numa usina nuclear dos Emirados Árabes Unidos. Segundo autoridades de Abu Dhabi, não houve vazamento nem feridos. Nenhum grupo assumiu a autoria da ação. A República Islâmica, no entanto, tem atacado países do Golfo Pérsico desde o começo da guerra. Hoje, o Paquistão compartilhou com os Estados Unidos uma nova proposta iraniana para encerrar o conflito, segundo a agência de notícias Reuters. Sem dar detalhes, a mídia estatal do Irã revelou que o texto tem 14 pontos. A proposta de Teerã foi enviada um dia após o presidente Donald Trump voltar a ameaçar o Irã. No horário de Brasília, meio-dia e 3.
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1: Muito boa tarde. Hoje é segunda-feira, 18 de maio de 2026, começando mais um CBN Brasil com Cássia Regina.
2: E com Carlos Alberto. Boa tarde, Carlos Alberto. Boa tarde também aos nossos ouvintes.
1: O Banco Central divulgou hoje cedo o seu índice de atividade econômica relativo ao mês de março, março contra fevereiro. E houve um resultado negativo. A atividade econômica caiu 0,70% em março contra fevereiro, né? E o resultado mais negativo do que se esperava. Entretanto, como janeiro e fevereiro foram bons meses, o resultado do primeiro trimestre do ano, janeiro, fevereiro e março, deu um resultado positivo, um crescimento positivo de 1,3%. Esse índice IBCBR é considerado a prévia do PIB, que vai ser divulgado mais à frente, lá no mês de maio, janeiro, fevereiro, março, abril, maio, no final de maio deve sair o PIB do primeiro trimestre. Bom, então nós temos aí um resultado negativo no mês de março para atividade econômica, mas no trimestre um resultado positivo de 1,3%. Esse é um dos nossos assuntos aqui do CBN Brasil desta segunda-feira. E outro assunto, né, Cássia, é a Copa do Mundo.
2: Copa do Mundo. Convocação para a Copa do Mundo vai ser feita hoje. Começa às 5 da tarde, mas aqui na CBN começa antes. A partir das 4h30, já teremos todas as informações e todo o aquecimento para a lista tão esperada, né, Carlos Alberto?
1: Outros temas da semana, do dia de hoje, o presidente Lula cogita de indicar de novo Jorge Messias para o Supremo Tribunal Federal. Como os ouvintes se lembram, a indicação foi rejeitada por ampla maioria na última votação e agora o presidente cogita de apresentar de novo o mesmo nome ao Senado. E a discussão que nós temos, Cássio, é se ele pode apresentar esse nome na atual legislatura ou se ele pode apresentar esse nome agora para ser votado no ano que vem, né? Bom, isso é um dos assuntos aqui também do CBN Brasil.
2: E hoje teremos o retorno de Merval Pereira. Merval voltando das férias para falar conosco sobre a situação de Flávio Bolsonaro, depois dos áudios que foram divulgados na semana passada, que mostravam ele pedindo dinheiro a Daniel Vorcaro. Como que fica a situação na campanha de Flávio Bolsonaro e na campanha presidencial de uma forma geral, a partir destes áudios, né, Carlos Alberto?
1: E outro assunto interessante que a gente vai desenvolver aqui é que Wall Street, o mercado de Wall Street, Nova York, está espantado com a atividade do Trump no mercado. 3.700 operações em 3 meses que o Trump fez. Quer dizer, algo que é totalmente vetado pela ética, pela responsabilidade, pelos bons costumes, digamos assim, né? Quer dizer, o presidente da República ficar operando no mercado financeiro é algo que simplesmente a resposta é o seguinte: não pode. Uhum. Não pode porque ele toma as decisões que balança o mercado para um lado ou para o outro. Por exemplo, vai ter guerra, sobe o preço do petróleo. Não vai ter guerra, cai o preço do petróleo. Então, ele é dono de informações que modificam o mercado. Então, ele, em tese, ele não poderia operar no mercado, mas nós temos essa informação, esse comentário do Teco Medina sobre as operações do Trump no mercado financeiro de Nova York. Bom, começando as reportagens, começamos com o Felipe Igreja, de Brasília, que vai nos falar sobre o índice de atividade econômica do Banco Central. Felipe Igreja.
3: Sardenberg, o IBCBR, que mede a atividade econômica do Banco Central, é o considerado a prévia do PIB, recuou 0,7% em março deste ano em relação a fevereiro. Os números foram divulgados hoje e mostram variações negativas de 0,2% na agropecuária, 0,2% na indústria e também queda

0: de 0,8% em serviços. Segundo o Banco Central, excluindo a agropecuária, se a agropecuária fosse excluída, a queda seria ainda maior, um recuo de 0,9%, né, no mês de março. Apesar desse recuo em março, no primeiro trimestre de 2026, portanto, somando os meses de janeiro, fevereiro e março, aí o IBCBR apresenta, na verdade, uma alta de 1,3% na comparação com o trimestre anterior, que terminou em dezembro de 2025. Segundo economistas, uma alta considerável, levando em conta, por exemplo, que o trimestre anterior havia registrado um crescimento de 0,3%, e agora nos três primeiros meses do ano, há um aumento de 1,3%. No acumulado dos últimos 12 meses, o indicador registra um crescimento de 1,8%. Para o economista André Perfeito, os dados revelam que o Banco Central acerta ao dizer que vai adotar uma postura de cautela na definição dos juros, já que, embora o sinal do mês de março tenha indicado uma retração, o crescimento no trimestre foi bastante elevado.
1: De um lado, você tem aí uma desaceleração por conta de um evento que virou um choque inflacionário, né? A gente viu preço de combustível subindo de maneira bastante relevante, né? E simultaneamente a gente tem uma atividade ainda resistente. Então isso daí, dentro da modelagem, dentro do arcabouço, do sistema de mestre de inflação, aponta para uma cautela reiterada do Banco Central. Ele deve continuar cortando de 25 em 25 e olhe lá, né? Eu acho que a diretoria do Banco Central tende a ser mais assim, cautelosa nesse momento, especialmente com o nível de atividade que, vamos combinar, que não veio fraco, né?
0: Os dados do Banco Central por setor mostram bom desempenho na agropecuária, a crescimento de 1%, indústria 1,3% e serviços 1%. Lembrando que o IBCBR, ele é apenas a prévia do PIB, o número oficial mesmo é divulgado pelo IBGE, e a gente deve ter esse número no dia 29 de maio, com o crescimento de fato medido aí do primeiro trimestre do ano. Satenberg.
2: A informação do Felipe Igreja, de Brasília. E agora a gente vai ao Rio de Janeiro. Lá está o Leonardo Dai, preparado para a cobertura da convocação da seleção brasileira. Leonardo Dai, tudo bem?
3: Tudo bem, Sardenberg, boa tarde ao ouvinte do CBN Brasil. Estou aqui na porta do Museu do Amanhã, aqui na Praça Mauá, no Rio, onde vai acontecer a convocação da seleção brasileira a partir das 5 horas da tarde, no horário de Brasília. Convocação mesmo, às 5h40, porque na verdade é mais um show do que só uma convocação. Vai ter música, vai ter discurso do presidente da CBF, Samir Chaudhry, vai ter uma apresentação musical atrás da outra até às 5h40, quando Ancelotti anuncia a lista. E as pessoas que trabalham aqui no centro do Rio, hoje passam aqui pelo Museu do Amanhã e dão uma paradinha aqui na porta do museu, onde vai acontecer a convocação, para deixar também o seu trabalho. Muita gente vem aqui cantar, tem gente fantasiada, tem gente vinda de mascote, tem sósia dos jogadores, tem sósia do Neymar, tem sósia do Paquetá, tem sósia do Vinícius Júnior, tem gente que chega só por curiosidade, se aproxima um pouquinho para ver ali o batalhão de repórteres e essa turma que vem para fazer festa aqui na porta do Museu do Amanhã. E tem também isso, a torcedora passa aqui também e já dá a sua aprovação também aqui na nossa entrada ao vivo na CBN. E tem também quem vem mostrar o seu trabalho. Conversei com o Jarbas, que é um artesão, que veio aqui com duas Copas do Mundo, feitas por ele mesmo. A de 94 e a de 2002. O Tetra e o Penta nas mãos do torcedor, que veio e, claro, deixou o seu palpite para o Ancelotti para a convocação de logo mais.
4: É verdade, desde a Copa de 94, quando viu o Dunga erguendo. E tá aí a Copa nos Estados Unidos de novo, né? Então, tomara que o Brasil traga o Hexa aí.
3: E de novo o Brasil está há 24 anos sem ganhar, como foi lá em 94.
4: Essas coincidências que acontecem no futebol. Tem até mais uma aqui, ó. A taça é amarela e verde. Brasil.
3: Quanto tempo leva para fazer uma dessa?
4: É uns 3 dias para fazer. E eu tenho bastante lá, quem, o apaixonado pelo futebol, que está ouvindo aqui e vai ver a gente depois no podcast lá, ó, vai ter a taça.
3: Você é daqui no Rio mesmo?
4: Rio de Janeiro, Campo Grande, na Zona Oeste.
3: Quem que não pode faltar na convocação hoje?
4: Neymar.
3: Neymar não pode faltar na opinião do torcedor. 26 jogadores vão ser chamados para a Copa do Mundo de 2026. 3 goleiros, em tese, Alisson, Ederson e Bento, mas o Alisson não joga desde fevereiro. Pode ter uma brecha aí aberta ou para Hugo Souza ou para o Everton do Grêmio, já que o John, que é outra opção, também não joga desde fevereiro e voltou a ser banco de reservas ontem, apenas está numa condição física ruim. Laterais direitos serão 2. A princípio, o Wesley e o Danilo Luiz, que o próprio Carlo Ancelotti já confirmou.

0: marcou lá em março que seria convocado para a Copa do Mundo. Laterais esquerdos, o Douglas Santos do Zenit é o titular, o candidato à segunda vaga é o Alexandro do Flamengo. O Luciano Juba do Bahia, o Kaique Bruno do Cruzeiro, eles correm por fora aí nessa briga, a tendência é que o Alexandro do Flamengo seja chamado. Zagueiros serão cinco, Marquinhos e Gabriel Magalhães são os titulares. Estava desenhado aí para completar o time, estavam desenhados para completar o time, o Bremer, o Ibanhas, que pode jogar como lateral direito também, como foi nos jogos de março, e o Léo Pereira do Flamengo. A questão é que tem nessa pré-lista o Thiago Silva, que pode se tornar hoje o primeiro jogador na história da seleção brasileira a ser convocado para 5 Copas do Mundo. Ele está no Porto de Portugal hoje. Se ele for chamado, ele que não trabalhou ainda com o Ancelotti na seleção brasileira, se o Ancelotti se convencer de que a liderança do Thiago Silva é relevante para uma Copa do Mundo, um dos três, entre Bremer, Léo Pereira e Ibanhas, não vão para a Copa. No meio de campo começa a questão, porque depois de tudo isso que eu falei, a gente tem ainda em aberto nesse momento, né, com 3 goleiros, com 5 zagueiros e com 4 laterais, 14 vagas. Podem ser 6 jogadores de meio de campo e 8 de ataque, ou 5 de meio de campo e 9 de ataque. No meio de campo, nomes certos: Casemiro, Bruno Guimarães e o Danilo do Botafogo. E aí você tem mais duas vagas, mais uma vaga, perdão, encaminhada para o Fabinho. Aí tem Andrei Santos e Lucas Paquetá para uma vaga ou duas vagas, dependendo do número de meio-campistas. E para o ataque, os nomes certos, né? Rafinha, Vinícius Júnior, Luiz Henrique, Endrick, e dá para colocar também o Igor Thiago e também o Igor Thiago como nome certo, o Luiz Henrique como um nome certo. E aí tem João Pedro, Neymar e Pedro para uma ou duas vagas, dependendo do número de meio-campistas que sejam chamados, também o Rayan podendo entrar nessa briga aí. Esse é o cenário da convocação, que deve ser feita a partir das 5h40 da tarde, 40 minutinhos aí depois de todos os protocolos e de todas as apresentações musicais que vão acontecer aqui no Museu da Manhã. Sardenberg.
1: Leonardo Dá, direto lá do Rio de Janeiro. Obrigado, Léo, e continuamos aqui na expectativa. Obrigado.
2: Muita expectativa. Brasil!
1: Intervalo agora.
2: E já voltamos.
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5: Muito bem, agora nós vamos para Brasília com a Rani Veloso. O assunto é a estratégia, a tentativa de Flávio Bolsonaro de escapar desse momento negativo que passa, porque passa a sua candidatura. Rani Veloso.
6: É isso mesmo, Sardenberg, boa tarde a você, a Cássia, a todos que nos acompanham. E desde ontem, o senador e pré-candidato à presidência da República, Flávio Bolsonaro, já vem se movimentando. Ele já se reuniu ontem com senadores e deputados para debater sobre o cenário, projetar os próximos dias. Os parlamentares demonstraram, de acordo com uma fonte à CBN, apoio e se organizaram para revidar os ataques da esquerda, se colocando, inclusive, à disposição para ir para o fronte. A avaliação geral dele, Sardenberg, é que o impacto vai ser reduzido e que é totalmente reversível em função do tempo que falta até a eleição. Amanhã, o senador vai se reunir a portas fechadas a partir das 11 horas com a bancada do PL na Câmara dos Deputados. Esse será o primeiro encontro com a bancada após o vazamento das mensagens de áudio em que ele pede dinheiro ao dono do Banco Master, Daniel Vorcaro. Eles querem traçar estratégias para tentar contornar essa crise na pré-campanha. Segundo os parlamentares ouvidos pela CBN, a oposição quer mostrar unidade contra a acusação, ao mesmo tempo que cobra a instalação da CPI do Banco Master. O líder do PL na Câmara, Sóstenes Cavalcante, disse à CBN que a reunião já estava marcada antes da crise e que servirá também para alinhar agendas. Eles querem estar com palanques em todas as regiões do Brasil até o início da campanha presidencial.
7: Pretendemos fazer alinhamento de agendas, discurso, visando a consolidação e o crescimento da nossa pré-campanha. Lógico, nós temos daqui para frente vários grandes eventos a serem feitos, inclusive visando já as convenções no mês de julho, o que para nós é importante ter uma agenda já pré-organizada.
6: Ainda na semana passada, Flávio Bolsonaro confirmou aos aliados que segue como pré-candidato com as bênçãos do pai, Jair Bolsonaro, que o aconselhou a aguentar firme, descartando a possibilidade dele ser trocado na disputa à presidência. E isso também foi confirmado com uma fonte aqui da CBN. Inicialmente, Flávio Bolsonaro negou qualquer ligação com Daniel Vorcaro, mas depois que as conversas vieram à tona, voltou atrás e confirmou o contato para pedir 134 milhões de reais para o filme sobre o ex-presidente Jair Bolsonaro. Flávio argumentou que não revelou o contato com o empresário por causa de um contrato de confidencialidade e que buscou apenas recursos privados para o filme do pai. Ele também confirmou que um fundo gerido pelo advogado do irmão Eduardo Bolsonaro recebia dinheiro do ex-banqueiro. Ao total foram repassados 62 milhões de reais. Hoje, Sardenberg, o senador, está recluso em agendas internas, agendas fechadas, e amanhã ele começa esse corpo a corpo com os parlamentares no Congresso Nacional, porque ele também tem um almoço com o bloco de oposição, que acontece tradicionalmente todas as terças-feiras, para aí já discutir as estratégias, tentando evitar um maior desgaste, mas também a expectativa.

0: perspectiva de que mais coisas aconteçam, até porque Flávio Bolsonaro disse em entrevista na semana passada que pode sim aparecer um vídeo, uma nova conversa com Daniel Vorcaro, mas, segundo ele, sem surpresinha. Sardenberg?
1: Muito obrigado. Essa informação de Rani Veloso, de Brasília.
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0: E aí, Merval?
1: Tudo bom, Sandenberg? Boa tarde, ouvinte. Boa tarde, Cássia.
2: Boa tarde, Merval.
0: Bem-vindo aí de volta das férias. E por falar nisso, Merval, quando você saiu de férias, até aquele momento, você dizia o seguinte, que o senador Flávio Bolsonaro estava jogando parado. Né? Ali colocou o nome dele, o nome subiu e tal, estava ali jogando parado. Mas de lá para cá, ele vai ter que se mexer, né?
1: Obrigaram ele a se deslocar para receber a bola. É, eu acho que essa revelação desse áudio foi um tiro certeiro na candidatura do Flávio. Não creio que seja letal. Acho que o antipetismo existe forte no país. E se não for o Flávio, será um outro candidato da direita que vai herdar os votos que o Flávio está demonstrando possuir nessas pesquisas de opinião atuais. Né? Na próxima pesquisa, a gente vai ter uma ideia se há uma tendência de aumentar a escolha dos outros candidatos mais fortes da direita, os ex-governadores Zema e Caiado, ou se manteve tudo bem. Eu acho que é difícil você imaginar que esses votos que estavam, parte desses votos que estavam com o Flávio, vão para o Lula. Acho muito difícil. Uhum. Acho que o eleitor que tinha escolhido o Flávio não vai votar no Lula. Não creio que isso aconteça. Então, eu acho que se ele conseguir se manter nessa disputa com apoio da maioria do partido, ele vai superar isso, quer dizer, vai carregar isso como uma cruz durante a campanha. Isso vai aparecer em todo lugar, em toda hora, e assim como o Lula também tem cruzes a carregar em toda a campanha, né, em todo o seu governo. Então, eu acho que não muda muito a situação. Não é uma bala de prata assim que acabe com o Flávio. Mas acho que se aparecer mais coisa, se essa intimidade dele com o Vorkaro aparecer em outras situações, ou se provarem, por exemplo, que esse dinheiro que foi para os Estados Unidos foi para sustentar o Eduardo e não para a campanha, ou parte dele, pelo menos, sustentou o Eduardo e não o filme, aí a coisa se agrava. Porque aí é desvio de dinheiro, seja público ou privado. Até agora, ele deve ser acusado por ter uma relação privada íntima com o Vorkaro, que já naquela ocasião desse áudio, já era sabidamente um banqueiro que estava sendo investigado. Tanto que ele estava fugindo de jatinho para o Oriente Médio no dia seguinte da conversa que ele teve com o Flávio. Né? Uhum. Então, é muito comprometedor você tratar um banqueiro bandido com essa intimidade e garantindo a ele que estará do lado dele para o que der e vier e tal,

0: quando ele foi preso no dia seguinte. Agora, se o dinheiro for mesmo só para o filme, que eu acho difícil, ele supera isso, é uma coisa superável. Mas se o dinheiro foi para uso particular, aí eu acho que ele fica completamente sem capacidade de disputar isso, né? Vamos ver a próxima pesquisa se vai aumentar a tendência para outras candidaturas da direita, né?
1: Uhum.
0: A gente vai ter uma boa ideia agora nessas próximas pesquisas.
1: Merval Pereira, mais uma vez, bem-vindo de volta e até amanhã.
0: Até amanhã, Sérgio.
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0: segunda-feira, 18 de maio de 2026. O ministro da Fazenda, Dario Durigan, afirmou que os ativos brasileiros, como ações e títulos públicos, estão baratos. Ele está na França para compromissos relacionados ao G7, encontro sobre inteligência artificial, transição energética e cooperação econômica internacional. Em meio à tensão nas bolsas de valores ao redor do mundo, em decorrência da guerra no Oriente Médio, Durigan disse que o Brasil pode ser classificado como um porto seguro. O país participa como convidado da cúpula das 7 nações mais industrializadas do mundo. A Bolsa de Valores de São Paulo opera em baixa de 0,45% aos 176.491 pontos. O dólar comercial está em queda de 1,08%, cotado a R$ 5,01. O euro vale R$ 5,83, elevação de 0,93%. No cenário interno, investidores monitoram as investigações sobre o Banco Master e o senador e pré-candidato à presidência da República pelo PL, Flávio Bolsonaro. No exterior, a cotação do petróleo voltou a subir forte hoje em virtude das ameaças do presidente Donald Trump ao Irã. O preço do barril do Brent chegou perto de $112 e acumula alta superior a 50% desde o começo da guerra. O principal foco de tensão continua sendo o Estreito de Hormuz, rota estratégica por onde passa 1/5 do petróleo no planeta. Hoje, o Irã anunciou a criação de uma autoridade para administrar o local. Segundo o governo da República Islâmica, o novo órgão vai divulgar informações em tempo real sobre as operações e a situação na região. No horário de Brasília, 12:32.
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0: E aí, Miriam?
1: Boa tarde, Sardenberg. Boa tarde, Cássia. Boa tarde, ouvintes da Rádio CBN.
2: Boa tarde, Miriam.
0: Tivemos dois indicadores, Miriam, nesta segunda-feira. O índice de atividade econômica do Banco Central, que mostrou uma queda de 0,70% em março, mas uma alta de 1,3% no trimestre, janeiro, fevereiro, março. E temos também o boletim Focus, que elevou um pouquinho, quase nada, a previsão de inflação, mas aumentou a previsão para a Selic.
1: Os juros, né?
0: É, a previsão da taxa básica de juros de 13 para 13,25% ao ano.
1: Então vamos lá, o que que esses indicadores, hoje também saiu o GP10, né? O GP10 mostrando uma desaceleração da inflação, mas muito alta nesse indicador. O Banco Central divulga essa, que a gente chama de prévia do PIB, mas na verdade não é prévia, até porque a maneira de divulgar é diferente, eles fazem uma divulgação inclusive mensal. Então esse mês de março, né, 0,7 negativo, quando você compara março contra março do ano passado, dá um aumento de 3,1. Mas quando você faz o trimestre, como você disse, é 1,3%. O que que isso significa? Significa um março mais desaceleração mesmo de todos os setores, pelo indicador do BGE, 0,2% do Banco Central, 0,2% de queda do agro, 0,2% de queda na indústria e 0,8% nos serviços. Então, você tem um mês de março negativo.

0: mostrando o que vai ser esse ano. Esse ano vai ser um ano que vai crescer menos do que no ano passado, apesar de ser um ano eleitoral. Normalmente, ano eleitoral tem um estímulo maior na economia e um gasto maior. Mas nós estamos num contexto muito ruim, muito áspero. É um contexto de guerra que está afetando os preços em geral e mexendo muito com a economia de uma forma geral. Então, os juros estão muito altos e permanecerão altos. Essa indicação da previsão do mercado financeiro de 13,25%, veja que antes da guerra a previsão é que o ano terminaria em 12%. Juros altos ainda, mas uma queda de 3 pontos percentuais. Agora, a cada semana, eles aumentam um pouco essa projeção da inflação, dos juros da Selic nesse ano, no final desse ano. Agora, por exemplo, para 13,25%, então, você perdeu parte da política de relaxamento monetário que haveria por causa da guerra. E aí, quando você mantém juros altos, é menos atividade econômica. Então, é ruim porque o torniquete sobre a economia continuará muito alto. Esse aumento no trimestre de 1,3%, no IBGE, que vai ser divulgado daqui a duas semanas, vai ser divulgado o PIB do primeiro trimestre. Por esse indicador do IBGE, do Banco Central, é 1,3%. Pelo IBGE, deve ficar um pouco abaixo disso. E eu vi hoje projeções de 0,9%, puxado pela agricultura. Então, a agricultura puxa esse primeiro trimestre, como sempre acontece, quando vai bem, está a super safra, mas já tem muitos problemas para a safra desse ano. Eu conversei mais cedo com a Cássia e o Milton sobre os problemas do agro. Então, o agro vai puxar o primeiro trimestre, mas ele não está bem. Está pressionado por aumento de custo, está pressionado por queda de preços dos seus produtos. Né? A pior cenário, que é aumentar seus custos e diminuir seu preço, portanto, diminuir a sua margem. Então, o PIB do ano deve ser menor, do trimestre vai ser menor no IBGE do que essa prévia aqui. Né? A inflação, a projeção de inflação já está há várias semanas, está há várias semanas subindo, acho que 10 semanas ou mais, e tem várias semanas que está acima do teto da meta. Hoje subiu só um pouquinho, no segundo numeral depois da vírgula, mas subiu mais um pouco, de 4,91 para 4,92, lembrando que o teto é 4,5, o teto, o máximo tolerável. Né? Uhum. Então, e o IGP-10, o que ele conta? O IGP-10 é um índice muito nervoso, ele sobe muito e cai muito dependendo, né, do dólar, do preço de matérias-primas, dos preços de commodities. O que ele diz nessa vez, porque ele é um índice que sobe tanto que até assusta, né? Porque o mês passado foi 2,94% o IGP-10, agora foi 0,89%, então desacelerou. Mas desacelerou por quê? Porque as outras commodities, que não petróleo, caíram. Soja está com preço menor, milho está com preço menor e o dólar está mais baixo. E quando o dólar cai, tem uma queda nesses preços. Mas sobre economia, sobre a agricultura, pesa o medo do El Niño. Sardenberg,
1: uhum.
0: Cássia.
1: Miriam Leitão, obrigado, Miriam. Até amanhã.
0: Até amanhã.
2: Até amanhã, Miriam.
1: Antes do intervalo, deixa eu me dar aqui uma informação que é bastante interessante, que trata-se de uma pesquisa do jornal New York Times. Eles fizeram uma pesquisa sobre o nível de aprovação, o grau de aprovação do presidente Donald Trump. E caiu. O nível de aprovação geral, quer dizer, pergunta é, você aprova ou desaprova o desempenho do presidente Donald Trump? A aprovação caiu para 37%. É o segundo nível mais baixo. Caiu para 37% de pessoas que aprovam o governo do Donald Trump. Mas tem um dado ainda mais interessante. O New York Times perguntou aos entrevistados se eles acham que o Donald Trump, ao entrar na guerra com o Irã, tomou a decisão certa ou a decisão errada. Pois bem, 30% declaram que ele tomou a decisão certa e 64% declaram que ele tomou a decisão errada.

0: Mas entre os eleitores republicanos, a coisa quase se inverte. Entre os republicanos apenas, entre os eleitores que se declaram eleitores do Partido Republicano, 70% dizem que o Trump tomou a decisão certa, quanto 22% dizem que ele tomou a decisão errada. Entre os eleitores que se declaram democratas, quer dizer, eleitores do Partido Democrata, 5% acham que ele tomou a decisão correta e 93% acham que ele tomou a decisão errada. Tudo somando, tudo subtraindo, dá, no total, dá 30% achando que o Trump tomou a decisão correta e 64% que ele tomou a decisão errada. E também muito importante é a popularidade, o índice de aprovação do Trump, que caiu para 37%, é o segundo nível mais baixo desde o início do seu governo. E agora intervalo.
1: E já voltamos.
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1: 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Por hoje é só, mas amanhã eu volto para mais um É da Sua Conta.
2: Bom, seguimos agora com as reportagens. Vamos a Rami Veloso em Brasília. O assunto é a possibilidade de Lula indicar novamente o Jorge Messias para o Supremo Tribunal Federal. Rami Veloso.
3: Oi, Sardenberg. Bom, é isso mesmo, viu? Inclusive, apurei que aliados de Jorge Messias estão sim articulando a criação de um ambiente político favorável para uma nova indicação dele ao Supremo Tribunal Federal. Segundo essas fontes ouvidas pela CBN, Messias está disposto a buscar uma pacificação com o Senado. O presidente Lula também sinalizou a senadores durante viagem na semana passada à Bahia que indicaria Messias novamente se houvesse clima político. No entanto, não há nenhuma decisão tomada em relação ao envio. Lula relatou a aliados que foi doloroso ver o Senado interromper a trajetória de Messias. Para viabilizar esse cenário e evitar novos atritos, o presidente decidiu manter a relação institucional e os cargos no governo indicados pelo presidente do Senado, Davi Alcolumbre. A estratégia ocorre também porque o governo precisa do Congresso para aprovar pautas como o PEC da Segurança, Novo Desenrola e o fim da escala de trabalho 6x1. Principal obstáculo, Sardenberg, para uma nova indicação, no entanto, é o regimento interno do Senado. Um ato da mesa diretora de 2010 proíbe que uma autoridade rejeitada seja avaliada novamente na mesma sessão legislativa, ou seja, no mesmo ano. Segundo o cientista político Murilo Medeiros, o impasse pode parar na justiça, ou seja, o caso tende a ir para o Supremo Tribunal Federal. O debate jurídico seria sobre os limites de uma regra interna do Senado frente ao poder constitucional do presidente da República de indicar ministros à Suprema Corte. No entanto, ele destaca que o centro da questão é político e não jurídico.
4: Esse debate tende, inclusive, a ser judicializado. Mas, na prática, o centro da questão é político e não jurídico. Quem vai destravar ou travar uma eventual nova apreciação de Jorge Messias é o presidente do Senado, Davi Alcolumbre. Há um risco claro nessa dinâmica de expor novamente Jorge Messias a um desgaste prolongado, deixando a indicação na gaveta por meses, e até ampliando a sensação de fragilidade política do Planalto.
3: Bom, para tentar contornar essa regra, aliados de Jorge Messias apostam em um precedente envolvendo o atual ministro do STF, Alexandre de Moraes. Em 2005, Moraes teve o nome rejeitado pelo Senado para integrar o Conselho Nacional de Justiça, argumento que agora é usado pela base governista para defender

0: defender a nova indicação de Messias. Mas, Hardenberg, como você pode ver aqui, tá? O argumento deles é baseado em uma rejeição de 2005 do Moraes, que dias depois ele teve o nome aprovado para o CNJ. Mas a mudança no regimento interno é de 2010. Por isso que já tem aí essa informação nos bastidores do Congresso que isso pode ser judicializado. Hardenberg?
1: Muito obrigado. Essa foi a Rani Veloso de Brasília e agora temos o Felipe Igreja com uma pesquisa da Quest sobre a escala de trabalho. Felipe Igreja.
2: Hardenberg, a pesquisa Genial Quest divulgada hoje mostra que 68% dos entrevistados são a favor do fim da escala de trabalho 6x1 aqui no Brasil. O número recuou 4 pontos percentuais na comparação com dezembro de 2025, quando o levantamento mostrava que o apoio a essa proposta para reduzir a jornada chegou a 72%. Ainda segundo o levantamento, 22% dos entrevistados são contra alterar a escala de trabalho. Em dezembro, esse número era de 24%. Há aí, portanto, um amplo apoio a esse projeto, mas esse cenário se inverte, no entanto, se houver uma redução de salários. 56% dos entrevistados dizem ser contra a proposta de redução da jornada de trabalho se houver redução também na remuneração, enquanto 39% são a favor da redução, mesmo que ocorra uma queda nos salários. O maior apoio ao fim da jornada de trabalho 6x1 vem da região Nordeste, com 72% sendo a favor da medida, mesmo número de dezembro do ano passado. Em seguida, aparecem as regiões Sudeste, Centro-Oeste e Norte, onde a medida tem apoio de 66%, e por fim, a região Sul, onde o apoio é de 63%. Chama a atenção, no entanto, que na região Sudeste a proposta chegou a ter o apoio de 75% dos entrevistados em dezembro do ano passado, caindo agora para 66%. Os trabalhadores que recebem até 2 salários mínimos também são os que mais apoiam a medida, com 70% sendo a favor da redução da jornada de trabalho. Entre os eleitores do presidente Lula, no segundo turno das eleições de 2022, o apoio chega a 77%. Era de 86% em dezembro do ano passado. E entre os eleitores do ex-presidente Jair Bolsonaro, o apoio a essa proposta, que era de 53% em dezembro, caiu agora para 48%. Os números do levantamento mostram ainda que 43% dos entrevistados têm acompanhado de perto a discussão sobre esse tema, contra 29% que têm acompanhado pouco, só de ouvir e falar, e 27% que não estão acompanhando. Essa pesquisa da Genial Quest ouviu 2.004 brasileiros entre os dias 8 e 11 de maio. A margem de erro é de 2 pontos percentuais, para mais ou para menos. Hardenberg.
1: Essa foi a informação do Felipe Igreja de Brasília. Eu até achei que ia aparecer um número maior de pessoas favoráveis à redução da jornada, porque quando se pergunta se a pessoa se é favorável a trabalhar mais ou trabalhar menos, com o mesmo salário, trabalhar mais, né?
3: Trabalhar menos, né?
1: O que, que você acha? Deve trabalhar mais ou menos ganhando o mesmo salário? Trabalhar menos, não há dúvida quanto a isso, né? E eu achei que deu pouco, aí deu 68%. Talvez porque apenas se calcula que algo como 30% dos trabalhadores com CLT estejam nessa jornada, nessa escala de 6x1, né? Então, é um número, 70% já estão fora dessa escala, né? A ver, intervalo.
3: E já voltamos.
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Segunda-feira, 18 de maio de 2026. A investigação que culminou na sexta fase da Operação Compliance Zero, feita na quinta-feira, apontou que o grupo de hackers responsável por promover ataques cibernéticos no esquema ligado ao banqueiro Daniel Vorcaro tentou acessar o celular do comentarista da CBN e colunista do Jornal Globo, Lauro Jardim. O pedido partiu do próprio dono do Banco Master. O grupo que atuava em favor de Vorcaro era comandado pelo pai do banqueiro, o empresário Henrique Vorcaro, apontado como operador financeiro de A Turma, o braço armado da organização criminosa. Ele foi preso na semana passada. A estimativa da inflação brasileira para este ano acumula 10 altas seguidas. Segundo o Boletim Focus, divulgado hoje pelo Banco Central, a projeção subiu de 4,91% para 4,92%. Para 2027, a expectativa do IPCA permanece em 4% há 3 semanas. O velório do compositor Noca da Portela será das 8 da manhã até as 2 da tarde desta terça-feira, na quadra da escola. A cerimônia vai

0: ser aberta ao público. Noca morreu no domingo aos 93 anos. Ele estava internado desde o dia 30 de abril por causa de uma pneumonia. Mineiro, Noca da Portela foi para o Rio ainda criança. Na década de 1960, ele foi levado para a escola Azul e Branca da Madureira por Paulinho da Viola e venceu 7 vezes a disputa de samba enredo pela Portela. O técnico Carlo Ancelotti vai anunciar hoje a lista dos 26 jogadores que vão defender o Brasil na Copa do Mundo. A cerimônia de convocação começará às 5 da tarde no Museu do Amanhã, no centro do Rio, e terá cobertura da CBN a partir das 4h30. Uma enquete feita pelo GE mostrou uma divisão sobre o assunto. 50,79% dos torcedores disseram não e 49,21% responderam sim à convocação de Neymar. No horário de Brasília, 1h05.
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3: O último jogo de Neymar antes da convocação da seleção brasileira para a Copa do Mundo não foi como ele imaginava. O camisa 10 do Santos pouco produziu dentro de campo na derrota por 3-0 para o Coritiba neste domingo na Neoquímica Arena pela 16ª rodada do Campeonato Brasileiro. A partida também ficou marcada por conta de uma confusão em uma alteração de jogadores. Já no segundo tempo, Neymar foi substituído por engano, segundo a comissão técnica do clube. O atleta reclamou com a arbitragem, tentou voltar para o gramado, tomou amarelo e deixou a partida mais cedo. Depois do confronto, Neymar falou sobre sua expectativa para a convocação da seleção brasileira.
4: Cheguei inteiro até onde eu queria. Estou feliz pelo meu rendimento, né, por tudo que eu fiz até agora. E amanhã, seja assim que Deus quiser, né, independente do que for acontecer, né, com certeza o Ancelotti preparou os 26 melhores para estar nessa guerra.
3: Carlo Ancelotti, técnico da seleção brasileira, anuncia a lista dos 26 convocados nesta segunda-feira, a partir das 5 horas da tarde, no Museu do Amanhã, no Rio de Janeiro. De São Paulo, Guilherme Pradella.
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6: Pronto, pronto, torcedor, pronto, amigo, amiga, tudo bem com você também? Bem-vindo, bem-vindo ao nosso torcedor CBN. Estamos na segunda-feira, dia 18 de maio de 2026, aniversário de Caruaru. Ah, coisa boa, né, rapaz, morar em Caruaru, né, Matheus?
7: Muito coisa bom, boa demais, terrinha aqui, o clima tá ameno.
6: Você tem uma coisa que eu tenho inveja de quem nasceu em Caruaru, viu, bicho? Viu, Moisés? Tem inveja de você.
7: Temos também.
8: Mas não faça isso não, porque você é um filho de Caruaru, Jari. Né?
6: Ah, rapaz, você, eu me sinto. Olha, assim, eu me sinto.
8: Não tem aquela coisa de pai é o que cria, mãe é o que cria? Não é verdade?
6: É verdade.
8: Não adianta ser só pai biológico se você não participar. Uhum. Se você não criar seu filho, se você não educar seu filho, então já fica sendo seu pai biológico, meu amigo.
6: Claro, né? Claro, que é verdade.
8: Então, você veio pra Caruaru, você.
6: Eu sou filho daqui.
8: Você bebeu da água de Caruaru, o Matheusinho também. Bebeu da água, ficou por aqui.
7: Eu tô há 9 anos em Caruaru. A partir de quanto tempo a gente é adotado?
6: Pra
7: eu saber.
6: Não, você já é adotado há um bom tempo.
8: Quando você chegou, você já foi adotado.
6: Ah.
8: Não é verdade? Você chegou, você já foi acolhido, já foi adotado. Caruaru. E se a gente, Ari, fizer uma pesquisa, for conversar com algum historiador, você vai perceber que muita gente, né, que faz, que constrói essa cidade, que já construiu, são das cidades vizinhas, são de outros estados, né, também, além dos filhos de Caruaru, os naturais, né, tem também as pessoas que chegam aqui e contribuem tanto, né?
6: É verdade. É isso. Olha, a gente está aqui com o nosso querido Thiago Silva, está com a gente na sala já para conversar com a gente. Deixa eu ver se está tudo ok com ele, né? Que a gente está tendo aqui, tá ok. Como ele ligou aqui o mic, né? Liga aí o seu mic, seu Thiago Silva, para a gente ouvir você. Tudo bem com você também, cara?
9: Alô, Thiago. Tudo bem, Ari? Um abraço para você, boa tarde para... Para Matheus, para Moisés, para todo mundo da CBN Caruaru. Parabéns para Caruaru. A data, pelo menos a data é a mesma minha, viu, Ari? O mês não. Eu faço em dezembro, mas minha data é 18 também.
6: Apelou. Aí você tá apelando.
9: Tá valendo.
6: Tá apelando aí. Porque aí eu
9: tô no mínimo.

0: Infelizmente, o Náutico faz 6-2 diante do Operário. Veja, fazer 6-2 diante de um Operário é para poucos, né? O Operário, em 8 jogos na competição, antes de enfrentar o Náutico, havia sofrido 6 gols. É. Em um jogo só contra o Náutico, sofreu 6. E agora está com 12 gols sofridos. Então, o Náutico fez uma partida sensacional ofensivamente. A gente sabe que o Náutico ainda tem alguns lampejos defensivos, né? Algumas falhas. Mas é natural, né? É muito difícil um time perfeito. Flamengo, veja o Flamengo aí, veja o Palmeiras. Né? Sempre os adversários acham alguns problemas. O Náutico tem alguns vacilos defensivos, mas está no caminho certo, Eri. Está no caminho certo, é o segundo colocado da competição. Náutico, 16 pontos conquistados. Joga contra o Cuiabá, pode chegar à liderança da competição, deve chegar à liderança da competição, inclusive na sexta-feira. Né? Depois tem um clássico contra o Sport. A gente sabe que tem muita competição ainda pela frente, mas o começo do Náutico é muito bom. Né? O time, claro que tem aquela oscilação, né, na temporada, mas se a gente for puxar a temporada do Náutico, é uma temporada muito boa. Né? Alguns lampejos, aquele jogo contra o Sport, o jogo contra o São Bernardo, que o Náutico perde um pênalti no início do jogo e depois perde gols e sofre 3 no segundo tempo, o jogo contra o Criciúma que perdeu, mas a média do Náutico na temporada é muito boa.
1: É muito boa, sem dúvida nenhuma. Tem uma explicação assim, plausível para isso, uma explicação que a gente que torna-se inquestionável, Matheus, na sua ideia em relação a essa campanha que o Náutico faz?
2: De forma alguma, Eri, eu acho que o Náutico, como um todo, faz uma campanha muito consistente. O Hélio dos Anjos agora começou também a mostrar que conseguiu encaixar a equipe. Eu ainda acho que o ataque alvirrubro, principalmente ali o Paulo Sérgio com o Derek, fizeram gol nessa partida? Fizeram. Mas ainda precisa achar uma regularidade. O Paulo Sérgio foi muito regular no Campeonato Pernambucano, mas na Série B não conseguiu essa regularidade. Mas como um todo, a equipe do Náutico consegue contribuir ofensivamente, fez os 6 gols, incontestável, e aí o Náutico consegue ser soberano no momento nessa ocasião. Mas eu acho que o Hélio dos Anjos conseguiu achar de fato a escalação certa para o Náutico. Defensivamente, como o Thiago estava pontuando, alguns lapsos, mas acho que a formação seria mesmo por ali o Matheus Silva, o Betão, ou o próprio Igor Fernandes na defesa. E o Náutico consegue construir um elenco consistente para o restante da competição.
1: Pois é, vocês são muito chato, rapaz. O time aplica uma goleada, o time marca 9 gols em 2 partidas, aí um diz, não, precisa ajustar.
3: 10 gols, né?
1: Regula 10 gols, precisa ajustar, não sei o quê. Vocês são muito chato. Eu queria lá ser treinador com 2 caras desses pegando no meu cangote, reclamando do meu time. Deixa ser chato, Thiago. O time tá bem, rapaz.
2: Entrega logo a chave do clube mesmo pra Hélio dos Anjos.
1: É assim que o torcedor tá pensando, hein, Thiago Silva? Cadê o Thiago? Ô, rapaz, Thiago Silva aqui, tá, fechou o microfone do Thiago, vamos ativar o microfone do Thiago aí. Cadê o Thiago Silva, tá ouvindo a gente?
0: Tô na área.
1: Fala aí, você é muito chato, rapaz, time tá aí, vice-líder, aplica uma goleada fora de casa, aplica a goleada em casa, os caras, não, precisam não sei o que, não sei o que, não sei o que lá, deixa disso, Thiago.
2: Os caras, vulgo eu.
1: Vulgo eu.
0: Mas assim, Eri, o Náutico, eu concordo com o que falou Matheus, o Náutico realmente vem fazendo uma temporada, eu falei da média, né? Média do Náutico é muito boa. É porque assim, no futebol sempre vai acontecer alguma decepção e alguma frustração, né? Independentemente da qualidade do time. Pode ser o Real Madrid, pode ser o Barcelona, nos melhores momentos dele. Pode ser o Flamengo e o Palmeiras nos melhores momentos, que são os melhores times aqui do Brasil. Em algum momento vai ter alguma decepção e alguma frustração. E o Náutico tem na história, né, algumas. E teve mais recente essa contra o Sport. Mas assim, a gente não pode, como o pessoal tratou naquele momento, não pode tratar como terra arrasada. E a verdade é essa mesmo. Tem que virar a chave, o Náutico conseguiu virar a chave da derrota contra o São Bernardo, a derrota contra o Criciúma, aí vence a Ponte Preta, vence o América Mineiro, vence o Athletic, jogando bem, fora, empata com o Botafogo de Ribeirão Preto, né, essa vitória maiúscula agora 6-2. Então, assim, é mais pra gente evidenciar mesmo, enaltecer, sabe, Eri? O Náutico, inclusive,
4: hoje o Náutico, pode mudar o cenário.
1: A gente tá só com um probleminha agora na conexão aqui. Deixa me ver só o que é que aconteceu.

0: gente voltar com o Tiago. Ah, sim.
1: Voltei, né?
0: Voltou, voltou.
1: Opa.
0: Opa.
1: Pronto. É. Pode mudar, Eri, o cenário pode mudar porque tem muita competição pela frente. Mas hoje, hoje, o Náutico já passa a ser um dos candidatos de acesso. Eu vejo, o time que é segundo colocado, vence, tá vencendo fora, tá vencendo em casa, com propriedade, vence 4-0 o América Mineiro. Sai fora de casa, vence por 6-2 o Operário. A gente não pode dizer que o Náutico não é um candidato fortíssimo ao acesso hoje. O Náutico é um candidato. Agora, não pode esmorecer, né? Não pode relaxar, tem a janela aí de contratações. Tem que observar se algum jogador do Náutico vai sair também. Porque, veja, time que está fazendo uma campanha boa desperta interesses aí, né? E tem times da Série A, por exemplo. Eu não vou estar aqui, vai sair Vinícius, vai sair Fulano Beltrano. O Anderson e por aí vai. Mas tem times da Série A que ali brigam contra o rebaixamento, de repente... Que podem sim ir atrás de jogadores do Náutico. O Vinícius mesmo tá fazendo gol de perna direita, de perna esquerda, quando tá no lado direito faz gol, quando tá no lado esquerdo faz gol. Então assim, tem que estar atento ao mercado, porque se tiver alguma baixa, e mesmo sem baixa ali, tem que contratar, vai ter que contratar um ou outro jogador para fortalecer o elenco.
2: Perfeito, Thiago.
0: Valeu, cara.
2: Neymar convocado, sim ou não?
1: Pra mim vai e eu queria. Eu quero que o Neymar seja convocado, viu, Eri? Tá, quero que seja convocado. O 26º, é o 26º. Tá, se fosse com Rodrigo e Estevão jogando, o Neymar não seria convocado. Mas sem Rodrigo e Estevão, pra mim o Neymar tem que ser convocado.
3: Na falta do couro, né? Na falta do couro, ele vai.
1: Quero saber que quem... Se você olhar o Instagram do Neymar, a rede social dele, tem ele não sei se ele atualizou agora, mas tem lá Santos e tem de lá do Brasil, viu? Atualizou hoje, parece que ele atualizou nos últimos dias agora.
0: Mas eu faria a mesma coisa. Abraço, Thiago. Deixa eu chamar pra
1: cá. Abraço.
0: Valeu. Amanhã, gente, hoje nós temos toda a cobertura da convocação, tá? Toda a cobertura hoje, a CBN, direto do Museu do Amanhã, no Rio de Janeiro, a partir das 16h30, você tem toda a cobertura direto na nossa programação, direto do Rio de Janeiro, tá? Porque a CBN está, sim, com direito de transmissão da Copa do Mundo. E a Copa do Mundo começa hoje, né? Aqui na CBN, começa a cobertura especial. E amanhã, 16h30, o time de craques vai debater também essa convocação do time, né? Temos convidados como Cabral Neto e aí a participação de todo o time de craques amanhã para a gente, então, debater também às 16h30 no programa do Aldo Vilela a respeito da seleção brasileira, essa convocação. Mas vamos voltar aqui para o nosso dia a dia com o tricolor do Marrudo, Osmar Cordeiro. O Santa vem de 2 vitórias, está perto do G8. Não tem essa de, mas o Santa não está jogando bem. Não é possível, Osmar. Um abraço para você, boa tarde.
4: Um grande abraço para você, Eri. Abraço para todos que nos acompanham aqui nessa segunda-feira. Matheus, os demais companheiros presentes e para todos os ouvintes ligados na CBN Cabaru. Justamente, como até falou o técnico Cristian de Souza, na visão dele, o Santa está jogando bem, está convencendo, mas eu vou mais no ponto que disse o atacante Thiago Marques. Na Série C, é difícil você convencer pelo nível da competição. Claro que o torcedor vai querer que o time convença, e isso, claro, o torcedor vai esperar sempre as melhores atuações da equipe, mas, no geral, o importante são as vitórias, o importante é somar 3 pontos, e isso a equipe do Santa Cruz está conseguindo fazer na era Cristian de Souza. 2 vitórias seguidas, sem dúvidas, o melhor momento do Santa Cruz na competição. Saiu da 17ª colocação até pouco para agora a 9ª posição. O Santa Cruz, que chegou a estar no G8, mas com os jogos da rodada caiu 2 posições, da 7ª para a 9ª posição, mas está muito próximo de onde ele quer estar. Inicia hoje a sua preparação para jogar no próximo sábado, às 19h30, contra a equipe do Maringá, mais uma vez fora de casa, para tentar seguir no embalo o tricolor, que terá 2 baixas, o meia Vitinho e o atacante Everaldo, suspensos pelo 3º cartão amarelo, e a possibilidade de Regis ou de Patrick Alan aparecerem na posição de Vitinho, e o Marquinhos é o cotado para aparecer na vaga de Everaldo, que está suspenso, como citei.
0: 2 vitórias que fazem com que o torcedor comece, claro, embalado pelos resultados. Ele não está olhando muito a apresentação, basta ver a festa que o torcedor coral fez com os 2-0 lá na Arena, né, de Pernambuco. O torcedor cantou, o torcedor fez festa, né? Então,
3: ele está muito bom, né?

0: É. Oi?
1: E aquilo, né? Futebol é um esporte resultadista. Então, afinal de contas, das contas, o que importa são os 3 pontos.
2: Os 3 pontos. Depois a gente olha o resto. Por enquanto, o Santa precisa entrar no G8. Aos trancos e barrancos, é assim, né? É assim. É a realidade. Não tem dinheiro para contratar jogador. Para fazer a diferença na peça ofensiva. Não tem no mercado. Não tem na Série A jogador de excelente qualidade. Osmar.
1: E nem pode, né?
2: E nem pode agora. Osmar, segura aí. A gente vai para o repórter CBN e volta para a gente fechar esse assunto do Tricolor. Fechado? Agora 1 da tarde, mais 30 minutos.
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4: Segunda-feira, 18 de maio de 2026. Uma pesquisa da Genial Quest divulgada hoje mostra que 68% dos entrevistados são favoráveis ao fim da escala de trabalho 6x1. O número recuou 4 pontos percentuais na comparação com o levantamento anterior feito em dezembro. Já 22% das pessoas ouvidas são contrárias a alterar a escala de trabalho, o que representa a queda de 2 pontos percentuais. Foram entrevistados 2.004 brasileiros de 120 municípios entre os dias 8 e 11 de maio. A margem de erro é de 2 pontos percentuais e o nível de confiança chega a 95%. A pesquisa foi registrada na Justiça Eleitoral com o código BR-03598-2026. O sepultamento do ex-jogador de futebol Giovani Silva, conhecido como Pequeno Príncipe, está marcado para amanhã em Vila Velha, no Espírito Santo. Ídolo do Vasco e símbolo do futebol capixaba, o ex-meia morreu aos 62 anos depois de passar mal de forma repentina na madrugada de hoje. Ele chegou a ser levado para um hospital, mas não resistiu. Giovani vem enfrentando uma série de problemas de saúde nos últimos anos. No fim de 2025, o ex-jogador ficou internado por 40 dias após sofrer 2 paradas cardíacas. Ele também teve um câncer na coluna vertebral. A guerra entre Rússia e Ucrânia registra uma nova escalada. Segundo o Kiev, Moscou lançou 524 drones e 22 mísseis entre a noite de domingo e esta segunda-feira. A defesa ucraniana afirma ter interceptado a maioria dos dispositivos. Apesar disso, impactos foram registrados em uma série de cidades do país, como Odessa, Dnipro, Kherson e Zaporizhia. Pelo menos uma pessoa morreu e mais de 30 ficaram feridas, incluindo crianças. Já o Kremlin afirmou ter abatido drones ucranianos e relatou pelo menos 4 mortes em um ataque à região de Moscou, descrito como o maior em mais de um ano. Os dois lados negam mirar áreas civis de forma deliberada. Segundo a Rússia, mais de 3 mil drones teriam sido interceptados ao longo da semana passada. No horário de Brasília, 1h32.
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Voltando aqui no nosso torcedor CBN, 1 da tarde e 33 minutos, a gente vai continuar batendo esse papo aqui com o nosso Osmar Cordeiro, com o Matheus Antunes, com o Moisés e com você aqui no nosso torcedor CBN. Mas antes eu tenho um recado. 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Osmar Cordeiro, a gente já falou aqui sobre...

0: por essa vitória. O Santa tem ausências, né, para o próximo jogo. Mas, invariavelmente, no Santa Cruz, a gente tem que puxar a questão administrativa. Como andam as coisas em relação ao extracampo do Santa? Alguma novidade da SAF? Porque o presidente andou falando por aí que vem coisa boa e que já está quase certo. Você pode garantir quem é esse grupo e dizer para a gente aqui em primeira mão?
1: Garantir, longe disso, viu? Longe disso, garantir. O Santa Cruz está numa situação de um bastidor. O Santa Cruz está numa situação muito demorada, até apesar do presidente falar que está na expectativa e tem uma situação favorável para esta saída amigável do grupo atual da Cobra Coral Participações. Ainda não se tem um desfecho. Conversas acontecem de forma constante do presidente Bruno Rodrigues com esses investidores atuais, os mineiros, mas ainda não houve essa concretização da saída. E aí, quando o Santa Cruz for conversar com novos investidores, isso aí obviamente só vai poder acontecer antes. O Santa Cruz vai ter que ter essa saída dos atuais investidores. Só para registrar que na semana passada o Santa Cruz oficializou a saída de Pedro Henriques, que chegou para ser o CEO da SAF atual, né, que ainda é a SAF atual, a SAF dos Mineiros. Ele deixa o Santa, talvez possa ser uma certa expectativa, né, talvez possa ser um precedente, se mostre como uma proximidade para a saída desse grupo de investidores da SAF. Mas ainda não tem nenhuma conclusão, não tem nenhum fato concreto consumado sobre essa questão da SAF. Em relação a bastidor, em outro ponto, né, voltando um pouco para a esfera do campo bola, a gente vê um time do Santa, o semblante dos jogadores, funcionários, todo mundo que está fazendo o Santa Cruz atualmente, bem melhor do que era o Santa há algumas semanas. Por exemplo, na semana da viagem do Santa Cruz para jogar contra o Guarani, quando o Santa Cruz perdeu por 1-0, tinha ameaça de invasão de treino de organizada, tinha jogador saindo, o Balotelli foi embora, o Israel foi embora. Era um clima muito ruim, que vivia o Santa Cruz. Deu para perceber isso indo para algumas coletivas. Era um clima realmente bem negativo, o ambiente. E agora a situação mudou e nada como uma vitória seguida da outra para o Santa Cruz melhorar o ambiente, os jogadores jamais ali sorridentes nas entrevistas, falando sobre esse 2-0 com os gols de Favela, inclusive um gol que a paralaxe complicou a gente, o gol do Pedro Favela e o gol do Marquinhos.
0: É verdade. Vou falar em Marquinhos, o Santa tá devendo aí da Maguari, bicho? Tem uma matéria no GE, Caruaru e região, e também no GEPE, enfim, no GE, falando desse problema aí. O Santa tá devendo, né? O Matheus Antunes descobriu que tem ainda um dinheirinho para chegar aí para o Bonito, para o Maguari. O Santa tá com dinheiro para pagar esse negócio, irmão?
1: Como destacou o Matheus, né? O Santa Cruz está devendo e realmente algumas dívidas tem o Santa Cruz, inclusive em relação a salários. São 2 meses de imagem, 1 mês de carteira tá em débito a equipe do Santa, chegando já o 3º mês de imagem, né, em débito, e aí o presidente Bruno Rodrigues vai correr para quitar esse mês o quanto antes. Acredito que nessa atual semana deva ter novidades em relação ao tema da quitação da imagem do Santa Cruz. E aí tem esses outros débitos, um empréstimo, né, de 25 mil mensais em relação à questão do Marquinhos, e o Santa tem essa dívida, tem esse passivo com a equipe do Maguari, vai ter que pagar em algum momento. Para o Santa, claro que não é aquela dívida considerável pelos valores, acredito que poderia ser um impacto até maior para o Maguari receber esse dinheiro e ajudar na Série D do que exatamente para o Santa. Agora, é mais um problema financeiro que o Santa vai precisar ter, e é uma questão que não entra na recuperação judicial do Santa. E só pontuando mais uma vez essa questão da recuperação judicial, já que joguei esse gancho, o Santa pediu para que ficasse para o segundo semestre e ponderou no plano apresentado para a juíza do trabalho que primeiro vai ter uma segunda rodada de mediação com alguns dos principais credores que ainda tem o Santa, e também sobre a questão da SAF, que para o Santa Cruz é a grande garantia financeira de pagar a RJ. Então o Santa Cruz vai precisar

0: sair desse grupo, assinar com outro grupo SAF, para que no próximo semestre, entre outubro a novembro, tenha essa questão da recuperação judicial coral e a Assembleia Geral acontecendo.
1: Valeu, meu caro Osmar Cordeiro. Até quinta-feira, né? Aqui no nosso Torcedor CBN. Valeu, cara. Obrigado.
0: Agora, Oi.
1: Oi. Diga.
0: Deixa eu lhe fazer uma pergunta. Você é time Neymar na Copa ou time Neymar fora da Copa?
1: Olha, eu não defendo a ida dele, mas acredito que vão convocar. Mas não torcerei contra, muito pelo contrário. Se ele for escalado, se ele estiver, estarei torcendo por ele também. Não vou vestir a camisa, porque a 11 não é a minha. A minha é, já foi.
2: Mas a minha pergunta, você é daqueles que grita vai brasa?
1: Não, tô fora. Valeu, Osmar Cordeiro. Um abraço pra você, bicho.
0: Valeu, Eri.
1: Valeu, até aqui.
3: Eri, você tem cara de 11.
1: De 11?
3: Também já fui. Fui.
1: Você
3: tem
1: cara
3: de Palmeirinha, de Camarão de Eri.
1: Você tem cara de Eder,
3: que soltava aquela bomba com a 11 em 82.
1: Meu amigo, eu tô mal ouvindo, não ouvi o nome. A gente vai pro intervalo e na volta a gente vai falar do esporte, o Ricardo já chegando, e também falar sobre o resultado de ontem, né? Central e Maguari 0-0, que não ajudou ninguém. Eu gostei do destaque lá que foi dado, né, pelo Matheus lá no AB1. A gente volta rapidinho aqui.
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0: 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Agora vamos conversar agora com o nosso querido Ricardo Luiz sobre o Leão da Praça da Bandeira, trazendo então as últimas do esporte, a derrota de ontem, que repercussão trouxe para o esporte, para os rubro-negros nessa segunda-feira. Boa tarde, Ricardo.
1: Boa tarde, Eri, um abraço para você, para todos que estão nos acompanhando aqui no Torcedor CBN. Olha, a repercussão da derrota de ontem não foi nada boa para o torcedor rubro-negro, porque se esperava que o Sport mantivesse ou melhorasse o rendimento das últimas partidas. O Sport, em outros jogos, Neri, acabava oscilando dentro da própria partida, fazia um primeiro tempo não tão bom, um segundo tempo bom, conseguia resultados de vitória, mas ontem o Sport fez uma das piores partidas dessa temporada, na minha opinião. Não conseguiu render o suficiente, um time espaçado, sem acerto na marcação, pouco inspirado na criatividade, né, para jogadas ofensivas. Acredito que a ausência do Christian Barleta foi significativa, né, para que o Sport tivesse, principalmente no setor ofensivo, um certo nível para tentar conseguir a vitória, que acabou não acontecendo, né? A derrota de ontem foi a primeira do Leão na Série B. O Sport perde a invencibilidade, perdeu também a oportunidade de assumir a liderança da Série B do Campeonato Brasileiro, e aí fica na expectativa, a partir de agora, do que o técnico Márcio Goiano fará, né? Se vai modificar peças que não renderam ontem, se vai tentar trabalhar para corrigir os erros apresentados. Vamos aguardar para ver o que o técnico Márcio Goiano vai aprontar já para essa partida da próxima quarta-feira, diante do Fortaleza, no primeiro jogo da semifinal da Copa do Nordeste. Vale lembrar que o Sport volta a atuar pela Série B no próximo sábado, 8h30 da noite. A gente até pede desculpa ontem aqui no nosso Central da Bola, no finalzinho da transmissão, até tínhamos passado que a partida seria no domingo, 8h30 da noite, mas não, a partida será no sábado, dia 23, 8h30 da noite, lá em Caxias do Sul, no Alfredo Jaconi. Inclusive, Sport já com a programação toda definida para essa semana, tem treinamento daqui a pouco no CT, reapresentação, reavaliação física. Amanhã, pela manhã, tem um último treinamento no CT, em seguida a delegação embarca com destino a Fortaleza, atua na próxima quarta-feira, quinta-feira já pega o voo direto para Caxias, na sexta-feira realiza o último treinamento já em Caxias para essa partida diante do Juventude no próximo sábado, viu, Eri?
0: Qual a repercussão, Ricardo? Não tem entendimento que trouxe essa derrota em relação a esse jogo importante de depois de amanhã? Mexe muito com o grupo?
1: Acredito que não, mexer com o grupo não, porque é outra competição, né? Agora, acredito eu que os jogadores devam ficar de barbas de molho, né? Porque a apresentação de ontem foi muito abaixo realmente, das apresentações medianas e fracas que o Sport teve, ainda mesmo nessa Série B do Campeonato Brasileiro. Então, os jogadores ficarem muito atentos, ligados no que vai acontecer, porque o Fortaleza também vem cambaleando, né, na temporada. Passou muito apertado pela Copa do Brasil na semana passada, quando eliminou o CRB, adversário do Sport, ontem. Não vem fazendo grandes apresentações, mas se trata de um clássico, jogo fora de casa, então a atenção tem que ser redobrada para que no jogo da volta o Sport tenha algum tipo de vantagem para tentar chegar à decisão da Copa do Nordeste. Lembrando que, com relação aos jogadores, né, que foram ausências ontem, Marcelo Aju e o Barleta retornam, cumpriram suspensão pelo Brasileiro, ficam à disposição para a partida contra o Juventude no fim de semana, mas não estavam punidos, e não há nenhuma punição

0: atletas do Sport para jogar contra o Fortaleza na próxima quarta-feira. A interrogação fica com relação ao Marlon Douglas, que ontem saiu com um incômodo na posterior da coxa direita e será reavaliado para saber das suas condições, se fica ou não à disposição para a partida diante do Fortaleza. Ele.
1: Qual foi o público de ontem na ilha, Ricardo?
0: 18.444, maior público do Sport, surpreendendo, viu? Porque o maior público havia sido naquela partida contra o Ceará, que foi num sábado, né, no início da noite, e ontem, 8h30 da noite, no domingo, 18.444 torcedores, um grande público, né, uma grande presença torcedor do Sport, o melhor, maior público da equipe rubro-negra nessa Série B do Brasileiro.
1: É, e no dia exatamente que o time vai perder a invencibilidade, coisas do futebol. Ricardo, para finalizar aqui rapidinho, me despedir de você, um assunto que ninguém tá falando no Brasil, nem quer falar. Neymar vai para a Copa?
0: Rapaz, eu não levaria. Ontem a gente no debate falou, falávamos sobre isso, mas já está circulando informação, né, de jornalistas pelo Brasil. Acredito que houve já apuração, muita gente já está cravando aí que o Thiago, o Neymar vai para a Copa. E outra surpresa que pode acontecer é o Thiago Silva, viu, que eu levaria. Mesmo com 41 anos, a bola que ele está jogando no Porto, eu levaria. Tiraria o Danilo, que ontem não jogou nada, foi expulso pelo Flamengo, e colocaria o Thiago Silva, viu?
1: E eu levaria Pedro também.
2: Mas o curioso é que o Danilo é o único jogador que o Ancelotti tinha confirmado.
1: Esse vai. Valeu, Ricardo! Vamos acompanhar mais tarde.
0: O Danilo está confirmado, né? Mas eu não levaria. Apesar de já estar confirmado, eu não levaria. Abraço, Eli, um abraço para todos que estão nos acompanhando. Uma ótima semana para todos aqui ligados no Torcedor CBN.
1: Maravilha. A partir de 4h30 da tarde, em direto do Museu do Amanhã, mas é hoje.
2: É hoje.
1: É no Museu do Amanhã do Rio, mas é hoje. A convocação. Amanhã, 4h30, tem debate aqui sobre a convocação também, mas a cobertura total, direto do Rio de Janeiro, tá uma grande festa. Até o João Gomes vai cantar também, né? Quem mais vai cantar lá? É uma turma grande que vai cantar. Tem uns 3 shows antes. Não é o Ancelotti que vai cantar, né? Que vai cantar é o João Gomes, fazer parte lá da festa, tá uma festa bonita. É como se a Copa do Mundo estivesse começando hoje, exatamente, né? Faltando 24 dias aí, mas é como se estivesse começando.
2: Eu não sei se você tá sentindo também aquela falta do espírito da Copa do Mundo.
1: Ele tá chegando, tá chegando.
2: Tá chegando ainda,
1: tá. Você pode prestar atenção, olha, você olha pra TV, tá lá, ó como é que tá rolando agora.
2: Entendeu? Olha aquelas bandeirinhas coloridas na rua também.
1: É isso, todos os comerciais, né, que tem produtos, assim, populares também, estão usando né, o mote Seleção Brasileira, né? Estão usando esse mote. Mas olha, ontem o Central e o Maguari apresentaram uma partida não muito empolgante. Pouco mais de 2.900 torcedores, né, estiveram presentes, público bom, levando-se em consideração todo o contexto. O time do Central vinha de uma derrota, o torcedor do Maguari esteve presente também, mas um número pequeno, não tão relevante assim para, né, a gente computar como pesando, né, no número de torcedores no total. Mas o resultado 0-0 não ajudou ninguém, mas atrapalhou e muito o otimismo do torcedor alvinegro, né, Matheus?
2: Foi pior para o Central, porque o Maguari consegue um ponto fora de casa, tem um caminho agora um pouco mais tranquilo, porque vai enfrentar o Laguna, adversário que está perdendo todo mundo, só conseguiu um ponto. E olha como são as coisas da Série B, né? Aquele ponto que o Central deixou escapar na primeira rodada está fazendo toda a diferença.
1: Toda a diferença.
2: E aí
1: na verdade, foram dois pontos,
2: dois, né,
1: que
2: pontos,
1: deixou escapar.
2: Né? Aqueles dois pontos que deixou escapar.
1: Mas poderia ser três, né? E hoje estaria lá no G4 tranquilo, seria o terceiro.
2: Exatamente.
1: Colocado ali de boa. Deixando o problema para o Souza.
2: E o Maguari. Também, mas o Maguari vai jogar contra o Laguna e vai jogar contra o Souza em casa. Ou seja, o caminho do Maguari está mais tranquilo, digamos assim. Não é fácil, mas está tranquilo. Já o Central...
1: E que pode ajudar o Central.
2: Exatamente.
1: É, porque você bate no Souza aqui, o Maguari batendo no Souza. Claro que o Central tem que fazer o dever de casa, dever de fora, né?
2: Dever de fora.
1: No próximo final de semana.
2: Mas é aquele negócio, aquela pontuação mínima que o Central, a gente contava com 14 pontos, a gente tem que ter cuidado nisso, Eri. Porque o Central, o ideal seria vencer o Souza fora de casa. Porque empatar com o Souza, ele tem que contar que na última rodada o Central vence o Laguna em casa, mas que o Souza perca para o América, ou empate com o América lá no Marizão.
1: O jogo é lá, né?
2: O jogo
1: lá
2: é lá.
1: Souza, então,
2: e o América possivelmente já classificado. Então é uma situação muito complicada.
1: O Central tem que resolver.

0: não depender desse resultado. Exato. Só tem um jeito, é ganhando domingo.
1: Ganhando. Não e é? Aí peca naquela situação, né? Porque o central tá com um problema no ataque. É. Cria-se oportunidades e não finaliza.
0: Cara,
1: né?
0: Ontem foi o jogo que menos o time chutou a gol.
1: Não é?
0: O goleiro do claro, teve umas duas participações ali do Bruno, mas aquelas bolas lançadas. Na votação, no time de craques, a gente escolheu ontem o destaque do jogo. É, a votação foi unanimidade, né? Eu e mais 300 votos, quer dizer, eu e André. Nós escolhemos o Milton, Rafael, como melhor destaque do jogo.
1: O Milton salvou. É. O Ítalo, em alguns momentos, também foi salvou importante.
0: Salvou aquela bola que o paraguaio, né?
1: O Verdun,
0: que jogou bem, pra mim foi a melhor partida dele.
1: Exato.
0: Vestindo a camisa do Maguari.
1: Ele já tinha jogado bem contra o Fortaleza. Foi,
0: né?
1: A segunda partida como titular e conseguiu jogar muito bem também.
0: Muito bem, foi um dos destaques ontem. Mas eu votei no Milton Rafael porque ele evitou o gol. Evitou o gol, né? Numa bola batida, numa cobrança de falta ensaiada do Maguari. A bola desvia, vai no ângulo, ele consegue de ponta de dedo. Depois faz mais duas defesas seguidas. Então, foi o destaque. E o lado negativo, pra mim, e aí foi também votado assim pelo André e o Osmar, o Yuri Mamute.
1: O Yuri Mamute. Que não criou, mas o setor todo ofensivo.
0: É, todo ofensivo. Agora não chega pra ele. Quando chega, eu achei ele com uma preguiça, rapaz. Entendeu? É. Meio lento.
1: O Caio Vinícius não jogou bem na partida de ontem. O Thiaguinho foi o mais produtivo. Mas também pegou.
0: O Bruninho, quando entrou, se mexeu um pouquinho mais ali. Isso. Concordo com a avaliação do Leandro, o técnico, mas, assim, tá faltando muito essa história.
1: Só que aquela desculpa, né, Eri, que o Leandro usava, que o time estava sendo formado, que o time não cabe mais.
0: Não cabe mais, né?
1: Agora é o momento de decidir.
0: E o Maguari jogou bem. Esse resultado do Maguari, né, se vencesse, não seria... Seria muito justo se ele vencesse o jogo. Mereceu.
1: Concordo.
0: Vencer. Vamos embora?
1: Bora sim, bora.
0: Acabou o programa, quinta-feira a gente volta. 16h30 tem cobertura da lista de Ancelotti. Vou falar com ele agora para saber se Neymar vai. Se for, eu entro aqui para o programa. Porque vem aí, Panorama CBN, capital do Agreste, comemora mais um aniversário hoje. É um gigante da comunicação, né, que está chegando aqui para falar com vocês, nosso querido Magno. Valeu, Moisés!
1: Valeu, mestre!
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0: Casa Branca informou que a China concordou em aumentar a compra de produtos agrícolas dos Estados Unidos, como carne bovina e aves. Segundo Washington, Pequim deve desembolsar 17 bilhões de dólares em 2026 e repetir o volume nos dois próximos anos. O anúncio ocorre poucos dias depois de o presidente Donald Trump retornar de um encontro com o presidente Xi Jinping. No horário de Brasília, 2:03.
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2: Olá, muito boa tarde para você que está conosco aqui na Rádio que Toca Notícias. Estamos começando mais um programa Panorama CBN. Ficaremos juntos no Panorama de 2 às 3 da tarde durante a nossa programação. Claro, você pode participar com a gente através do canal no YouTube CBN Caruaru, deixando seu comentário. Pode enviar também sugestão de pauta para a gente aqui para o nosso e-mail jornalismo@cbncaruaru. Estaremos juntos de 2 até às 3 da tarde com o programa Panorama, que começa agora com os principais destaques de Caruaru e região. Capital do Agreste comemora mais um aniversário hoje. Rodrigo Pinheiro, o prefeito da cidade, participa de entrevista no Telejornal do Meio-Dia, o AB1 da TV Asa Branca. E no programa de hoje nós vamos conversar com o historiador e membro do Instituto Histórico de Caruaru, Valmiré de Meron, para falarmos sobre os 160 anos de Caruaru.
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2: Muito bem, agora 2 da tarde, 18 minutos, com os trabalhos técnicos de Moisés Roche. Um abraço para você, Moza, tá conosco por aqui. Antônio Marcos na produção, nosso querido Tunino de Riacho das Almas para todo o planeta, também tá conosco nesse dia tão especial. Um abraço para você, Antônio. E aí a gente vai, no programa de hoje, trazer para você aqui vários temas, entre eles uma entrevista do prefeito de Caruaru, Rodrigo Pinheiro, concedida hoje ao Telejornal do Meio-Dia, o AB1, na TV Asa Branca. Na conversa, o prefeito respondeu sobre alguns assuntos, como, por exemplo, pavimentação de ruas, obras da Feira do Gado e também do aeroporto. Vamos acompanhar, então, a entrevista.
3: Agora, a gente vai conversar aqui no estúdio do AB1 com o prefeito Rodrigo Pinheiro. Prefeito, seja bem-vindo. Uma boa tarde.
4: Boa tarde. Boa tarde a todos que estão nos vendo e

0: para o hasteamento da bandeira, inclusive ficou excelente lá o cenário, o dia hoje está muito bonito. E as comemorações que elas vêm acontecendo ao longo dessas últimas semanas e as entregas também. Tivemos a oportunidade de entregar ainda essa semana uma nova UBS lá no bairro Caiucá. Ampliamos também a farmácia lá do Caiucá. Fizemos anúncios também e iniciamos obras de infraestrutura aqui em Caruaru, mais obras do programa Minha Rua Nova, obras na zona rural de Caruaru, Riacho Doce, por exemplo, há mais de 40 anos que não recebia investimentos de calçamento e a gente chega calçando ruas e fazendo aquilo que precisa ser feito, chegando onde nenhuma outra gestão chegou e tendo a consciência também que a gente precisa continuar avançando, muitos locais que a prefeitura precisa continuar chegando, avançando, seja com infraestrutura, seja com escolas, por exemplo, como é a escola do Chique Chique, que está em construção em parceria com o governo do estado e nas demais áreas que fazem parte dessa cidade que a gente tanto ama, que é Caruaru.
1: O prefeito falou sobre essas questões de infraestrutura, falou sobre pavimentação.
0: Isso.
1: Essa é uma das demandas que a gente percebe aqui no AB1, não é? Por parte da população também. Inclusive, prefeito, a questão dos buracos, não é? Na cidade.
0: Isso.
1: E também na zona rural. Falando primeiro a respeito da cidade, quais as ações da prefeitura para resolver essa demanda, que é uma demanda imediata?
0: Almir, esse problema incomoda todos, inclusive me incomoda também. Agorinha, nesse mesmo telejornal, passou uma ação da Compesa. A Compesa, ela é responsável por mais de 80% das intervenções de manutenção e buracos aqui na nossa cidade. Por isso a gente vem cobrando de maneira firme para que a Compesa e agora a nova concessão venha fazer aquilo que precisa ser feito na cidade de Caruaru. Sinalização, a manutenção em tempo ágil, para que os transtornos sejam os menores possíveis. Quando a gente fala do programa, por exemplo, Minha Rua Nova, somente nesse semestre a gente vem calçando mais de 100 ruas e do começo do nosso novo mandato, que iniciou em janeiro do ano passado, de 25 até hoje, são praticamente 250 novas ruas sendo calçadas, pavimentadas, tanto na área urbana como na zona rural, em parceria também com o governo federal, em parceria com o governo estadual da governadora Raquel Lira. Por isso, o nosso foco também é infraestrutura e a gente se preocupa e continua trabalhando, cobrando aquilo que precisa ser cobrado, mas tendo também a consciência da responsabilidade da gente, que é fazer o trabalho de maneira mais célere, como a gente vem fazendo através da Operação Tapa Buraco.
1: Alguns anúncios da prefeitura deram conta da construção da ponte do Alto do Moura.
0: Isso.
1: Uma nova estrutura para aquele local e também para a rua Saldanha da Gama.
0: Isso.
1: Como estão essas duas obras, prefeito?
0: Tivemos a oportunidade ainda da gestão anterior entregarmos a ponte prefeito Anastácio Rodrigues, resolvendo um problema antigo e histórico ali no bairro das Rendeiras e construindo um complexo viário totalmente novo, com binário, com ruas asfaltadas naquele setor da cidade. Agora a gente está terminando mais uma ponte executada pela nossa gestão, a ponte que fica no Alto do Moura, que interliga a BR-232 com o bairro do Alto do Moura. Essa ponte ela está bem avançada as obras, só que a gente só vai entregar de maneira oficial, ela já vai ficar transitável nesses próximos dias. Mas só entregaremos essa ponte de maneira oficial depois que a Compesa terminar uma obra que também está executando lá no Alto do Moura, uma obra de saneamento. E aqui na Saldanha da Gama também, numa intervenção importante, já estamos com o projeto pronto. Ainda esse ano vamos começar mais uma ponte na nossa gestão, fica ali na rua Saldanha da Gama, e também fazer uma requalificação viária, assim como a gente fez lá no bairro das Rendeiras.
1: Ainda em relação à questão das estradas, para que a gente possa criar um campo aqui de observação a respeito da zona rural de forma mais aprofundada, prefeito, existem questões que são de responsabilidade do Estado, questões de responsabilidade do município. Contudo, o período chuvoso já chegou.

0: Sim, algumas medidas também preventivas em relação a esse período, antes da realização das obras, digamos, mais profundas?
1: Isso, a gente tem um cuidado muito grande com a nossa querida zona rural, e fruto desse cuidado são os investimentos que a gente vem fazendo, não só em infraestrutura, mas novas creches sendo construídas na zona rural, escolas, postos de saúde sendo requalificados e as estradas. As estradas, as principais estradas, elas são de responsabilidade do governo do estado, que vem fazendo o seu papel. A gente aproveita esse período de São João na Roça, Almir, para chegar com obras, com manutenções importantes. Quando a gente observa que desde o ano passado já estava na previsão que as chuvas esse ano seriam mais intensas, como estão sendo. Só que graças a Deus, tanto na zona rural, a gente vem tendo esse controle, fazendo de maneira antecipada as manutenções, para que a água interfira menos no que diz respeito à deterioração do asfalto ou da própria terra batida. Enfim, a gente vem fazendo esse trabalho de manutenção, como também, Almir, na cidade. A gente teve aí alguns dias de muita chuva aqui em Caruaru, inclusive muita água num curto espaço de tempo, e os transtornos em Caruaru foram mínimos, porque todas essas ruas que a gente vem fazendo na nossa gestão, e a nossa gestão, a gestão do prefeito Rodrigo, já é uma gestão que bate recordes e que mais faz e vem fazendo calçamentos aqui na cidade de Caruaru. E a drenagem é um ponto fundamental, essencial, para que a gente possa iniciar e concluir essas obras. Quando a gente fala de drenagem, a gente fala de uma menor manutenção ao longo dos anos e também fala em segurança quando vem esse período chuvoso.
0: E a Feira de Gado? Prefeito, houve um anúncio, né, de uma nova área, um novo local para que a Feira do Gado possa funcionar. Já há uma data específica para essa mudança?
1: Excelente pergunta. Essa obra, primeiro, a mudança do local da Feira de Gado, saindo ali vizinho do aeroporto. Por quê? Porque aquele terreno vai fazer parte da ampliação da obra do aeroporto. O aeroporto, de maneira muito importante, a governadora fez esse investimento, fez um anúncio, e a gente também participou, enquanto prefeitura, da doação do terreno e no grupo de trabalho para que iniciasse a obra do aeroporto como iniciou. O ano que vem, a partir de 2027, teremos, se Deus quiser, voos regulares aqui na cidade de Caruaru por conta do aeroporto, e a Feira de Gado, que faz parte do complexo do novo aeroporto, está sendo transferida, sendo construída nesse momento numa área que é vizinha, pertence à prefeitura e é vizinha ali da SEACA. A obra está acontecendo, lá será um parque pecuário, terá uma infraestrutura muito melhor do que a que existe hoje, até porque a estrutura que existe hoje da Feira de Gado, ela é uma estrutura antiga, e a gente vai ter esse cuidado maior com a questão da segurança, porque vai fazer parte do complexo da SEACA. Questão de acesso dos veículos, estacionamento, a área que vai ser reservada para os restaurantes também desse parque serão áreas adequadas, e claro, um equipamento mais moderno que vai servir aos comerciantes. E a gente sabe da importância da Feira de Gado para toda a região, inclusive todo o Nordeste, aqui a Feira de Gado de Caruaru.
0: Então vamos falar a respeito do aeroporto Oscar Laranjeira também, já mencionado pelo prefeito, em relação a esse grupo de trabalho. Em que pé está esse processo, não é, de requalificação daquele aeroporto, e quais as perspectivas também para os próximos meses, prefeito?
1: Almir, o aeroporto de Caruaru, ele tem um grande diferencial, pois ele está inserido dentro de um distrito industrial. Obras que eram de responsabilidade da prefeitura e a gente executou, aconteceram obras de acesso até o aeroporto. Na frente do aeroporto também a gente tem outra etapa da Via Parque, a Via Parque que corta toda a cidade. Então foi feito um trabalho de urbanização daquela área, acesso asfaltado, esse acesso conectado com a BR-232, que passa pelo Distrito Industrial, e o início dessa obra tão sonhada. Essa obra que quem está

0: executando é o governo do estado. Esse grupo de trabalho fez parte e faz parte Prefeitura de Caruaru, Governo do Estado e Governo Federal. As obras já iniciaram de maneira mais volumosa. Essa obra, ela acontecerá depois do São João, apesar de já ter iniciado, até porque agora no São João precisa do equipamento para o pouso de aeronaves, inclusive de artistas. Enfim, mas isso está dentro da programação, toda a parte burocrática já foi vencida, contrato assinado, a empresa já está dentro fazendo as adequações, montando o barracão da obra para que logo depois do São João, de maneira mais célere, essa obra ela seja executada. E claro, a gente sabe do diferencial e da importância de um equipamento como esse para toda região, em especial para a cidade de Caruaru.
1: Bom, e agora a gente fala sobre a Menina dos Olhos, que é o São João de Caruaru, não é? Falar sobre as nossas festas juninas. A festa já começou, o São João já está na roça, né? Já há algumas semanas, mas para a cidade, para a chegada dessa edição 2026, principalmente quando a gente fala sobre os acertos na área de segurança pública, o que é que a gente pode esperar desse São João, prefeito?
0: Almir, a preocupação primeira da nossa gestão da nossa gestão, quando fala de grandes eventos, e aqui a gente está falando do São João de Caruaru, é a segurança. Começamos a discutir o São João 2026 assim que encerrou o São João 2025. O ano passado, 2025, tivemos o São João mais seguro da história, e assim queremos manter. É determinação da governadora Raquel Lira investir para que policiais façam a segurança aqui do São João de Caruaru, como a gente sempre recebeu nos anos anteriores. Toda a questão logística, vídeo monitoramento. Falando do São João na Roça, sucesso total, a gente chega na reta final do São João na Roça com praticamente ou nenhuma ocorrência, muito tranquilo, quando diz respeito também à questão de saúde, enfim, dos serviços que precisam existir quando a gente fala de eventos, está tudo sob controle. As comunidades felizes porque estão recebendo a movimentação dos turistas, enfim, de quem mora em Caruaru, a economia circulando, todo mundo ganhando dinheiro e a gente se preparando para o início do São João aqui na cidade, que é dia 30 agora de maio. Questão da segurança, tudo organizado, várias reuniões já tivemos. A gente agradece ao governo do estado, à polícia militar, à polícia civil, às forças operativas também. Já foi assinado o TAC do São João. E o São João é construído a várias mãos. E a gente depende, sim, das forças operativas, depende dos patrocinadores e depende, claro, da imprensa, que faz uma cobertura belíssima. Eu venho acompanhando a tela da Globo aqui da TV Asa Branca e já vejo as matérias a nível nacional falando da nossa cultura, falando da nossa terra, e isso gera frutos importantíssimos, não só para a nossa cultura, mas para a nossa economia de maneira geral.
1: Muito bem, portanto, conferimos aí a entrevista do prefeito de Caruaru nesse aniversário de 169 anos da nossa capital do Agreste. Agora a gente vai para o intervalo, daqui a pouco a gente volta com outras informações aqui na Rádio que Toca Notícia.
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0: Agora 2:38, estamos voltando com o programa de hoje, com o Panorama CBN. Estou por aqui neste dia especial, dia 18 de maio de 2026, aniversário de 169 anos de Caruaru. E aí a gente vai trazer por aqui no programa também diversos temas que fazem referência a essa data tão especial aqui de nossa cidade. E a gente continua, portanto, falando sobre esse aniversário de Caruaru. O repórter Jessé Acioli acompanhou a programação da celebração dos 169 anos da capital do Agreste desde cedo e tem os detalhes pra gente agora. Boa tarde para você, Jessé.
1: Oi, Magno, ouvintes. E a programação do aniversário de Caruaru começou cedinho. Logo às 7 da manhã tivemos missa solene na Catedral de Nossa Senhora das Dores, com a presença do Bispo Diocesano, celebrando esse momento histórico, né? São 169 anos da capital do Agreste. Logo após, às 8h30, toda a comitiva, né, da gestão municipal, junto com parlamentares, autoridades, forças de segurança, estiveram no Monte Bom Jesus para o hasteamento oficial das bandeiras. Detalhe que esse ano o hasteamento não aconteceu no Palácio Drayton Nejaim, como é de costume. O palácio, inclusive, está de reforma e a gente acompanhou toda a celebração no Monte Bom Jesus. E aí, após o hasteamento das bandeiras, com a presença da banda Nova Alter, que é um patrimônio de Caruaru, nós tivemos o corte do bolo, aí sim, no pátio do Palácio Drayton Nejaim.

0: que é a prefeitura do município. Nós tivemos aí o corte do bolo, muitas pessoas estiveram presentes, participando ali, levando aquele bolo para casa, né, como forma de celebração. Os parabéns foi cantado em ritmo de forró, com trio pé de serra, sempre com aquele caráter cultural que a cidade tem. E por falar em cultural, o mercado Casa Rosa, no Parque 18 de Maio, recebe uma programação hoje, né, atípica, porque geralmente funciona ali no final de semana, mas hoje, por ser feriado, aniversário de Caruaru, tem programação também com várias atrações, com aquele polo gastronômico que a gente já conhece, que é muito forte no Parque 18 de Maio. Então, celebrações aí que marcam a passagem dos 169 anos de Caruaru, inclusive as autoridades sempre discussando, no sentido de que começa agora a preparação para a data fechada dos 170 anos em 2027, grande expectativa aí para uma programação extensa, mas aproveitando esse feriado, muita gente em casa celebrando o aniversário da capital do Agreste, da princesa do Agreste, o país de Caruaru, como diria Nelson Barbalho. Então, a todos, a gente parabeniza, né, a todos os caruaruenses que estão nos ouvindo e todos aqueles que têm Caruaru no coração, assim como eu, Magno. Eu volto contigo.
1: Valeu, Jessé, muito obrigado pela participação conosco. Agora 2:41, fique conosco aqui na rádio que toca notícia. Daqui a pouco a gente volta para entrevistar o historiador Valmir Admeron, que está conosco já por aqui. Daqui a pouquinho a gente volta para bater esse papo com ele. Fique aqui nos 89,9 do seu rádio.
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Agora 2:45, estamos voltando aqui com o programa Panorama CBN e estamos recebendo aqui no estúdio o historiador Valmiré de Meron, que vai nos ajudar a entender um pouco mais sobre a história de Caruaru e também falar sobre os nomes que ajudaram a fazer com que essa história tenha se consolidado ao longo do tempo.

0: Muito obrigado pela presença, Valmir. É um dia tão especial e a presença também muito especial. A gente agradece por ter vindo aqui à Rádio CBN para conversar conosco. Boa tarde.
1: Boa tarde, ouvintes da CBN, meu caro Magno e Moisés. Prazer é meu. Sinto muito bem acolhido sempre que estou aqui. Estamos semanalmente, não presencialmente, mas pelas ondas da CBN com o CBN Memória. E hoje com esse bate-papo aqui ao vivo sobre a nossa querida Caruaru.
0: Muito bem, hoje 169 anos, uma história que vem sendo construída ao longo do tempo e que durante esse período todo há alguns marcos, né? Algumas passagens que são importantes do ponto de vista histórico. Queria começar falando sobre isso então, trazer esses principais momentos dessa história de 169 anos.
1: Isso é importante porque existe ainda muita discussão em torno das origens de Caruaru, de algumas datas, de alguns conceitos, em torno da própria constituição, origem do nome, né, do topônimo Caruaru. Essa vai ser uma discussão eterna, né? Não vejo nenhum problema nisso, porque nós temos aí alguns exemplos de cidades que você sabe origem. Petrópolis, por exemplo, né? A gente sabe o dia que nasceu, quem fundou, dia, mês e hora, né? E o significado do nome, né? Decreto Imperial, Dom Pedro II, e o significado do nome Petrópolis, cidade de Pedro. Belo Horizonte, Brasília, isso está muito cristalizado, muito bem resolvido. No nosso caso, que foi um processo evolutivo, né, e não de fundação, existem aí algumas lacunas por falta de documentação, daí a importância da memória, né, e da sua preservação. Mas a gente tem aqui, pelo menos, definidos alguns marcos cronológicos. Nós temos a doação das terras, né? As terras pertenciam aos índios cariris que viviam soltos em todo o Nordeste, também nessa região. Então, 1681, uma família influente de comerciantes do Recife, família Rodrigues de Sá, herda uma extensa faixa de terra em forma de sesmaria. Então, esses sesmeiros, eles não tomam posse de imediato. A gente está falando aí do século XVII, né? 1681. Imagine você sair do Recife, empreender pelo interior, sem estradas, né? Sem mapas, era uma coisa assim, aventura extrema, né? E aí quando eles se sentem preparados, a gente só vai ter notícia dessa posse, digamos assim, no século seguinte. Já com a existência de um sítio, né? Eles criaram vários sítios de cultura, dentre eles o sítio Caruaru, que depois evolui para a fazenda Caruaru, né? E aí é quando aparece a figura, que também essa discussão está sendo do próprio Instituto Histórico, que eu faço parte, levantada nesse momento, né, a figura de José Rodrigues, que foi cunhada, né, como fundador de Caruaru, né? Eu tenho certas reservas, não em relação ao papel dele, né, mas ao... A terminologia do nome, né? O predicativo fundador ou fundador, já que nós não fundamos a cidade, né? Ele propiciou. O cara altamente visionário desta fazenda, que era altamente privilegiada, era como dizia Zé Condé, né? Pouso para a parada das boiadas. Então a fazenda ficava à margem do velho caminho das boiadas, por onde exatamente o gado escoava no sertão em demanda do litoral. Esse movimento de vaqueiros, de tangerinos, de mascates, né, era exatamente ao lado. Como, repetindo, né, era o meio do caminho, era onde a vaqueirama parava para dar de beber ao gado, repousar um pouco. Então, por dedução, o Zé Rodrigues vendo esse movimento, então propiciou, criou algumas condições iniciais para que algumas dessas pessoas fossem se fixando no entorno da fazenda. Dessa iniciativa dele surge, então, um ajuntamento de casas, né? Incipiente. Né? Paralelamente, aí a gente vai agora para outro marco cronológico, que é 1781, e quando ele pede licença para construir uma capela. Então, isso é fundamental. Constrói a capela, ela é inaugurada em 1782, não tinha um padre fixo, né? Então, quando o padre vinha, aquele grande movimento, espalhava-se a notícia que o padre tal dia virá para celebrar casamentos, né? Extremamente

0: são o que fosse. Então ele passava aqui algum período. Neste período, os agricultores que vinham para cá também dos outros sítios traziam seus produtos. Imagina a escassez de moeda naquela época, né? Praticava-se o que? O escambo, troca, né? Daí a minha defesa, né, em relação à feira do troca-troca, que virou símbolo de reduto, né, malquista, etc. tal. Mas ela e a feira do gado são as nossas principais matrizes, né, da feira de Caruaru. Então, capela e a feira, né, dão origem a esse pequeno movimento. Então, se eu tenho ali um movimento crescente, né, no dia da missa, no dia da visita do padre, em frente à igrejinha, surge a feira de Caruaru. E é claro que precisa de que alimentar essas pessoas, né? Ou alguém precisa pernoitar. Então surgem por ali alguns casebres e pequenos serviços incipientes, né? Eu alugo uma rede, né? Eu sirvo aqui um prato de pirão. E assim vai. Surge então, vai tomando um ordenamento. Desse ajuntamento de casa a gente tem aí um arruado, que evolui para um lugar. Aí sim, você já vê nos jornais o lugar do Caruru, né? Deste lugar, a gente tem origem, então, a povoação. Essa povoação, ela dá origem à Vila de Caruaru, em 1848, que é transformada em cidade, 1857, 18 de maio. Que é esta data que, naquele momento, quando a cidade fez 100 anos, que Nelson Barbalho redescobriu esta tal lei e fez um grande alarde, a cidade então adotou esta data, né, 18 de maio. Porque o predicativo cidade realmente está mais próximo do cidadão, lógico, né? Mas temos esses marcos cronológicos todos. E aí você tem a cidade, e só lá no final do século XIX, com a República, é que as localidades, as cidades, elas vão ter autonomia. No Império era o contrário. O poder centralizador. Na República, não. Cada um cuide da sua vida. Então, em 1892, a gente tem aí a promulgação da Lei dos Municípios Autônomos. Então, fecha esse ciclo. Então, vejam que é um processo evolutivo. A grande discussão atualmente é em torno da Lei de número 212, de 1848. Por quê? A cidade... Quer dizer, nós ganhamos uma vila, a sede da comarca, e a sede da freguesia, que o poder da igreja era um poder determinante, né? Era o quarto poder. Então, estamos discutindo agora que, ao invés de 57, seria 48. Mas...
1: E aí eu fico ouvindo esses relatos e imagino também, assim, quão criterioso deve ser o trabalho dos historiadores e quão difícil também, né? Porque como é que se encontram esses marcos, esses documentos, depois de tanto tempo? Vocês conseguem ter acesso a esse material, ou muito já ficou no passado, desgastado, se perdeu, ou ainda existe muita coisa que atesta isso nos dias de hoje, por exemplo?
0: É, a questão da memória, né? Eu tenho a memória importantíssima, guardar, mas para isso tem que ter a pesquisa, senão vira um simples amontoado de papéis ou de objetos, né? Dependendo da qualificação desse acervo, no nosso caso o acervo documental. Eu não tenho a menor dúvida de que existam ainda documentos inéditos, né, que não foram pesquisados. A gente tem no Brasil um costume terrível ainda hoje, né? Ou você destrói quando você termina a sua gestão, mesmo tendo a lei de responsabilidade fiscal, ou você leva para casa com a desculpa de que o outro vai rasgar. E o outro já rasgou, realmente, porque eu presenciei já, né? Porque foi da gestão passada. Uhum. Então há uma descontinuidade. Os acervos são muito fragilizados, né? Graças a Deus a gente encontra muita coisa na Câmara Municipal, mesmo depois da perda de uma quantidade impressionante de documentos, ao que consta de um enchente que houve ali no Rio Pojuca, né? O depósito ficava do outro lado da rua. Hoje temos um arquivo, está bem preservado, mas temos também os arquivos da província, né, do Estado, hoje Estado. Então, eu não tenho a menor dúvida de que ainda existam. Essas leis, por exemplo, são leis provinciais, né, promulgadas pela Assembleia, hoje a LEP. Já entramos em contato, é muito difícil você ter acesso à documentação.

0: original. Ele já tem uma pasta lá que disponibilizam, mas de forma muito genérica para cada município. Então, falta tempo, pessoas dedicadas e com um olhar aguçado, porque às vezes o detalhe está nas entrelinhas. Depois tem os cartórios e as próprias paróquias, né, o acervo das paróquias. Um grupo agora se dedicou a pesquisar no arquivo de Bezerros, da paróquia dos Bezerros, e estão prometendo realmente revelações que podem mudar muitos aspectos da história. Mas a gente está aguardando a publicação desse material. E a história é assim: você tropeça numa descoberta, senão, se ela não fosse mutável, não fosse dinâmica, né, nós bastaria reler toda a obra do Nelson Barbalho e estaríamos aí. Mas é sempre bom revisitar, mas com muita paciência e com muita responsabilidade, para não desmerecer ninguém, né, apenas reinterpretar a história.
1: Muito bem. E aí estamos agora, nesse momento, 169 anos de Caruaru. Ao longo desse tempo, muita gente ajudou a construir a identidade, a nossa cultura, a cidade, como a gente tem hoje em dia, né? E esses nomes, eles ficam também registrados. É, claro, muita gente também acabou contribuindo sem necessariamente se tornar ali simbólico ou lembrado, né? Muita gente passou por Caruaru durante esse tempo todo, mas alguns nomes eles acabaram ganhando mais destaque e eles são lembrados até hoje por essa colaboração, essa contribuição que deram à nossa história, né?
0: Eu acho que nós, a cidade, de alguma forma, ela escolheu um tripé cultural: Feira, Forró e Barro, né? É o que a gente divulga hoje, com alguns questionamentos, inclusive, né, de alguns aspectos e que poderiam ser mais valorizados e melhor preservados. Mas, enfim, a identidade que se vende hoje de Caruaru é essa. No entanto, a gente não pode excluir figuras proeminentes. Caruaru já foi conhecida como a capital dos acadêmicos, né? Isso lá no Rio de Janeiro, né? Eu não entendia bem, porque eu achava que era em função da presença de o eterno Austragésio de Ataíde, né, o eterno presidente da Academia Brasileira, e de Álvaro Lins. Eu digo, ó, acho que só são dois, né? Imagine quantos acadêmicos o Rio de Janeiro não deu, São Paulo não deu, para a BL. E aí fui, enveredei por essa. É impressionante, né? Na Academia Nacional de Medicina nós temos grandes figuras de Caruaru que fizeram um trabalho fantástico. As pessoas não sabem nem o nome, né? E outras academias da nível nacional, né? Essa é a que vem na memória agora. Então, essas figuras todas, o caso dos irmãos Condé, que ainda estão, é muito sonoro ainda, né? Muito recente, como Nelson Barbalho é. Mas a gente não tem ainda noção real do trabalho, da importância que eles fizeram. Porque eles criam esse marketing cultural nos anos 40. Eles escrevem quase que diariamente, descrevendo Caruaru como ela era, de fato. Então, não se inventava nada, não tinha essa bobagem que tem hoje, né? Do maior, esses superlativos que o pernambucano, tá? O que eu acho isso muito exagerado, né? Eles falavam realmente, se você fosse à feira, você ia comprar boneco direto ao Mestre Vitalino. A banda de pífano, os bianos estavam tocando lá, né? Os cordelistas vendendo folhetos. E as pessoas vinham conferir isso, realmente viam, né? Uma cidade ainda não verticalizada, né? Imagina o seu monte se sobressaindo, o Ipojuca ainda, um rio navegável e límpido ainda, né? Então, tudo aquilo que eles diziam. Então, esse marketing é do que a gente ainda vive hoje, né? A gente deve muito a essas figuras, eu sempre falo, meu papel é este, né? De louvar. Não endeusar, mas louvar essas figuras. E assim, recentemente eu fiz uma pesquisa, por exemplo, sobre a figura do Monsenhor Bernardino Carvalho, né? Então, a igreja também deu uma contribuição fabulosa. Que homem impressionante, né? A obra. E essas obras são feitas silenciosamente, sem pretensão nenhuma, né? Nenhuma. E cabe a gente dizer que, olha, Vitalino fez a parte dele, os Biano, Unido Almeida, Azulão, todos eles, né? Não há demérito para ninguém. Agora, além deles, também tem essas outras figuras. A gente tem buscado diversificar o debate e a pesquisa, né? Através do Instituto Histórico, que eu faço parte. Agora sim, é um trabalho que você tem que focar bastante, porque é um trabalho que demanda muito tempo, muita tenacidade, muitas dificuldades de acesso a acervos, né?

0: mas é uma cidade única, né? Sem ufanismo nenhum, é apaixonante a história de Caruaru, né? Ainda que tenhamos aí alguns equívocos, né, recentes, que desmerecem ou tentam desmerecer boa parte dessa trajetória, né? As pessoas tentam desconstruir os que vieram antes, né? Total desrespeito, despreparo, pessoas que nunca leram um livro inteiro. Eu digo isso porque às vezes eu recebo livros que vem parar na minha mesa, de pessoas que recebem e repassam esses livros sem nem sequer abrir, né? Mas são pessoas que têm aí, digamos, canetas nas mãos, etc e tal, e não é fácil a gente reverter esse quadro. Cabe sim trabalhar com as escolas ainda, né? E continuar a nossa missão. Nossa missão é essa.
1: Muito bem, uma missão muito importante, né? Para que a gente consiga ter uma referência de profissionais sérios e que tem uma base e que também tem uma metodologia, enfim, que usam a ciência, a historiografia, para trazer uma base ali, uma base que pode servir de referência para as próximas gerações, inclusive, porque 169 anos ainda tem muita história para ser criada, né? Enfim, a gente ainda tem muita história, muito caminho por percorrer e muita história para ser contada também, né? Nesses 169 anos de Caruaru, a gente olha para trás, mas também imaginando que tem muita coisa pela frente aí para essa cidade que se desenvolve tanto, né, Valmir? A gente percebe o crescimento populacional da cidade também, vai tomando caminhos que, de fato, a gente vai percebendo o crescimento da cidade, ficando até um pouco assustado às vezes. Às vezes eu passo um tempo sem ir para determinado local, quando vou novamente já mudou tudo ali, é impressionante como muda tanto, né? Acho que até isso também chega a assustar um pouco. Mas é isso, nesses 169 anos é bom falar sobre o passado e também voltar o olhar para o que vem por aí pela frente. E esse trabalho que vocês fazem é fundamental.
0: Esperamos sim que ele possa servir em algum momento de incentivo e de inspiração, né? Sobretudo. Quando você pega, por exemplo, um político que foi... Eu não ia citar, nesse campo não ia citar nomes, né? Um Celso Galvão, lá de trás, começo do século, e criou o primeiro horto florestal de Caruaru, né? Adorava as praças, né? E passava nas ruas orientando as crianças a cuidarem das praças. Isso, década de 20, né? Depois, lá nos anos 60, 70, a gente tem Anastácio Rodrigues com Cuidado com a Cultura, né? E com uma visão de futuro impressionante. Um homem totalmente saudosista, mas com uma visão de futuro impressionante, né? Os equipamentos que ele projetou para Caruaru.
1: Industrial, né? Foi da época dele, né?
0: Casa da Cultura Zé Condé, o Centro de Juventude. Quem mais construiu escola proporcionalmente, ainda que outros digam, se arvorem desse título, mas acho que ainda continua sendo ele. E a gente fica assim, desejando que essas figuras deixam lá dos seus pedestais, olhem um pouco, né? Quem foi que me trouxe até aqui? Ninguém chega sozinho, né? Às vezes uns caem do... caem no colo, ou eles caem do né? Mas é importante exatamente saber onde eu estou. Eu não estou governando, não estou legislando, né? Escapa para todo mundo, né? Para uma cidade qualquer, uma localidade, né, que não vai passar daquilo, não. Nós somos uma cidade expoente, né, líder territorialmente falando, comercialmente falando, né, financeiramente falando. E essas pessoas têm que saber disso, que devem contas para exatamente o futuro, né? Pé no passado, um pé no futuro. Essas pessoas têm que ter essa consciência, preparar a cidade. Estão preparados mesmo, realmente, né? Para as questões climáticas, que atinge todo mundo, né? Para o crescimento desordenado que é a cidade. Né? Você citou agora, né? A gente vai, de fato, e o que é isto aqui? É um novo loteamento, é um novo bairro, é uma nova localidade, né? E essas pessoas estão vindo de onde, né? É efeito migratório. A cidade... A rede pública de saúde e educação está preparada para isso. Então não entre, né? Se você não tem essa competência, também não chegue lá. Isso é um recado para os futuros, né, que sucederão e que cuidarão dessa história do futuro, né? Não entrem se não tiver esse olhar.
1: É isso, André. A gente te agradece demais por essa possibilidade de vir aqui, né, por essa disponibilidade, na verdade, de vir aqui conversar conosco nesse dia 18.

0: de maio de 2026, aniversário, 169 anos de Caruaru. Obrigado demais pela participação e é um prazer tê-lo conosco aqui, sempre lembrando, né, dessas figuras históricas, dessas datas importantes da história de Caruaru, também na Rádio CBN, né? Hoje o Almir não pôde estar aqui por questão de escala, mas a gente está sempre acompanhando o Moisés, o Almir, essa participação que você faz sempre trazendo para a gente essas referências. Obrigado pela participação de hoje também.
1: Eu que agradeço. O tempo é curto, né?
0: E eu falo muito. E merecemos muito mais tempo para falar sobre esse assunto.
1: Mas a honra é toda minha. Estamos sempre ao dispor, sempre que possível. Né? Estamos sempre. A imprensa tem um papel fundamental. Né? Vocês têm o senso crítico, vocês têm o olhar aguçado e a sensibilidade. Né? Nos 35 anos da TV, inclusive, né? Estamos na rádio, mas eu estou falando agora do grupo, né? Nós tivemos o prazer de elaborar a pauta cultural, que durou, ao que consta, né, de rendeu matéria para 6 meses, porque era uma equipe toda nova. Uhum. Então, a primeira iniciativa foi nos procurar na ocasião, e a gente era a equipe era externa, né, mas vocês sempre tiveram, hein? o grupo Asa Branca sempre teve um olhar muito, muito afetuoso, e é assim, meu nome em nome do Instituto, claro, agradecer também as portas abertas, desejar que Caruaru continue num crescente e que nós nunca possamos perder esse brilho no olhar que a gente ainda tem, né? Não é fácil preservar o brilho no olhar, não tem sido fácil, né? Mas como nós sabemos quem somos, de onde viemos e o que presenciamos, né? Presenciei muita coisa, viu? Nós esperamos que essas pessoas possam vislumbrar um futuro altamente promissor e altamente dinâmico e belo como Caruaru merece. Parabéns, Caruaru.
0: É isso. Parabéns, Caruaru. 169 anos. Obrigado mais uma vez, historiador e integrante do Instituto Histórico de Caruaru, Valmir Edmeron. Agora 3:07, a gente encerra, portanto, o programa Panorama CBN. Daqui a pouco vem aí o CBN Total. A gente volta em instantes.
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0: Segunda-feira, 18 de maio de 2026. A prisão temporária do empresário Felipe Cansado Vorcaro, primo do dono do Banco Master, Daniel Vorcaro, foi convertida em preventiva pelo ministro André Mendonça do Supremo Tribunal Federal. Felipe também é investigado na Operação Compliance Zero da Polícia Federal, que apura um suposto esquema de corrupção e lavagem de dinheiro ligado ao banco. Conforme a investigação, Felipe teria atuado no suposto pagamento de propina para o senador Ciro Nogueira, do Progressistas. As apurações mostram que foram feitos repasses mensais de valores entre 300 mil e 500 mil reais ao parlamentar. Os contribuintes que entregaram a declaração do Imposto de Renda 2026 e têm valores a receber poderão verificar a partir do dia 22 se foram ou se vão entrar no primeiro lote da restituição da Receita Federal. A consulta estará disponível no aplicativo Meu Imposto de Renda e no site oficial do órgão. O pagamento do primeiro lote será realizado no dia 29. O fisco espera receber 44 milhões de declarações neste ano. O chanceler da Alemanha, Friedrich Merz, condenou os ataques do Irã contra nações vizinhas. Ele disse que a República Islâmica precisa parar de fazer ameaças, abrir o Estreito de Hormuz e negociar seriamente com os Estados Unidos. Neste domingo, um drone causou um incêndio numa usina nuclear dos Emirados Árabes Unidos. Segundo autoridades de Abu Dhabi, não houve vazamento nem feridos. Nenhum grupo assumiu a autoria da ação. A República Islâmica, no entanto, tem atacado países do Golfo desde o começo da guerra. No horário de Brasília,
1: 7h. 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
2: Agora 15h, 16 minutos, hoje segunda-feira, dia 18 de maio de 2026, estamos começando mais um programa CBN Total aqui na rádio que toca notícia e hoje a gente começa falando sobre saúde e prevenção.
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2: Quem já está na linha conosco é o Dr. André Muniz, que é clínico geral, e nós vamos falar sobre viroses. Essas viroses preocupam, sobretudo, pais, mães, pessoas responsáveis por crianças. Afinal de contas, a gente sabe que estamos em um período em que há uma grande incidência de viroses, as escolas também se preocupam muito, e aí, quanto menorzinha a criança, mais a gente fica preocupado, né? A gente vê também UTIs,
4: beleza,
2: com muita gente, né? UTIs lotadas, enfim. Esse é um tema que nos preocupa, doutor André. Muito obrigado por participar conosco nesse dia. Um dia especial, dia do aniversário de Caruaru. Uma satisfação recebê-lo aqui no nosso programa CBN Total. Boa tarde.
5: Boa tarde, Magno. É realmente uma satisfação. E aproveitar para desejar os parabéns para nossa querida, para o nosso país de Caruaru. É uma honra estar mais uma vez com vocês aqui no Saúde e Prevenção, para levar informação para os nossos ouvintes da CBN.
2: É isso, doutor. E estamos em uma época em que a gente fica preocupado, né? É uma época que chove mais. Hoje está até fazendo um belo dia de sol aqui em Caruaru, nesse aniversário da cidade. Mas a gente percebe também dias de sol seguidos de dias de chuvas. Muitas vezes dias de chuva também aqui em nossa região. E aí a gente vê também muita gente doente, gripada, espirrando, enfim, essas viroses que se propagam de forma muito rápida. Já passou a fase de maior preocupação em relação às viroses ou ainda estamos em um período de alta para essa circulação dessas viroses aqui em nossa região, doutor?
5: Na verdade, o comportamento desse ano retardou, ele não veio na época costumeira de março e ele está indo um pouquinho mais para frente agora, no final de abril e esse mês de maio, onde a gente ainda tem notado casos de viroses, viroses respiratórias, principalmente essas mudanças de temperatura, são favoráveis, né, para as viroses acontecerem, seja as viroses respiratórias, como também as arboviroses, como dengue, chikungunya. Então, é necessário a gente sempre estar atento, né, às medidas, a lavar as mãos, usar máscara, se tiver sintomático, para evitar locais de aglomeração, para que a gente não propague essas doenças, já que são facilmente transmissíveis.
2: Pois é, e aí quando a gente fala sobre virose, a gente já lembra logo, assim, vírus sincicial respiratório, também H1N1, outros tipos de gripe, né? Tem também Covid-19, enfim, são muitos vírus circulando, e aí tem essas orientações que a gente escuta e teve que aprender na marra durante o período de Covid-19, né, para evitar ou tentar diminuir a propagação dessas doenças. Mas em relação às vacinas, também imagino que continua sendo fundamental esse acesso às vacinas para combater essa doença, né, doutor?
5: Sem dúvida. É imprescindível que as pessoas regularizem o calendário vacinal, principalmente das crianças, período escolar, costuma se contaminar facilmente com os coleguinhas na escola, e é preciso que esse calendário vacinal esteja sempre atualizado e ampliando.

0: febre, ou então a criança ficando mais esmurecida, mais fraquinha. Quais são, de fato, os sinais de alerta que indicam que essa criança precisa buscar um tratamento médico em um hospital? Quando essa criança pode ficar em casa e quando é que os pais devem, de fato, levá-las para a unidade hospitalar?
1: O sintoma de alerta principal realmente é a febre. A febre, quando persiste por mais de 2, 3 dias e tem sempre febre alta, acima de 38, 38,5, e associadamente a essa prostração, a criança diminuiu muito a energia, está mais muito quieta, não querendo se alimentar. E se ela tem uma tosse associada à dificuldade de respirar, isso deve ser o sintoma de alerta para que procure o atendimento médico, se os cuidados estão sendo feitos em casa, mas precisa de uma avaliação para que o médico possa estabelecer ali que medidas serão necessárias para aquele momento.
0: Muito bem, agora são 3:22, estamos conversando com o Dr. André Muniz, que é clínico geral no quadro Saúde e Prevenção. E aí quero repetir para o senhor, doutor André Muniz, o que disse há pouco ao nosso entrevistado, o historiador Valmiré de Meron. É sempre muito bom termos pessoas que são referências em suas áreas para que a gente possa conversar e aprender um pouco mais sobre cada respectiva área. Falei isso para o Valmiré e aí repito isso, né? Nesses 169 anos hoje de Caruaru, fica aqui também o nosso agradecimento aqui nesse fim de entrevista ao senhor, que está sempre também colaborando conosco da imprensa e trazendo informações importantes sobre saúde, sobre prevenção, como estamos fazendo agora nesse dia aqui do aniversário de Caruaru. O senhor que é uma referência em sua área e sempre, não à toa, está também recebendo convites da imprensa para falar sobre esse assunto. Muito obrigado, um excelente dia. Obrigado também pela disponibilidade de falar conosco nessa data, né? Feriado aqui no município. É uma honra tê-lo conosco, muito obrigado.
1: Eu que agradeço e que outras oportunidades surjam para que a gente possa levar sempre novos conhecimentos para a nossa população.
0: Valeu, muito obrigado, portanto, doutor André Muniz, clínico geral, participou conosco agora do quadro Saúde e Prevenção. Agora são 3:23.
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0: E agora quem chega para conversar conosco é Fábio Gomes, do G1 Caruaru e Região. Fábio, boa tarde para você, seja muito bem-vindo. Como é que você está? Tudo bem?
3: Oi, Magno, muito boa tarde para você, boa tarde para todo mundo que segue ligado aqui com a gente na CBN Caruaru, né? Nessa segunda-feira, aniversário de 169 anos aqui da Princesa do Agreste. Por aqui tudo bem, graças a Deus, a gente vai tocando esse plantão aqui no G1, fazendo essas participações aqui na TV, na rádio, trazendo os principais destaques aqui do nosso portal. E agora à tarde, Magno, um dos principais destaques que a gente tem é a respeito da área policial. Um assunto que aconteceu aqui no município de Santa Cruz do Capibaribe no último sábado. Nós tivemos acesso a uma imagem gravada, né, onde aconteceu, infelizmente, né, uma agressão a um homem. Essas imagens chamam muita atenção porque essa agressão ela foi cometida por um golpe de picareta. Isso aconteceu no último sábado. A Polícia Civil informou que esse caso está sendo investigado. Esse homem, né, é a vítima, na verdade, é um homem de 35 anos. Ele acabou sendo agredido com um golpe de picareta na região da cabeça após uma discussão no último sábado. Esse caso foi registrado pela Delegacia de Polícia Civil de Santa Cruz de Capibaribe como lesão corporal. Essa vítima, ela chegou a ser socorrida pelo SAMU para uma unidade hospitalar, mas o estado de saúde dela atualizado não foi divulgado até o momento. A Polícia Civil informou que está investigando esse caso. Esse autor desse crime, a polícia sabe quem é, né? Eles informaram que é um homem de 58 anos, né? A Polícia Civil informou de 56 anos. Ele acabou fugindo do local após cometer essas agressões, mas a polícia disse que está com essas diligências para, né, encontrar esse homem e levá-lo também até a justiça e entender exatamente o que foi que levou a essa discussão que terminou, né, nessa agressão. A gente deseja, claro, né, uma rápida recuperação a essa vítima. O vídeo chama muita atenção e aí a gente deixa também um alerta aqui nessa nossa reportagem, né, que essas imagens são fortes. Mesmo a gente cortando aqui, né, não mostrando a agressão explicitamente. Esse é um dos destaques de hoje, Magno, que a gente tem que tratar, né, a respeito desse tema, dessa área policial também aqui. E aí a gente tem também outras informações sobre serviços e também outras matérias falando sobre o aniversário de Caruaru. Um outro serviço que a gente traz é que o Bolsa Família, né, ele começou os pagamentos de maio hoje. A gente já preparou o calendário do Bolsa Família aqui. O pessoal que tem aqueles beneficiários que tem o final.

0: do Nizum começaram a receber esses pagamentos hoje, amanhã recebem os beneficiários com o final do NIS 2, na quarta-feira os beneficiários com o final do NIS 3 e assim sucessivamente, né? A gente deixa disponível aqui o calendário desse mês de maio nessa reportagem, também a previsão dos pagamentos para os próximos meses, porque esses pagamentos do Bolsa Família eles sempre começam a ser, né, depositados nas contas desses beneficiários a partir dos últimos 10 dias úteis de cada mês. Então a previsão para o mês de junho é que esses pagamentos sejam realizados a partir do dia 17 e no mês de julho a partir do dia 20. Essas são as duas matérias que a gente tem aqui e eu gostaria também, Magno, de aproveitar o espaço aqui da CBN Caruaru agora à tarde e falar a respeito, né, de uma matéria bem especial que a gente fez aqui para o G1, que é um quiz, né, uma matéria daquelas que você responde, né, você interage ali com a reportagem, com a matéria, para responder algumas perguntas que a gente fez aqui, que é falando justamente sobre algumas músicas que fazem homenagem a Caruaru. A gente sabe que Caruaru, né, está completando 169 anos hoje. Existem diversas manifestações culturais, né, atividades culturais que declaram aí seu amor por Caruaru, prestam homenagem tanto no cinema como na literatura. E aí na música a gente preparou esse quiz aqui com algumas músicas que falam sobre Caruaru. E aí o grande desafio que a gente propõe aqui para o leitor do G1, para o ouvinte da CBN que quiser participar também desse quiz, é para saber se o pessoal consegue adivinhar qual a música daquele trecho em específico. É uma matéria bem bacana que a gente fez aqui. No final tem um resultado ali que a gente preparou para saber qual o tipo de caruaruense que você é, meu amigo. Aproveita esse espaço bacana aqui e faz esse convite para você e para todo mundo aí da produção da CBN e também para os ouvintes que estão acompanhando a gente nesse momento a conferir essa matéria, pessoal.
1: Vou lá olhar sim, viu? Vou conferir no G1 Caruaru e região. Acho que vou ter um bom desempenho. Daqui para o final do programa eu digo se realmente fui bem ou fui mal. Fábio, obrigado pela participação, meu amigo. Um abraço para você. Até a próxima.
0: Valeu, Magno. Bom trabalho para você aí também. Bom fim de plantão aí para todo mundo e até amanhã, pessoal.
1: Valeu, Fábio. Um abraço. Agora 3 da tarde, 28 minutos. Matheus Antunes está chegando agora para trazer os destaques do GE Caruaru e região. Boa tarde, Matheus.
2: Oi, Magno. Boa tarde para você, meu amigo. Boa tarde para todo mundo ligadinho na rádio que toca notícia. A gente tem dois assuntos importantes envolvendo os clubes da nossa região nesta segunda-feira, meu amigo. Começando pelo Maguari, mas com reflexo direto também no futebol pernambucano como um todo. O GE apurou que o Santa Cruz tem valores em aberto com o Clube de Bonito pelo empréstimo do atacante Marquinhos. O jogador pertence ao Maguari e foi cedido ao Santa Cruz por um valor de R$ 25 mil por mês. Só que até o momento o Clube Coral ainda não quitou tudo com o Azulão. Tem uma conta em aberto, como o próprio Santa Cruz se pronunciou agora à tarde. E o detalhe é que Marquinhos não é um jogador qualquer dentro desse contexto, né? Ele está sendo utilizado pelo Santa Cruz e tem ganhado importância no elenco. Pelo acordo de empréstimo, a gente também ficou sabendo que poderia, inclusive, o Marquinhos retornar ao Maguari. Mas até agora não teve uma data específica para isso acontecer. E o Santa Cruz se pronunciou informando que essa semana muito provavelmente estaria quitando esse débito com o time de Bonito. Mudando agora para o Central, a Patativa vive um momento de atenção na Série D. E a gente publicou uma análise também falando sobre a ineficácia do ataque alvinegro. O time tem produzido, tem competido e tem criado situações de perigo, mas a questão é que o ataque como um todo tem feito poucos gols perante todas as chances criadas pela Patativa. Em 7 jogos na Série D, o Central marcou 6 gols. É uma média inferior de 1 gol por partida e o recorte recente aumenta a cobrança, né? Foram 2 jogos seguidos no Lacerdão sem balançar as redes. Primeiro naquela derrota para o ABC e agora também o 0-0 contra o Maguari. Esses são os destaques que a gente tem lá no nosso portal e para conferir com mais detalhes, com todas as informações completas, é só acessar o nosso portal GE Caruaru e Região, meu amigo.
1: Valeu demais, Matheus. Um abraço para você. 3:30, vamos pro intervalo. Vem aí o repórter CBN.
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1: Segunda-feira, 18 de maio de 2026. O PL marcou para amanhã uma reunião com Flávio Bolsonaro. O encontro é a primeira grande reunião do partido após a crise deflagrada com a divulgação das mensagens em que Flávio pede dinheiro para Daniel Vorkaro, dono do Banco Master, financiar um filme em homenagem ao ex-presidente Jair Bolsonaro. Mensagens revelaram o pedido de US$ 24 milhões a Vorkaro para a produção do longa-metragem. A oposição e aliados apontam falhas na estratégia de comunicação do presidenciável, enquanto a Polícia Federal investiga o uso dos recursos. 9 mandados de busca e apreensão foram cumpridos no Rio contra a Outsider Tours, empresa de turismo investigada por vender pacotes internacionais que não foram entregues aos clientes. Um dos principais alvos da operação foi o representante legal da companhia, Fernando Sampaio de Souza e Silva. Ele responde a mais de 600 processos, chegou a ser preso no começo do ano, mas foi solto no mês passado. A investigação apura denúncias de estelionato e crimes contra a relação de consumo. Segundo a apuração, os clientes pagavam pelos serviços, mas não recebiam o que tinham contratado. A Suprema Corte da Espanha absolveu a cantora colombiana Shakira da acusação de fraude fiscal e mandou o Tesouro reembolsar a artista em mais de 60 milhões de euros. O dinheiro é referente a multas já pagas acrescidas de juros, segundo a agência de notícias Reuters. No início do mês, a justiça espanhola já havia arquivado uma investigação de uma suspeita de fraude fiscal contra Shakira. A promotoria e o procurador não apresentaram a acusação contra a artista. No horário de Brasília, 3 horas e 33 minutos.
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4: Agora 3:36.
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4: E agora a gente vai conversar com o Wallace Oliveira, que é consultor financeiro e sempre colabora aqui com a Rádio CBN Caruaru. Hoje ele fala o seguinte: como vender, comunicar e crescer no novo mercado brasileiro? Que características tendem a marcar as empresas mais admiradas e competitivas nos próximos anos, Wallace?
5: Boa tarde, Magno. Boa tarde a todos. Eu sou o CBN Caruaru. Olha, mas as empresas mais admiradas e competitivas nos próximos anos está surgindo aí uma tendência que serão aquelas que conseguem combinar eficiência com confiança e combinar também tecnologia com discernimento e crescimento com coerência. O mercado está caminhando para premiar menos o improviso e mais maturidade. Em outras palavras, não serão admiradas apenas as empresas que vendem muito ou aparecem muito, mas aquelas que conseguem entregar valor de forma consistente, manter credibilidade e se adaptar sem perder identidade. Algumas pesquisas recentes mostram que as tendências de consumo vêm apontando justamente para esse eixo: o uso mais inteligente da tecnologia, decisões orientadas por dados e experiência do cliente, que vai gerar aí confiança e sustentabilidade na prática. Uma das características que eu posso também destacar dessas empresas será a capacidade de gerar confiança. Em mercado saturado, com excesso de oferta, confiança deixou de ser um detalhe e passou a ser um ativo competitivo. O cliente quer empresas previsíveis, coerentes, claras e seguras. Quer sentir que a marca sabe o que faz, entrega o que promete e reduz risco na decisão. E isso não vale apenas para o consumidor final, vale também para fornecedores, parceiros e equipe dentro do mercado. A confiança tende a ser uma das marcas mais fortes das empresas admiradas, porque ela sustenta relacionamento, reputação e preferência ao longo do tempo. Outra característica que eu posso destacar é a capacidade de usar a tecnologia com propósito. Nos próximos anos, dificilmente serão competitivas as empresas que ignoram inteligência artificial, automação, dados e digitação. Mas também não se destacarão aquelas que apenas admiram a tecnologia por moda. O diferencial estará em usar a tecnologia para organizar melhor a operação, melhorar a experiência do cliente e ganhar produtividade para, a partir daí, trazer apoio no processo de decisão, sem perder o critério humano do negócio e dessa relação. É uma tendência muito forte que a gente vem observando em diversas pesquisas que, como por exemplo, algumas empresas como o Sebrae já trazem essas características e dentro dessa tendência. Outro traço importante será o foco real na experiência do cliente. E aqui não se fala apenas de simpatia no atendimento. Fala-se de clareza, conveniência, fluidez, resolução, personalização inteligente e coerência entre o que a marca promete e o que de fato ela entrega. O consumidor mais racional, mais seletivo e mais atento ao valor total de todas essas experiências tem essa característica marcante e é uma tendência de crescimento futuro. Por isso, as empresas mais admiradas tendem a ser aquelas que fazem

0: facilitam a vida do cliente e reduzem atrito ao longo da jornada. Eu posso destacar, em termos de resumo, que as empresas mais admiradas nos próximos anos tendem a ser aquelas que conseguem unir produtividade e humanidade, inovação e segurança, crescimento e identidade, porque o futuro não parece premiar apenas quem faz mais, mas ele mostra para a gente que muito, muito improvável vai premiar aqueles que cada vez mais faz melhor com clareza, confiança e propósito verdadeiro. Então, acredito que sejam essas tendências.
1: Muito bem, Wallace. E aí a gente fica também se questionando o seguinte, né? O que o empreendedor brasileiro já deveria começar a fazer agora para não chegar atrasado a 2027?
0: Olha, pois é, partindo do pressuposto de futuro, né? E se preparando para ele, que o tempo está cada vez mais rápido, a gente vem percebendo isso, né? Eu diria que o empreendedor brasileiro que não quer chegar atrasado em 2027, e ainda estamos em maio de 2026, né? Já deveria começar agora a fazer um movimento muito claro. Sair da gestão reativa e entrar numa gestão mais consciente, mais organizada e mais estratégica. É importante que ele compreenda isso e dê valor a essas mudanças, porque o mercado está sinalizando que os próximos anos não devem premiar apenas quem trabalha muito, mas também, e com certeza, vai premiar e vai valorizar aquelas empresas, aqueles empreendedores que trabalham com mais clareza e mais produtividade e com uma grande capacidade de adaptação. Tendências recentes apontam para um consumidor mais seletivo, com maior peso voltado à tecnologia, né? E essa tecnologia ela tende a ter um peso maior também no processo de decisão, busca a automação e a praticidade e traz uma valorização profunda àqueles negócios que têm um elo com um propósito, trazendo aí sempre dentro da sua identidade essa característica. Então é importante que os empreendedores pensem e comecem a fazer essas mudanças. E aí a primeira delas que eu posso destacar é que precisa melhorar e organizar a base da empresa. Isso significa dizer rever os processos, a rotina, o fluxo financeiro, o padrão de atendimento, o acompanhamento de vendas e indicadores essenciais. Muitas empresas querem crescer, mas ainda não opera com, não consegue sair dessa operação e fica atolado naquele excesso de improviso. O improviso vai custar muito caro, já custa e ainda vai encarecer cada vez mais. Quem chegar em 27 com a casa minimamente organizada sairá na frente, porque poderá reagir mais rápido utilizando a desculpa todos os dados para um processo de decisão mais assertivo. Então é importante o empreendedor ter e gerar essa consciência. Uma outra característica importante é cuidar melhor da confiança. Em cenário de excesso de oferta, clientes mais racional e canais cada vez mais disputados trazem a confiança como um fator decisivo. E ela deixa de ser apenas um detalhe e passa a ser de fato uma vantagem competitiva. E isso exige coerência entre discurso e prática. Clareza nas decisões, presença digital organizada, atendimento consciente e postura séria. O empreendedor que começar a fazer isso desde já vai fortalecer e gerar muita credibilidade, estarando aí construindo um ativo futuro muito importante para uma consolidação dos seus negócios. Então, esse é algo que eu destacaria para os nossos ouvintes. Eu também acrescentaria um outro ponto, que é a sustentabilidade na prática e a responsabilidade real dentro do negócio. Não como um discurso de campanha, mas como forma inteligente de operar. Reduzir desperdício, usar melhor recursos, rever processos, trabalhar com mais responsabilidade e comunicar isso com honestidade, tende a se tornar cada vez mais importante para a eficiência e para o posicionamento do negócio. Então, o empreendedor precisa compreender aonde ele quer chegar em 2027 e não pode esperar para que isso aconteça. Isso vai acontecer desde já. Isso é um

0: uma preparação importante, porque senão ele vai chegar atrasado em 2027. Outra característica importante que eu posso destacar é também o fortalecimento da proposta de valor para construir a confiança e melhorar a experiência do cliente dentro da operação, com aquele tom de responsabilidade, transmitindo aí segurança para os seus clientes. A partir do momento que ele parte desse pressuposto e dessa convicção, acredito eu que muitos processos estratégicos que estão listados para 27 já vai começar a fazer sentido agora em 2026. Em resumo, eu posso dizer que para não chegar atrasado em 2027, o empreendedor precisa começar agora a profissionalizar o presente, porque esperar o mercado mudar totalmente para depois reagir vai correr o risco de ficar para trás. Mas quem começa hoje a ajustar gestão, tecnologia, posicionamento e relacionamento chegará no próximo ciclo com não apenas vivo, mas cada vez mais forte. Então, são esses pontos que gostaria de destacar para os nossos ouvintes nesse início de semana. Parabenizar nossa princesinha do Agreste, né, que hoje faz aniversário, nossa querida Caruaru. Desejo a você, Magno, a todos os ouvintes e bem, Caruaru. Um forte abraço e até a próxima.
1: Valeu, Alas, muito obrigado pela participação conosco aqui nesse dia tão especial do aniversário de Caruaru. Agora 3h47, a gente vai para o intervalo, daqui a pouco a gente volta aqui na programação da Rádio que Toca Notícia.
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6: Agora 3:52.
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6: E o tema hoje do economista Sandro Prado é: planos de saúde coletivos têm reajuste médio de 9,9%. Boa tarde para você, Sandro.
8: Boa tarde, Magno e ouvintes da Rádio CBN Caruaru. Os planos de saúde coletivos tiveram reajuste médio de 9,9% em 2026. E apesar do susto que qualquer aumento provoca no bolso do brasileiro, principalmente quando é superior à inflação, tem um dado importante nessa história. Esse foi um dos menores reajustes registrados nos últimos anos. Pois é, acredite. Segundo dados divulgados pela ANS, essa é a menor alta dos planos coletivos em 5 anos. Só para a gente ter uma ideia, em 2023, o reajuste médio tinha sido de 14,13%. Em 2024, 13,18%. Em 2025, o aumento foi de 10,76% e agora caiu para 9,9%. Ou seja, embora ainda esteja muito acima da inflação oficial do país, o reajuste atual mostra uma pequena desaceleração. E isso ajuda a entender o movimento que vem acontecendo na nossa economia. A inflação está mais controlada. Os juros começaram a cair agora nos últimos meses e muitos setores passaram a perder aquela pressão nos preços. Mas existe uma diferença muito importante que nós consumidores precisamos entender. Plano de saúde não sobe apenas pela inflação do supermercado, da feira, da energia elétrica. O setor trabalha com uma outra lógica. A ANS explica que os reajustes considera aumento de consultas, de exames, cirurgias, novas tecnologias médicas, medicamento que sobe e principalmente a frequência de utilização do sistema. Na prática, os brasileiros estão usando mais os planos. Depois da pandemia de Covid-19, houve uma retomada muito forte de atendimentos médicos. Muitas consultas e procedimentos passaram a ser realizados nesses últimos anos, pressionando aí o custo das operadoras. Mesmo assim, o aumento desse ano veio menor do que eu esperava. Ainda bem, né? Isso também pode indicar uma tentativa das operadoras de evitar perda de clientes. O plano de saúde ficou caro para muitas famílias brasileiras e as empresas estão sabendo disso. Hoje, cerca de 84% dos usuários estão justamente nesses planos coletivos, que são aqueles contratados por empresas, associações, como microempreendedor, como estudante, enfim. Nesses contratos pequenos, com até 29 vidas, o reajuste médio ficou em 13,48%. Já nos maiores, que são acima de 30 vidas, a alta

0: foi aí de 8,71%. Ou seja, empresas maiores conseguem negociar melhor, pelo que tudo indica. O dado mais relevante de 2026 talvez seja, então, justamente essa desaceleração. Não significa que o plano ficou barato, não ficou, continua muito caro, mas mostra que o ritmo dos reajustes, pelo menos, perdeu a força em comparação aos últimos anos. Isso acontece em um momento em que a economia brasileira apresenta uma inflação um pouco mais controlada, o desemprego está embaixo e a gente tem aí uma melhora gradual da renda do brasileiro, conforme também nós já colocamos aí nos últimos dias. É porque hoje, né, gente, o plano de saúde já virou um dos principais itens do orçamento das famílias brasileiras. E qualquer desaceleração nos reajustes acaba tendo impacto direto na nossa vida. O bom mesmo é que ele começasse a subir pelo menos próximo da inflação. Mas vamos aí torcer e esperar para os reajustes dos próximos anos. Boa tarde, Magno, e boa tarde a todos os ouvintes da Rádio CBN Caruaru.
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2: Agora 13h57, Matheus Antunes volta para atualizar a gente sobre o universo dos esportes. Boa tarde para você de novo, Matheus.
3: Mais uma vez, boa tarde para você, Magno, e para todo mundo que está acompanhando a Rádio CBN. E a gente não podia falar nesse segundo tempo de outra coisa que não fosse a lista, a convocação dos 26 nomes dos jogadores que representarão a seleção brasileira na Copa do Mundo de 2026. Já era toda uma expectativa. É logo logo, às 17 horas, vai iniciar a leitura dos nomes, a convocação. Mas vale lembrar que está sendo realizada toda uma festa, é todo um preparativo para que a gente receba, né, os nossos heróis, digamos assim, da seleção brasileira, de braços abertos. Está todo mundo ansioso. Vai ter show de João Gomes, por exemplo, lá no Museu do Amanhã, no Rio de Janeiro. A leitura dos 26 nomes acontece às 17 horas, logo logo, né? Como a gente estava falando, com cobertura também da TV aberta, da TV Globo, da Sport TV também e do GE TV no YouTube. Essa convocação vem com algumas perguntas, né, que mexem com o torcedor brasileiro. A primeira delas é: Neymar vai ou não vai para a Copa? Ele apareceu na pré-lista de 55 nomes enviado por Ancelotti à FIFA, mas está na lista larga, não garante a presença totalmente. Alguns já projetam que Neymar está lá. Até porque, né, por exemplo, o Estevão está fora da Copa do Mundo. Né, quem vai substituir o Estevão? Quem entraria no lugar do Estevão? É, a decisão final, ela foi contabilizada pelo momento também. O Neymar conseguiu condicionar fisicamente o seu corpo para estar apto a ser um dos 26 nomes cotados à Copa do Mundo. Então, a gente aguarda também ansiosamente se o Neymar vai ou não. Outro nome que chama a atenção é Endrick, né? O Endrick chegou no Lyon, fez grandes partidas, um dos artilheiros da equipe, voltou ao Real Madrid agora, esse final de semana foi o último jogo com o Lyon, já treinou com o elenco do Real Madrid, inclusive hoje, e possa ser um dos nomes também selecionados por Carlo Ancelotti nessa convocação. Enfim, várias possibilidades, muita tensão e o mundo inteiro de olho nessa convocação dos nomes escolhidos para representar a seleção brasileira na Copa do Mundo 2026. Faltam menos de 30 dias e são mais de 700 profissionais da imprensa lá no Museu da Manhã acompanhando a seleção brasileira, o mundo inteiro de olho no Brasil. Valeu, meu amigo, forte abraço e até a próxima.
2: Valeu, Matheus, obrigado, muita expectativa mesmo pela seleção brasileira. Assim a gente está encerrando o programa CBN Total de hoje com os trabalhos técnicos de Moisés Rush, com a produção de Antônio Marcos. Vou aqui dizendo, para não deixar a informação sem ser dada, né, o quiz do G1 Caruaru e Região sobre o aniversário de Caruaru.

0: sobre músicas que lembram Caruaru, consegui acertar todas com a ajuda de Moisés Rocha, que está aqui comigo também. É, deu aqui uma dica aqui. Mas você que está ouvindo a gente agora, faça também. Vai lá no G1 Caruaru e Região, tá bem bacana. E é isso. 169 anos de Caruaru nesta segunda-feira. Parabéns, portanto, para essa cidade que acolhe tanta gente. Um abraço para todos os caruaruenses, para todos que moram aqui em Caruaru. E aí para todos que também agora estão ouvindo a gente pelos 89,9 do rádio, ou então pelas plataformas virtuais da Rádio CBN Caruaru. Estamos encerrando o CBN Total de hoje. Amanhã a gente volta à configuração normal. Venho pela manhã com Jaira Lima para o CBN Caruaru, e Moisés e Almir estarão certamente aqui à tarde para trazer essas informações, como sempre, à tarde na programação da rádio que toca notícia. 4 da tarde, 1 minuto. Está encerrando agora o programa CBN Total. Um abraço, continue aqui na Rádio que Toca Notícia.
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0: acusações de ilegalidade, com críticas apontando para um esquema que beneficia aliados de Trump. No horário de Brasília, 4 e 2.
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0: Ok, Betânia. Muito obrigado pela informação.
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2: A gente vai para a última meia hora do programa CBN Total, porque hoje, excepcionalmente, o nosso programa vai até às 4h30 da tarde, porque nós teremos a definição da seleção brasileira, né? Teremos aí

0: a escalação que será anunciada pelo técnico da seleção. Então até as 16h30 vai o programa, depois a rede assume. E amanhã a gente também, das 16h30 até as 17h, vai ter um programa especial aqui de esporte com a nossa equipe esportiva para repercutir a convocação da seleção brasileira. A partir desse momento, Caruaru com a gente. Aliás, parabéns. Hoje, dia 18, Caruaru, celebrando 169 anos de fundação. Celebração por todo dia. Hoje pela manhã já tivemos a celebração de ação de graças lá na cidade. Corte do bolo, hasteamento de bandeiras. Tem uma programação bem diversificada, né? Com muita música e aquilo que é típico aí da cidade de Caruaru, muito forró. Então, hoje, feriado em Caruaru, aniversário de 169 anos de Caruaru.
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0: A dica vem com o professor Luiz Maia. Boa tarde, Luiz.
2: Boa tarde, Aldo Vilela. Boa tarde, ouvintes. Pessoal, na semana passada a gente falou das quatro grandes etapas da vida financeira no Brasil. Quem perdeu, corre lá ver no Spotify, podcast Economia e Finanças. Pois bem, é curioso notar que, embora haja recomendações que servem para todas as fases, como manter uma reserva de emergência, rever e cortar custos de tempos em tempos e tentar manter as despesas fixas sempre bem abaixo da renda disponível, existem produtos financeiros que se mostram mais adequados a cada etapa da vida. Na fase inicial, a prioridade é simplicidade. A poupança, por exemplo, apesar dos baixos rendimentos, ainda serve como primeira reserva de emergência, pela isenção de taxas e pela facilidade de acesso. Conseguindo separar um pouco mais de dinheiro para o longo prazo, os fundos de ações e os chamados ETFs são ótimas opções. Oscilam um pouco no curto prazo, mas podem render bastante em décadas inteiras de acumulação. Nas fases intermediárias, a diversificação é essencial. Fundos multimercados e títulos do Tesouro IPCA+, que protegem contra a inflação e projetam ganhos reais para o futuro, são escolhas frequentes. Também entra em cena a previdência privada ou complementar, porque pode garantir uma renda adicional lá na frente em complemento à previdência social. Finalmente, na fase de desaceleração, quando o foco é preservar patrimônio e garantir previsibilidade, aplicações mais conservadoras e líquidas ganham destaque. CDBs de liquidez diária, Tesouro Selic e fundos de renda fixa de baixo risco permitem sacar recursos a qualquer hora, sem perdas relevantes, nos dando certa tranquilidade. Claro que essas escolhas dependem das circunstâncias e do perfil de cada um, mas nós vimos aí um bom guia para quem quer se ligar em relação à sua fase atual e nas boas oportunidades. Eu fico por aqui. Um bom final de tarde a todas e todos e até amanhã.
0: Obrigado, Luiz. Até amanhã.
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0: O programa de hoje vai até às 16h30, já a gente vai com a Rede CBN, tudo sobre Seleção Brasileira, Copa do Mundo. Agora é hora de ouvir Elano Figueiredo, nosso especialista em planos de saúde, dizendo se a gente tem ou não novidades para o consumidor. Boa tarde, Elano.
3: Boa tarde, Aldo. Segunda-feira, sem grandes notícias no setor de saúde suplementar. E essa ausência, por si só, já é um assunto. Porque quando a semana começa sem nenhuma novidade relevante na regulação, vale a pergunta. Por quê? O que explica o silêncio de uma agência reguladora diante de tantos temas urgentes? Hoje eu trago uma opinião, e ela é direta. A política pode fazer mal à saúde. Veja bem, Aldo, existe um fenômeno que se repete a cada ciclo eleitoral no Brasil, e que raramente é chamado pelo nome. A anestesia regulatória. Em anos eleitorais, agências reguladoras tendem a recuar para uma zona de conforto, evitam controvérsias, adiam decisões estruturais e enchem o noticiário com atos de baixíssimo impacto. O mecanismo não exige má-fé, é estrutural. Dirigentes nomeados por governos eleitos carregam a consciência do ambiente político em que atuam. Qualquer medida que possa gerar atrito com operadoras, com consumidores ou com a mídia, passa a ser encarada como risco desnecessário no ano eleitoral. O resultado é previsível. A pauta regulatória se estreita. Temas de alta relevância e alta sensibilidade saem de cena. e temas burocráticos de baixo impacto ganham protagonismo desproporcional. A agência segue funcionando, mas a substância das decisões se esvazia. Nenhum tema ilustra melhor esse engessamento do que o debate sobre o Plano Popular, um produto de cobertura intermediária que poderia inserir milhões de brasileiros no mercado de saúde suplementar. Plano de saúde mais barato. Ia, ou podia, aliviar a pressão sobre o SUS. A discussão não é nova, está na agenda do setor há anos. Há estudos, há demanda, há operadoras interessadas, entidade de defesa do consumidor que é contra, que é a favor. Não dá para dizer ainda se o modelo que veio à mesa é o melhor. Mas a agência de saúde, a Agência Nacional de Saúde Suplementar, chegou a trazer um modelo. No entanto, esse ano, o tema não avança. A razão não é técnica. O arcabouço regulatório da ANS comporta perfeitamente uma normatização cuidadosa sobre coberturas diferenciadas. Mas a razão é política. Qualquer proposta de plano popular pode ser acusada nesse momento de precarizar o acesso à saúde. Um argumento de forte apelo eleitoral, independentemente do mérito real da discussão. Em ano de eleição, ninguém toca nesse assunto. E o cidadão de renda média, aquele que não tem como pagar o plano completo e não consegue ser absorvido pelo SUS, segue sem solução. Da mesma forma, as franquias. As franquias continuam sem regulação. Enquanto isso, o que a ANS tem comunicado? Notas sobre a sua ouvidoria, lembretes sobre canais de atendimento, iniciativas até legítimas, mas reveladoras de uma agência em modo baixo risco. E o problema maior não é o que se faz nesses períodos, é o que se deixa de fazer. Cada mês de paralisia regulatória é um mês em que os tribunais continuam decidindo, na ausência de normas suficientes, o que os planos devem ou não cobrir. Uma jurisprudência fragmentada, geograficamente desigual, economicamente imprevisível. O beneficiário continua navegando num sistema cada vez mais judicializado, caro, ineficiente. A inação regulatória tem preço. Ele apenas não aparece na conta da agência. Então, o fenômeno da anestesia regulatória em anos eleitorais não é privilégio de nenhum governo. É uma patologia institucional. Mas a saúde suplementar não pode se dar o luxo de hibernar enquanto o calendário político define ritmos da regulação. Quando a política pauta o que se pode ou não discutir, quem paga o preço é o cidadão. E esse preço, diferentemente do político, não vence em dezembro. Aldo, eu lembro que essa opinião e muitos outros assuntos estão no justiçaesaude.com.br. Forte abraço.
0: Obrigado, Elano. Até quinta-feira.
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4: Aldo Vilela.
5: O volume de vendas no varejo chegou ao patamar de 12,5% em março, acima do nível de fevereiro de 2020, no ano pré-pandemia. No varejo ampliado, que inclui as atividades de veículos, de material de construção e atacado alimentício, as vendas operam em 8,2% acima do pré-pandemia. Esses dados são da pesquisa mensal de comércio, divulgados pelo IBGE. Os segmentos de artigos farmacêuticos, supermercados, veículos, combustíveis, material de construção, equipamentos para informática e comunicação e outros artigos de uso pessoal e doméstico estão operando acima do patamar pré-crise sanitária. De acordo com o IBGE, apenas móveis e eletrodomésticos, vestuário e calçados e livros e papelaria operam abaixo do nível pré-Covid.
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0: Lembrando aí, ouvinte, que o programa hoje, excepcionalmente, vai até às 16h30, em razão da convocação da seleção brasileira para a Copa do Mundo. Tá vendo aí, André? O negócio é futebol, né? Esse ano a gente teve mudanças no registro de aluguéis, André? É alguma coisa que impacta o contribuinte? Boa tarde, André.
6: Boa tarde, Aldo, e boa tarde aos ouvintes. Pois é, estamos já chegando agora, de fato, na reta final do Imposto de Renda de 2026. Né? Estamos aqui na penúltima semana, e a semana que vem já é a última, sexta-feira da semana que vem, dia 29 de maio, finaliza o prazo das entregas das declarações, certo? E respondendo sua pergunta, Aldo, apesar de que isso tem muito mais a ver com a declaração do ano que vem do que a dessa, tivemos sim mudanças relevantes quando se fala de aluguéis, certo? O principal ponto é que aluguéis, a partir de 2026, ele enseja potencialmente a emissão de nota fiscal. Essa mudança ela vem muito mais abarcando pessoas jurídicas que alugam, certo? Mas a depender dos critérios, a pessoa física também pode precisar emitir sua nota fiscal, a depender da quantidade de imóveis e do valor cujos imóveis são alugados, certo? Ou seja, a pessoa física que tiver 4 ou mais imóveis ou que no ano tenha mais de R$240 mil em receita de aluguel, precisa emitir nota fiscal para esses recebimentos, certo? Essa mudança ela é relevante porque ela retira do contribuinte uma informalidade que sempre existiu, pois o aluguel ele muitas vezes era recebido a título de mera transferência ou com um recibo feito à mão. A partir de agora, o registro ele é fixo, tem data e precisa ser emitido mensalmente para acompanhar esse pagamento. Paralelamente, estamos implementando no Brasil o cadastro de imóveis que vai cruzar o endereço que consta na declaração de imposto de renda de quem declara com o endereço do imóvel cadastrado no Cadastro Nacional. Esse cruzamento pode gerar uma constatação por parte da Receita que diz que tal CPF reside no endereço de tal imóvel que é de outra pessoa. Então, logo, é esperado que haja um aluguel entre essas duas pessoas. Isso é algo que a gente ainda não começou a ver, mas é provável que passe a ser motivo de malha fiscal a partir desse ano ou do próximo. Então, fica aí esse alerta para quem ainda tem informalidade no relacionamento de aluguel e aproveitar a oportunidade para se formalizar e evitar qualquer tipo de prejuízo futuro. Tá joia, Aldo? Um abraço e quarta-feira voltamos a falar.
0: Tá bom. Obrigado, André. Até quarta.
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3: Maurício Garcia está chegando com a gente aqui na CBN. Vamos falar sobre a disputa política, as movimentações eleitorais, já a todo vapor, né, Garcia? Boa tarde.
4: Boa tarde, Aldo. Boa tarde a todos os ouvintes da CBN Recife. Para o ouvinte da CBN, não há dúvidas. A eleição de outubro de 2026 já começou. Mas, por enquanto, parece que a disputa está acontecendo mais entre as elites políticas do que nas ruas e nas casas dos eleitores comuns. Esta é a principal impressão que aparece na análise dos especialistas em pesquisas eleitorais. O que temos visto são muitas movimentações nos gabinetes, negociações de apoio e uma intensa disputa por espaço na mídia. Mas, por enquanto, uma grande parte do eleitorado ainda observa indeciso, distante do que está acontecendo, as mudanças que realmente vão afetar a sua vida cotidiana depois da eleição. Para entender o que isso significa, vale reparar em três sinais claros. Primeiro, a agenda pública está sendo moldada pelos interesses ainda institucionais, por quem tem capital político para disputar o palanque, ou seja, os partidos, líderes de bancadas, as candidaturas que mobilizam recursos e as redes sociais. E isso deixa de fora da frente temas que importam o dia a dia das pessoas, como o emprego, a saúde e a segurança no bairro. Segundo, o jogo das pré-candidaturas e das costuras políticas tende a privilegiar quem já ocupa espaços de decisão. Por isso, até agora, há uma sensação de uma eleição das elites, e não necessariamente a renovação que muitos eleitores dizem querer nas pesquisas que a gente faz. Terceiro, no plano das narrativas, qual o risco real de que as investigações, escândalos e disputas institucionais acabem por sequestrar a pauta e substituir debates programáticos por crises e espetáculos judiciais, por exemplo? Mas isso não quer dizer que o eleitor esteja ausente ou que outubro será decidido apenas pelos caciques políticos. Calma! Pesquisas e análises sobre ciclos eleitorais recentes mostram que, embora as vitórias locais nem sempre se traduzem em votos nacionais, a presença territorial dos partidos nas prefeituras, nas redes de ativismo, nas redes sociais, nas estruturas locais, faz sim diferença para a eleição legislativa e para a capacidade de uma sigla montar uma campanha em massa para presidente, por exemplo. Em outras palavras, as elites articulam, mas quem mobiliza na base pode transformar a articulação em voto útil. Quem tem estrutura ganha vantagem para ocupar o espaço no horário, nas ruas e nas urnas. Na prática, o eleitor observa com atenção três pontos antes de decidir seu voto. Primeiro, as propostas concretas para problemas locais, saúde, transporte, segurança. Propostas essas que tragam prazo e orçamento. Promessas genéricas vão desaparecer diante de problemas reais. Segundo, a composição das chapas e coligações. Partidos que dominam prefeituras e câmaras municipais tendem a ter uma mobilização maior em outubro, e isso pode alterar o resultado da eleição. Terceiro e por último, o ciclo de notícias. Escândalos e investigações podem dominar as manchetes durante a campanha, mas nem sempre traduzem as prioridades do dia a dia das pessoas comuns como você e como eu. Mantenha o foco em propostas e propostas possíveis de serem realizadas. Há também um elemento novo nesse ciclo, o avanço das tecnologias de comunicação e a presença crescente da inteligência artificial na produção de conteúdo e disseminação deles, o que amplia tanto a capacidade de alcance quanto os riscos de desinformação e manipulação de narrativas, algo que exige de você, eleitor, mais checagem e um pouco de desconfiança saudável em tudo que vê nas telas. Por fim, a sensação de que a disputa começou só entre as elites é real, é verdadeira e é um alerta. É sinal de que a campanha pode se fechar em círculos profissionais, deixando de escutar o eleitor comum como eu e você. Mas também uma chamada para que

0: sociedade faça o seu contraponto. Compare programas, pergunte aos candidatos sobre as prioridades locais de cada um, acompanhe os nomes e das vagas que estão sendo disputadas no legislativo também e exija clareza de como isso será entregue. A eleição não é só espetáculo, é decisão sobre serviços, orçamentos e regras que vão mexer com a vida das pessoas como eu e você. Fique atento nas próximas semanas. Vem aí um período de muita movimentação, negociações e narrativas fortes. E sua atenção e seu voto, principalmente, vão decidir se a eleição será mesmo das elites ou de todos os pernambucanos e brasileiros. Aldo, um grande abraço, boa semana a todos os ouvintes da CBN Recife e até a próxima. Tchau, tchau.
1: Tchau, Garcia. Obrigado. Essa coisa de pesquisa, toda semana a gente tem uma sequência enorme de institutos revelando pesquisas e o Maurício Garcia sempre avaliando aqui para a gente. Obrigado, Garcia, até a semana.
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1: Doutor Domingos Melo, já aqui com a gente no nosso canal para falar para o ouvinte. Saúde. Ravard divulga o estudo sobre pior hábito noturno para a saúde do coração. Agora eu fiquei curioso, viu? Que hábito é esse, Domingos? Boa tarde.
3: Boa tarde, Aldo Vilela e ouvintes da CBN. Aldo, a saúde do coração foi tema de um estudo publicado recentemente pelo Journal of American Heart Association e divulgado pela Universidade de Harvard. A pesquisa, ela apontou que o hábito de dormir muito tarde pode comprometer a saúde cardiovascular e aumentar o risco de sofrer um primeiro ataque cardíaco ou derrame. Os pesquisadores, Aldo, eles analisaram dados de cerca de 300 mil adultos para entender como os padrões de sono e vigília influenciavam a saúde do coração. Veja, aproximadamente 8% dos participantes se definiram como noturnos, relatando horários de dormir próximo às 2 horas da manhã. E de acordo com o estudo, pessoas que costumam ficar acordadas até tarde tendem a dormir menos e apresentar hábitos associados que prejudicam a saúde do coração e apresentam uma pontuação ruim para a saúde cardiovascular. Essas pessoas, elas foram classificadas como grupo coruja e apresentaram um risco 16% maior de sofrer um primeiro ataque cardíaco ou derrame durante um período médio de acompanhamento de 14 anos. E veja, Aldo, apesar dos dados preocupantes, essas pessoas com cronótipo noturno podem reduzir os riscos cardiovasculares ao adotar hábitos mais saudáveis, como dormir mais horas, praticar atividade física e evitar o tabagismo. O hábito de dormir tarde pode estar relacionado a um desalinhamento biológico que afeta diretamente o sistema do organismo, não apenas o sistema cardiovascular. Do nosso organismo, ele foi programado para funcionar em sincronia com os ciclos de luz e escuridão. Quando se dorme muito tarde, de forma frequente, especialmente em horários incompatíveis com a rotina natural do corpo, ocorre um desequilíbrio que pode aumentar processos inflamatórios, alterar a pressão arterial, prejudicar o metabolismo da glicose, favorecer o ganho de peso e elevar os níveis de estresse hormonal. Então fica a dica, gente. Proteja seu sono. Os convido ao Instagram, DR Domingos Melo. Tudo de bom e até amanhã.
1: Muito bem. Boa dica, né, Domingos? Proteja o seu sono. Bom, gente, daqui a pouquinho a gente vai formar rede. Vamos lembrar aí, para quem gosta de futebol, o Ancelotti vai passar a lista, né, daqui a pouco dos convocados. Se Felipe, Luiz Felipe Scolari, vocês vão lembrar, quase foi aí agredido por torcedores, né? Lá em 2002, torcedores a favor da convocação do Romário, né? E ele não convocou. Tem aí um apelo grande pro Neymar, esse garoto problema. Muita gente querendo que o Ancelotti leve ele. Tem uma mobilização atual, né, para a presença dele na Copa do Mundo, e vamos aguardar o que é que vai acontecer aí. Repito, para quem gosta de futebol, para quem acompanha a seleção brasileira, para quem acompanha a Copa do Mundo, nós vamos ter daqui a pouquinho a convocação por parte do Ancelotti, e em razão disso, a rede vai se formar daqui a pouco, e a equipe Esportes da CBN Rede vai transmitir tudo ao vivo, com os comentários, né, e tudo mais. E amanhã a gente vai, das 4h30 às 5 da tarde, repercutir com a nossa equipe esportiva. Terminamos o CBN Total de hoje. O programa teve trabalhos técnicos.

0: Djalma Teixeira, também na parte artística foi ele, Caruaru Erison Vaz na parte técnica, Marcele Reis na produção de conteúdo. Amanhã, 14h, a gente volta com o ICB no Total. Boa tarde, até lá.
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0: Segunda-feira, 18 de maio de 2026. O Partido Democracia Cristã confirmou a pré-candidatura do ex-ministro do STF, Joaquim Barbosa, à presidência da República. O movimento confirma uma mudança nos planos da sigla que havia anunciado o ex-ministro Aldo Rebelo para a disputa. Rebelo afirmou à TV Globo que vai manter a pré-candidatura até a convenção da legenda e disse que não descarta a possibilidade de judicializar o caso. Uma norma publicada pelo Senado em 2010 pode impedir uma nova indicação do nome do ministro da Advocacia-Geral da União, Jorge Messias, ao Supremo Tribunal Federal. Técnicos da casa, no entanto, acreditam que é possível que outras interpretações sejam levantadas e permitam uma nova nomeação de Messias. A possibilidade do presidente Lula indicar novamente Messias para o cargo voltou a ser levantada por interlocutores do Palácio do Planalto nos últimos dias. O presidente de Cuba, Miguel Díaz-Canel, afirmou que uma possível ação militar dos Estados Unidos contra o país levaria a um banho de sangue. Na publicação realizada na rede social X, o cubano garantiu que a ilha não representa uma ameaça e que os ataques do governo de Donald Trump teriam consequências incalculáveis para a paz e a estabilidade regional. As declarações do presidente cubano ocorrem um dia após uma reportagem do site americano Axios afirmar que Cuba havia adquirido mais de 300 drones militares e discutido planos para usá-los em ataques à base naval americana de Guantánamo. No horário de Brasília, 4h34.
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1: Muito boa tarde a você, amigo e amiga, ouvintes aqui do Quatro em Campo Especial, de olho na convocação da seleção brasileira para a Copa do Mundo dos Estados Unidos, México e Canadá. Uma programação toda especial com o nosso time aqui neste dia 18 de maio. Muito obrigado a você que acompanha o programa nas mais diversas plataformas digitais. Estamos ao vivo pelo YouTube, pelo Globoplay. E também vamos trazer imagens aqui do Museu do Amanhã. É o Museu do Amanhã, mas a convocação sai hoje, tá? E é uma convocação hoje que vai dar um norte para o nosso amanhã, o amanhã da seleção brasileira, o amanhã de Carlo Ancelotti, com os trabalhos técnicos de Juliano Fonseca e Reginaldo Pires. Roda aí a nossa escalação.
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1: Michele Silva, que é ao meu lado no estúdio, no Rio de Janeiro. Tudo bem, Mi?
2: Tudo bem, Éboli. Boa tarde para você, para todo mundo que está na nossa audiência. Que expectativa para esse...

0: momento, para esse dia. Passei o dia muito ansiosa. E acho que a gente não vai encerrar debates hoje. Não. A gente vai ampliar esses debates. Mas
1: renovar debates, né? Vamos renovar debates, exatamente. Atualizar debates, né? Em São Paulo, Gabriel Dudziak. Tudo bem, Dudes? Boa tarde.
2: Olá, Éboli. Boa tarde. Boa tarde também aos ouvintes.
1: E Rafael Prates. Fala, Prates. Tá ansioso, Prates?
2: Tudo bem, Carlos Eduardo, Éboli. Estou ansioso, sim. Daqui a pouco vai começar aí um momento importantíssimo para a seleção brasileira, o grupo da Copa do Mundo, tentando um hexacampeonato mundial. Tudo isso tem um peso muito grande. Boa tarde para você, para os companheiros, também para o ouvinte da CBN. Temos muito a conversar em instantes, Éboli.
1: Exatamente, né? A partir da lista de hoje, a gente vai estabelecer um outro debate, que aí já pensando na estreia, dos passos iniciais da seleção brasileira para tentar quebrar esse jejum duro, complicado, mais uma vez, 24 anos, né? Sem a conquista de um título mundial. A última vez foi em 2002, né? Com a família Scolari, e o Brasil conquistou o pentacampeonato na Coreia e no Japão. Deixa eu dar boa tarde também para o Leonardo Dai, que está nesse mega evento, né, que está sendo organizado pela CBF. Já comeu, já bebeu, já está preparado para encarar a maratona mais do que nunca, né, Léo? Boa tarde, amigo.
3: Olha só, Carlos Eduardo Éboli, boa tarde aos companheiros, aos ouvintes. Seleção jogando bola, sim, eu não sei se vai ser boa ou se vai ser ruim. A gente só vai saber quando estrear. Mas no quesito lanchinho, tá de parabéns à Confederação Brasileira de Futebol. Começou muito bem a jornada do Brasil rumo à Copa do Mundo. Tô brincando aqui só para aliviar um pouquinho a tensão, porque eu tô tenso, tô muito tenso. Não existe nada no futebol que seja maior do que a seleção brasileira. E a única coisa pela qual eu torço no futebol ainda é a seleção brasileira. Então, tô tenso sim, viu, seu Carlos Eduardo Debre? Apesar dos lanchinhos, estou tenso com essa convocação que vem aí.
1: E vamos juntos aí acompanhar o anúncio da lista, depois a entrevista coletiva de Carlo Ancelotti. Tem toda uma programação, daqui a pouquinho vou repassar essa programação com o Leonardo Dai. Mas vamos lá, turma, uma primeira expectativa, né? Passa pela cabeça nesse momento, Michele, alguma novidade? Será que vai ter alguma surpresa? Ou a gente não vai se surpreender com nada, na tua opinião, nessa lista a ser divulgada pelo italiano Carlo Ancelotti?
0: Sabe que os debates são tantos que eu me peguei pensando até no que é surpresa nesse momento. Vamos lá, Neymar é surpresa?
1: Não está sendo debatido, né?
0: Eu particularmente acho que vai.
1: Um nome que ninguém está falando.
0: Então, não sei. Ninguém está falando, acho que não. Mas Thiago Silva, por exemplo, então, para mim seria uma grande surpresa.
1: Eu já tô ouvindo esse papo de Thiago Silva aí e ninguém
0: experimentações
1: nunca botou
0: agora
1: o Thiago Silva no debate, né?
0: Então, experimentações agora, tem algumas contradições do Carlo Ancelotti, a depender de quem ele vai convocar também, né? A depender das escolhas que ele pode fazer com essa lista de 26 nomes, essa lista final. Mas ele já deu alguns recados na pré-lista. Quando ele coloca PH, Vitinho, que deixaram aquele futebol de seleção em 2025 e ele coloca esses caras na pré-lista, ele passa alguns recados, que talvez o momento não importe tanto. Importa mais o histórico. Mas a gente só vai ter a certeza com a lista final.
1: A lista dos 26 vai sair dessa lista de 55. Uma primeira expectativa sua, Prates?
2: Éboli, eu acho que poucas vezes a gente observou que aquele ditado de que 40 dias tem de superar 4 anos, 3 anos, esse ditado vale tanto quanto agora para a seleção brasileira, né? Inclusive para os jogadores possivelmente convocados pelo Ancelotti. Porque muitos não estão chegando num grande momento em clube, muitos atravessam talvez o apogeu que atravessaram em outros momentos, jogando em suas equipes. Esses jogadores vão ter de mostrar na Copa do Mundo o que a gente viu em algum momento. 2 anos atrás, 3 anos atrás, 1 ano e meio atrás... Mas o momento não é dos mais, assim, interessantes para muitos convocados pelo Ancelotti, que eu imagino que serão convocados pelo Ancelotti. Então, acho que em 40 dias, alguns vão ter de jogar o que não jogam há alguns meses para o Brasil ter chance de ganhar o Campeonato Mundial.
1: Você, Dudes?
4: Eu acho que o que a gente pode ter de surpresa aí é a presença, talvez, de mais líderes na seleção, né? Ou jogadores que já têm mais experiência de seleção. E digo isso baseado em quem diz que tem informações nesse momento sobre a CBF e essa convocação. A gente ficou debatendo o Neymar muito na base do achismo nos últimos meses. Ah, eu acho que sim, eu acho que não, será que sim, será que não? Mas

0: inegável que nesses últimos dias se tornou uma outra coisa. Se tornou jornalista dizendo que tem a informação, se tornou jornalista falando que o jogo do Santos ontem na Neoquímica Arena foi porque seria o último do Neymar antes da Copa. Esse próprio evento que a gente está vendo, né? Seria muito estranho se os patrocinadores estivessem tão envolvidos para ficar sem o principal garoto propaganda, né, das últimas Copas. Seria muito estranho que fizessem tudo isso se não soubessem que o Neymar seria chamado. E tem essas outras questões que estão sendo colocadas desde ontem, que o Everton pode aparecer, porque a falha do Bento foi terrível, né, nesse último jogo aí de Campeonato Saudita, e é um goleiro que já participou de ciclo de Copa. Tem essa informação do Thiago Silva, que de repente seria um outro atleta mais experiente. Ao mesmo tempo a gente está vendo um grupo de jogadores que lá atrás, em 2023, deveria bater no peito e falar agora é com a gente, e em nenhum momento fizeram isso, nem futebolisticamente, nem emocionalmente. Nas entrevistas, todos se mostram extremamente temerosos de assumir responsabilidades, no campo também. Então eu acho que a gente pode ver essas surpresas aí. Líderes experientes, né? Neymar, Thiago Silva, o Everton, talvez possam ser aí três surpresas em relação ao que vinha convocando o Carlo Ancelotti.
1: Vamos fazer um primeiro intervalo, né? E depois desse primeiro intervalo vamos repassar aqui a programação desse grande evento. Vamos falar sobre esse evento, que para mim, assim, eu nunca vi. Olha, eu faço convocação de seleção brasileira desde 2002. Eu nunca vi um evento desse tamanho. Não sei se é o efeito Ancelotti, né?
2: Em lugar nenhum, né, Bolívia?
1: Em lugar nenhum, em país nenhum, mas a gente vai falar sobre isso. E você vai conhecer aqui, ó, em primeira mão, você vai ouvir a música tema da Copa do Mundo do Futebol Globo CBN. Logo depois desse nosso primeiro intervalo.
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1: Dados da Pesquisa Nacional por Amostra de Domicílios Contínua, divulgada pelo IBGE, mostram que a taxa de desemprego em Pernambuco é a segunda maior do país no primeiro trimestre de 2026. O índice no estado foi de 9,2%, mesmo valor registrado pela Bahia e por Alagoas. A maior taxa entre os estados brasileiros foi no Amapá, com 10%. O percentual de pessoas desempregadas em Pernambuco está acima do índice nacional, que ficou em 6,1% no trimestre, sendo menor taxa de desocupação para um primeiro trimestre desde 2012, quando começou a série histórica da PNAD contínua. A pesquisa aponta ainda que em 12 estados o desemprego ficou abaixo da média nacional, com destaque para Santa Catarina, único abaixo do patamar de 3%. Pelos critérios do IBGE, só é considerada desocupada a pessoa que efetivamente procurou uma vaga 30 dias antes da pesquisa. Os agentes do Instituto visitaram 211 mil domicílios em todo o país. Renata Medeiros para a CBN Caruaru.
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3: Muito bem, de volta aqui com o 4 em Campo especial, acompanhando a convocação da seleção brasileira para a Copa do Mundo. A programação começa às 5 horas da tarde no Museu do Amanhã. Tô vendo aqui, tem até contagem regressiva, gente. O Lancelotti vai chegar o quê? De paraquedas? Não sei, vai... tem alguma coisa aí, tá um grande evento. Daqui a pouquinho eu vou com o Léo lá no Museu do Amanhã para a gente repassar a programação, mas agora, gente, você vai acompanhar a música tema do Futebol Globo CBN para a Copa do Mundo. Solta aí!

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1: Aê! É o jingle oficial do futebol Globo CBN para a Copa do Mundo. Já vejo o Carlo Ancelotti se aproximando do palco, né, desse grande evento no Museu do Amanhã, Zona Portuária do Rio de Janeiro, onde está Leonardo Dai. Léo, e aí, conta pra gente a programação. O homem tá indo aí, hein? O homem vai se encontrar com você, hein?
2: Ué, Bolívia, vê se a gente tem a CBF TV aí, porque a gente está falando agora, sim, senão sim. Eu corro aqui pra caixa de som.
3: Experientes, com jovens talentos, como é que foi encontrar o equilíbrio para montar essa lista que o senhor vai anunciar daqui a pouco, mas não só pensando na Copa, pensando no legado para a seleção brasileira?
4: Eu joguei uma lista feita com muitas evaluações durante todos os anos, feita com competência, feita com paixão, feita com

0: agradecimiento, porque creo que el trabajo feito fue muy bueno. Va a ser una lista perfecta, eso que no, pero una lista con menos errores posible. Es una lista para tener la oportunidad de hacer un campeonato del mundo espectacular.
1: Obrigada, mister.
2: Chegou aí a palavra do carro. Chegou de carro da patrocinadora, trazendo Canarinho Pistola, mascote da seleção na garupa. E agora caminha ali com o Samir Chaudi, presidente da CBF, logo atrás dele. O Rodrigo Caetano também, que é o diretor-geral de seleções masculinas. O Fábio Seixas, que é o assessor de comunicação da CBF. Enfim, toda a grande cúpula aí da Confederação Brasileira de Futebol. Acompanhando, nunca é demais lembrar, né, Éboli? O primeiro técnico estrangeiro a dirigir a seleção brasileira em uma Copa do Mundo na história.
3: E como diz aí a nossa música tema, é a maior Copa da história dos mundiais, 48 seleções, maior no número de participantes, maior no tempo também, são 39 dias, pela primeira vez uma Copa do Mundo com 39 dias, uma fase a mais, inclusive, né, para uma equipe conquistar o título, precisa participar, jogar 8 partidas para conquistar o título da Copa do Mundo, e a missão está aí, entregue nas mãos de Carlo Ancelotti. Ele falou, gente, em uma lista para minimizando os erros, mas aí é tudo sob a ótica do próprio Carlo Ancelotti, né?
1: E de fato a lista perfeita não existe, né? Que eu tenho uma, você tem outra, Prassi tem outra, Duz tem outra. Mas tem alguns pontos
3: o
1: aí.
3: O que pra ele é certo, pra gente pode ser errado.
1: Não, e assim, ele vai assinar uma lista que tem, né, algumas. Tem erros e acertos que são dele. Mas ele vai assinar uma lista que é o reflexo de um ciclo inteiro, do qual ele não participou da maior parte.
3: E um dos piores ciclos da história, se não o pior da história da seleção brasileira, né?
1: Exatamente. Que começa com Ramon Menezes. Não vamos nos esquecer. Teve Diniz comandando Fluminense e seleção brasileira ao mesmo tempo, com o estilo do Diniz. Escolha da CBF. E depois teve Dorival, né? Então, assim, tivemos muitas dificuldades. Ele vai assinar uma lista com as escolhas dele, com os erros e acertos dele, que depois a gente vai debater, mas é uma lista que tem um ciclo inteiro por trás, de muitos erros, mais erros do que acertos nesse ciclo.
3: Léo, passa pra gente só rapidinho, que eu tenho que chamar o intervalo, mas passa pra gente, por favor, a programação que começa daqui a 6 minutos. Tem até contagem regressiva que eu tô vendo aqui.
2: Olha só, 5 horas da tarde começa o protocolo, né? O Samir Chaudi, presidente da CBF, vai fazer um discurso, a gente vai ter apresentações musicais, Ludmilla, João Gomes, o DJ Papatinho apresentando Bate no Peito, que vai ser a música oficial da seleção brasileira na campanha da Copa do Mundo 2026, e só depois o Ancelotti vai anunciar a convocação. Queria só fazer um registro rápido sobre esse ponto que vocês estão falando, né, de convocação, de ciclo e tal. Em toda a história, com exceção da Copa de 62, quando o Brasil teve 14 jogadores da Copa de 58, o Brasil nunca teve mais do que 10 jogadores que jogaram a Copa do Mundo anterior na Copa do Mundo seguinte. O recorde é 10 e a última vez que ele foi alcançado foi na Copa de 2006 em relação à Copa de 2002. Nessa convocação, sem entrar nas dúvidas aí, ó, Alisson, Ederson, Danilo, Alexandro, Marquinhos, Bremer, já são 6. Casemiro, Bruno Guimarães, 8. Com o Fabinho, 9. Vinícius Júnior e Rafinha, já deu 11. E ainda tem mais Martinelli, tem mais Thiago Silva eventualmente, Neymar eventualmente, Pedro eventualmente. A gente vai quebrar aí essa escrita que vem desde 2006, com mais de 10 nomes aproveitados da Copa do Mundo anterior, o que não acontece há bastante tempo.
3: Vamos fazer mais um intervalo e na volta vamos debater, vamos discutir, vamos analisar o que foi esse período até agora de Carlo Ancelotti à frente da seleção brasileira, né? Foram 10 jogos com Carlo Ancelotti, 5 vitórias, 2 empates, 3 derrotas, 13 gols fez a seleção, tomou 8. E aí, Ancelotti buscando equilíbrio, o quão a gente está distante ainda desse equilíbrio na seleção brasileira. Muitos temas, debate livre, depois de um intervalo.
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0: Você pode até estranhar ouvir essa música, a Feira de Caruaru, sem que seja a voz do Rei do Baião, Luiz Gonzaga, que foi quem deu fama nacional à composição. Mas se eu te falar que essa voz é a do criador da música? Pois é. Imagina um ano de 1956. Em Caruaru, no coração do agreste pernambucano, um jovem compositor chamado Onildo Almeida entrava em um estúdio para registrar algo que parecia simples: a rotina de um dia de feira. O que ele não sabia é que estava moldando o destino de uma cidade inteira.
1: A música, com sua divulgação, ela valoriza muito a cidade. Caruaru, depois da feira, ela tornou-se conhecida no mundo inteiro. Porque eu costumo dizer que toda cidade tem feira, mas a feira mais importante é a de Caruaru.
0: Muita gente associa a música à Feira de Caruaru imediatamente à voz de Luiz Gonzaga.
2: A Feira de Caruaru faz gosto a gente ver.
0: Mas a história começa um pouco antes. Gravada originalmente por Onildo para o selo Mocambo, da lendária fábrica Rosenblit, a música foi lançada em um disco de 78 rotações. Aqueles discos pesados, de rotação rápida, que guardavam apenas uma canção de cada lado. Foi esse registro que chegou aos ouvidos do Rei do Baião. Ao ouvir Onildo descrever com tanta precisão o artesanato e o tempero da gente do Agreste, Gonzaga declarou: "Isso não é uma música, é uma fotografia." No ano seguinte, em 1957, Luiz Gonzaga daria à canção o alcance nacional. Hoje, a Feira de Caruaru é patrimônio cultural e material do Brasil, e muito dessa visibilidade devemos à caneta inspiradora de Onildo. Mesmo sem nunca ter negociado uma mercadoria sequer, Onildo Almeida consagrou-se como o maior vendedor da feira através de seus versos.
1: Eu me sinto assim realizado, como compositor da música que a cidade canta, que valoriza a cidade, que divulga a região.
0: A canção, que ganhou o mundo na voz do Rei do Baião, atravessou gerações e recebeu diversas releituras de artistas como Marinês, Mestre Ambrósio, Oswaldinho do Acordeon, Israel Filho e a banda de pífanos Princesa do Agreste de Caruaru.

0: Com mais de 500 músicas gravadas, Onildo Almeida, com os seus 98 anos de idade, é um dos grandes compositores que ajudaram a moldar a cultura nordestina através da música. Este ano, a música A Feira de Caruaru completa 70 anos de uma canção que já foi gravada em dezenas de idiomas e versos e já foi ouvida em mais de 50 idiomas. Onildo Almeida, com sua caneta inspirada, não escreveu apenas uma letra. Ele deu voz a um povo e transformou o dia de compras em uma epopeia musical. E para ele, foi uma das grandes realizações a composição.
1: Eu, como compositor, me sinto realizado por ter feito a música que o povo canta. Não só o povo da cidade, mas o estado de Pernambuco, o Nordeste do Brasil, o Brasil e lá fora também a música é conhecida.

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1: Muito bem, de volta aqui com o 4 em Campo especial. Convocação da Seleção Brasileira para a Copa do Mundo. A cerimônia já começou, né? Tá rolando apresentações artísticas. O que não é a convocação, é o show da convocação. Dudes, inclusive, levantou essa bola, né, Dudes? A coisa ganhou uma proporção, eu nunca vi. É o tamanho, né, que está sendo dado aí a essa convocação da Seleção Brasileira. Eu não sei se é algo impulsionado pelo Ancelotti, né, a figura Ancelotti, que hoje me parece até maior do que o interesse pela Seleção Brasileira, né, talvez o interesse internacional hoje esteja maior pelo Ancelotti do que pela Seleção Brasileira, e isso carrega também o interesse de um monte de gente na parte comercial, muitos acordos, não sei, mas ganhou uma proporção gigantesca. O Léo chamou, Léo, é isso?
2: Não, eu chamei para observar que geralmente, né, quando tem convocação de uma seleção, fica todo mundo sentado na plateia, olhando para o técnico da seleção que vai ser convocada, né? Tá acontecendo uma situação muito curiosa agora, que é o Ancelotti sentadinho na plateia com a pasta de convocados na mão, olhando as apresentações que estão acontecendo. Já teve ali o Amanhã, né, Samba Enredo da União da Ilha do Governador, que é um jingle de uma patrocinadora, que foi a patrocinadora que trouxe o Ancelotti com o carro, né? E agora está tendo ali uma exibição teatral mostrando os hábitos e costumes do povo brasileiro em cada título de Copa, né? Então, em 58 ali, todo mundo ouvindo no radinho e tal, acompanhando os gols do Brasil nas transmissões ainda muito iniciais de rádio. Então agora é teatro. E o Ancelotti ali, com a pastinha que traz os 26 nomes convocados, só olhando e esperando a sua vez nesse grande espetáculo de hoje, Éboli.
1: É o espetáculo da convocação. O que me interessa é o seguinte: há 24 anos a gente não ganha nada, eu quero ganhar. Mas e aí, Dudes, você que levantou essa bola, a coisa tá bem, né? Tá uma... Tá mega!
3: Então, eu queria, assim, primeiro, né, aproveitar que a Rádio CBN sempre fez coberturas críticas, né, sobre Copa do Mundo, sobre todos os eventos envolvendo futebol desde a sua fundação, né? E aí, às vezes, talvez algumas críticas mais azedas, outras vezes críticas mais construtivas. Então, acho que seria fundamental que a gente, nesse dia de hoje, fizesse a parte da crítica construtiva ao que está acontecendo e não naturalizasse esse show, essa emoção, esse protocolo, essa demora, toda essa programação, né? Porque faz a gente refletir e pensar, e aí evidentemente que o ouvinte vai pegar essas informações e formar a sua própria opinião. Dito isso, né, primeiro já colocamos aí o ineditismo da coisa, tanto em âmbito nacional, porque o Brasil não faz convocação assim, quanto em âmbito mundial, porque no planeta me parece que ninguém faz convocação desse jeito, e a gente precisa tentar entender os porquês. E aí, a minha reflexão aqui, que obviamente não é definitiva, é aberta a interpretações e questionamentos, é a de que, pela primeira vez aí nesse ciclo maior, mais amplo, de 24 anos sem conquistas, a gente chega numa Copa do Mundo sem nada para mostrar. O Brasil não tem absolutamente nada para mostrar. Não tem nem os craques de 2006, nem os títulos de 2010, nem a Copa das Confederações e o patriotismo de 2014, nem o Brasil revigorado do Tite em 2018, e tampouco as campanhas invictas do Tite para 2022. Dessa vez nós temos bagunça, troca de treinadores, atletas que não decidem, e um ambiente no qual quase ninguém, né, ou poucas pessoas estão otimistas com a seleção brasileira no que se refere à Copa do Mundo. Claro, você vai fazer um povo fala aí na frente do Museu da Manhã, num dia de festa, né, que virou festa hoje, vai ter, né, eu tô confiante, vai Brasil, né, claro, isso sim. Mas a gente teve pesquisas recentes falando sobre otimismo com a seleção, identificação com a seleção, sentimento patriótico em meio a essa Copa do Mundo. Então, como é que se lança um Brasil para a Copa do Mundo sem ter nada na base? É tentando criar algo do nada. E é isso que a gente está vendo, pelo menos na minha visão. Então, vamos trazer brasilianidade, vamos trazer música, samba no pé, conquistas passadas. Vamos dar um jeito de fomentar um sentimento que de verdade não existe por aqui. E, assim, as motivações. Por que alguém queria fazer isso? Primeiro, né, o presidente Samir Chaudhry quer que a gestão dele seja uma gestão vitoriosa, mas na Copa ele não pode garantir nada. Então, a grande vitória dele em 4 anos foi contratar um técnico italiano.

0: de muito renome e de muito currículo. O segundo grande título dele foi renovar 4 anos com esse técnico que tem 5 vitórias até aqui. E o que mais que ele quer? Anúncios. E anúncios, e anúncios, e anúncios. É uma CBF dos anúncios, né? Do juiz profissional, do VAR semiautomático, da Liga, do Carlo Ancelotti e do Brasil que vai para a Copa. A prática a gente vê depois, mas os anúncios, né? Esses estímulos, essa dose de adrenalina com que pode vir a ser, isso está totalmente colocado desde já. E é óbvio que esse é o momento para os patrocinadores, né? Os patrocinadores vão usar o carro para levar o Ancelotti, vão usar a marca para falar desse produto da Copa, outro produto da Copa, vão tentar se colocar nesse momento, porque esse é o momento de tentar criar alguma coisa. Porque se for depender do esporte e do que foi o esporte nesses últimos 4 anos, vai ficar difícil de você dar a chama aí em alguma coisa, dar aquela faísca.
1: E sobre esse time, né, que busca ainda uma identidade na sua formação? Fala, Léo.
2: Não, só queria arrematar sobre esse assunto, já que você está passando para o time, só registrar algumas coisas. Mais de 700 jornalistas credenciados aqui hoje para esse evento, de 14 países: Brasil, Inglaterra, Escócia, Rússia, China, Estados Unidos, Emirados Árabes Unidos, El Salvador, Argentina, Itália, Espanha, Chile, Bangladesh e Japão. Uma multidão lá do lado de fora, mesmo sem telão, sem nada, tem muita gente do lado de fora aqui do Museu da Manhã acompanhando a convocação. E só adicionando o contexto também, né, que o Dudziak está apontando aí esse movimento da CBF, e que é um movimento que de certa forma concorda com o que o futebol como um todo está fazendo, né? Vamos lembrar que essa Copa do Mundo vai ser a primeira Copa do Mundo com um show no intervalo da decisão da Copa. No intervalo do maior jogo de futebol do mundo, vai ter um show à la Super Bowl, né?
1: É, aí pegando um pouquinho também da cultura do entretenimento dos Estados Unidos, que está sendo transferido também para o ambiente do futebol, né? Pela primeira vez, uma Copa do Mundo em 3 sedes, né? Estados Unidos, Canadá e México. A maior parte dos jogos, essa maior parte vai ser realizada nos Estados Unidos, né? A grande decisão nos Estados Unidos, em New Jersey. Vamos lá, 10 jogos, 5 vitórias, 2 empates, 3 derrotas. Qual é o balanço que você faz até agora do trabalho do Carlo Ancelotti? O que que ele conseguiu já construir com a seleção brasileira, Prates?
3: Pouca coisa. Até agora, a seleção brasileira é muito no escudo do nome do seu treinador, que é um treinador, obviamente, internacional, multicampeão na Europa, 5 vezes campeão de Liga dos Campeões da Europa, campeão nacional nas principais ligas do mundo. É um trabalho que a gente tem de avaliar, não apenas pelo Ancelotti em si, pela comissão técnica dele em si, mas é muito o que os companheiros falaram há instantes. É um trabalho que foi muito truncado, muito quebrado, muito repartido, com tantas mudanças feitas de treinadores, de rumo de trabalho, de caminho a ser pavimentado. O trabalho do Ancelotti, para mim, vai ser avaliado na Copa do Mundo, Éboli. Aí você vai falar o seguinte: mas trabalho de treinador de seleção, geralmente é a Copa que avalia, a Copa que vai dar o peso ou não. É como não tem nada no pré, a Copa ganha um outro tamanho. A gente vai saber, nos poucos dias que ele tem para treinar a seleção e quando começar a Copa do Mundo, o que ele de verdade colocou do que ele quer do time para tentar um ex-campeonato mundial. Então, assim, até o momento, que vale para a seleção brasileira até agora, o que nós vimos, que eu vi em campo? Um treinador multicampeão, muito experiente, que não viveu ainda uma situação de dirigir uma seleção em uma Copa do Mundo, e ele é um grande escudo para a CBF, para tudo o que aconteceu no pré-Copa da seleção brasileira, mas o trabalho em si no campo caminhou pouco. Eu acho que ele tentou alguma coisa de uma seleção mais segura. Ele tem a seleção de 94 como um espelho, já citou isso outras vezes. Pode ser um caminho a ser seguido. Uma seleção que era bem treinada pelo Parreira à época. Defendia-se bem, mas jogava bem também quando tinha bola. Talvez seja um caminho aí para começar o trabalho para tentar o ex-campeonato. Em relação ao trabalho de campo, eu vi pouco da seleção brasileira, pouco do Ancelotti até agora.
1: E já fazendo vai então, começar. Mia, vai começar. O que vai começar? Me diga. Que parte da cerimônia
2: agora,
1: vai começar?
2: Agora, depois das apresentações... Agora, depois das apresentações musicais e teatrais, Tino Marcos, jornalista, e Érica Januza,
1: grande Tino Marcos,
2: atriz, estão comandando o início, de fato, da cerimônia da CBF, né, digamos assim, que vai ter o discurso do Samir Chaudhry e que vai desembocar dentro de alguns minutos com o anúncio da lista por parte do Carlo Ancelotti.
1: Tino Marcos, que pontuou a carreira, né, como repórter na TV Globo, principalmente, cobrindo a seleção brasileira, né? Construiu uma imagem extremamente associada ao dia a dia e as grandes coberturas envolvendo seleção brasileira.

0: Mi, essa seleção que ainda busca uma identidade, né, fazendo um link sobre a lista construída, minimizando erros, como disse Carlo Ancelotti, né? Que rumo você acha que o Ancelotti já vai tomar com essa lista, pensando em estreia de Copa do Mundo? O que você já observou até agora do trabalho do Mr. Ancelotti? Estamos distantes ainda de um equilíbrio na seleção brasileira?
1: Distantes, assim, mais ou menos. Por quê? Eu acredito que ele tenha entendido a urgência do trabalho dele. Ele completou 1 ano e 5 dias desde que foi anunciado pela CBF como técnico da seleção. É pouquíssimo tempo se a gente parar e pensar no que é encarar uma Copa do Mundo, o que é preparar uma lista de 26 nomes em que você considera uma série de questões e ir para um torneio tão difícil assim. Então, assim, eu não vejo como um absurdo a renovação, acho que ele precisa realmente... Eu acho que tem que ser dado a ele o direito de um ciclo completo na seleção brasileira. Por isso, não acho um absurdo a renovação. Agora, sim, falta equilíbrio em alguns pontos. Acredito que por ter um ciclo muito conturbado, com muitas rupturas e com muitos problemas de lesão, né, por não ter Militão, por não ter o próprio Estevão, que foi o principal jogador de ataque do Ancelotti, na era Ancelotti, mesmo não estando presente na última lista, porque já tinha ali um desconforto e depois veio a lesão mais grave. Mas, assim, eu vejo com uma dificuldade de um equilíbrio para encaixar melhor essa ideia do 4-2-4. Eu entendi o que ele quis, porque sem tempo, com muita oferta de atacantes e pouca oferta de meias e volantes, ele foi no caminho que ele entendeu mais fácil e mais acessível, talvez, para a seleção brasileira. Acredito que durante a Copa do Mundo e até pelas ausências, né, do Rodrigo e do Estevão, ele vai adaptar isso. Não sei se ele vai começar a Copa do Mundo com 4-2-4 e terminar ela com essa formação.
0: O Estevão é o artilheiro da Ancelotti, né? Exatamente. 5 gols, ó. O Estevão, 5 gols. Rodrigo, você citou aí, 2 gols.
1: Ele perdeu os dois, né?
0: Com 2 gols também. Vinícius Júnior, Gabriel Martinelli. E aí com 1 gol. Paquetá, Bruno Guimarães, Casemiro, Paulo Henrique, Bremer, Danilo. Danilo Santos, né? Que é o Danilo volante do Botafogo. E Igor Thiago. Todos os autores de gols na era Carlo Ancelotti.
1: Então, assim, ele tem esse desafio, né, de equilibrar essa escalação com 4-2-4 num período curtíssimo, e acredito que isso também impacta em questões da lista. Falando, a gente não tem como falar dessa lista sem citar o Neymar, assim. A partir do momento que ele convoca o Neymar é titular ou é reserva? O Neymar aceita ser reserva? Qual é o impacto de convocar o Neymar e deixar ele na reserva? Porque analisando e pensando muito sobre a convocação do Neymar, eu cheguei em algumas conclusões, e uma das reflexões que eu tive foi: ok, ele convoca o Neymar, não acho que seja por algo técnico, não é por questão técnica, porque tecnicamente o Neymar não mudou nada dos últimos, de 2025 para cá, vamos colocar assim, é o mesmo Neymar. Tem uma sequência de jogos ali, uma sequência de jogos aqui, não esteve no Maião para aquele jogo que o Ancelotti foi ver do Mirassol, com o Santos, depois esteve em outros jogos que o Ancelotti não estava, mas com certeza acompanhou, mas tecnicamente não teve uma evolução do Neymar. Então eu penso que ele pode convocar por uma questão de experiência, de impacto com o grupo, de atrair um protagonismo para ele, Neymar, e aliviar um pouco o peso em relação aos outros, e nas últimas entrevistas do Ancelotti ele falou sobre isso. Mas, a partir do momento que você convoca o Neymar, se você deixa ele no banco, porque eu acho que hoje ele não é titular, não joga ainda mais peso para quem está titular e, de repente, não está rendendo? Então, assim, são vários debates. Mas, sim, a seleção dele carece de equilíbrio por problemas de ciclo, por problemas de não ter laterais, mas também por problemas que ele assinou. Exemplo, Fabinho, porque ele não testou um outro nome na vaga do Casemiro, só testou mais o Fabinho. As laterais, porque não experimentou mais, ele ainda está apostando que o Danilo é um híbrido zagueiro barra lateral direito, e não é. Então, assim, algumas escolhas ele assina, outras ele acaba sendo refém de um ciclo muito ruim.
0: Eu vou conversar com vocês sobre essas duas perdas, que foram grandes, né? Dois jogadores com uma presença garantida na Copa do Mundo, o Estevão e o Rodrigo. Mas a gente está, né, Léo, o Samir Chaudi, que é o presidente da CBF, está nesse momento falando, né? Vamos ouvir um pouquinho o presidente da CBF?
2: Para representarmos o Brasil de uma forma ímpar. Então, toda a estrutura foi fornecida. E quero aqui também, de antemão, agradecer...

0: ao governo e prefeitura, à Marinha, que nos ajudaram a fazer esse grande evento dessa noite. Agradecer todos os colaboradores, todos os parceiros, todos os patrocinadores. E quero principalmente agradecer a toda a torcida brasileira que nesse um ano de gestão, que estamos completando dia 25, que mandaram muitos recados de incentivo, de motivação, e isso é o combustível para nós trabalharmos todos os dias pensando no futebol brasileiro. Então, eu estou muito confiante. Eu acredito que eu e o Mister somos mais confiantes nesse Hexa, nesse trabalho que vem sendo realizado. E podem acreditar, o Hexa vem. E no ano que vem tem mais. E a festa vai ser aqui na nossa casa.
1: Boa!
2: Referência à Copa do Mundo de Futebol Isso. Feminino, né, que vai acontecer aqui no Brasil. Eu só queria, Éboli, registrar que no começo do discurso ele falou em um ano de modernização de futebol, do futebol brasileiro, e de muita coisa mudou no futebol brasileiro, o que pode ser atestado pela maior convocação da história. Foram palavras do Samir Schaud, que vamos lembrar, né, chegou à CBF junto com Carlo Ancelotti. Quem contrata o Ancelotti é o Edinaldo Rodrigues, mas o Edinaldo Rodrigues satisfaz a grande obsessão dele e imediatamente depois ele é deposto. E aí quem apresenta o Carlo Ancelotti já é o Samir Schaud, que é um dirigente, era um dirigente desconhecido, né, e acabou nesses balanços da política da CBF, virando o presidente que apresentou o Ancelotti e que está com ele há um ano na CBF, os dois praticamente juntos, né, chegaram juntos e já renovaram o ciclo para 2030, primeira vez na história que um técnico vai treinar o Brasil na Copa já com contrato renovado para a Copa seguinte.
3: Já garantiu o próximo ciclo aí para o Carlo Ancelotti. Entrando na expectativa para a lista, que vai ser anunciada por volta ali das 5h40, se toda a programação for cumprida à risca ali no horário, essa é a previsão, por volta de 5h40 o anúncio da lista. Depois o Carlo Ancelotti vai se deslocar para um ambiente para a entrevista coletiva, e aí teremos as perguntas e respostas de Carlo para Carlo Ancelotti. Eu falei aqui, Estevão 5 gols, Rodrigo 2 gols. O Dudes, na tua opinião, a ausência desses dois, essas ausências, abriram caminho para quais jogadores?
4: Bom, eu acho que abriu o caminho para a gente pensar novamente num centroavante, né, de área, como por exemplo é o caso do Igor Thiago, embora se movimente bastante, mas é um jogador mais grandalhão. Eu acho que deixou um caminho aberto também para o Endrick voltar para a seleção brasileira, porque os testes são feitos meio nessa época aí que não tem Estevão, não tem Rodrigo. E evidentemente que reforça, né, a possibilidade do Neymar ser convocado para quem acha que tem argumentos futebolísticos para convocá-lo. Eu acho que a minha linha de pensamento é muito parecida com a da Michelle, que se ele for convocado não é pelo que ele joga, mas sim por questões extra-campo, por questões de desempenho com o grupo, liderança, como ele é querido pelos atletas, até uma forma de tirar a pressão de outros jogadores. Mas se você pensar, né, o Neymar ele faz essa parte meio híbrida entre atacante e armador de jogadas, tal qual o Rodrigo deveria fazer, né, na Copa do Mundo, ou esperava-se que fizesse, embora eu também não seja assim, um entusiasta desse tipo, né, de papel que o Rodrigo faz. Acho que gosto mais de meias armadores por si só, né? Não um atacante convertido, como é a minha interpretação sobre como é o Rodrigo. Então acho que se tiver que citar, o Igor Thiago, o Endrick e o Neymar.
3: Você, Prates, como é que você vê esse jogo de encaixe aí com esses dois jogadores impossibilitados de disputarem a Copa do Mundo? São dois jogadores que não têm mais condição, né, de jogar a Copa do Mundo, né? Recentemente tivemos a divulgação da lista com 55 nomes. Rodrigo lá atrás, uma lesão muito mais grave, rapidamente a notícia já se confirmou. E com a divulgação dessa lista dos 55 nomes, o Estevão fora, então mais um nome que não vai poder disputar a Copa do Mundo. Nesse jogo de encaixe, como é que você vê aí? Abriu espaço para quem aí nessa lista, principalmente na parte ofensiva, né?
5: Primeiro que os dois farão falta, Éboli. O Rodrigo como um nome no grupo, talvez se não um titular logo assim de cara, mas para ser muito utilizado, né, por exercer algumas funções do meio para frente, quase todas.

0: pode aparecer daqui a pouco também, não sei se apareceria se os dois estivessem à disposição. Então, os dois farão muita falta, né? Do lado direito da seleção brasileira, que é dos poucos setores que a seleção me parece que mostrou alguma coisa para se confiar mais convincente agora, é o lado que teria, teoricamente, para começar, Militão e Estevão. Não vai ter nenhum nem outro, né? Agora, o Luiz Henrique, quando foi chamado, Luiz Henrique, mesmo entrando geralmente nos jogos, entrou bem. Então, acho que assim, mesmo o Estevão fazendo falta, Luiz Henrique foi alguém que, quando precisou, opa, a resposta pré-Copa foi boa. Dá para se apegar nisso, pelo menos, ofensivamente. Mas que o Rodrigo e o Estevão farão falta. O Estevão, para mim, mais que o Rodrigo, mas para grupo, o Rodrigo também vai fazer falta nos 26 que estarão na Copa do Mundo.
1: Foi, e lá atrás tem o Militão que... também, né?
2: É, eu ia citar isso já, Dai, porque assim, a gente tá falando muito do setor de ataque, só que no ataque você ainda tem uma oferta muito grande, mesmo com as lesões, e claro, a gente tá falando de jogadores que não são jogadores comuns, né? Você,
3: a própria discussão envolvendo o Neymar levou muito a discussão do meio pra frente, mas eu tô preocupado do meio pra trás.
2: É, então, eu também, por essa questão do primeiro volante que o Ancelotti testou pouco, e isso foi uma escolha dele, né? Ele escolheu que o Casemiro era o titular e o Fabinho era o reserva, e ok, ele foi, acho que vai assim para a Copa do Mundo, mas a linha defensiva, principalmente a lateral direita, me preocupa muito, porque se a gente parar para pensar em laterais no geral, ou até mesmo zagueiros, a gente pode até chegar a vários nomes, mas pensando na lista, na pré-lista que ele colocou, são poucas opções viáveis, porque ele tem Danilo, que ele vê como um híbrido, mas na verdade não é. Tem muita dificuldade de defender com a linha mais alta, quando ele precisa correr para trás. Tem o próprio Vitinho e o PH, o Vitinho do Botafogo e o Paulo Henrique do Vasco, que não jogam bem em 2026, ainda não apresentaram um futebol razoável para estarem nessa pré-lista, mas estão. Ibanez, que ele adaptou.
3: O Ibanez já parece o imediato, né? Não optando pelo Wesley, que é uma característica completamente diferente. A gente tá falando de um lateral barra ponta. O Ibanez é um lateral barra zagueiro.
1: Machucou o Wesley nos jogos de março. No jogo seguinte, ao invés de entrar o Danilo, entrou o Ibanez, né?
3: O Ibanez, exatamente. O Ibanez se transformou no imediato, levando em consideração essa última, a última observação, né?
1: E aí o Danilo, a gente não sabe exatamente o que é, né? O que que o Danilo tá fazendo ali, a gente não sabe, né? Mas enfim.
3: Danilo é um cara bacana.
2: Não, a gente sabe, né? Eu acho que até as escolhas do Ancelotti nos jogos e nas listas, elas nos dão alguns argumentos e algumas informações. Quando o Wesley se machuca e a opção dele é o Ibanez, me parece claro que ele conta com o Danilo, talvez muito mais como essa liderança, essa experiência, do que propriamente para a posição de lateral direito ou zagueiro. Que ele não usou muito, ele convocou bastante, mas ele não usou muito o Danilo. Mas olha as opções que ele tem.
3: O Danilo não tem sequência no Flamengo, porque ele é reserva do Flamengo. Olha,
2: vou colocar um cenário aleatório aqui que
3: não aconteça. O Flamengo não enxerga ele como lateral, é só como zagueiro.
2: Claro, é só o Ancelotti que vê ele assim. Se o Wesley se machuca, o Brasil vai para a Copa com Danilo ou Ibanez para lateral direito?
0: Possivelmente.
3: Pela última observação,
4: mas me permita.
0: Não, e desculpe, Gabriel. Não, a Michelle falou o seguinte: é um cenário que dificilmente acontece, espero que não aconteça. O Tite pensou assim também em 2022. Eu vou levar o Daniel Alves, então acho que não vou precisar.
2: E essa Copa é pior nesse
0: O Telles talvez,
2: né,
0: não precise, Danilo talvez não precisa também. Daqui a pouco ele tava precisando de todo mundo, aí não precisava de ninguém. Então, assim, tudo bem que agora são 26, mas esse negócio que às vezes vai contar: ó, tem uns 5 ou 6 que talvez eu não use aqui, e se você precisar usar? Vai que, né, Gabriel?
2: E essa Copa é pior nesse sentido, né? Desculpa, Dudes, mas no sentido assim de que você tem calendários diferentes, até mesmo para quem tá no futebol europeu, então tá todo mundo muito desgastado. Fala aí.
1: Um jogo a mais.
4: Não, eu só queria fazer a provocação assim: vocês viram o Éder Militão nesses últimos 4 anos? Porque eu só vi ou o Éder ou o Militão. Inteiro eu nunca vi. Eu nunca vejo. Não, é sério. É que a gente tem uma certeza de que ele ajudaria, mas ele não consegue jogar. Ele não consegue jogar. Ele é uma sumidade na lateral direita do Brasil, mas ele não joga. Ele tem 11 jogos pela seleção em 3 anos. E pelo clube, ele tem pouquíssimos jogos. Então, não é para desqualificar nenhum ponto de vista, tá? Só quero colocar que, mesmo se ele fosse convocado, eu acho que mereceria dúvidas a participação e presença dele. Porque, ok, vai para a Copa. Nenhuma garantia de que ele vai ficar são durante a competição. Porque o tempo todo ele se machuca, é um jogador que não dá para confiar.
2: É um debate que se tem com relação aos goleiros também, né? Se a gente pensar no Alisson e no Ederson, a quantidade de vezes em que eles foram cortados, o Alisson, vai dizer, né?

0: Para goleiro, voltar é um pouco mais simples, né? Você não precisa de uma transição tão longa para voltar a jogar e voltar num ritmo bom. Mas a gente está falando de dois goleiros que desfalcaram bastante durante o ciclo, né?
1: Olha aqui, vamos seguir com o nosso debate, mas eu vou dar uma paradinha agora para a gente acionar o Clauson Dutra, reportagem CBN em São Paulo. Clauson, boa tarde.
2: Fala, Éboli. Boa tarde para você e para todos. Uma informação que acaba de chegar. Um atirador abriu fogo dentro de uma mesquita em San Diego, na Califórnia, nos Estados Unidos. Isso aconteceu agora há pouco. A polícia informou que o suspeito foi neutralizado por equipes de segurança e que a situação já está controlada. Esse ataque aconteceu no Centro Islâmico de San Diego, no bairro de Claremont. Ainda não há confirmação oficial sobre mortos ou feridos, mas as autoridades acreditam que pessoas tenham sido baleadas. Uma testemunha, em declarações à CBS, disse ter ouvido até 30 disparos, aparentemente de uma arma semiautomática. Esse homem, que é aposentado, estava almoçando em casa, disse que ligou para o 981, que é o número da polícia nos Estados Unidos, e, de acordo com ele, a polícia chegou entre 5 a 10 minutos. O prefeito da cidade, o Todd Gloria, afirmou que equipes de emergência seguem mobilizadas para proteger moradores e garantir a segurança da região. Imagens exibidas, inclusive, por emissoras norte-americanas, mostram forte presença policial no entorno da mesquita e crianças sendo retiradas do complexo. O trânsito foi bloqueado e moradores receberam orientações para permanecer dentro de casa. Essa mesquita fica em uma área residencial de San Diego e é considerada a maior do condado. Esse local também abriga uma escola islâmica com cursos de língua árabe e estudos do Alcorão. Volto com você. Assim que a gente tiver a atualização sobre esse caso, a gente volta aqui na programação. Éboli.
1: Tá, ok. Obrigado, Cláudio. Então, a qualquer momento, novas informações desse atentado aí em San Diego, nos Estados Unidos. Bem, 5 horas e 29 minutos. Vamos seguir aqui discutindo, né, essa lista que vai ser anunciada daqui a pouquinho. E a nossa discussão agora é do meio para trás, né, gente? E, além disso, a gente está falando de opções. Alguns jogadores, o Dudes falou aí do Militão, que não vai jogar, mas também já não vivia um momento de regularidade. O lado esquerdo tem até mais opções, né? Mais jogadores da posição. Mas daí a falar, né, que, por exemplo, um dos preferidos é o Alexandro, que não está bem no Flamengo. Não começa bem no Flamengo, né, Prates? O ano do Alexandro não é positivo.
3: Não está bem, não. Por isso que até eu brincava aqui quando a gente começou a nossa transmissão, nosso papo aqui antes da convocação, né, Éboli? Que poucas vezes o técnico da seleção brasileira confiou tanto que em 40 dias, ou pouco mais do que isso, 50 dias, esses jogadores vão atingir um auge que eles não atingiram nesses meses que antecedem a Copa. O Alexandre se encaixa muito nisso. O Alexandre a gente conhece, obviamente, tem uma experiência de Copas do Mundo, de seleção brasileira, pode ser um zagueiro pela esquerda, é um lateral que fica um pouco mais, guarda mais a posição, mais defensivo do que um lateral de grande apoio. Mas se a gente parasse para avaliar momento, cada um tem jogado, nessa pré-lista de laterais esquerdos, ele seria um dos últimos aí. Os outros que não devem ser convocados jogaram, estão jogando mais que ele. Né? Isso aí vale para o Luciano Juba, vale para o Kaique, que é um jovem do Cruzeiro, vale para o Douglas Santos, quando foi chamado, deu um bom recado, tirando esse amistoso contra a França, que ele foi mal.
1: Tem muita gente apostando no Kaique, como sendo uma meio que surpresa nessa lista, será?
0: 15 minutos, né? Então. Praticamente foi isso que ele jogou. Na última data FIFA, que foi que ele recebeu a oportunidade.
3: Mas é uma das situações que preocupam, sim. A lateral esquerda, assim como o gol, estou com a Michelle em relação a esse debate do gol. Esses nomes certos aí, nomes que pouco jogaram ou quando jogaram no ano não foram tão bem assim. A lateral esquerda também entra nisso. Se os laterais forem confirmados como Alexandro e Douglas Santos, o Alexandro pode ser quase um Danilo do outro lado, entendeu?
4: E olha que interessante aqui, ó. O GE.Globo fez um joguinho, né? Para dizer quem, se a gente lembrava de todos os 96 convocados ao longo de 4 anos, né, de ciclo. E olha os laterais que foram chamados, tá? E aí o meu ponto é assim, não foi por falta de testes, tá? É porque ninguém passou no teste. Abner, Alexandro, Alex Telles, os laterais direitos e esquerdos, tá? Abner, Alexandro, Alex Telles, Arthur, do Bayer Leverkusen, se ninguém lembra. Ayrton Lucas, Caio Henrique, Carlos Augusto, Danilo, Dodô, da Fiorentina, Douglas Santos, Emerson Royal, Guilherme Arana, Kaique, Juba, Paulo Henrique, PH, Renan Lodi, Wanderson, Vitinho, Wendel, que está no São Paulo, Wesley, William, que está no Cruzeiro, Ian Couto, do Borussia Dortmund. Todos esses foram chamados. Estamos aqui, 18 de maio, dia da convocação, lamentando Éder Militão, celebrando Wesley e só.
5: Wanderson, que inclusive foi bem

0: cotado em algum momento, né? Mas esteve machucado, então ficou fora por lesão. Até na pré-lista não foi considerado. Nesse momento, Éboli, homenagens para Pelé e Zagallo, os dois maiores nomes da história do futebol brasileiro, dois dos grandes nomes da história do futebol mundial, que pela primeira vez não estarão mais entre nós numa Copa do Mundo que a seleção brasileira vai jogar.
1: O Zagallo, o maior vencedor, né? A pessoa que mais vezes conquistou mundiais em várias funções, como jogador, como técnico, como coordenador.
0: 4 vezes.
1: E o Pelé, aliás, ambos, né, fizeram parte do time de 58, que abriu o caminho aí para o pentacampeonato, primeiro título do Brasil, em 1958, na Suécia, com o jovem Pelé fazendo uma dupla infernal com o Garrincha no meio da competição. Os dois não começaram como titulares na Copa do Mundo, e entraram no meio da competição e deu no que deu, né? E aí a história contou um episódio belíssimo para o futebol brasileiro. O Zagallo, um ponta pela esquerda, também jogava uma barbaridade. Referência, gente, referência. A gente falou muito aqui da falta de referências, né? Que essa turma, essa geração, que tem talento, acho que ninguém discute aqui o talento desses jogadores que conseguem assumir um protagonismo nas suas equipes, grandes equipes do futebol mundial, mas que reunidos na seleção brasileira ainda não pegaram, puxaram aquela responsabilidade, né?
2: Sabe que o Ancelotti, em entrevistas variadas, né, coletivas, exclusivas, ele falou algumas vezes sobre não deseja ter um grande protagonista, que ele quer um coletivo muito forte. Eu sempre concordei quando ele falou isso. Mas ele, com algumas escolhas, ele vem indicando que ele aposta em certos protagonismos. Exemplo, beleza, o Vinícius Júnior joga muito no Real Madrid, ele é avassalador por lá, mas na seleção brasileira não mostra, né? E o Rafinha até acho que mostrou um pouco mais nas eliminatórias, contribuiu mais para a seleção brasileira, para o Vinícius, para a seleção brasileira do que o Vinícius Júnior nas eliminatórias, mas ainda deixa a desejar. Mas eu entendo até um pouco mais o Rafinha, porque o Rafinha é um cara mais colaborativo com a seleção, até mesmo sem a bola. Agora, não estou dizendo que não deve convocar, tá? Claro que não, tem que levar para a Copa. Mas algumas insistências do Ancelotti, elas vão um pouco na contramão dessa ideia do coletivo forte. E eu concordo com ele quando ele fala desse coletivo forte. Mas parece que ele fica tentando muito buscar esse Vinícius Júnior do Real Madrid na seleção brasileira. E eu sinto também que o Vinícius se sente pressionado a dar essa resposta e cada vez que ele entra em campo com a camisa da seleção brasileira, parece que ele está jogando com um peso enorme, né? Então, uma das tarefas do Ancelotti é dar um pouco de leveza, se é que é possível, nesse contexto de seleção que não ganha, que não consegue nem mesmo avançar das quartas, né, nas últimas 2 edições de Copa do Mundo. Então, assim, é muito complicado. E eu, particularmente, gostaria que não essa seleção do protagonista, do principal nome, ela não precisaria existir para mim na Copa do Mundo. Acho que a gente vem, inclusive, de uma temporada de clubes que o PSG nos deu um indicativo de que esse protagonista ele não é tão necessário quanto parece.
1: A seleção brasileira sempre teve, né? Grandes referências, mais de uma, inclusive. O Neymar...
2: Mas quando você tem um grupo não tão forte como a seleção já teve, será que é melhor esse caminho de achar esse protagonista?
1: Eu penso, inclusive...
0: Chegamos
1: na música, o que é? Música da CBF, é isso? Música...
0: Não, começou a parte musical da cerimônia, que em tese é para ser o último momento antes da convocação.
1: Tá chegando próximo,
3: o esquenta.
1: Né? 5h36.
0: Neste momento, Dilsinho cantando País do Futebol. Ainda vai ter Ludmilla, vai ter uma turma, vai ter a música oficial da seleção para 2023.
1: Então vai atrasar, hein? Aquela previsão de 5h40 vai ser jogada para frente.
0: Não, vai ser um pouquinho mais, vai ser um pouquinho mais.
1: Vai ser um pouquinho mais. Então, e ninguém tira a pasta do Ancelotti, tá lá agarrado.
3: Rapaz, tá acordado,
1: uma coisa
3: tá,
1: me impressionou.
3: Tá acordado hoje, né? Tá.
1: Ele não deixou vazar nada. Nada, olha lá, tá agarrado na pasta. Solta a pasta ali, ó. Olha lá.
3: Tá relembrando os tempos quando o Florentino Pérez fazia aquele longo discurso de uma hora antes de anunciar se ele renovaria ou não com o técnico do Real Madrid. Aí o Ancelotti ia, sem a pasta, obviamente, mas ia lá pra falar também.
4: E você sabe que uma das grandes inovações do ciclo Ancelotti foi o contador de chicletes, né, que nós vimos nas eliminatórias.
3: Foi interessante.
4: Né, foi assim uma coisa inovadora no jornalismo. E o Leonardo tá de olho também nas paradas para cigarros, né, do Mister, né, é algo também inovador e acho que ele pode estar inquieto também por isso.
0: E ó, Marian

0: Hannah McClay, que é a mulher do Ancelotti, né, casada com ele há 11 anos, também está ao lado dele para essa convocação, né? Já tem até matéria e tal sobre a bolsa que ela está usando, valores, quem é ela e tal. Tá aí também.
1: Quando eu falei das referências, eu concordo contigo, Michele, sobre o jogo coletivo, que ele é importante. Mas num torneio de tiro curto, como é a Copa do Mundo, e é um torneio traiçoeiro, às vezes a coisa não anda, né? Na parte coletiva, você tem um adversário, te anula pontos importantes do seu time, e aí tem que alguém aparecer para arrumar a solução, para botar a bola debaixo do braço. E eu acho que isso sempre houve na seleção brasileira. Em gerações anteriores, com mais de um, inclusive, eu citei aqui, em 2002, foi o último título da seleção, você tinha Rivaldo, você tinha Ronaldo, você tinha Ronaldinho Gaúcho, todos eleitos, melhores jogadores do mundo, né? E na retaguarda, um Roberto Carlos, um Cafu, era um time pesado. Pesado nesse sentido que você vai em um, tem o outro. O adversário, ele fica tonto. Ele exige um certo respeito. O Neymar, ele já pegou um período de seleção onde ele ficou meio solitário nesse sentido, né? A referência foi muito o Neymar. Acho que faltou dividir um pouquinho esse protagonismo.
2: Quase decidiu a última Copa em favor da seleção.
1: É isso.
2: Porque o gol da classificação estava sendo dele contra a Croácia.
1: E é difícil, para mim, eu tô falando a minha visão, é difícil. Hoje não vê ninguém nesse sentido. Então, e eu não tenho dúvida que há jogadores com essa capacidade. É o Rafinha, é o Vinícius Júnior, né? Talvez aí os dois principais representantes que poderiam assumir esse protagonismo. E aí, te pergunto, Dudes, esse protagonismo, ele não aparece por uma questão subjetiva de avaliação de comportamento, que é muito difícil, né, a gente determinar, ou é algo tático, é algo técnico de um jogador que ainda não entendeu muito bem o que fazer, onde ele se encaixa na seleção brasileira?
3: É uma boa pergunta. Eu acho que tem perfil, né, de jogador, mas a gente tem um momento de seleção brasileira que eu acho que ele é diferente mesmo, porque, veja, dissemos, né, o Vinícius Júnior, ele é meio dono do Real Madrid, tá? Ele é um dos donos do Real Madrid. Agora tem o Mbappé, que tá sendo sócio, né, mas ele era meio dono do Real Madrid. Se o Vinícius não gosta de alguém, a coisa fica ruim. Agora, se o Mbappé não gosta de alguém, a coisa fica pior. Isso é um poder de jogador, isso é uma liderança, pode ser positiva ou negativa, e sempre foi uma referência técnica do Carlo Ancelotti no Real Madrid, tá? Esse é o Vinícius. O Rafinha chegou no futebol inglês para jogar na Premier League e foi referência do time dele, principal referência técnica do Leeds United. Foi pro Barcelona e, depois de um primeiro ano no qual o Xavi não o utiliza, ele se torna referência técnica e um dos capitães com
4: o Hans Flick.
3: Pronto.
0: A música oficial da seleção vai ser apresentada agora. Ah, um tá trechinho dela.
1: Vamos lá. Vamos ver a música oficial. Vamos lá.
5: Um trechinho. Eu queria mesmo todo mundo cantando aqui no palco, né, senhor?

0: bate no peito, né? A música tema aí da Copa do Mundo, da CBF. Prática,
1: tá no clima. Olha, a Ludmilla
2: vai ter uma.
0: A cada seleção vai ter uma.
2: Eu gostei.
0: Isso. Bacana. Ó, Ludmilla, João Gomes, Zeca Pagodinho, Samuel Rosa e Veig. Tá? São as vozes aí que você ouviu nessa canção Bate no Peito. Repetir aqui, ó. Ludmilla, João Gomes, Zeca Pagodinho, Samuel Rosa e Veig. É uma seleção, né? De craques da música. Vários estilos, né? Gerações misturados aí para essa composição Bate no Peito.
1: Gostei.
0: Gostou?
3: Eu também gostei.
1: Não mais que o Prats, né? Que o Prats tava até dançando.
3: Eu gostei. Como vai jogar daqui a 26 dias, nos próximos 25, vamos usar bastante. Quando estrear contra Marrocos, aí é bom esperar um pouquinho para ver o que vai acontecer. E quando começa o jogo, atrapalha um pouco o futebol e essas coisas todas. Eu defendo que se use nos próximos 25 dias, todos os dias, viu, Ebro?
0: E vamos usar muito a nossa também. Solta de novo aí a música tema Futebol Globo CBN Copa do Mundo. Solta de novo aí, vai.
4: A Argentina apareceu, não precisa...

0: A música tema futebol, Globo CBN pra Copa do Mundo. Você curtiu? Você curtiu? Eu curti. Tô vendo aqui o Rodrigo Caetano, né? Subindo ao palco, Rodrigo Caetano. É isso, Léo?
1: É isso, diretor-geral de seleções masculinas. Em tese, depois dele, geralmente depois dele, fala o homem, né?
2: A gente já sabe o que faz o Rodrigo Caetano, não?
1: Dirige as seleções masculinas.
2: Tá, mas como funciona isso?
3: Calma, assim, Dudiago, agora não dá pra explicar, porque agora ele vai falar. Mas depois eu vou te explicar, Dudiago.
2: Pergunta aí pra
3: ele. Requer tempo, não. Isso não, é uma hora e meia pra explicar, calma.
2: É logística.
3: Logística, calendário. Isso.
2: Calendário.
3: É hospedagem.
0: Alimentação.
3: É isso? Passagem.
4: Ah, então, o CT, claro, que a seleção vai ficar lá nos estúdios.
0: Todo planejamento, ele já fica nesse planejamento, né?
2: Tá bom. Então tem que ser cobrado por isso.
3: É isso aí.
0: Vamos ver o Rodrigo Caetano, o que ele está falando. Vamos
5: lá. Principalmente todo o povo brasileiro que nos acompanha nessa missão. Como dito pelo Tino e pela Érica, realmente a gente trata como a maior Copa da história, consequentemente, talvez um dos maiores desafios. Por que que a gente trata disso também? Teremos na nossa jornada, na nossa caminhada, se Deus quiser, 8 jogos que nos levarão até a grande e tão sonhada final. Um dado importante para que todos tenham a noção da grandiosidade do evento e nos

0: jogos da seleção brasileira, mais de 29 milhões de pessoas se inscrevendo para assistir os jogos da seleção. Nessa Copa, e pela primeira vez, algumas mudanças em relação a regulamento e questões, principalmente, na regra e também relacionada ao jogo em si, né? Teremos aí o scanner nos jogadores, as novas regras para diminuir a perda de tempo e acelerar o jogo como um todo. Teremos a tão famosa pausa de hidratação. Sensor, principalmente, o que traz de novo a tecnologia para dentro do esporte, para dentro do futebol. E a questão dos cartões que serão zerados, tanto após a fase de grupos, como também antes da semifinal. A estrutura preparada para a seleção brasileira, e aqui em nome do presidente Samir Schaud, eu agradeço a todos, tá, da diretoria, não mediu esforços para realmente oferecer o que tem de melhor para a seleção brasileira. Teve um investimento muito grande para que nós pudéssemos, nós, quando eu falo, é comissão técnica, na figura do Mr. Carlo Ancelotti, a escolha do centro de treinamento do Red Bull New York, Columbia Park, onde a seleção brasileira terá a honra de inaugurar esse centro de treinamento. Seremos os primeiros a iniciarem os treinamentos. Somado a isso, estamos indo também para um hotel totalmente exclusivo, ou seja, hotel fechado para toda a delegação da seleção brasileira. Diferentemente de outras épocas em que se buscava aí resorts ou hotéis realmente luxuosos, esse é um hotel muito operacional que visa única e exclusivamente o nosso bem-estar e foco na competição. Nossa delegação, realmente aí estão todos os nomes, né, menos, obviamente, os 26 eleitos para nos representar dentro de campo. Teremos, então, 91 integrantes distribuídos nas mais diversas tarefas, funções e cargos, para, sem dúvida alguma, para aqueles 26 ali terem o melhor suporte, o melhor staff para desempenharem a sua função durante toda a Copa do Mundo. Nossa jornada. Bom, também em comum acordo com toda a diretoria da CBF, nós vimos como fundamental a nossa despedida num dos maiores palcos do futebol mundial, que é o Maracanã, agora no dia 31 de maio. Nossa apresentação oficial, ela vai se dar no dia 27 de maio. E o que é que nos levou até aqui? Foi realmente decisões técnicas, que eu também volto a agradecer por terem o entendimento de que a comissão técnica tinha como objetivo enfrentar diferentes escolas, diferentes seleções pelo mundo. E por isso, a nossa caminhada foi essa aí. Jogamos contra Senegal e Tunísia, Coreia e Japão, e finalizamos, por último, contra a França e Croácia, que nos aproxima muito dos prováveis adversários na Copa do Mundo. Os nomes dos eleitos não são escolhidos de forma empírica ou por preferência. Existe um processo, existe um trabalho. E aí que são alguns dos números daquilo que em um ano, que o Mister agora comemora, o qual essa grande equipe de trabalho que nos acompanha, de profissionais altamente qualificados, desempenhou ao longo do período para que tivéssemos os nossos processos consolidados e hoje, finalizando e comunicando a todos vocês, os 26 escolhidos. São números representativos que traduzem um trabalho intenso e de muita responsabilidade. E com uma preparação completa como essa, de cuidado, de ciência, e com um dos melhores técnicos do futebol mundial, é que nós vamos em busca desse Hexa, com talvez o nosso maior reforço, né, o melhor de todos os nossos jogadores, que é a nossa população, os nossos mais de 200 milhões de brasileiros, que estarão mandando vibrações, emanando pensamento positivo para todos nós que lá estaremos representando o país. Como eu disse, nossa apresentação dia 27, dia 31, o último amistoso em solo brasileiro, porque a intenção nossa é de nos despedirmos aqui no Brasil e no maior palco mundial da nossa torcida e do nosso povo. No dia 1º estaremos viajando já para os Estados Unidos, iniciaremos a nossa preparação, como eu disse, lá no Columbia Park. Faremos o último amistoso antes da estreia no dia 6 contra o Egito, em Cleveland. E depois, no dia 13, a nossa jornada. Contra Marrocos, em New Jersey. Contra o Haiti, na Filadélfia. E depois em Miami, contra a Escócia. Teremos mais 4 etapas ali, que são os nossos outros desafios, que nos levarão, se Deus nosso Senhor quiser e a competência fizer por merecer, a estarmos presentes aí nessa grande final, lá novamente em New Jersey, e por isso que a gente espera iniciar e terminar no mesmo local, representando a seleção brasileira na grande final, no dia 19 de julho. Bom, agora o tão esperado momento, né, de todos.
1: Vamos lá,
2: estou na alô, planeta Terra, né?
1: É, vai Brasil. Chamar agora a Carla Ancelotti, né? Tino Marcos ali, vai chamar o Carla Ancelotti para divulgar a lista dos 26 convocados para a Copa do Mundo, né? Depois de esse um ano aí de trabalho de Carla Ancelotti. É, 90 e quantos atletas falaram que ele observou?
3: 6.
1: 96.
3: Não, o ciclo todo, tá?
1: O ciclo todo, 96, o ciclo todo. Isso. 96 atletas. Fizeram parte desse ciclo todo, né?
4: 102 monitorados no total.
1: E dessa lista de 55 sairão os 26 convocados aí para a Copa do Mundo, né? Enquanto o Ancelotti não chega no palco, né? Não sobe ao palco. Dude, você estava falando, a gente estava falando sobre a questão das personalidades, né? Vamos lá.
3: Então, o Bruno Guimarães é capitão do time dele. Então, assim, você tem vários atletas que são lideranças em clubes, mas chega na seleção e eles não replicam isso. Aí por quê? É o ambiente diferente, é a falta de convívio, é a falta de um grupo sólido que siga, né, sendo convocado, forme uma união. 96 convocados, um monte de gente diferente, né? Toda hora troca o treinador. Ou será que tem também aquela sensação de que não posso fazer nada? Daqui a pouco o príncipe Neymar vem aqui. Eu só estou segurando a vaga. O Rafinha, quando tentou ter personalidade, deu aquela entrevista horrível, né, pro Romário. E o Brasil perdeu do jeito que perdeu para a Argentina e todo mundo foi para cima do Rafinha. Aí é claro, né? É claro que ele vai falar que o maior troféu da vida dele é ter uma chuteira do Neymar. Não é nem louco de fingir que tem personalidade de novo, né? Depois do que aconteceu com ele. Tô sendo irônico, evidentemente.
1: É agora. Olha, o Ancelotti já está já se posicionando para sentar ali, onde tem o microfone, para divulgar a lista dos 26 convocados. E como eu disse, a gente agora vai, depois da lista, atualizar as perguntas, né? Atualizar os debates, aí já pensando na estreia da seleção brasileira. Vamos ouvir Carlo Ancelotti.
5: Este evento
1: agora sim.
5: Muito importante, muita curiosidade, muita expectativa. E antes de tudo, quero agradecer a CBF, porque para a renovação do meu contrato, agradecer ao presidente Samir, a toda a diretoria, a todos os funcionários da CBF, a minha comissão técnica, para dar-me a oportunidade de seguir trabalhando aqui, nesse país, maravilhoso país, outro 4 anos. Então, muito obrigado por isto. Eu acho que morar aqui, viver a experiência paixão do futebol brasileiro, do torcedor brasileiro, e obviamente agradecer a todos os torcedores que me receberam muito bem até o primeiro dia aqui. Agradecer a todos, porque morar aqui, viver aqui é muito, muito bonito. Foi muito difícil escolher esses 26 jogadores. Por quê? Porque a concorrência neste país é muito, muito alta. Falei na primeira coletiva de prensa que havia muita concorrência e é a verdade. E sei perfeitamente que alguns jogadores que estiveram com nós neste ano não estarão contentes de esta lista. Sinto muito isto, quero agradecer a todos os

0: Yes, Jane. Wesley Roma.
1: Sem Thiago Silva, portanto.
0: Meio-campista. Bruno Guimarães, Newcastle. Casemiro, Manchester United. Danilo Botafogo. Fabinho Alitiad. Lucas Paquetá, Flamengo.
1: Serão 9 atacantes, portanto, só 5 no meio.
0: Agora vem o bonito. Atacantes. Hendrik Lyon. Gabriel Martinelli, Arsenal. Igor Thiago, Brentford. Luis Enrique, Zenit. Mateus Cunha, Manchester United. Neymar Júnior Santos.

0: Confirmando o Neymar na Copa do Mundo.
1: Seguimos.
0: Faltando mais gente aí.
1: Seguimos.
2: Agora a gente espera as pessoas, né?
0: Virou arquibancada. Até batuque.
3: Quem que tá fazendo isso? Depois fala, Léo.
0: Rafinha. Botar o som do...
1: Seguimos.
4: Momento. Rafinha, Barcelona. Ryan Bournemouth. Vinícius Júnior, Real Madrid.
0: João Pedro não, hein?
2: É, repassando então a lista dos 26 convocados da seleção brasileira para a 23ª Copa do Mundo. Goleiros: Alisson do Liverpool, Ederson do Fenerbahçe, o Everton do Grêmio. Laterais direitos: Danilo Luiz do Flamengo e Wesley da Roma. Laterais esquerdos: Douglas Santos do Zenit e Alexandre do Flamengo. Zagueiros: Marquinhos do PSG, Gabriel Magalhães do Arsenal, Bremer da Juventus, Léo Pereira do Flamengo e Ibanhas do Al Ahly da Arábia Saudita. Os meias: Casemiro do Manchester United, Bruno Guimarães do Newcastle, Danilo dos Santos do Botafogo, Fabinho do Al Ittihad e Lucas Paquetá do Flamengo. E para o ataque, Vinícius Júnior do Real Madrid, Rafinha do Barcelona, Matheus Cunha do Manchester United, Luiz Henrique do Zenit, Endrick do Lyon, Gabriel Martinelli do Arsenal, Igor Thiago do Brentford, Ryan do Bournemouth e Neymar do Santos. Esses os 26 nomes que vão representar a seleção brasileira na Copa do Mundo, Ébore.
0: É, o Ryan correu por fora, né? Existia aquela questão, é o Ryan, e aí se o Neymar for convocado vai tirar o Ryan, quem saiu foi o João Pedro. João Pedro que foi convocado, esteve presente em várias oportunidades, o Ryan já chegou no finalzinho, o Neymar, primeira convocação dele, já é a definitiva para a Copa do Mundo. Então, confesso que eu fiquei surpreso com a não convocação do João Pedro.
5: Eu também.
0: Né? Pelas observações.
6: Eu também. Né? Também porque... é um jogador que tem 15 gols na Premier League, né? Vem contribuindo na temporada, numa temporada extremamente bagunçada do Chelsea. Assim, a convocação do Neymar, repito, não respeita aspecto técnico. Respeita outras questões que depois ele vai justificar. É, agora, a ausência do João Pedro e do Andrei Santos respeitam o momento. O momento deles não era bom no Chelsea. E aí, por isso, talvez estejam fora. Mas, assim, ele foi por uma linha em algumas escolhas e por outra em outras. O Everton no gol também é uma surpresa.
0: É, o Everton aparece agora.
6: É, como terceiro goleiro. É, teria a vaga do Bento, Everton que falhou semana passada.
5: Com o Ancelotti foi a primeira convocação dele, Éboli, do Everton? A gente tem essa
2: foi, informação. Foi. A última convocação dele. É. Tinha...

0: sido naquela derrota para a Argentina, 4-1, que derrubou o Dorival.
1: Que foi o Bento, né, que jogou, né? Não foi o Everton que jogou.
0: O último jogo dele foi o primeiro jogo do Brasil após a Copa do Mundo. Foi a derrota por 2-1 para o Marrocos, ainda com Ramon Menezes em março de 2023. Mas a convocação, a última dele, foi naquele jogo contra a Argentina, que o Brasil perdeu de 4-1 e derrubou o Dorival Júnior.
2: O Fabinho também, correndo por fora, apareceu na última convocação e se confirmou. Das o Paquetá, duas, né? Que parecia se distanciar, reconquistou o espaço ali no pensamento do Carlo Ancelotti, né? Então, a gente tem aqui algumas situações a serem exploradas. Vamos só repassar mais uma vez, sempre importante, vamos repassar mais uma vez, ó, goleiros Alisson, Ederson e o Everton, né?
3: Everton do Grêmio, Everton pra galera, Grêmio. É novo no radar, né? Então, Everton do Grêmio.
1: Tem jogado muito bem, é bom a gente pontuar.
3: Tem jogado bem.
2: Tá, eu queria ver muito agora uma imagem do Everton. Cara, esse deve estar...
3: Ah, depois que ele tá na pré-lista aí, todo mundo...
1: Daqui a pouco tem coletiva dele, certamente o Grêmio, com razão, vai utilizar muito isso, ele vai falar daqui a pouco no Grêmio.
2: E a vaga, o Prats, desse terceiro goleiro, ela ficou realmente muito vaga, muito com algo, um espaço assim, indefinido, né?
1: Foi.
2: Porque ninguém tinha dúvida de Alisson e Ederson, mesmo os dois... Inclusive, tendo um histórico recente de lesões, foram cortados diversas vezes, né, de listas por causa de lesões. Mas, tecnicamente, você tem hoje uma confirmação, uma unanimidade, que é o Alisson. O Ederson sempre surgindo como uma segunda opção. E essa terceira posição ali, vago, Bento. Essas últimas falhas pesaram muito contra ele na seleção e no clube. Hugo Souza não chegou a ser um nome tão forte assim, aquela característica de um pegador de pênalti, vai convocar um goleiro só porque é pegador de pênalti, mas é o terceiro goleiro, entraria só para isso, é uma estratégia que não é usual no futebol, e aí surge o Everton com mais experiência, inclusive, né, que ambos, que Bento e que Hugo Souza, e assume esse terceiro posto. Na opinião de vocês, é justa essa convocação do Everton pro gol?
3: Tem... três goleiros aqui no Brasil que eu acho que poderiam concorrer a essa terceira posição. O Everton é um deles. Everson do Galo, para mim, está à frente. E o Fábio do Fluminense. E assim, tem grandes chances do Everton jogar a Copa do Mundo, tá? Se a gente levar em consideração o que foi o ciclo de Alisson e Ederson. São os outros dois goleiros convocados. Considero importante essa escolha do Ancelotti. Uhum. Principalmente sabendo que o principal concorrente era o Bento, que falhou recentemente no Sauditão.
2: O outro goleiro na lista de 55 foi o John, também colocado na lista de 55, o John do Nottingham Forest. Fala, Léo.
0: Ironias da vida. Primeiro técnico estrangeiro a treinar o Brasil numa Copa do Mundo e é o técnico que chama mais jogadores que atuam no Campeonato Brasileiro desde o Felipão em 2002. São 7 jogadores que atuam no Campeonato Brasileiro convocados. O Everton no gol, Danilo Luiz na defesa, o Alexandro na lateral esquerda, o Léo Pereira como zagueiro, no meio Danilo dos Santos e o Lucas Paquetá, e mais o Neymar no ataque. 7 jogadores que atuam no Brasil, 8 jogadores que atuam na Inglaterra, 2 na Espanha, 2 na Itália, 2 na Arábia Saudita, 2 na França, 2 na Rússia e 1 na Turquia, fechando a convocação.
3: Oi, Boli.
2: Falamos dos goleiros? Fala
3: muito amigo. Rapidinho, só claro. Para aproveitar esse gancho do Dai, sei que a gente vai falar dos goleiros, os meninos querem falar também. Lembrando da fala do Samir Chaudi, né, antes da convocação começar, porque ele diz que foram feitos processos de modernização no futebol brasileiro, e ele chegou a citar, acho que o Dait tem as aspas corretas, mas que seria a maior convocação da seleção brasileira, algo assim.
0: Isso.
3: E não deixa de ser um sinal aí, não deixa de ser simbólico que seja justamente a convocação com mais jogadores atuando no Brasil. Só para fazer essa conexão entre o que disse o presidente e a convocação do Ancelotti.
2: Dudes não falou sobre o Everton. E o que te parece essa opção para terceiro goleiro?
4: Eu posso só fazer aquela pergunta para o Léo que eu queria fazer?
2: Qual é?
4: Não, que quem se manifestou daquele jeito efusivo era o quê? Jornalista, dirigente, torcedor, familiar, era o quê?
0: Os jornalistas, eles ficaram restritos à sala onde vai acontecer a coletiva de imprensa. Aquele lugar onde aconteceu a convocação, os shows e tal, convidados, patrocinadores, enfim, estrelas de TV, da música, aquela coisa toda. Só queria também aproveitar esse momento para falar o seguinte. Rayan e Endrick, com 19 anos, são os primeiros jogadores abaixo dos 20 anos a jogar uma Copa do Mundo pela seleção, desde o Ronaldo, que tinha 17 anos em 1994. São os mais jovens a jogar uma Copa pela seleção desde o Ronaldo em 94.

0: 4. O Ancelotti vai chegar em instantes, hein?
1: O Ancelotti chega em instantes para responder as perguntas, aí teremos a entrevista coletiva. É, vamos passear pela lista, né? Eu falei dos goleiros.
2: Não falou dos goleiros.
1: Deixa eu só confirmar, então, rapidinho, só a lista. O Wesley para defensores. Wesley, Danilo, Bremer, Marquinhos, Gabriel Magalhães, Léo Pereira, Douglas Santos, Alexandro e Banhas. Acho que na parte dos defensores nenhuma surpresa. Foi até os nomes que eu botei todos aqui, bateu todo mundo. Não havia muito para onde correr. Meias, Casimiro, Bruno Guimarães, vão ser os titulares, na minha opinião, para a estreia da Copa. Fabinho, Lucas, Paquetá e Danilo. Então, ele aposta em 9 atacantes. Apostou em 9 atacantes, que alguns terão dupla função, função de meia também, recomposição defensiva, aquela coisa do esquema móvel, né? Vinícius Júnior, Rafinha, Martinelli, Rayan, Igor, Thiago, que havia disputa ali com o Pedro, quem ainda alimentava a situação do Pedro. Ontem, inclusive, ele foi perguntado sobre isso, fez o gol do empate do Flamengo contra o Atlético Paranaense, não conquistou os pensamentos do Carlo Ancelotti, prevaleceu o Igor Thiago, que fez gol, inclusive, na última participação dele, e única com a camisa da seleção contra a Croácia. Matheus Cunha, que é o híbrido ali principal, né, desse esquema com o Carlo Ancelotti, Endrick, Luiz Henrique e Neymar. Dudes, você quer arrematar aí a questão dos goleiros?
3: Não, só para colocar, né, e reforçar o que a gente vinha falando até antes da convocação sair, que não dá para olhar para essa lista e pensar assim, merece ou não merece. Até porque o número um da lista foi o Danilo, né, do Flamengo, que obviamente não merece estar na seleção. Né? Então, assim, já de saída o Carlo Ancelotti pontuou. Vai ser uma mescla entre quem é capaz de nos ajudar em campo e quem é capaz de nos ajudar fora de campo. Então, pensando nisso, a inclusão do Everton não é surpreendente. Porque você vai colocar o Bento lá para ser terceiro goleiro, não serve para nada, né? Assim, não o Bento não serve para nada. Ter ele como terceiro goleiro não serve, porque ele vai entrar numa pressão gigantesca num jogo de Copa do Mundo. E nas costas o peso de ter falhado nesses jogos, ter tomado aquele 4-1 da Argentina. Então, assim, não tem muito dentro dessa lógica por que chamar o Bento. Então você chama dois goleiros que são reconhecidamente bons, embora em maus momentos, que é Ederson e Alisson, e um goleiro que traz uma experiência que o Bento não traria e que traz algo de vivência de grupo que deve ter sido valorizado aí nesse momento. Como entendo também que o Neymar vai trazer isso, que o Danilo vai trazer isso, para contrapor justamente com esses jovens, que o Fabinho vai trazer isso, né? Para contrapor justamente com esses jovens que o Léo citou e outros aí que estão permeando a lista. Então, uma lógica de clube, talvez, de um técnico de clubes, para uma seleção nacional.
0: Ancelotti em 2 minutos, tá?
1: Dois minutos, então, pra gente falar. Ele vai, logicamente, responder, se bobear, vai ser a primeira pergunta, né, sobre o Neymar. O que, na opinião de vocês, pesou, então, para essa convocação do Neymar? E aí, logicamente, é uma questão a ser administrada pelo Ancelotti, que é o Neymar. Será que ele vai começar como titular na Copa do Mundo? É um período agora de avaliação, de contato direto de Ancelotti com o Neymar. Amistosos contra Panamá e Egito, e já vem a estreia na Copa do Mundo. E agora, Prates?
4: E agora que a impressão que pesou o fato de ser o maior jogador de uma geração, tecnicamente não está em um grande momento, tecnicamente, e me parece que a discussão vai além da parte física, o Ancelotti se apegou muito publicamente na parte física, né? Eu não entendi o seguinte, se o Neymar tiver uma sequência de jogos pelo Santos, ele deverá estar convocado, como está convocado agora, e vai jogar Copa do Mundo dele.
3: Mas ele teve, porque ele joga duas. Não, ele joga duas, aí o sintético não joga, aí
4: lugar
3: viaja,
4: não
3: passo.
4: Porque eu quero chamar a atenção para o seguinte aqui, Gabriel. Para mim, a discussão do Neymar não é apenas fisicamente. Tecnicamente, é um Neymar diferente hoje, um Neymar que é até mais previsível para fazer algumas jogadas, de um drible que ele geralmente sai da ponta para o meio, carregando para o lado direito, né? De dentro para o lado direito do pé, né? Então, assim, é um jogador que, tecnicamente, a gente tem a imagem do Neymar, a impressão que o Ancelotti mirou no que viu, está acertando no que ele um dia viu. Agora, ele pode observar em 40 dias aparecer de novo? Pode observar. O pré-Copa do Neymar não é animador para um talento que ele tem para jogar, para a parte técnica dele também. Eu acho que a discussão em relação ao Neymar vai além da parte física. Tecnicamente, não é o Neymar que está jogando bem. Mas é o maior jogador da geração, é querido pelos jogadores, tem um peso muito grande, possivelmente passa respeito aos adversários que alguns do Brasil não passariam. Isso talvez tenha tido um peso, Ébola. Eu imagino, para estar na Copa do Mundo, o Neymar, mesmo sem jogar bem pelo Santos, ou mesmo sem ter grandes jogos pelo Santos, nessa sequência pré-mundial.
2: Mas, ao mesmo tempo,

0: pensando, né? Até quando vai esse respeito do adversário quando a bola rolar? Porque na primeira encarada, no primeiro mano a mano, que o adversário entender que o Neymar tá levando 2-3 segundos a mais para fazer o que ele fazia antes, ele já vai entender qual é o Neymar que tá na frente dele. Aí qualquer passado, qualquer história, qualquer Neymar hipotético deixa de existir ali. Então, assim, eu, particularmente, para mim, o Ancelotti, ele entra em contradição. É um cara que falou muito da parte coletiva, muito do aspecto de exigência, e eu sempre tento fazer a seguinte análise. Quando o Ancelotti fala do Real Madrid, eu sinto e interpreto que ele também está falando da seleção brasileira. Por quê? Porque em termos de camisa, de peso, são similares. O Real Madrid para clubes, seleção brasileira no universo das seleções. E ele sempre cita o Real Madrid como um lugar de muita exigência, que venceu tantas Champions por ser um lugar de muita exigência, e você sabe que você precisa corresponder, e se você não estiver naquele alto nível, você está fora. E ele faz alguns paralelos com a seleção também ao falar sobre isso, e o Neymar não está nesse alto nível de exigência técnica. Pode ser que esteja na questão de constituir ali uma família a seleção brasileira. Pode ser que sim. Mas, tecnicamente, não é uma convocação que se justifica.
1: Eu falei que as perguntas iam apenas mudar, né? O personagem é o mesmo, mas com outras perguntas. Eu acho que tem uma pergunta importante para a gente fazer para o Carlo Ancelotti e observação também nesse período de trabalho dos dois juntos, né? Onde entraria, o que o Carlo Ancelotti pensa para o Neymar em campo? Qual é a melhor posição hoje para encaixar o Neymar nesse esquema desenhado pelo Ancelotti? Você tem essa resposta, Dudes?
2: Eu queria fazer outras perguntas, eu vou te responder essa, mas assim, só para colocar as perguntas. Para o Rodrigo Caetano, por exemplo, o Neymar pai tem acesso livre à concentração da seleção brasileira? O Neymar será liberado para compromissos comerciais agora que é jogador da seleção brasileira? Quantos parças poderão fazer parte do dia a dia da seleção brasileira, entre outras?
1: Então, daqui a pouco a gente vai desenvolver essas tuas perguntas aí, mas já está começando a responder perguntas o Carlo Ancelotti. Vamos ouvir a entrevista coletiva do técnico da seleção brasileira.
3: Do Carlo Ancelotti agora e com todo o nosso time na análise assim que a entrevista terminar. Então chamou, falou, turma.
1: Vamos ouvir, vamos lá. Não temos ainda a entrevista coletiva, o som
4: vai ser um jogador importante nessa Copa do Mundo. Ele tem o mesmo papel, a mesma obrigação que todos os outros 25, tem a possibilidade de jogar. De no jugar, de estar no banco, de entrar. Entonces él tiene la misma responsabilidad que tienen los otros. Es un jugador experiente y la verdad es que en algunas posiciones, como la posición de golero, hemos privilegiado un poco más la experiencia a este nivel y por esto también llamamos Weverton do Gremio porque jugadores experientes que no precisamos testar, no hemos testado, pero sabemos su valor en este tipo de competición porque ellos están acostumbrados en este. Siento mucho, mucho, que otros no están aquí, como Esteve Bento, por ejemplo, como Esteve Hugo Sosa. Esto siento mucho, me da un poco de... Como puede decir, tristeza eso, pero ellos tendrán como otros jóvenes que no están en esta lista, como Andrei Santos, como João Pedro, son jóvenes y tendrán la oportunidad de estar en el proyecto de la próxima Copa del Mundo.
5: Está en el fondo, Vinic, por favor.
6: Flávio Vinic, SBT, N Sports. Aqui em cima, boa noite, Ancelotti, boa noite, Rodrigo,
7: boa noite
6: a todos. Como é um grande assunto dessa convocação, tudo que cercava a presença ou não do Neymar, todo um suspense, eu queria me aprofundar um pouco mais, se me permite, mister. O que foi decisivo, o que te convenceu a chamar o Neymar? A condição física...

0: Os últimos jogos jogou com continuidade, pode ser que ele tenha a possibilidade de melhorar sua condição física neste período até o primeiro jogo da Copa. Ele tem essa oportunidade, mas pensamos que, a parte disso, a experiência, este tipo de competição, o carinho que tem no grupo, pode criar também um ambiente melhor no grupo e ajudar a equipe a sacá-lo melhor.
1: Pedro.
2: Angelotti, aqui um pouquinho à sua direita, Pedro Ivo, da ESPN, tudo bem? Passado o debate se o Neymar iria ou não para a Copa e ele vai se colocar também no debate se ele vai jogar. Me chama a atenção que na primeira resposta que se dá ao Carlos Gil, você fala que tem que estar preparado para jogar, para não jogar, para estar em campo, para não estar em campo. Você comentou com a gente lá em março que já tinha um time ideal na cabeça, se não tivesse problema. O Neymar, ele está nesse time ideal hoje para você?
0: Eu quero ser claro, é limpo, é honesto. Ele vai jogar, se merece jogar. Aí temos treino e o gramado do treino vai decidir que vai jogar. Eu tenho uma ideia de que pode ser o equipe titular neste momento, mas depois tenho que ver como a gente se entrena, como o jogador está preparado, se tem boa condição física e mental para poder ser no equipe titular. Repito, Neymar tem o mesmo papel que têm os outros jogadores, de aportar, porque eu acho que é importante não fixar toda a expectativa sobre um jogador. Eu acho que temos uma responsabilidade comum como equipe e cada um tem que aportar e meter as próprias qualidades só para uma coisa, ajudar a seleção a ganhar a Copa do Mundo. Eu não pido outra coisa, não quero estrelas, não quero, quero só jogadores disponíveis para ajudar a equipe a ganhar os jogos.
3: Mister, aqui na frente, Monique Danello, TNT Esportes. Vou sair um pouquinho do tema Neymar, porque além da expectativa em cima da convocação dele, acho que tem uma outra surpresa na lista que você já citou, que é a presença do Everton. Talvez na cabeça das pessoas e num raciocínio lógico, você teria uma escala ali de preferência dos nomes que você vinha testando e se saísse alguém, talvez o Hugo fosse o quarto nessa escala pelos nomes que você testou. Eu queria que você se aprofundasse um pouquinho mais na explicação de por que o Everton e como foi esse racional, olhando, né, para um momento em que o Alisson ainda está voltando de lesão e que acho que tem algumas outras questões envolvidas.
0: Obrigada. Eu não entendi o final. Ah, sí. Alisson está volviendo de lesión, pero está entrenando. Es dos semanas que él entrena normalmente, está bien. Yo creo que va a jugar el próximo juego. También, si él no va a jugar, él tiene tiempo para estar 100% cuando, hasta el primer juego. En ese año hemos testado tres goleiros, Bento, Hugo Sosa y John. Hemos pensado que para esta competición precisamos más un jugador experiente como puede ser Everton.
4: Professor, é Paulo Vinícius Coelho, PVC, UOL, Paramount Plus. Essa é a Copa do Mundo que o Brasil convoca o maior número de jogadores aqui do Brasil desde o título de 2002. E na sua opção, o Neymar é um jogador de 15 partidas aqui no Brasil nesse ano, e o João Pedro é um jogador de 15 gols na Premier League. Nesses 24 anos, a gente ouviu muitas vezes que o jogador que atua aqui não tem um nível tão alto para competições internacionais. Por que um jogador de 15 jogos no Brasil supera nessa concorrência um que estava no grupo e que tem 15 gols na Premier League?
0: Bom, sim, eu entendo que se diz que o futebol europeu é diferente, mais intensidade, mas tu tem que considerar muitas coisas. Lo hemos falado também anteriormente. Aqui, o futebol, jogar a futebol aqui é muito complicado, há um calendário que aprieta muito, viagem, calor, então é difícil comparar. E depois, há as características individuais dos jogadores. Obviamente, ficamos tristes por João Pedro,

0: ¿Por qué? Por la temporada que él está en Europa, probablemente merecía estar en esa lista, pero infelizmente, con toda la conciencia posible, con todo el respeto posible, con toda la competencia posible, hemos escogido otros jugadores. Lo sentimos mucho para João Pedro, como todos vosotros.
1: Eduardo Gabardo, da Rádio Gaúcha, à sua esquerda. Ancelotti, em que função, em que posição ou em quais posições que o senhor vê o Neymar no seu time? Como a gente não tem uma base, né, porque ele não jogou com o senhor na seleção brasileira, o senhor vê ele mais um jogador mais centralizado? Como é que o senhor imagina como deve aproveitar o Neymar?
0: Um atacante mais centralizado. Você?
1: Perfeito. E o senhor já tem uma ideia para o dia 31?
0: Estamos de acordo.
1: Perfeito.
0: De acordo.
1: Perfeito. E para o dia 31, o senhor já tem uma ideia do que deve acontecer? Se ele, né, deve começar no banco?
0: O dia 31, temos o jogo contra a Panamá. Eu acho que é um jogo amistoso de despedida do povo brasileiro. Creio que vou meter mais jogadores possível. Não é? É um teste amistoso que nos serve para preparar-nos bem.
2: Ancelotti, boa noite. Rodrigo, do canal Vamos. Eu queria sair um pouquinho do tema da lista e falar um pouquinho sobre essas últimas semanas, que foram semanas de muita expectativa do povo brasileiro, quem ia estar, quem não ia estar, se tal jogador ia estar na lista, se não iria. E eu queria saber como que o senhor passou por esse momento, se foi um momento que também te deixou tenso com toda essa comoção, e obviamente como que foi aqui, ler a lista e ver, acho que ao vivo ali já, a reação das pessoas.
0: Esta expectativa que mostra um país que tem uma paixão extraordinária para o futebol, primeiro, e segundo, para a seleção. E creio que isto é muito, muito bonito para nós que temos a oportunidade para preparar esta Copa do Mundo e para ter a possibilidade de dar alegria a todo um país. Nada mais. Eu não, objetivamente, não tenho pressão por isto. A pressão vai chegar quando vamos a ter o primeiro jogo da Copa do Mundo. Como disse, não foi fácil. Foi difícil, porque a competência era muito alta. Hemos evaluado neste ano mais de 70 jogadores. E cada um destes 60 tem uma característica para estar aqui. Então, pressão não. Difícil, sim. Pensar muito em tentar de tomar a decisão correta.
3: Wellington. Ancelotti, aqui na sua frente, o Wellington Campos, da Rádio Itatiaia, aqui na terceira fila, sua frente aqui.
0: Ok.
3: Tudo bem?
0: Bom.
3: Eu gosto muito das suas coletivas, que você sempre manda uma mensagem para jogador, para imprensa, para a torcida. Nesse exato momento, faltando 24 dias para a Copa do Mundo, o que você mandaria de mensagem para o grupo de jogadores e para a torcida brasileira nesta Copa?
0: Ter a confiança neste grupo, e como eu disse, não pode ser que não é o grupo perfeito, mas é um grupo que vai ser focalizado, concentrado, motivado, resiliente, porque isto é o que eu quero dar ao jogador, que seja focalizado, concentrado, humilde, altruísta. A minha ideia é toda focalizada no coletivo e não no individual. E depois vou a escolher os jogadores que me garantizam isso.
4: Aqui, Mister, Isabelle Costa, canal Gold. O Gil até mencionou sobre a decisão do Neymar. Queria saber desse bastidor, assim, quando você tomou essa decisão, se foram nos últimos dias, recente, ou você já tinha tomado, até porque você já tinha falado que o Neymar não precisa de testes, e também especificamente sobre o Endrick. Na última data FIFA a gente viu o Endrick no jogo

0: contra a Croácia, e na coletiva também você tinha falado que o Endrick era um jogador muito também pro futuro, que fez mudar também esse pensamento para entender que o Endrick pode ser o presente da seleção. Bom, obrigado.
1: Quando falamos de Endrick por o futuro, era referido a essa Copa do Mundo, evidentemente. A decisão final desta lista, nos hemos reunido essa manhã, nos hemos reunido na sexta-feira, e a pouco hemos dissolvido as dúvidas que tivemos e sacado a lista final proprio hoje, antes do almoço.
0: Mister, aqui do seu lado direito, sim. Boa noite.
1: Sim. Boa noite, Aline.
0: Aline Fanelli, sim. Rádio Band News FM. A gente sabe como foi a ansiedade para o torcedor brasileiro, para esse dia de hoje, durante as últimas horas, mas eu queria saber um pouco da sua ansiedade para chegar a esse momento, para a divulgação dessa lista, prestes a entrar na maior competição de futebol com a seleção brasileira.
1: Não, ansiedade não. Ansiedade não, tranquilidade, porque como disse, foi um ano de informação. Evaluação constante, todos os jogos, todos os dias, não sei quantos, a comissão técnica, quantos jogos hemos mirado neste ano. E eu tenho todas as informações possíveis. Então, estou ansioso? Não, não. Ansioso é quando um estudante vai à escola que não está preparado, é ansioso. Eu estou tranquilo porque estou muito bem preparado.
2: Pretzel. Ancelotti, Alexandre Pretzel do Grupo Bandeirantes. 2 anos atrás, o técnico anterior ao senhor, Dorival Júnior, usou a seguinte declaração antes da Copa América. Podem me cobrar daqui a 2 anos que o Brasil estará na final da Copa. A declaração, na ocasião, foi considerada uma piada pela opinião pública brasileira e por grande parte da imprensa. Aí o senhor chegou, aclamado, aplaudido, reverenciado, e acredito até que um evento desse tamanho também é muito por causa do senhor. Então eu queria saber do senhor, com essa convocação e com essa aclamação, as pessoas podem cobrar do senhor que o Brasil estará na final da Copa?
1: Oh. Não sou um mago, não sou um mago, pero sou um trabalhador que trabalha neste mundo até, não sei, 40 anos, penso. E tenho o conhecimento e também a confiança que essa equipe pode competir com os melhores equipes do mundo. Eu acho que temos que ser exigentes, porque a exigência traz mais motivação. Então, dizer, podemos ganhar a Copa do Mundo e chegar à final? Eu digo, sim, podemos chegar à Copa. Podemos chegar a jogar a final. Mas é suficiente, não sei. O melhor é chegar e ganhar a final.
3: Ancelotti.
1: Sim.
3: Boa noite, Rodrigo.
4: Boa noite.
3: Eu vejo muita gente da imprensa que não joga futebol, nunca jogou futebol profissional, questionando a convocação do Neymar. Mas sim, aí eu vejo Cafu, Ronaldinho Gaúcho, Vampeta, Kaká, todos os jogadores da seleção atual, né? Vinícius Júnior, Rafinha, Rodrigo, sendo a favor da convocação do Neymar. Porque você é do futebol, até mais do que esses caras, o seu peso de estudo.
1: Opinião, não se pode dizer esta opinião é errada ou esta opinião é correta. Por quê? 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
1: Professor, Paraná lhe abraça, falo em nome da Gama Esportiva,
0: Boa noite.
1: do portal Paraná e da Rádio CBN. O senhor teve quarta-feira, aliás, perdão, o senhor teve no domingo em Curitiba, nossa cidade, teve a honra de recebê-lo. Até que ponto o jogo que o senhor acompanhou de Atlético 1, Flamengo 1, foi decisivo para a confirmação de dois nomes, Paquetá e Léo Pereira?
0: No, bom, o último jogo não foi decisivo. A verdade é que Paquetá saía de uma lesão e ontem era uma avaliação importante para ele. Jogou bem, com tranquilidade o jogo, em boa condição. Era só para isto, mas a decisão também de Léo Pereira já estava tomada, porque Léo Pereira mostrou uma muito boa atitude. Na ultima data FIFA. Sì. Pode falar, que está ligado.
2: Boa tarde, mister.
0: Sim.
2: Patrícia Lopes, Bein Esportes. Bem, eu vou insistir um pouquinho no tema, não vou falar de Neymar, não, porque todo mundo já falou bastante, já chega.
0: Pode falar, que está ligado.
2: Tá? Boa tarde, mister.
0: Sim.
2: Patrícia Lopes, Bein Esportes. Bem, eu vou insistir um pouquinho no tema, não vou falar de Neymar, não, porque todo mundo já falou bastante, já chega. Vou falar sobre os goleiros, né? Porque o Alisson não joga há 2 meses, ele voltou a treinar, mas não foi relacionado na última partida. Ainda existe essa expectativa que ele seja, né, na partida do Liverpool, e temos os outros dois goleiros, né, que foram convocados. Mas hoje, o Alisson, né, teoricamente, ele era visto como nosso goleiro titular, né, mas ele não está jogando. Muito se fala do ataque, né, da preocupação no ataque, mas o gol não é uma questão que preocupa o senhor?
0: Sim. Não, na matéria, beh, isto é importante, um tema importante que hemos tratado. Falamos com o departamento médico, falamos com o jogador se encontra bem, ha tomado mais tempo do necessário para recuperar bem, então com ele estamos muito tranquilos neste sentido, porque fez uma muito boa recuperação. Agora vai a jogar, obviamente tem 15 dias mais de tempo para preparar-se a melhor.
3: Última pergunta, por favor.
4: Boa noite. Bem, Ancelotti, você foi um jogador de muita personalidade, jogou no Milan, Parma e sempre foi titular. O Neymar também nunca foi reserva. Você fala em altruísmo, ele sempre foi um jogador de muita personalidade, sempre pensou também, dá para ver que ele sempre pensou nele. Como é que você tem a certeza que ele vai ser um bom reserva se o gramado mostrar para você que ele tem que ser reserva?
0: Estamos certo. Escolhemos Neymar não porque pensamos que vai ser um boa reserva. Escolhemos Neymar porque pensamos pode aportar e meter suas qualidades para a equipe. Que jogue 1 minuto, que jogue 5 minutos, que não jogue ou que jogue 90 minutos ou que tire o penalty. Escolhemos esses jogadores porque estou certo que vão aportar algo para o equipe. Quanto tempo? Não sei. Quantidade de minutos? Não sei. Qualidade de minuto? Ojalá. Eu creio que temos que focalizar-se na qualidade dos minutos e como o equipe atua de maneira coletiva no campo. Ma por isso que la última pregunta, quero agradecer a vocês todo para o tempo passado juntos, mostrando sempre respeito para meu trabalho e minhas decisões. Obrigado.
3: Muito obrigado.
5: Tá aí,
3: Obrigado a
5: então,
3: todos.
5: a entrevista coletiva de Carlo Ancelotti. Né?

0: passeou por vários temas, setores do time, jogadores que foram convocados, que não foram convocados, falou sobre a ausência, por exemplo, do João Pedro. A gente estava aqui, né, gente, mostrando até uma certa surpresa, não pelo que o grande jogador que é o João Pedro, mas porque ele vinha mostrando serviços ali, estava frequente no ambiente de seleção. Me parece que foi ele o sacrificado para que o Neymar pudesse ser convocado. Ancelotti deixou claro que o que pesou para a convocação do Neymar, experiência, o que ele representa, não quis falar sobre titularidade, falou que o campo é que vai falar, né? Quem serão os titulares da seleção brasileira, que ele não precisa testar jogadores experientes, usando esse argumento não só para a convocação do Neymar, mas também para a convocação do Everton no gol. Disse que não é mágico, né, e que quando falou do Endrick sobre o futuro, que o futuro do Endrick era logo ali, ou seja, já estava falando sobre essa próxima Copa do Mundo, e isso justifica a convocação do Endrick. E voltando ao Neymar, né, e aquela bola que eu levantei antes, né, de começar a entrevista coletiva, né, e levantei para vocês, onde é que vocês enxergam o Neymar numa disputa por posição, e onde, localizado aonde no campo? E o Ancelotti foi muito, muito direto ao ponto. Atacante mais centralizado, né? Dudes, você foi o último a falar, você foi interrompido pelo início da entrevista coletiva.
1: Ainda bem, então, né?
0: Eu já volto contigo para a gente já desenvolver esse assunto Neymar e convocação. Vamos começar por Neymar, essa posição do Neymar. É isso mesmo? Atacante mais centralizado, na tua opinião?
1: Só encerrar aquele meu raciocínio, eu acho que é importante saber esse extra-campo também da convocação de um jogador desses, porque nós sabemos que em 2018... houve muita participação de gente de staff do Neymar, fecha aspas, que teve muita entrada, né, de pai do Neymar nas questões, e eu acho que isso também é importante da gente saber para esse ciclo de Copa do Mundo. É claro que nesse momento a gente não vai saber, mas eu acho que é uma reflexão válida, porque a partir do momento em que ele está convocado, ele traz coisas dentro de campo e fora de campo. E além de experiência fora de campo, todo... esse extra, né, que não deveria vir para a seleção, que nenhum outro jogador tem, mas que ele teve em outros ciclos, e a gente tem que ver se ele vai ter novamente. Em relação a posicionamento, realmente deve ser aí ou o 10, né, ou o segundo atacante, ou um falso 9, um jogador de mais mobilidade à frente. É exemplo do que ele vem fazendo no time do Santos, desde que o Cuca abriu mão aí do Gabriel Barbosa no time titular. Mas há, né, evidentemente, pontos positivos e negativos desse posicionamento, quem é que sai do time e tudo mais. Se você quiser, num outro momento, eu faço uma reflexão maior sobre isso.
0: Tá. Prats, você, como é que enxerga o Neymar em cima do que disse, né, o Ancelotti, atacante mais centralizado? É por aí mesmo? Está correto, Ancelotti, em observar esse posicionamento pro Neymar, caso ele seja utilizado? Ele até falou, eu não estou pensando no Neymar para um minuto, para cinco minutos, para 30 minutos, como titular, como reserva. Ele vai ter que mostrar em campo, nos treinamentos, mas eu enxergo o Neymar acrescentando, de alguma maneira, com a parte técnica que ele tem de melhor.
2: Eu estou com o Gabriel Dodziak. No momento, o Neymar, imagino, como o Ancelotti acabou de falar agora aos companheiros, né, como um jogador centralizado. Quando fala jogador centralizado, Éboli, é um camisa 9. Claro que ele não é um jogador de ficar muito restrito a uma faixa do campo, porque ele é um jogador que sempre está dando opção para receber a bola, quer sempre ficar com bola no pé, quer sempre estar próximo da bola, mas é um camisa 9. É um camisa 9 com menos responsabilidade para marcar. Ninguém coloca o Neymar em campo já há algum tempo, e ainda mais nesses últimos anos, pensando que ele vai ser um jogador que vai desarmar, vai pressionar zagueiro, vai ficar dando carrinho. Ele não vai fazer isso, né? Então é um camisa 9, é o centralizado, é o último atacante, é o mais próximo do gol. Ali ele pode tentar uma jogada, ele pode conseguir algum lance, um drible, um passe. Me parece que é por aí. O que ele tem feito com o Cuca no Santos é o que o Ancelotti projeta, se ele puder atuar na Copa do Mundo pela Seleção Brasileira também.
0: Olhando assim, né, Michele, aí como é que eu estou enxergando, né? Vamos lá, Neymar é utilizado. Vinícius Júnior pela esquerda, e o Vinícius Júnior vinha sendo utilizado pelo Ancelotti como... mais centralizado.
3: Acho que vai ser mais centralizado. Acho que
0: junto
3: não vai...
0: com o Neymar?
3: Pela
0: e aí, quem é que joga pela esquerda?
2: Não, mas vai, você está imaginando o Neymar titular aí, né, Boli?
0: Não, sim.
2: Neymar, ok.
0: Eu acho que Neymar entrou no time. Quem é hoje? Vamos lá, dos quatro. Eu tinha imaginado o quê? Linha de frente para começar a Copa do Mundo. Eu tinha imaginado. Vinícius Júnior, Rafinha, Matheus Cunha...

0: e Luiz Henrique. Era o quarteto que eu tinha imaginado para começar a Copa. Né? Não, se a gente levar em consideração a antiguidade a posto e experiência, o Luiz Henrique é a peça mais frágil aí para uma possível utilização do Neymar. O Rafinha joga pela direita. O Neymar entraria pelo meio.
1: É que o Neymar tá desbancando tanta gente que fica até difícil, né, daqui a pouco.
0: É. Mas como é que você enxerga então aí?
1: Tô sendo debochada, tá? Que, né, o cara desbancou um cara que tem 15 gols na Premier League, né? Não, ele pode tirar o lugar de qualquer um na seleção brasileira. É. Mas assim, eu penso muito na questão da recomposição. E o Ancelotti sempre tem falado muito a respeito do equilíbrio do time, de tornar a seleção uma seleção equilibrada defensivamente para poder atacar melhor. Então eu não vejo o Vinícius Júnior jogando pelo lado esquerdo. O Vinícius Júnior não marca absolutamente ninguém. E o Neymar também não. Então eu acredito que ele vai usar os dois nessa sobra lá na frente, desse quarteto ofensivo. E aí Rafinha, possivelmente pela esquerda. De repente o Cunha ou o Luiz Henrique pela direita. E os dois atacantes, entre aspas, mais centralizados, Vinícius Júnior e Neymar. Pensando num jogo em que o Neymar está jogando, e acho difícil que ele não seja titular, acho até que vai ser titular contra o Panamá, pelo que leitura do que o Ancelotti falou, eu vejo assim, porque se deixar o Vinícius Júnior pelo lado, ou o Neymar, a seleção vai sofrer. E se deixar o Neymar para buscar a bola na defesa ou no meio campo, a seleção vai sofrer também defensivamente, porque ele corre o risco de perder a bola num setor muito importante do time, com o time todo projetado para frente.
0: É, pelo menos dois dessa linha de quatro, com a bola, sem a bola, dois precisam recompor.
1: E né? Hoje quem tem mais
0: não
1: aptidão para isso, e nem
0: não
1: o Vinícius.
0: Vai ser o Neymar, e nem o Vinícius.
1: Nem o Vinícius.
0: É, o Matheus Cunha é o híbrido, o jogador que mais faz isso, né?
1: O Rafinha também faz.
0: Rafinha
1: fez,
0: o Estevão vinha fazendo.
1: Vinha.
0: Não, aliás, Estevão, que era o titular, vinha fazendo.
1: Quase todos os atacantes da seleção brasileira fazem. Os únicos que não fazem, agora, com essa convocação, Neymar e o Vinícius Júnior. O resto todos fazem.
0: Então, antes era só o Vinícius Júnior, agora é Vinícius e Neymar. Então o Vinícius Júnior talvez vai ter que se sacrificar um pouquinho mais também.
1: Quero ver.
0: Não dá para dois jogadores ficarem sem obrigação, sem bola, né?
2: Mas isso é estratégia ou, sei lá, privilégio?
0: Não sei, responde aí o que você acha.
2: Não sei, é porque às vezes a gente naturaliza, né, um pouco essa coisa. Ah, o Vinícius não faz. Então tá errado o Vinícius, né? Tá errado o Vinícius.
1: Mas aí tá errado também o técnico da seleção,
2: sem dúvida,
1: né, Dudes? Porque ele não impõe que o Vinícius faça isso.
2: Exato.
1: E nem no Real Madrid
2: não,
1: ele
2: nenhum.
1: Faz isso.
2: Tá? Vinícius não é praticamente substituído. E Neymar nunca foi substituído na seleção brasileira.
3: Com o Tite nunca saiu.
2: E ficar no banco, o Neymar acho que nunca ficou no banco.
0: Não, nunca.
3: Não, nunca.
2: Na vida dele. Acho que o Léo chamou, Ébora.
4: Oi, Léo. Não, eu só queria lembrar que nessa história de recomposição e tal, o Tite muitas vezes foi criticado na seleção brasileira porque transformava o Vinícius Júnior, nas palavras dos críticos, tá? Em dublê de lateral, né? Vamos lembrar disso. Então, na seleção brasileira, o Vinícius já teve, em algum momento, essa obrigação ou essa possibilidade de atuar um pouco mais na recomposição defensiva. Nesse ciclo, pós-Tite, até pela ausência do Neymar e pela transformação dele na principal referência do time, né? Isso acabou se dissipando um pouco, mas também não me parece uma coisa assim completamente alheia às possibilidades do Vinícius Júnior. Se ele faz bem, aí já é uma outra questão, né? Mas assim, fazer,
1: ele não faz, né?
4: Me parece que ele pode fazer.
1: Mas ele não faz e nesse debate de auxiliar de lateral, para mim, é ultrapassado. Todos os atacantes do mundo fazem isso, convido todo mundo a assistir o PSG, todos os atacantes do PSG fazem isso e não tem nenhum prejuízo de ataque para o PSG.
2: E só um outro detalhe, né, muito breve, acho que depois a gente pode expandir um pouco mais essas coisas, né, porque já estamos acabando, mas qual é a ideia de jogo de futebol da seleção brasileira do Carlo Ancelotti? Porque depois de 10 jogos eu ainda não sei, é jogar com a bola ou é sem a bola? É fazer o que a gente fez com a França ou é fazer o que a gente fez contra seleções mais limitadas? Porque uma coisa é Vinícius sem bola, sei lá, 70 minutos, porque o Brasil vai jogar em contragolpe. E outra é Vinícius sem bola, 15 minutos, porque o Brasil vai ser uma equipe dominante o tempo todo. Isso tem que ser colocado também.
0: É. O Dudes lembrou bem, tá? A gente vai fazer um intervalinho para beber água, a turma aqui do 4 em campo. Às 7 horas a gente passa a bola para o ponto final. Carolina Moran já está aqui ao meu lado no estúdio, inclusive. E às 8 horas a gente retoma o 4 em campo, no horário normal, e vamos continuar.

0: falando de seleção brasileira, resgatar algumas respostas aí do Carlo Ancelotti.
1: Aliás, é, Boli.
0: Sim, senhora.
1: Rapidinho, mais uma coletiva em que ele não é questionado e nem elabora perguntas, respostas curtas do Ancelotti, né? Mas mais uma coletiva em que ele não é questionado de maneira detalhada a respeito do aspecto tático do Danilo. Ele está indo para uma Copa do Mundo com o Danilo, entendendo que o Danilo é um híbrido, e até agora ele não justificou isso com a realidade.
0: Quando que o Danilo... Não tivemos nenhuma pergunta, né, voltada para a parte defensiva, né?
1: Não.
0: Nenhuma pergunta.
2: Sobre goleiro, acho que teve sim.
0: Não, sobre goleiro.
2: O Everton é.
0: Mas nenhuma pergunta, Prats, ali para a primeira linha defensiva, né? Lateral direito, lateral esquerdo. Porque a dupla de zaga, todo mundo sabe, né? Marquinhos e Gabriel Magalhães. Se os dois estiverem bem, né? Gabriel Magalhães também é da turma de vidro, né?
2: Aí o Wesley de um lado, Douglas Santos do outro.
1: Dos de vidro é o menos de vidro.
2: Mas o Magalhães é de vidro quando tem que jogar no Arsenal, tem isso.
0: Ah, verdade.
2: Inclusive, na hora da convocação, ele estava defendendo o Arsenal, que está uma vitória para ser campeão em inglês.
0: O Arsenal tem sempre um atestado amanhã, pronto para ser assinado, né?
1: Eu acho que é mais
0: atestado
1: estratégico.
0: Médico.
2: Agora o Arsenal entra de férias, ele fica bem.
0: Isso, o Arsenal tem aquela gaveta de atestados médicos para seleções. Qual é a seleção? Pega esse atestado aqui, vai.
3: Vamos
0: lá, fala, Léo.
3: Não, só queria só fechar minha participação aqui do Museu do Amanhã nessa convocação, trazendo mais um fato curioso, ou um número curioso sobre essa convocação. A gente já trouxe dois, né? Um, a convocação com mais jogadores do Campeonato Brasileiro desde 2002, né? 7 jogadores que atuam no Brasil jogando pela seleção brasileira na Copa do Mundo. A outra, o Rayan e o Endrick com 19 anos, os primeiros jogadores abaixo dos 20 anos a disputar uma Copa do Mundo pela seleção, desde o Ronaldo, que tinha 17 anos em 94. E o outro detalhe que eu queria trazer é o seguinte: 15 dos 26 jogadores anunciados hoje, eles já estiveram na Copa do Mundo 2022. É o maior reaproveitamento de uma geração para uma Copa seguinte na história da seleção brasileira, superando os 14 jogadores de 58 que estiveram na seleção de 62, né? Claro que em 62 eram só 22 nomes e agora são 26, mas ainda assim, né, chama atenção esse dado. Nunca tivemos uma geração tão reaproveitada. 15 jogadores de 22 em 26, dentre eles o Neymar, que agora se junta a Pelé, a Nilton Santos, a Castilho, a Thiago Silva, como o jogador que mais Copas disputou pela seleção brasileira, com 4. Thiago Silva poderia ser o primeiro a chegar a 5, ficou de fora. O Neymar alcança 4, igual aí os jogadores que mais Copas disputaram pela seleção brasileira, o que inclui também aí, evidentemente, o Pelé, que disputou as Copas de 58, 62, 66 e 70. Ébola.
0: Eu acho que esses
1: pode
0: 15...
1: Pode ser a última esses... dele, né?
0: O quê? De quem?
1: Do Neymar.
2: Ah, possivelmente
0: não,
2: será.
0: 37, será.
2: Não, calma aí.
0: Eu não sei, mas assim...
3: Falar isso do Messi e do Cristiano Ronaldo.
0: A gente está numa Copa aí que pode ser, que vai ser a última do Cristiano Ronaldo, do Messi, do Modric, e a tendência é que também seja a última do Neymar. Então, uma Copa do Mundo de despedidas aí.
1: É o que eu falei, porque esse pode ter sido um componente que pesou, né?
0: Pode ser.
1: Na avaliação.
0: Agora, esse 15 de 22, né? 15 jogadores que estiveram na Copa de 22, como trouxe muito bem o Léo, eu acho que é muito consequência de uma geração que já era muito jovem em 22.
2: Sim.
0: Então você não mata uma geração assim porque não conquistou a Copa do Mundo, né? Eu acho que aí você agrega uma experiência em 4 anos. Eu penso que pode ser valiosa para uma Copa seguinte, né, o Prats?
2: Eu acho sim, Éboli. A gente tem de levar em consideração que 2022 foi a primeira Copa do Rafinha, que não era o Rafinha de hoje, era um outro Rafinha, sim. Do Vinícius Júnior, do Bruno Guimarães.
0: Do Paquetá.
2: Então, assim, esses jogadores já têm uma experiência, uma vivência em seleção brasileira que acrescenta para um torneio de 40, 50 dias, né? Conta muito como você vai se preparar de jogo para jogo, como você emocionalmente vai conseguir... se preparar naquele meio, né, do intervalo de jogos que tem a Copa do Mundo, isso não acho, assim, danoso, não acho prejudicial, não.
4: Eu tenho só uma visão um pouco diferente, que eu acho que, assim, reflete que a gente não conseguiu fazer nada em 4 anos, então tem que chamar quem a gente já conhecia.
2: Só o Rayan, talvez.
4: Não tem nada.
0: O Igor Thiago.
4: Não tem nada.
1: Quem a gente já conhecia também, eu acho meio complicado isso de não fazer nada.
4: Tudo bem, é só a minha opinião. Eu acho que foi muito ruim, a gente não tem nada para aproveitar, então a gente tem que chamar os caras que foram para uma Copa, porque não sobrou nada, não tem ninguém testado.
1: Eu discordo do nada.
2: Talvez assim, não tenha assim, uma grande ausência. Né?

0: A gente está chamando Danilo, Alexandro, a gente está chamando assim, porque sim, entendeu?
1: Que, não, mas aí o que eu considero já muito questionável, né Gabriel? Porque claro. Assim, a gente já comentava aqui,
2: é que eu acho que não
1: aqui,
2: são né, todos Danilo, jogadores Alexandre. Iguais, né?
0: É. Não, mas aí você chega em 15 também por causa disso. Porque não arrumou nenhum goleiro novo, não arrumou lateral direito, não arrumou lateral esquerdo, não arrumou volante, não arrumou aqui, atacante.
3: Vamos seguir com essa discussão às 8 horas da noite, tá? Vai todo mundo beber uma aguinha agora. Vai, vai, Prato, beber uma aguinha. Leonardo Dai, obrigado, Léo. Excelente trabalho. Obrigado demais, tá? Por todo esse trabalho aí
4: no
3: Museu do Amanhã. Fala, Léo.
4: Não, só queria lembrar que alguns jogadores, né, que nos quais a gente apostava muito em 2022, acabaram não virando para a geração 2026. Talvez o maior exemplo seja o Vitor Roque, né? Que quando você termina a Copa de 22, você fala em 26, o Vitor Roque vai estar na ponta dos cascos para jogar na seleção. E aí também não virou. Mas é isso, Éboli. Vou tomar água no avião agora, boa com a Trincampo para vocês. Até a próxima, hein?
3: Valeu, Leonardo Dai, fazendo todo o trabalho no Museu do Amanhã. Né?
1: O almoço foi pesado.
3: Ó, turma, até 8 horas da noite, tá? Porque vem aí o ponto final. E olha só, pra gente linkar aqui com o ponto final, solta aí pra gente encerrar de novo a música tema do futebol Globo CBN pra Copa do Mundo. Solta aí no clima, vai, vai, vai, tchau! Vem aí o ponto final! 8 horas, tá de volta.

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0: Segunda-feira, 18 de maio de 2026. A Polícia Federal informou à Câmara dos Deputados que reforçou a segurança na prisão de Daniel Vorcaro, incluindo recursos antidrones. A medida responde a um requerimento da Comissão de Segurança Pública para garantir a integridade física do dono do Banco Master, preso por envolvimento em supostas fraudes bilionárias. A Polícia Federal ajustou instalações e protocolos na Superintendência do Distrito Federal, onde Vorcaro está detido. Entidades de juízes pediram que o Supremo Tribunal Federal encaminhe ao Congresso um projeto para reajustar o teto do funcionalismo. A Associação dos Juízes Federais do Brasil afirmou que durante o julgamento do Supremo, que limitou o valor dos penduricalhos no Judiciário e no Ministério Público, ministros reconheceram a defasagem no valor do teto, atualmente em R$ 46 mil. Reais. Segundo apurações da Comissão Técnica de Assessoramento aos Três Poderes da República, a correção pelo IPCA elevaria o teto a R$ 71 mil. Reais. O bilionário Elon Musk perdeu um processo que movia nos Estados Unidos contra a OpenAI. Ele acusava a dona da inteligência artificial ChatGPT de ter se afastado da missão original. Os jurados concluíram que a empresa não pode ser responsabilizada pelas acusações de Musk de ter visado ao lucro e deixado de priorizar o desenvolvimento da inteligência artificial para o benefício da humanidade. No horário de Brasília, 7:02.
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1: Olá, boa noite. Seja muito bem-vindo ao Ponto Final CBN, que está começando agora, Ponto Final, bem curtinho, porque a gente estava acompanhando aí toda a repercussão da convocação da seleção brasileira pelo técnico Carlo Ancelotti. Nadédia Calado, boa noite, tudo bem?
2: Tudo bem, Carol, boa noite para você, boa noite para os ouvintes. Tudo que é notícia a gente vai colocar nessa próxima uma hora, porque depois vem quatro em campo para falar mais da convocação, né?
1: A gente vai correr, vai ser 50 anos em 5 esse ponto final aqui, porque tem bastante notícia além da convocação da seleção. A gente conta com a sua audiência e com a sua participação aqui no nosso WhatsApp, que é o 11 99911 9981. Transmissão no chat lá do YouTube também já aberta para você mandar sua mensagem, pode mandar também pelo site da CBN, estou de olho aqui no e-mail, carolina.moran@cbn.com.br e nas redes sociais no @carolmoran, tem um demudo no final. A gente começa indo a Brasília, a Samantha Klein está acompanhando as articulações do senador Flávio Bolsonaro, buscando aliados no Congresso para tentar arrefecer aquela crise envolvendo o pedido de dinheiro ao banqueiro Daniel Vorkaro para financiar o filme, a cinebiografia a respeito do pai dele, o ex-presidente Jair Bolsonaro. Amanhã tem reunião do PL, parlamentares do PL, com o senador Flávio Bolsonaro. A Samantha Klein conta pra gente. Oi, Samantha, boa noite.
3: Oi, boa noite, Carol e Nadédia. De fato, é uma operação de guerra que está sendo feita pelo pré-candidato à presidência da República, Flávio Bolsonaro, também ali componente da sua pré-campanha, tentando apaziguar essa crise aberta com a divulgação dos áudios em que ele pediu dinheiro ao ex-banqueiro Daniel Vorkaro. Após um final de semana de contatos com lideranças, o senador tem reunião amanhã com líderes, coordenação da campanha, parlamentares, no Diretório Nacional do PL aqui em Brasília, no finalzinho da manhã, justamente para alinhar um discurso que será apresentado a parlamentares aliados, em seguida num almoço no Senado. Essa reunião de senadores do Bloco Vanguarda, que reúne o PL, o Novo e Avante, mas também parlamentares de outras siglas, que participam dos encontros, ou seja, por afinidade, como republicanos, por exemplo, poderá ter algumas ausências importantes, o que vai demonstrar um descontentamento com essa ferida aberta na pré-campanha. Aliados de longa data do ex-presidente Jair Bolsonaro, mas que não são necessariamente 100% aliados com os filhos do ex-presidente, ficaram bastante surpresos e também irritados com as revelações do site Intercept Brasil. E parte desses aliados poderão nem comparecer nesse encontro. Inclusive, cresce bastante nos bastidores, até aqui no Senado, viu? A possibilidade de se aventar novamente o nome da ex-primeira-dama Michelle Bolsonaro como pré-candidata. É claro que isso é defendido por alguns aliados, aliados mais próximos de Michelle e algumas alas também do próprio PL, então, partido do ex-presidente Jair Bolsonaro. Ainda nessas tentativas aí de buscar apaziguar os ânimos, Flávio tem uma reunião com integrantes do mercado financeiro na próxima quarta-feira. Segundo o colunista Lauro Jardim do Globo, alguns desses integrantes, alguns desses banqueiros estão cancelando, buscando outros compromissos nesses encontros que já estavam agendados. E amanhã também Flávio deve participar da Marcha dos Prefeitos, porque todos os pré-candidatos devem participar desse que é um encontro aí que está mobilizando hoje, ocupando o Congresso, e é uma semana aí de prefeitos em Brasília. Com você.
1: Obrigada, Samantha. Vai ser importante essa reunião de amanhã, né, para avaliar a temperatura do apoio ao Flávio. Agora é uma reunião interna do PL, tem os outros partidos também, partidos do Centrão, que já sinalizavam uma aliança e um apoio ao Flávio nessa disputa presidencial e que agora colocaram o pé no freio e estão esperando um pouco aí para ver como é que os fatos vão se desenrolar, né?
2: É isso. E falando de outro tema que mobiliza o Congresso Nacional, continua aberta aquela vaga no Supremo Tribunal Federal, depois da rejeição do Senado ao Jorge Messias. Passada a ressaca, né, desse episódio, já tem articulações para preencher esse espaço. Ana Carolina Tomé, também em Brasília, conta para a gente. Boa noite.
4: Boa noite, Nadédia. Aliados de Jorge Messias e o Palácio do Planalto articulam a criação de um ambiente político favorável para uma nova indicação dele ao Supremo Tribunal Federal. Segundo fontes

0: Ouvidas pela CBN, Messias está disposto a buscar uma pacificação com o Senado. O presidente Lula também sinalizou a senadores, durante viagem à Bahia, que indicaria Messias novamente se houvesse clima político. No entanto, não há nenhuma decisão tomada em relação ao envio. Lula relatou a aliados que foi doloroso ver o Senado interromper a trajetória de Messias. Para viabilizar o cenário e evitar novos atritos, o presidente decidiu manter a relação institucional e os cargos no governo indicados pelo presidente do Senado, Davi Alcolumbre. A estratégia ocorre também porque o governo precisa do Congresso para aprovar pautas prioritárias, como a PEC da Segurança Pública, o novo desenrola e a regulamentação do fim da escala de trabalho 6x1. O principal obstáculo para uma nova indicação, no entanto, é o regimento interno do Senado. Um ato da mesa diretora de 2010 proíbe que uma autoridade rejeitada seja avaliada novamente na mesma sessão legislativa, ou seja, no mesmo ano. Para tentar contornar essa regra, aliados de Jorge Messias apostam em um precedente envolvendo o ministro do STF, Alexandre de Moraes. Em 2005, Moraes teve o nome rejeitado pelo Senado para integrar o Conselho Nacional de Justiça e dias depois aprovado, argumento então que agora é usado para defender a nova indicação de Messias. Nadédia.
1: Obrigada, Ana Carolina Tomé, por essas informações em Brasília. Seguiremos acompanhando, até porque segue aberta, né, essa vaga no Supremo, cheio de processo aí para julgar, uma turma desfalcada, então é importante que seja preenchida assim possível.
2: Olha, acabou a novela Neymar, mas não acaba a novela Messias,
1: nunca,
2: né? Nunca. O governo querendo reeditar essa indicação. Agora, vale lembrar que esse caso que eles estão citando, o Alexandre de Moraes, é de 2005, e a norma da mesa do Senado é de 2010, então não sei se funciona como precedente. Mas na política tudo é possível, né? Quando se tem vontade política, sempre dá para encontrar uma brecha. Vamos seguir em Brasília agora para falar sobre fim da escala 6x1. Saiu pesquisa Quest, mostrando o que a população acha disso. E o Congresso segue trabalhando aí para concluir o relatório a respeito dessa proposta, né? Está tramitando junto à PEC, com aquele projeto do governo. Larissa Lopes, de olho em tudo para a gente. Oi, Larissa, boa noite.
3: Oi, Carol. Boa noite para você, para a Nadédia e para todos. Inclusive, teve uma audiência pública agora há pouco, Carol, desta vez com o setor produtivo. E o grande discurso dos empresários é que essa matéria está sendo levada na Câmara dos Deputados de forma assodada e em ano eleitoral. Também empresários têm chamado de mito, até canto da sereia, o que eles falaram, que é o discurso ali, como é vendido essa PEC, de que sempre que pergunta quem quer trabalhar menos e ganhar mais. Um destes foi o diretor da Confederação Nacional da Indústria, Alexandre Furlan, que criticou essa forma como a matéria está tramitando agora.
4: A discussão se tornou um pouco assodada num período eleitoral e que ela deveria amadurecer, levando em conta não só as peculiaridades e as especificidades de cada setor econômico num Brasil tão heterogêneo e tão diverso. E eu gostaria também de deixar muito claro aqui que eu não gostaria de que venham dizer, como se tem ouvido por aí, que o que a gente fala é chororô de empresário, que não quer o melhor para o trabalhador ou que está contra o trabalhador. Não e não. O que me parece é que um debate mais aprofundado foi substituído por aquilo que hoje eu chamo de canto da sereia. Ou seja, uma tentação sedutora do ponto de vista político, mas enganosa do ponto de vista econômico.
3: Carol, cerca de 15 representantes de entidades foram convidados para essa audiência e um que negou foi o presidente da Fiesp, a Federação das Indústrias do Estado de São Paulo, o presidente Paulo Scaff, inclusive o presidente da comissão, repetiu pelo menos duas vezes, falando que ele foi convidado, mas que decidiu não comparecer. E a gente teve acesso, Carol, ao retorno, né, que o presidente da Fiesp deu para a comissão especial que trata desse assunto na Câmara. Ele disse que agradeceu o convite e informava que não iria comparecer, pois a Fiesp não concorda com o assodamento, como está sendo conduzido o tema no Legislativo. Inclusive, falou também que causa indignação. A referida audiência pública está marcada em uma segunda-feira, cerceando a presença de muitos deputados. E passando para a pesquisa Quest, que foi divulgada hoje, essa pesquisa Genial Quest, ela mostra que 68% dos entrevistados são a favor do fim da escala 6x1 no Brasil. Esse número, Carol...

0: verdade, recuou 4 pontos percentuais na comparação com dezembro do ano passado, quando o levantamento mostrava que o apoio à proposta para a redução da jornada chegou a 72%. Ainda de acordo com esse levantamento, 22% dos entrevistados são contrários à alteração da escala de trabalho e em dezembro esse número era de 24%. Esse levantamento ouviu 2.004 brasileiros entre 8 e 11 de maio e a margem de erro é de 2 pontos percentuais. Carol.
1: Obrigada, Larissa.
2: Agora, 7h13. Hoje o presidente Lula cumpriu a agenda aqui no estado de São Paulo. Nossa reportagem acompanhou e o Luiz Fernando Figliage vai trazer as informações para a gente. Boa noite.
3: Oi, boa noite, Naded, ouvintes. A exploração de terras raras e minerais críticos no Brasil foi o principal assunto apresentado pelo presidente Lula nesta segunda-feira. O petista, ele esteve em Campinas, no interior de São Paulo, para a entrega de novas linhas do acelerador de partículas Sirius. Ele disse que a estrutura de pesquisa no Centro Nacional de Pesquisa em Energia e Materiais vai oferecer um salto no estudo sobre as terras raras e minerais críticos. Segundo o Ministério de Minas e Energia, o Brasil tem a segunda maior reserva do mundo, o que representa 25% da reserva mundial, atrás apenas da China. Os chineses, no entanto, concentram 90% do processamento dos minerais, o que provoca uma corrida dos Estados Unidos em busca dos componentes importantes para smartphones, turbinas, baterias e para a defesa militar. Ao comentar sobre a corrida, Lula abriu espaço para a participação americana e de outros países na pesquisa, mas defendeu que o processamento e a industrialização desses minerais aconteçam dentro do Brasil.
4: E ver se num curto espaço de tempo a gente faz com que o Trump de brigar com o Xi Jinping e venha se associar a nós para que a gente possa explorar aqui. Nós não temos veto a ninguém, nós não temos preferência por ninguém. Aqui pode vir chinês, pode vir alemão, pode vir francês, pode vir japonês, pode vir americano, pode vir quem quiser, desde que tenha consciência de que o Brasil não abre mão da sua soberania para dizer os minérios críticos são nossos. A terra rara são nossas e a gente quer explorar aqui dentro.
3: Lula ainda foi até Paulínia, na refinaria Replan. E após deixar o interior de São Paulo, o presidente esteve no Sírio-Libanês, na capital paulista, nesta segunda-feira. Segundo o hospital, o petista foi até a unidade para fazer o acompanhamento médico referente ao procedimento realizado no final de abril. Na Dédia.
2: Obrigada. Luiz Fernando Figliage, aqui em São Paulo.
1: E a gente segue em São Paulo, Naded, agora com o noticiário internacional, porque o presidente americano Donald Trump hoje veio com a novidade de que haveria um ataque previsto contra o Irã para amanhã, mas que ele teria resolvido suspender esse ataque a pedido de lideranças de países árabes. O Guilherme Marconi tem as informações para a gente. Oi, Marconi, boa noite.
5: Boa noite, Carolina, boa noite a todos. Pois é, o presidente dos Estados Unidos, Donald Trump, afirmou hoje que está adiando um ataque militar contra o Irã, planejado para amanhã, terça-feira, a pedido de países do Golfo, e sinalizou que negociações sérias estão ocorrendo neste momento. Em uma publicação na rede social Truth Social, o republicano afirmou que a solicitação partiu de líderes de 3 países, Catar, Arábia Saudita e Emirados Árabes Unidos. Segundo Trump, os líderes disseram acreditar que um acordo muito aceitável poderá ser alcançado nas negociações em andamento. Ao mesmo tempo, o presidente americano afirmou ainda que ordenou que as Forças Armadas estejam preparadas para uma ofensiva total em larga escala contra o Irã a qualquer momento, caso um acordo não seja alcançado. Segundo fontes de Teherã, ouvidas pela agência Reuters, no entanto, o novo texto prevê o fim permanente da guerra, o levantamento das sanções dos Estados Unidos contra o Irã, a reabertura do Estreito de Hormuz e a liberação de todos os fundos iranianos bloqueados. Um comandante militar iraniano disse hoje, um comandante de alto escalão, que os Estados Unidos disse aos Estados Unidos para não cometerem erros estratégicos e cálculos errados novamente. A sinalização de um acordo ocorreu um dia após o mercado reagir às falas do presidente Trump sobre novos ataques e a estagnação das negociações. O barril do tipo Brent começou o dia próximo dos 112 dólares, o mercado esboçou reação e o produto permaneceu

0: na faixa dos 109 dólares neste momento. Enquanto isso, o Irã anunciou a criação de uma nova autoridade para administrar o Estreito de Hormuz, rota marítima, considerada um dos principais impasses, entraves desse cessar-fogo entre os dois países. Carolina.
1: Obrigada, Marconi. Tem alguns ouvintes perguntando sobre Viva Voz com a Vera Magalhães. Hoje não vai ter, tá, gente? Porque o programa é muito curtinho, só de 7 às 8. A gente acompanhou aí a convocação da seleção brasileira, então a Vera acabou ficando no banco hoje. Não foi convocada para esta edição do Ponto Final. A gente faz uma pausa para o noticiário da sua região. Voltamos já com o PVC, porque o PVC está convocado e vai participar do jogo.

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1: Agora com informações da Zona Oeste do Recife, a Avenida Abdias de Carvalho está com pontos de trânsito intenso no sentido subúrbio, principalmente no trecho entre o Prado e as imediações da Praça da Chesf. Para você que está na região da Ilha do Retiro e precisa chegar ao Cordeiro, está um pouco melhor fazer o caminho pela Rua Gomes Taborda, muito conhecida como Rua da Lama, apesar de também ter alguns pontos de retenção por lá. 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Eu volto daqui a pouco com mais informações. Betânia Ribeiro para a CBN Recife.

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1: PVC foi convocado, mas deixou o comentário gravado. Vai falar o que achou dessa convocação do Ancelotti. Fala, PVC.
2: Ganhou. Ganhou quem apostou no Neymar. Vamos saber se o Brasil vai ganhar com ele ou não. Porque foi, para mim, uma troca equivocada. Ele trocou, o Ancelotti trocou 15 gols na elite do futebol mundial de João Pedro, do Chelsea, por 15 jogos no Neymar. Apenas 15 jogos no Brasil nesse ano. A troca, para mim, se deve a... ao lobby que se fez pelo Neymar, por ele ser um jogador de fato talentosíssimo, é bonito vê-lo jogar, mas ele não está decidindo nada. Então eu discordo dessa parte da lista. Surpreendente também a convocação do Everton do Grêmio, mas dos seis goleiros da pré-convocação, o Everton é quem está jogando melhor, vai para a sua segunda Copa do Mundo. E o Brasil aposta numa base de jogadores que atuaram em últimas Copas do Mundo. Alisson, Ederson, Everton, Alexandro, muita gente que estava na lista. Vai começar a convocação coletiva do Carlo Ancelotti. Eu vou me despedir agora rapidamente, porque ainda está acontecendo muita coisa aqui no auditório do Museu do Amanhã. Então a gente vai ficando por aqui, depois a gente consegue falar à medida que o tempo for permitindo. Eu, particularmente, não gostei da convocação do Neymar. Gostei da convocação do Everton. O restante da lista tem Rayan como uma novidade, um jogador jovem, talentoso, mas o Neymar faz o Ancelotti trocar 15 gols na elite do futebol mundial por 15 jogos apenas no futebol do Brasil.
1: Tá aí, recado do PVC, depois ele vai comentando com mais calma essa convocação do Ancelotti. Vai ter muito assunto ainda sobre seleção daqui até a Copa do Mundo. Agora são 7h25, Copa do Mundo, que vai ser realizada nos Estados Unidos, Canadá e México. E hoje tivemos um ataque a tiros no centro islâmico na Califórnia. O Clauson Dutra tem atualizações aqui pra gente. Oi, Clauson, boa noite.
3: A investigação trata esse ataque, inclusive, Carol, como um possível crime de ódio. Boa noite para você e para todo mundo. Isso porque, como você disse, esse ataque a tiros ocorreu dentro de um centro islâmico em San Diego, na Califórnia, nos Estados Unidos. Três pessoas morreram. As vítimas eram três homens adultos, entre eles um segurança que trabalhava no local. Os dois suspeitos do ataque, de 17 e 19 anos, Carol, também morreram. A polícia disse que eles tiraram a própria vida. O chefe de polícia de San Diego, Scott Wall, afirmou que o segurança morto teve papel fundamental para evitar um banho de sangue. Pelo menos 30 tiros foram ouvidos pela vizinhança, segundo a BBC News. A polícia agora atua em conjunto com o FBI para identificar a real motivação dos atiradores e entender como a ação foi planejada. Esse atentado aconteceu enquanto crianças estavam em uma escola ligada ao centro islâmico. O prefeito de San Diego, inclusive, disse que os estudantes conseguiram sair em segurança. Ele também prestou solidariedade à comunidade muçulmana, afirmou que nenhum recurso será poupado para garantir proteção e esclarecer o caso. O presidente dos Estados Unidos, Donald Trump, classificou esse episódio como uma situação terrível e disse que acompanha as atualizações da investigação. Volto com você.
1: Obrigada, Clauson. A gente faz mais intervalo, você acompanha o noticiário da sua região. Voltamos já.

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quarta-feira, 18 de maio de 2026. O técnico Carlo Ancelotti anunciou os convocados da seleção brasileira para a Copa do Mundo de 2026, com destaque para o retorno de Neymar, que disputará o quarto Mundial, e para Endrick, que se torna o mais jovem convocado do Brasil desde Ronaldo Fenômeno, em 1994. O ataque ainda terá nomes como Rafinha, Vinícius Júnior e Gabriel Martinelli. O programa Desenrola 2.0 vai permitir que trabalhadores usem o FGTS para renegociar dívidas a partir do dia 25. No entanto, quem aderir a essa modalidade terá o saque aniversário suspenso até recompor o valor utilizado. A medida visa auxiliar na regularização financeira, com saques limitados a R$ 1.000 ou 20% do saldo do FGTS, o que for maior. As autorizações serão feitas via aplicativo, sem necessidade de ir às agências. A Justiça do Rio de Janeiro negou um pedido da defesa do ex-vereador Jairo Santos Júnior, o Jairinho, para adiar o júri que vai julgar o ex-médico e a ex-namorada Monique Medeiros pela morte do menino Henry. O início do julgamento está marcado para o dia 25 e deve durar 5 dias. A defesa alegou cerceamento por falta de acesso a dados eletrônicos do processo.

0: Jairinho e Monique enfrentam acusações de homicídio e tortura. A pena pode ultrapassar 50 anos de prisão. O presidente dos Estados Unidos, Donald Trump, anunciou a suspensão de um ataque ao Irã planejado para amanhã após pedidos de líderes árabes no Golfo Pérsico. Apesar disso, as Forças Armadas norte-americanas estão em alerta. As negociações para encerrar o conflito, iniciado em fevereiro, estão em impasse, com Washington exigindo que Teerã não use armas nucleares. O republicano reforçou que pode haver um possível ataque se um acordo aceitável não for alcançado. No horário de Brasília, 7h34.
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0: Boa noite, Carol. Boa noite, Nadédia. Boa noite, ouvintes. O Fernando pergunta por que o Tesouro Reserva não tem a marcação a mercado como os demais títulos do Tesouro Direto. Fernando, o Tesouro Reserva foi pensado para atrair um número maior de pessoas para os investimentos e estimular a educação financeira. De acordo com o Tesouro Nacional, boa parte dos poupadores ainda não entende que uma aplicação de renda fixa pode ter flutuação para baixo do valor do investimento. O diagnóstico, então, foi que criando uma mecânica diferente para um tipo específico de investimento no Tesouro Direto, poderia atrair mais pessoas. Daí, então, a justificativa para o lançamento do Tesouro Reserva. Na prática, o comprador do Tesouro Reserva investe num título do Tesouro que não tem a marcação a mercado. No caso, um Tesouro Selic com vencimento em janeiro de 2036. E o Tesouro garante a compra e a venda desse título a qualquer momento, pelo valor nominal, atualizado de acordo com a variação diária da taxa Selic. Parece complexo, mas talvez, pelo histórico de inflação alta no Brasil, as pessoas estão acostumadas a aplicar um índice de correção no valor nominal do preço das mercadorias e serviços, inclusive das aplicações financeiras. Até a próxima e continue mandando as suas perguntas para CBN Dinheiro, @cbn.com.br.
1: Agora 7h36, a Larissa Lopes está de volta em Brasília com repercussão sobre um episódio que aconteceu com o ministro Flávio Dino. Ele relatou nas redes sociais hoje mais cedo que foi hostilizado no aeroporto por uma funcionária de uma companhia aérea e o presidente do Supremo, ministro Edson Fachin, saiu em defesa, prestou solidariedade ao colega, né, Larissa?
2: Exatamente, Carol. Ele soltou uma nota nesta tarde, manifestando então solidariedade ao ministro Flávio Dino, do que ele chamou de grave fato ocorrido no aeroporto de São Paulo e que o relato foi o relato de Dino se tornou público. Lembrando que Dino contou isso pelas redes sociais, ele não tinha nem divulgado o local, a companhia, nome dessa funcionária, que segundo ele disse que queria xingá-lo, mas se corrigiu dizendo que seria melhor matar do que xingar. E Fachin falou que a divergência de ideias própria da democracia jamais pode abrir espaço para o ódio, para a violência em qualquer de suas formas ou para qualquer modo de agressão pessoal. Ele disse também que o respeito a todas as pessoas, tenham ou não funções públicas, as instituições e as autoridades legitimamente constituídas é condição essencial da convivência republicana. Por fim, o presidente do Supremo Tribunal Federal disse que impõe-se reafirmar os valores da civilidade, da tolerância e da paz social, que o Brasil precisa de serenidade, espírito público e compromisso democrático para que as diferenças possam coexistir dentro dos limites do respeito mútuo e também da dignidade humana. Carol.
1: Obrigada, Larissa. Agora, 7h38, destacando aqui informações que estão no Jornal Globo, o Senado Federal e a Câmara dos Deputados pediram ao Supremo Tribunal Federal que rejeite as ações que questionam a lei da 12.

0: assimetria, editada, lembrando, para abrandar as penas dos condenados pelos atos golpistas de 8 de janeiro, um tema que interessa, inclusive, ao ex-presidente Jair Bolsonaro. O Congresso Nacional sustenta que a lei representa a vontade dos parlamentares e que não houve irregularidade quando foi derrubado o veto do presidente Lula. Por enquanto, lembrando, a lei está suspensa por determinação do relator Alexandre de Moraes até que o Supremo analise as ações que contestam a norma. Ele pediu manifestações do Congresso, da Advocacia Geral da União e da Procuradoria Geral da República antes de decidir sobre o caso. E aí o Senado respondeu defendendo a conduta do presidente da Casa, Davi Alcolumbre, de considerar a prejudicada parte da lei da dosimetria por causa de uma sobreposição com um projeto de lei antifacção que endureceu a progressão de pena para o crime organizado. O Globo mostrou que ministros do Supremo indicam que o conflito deve ser um dos pontos relevantes do julgamento, ao passo que sinalizam também uma validação da dosimetria pelo STF. Faltam, portanto, ainda algumas manifestações, não tem uma data exata para que o ministro Alexandre de Moraes libere o caso para julgamento. A gente segue, claro, acompanhando.
1: A gente tem informação agora no Rio de Janeiro, porque áudios interceptados pela Polícia Federal mostram que o deputado estadual Thiago Rangel, que está preso desde 5 de maio, tinha ingerência sobre setores da Secretaria de Educação e negociava indicações com um traficante. Quem tem os detalhes é o Diogo Bugalho. Conta pra gente, Diogo. Boa noite.
2: Boa noite, Carol. Boa noite a todos. Essas conversas do deputado estadual Thiago Rangel revelam o tom autoritário que o parlamentar usava para comandar esse esquema de corrupção envolvendo obras em escolas públicas, de acordo com a Polícia Federal. Esses diálogos constam no inquérito enviado ao STF. Em um dos trechos, o parlamentar dá ordens a Júcia Gomes de Souza, que era diretora regional de educação do Noroeste Fluminense, onde aconteciam as fraudes. A investigação aponta que Júcia foi indicada para o cargo pelo próprio Rangel. Ela também foi presa em 5 de maio. A TV Globo obteve parte dos áudios. A gente ouve aí o Thiago Rangel falando com ela agora.
3: Júcia, continua aí do jeito que você tem que estar, tá ok? Tudo o que acontecer dentro da regional eu quero saber. Não tem que dar satisfação a ninguém, porque o deputado sou eu, a indicação é minha e quem manda sou eu.
2: Os investigadores apontam, como você disse, Carol, que o deputado cedeu duas vagas vinculadas à secretaria, vagas de auxiliar de serviços gerais, para pessoas indicadas pelo traficante Arídio Machado da Silva Júnior, conhecido como Júnior do Beco. Ele é de Campos dos Goytacazes, no Norte Fluminense. Uma dessas indicadas seria a própria irmã do criminoso, que enviou um áudio ao deputado cobrando respostas. Outras conversas, respostas porque ainda não tinha sido nomeada. Outras conversas também chamaram a atenção das polícias federais. Em uma delas, com Fábio Porboa, apontado como braço direito de Rangel e também preso na mesma operação, eles discutem agredir um adversário político. Primeiro, Fábio sugere, dá uma sugestão e o deputado concorda. Vamos ouvir também.
4: Rapaz, eu já sei como que a gente vai resolver o problema. Vamos esquematizar, entendeu? Um bote. Ninguém vai matar ele, fazer nada. Ele vai tomar um bote. O moleque vai bater na cara dele, vai dar tiro no carro dele.
5: Beleza, vamos arquitetar, orquestrar tudo aí. Porque esse cara aí tá impossível suportar ele. Arrebentar esse...
2: Aí, a defesa de Thiago Rangel diz que ele é inocente, que esses áudios foram tirados de contexto e a gente não conseguiu localizar as defesas dos outros citados. Carol?
1: Valeu, Diogo. Não sei qual outro contexto dá um bote, né? E de tudo que a gente ouviu aí nesse áudio é bastante óbvio. Intervalo, noticiário da sua região. A gente volta já.

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1: Falando agora da Zona Oeste do Recife, a Avenida Doutor José Rufino segue com alguns pontos de movimento intenso no sentido subúrbio, entre o Barro e as imediações de Coqueiral. Mas ainda é o melhor caminho no momento para você que vai de Areias em direção a Tegipió. Não vale a pena desviar por dentro de Jardim São Paulo. Em Afogados, a Rua São Miguel já tem trânsito tranquilo e a Avenida General San Martín já segue sem grandes retenções. 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Betânia Ribeiro para a CBN Recife.
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6: Agora 7 horas 47 minutos, mais informações com a nossa reportagem. A gente acompanhou aqui notícias sobre a queda de um ultraleve no fim de semana. Vamos até Belo Horizonte trazer atualizações com a Desirê Miranda. Boa noite.
7: Boa noite, Nadédia, para você, para Carol, para os ouvintes. O CENIPA, Centro de Investigação de Prevenção de Acidentes Aeronáuticos, informou que a queda de ultraleve registrada nesse fim de semana em Uberlândia, no Triângulo Mineiro, não será alvo de investigação formal pelo Sistema de Investigação e Prevenção de Acidentes Aeronáuticos. O piloto da aeronave morreu no hospital onde estava internado após o acidente. O homem, de 61 anos, foi retirado da aeronave inconsciente com suspeito de traumatismo crânioencefálico e encaminhado em estado grave ao pronto-socorro da Universidade Federal de Uberlândia. Porém, ele não resistiu aos ferimentos. O acidente aconteceu no último sábado, próximo à pista de pouso, nas imediações da rodovia MGC 455. De acordo com o Corpo de Bombeiros, o piloto estava sozinho na aeronave no momento da queda. Quando as equipes chegaram ao local, ele já havia sido retirado do ultraleve por terceiros e recebia os primeiros socorros de um médico que estava na região. Em nota, o CENIPA informou que a ocorrência envolveu uma aeronave de marca e matrícula desconhecida.

0: medidas destinada exclusivamente ao desporto e à recreação. Segundo o órgão, o veículo operava conforme as diretrizes do Regulamento Brasileiro da Aviação Civil número 103. O CNIPA afirmou ainda que, em razão das características e da finalidade da aeronave, o caso não se enquadra nos critérios para investigação formal do sistema. A Polícia Civil de Minas Gerais informou que apura as causas e circunstâncias da queda e que realizou perícia no local para coletar vestígios que irão auxiliar nas investigações. Nadédia.
1: Obrigada, Desirê Miranda, pelas informações em Belo Horizonte.
2: E agora a gente vai ao Rio de Janeiro também falar de um caso tenebroso, uma investigação de um estupro coletivo de uma menina de 12 anos na Zona Oeste aqui do Rio de Janeiro. A Júlia Vena tem atualização sobre esse caso. Oi, Júlia, boa noite.
3: Boa noite, Carol e Nadédia. A Justiça do Rio aceitou o pedido de uma medida protetiva para adolescente que foi vítima de estupro coletivo. A Justiça ainda determinou uma série de restrições contra um dos suspeitos desse crime, o namorado da jovem, que teria atraído essa menina ao local onde ela foi atacada. Com isso, o adolescente fica proibido de chegar perto da vítima, dos familiares dela, de testemunhas e de frequentar a escola da jovem. Esse crime aconteceu em 22 de abril, mas só veio à tona na semana passada, quando a família soube da violência. Segundo a investigação, a adolescente tinha um relacionamento com um desses suspeitos e naquela data ele a convidou para ir até a casa dele. Chegando lá, outros 7 adolescentes esperavam pela menina e, segundo a polícia, eles cercaram essa jovem, cometeram o estupro coletivo. A agressão foi gravada por esses suspeitos. Depois ela voltou para casa, mas não contou logo o que havia acontecido por medo e vergonha, mas os vídeos começaram a circular nas redes sociais e, segundo a Polícia Civil, um dos envolvidos chegou a vender as imagens por R$5. A mãe da vítima procurou então a Delegacia de Atendimento à Mulher de Campo Grande. Em poucas horas, os agentes identificaram todos os 8 adolescentes envolvidos nesse crime e a Justiça expediu mandados de apreensão e internação para todos eles. Até agora, 6 já foram apreendidos, enquanto 2 continuam foragidos. A Polícia Civil também apura a circulação dos vídeos do crime, lembrando que armazenar, compartilhar ou comercializar esse tipo de conteúdo é crime e pode levar à responsabilização criminal de quem estiver envolvido. A CBN tenta localizar a defesa desses menores. Carol e Nadédia.
2: Obrigada, Júlia.
1: Agora é 7 horas e 51 minutos, vamos para as notícias da sua região.

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2: De volta com informações da área central do Recife, o trânsito já está mais tranquilo na região. Em Santo Amaro, a Avenida Cruz Cabugá já tem movimento moderado, nos dois sentidos, com apenas alguns pontos de intensidade. Mesma situação na Agamenon Magalhães. A Avenida Conde da Boa Vista tem movimento moderado no sentido derby e trânsito tranquilo para quem vai em direção à Rua do Hospício. 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Betânia Ribeiro para a CBN Recife.
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1: Vou falar mais um pouquinho de Copa do Mundo, mas agora sobre o álbum da Copa, porque o álbum sai antes, né, da convocação da seleção brasileira. E aí, gente, na hora desse cara crachar aí, tem jogador que está convocado e não está no álbum da Copa? Como é que fica essa situação, Maria Cecília Dallal? Boa noite para você.
2: Oi, Carol. Boa noite para você, para a Nadédia, também para os nossos ouvintes. Pois é, esse álbum que conta com 5 jogadores que não foram chamados por Carlo Ancelotti, que são Bento, Éder Militão, Rodrigo, João Pedro e Estevão. Desses, Bento e João Pedro ficaram de fora por opção do técnico da seleção, enquanto os outros 3 estão machucados. Em compensação, 13 jogadores que não aparecem no álbum estão na lista de convocados para o Mundial, entre eles o nome mais comentado, lógico, o Neymar. E apesar do envolvimento em várias polêmicas, o Neymar ainda pode ser um grande símbolo, especialmente para a população mais jovem. Para o estudante Lucas Cassolino, o jogador faz falta no álbum para quem coleciona há muitos anos.
3: A minha expectativa é que ele seria convocado mesmo. A gente, embora ele não venha de uma fase boa, a gente está falando do maior artilheiro e maior assistente da história da seleção. Então, a partir do momento que a gente tem baixas como as do Estevão e algum de outros nomes importantes também, como o Rodrigo, eu acho que o Neymar se torna peça fundamental. E com certeza eu estou sentindo muita falta dele, né? Um cara que eu cresci assistindo futebol e eu gostaria de ter, de tê-lo nesse álbum também. Como assim nos outros álbuns, agora a gente vai ficar esperando aquela cartela, né, de correção deles, com, certamente com o Neymar.
2: O estudante Vinícius Justo também faz parte da geração que ainda não viu o Brasil segurar a taça de campeão mundial. Mas para ele, Neymar ser convocado não é suficiente para levantar as esperanças da seleção brasileira ser hexa esse ano.
4: Inclusive agora que estava tendo toda essa questão do Neymar ser convocado ou não, aí ficavam perguntando para os outros jogadores se devia ser convocado ou não, e parecia que todo mundo queria jogar a responsabilidade em cima do Neymar. Como, ah, se não chamar o Neymar eu não consigo ir, tipo, eu não consigo jogar. Pô, o cara está representando a maior seleção do mundo e está com medo de jogar sem o Neymar.
5: É estranho.
4: É estranho, é. É uma seleção que, sei lá, só não anima ninguém, pelo menos não a mim.
2: O comentarista do Sport TV, Alexandre Losetti, tem feito um levantamento nas redes sociais sobre o índice de acerto do álbum de figurinhas da Copa deste ano. Das 48 seleções presentes no álbum, 16 foram convocadas. Até agora, a seleção da Tunísia é a com o menor índice, 61%, e 5 tiveram 100% de aproveitamento: Bósnia, Nova Zelândia, Áustria, República Democrática do Congo e Curaçao. A Panini

0: A editora do álbum da Copa afirmou que irá lançar um pacote de atualização após as convocações, mas não adiantou quais serão as figurinhas extras e se o Neymar estará entre elas. Em 2022, o pacote extra incluía jogadores de várias seleções que ficaram fora do álbum por R$ 49,00. Os cromos atualizados podem ser colados no lugar dos jogadores que foram cortados ou até mesmo por cima das figurinhas erradas. Carol e Nadédia.
1: Obrigada, Maria Cecília. É, vai ter que fazer uns remendos aí no álbum da Copa. Você tá nessa, Nadédia? Você tem um álbum em casa também?
2: Tô nada, e você?
1: Tô nada. Não, a minha filha tem um álbum, mas ela não tá muito empenhada, não. Vai preencher mais ou menos, acho que não vai completar, não.
2: Agradeço o nosso colega Luiz Delboni, que me deixou abrir um pacote de figurinha hoje, então ajudou a matar a vontade. E antes de terminar essa edição, Carol, rapidamente, últimas informações aqui ao vivo com a Samantha Klein em Brasília. Samantha?
3: Nadédia, o pré-candidato à presidência Romeu Zema disse que ainda não conversou com Flávio Bolsonaro após a publicação de áudios que revelam a relação do senador com o banqueiro Daniel Vorcaro, mas deixou claro que votará em Flávio caso o filho 01 esteja num segundo turno com o presidente Lula.
4: Eu fui reeleito em primeiro turno em 2022 em Minas, trabalhei para o Bolsonaro durante 3 semanas. Aumentei a votação dele em Minas Gerais em 600 mil votos. Fiz isso porque sou anti-PT. Eu acho até que se tivesse um candidato muito ruim contra o PT, eu apoiaria esse candidato ruim, porque eu sei que ele não ia ser tão ruim quanto o PT está sendo para o Brasil e pode continuar a fazer.
3: Na semana passada, quando o site Intercept Brasil revelou áudios e mensagens do senador pedindo dinheiro a Vorcaro para pagar pelo filme que é produzido para o ex-presidente Jair Bolsonaro, Zema disse que solicitar dinheiro ao ex-banqueiro era imperdoável. Com vocês.
2: Obrigada, Samantha Klein, pelas informações em Brasília.
1: E o ponto final de hoje fica por aqui. Nadédia, boa noite para você. Até a próxima.
2: Boa noite, até mais.
1: Tivemos produção de Wender Starles, trabalhos técnicos de Henrique Dias. Agora o repórter CBN, na sequência, Carlos Eduardo Éboli está de volta com o 4 em Campo para analisar mais um pouquinho aí essa convocação do Carlo Ancelotti. Boa noite para você, obrigada pela sua companhia. Amanhã tem mais ponto final às 5 da tarde. Até lá.

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2: Segunda-feira, 18 de maio de 2026. O ministro do Supremo Tribunal Federal, Flávio Dino, relatou ter sido ameaçado por uma atendente de companhia aérea que expressou vontade de matá-lo devido à atuação no tribunal. O magistrado indicou que o episódio pode ter sido um caso isolado, mas destacou que as pessoas não podem ter receio de sofrer agressões. Ele também fez um apelo para que empresas promovam campanhas de educação cívica, visando uma convivência pacífica, sobretudo durante anos eleitorais. A Secretaria de Fazenda do Rio de Janeiro promoveu quase 40 exonerações, incluindo superintendências, auditorias fiscais especializadas e regionais. A ação ocorreu logo após a Operação Sem Refino, deflagrada pela Polícia Federal na última sexta-feira. A operação da PF investiga suposto esquema de fraudes fiscais, lavagem de dinheiro e sonegação envolvendo o grupo Refit. As investigações apontaram envolvimento no suposto esquema de integrantes da Fazenda na gestão passada. Um surto de ebola deixou ao menos 100 mortos na República Democrática do Congo. Além disso, os Centros de Controle e Prevenção de Doenças dos Estados Unidos confirmaram um caso em um profissional norte-americano que atuava no país. Segundo a emissora britânica BBC, ainda foram registrados 390 casos suspeitos. A Organização Mundial da Saúde classificou o avanço da doença como uma emergência internacional de saúde pública. No horário de Brasília, 8h03.

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1: Muito boa noite a você, amigo e amiga, ouvintes aqui do Quatro em Campo. Sejam todos muito bem-vindos. Vamos juntos até as 9 horas da noite. Hoje já dei boa tarde, né? Sejam bem-vindos ao Quatro em Campo. Temos um Quatro em Campo especial, né? Acompanhando a convocação da seleção brasileira, convocação de Carlo Ancelotti, os 26 nomes divulgados, são 2 horas e meia de programa, com a entrevista coletiva. E agora a gente vai seguir discutindo seleção brasileira, resgatar, inclusive, algumas falas do Carlo Ancelotti, desenvolver mais, logicamente, alguns temas, porque agora a lista está pronta, está armada e que vem a Copa do Mundo, né? 2 amistosos ainda antes da estreia do Brasil contra Marrocos, no dia 13 de junho. Primeiro o Panamá, despedida, Maracanã, e depois o Egito já em território norte-americano. É isso. Vamos juntos, hoje, até as 9 horas da noite, hoje, dia 18 de maio.
0: Escalação.
1: Michele Silva, tudo bem, Mi? Boa noite.
2: Tudo bem, Éboli. Boa noite para você, para todo mundo que está na nossa audiência.
1: Gabriel Dudziak fala, Dudes. Boa noite.
3: Tudo bem, Éboli. Boa noite.
1: E Rafael Prats. Tudo bem, Prats? Boa noite.
4: Alô, Éboli. Boa noite, ouvintes da CBN.
1: Paulo Alberto Xavier.
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1: Lembrando aqui os convocados para a Copa do Mundo. Já adiantando, Neymar vai para a Copa, hein? Neymar vai para a Copa. Goleiros Alisson, Ederson e o Everton. Acabou sendo também um nome que surgiu nessa última lista, né? Ele não trabalhou em momento algum com o Carlo Ancelotti, o Everton, e foi a opção escolhida aí pelo técnico italiano para ser o terceiro goleiro, né? Defensores, Wesley, Danilo, Bremer, Marquinhos, Gabriel Magalhães, Léo Pereira, Douglas Santos, Alexandre Ibáñez. Eu acho que na parte defensiva nenhuma surpresa, né? Podemos discutir dúvidas, questões técnicas, fases que não são as melhores, mas os nomes sempre foram estes, os trabalhados por Carlo Ancelotti, principalmente olhando aí a última lista divulgada pelo treinador, a penúltima no caso, né? Para o meio de campo, Casimiro, Bruno Guimarães, Fabinho, Lucas Paquetá e Danilo. E mais opções para o ataque, 9 opções para o ataque barra meio, né? Porque vários atacantes, já discutimos aqui várias vezes, atacantes que são híbridos, que fazem funções também de meio de campo. Vinícius Júnior, Rafinha, Martinelli, Igor Thiago, Matheus Cunha, Endrick, Luiz Henrique. E os 2 nomes que geraram, né, discussão, debate, o Rayan, menino Rayan, surgiu feito um raio aí na reta final e assumiu um espaço para a Copa do Mundo, e o Neymar, que volta à seleção brasileira e vai disputar a sua 4ª Copa do Mundo. Um nome não presente nessa lista, uma ausência que também foi debatida, o João Pedro, que foi trabalhado pelo Carlo Ancelotti, mas na última lista acabou sendo preterido. É isso, gente. 15 jogadores que estiveram na Copa de 2022, defendendo o Brasil, retornam para disputar mais uma Copa do Mundo em sequência. Nunca houve, tá, uma utilização tão grande de jogadores de uma Copa para outra no histórico da seleção brasileira. E a gente, inclusive, hoje à tarde, a gente encerrou o nosso debate com esse tema, né? 15 dos 22. É um problema de uma geração que não foi devidamente renovada, mas o quanto que essa geração precisava ser renovada. Você tem jogadores experientes que, né, estão novamente aí disputando uma Copa do Mundo, mas que não apresentam a melhor condição técnica da carreira. Né,

0: do Danilo, do Alexandro, o próprio Neymar. Vamos começar ouvindo o Carlo Ancelotti falando sobre o Neymar, né? Questão de onde utilizar, como surgiu, como é que foi pensar novamente nesse retorno do Neymar, qual o espaço que ele vai ocupar nesse grupo aí da seleção brasileira. Solta aí o Carlo Ancelotti, por favor, Paulão.
1: Escolhemos Neymar não porque pensamos que vai ser um boa reserva. Escolhemos Neymar porque pensamos que pode aportar e meter suas qualidades para a equipe. Que jogue um minuto, que jogue cinco minutos, que não jogue, ou que jogue 90 minutos, ou que tire o penalti. Escolhemos esses jogadores porque estou certo que vão aportar algo para a equipe. Quanto tempo? Não sei. Quantidade de minutos? Não sei. Qualidade de minuto? Ojalá. Eu creio que temos que focalizar na qualidade de minutos. E como a equipe atua de maneira coletiva no campo.
0: Agora, o Prats, a gente levantou também uma questão importante, né? O Neymar nunca foi reserva ao longo da carreira. Nunca foi reserva.
2: Eu acho que só é uma condição, viu, Weber? Eu até comentava mais cedo aqui com o Gabriel Dudziak na redação. Quando
0: lá
2: ele
0: com
2: retorna.
0: JJ?
2: É, com naquela volta ao Al-Hilal, depois de uma contusão, ele chegou a ser reserva em alguns jogos, que ele entrou 20 minutos, 25, um pouco antes de virar o ano, antes de acertar a volta ao Santos, no final
0: JJ
2: de 24.
0: JJ teve peito para colocar ele no banco, então.
2: É, até falou do pessoal que trabalhava com ele, né, que fisicamente, enfim. Que havia ali mais, talvez, mais amizade, profissionalismo em alguma situação. Isso daí com quem trabalha com ele pegou mal. Eu me recordo, reserva, não estou contando no começo no Santos, tá? Que ele ainda era uma promessa. Mas depois que ele tornou-se jogador titular do Santos, eu lembro do Neymar no banco no Al-Hilal no final de 24, antes de 25, quando ele voltou ao Santos.
0: E como é que você acha que o Ancelotti vai administrar isso? Você acha que o Neymar pode criar algum problema nesse sentido? Ou vai ser como está falando, ou como falou, a gente ouviu aí, o Carlo Ancelotti?
2: A gente está falando aqui de um treinador que é conhecido por preservar muitos bons ambientes com grandes estrelas. Né? Isso, certamente, para o Ancelotti tem um peso. Ele sabe lidar com condições parecidas com essa, não sei se exatamente igual a essa. Isso, certamente, é alguma coisa que o Ancelotti tem para trabalhar, para pensar e para pesar em relação ao Neymar. Neymar não chega à Copa do Mundo, depois da convocação, Neymar não é titular absoluto da equipe, não. Tanto é que ele vai trabalhar pela primeira vez diretamente com o Ancelotti. O Ancelotti já falou em relação à posição que ele imagina o Neymar. É o Neymar como tem jogado no Santos, como um 9 em algum momento, centralizado, menos responsável para marcar e muito mais para ficar livre, talvez, perto da área, para conduzir um pouco mais a bola. Agora, perto da área é uma situação. No Santos, muitas vezes, ele gosta de receber a bola muito lá atrás. Lá atrás ele já não tem, obviamente, uma arrancada como ele já teve em outros momentos, até para o momento da carreira que ele atravessa. Mas a gente está falando do Neymar agora, que comemora a convocação para uma Copa do Mundo, Éboli. Neymar titular, eu acho que já vai ser um segundo tema dentro de pouco tempo. Né?
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2: Talvez se incomode mais o treinador do que colocar o Neymar no banco. Eu acho que colocar o Neymar no banco nesse momento para o Ancelotti, ele consegue tirar bem. Esse entorno dele, que também incomoda às vezes, talvez seja mais complicado para o treinador da seleção brasileira do que colocar o Neymar no banco para começar uma Copa do Mundo.
0: Eu acho que a falta de resposta da seleção brasileira, de seus jogadores, é lógico, né? Ela alimentou a discussão Neymar, e para mim essa mesma falta de resposta é o que pode alimentar a discussão Neymar titular ou não. Vai depender muito do comportamento daqueles jogadores que hoje são considerados os titulares. Eu não enxergo, por exemplo, em condição natural, temperatura e pressão, o Neymar já começando, por exemplo, como titular contra o Panamá, no amistoso do dia 31. Eu acho que vai ser um momento importante para o Ancelotti colocar em prática desde o início. Ele pode entrar no decorrer da partida, até acho que vai entrar no decorrer da partida. O Ancelotti até deu essa indicação. Mas eu penso que o mais coerente e o mais acertado para efeito de trabalho seria colocar em campo contra o Panamá de cara o time que vai começar a Copa do Mundo. Eu hoje não enxergo o Neymar começando a Copa do Mundo.
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0: considerando, e aqui eu digo que tem argumentos para convocação, para não convocação, para escalação como titular e para escalação como reserva, e não tem nenhum argumento errado, cada um tem sua opinião. Mas, na minha linha de raciocínio, em relação ao que o Ancelotti falou sobre a exigência da seleção brasileira, sobre o que se espera dos jogadores da seleção, um coletivo forte e tudo mais, a partir do momento em que ele... Vamos lá, dos nomes, acho que ele tirou o João Pedro para convocar o Neymar.
1: Foi uma injustiça?
0: Para mim foi uma injustiça. A partir do momento que ele faz isso, eu já não sei mais qual é o critério dele. Para mim ele perdeu o critério no meio do caminho. O Neymar tem, em número de jogos, o que o João Pedro tem em gols na Premier League. Uma das ligas mais competitivas do mundo. Então, assim, o critério não é técnico. A partir do momento que o critério não é técnico, se ele é um critério de ambiente, tenho certeza que o ambiente vai pedir o Neymar como titular. Então, ele vai estar no banco contra o Panamá, primeira vacilada do ataque da seleção brasileira vai ter gente pedindo o Neymar.
1: Ah, isso vai ser um
0: problema. E aí, é aquilo, é medir esse protagonismo. Tem o lado muito bom do Neymar de assumir esse lugar de protagonista, mesmo que em campo não esteja sendo, mas todos os olhares estão focados nele. Tanto é que a seleção convocou outros 25, mas a gente vai falar muito mais do Neymar, porque ele atrai essa atenção. E isso é bom, porque diminui um pouco o peso para os outros. Só que a partir do momento que o Neymar não é titular e o outro que está em campo vacila, aí essa pressão vira o contrário. Vai se criar um peso muito grande sobre quem está escalado como titular se o Neymar estiver no banco.
1: É, o Ancelotti também disse que ele enxerga o Neymar como um atacante mais centralizado, né? Aí tem que ver como ele vai se encaixar também junto de jogadores que o Vinícius Júnior vinha sendo muito utilizado como esse atacante mais centralizado, né?
0: Por não recompor muito, né?
1: É. Aí tem que ver qual o equilíbrio que vai precisar ser feito ali em caso de utilização do Neymar também,
2: Éboli,
1: também com essa função. Fala, Prati.
2: Naquele alto grau de ingenuidade da minha parte agora, será que essa idolatria toda que os jogadores da seleção brasileira têm pelo Neymar não faria Vinícius Júnior recompor um pouquinho? O que vocês acham? Para encaixar Neymar. Fala o seguinte, o meu ídolo não vai ficar no banco. Não posso ficar para o ídolo na Copa do Mundo. O cidadão está lá no banco, que é isso. Não vem aqui para passear. Eu corro por ele. Olha que utopia que eu tô levantando aqui.
1: Olha, a Argentina corre pelo Messi, né? Então, agora...
0: Mas é o Messi.
1: Mas aí você está falando de um time formado.
0: É.
1: Né? Eu hoje enxergo uma dificuldade da seleção como time correr por alguém, porque não tem um time ainda, né?
0: Agora que o Prates trouxe essa pergunta um tanto quanto brincalhona, né? Mas um
2: utópica,
0: pouco séria,
2: por que não, né, Michele?
0: Provocativa.
2: Capciosa. Tem isso também.
0: Mas ele me fez pensar em algo, que é o seguinte, o Ancelotti fala muito de espírito familiar, dos jogadores jogarem uns pelos outros, hoje ele falou de altruísmo. Uhum. Cara, daqui a pouco ele tá se apegando justamente nessa questão fator Messi na Argentina na última Copa, só que pro Neymar. Ah, vocês querem, vocês gostam, então vamos lá, vamos jogar por ele e ver o que a seleção pode fazer como coletivo. Pode ser essa também uma linha em relação ao Neymar.
1: Até o João Pedro pediu pela convocação do Neymar.
0: Pois eu falei, pediu tanto que tomou teu lugar, João Pedro,
1: ele,
0: viu?
1: Sobrou pra ele.
0: Vai pedir.
1: A dúvida que eu tenho é que se foi o Neymar que ocupou a vaga do João Pedro, se foi o Rayan, que pra mim é o grande cavalo azarão aí, chegou como um raio, né? Pegando carona no apelido do Rayan.
0: Mas pra mim o Rayan foi na do Estevão, pela posição. A posição ali, lado de campo... Ele sempre convocou Martinelli junto com o Vinícius pelo lado esquerdo, quase sempre Luiz Henrique e Estevão pelo lado direito. Acho que foi por isso, foi na vaga do Rayan.
1: Bem interessante essa maneira como o Rayan chegou e na volta final, né?
0: Avassalador.
1: Você acha, Dudes, que o desempenho do Rayan realmente pesou muito, esse desempenho já de cara também na Premier League? Ou foi o determinante?
3: Acho que sim. A rápida adaptação ao futebol europeu, a ausência do Estevão... Acho que isso é que pesou muito aí para o Rayan pegar essa vaga que ficou aberta. Lembremos, né, que também, além do João Pedro, caiu aí o Andrei Santos nessa última convocação.
1: É, né? Também, né? E o Andrei Santos caiu para quê, na tua
3: Paquetá,
1: opinião?
3: Paquetá, acho.
1: Paquetá?
3: Acho que sim.
0: Ele não foi muito coerente nessa parte, né? Porque vamos pegar aqui

0: Eu separei os casos para comparação. Uhum. É, ele não considerou momento quando convocou Alexandro e não convocou, por exemplo, Kaique Bruno. Não considerou momento. O momento do Alexandro é horroroso. Não. Então ele não considerou momento. Mas ele considerou momento convocando Paquetá e não o André Santos. André Santos que foi uma vítima da bagunça do Chelsea, assim como o João Pedro. Então, ele tem uma incoerência meio que clara na lista dele, né?
1: Eu achei muito coerente depois... Não, achei muito coerente depois que o Danilo é o número um da lista.
0: Depois disso, tem isso.
1: É muito coerente. Você não precisa estar jogando bem, você não precisa estar fazendo nada, você não precisa nem jogar na função que eu quero. Eu gosto de você, você vem.
2: É. Que assim, no final das contas, Dudes, só muda o idioma. Mas sim, é a preferência do treinador. O treinador, ele conta muito com afinidade para fazer convocações e escolher jogadores.
1: Em alguma medida, a gente tem que admitir isso, né? A gente tem os nossos programas, as nossas pautas, e nós estamos de fora, e a gente tenta olhar coerências e preferências, né? Então, assim, eu tenho essa preferência, o Prats tem a dele, Éboli, Michele, e a gente tenta entender a cabeça do treinador a partir de um método racional, né? Porque a gente não está sabendo as emoções, os afetos, os relacionamentos. Isso a gente não tem acesso, a gente não sabe. As místicas, né? Eu recebi a pauta aqui do mapa astral dos jogadores já da Copa do Mundo. O que vai acontecer e tudo mais. Eita, tem gente que acredita nisso. O técnico da França gostava disso. Raymond Domenech.
3: Eu fiquei muito curioso para saber esse mapa astral.
1: Vou te passar esse e-mail. Mas assim...
0: veio por e-mail.
1: É sugestão de pauta, tem entrevistado. CBN Esportes, se quiser.
3: Eu vou marcar, deixa comigo.
1: Não, é com Éboli, assim. Mas assim... pode... Então, a gente vai chegar num limite sempre, que é assim, eu tenho esse e aquele, qual que eu vou escolher? O técnico vai naquele. Por quê? Porque sim. Em algum momento vai ser porque sim. Não tem como, né? Porque eu gosto, porque é importante liderança, porque já trabalhei com ele, porque eu conheço... Porque eu tive uma conversa com ele num dia de concentração, porque naquele jantar todo mundo junto brilhou meu olho. Em algum momento a gente vai chegar nisso, né? Então,
2: ainda mais, Dudes, quando você não tem aspectos técnicos gritantes, eu digo assim, você não tem senhores absolutos de posições na seleção brasileira, ou poucos, né? Então, você não tem aspectos gritantes, você...
1: De verdade, você tem os dois zagueiros, os dois volantes... Isso. E Rafinha e Vinícius Júnior, né? Acho que de resto...
2: Goleiro Alisson.
1: Acabou sendo, né?
2: É isso.
1: E é isso.
2: Alisson 2-2-2.
1: Talvez Wesley, né? Mas não tenho certeza. Mas é isso. Esses são os senhores, né? O resto pode ser qualquer coisa. E os reservas dos senhores você já não tem também. Pode ser esse, pode ser aquele. Pode ser o outro ou aquele. E assim vamos,
0: né? E por diferentes razões, né?
1: Sim, sem dúvida.
0: De um ciclo muito bagunçado. Vamos lembrar... O técnico da seleção brasileira na época, o Dorival Júnior, convocou Pablo Maia para a seleção brasileira. Pablo Maia. Olha o nível.
3: Pablo Maia ou Fabinho hoje? Sem muro, Michele Silva. Sem muro. Fabinho ou Pablo Maia? Na guerra.
0: Aí você facilita o meu trabalho, né? Óbvio que é Fabinho.
1: Entendi. Sim. É porque o Pablo Maia tá machucado.
3: Pensei os dois tá certo.
0: Não, sim, mas vamos lá, né?
1: Eu acho
0: escolhas
1: que
0: ele... de técnicos, assim, as escolhas, elas... Cada um foi chamando aqueles que meio que tinham uma relação melhor, muito nessa pauta que a gente está falando agora. E aí o ciclo foi passando, o tempo foi passando, e hoje também, querendo ou não, tem a questão da convivência com lesões. Wanderson e Wesley, eu acho que seriam aí os dois laterais direitos da seleção brasileira.
2: Você está pressionado, tem pouco tempo, tem que dar uma resposta, você vai para a sua bola de segurança. Natural.
0: Mesmo que não ofereça segurança.
2: Exatamente, mas eu tô preocupadíssimo com a primeira linha defensiva da seleção brasileira.
3: Com o gol, não?
0: Tirando os zagueiros, eu
2: tô preocupado com tudo para
3: ir
2: atrás.
3: Nossa, você tá muito negativo, Éboli.
2: Para mim, essa é uma preocupação muito maior do que o Neymar vai ou não. Muito maior. Aqui atrás, o bicho tá pegando, viu?
3: É mesmo?
2: É.
3: É, mas... E no treinamento, se o cidadão... Ancelotti, que gosta de, obviamente, preza por sistema defensivo organizado, por um bom sistema de marcação. Cara. E se ele arrumar a casa aí, Éboli? Aí você
2: vai falar? Da escola italiana, que não faltam vai pra 26 Copa 500
3: dias pra estreia.
2: Anos,
3: a estreia não é amanhã, Éboli.
2: Gol pra caramba.
3: Faltam 26 italiana. Dias pra estrear. Então a estreia não é amanhã. Brasil e Marrocos não jogam amanhã, Éboli. Jogam dia 13 de junho. Então, o cidadão vai, o Ancelotti vai conversar aí, vai ver se acerta, arruma a casa, mas tô com você. Esse pré e os

0: Agora, machucou alguém? Aí, ela, aí, se machucou alguém, não dá nem pra recorrer à pré-lista, gente, na lateral direita. Porque a pré-lista é PH e Vitinho. O silêncio diz tudo.
1: É. Aí você quer que fique tranquilo.
0: Não, eu não quero. Eu gosto do caos. Eu acho que é bom estar tá preocupado. Toda vez que a gente esteve preocupado e negativo, deu certo.
2: Vocês já viram aquela imagem que tem aí na internet, que é bem estoica, assim, que é o seguinte. Você tem um problema? Sim.
3: Sim.
2: Está nas suas mãos? Sim.
3: Mais ou menos.
2: Aí assim, sim, então você vai resolver. Não, então você não pode fazer nada, você não vai resolver.
0: Mas é que assim, o programa acaba 8h24.
3: É, não, mas...
2: Entendi.
1: Aliás, hoje perguntaram para o Ancelotti se ele poderia falar sobre garantir a seleção na final da Copa do Mundo. Vamos ouvir o que disse o Ancelotti sobre essa situação.
4: Não sou um mago, não sou um mago, mas sou... Um trabalhador que trabalha neste mundo até, não sei, 40 anos, penso. E tenho o conhecimento e também a confiança que essa equipe pode competir com os melhores equipes do mundo. Eu acho que temos que ser exigentes, porque a exigência traz mais motivação. Então, dizer, podemos ganhar a Copa do Mundo e chegar à final? Eu digo, sim, podemos chegar à Copa. Podemos chegar a jogar a final, mas é suficiente, não sei. O melhor é chegar e ganhar a final.
1: Técnico de futebol, ainda mais de seleção, no caso seleção brasileira, vamos lá. Ele pode prometer determinado resultado? Ou ele tem que prometer bom desempenho?
2: Só lembrar... Né, assim, a pergunta ela é boa, né, para tentar colocar o técnico em alguma saia justa, porque foi muito tranquilo, né, na minha opinião, a coletiva foi muito tranquila para o Ancelotti, porque ele, assim, saiu bem de tudo, muito tranquilo. Essa, assim, colocou ele na parede um pouquinho. Você garante alguma coisa? Ou não dá para cobrar nada? Né? É mais ou menos essa a pergunta.
1: Isso.
2: E ela vem no encalço de uma declaração do Dorival Júnior quando assumiu, porque o Dorival, ele incorporou o Zagallo, né, quando foi seleção brasileira,
1: verdade.
2: Né, ele até usava o agasalho, né, nem sei se esse discurso não é alinhado, sabe, às vezes eu penso nisso, se foi o pessoal do marketing com o produto, ó, estamos lançando essa jaqueta aqui, você não quer incorporar um pouquinho? Não sei, fico só imaginando aqui, mas aí veio assim, deu o ufanismo ali no Dorival, porque... Todos os cartazes da CBF eram de que o Brasil ia reencontrar a sua escola de futebol, aqui é Brasil, tudo mais, toque de bola, jeito de jogar. As falas do Dorival eram nesse sentido. Então a declaração só podia ser algo ufânico, né, ufanista desse jeito, fora da realidade desse jeito, para tentar puxar a galera, né? O Ancelotti não precisa disso, ele puxa a galera por ele ser ele.
3: Sim.
2: Por ser garoto propaganda, por estar nesse evento desse jeito, por estar chamando Neymar, então... Não, não garanto nada, não.
1: Vamos fazer nosso primeiro intervalo? Aliás, vamos sair para o intervalo, com a música tema.
2: Essa daí não pode faltar, eu adorei.
1: Você gostou, né? Bota aí que o Prato vai dançar, Solta aí e a gente vai para o intervalo, nosso primeiro intervalo. Aí, no clima. Vai, Prato, dança.

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3: Hoje à tarde já aconteceu a reapresentação do Grupo do Esporte, iniciando a preparação para a primeira partida das semifinais da Copa do Nordeste, na próxima quarta-feira no Castelão, diante do Fortaleza. O técnico Márcio Goiano vai ter de volta o zagueiro Marcelo Aju e também o atacante Christian Barleta, que estavam suspensos pela Série B do Brasileiro. Já o volante Iago Felipe, que cumpriu automática diante do Asa, volta a ficar à disposição pela Copa do Nordeste. Por outro lado, Márcio Goiano tem uma ausência. O atacante Marlon Douglas teve diagnosticado uma lesão de grau 2 na posterior da coxa direita e é desfalque certo para a partida da próxima quarta-feira.
2: Náutico, Thiago Silva.
4: E após a vitória do último sábado, 6-2 fora de casa diante do Operário em Ponta Grossa, o Náutico se reapresentou na manhã desta segunda-feira. Amanhã, no período da tarde, tem um segundo treinamento. Náutico ainda treina terça, quarta e quinta para o jogo da sexta-feira, 19 horas, dos aflitos contra a equipe do Cuiabá. Expectativa de um bom público. Para esse compromisso, dois jogadores estão sendo reavaliados pelo departamento médico. Os atacantes, Derek e também Felipe Saraiva. Derek foi a baixa do jogo e Felipe Saraiva foi vetado antes mesmo do jogo contra a equipe do Operário. Amanhã à tarde, treinamento no CT Wilson Campos e entrevista com o meio-campista Wenderson.
2: Santa Cruz, Osmar Cordeiro.
5: Santa Cruz finalizou hoje o seu primeiro dia de preparação para jogar no próximo sábado, às 19h30 no Paraná, contra a equipe do Maringá, pela oitava rodada do Campeonato Brasileiro da Série C. O tricolor, que no momento se encontra na nona colocação, muito próximo da zona dos 8 primeiros colocados. O técnico Christian de Souza, que não vai contar com o meia Vitinho e nem com o atacante Everaldo, suspensos pelo terceiro cartão amarelo. Na vaga do meio-campista, a disputa é entre Regis, que voltou do departamento médico, e Patrick Alain. Já na ponta, Marquinhos deve assumir a posição de Everaldo. As notícias do Santa Cruz com Osmar Cordeiro para a Rádio CBN, a rádio que toca notícias.
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Segunda-feira, 18 de maio de 2026. O governo brasileiro lança amanhã uma linha de crédito de até 30 bilhões de reais para motoristas de aplicativos e taxistas com prazo de pagamento de até 72 meses. Sem restrições para inadimplentes, o financiamento visa apoiar até 250 mil pessoas. Os veículos podem custar até 150 mil reais e a taxa de juros será inferior à Selic, prevista em cerca de 12% ao ano. As informações são do Jornal o Globo. A oposição reuniu mais de 100 assinaturas em emendas à PEC, que propõe o fim da escala 6x1, sugerindo uma transição de 10 anos para a mudança na jornada de trabalho. A proposta reduz a carga semanal de 44 para 40 horas, com 2 dias de descanso e sem corte salarial. O presidente da Câmara, Hugo Mota, vai discutir o texto final com líderes antes da votação na comissão e no plenário. E 2 atiradores invadiram um centro islâmico em San Diego, na Califórnia, nos Estados Unidos, e mataram 3 pessoas. Segundo os investigadores, entre

0: vítimas estão os dois criminosos e um segurança no local. De acordo com o chefe de polícia de Santiago, a segurança, ou segurança que morreu, teve papel fundamental para evitar um banho de sangue. Ainda segundo as autoridades, os atiradores tiraram a própria vida após o atentado. No horário de Brasília, 8h34.
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3: É, os 26 nomes que estão a caminho da Copa do Mundo para representar aí o Brasil. Alisson, Ederson e o Everton para o gol. Defensores Wesley, Danilo, Bremer, Marquinhos, Gabriel Magalhães, Léo Pereira, Douglas Santos, Alexandre Ibanhas. Para o meio de campo, Casimiro, Bruno Guimarães, Fabinho, Lucas Paquetá e Danilo. E para o ataque, Vinícius Júnior, Rafinha, Martinelli, Rayan, Igor Thiago, Matheus Cunha, Endrick, Luiz Henrique e Neymar. O Rayan, gente, a grande surpresa dessa lista, é para falar do Everton, mas eu, assim, Everton, terceiro goleiro, pesou muito a experiência. O Ancelotti falou sobre isso, que vários jogadores experientes não precisam ser testados, né? E talvez um momento ruim do Bento, as últimas observações do Bento não foram boas. Hugo Souza também não chegou a ser tão testado assim, e é um goleiro mais inexperiente. Pesou a experiência do Everton, né? Para ser ele um terceiro goleiro que dificilmente é utilizado numa Copa do Mundo, mas no caso do Rayan não tem experiência, é o contrário. É o jogador mais jovem?
4: Junto com o Endrick, né? 19?
3: São os mais jovens, Rayan e Endrick. O Endrick tem já uma história na seleção brasileira, de destaque, inclusive, curta, mas de destaque. O Rayan, não. Como é que vocês explicam essa presença do Rayan? Foi o que mais te surpreendeu, Michele?
4: O que mais me surpreendeu foi a ausência do Bento para a opção pelo Everton, porque eu não imaginava que a seleção, a essa altura, depois de tantas vezes convocar o Bento sem justificar, tiraria ele da Copa do Mundo. Isso me surpreendeu mais. O Rayan não me surpreendeu muito, porque eu até coloquei ele ontem na... A gente estava produzindo um material, eu coloquei ele na minha escalação, na minha lista de quem eu acharia ali que o Ancelotti convocaria. Então, eu já tinha colocado ele, não foi uma surpresa. Pela forma como ele chega na Premier League. Ele chega avassalador na Premier League. E é escalado pela direita, escalado pela esquerda, é escalado por dentro, agora mais pela direita, mas é um jogador, assim, extremamente... Ele não vê as barreiras, né? Ele não vê os obstáculos e ele passou por cima. Então, não me surpreendeu ainda mais diante da ausência do Estevão, por lesão, infelizmente. E por essa lógica do Ancelotti, né? De convocar sempre, quase sempre, ou sempre, dois para cada lado, né? Martinelli e Vinícius Júnior do lado esquerdo. Do lado direito, quase sempre, Estevão o titular, Luiz Henrique o reserva. Sem Estevão, pensei logo no Rayan.
3: Você enxerga no Rayan, o Prats, um cara preparado

0: para entrar no jogo de Copa do Mundo?
1: Sim. É um jogador que já no Vasco, numa situação difícil em alguns momentos, deu uma resposta muito boa, porque ele tem até um biotipo interessante, né? Porque eu observo também o Rayan como um ponta, mas não descarto o Rayan em alguma situação, se o Ancelotti pensar, depende da condição do jogo, das circunstâncias da partida. O Rayan pode ser um jogador mais perto da área e menos ponta, apesar de que ele carrega muito bem a bola, tem boa finalização, alto, tem força. Então, assim, é um jogador que tem boa arrancada, né? Quando ele sai do Vasco para jogar no futebol inglês, no Bournemouth, ele rapidamente se adapta ao que o time exigia. E a gente tem que lembrar que o Rayan, entre outras coisas, chegou ao Bournemouth para substituir esse cidadão que tem feito um gol atrás do outro no City, que é o Semenyo. Tá jogando um bolão, fez um gol de letra sábado no título do City, que parece que estava no City já e há 5, 6 anos. Né? Ele era o grande nome do time, só que o Semenyo mais como lado, o ponto esquerdo. O ponto esquerdo, o Rayan mais pela direita. Mas acho que o Rayan é um biotipo interessante, um jogador muito interessante para ser trabalhado. Eu vejo o Rayan em condição, por que não? Entrar em jogo de Copa do Mundo se precisar, isso é uma novidade. Como o Endrick pode ser, como o Luiz Henrique, me parece que com o Ancelotti já é um pouco mais realidade comparado a Endrick e Rayan também. Convocação me parece interessante, viu, Éboli? Pela condição que ele tem e pelo que oferece ao time do meio para frente. Rayan é uma boa. Eu acho que dos 26 aí é um nome que pode ser interessante para o Brasil na Copa do Mundo.
0: A Michelle Dudes falou aqui que para ela o João Pedro foi uma injustiça cometida pelo Ancelotti. Você concorda que o João Pedro foi uma injustiça?
1: Concordo, eu também.
0: Também. Eu tô vendo aqui, gente, ó, o João Pedro, ele foi convocado. Cadê? Duas convocações. Duas convocações com o Ancelotti. Né? O Andrei Santos, 4 convocações com o Ancelotti. E também não apareceu na lista final.
2: O Andrei, né? É um. Assim, não digo que é. Pra mim não é tão injustiça, porque o Paquetá também tava bem, né? Tava bem, que agora tá voltando de lesão. Mas o Andrei, de certa forma, eu acho que ele acabou pagando um preço pela boa data FIFA que fez o Danilo, em março. Só que, para mim, tem um conflito aí. Não é porque o Danilo foi bem, Danilo do Botafogo, que o Andrei foi mal. Não acho que o Andrei foi mal na data FIFA de março. Só que, desde então, ele virou reserva no Chelsea. Acho que nem entrou no último jogo contra o City na final da Copa. Então, assim... É um jogador que perdeu muito espaço, mas foi penalizado pelo momento extremamente bagunçado, caótico do Chelsea. Mas, e até acho, invadindo um pouquinho um outro debate, que 5 meio-campistas para uma Copa do Mundo, para um esquema 4-2-4, em que os meio-campistas, os dois volantes na seleção, são muito expostos, 5 apenas é pouco.
0: Concorda, Dudu? Está desequilibrado isso aí?
3: Sim. Mas foi uma opção feita lá atrás, né? Desde o princípio aí, desse 4-2-4, dessa insistência nos 4 atacantes, sem pensar em alguma novidade, sem usar os 10 jogos para tentar criar algo diferente. Era por esse caminho que a gente estava indo e terminamos nesse caminho, né? E não tem nem assim, não, o Beltrano ali pode fazer, né? A menos que ele ache que o Danilo também pode jogar de volante, né? O Danilo que joga no Flamengo. Como já jogou.
1: Né? Não.
3: Já jogou na carreira de volante, mas, eu lembro dele.
1: A gente falou América aqui, talvez, de evitar. E você está querendo colocar agora como volante?
3: Não, porque o que a Michelle fala é certo.
1: Sim, eu também acho.
3: Para 8 jogos, porque o Brasil vai chegar na final, né? De acordo
0: e mais,
3: com
0: a... Eu gosto da ideia do Danilo do Botafogo como titular da seleção. Eu gosto dessa ideia. Hein?
1: Então, mas aí com o Casemiro e Bruno Guimarães ou Casemiro
0: mudando
1: e aí Bruno
0: Guimarães? Mudando esquema.
2: Vai tirar na frente.
0: Eu gosto da ideia.
1: Não, mas...
2: Tua seleção joga com 12?
1: Não, mas aí como? Casemiro, Bruno Guimarães...
3: O Neymar tentou jogar com 12 ontem.
0: Tirou um de frente.
1: Tentou,
0: vi? Pode tirar o Matheus Cunha. Pode tirar o Matheus Cunha lá da frente.
1: É.
0: Você joga com os 3.
1: Não, mas o Matheus Cunha ajuda.
0: Bruno Guimarães e Danilo. Não, mas eu pra colocar o Danilo, eu abriria a mão de um do quarteto.
2: Mas qual seria o teu ataque daí?
0: Aí você pode botar Vinícius Júnior, Rafinha, Luiz Henrique.
1: Ah, com Casemiro, Bruno Guimarães e Danilo, né?
0: Exatamente.
3: Entendi. E o Neymar? Cadê?
0: Não, o Neymar você guarda pra você, eu não quero.
3: Pra mim?
1: Não, ele tá convocado. Não é que ele foi convocado, ele é assunto, assim, permanente na seleção brasileira. Não achando que vai escapar, não.
0: Eu não enxergo o Neymar como time titular. Tô pensando no time titular. Em algum momento, assim, eu não acho que essa vai ser a formação titular. Até quero saber de vocês o que vocês desenham como o time que vai começar a Copa do Mundo. Mas eu gosto... de pensar em trabalhar essa possibilidade do Danilo no meio

0: campo, dando um equilíbrio maior, um jogador que tem marcação e boa aproximação. Gente, quantos gols ele não está fazendo no Botafogo? Aproximação forte na área, chegada forte na área, boa marcação.
1: Só um adendo.
0: Qual é o adendo? Vem você com os adendos.
1: No Botafogo, ele é a referência técnica do time para chegar na frente e finalizar.
0: Sim, não tem ninguém. Ó, Arthur Cabral.
1: Não,
0: um pouco não vai para a Copa.
2: Ele é referência técnica até não,
1: marcou,
2: não,
1: né?
2: Ele é referência técnica até não fazer, até não ter a atitude que teve ontem, né? De avisar o treinador na hora do almoço, que é o seguinte: estou sem cabeça para jogar hoje aqui. Imagina um treinador que trabalhou com o time e ele no time o tempo todo, meio-dia, olha, 4 horas na escala, que eu tô mal, aí não me coloca. Ajudou muito.
3: Foi feia essa aí.
1: Mas
0: na seleção chegou e fez gol também.
1: Não, fez gol, mas. Olha, eu tenho um pouco de dúvida sobre essa titularidade do Danilo. Agora, a mudança do esquema durante a Copa, acho que pode acontecer. Vamos combinar que na data FIFA de março ele já deu uma modificada quando ele colocou o Cunha para armar um pouco mais. Pode acontecer algo semelhante, não exatamente uma grande mudança, mas pode acontecer.
0: É, eu enxergo a seleção. Agora vamos lá, com o que vem raciocinando o Ancelotti e já com a lista definitiva. Prates, o que você imagina? Time titular, time que vai começar a Copa do Mundo.
2: Se começasse a Copa amanhã, né, Ébody?
0: Isso, amanhã.
2: Alisson, Wesley, Marquinhos, Gabriel Magalhães, Douglas Santos, Casemiro, Bruno Guimarães, Rafinha, Luiz Henrique, Matheus Cunha, Vinícius Júnior.
0: Você, Dudes.
3: Peraí que eu tô pondo aqui no computador aqui.
0: Vai cornetar.
3: Não.
0: Não?
3: Não.
2: Não, na verdade vai escalar, né? A escala e aí agora a gente vai fazer.
3: Quem tá cornetando é você.
2: A gente faz com os outros, vão fazer com a gente. A gente escala e aí o pessoal corneta, entendeu?
3: Tudo igual ao do Rafa Prats, com o Neymar de titular. Quem que você colocou na frente?
2: Coloquei Luiz Henrique.
3: É, Neymar na vaga do Luiz Henrique. Não é o que eu faria.
2: Entendi. Você tira o Luiz Henrique para colocar o Neymar.
3: É o que eu acho então que ele vai fazer. Acho que não vai bancar.
0: Acho que de cara ele já não vai resistir a essa pressão do Neymar no banco.
3: Não banca. Para quê? Para ele virar alvo? De forma alguma.
0: Neymar junto com o Vini e com
3: Rafinha
0: e
3: Matheus Cunha.
0: É. Ah, sim, o quarteto.
2: É sem Luiz Henrique.
0: Sem Luiz Henrique. Né? E acaba sendo, em termos de peso, né, de nome, assim como sobrou para o João Pedro, eu também acho que se for entrar no lugar de alguém, vai entrar no lugar do Luiz Henrique. Mas vai depender muito da resposta dos jogadores. Se o Vinícius Júnior tem que responder de maneira diferente, Rafinha também, você.
1: É, não depende tanto de uma resposta, né? O Ancelotti já demonstrou que o Vini, a resposta média que ele tá dando, tá servindo, tá ok, não tem problema, não vai sair no intervalo, nada disso.
0: Ele falou que o campo fala.
1: Não tá ouvindo.
0: Não?
1: Não. No caso do Vinícius, não.
0: O campo tá falando nada?
1: É, detalhe, eu adoro o Vinícius, mas eu quero mais o Vinícius Júnior do Real Madrid na seleção. Fosse por
0: Hendrick,
1: confiança.
0: Gente, o Hendrick tem uma personalidade incrível que vestiu na camisa da seleção, o Hendrick.
1: É, vamos ver se a personalidade dele vence.
0: Vindo do banco.
3: Vindo do banco.
1: É bom. Aliás, esse é um detalhe também a respeito do Luiz Henrique, né? Sempre vindo do banco, joga muito.
0: Então já estamos colocando uma situação.
1: Sim, mais uma situação.
0: É.
1: Mas falando da escalação, se ele for coerente.
0: Não dá pra todo mundo sair do banco, né? 11 tem que começar o jogo.
1: É, tem que ver quem é que vai querer esse protagonismo, né? Talvez só o Neymar comece.
0: Quando sai do banco, pelo amor de Deus.
1: Talvez todos os jogadores falem na coletiva um dia antes dizendo que quem vai começar é o Neymar, né? Porque, enfim, é o protagonista, o nome do Hexa e tal. É, se ele for coerente, o ideal seria ele começar a Copa do Mundo com Danilo na lateral direita e Alexandre na esquerda.
0: Mas que mania de exigir coerência, toda hora coerência.
1: É que
2: coerência é mais caro, né? Coerência é mais caro, né, Michel? Você sabe, né? Com coerência é mais caro, não é o mesmo valor.
1: Não, a gente cobra do outro que a gente não tem, né?
2: É
1: a
2: vida. Tem isso também, tem isso também. Mas entendi, Alexandre da lateral esquerdo?
1: Não, vamos lá, são os jogadores que ele mais confiou até agora e ele planeja para a Copa do Mundo. Se fosse por isso, ele jogaria com Danilo na lateral direita e Alexandre na esquerda, Neymar no ataque. Com Vinícius Júnior, Cunha e Rafinha. Mas eu acho que não vai ser assim. Vai ser Alisson, Wesley, Marquinhos, Magalhães, Alexandre, Casemiro, Bruno Guimarães, Rafinha, Neymar, Vinícius Júnior e Cunha.
0: Ah, você também acha que o Neymar começa a Copa?
1: Sim. Pelo mesmo motivo que citou o Dudziá, que a partir do momento que ele convoca, ele não vai ter grande resistência em escalar como titular.
0: Tá bom. Vamos fazer mais um intervalo. Vou pro intervalo com a nossa música. De novo, bota o Dino.
2: Essa música
0: aí
2: ficou muito boa.
0: Bota a música pro Prats dançar. Bota a música pro Prats dançar.

0: Aí,
1: ah, vou decorar a letra ainda.
0: Pega. Agora, essa frase, vai pro
2: na ginga do Ronaldo,
0: na
2: mesa,
0: não,
2: Pelé,
0: como o Mário
2: com a bola no pé. Agora é a hora da nova geração. O povo quer o Hexa pra cima,
1: e agora, vai lá.

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2: O presidente nacional do PSB e pré-candidato ao governo de Pernambuco, João Campos, concedeu entrevista à CBN Recife. Desde abril, quando deixou a prefeitura do Recife, ele tem percorrido o estado em agendas pela candidatura. Na entrevista, João Campos declarou que enxerga saúde e segurança como dois dos principais problemas de Pernambuco e que, sendo eleito, fará um governo com equilíbrio fiscal e justiça social. Quando questionado sobre a possibilidade do presidente Lula, do PT, também subir no palanque da governadora Raquel Lira, do PSD, o pré-candidato disse estar tranquilo sobre o assunto.
3: Eu sou presidente nacional de um partido. Nós estamos em aliança em mais de 17 estados da federação. Inclusive, uma das últimas conversas que eu tive com ele, e que ele disse, João, eu estou muito animado e eu quero lhe ver governador para a gente governar junto. Uma coisa é todo mundo votar nele, outra coisa é para quem ele vai pedir voto e para quem ele vai apoiar.
2: Entre as críticas ao governo de Raquel Lira, João Campos mencionou haver falta de mobilização da gestão estadual sobre temas como a Transnordestina, obras estruturantes e investimentos na indústria. Quando questionado sobre a atuação enquanto pré-candidato em meio às chuvas que atingiram as cidades da região metropolitana do Recife e da Mata Norte, João disse que estava disposto a ajudar, ainda que tenha recebido críticas por ter assumido um papel que seria da governadora.
3: Eu teria duas opções. Ou eu seguia a minha agenda de pré-campanha, fazendo visitas políticas, partidárias, institucionais, no Agreste, no Sertão, não estava chovendo lá. Ou você tem a coerência de solidarizar quem precisa. E se eu posso ajudar, eu vou ajudar. Pode ser em ano eleitoral, em ano CC eleitoral, no meio de eleição, depois de eleição, não importa.
2: A última pesquisa Quest em Pernambuco mostra o ex-prefeito do Recife, João Campos, do PSB, com 42% das intenções de voto contra 34% da governadora Raquel Lira, do PSD. Com as pesquisas registrando diminuição da diferença entre João e Raquel, João Campos disse que não existe eleição fácil, mas que está confiante. A entrevista completa pode ser conferida em todas as plataformas digitais da CBN Recife. Reportagem Lucas Arruda.
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4: Muito bem, de volta aqui com o Quatro em Campo, com o Rafael Prats, com o Gabriel Tudzek, com a Michele Silva. Eu lembro quando o Ancelotti foi escolhido, muitas opiniões no sentido de que, olha, técnico europeu, só vai ter olho para o futebol europeu, só vai olhar para lá, acabou o espaço para os jogadores que atuam no Brasil. 7 jogadores que atuam no Brasil foram convocados. Mais do que isso, só aconteceu em 2002, quando o Brasil conquistou o pentacampeonato. Numa outra época, onde realmente o mercado europeu absorvia muitos jogadores brasileiros, mas não no volume como

0: é hoje em dia. É, isso mostra que nós nos enganamos, ô Prats?
1: Ah, desculpa, eu não sou o Prats, mas eu achei que...
2: Pode falar, Gabriel.
1: Não, fala você.
2: Pode falar.
0: Você com tanta...
2: Pode falar, por favor, não tem essa história aqui, não.
1: Desculpa, achei que vinha pra mim.
0: Não,
2: então fale.
1: Não, é só porque tem o seguinte, o Paquetá ele não conhece daqui.
2: Conhece da Inglaterra.
1: O Neymar não conhece daqui.
2: Do europeu. Mas viu aqui.
1: É, veio aqui.
2: Há um ano e há 16 meses.
1: Se tivesse visto aqui, não teria chamado. A gente concordou com isso.
2: Sim. Não é pelo futebol que eles têm jogado, é pelo que já jogou.
1: É a mesma coisa do Paquetá, entendeu? Eu acho. É bom esse dado.
2: E o Danilo também não conhece daqui?
1: É, acho que não. É do tempo de Real Madrid, de Manchester City, né, de Juventus.
2: O Danilo ele conhece daqui. O Danilo do Botafogo.
1: Ah, sim. Embora tenha sido do Nottingham Forest
2: antes. Sim,
1: né?
2: Sim.
1: É, o meu ponto é: são todos jogadores recentes no futebol brasileiro. Né? Eles voltam ao futebol brasileiro. É, então,
0: é o único Léo Pereira, né?
1: Exato.
0: O brasileiro raiz é o Léo Pereira.
1: Né? É. O Léo Pereira jogou no Milan também, né? Ou passou por lá ou não? Ou foi Léo Ortiz? Quem que passou pelo Milan? Algum deles, não?
3: Não.
1: Não? Tô doido?
0: Vou puxar aqui, agora eu vou...
1: Não, é outro Léo, desculpa. É outro Léo lá que saiu pra Milan.
0: Não,
2: é o Léo Duarte.
1: Léo Duarte,
2: não, Léo Duarte. Léo Duarte revelado no Flamengo.
1: Perdão, sim, perdão, sim, perdão. Sim,
0: sim, sim, sim, sim. Paranaense.
2: Sim, é isso,
1: desculpa, desculpa.
2: É isso, é isso.
3: Atlético Paranaense que é tipo o Milan no Brasil, gente.
2: Como assim?
1: É a cor,
3: tô brincando também.
2: Ah, tá.
1: Mas pode falar, Prats.
2: Não, o que você destaca aqui, eu concordo com você, Gabriel, porque são jogadores com históricos na Europa, que o Ancelotti, obviamente, conhecia da Europa, mas observou aqui também, né? Não sei o que está no Brasil há algum tempo, são jogadores que ele já tem informação de outros lugares. O Danilo, ele conhece da Juventus, pelo tempo que jogou na Juventus. Ele conhece de quem conhece o Danilo na Juventus e de acompanhar também o futebol italiano. O Alexandre, a mesma coisa, né? Agora, eles são convocados enquanto estão aqui. Talvez seja um olhar... um pouco misturado das duas situações, Éboli. O histórico de quem conhece e acompanhou mais na Europa e, entre aspas, confirmou aqui também. Né? Eu não sei se esses jogadores estivessem todos na Europa, seriam todos convocados. Né? O Neymar está no Brasil há 15 meses. Agora, o Neymar é um caso de exceção que o próprio Ancelotti falou o seguinte, ó, eu não precisava observar tanto que todo mundo já conhece o Neymar e está se apegando muito à parte física do Neymar para talvez minimizar a parte técnica, o que ele viu da parte técnica ele gostou e a parte física que preocupava. Mas, assim, não deixa de ser uma grande curiosidade na lista, né? O número de convocados que atuam no Brasil, o Everton, por exemplo, e aí me parece que ele se baseou muito no que o Taffarel acha, no que o Taffarel falou. O Taffarel já está na seleção brasileira há algum tempo, o Everton esteve na última Copa do Mundo, por exemplo, como um dos goleiros do Tite, mas é algo que chama atenção, né? Há algum tempo o Brasil não tinha tantos convocados que atuam aqui.
3: E tem um outro componente, aí é uma questão que vai muito na linha da parte mais física, que é uma questão de calendário. Não sei se ele pensou nisso. Gostaria de ouvi-lo respondendo se sim ou se não. Mas, para muitos jogadores da Europa, e acho que da seleção brasileira, talvez o melhor exemplo disso seja o Marquinhos, esses atletas que estão atuando na Europa, eles vêm de um calendário bem diferente. Né? Porque eles, no caso do Marquinhos, teve a temporada passada... chegou até a final da Champions com o PSG e depois já foi para a Copa do Mundo de Clubes, também chegou até a final. Não tiveram férias, e daí já começou ali com Supercopa da Europa e começa o Campeonato Francês, e já vem nessa batida há bastante tempo, e o calendário do futebol mundial mudou muito, né, por conta da Copa do Mundo de Clubes, e uma intensidade de jogos, enfim, e o próprio PSG mesmo vem convivendo com... problemas físicos ao longo da temporada, né? Não é uma temporada linear para esses jogadores. Enquanto aqui, a gente vai estar no meio da nossa temporada. Então, o Léo Pereira teve, por exemplo, férias mais recentes do que o Magalhães, né? O Alexandro, em relação ao, sei lá, Marquinhos, ao Bremer. Então, tem, acho que essa particularidade do calendário pode ter feito alguma diferença. E também, acredito que tenha sim, e me pensei nisso por conta do que falou o Samir Chaudhry, presidente da CBF, antes da lista, de ser uma das principais listas, ou a melhor lista, ou a maior lista, enfim, dessa vontade de valorizar atletas que estão no futebol brasileiro. E aí gerar uma conexão com o torcedor. Mas não sei se isso foi o suficiente para estarem na lista. Acho que não.
0: Vamos fazer aquela última paradinha? Rapidinho.
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13: Ponto final no programa de hoje. Hoje a gente maratonou, né? Hoje a gente maratonou. Amanhã tem mais.
14: Tem o lado B, tem o lado B às 23h30.
15: Não teve a de placa hoje.
14: Não teve, não teve. E eu queria falar do Brasileirão, que eu vi cada coisa no final de semana. Que até Deus duvida, viu, Gabriel do Diário?
13: É verdade. Não duvido mais de nada. Tá bom, hein? Tá bom, hein?
16: Não vai ter uma edição extra pra gente falar do Brasileirão?
13: Não, tá na hora. Amanhã a gente fala do Brasileirão, o quarto também.
14: A semana do Sul-Americano e Libertadores.
13: Ficar de olho nessa turma aí, né? Convocada aí, onde jogos aí, exame ovos, né? O pessoal vai. E é humanamente aceitável o cara ficar preocupado. Mas é assunto pra depois, tá? Acabou. Tchau, valeu.
16: Valeu.
14: Tchau.
13: Tchau.
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2: Segunda-feira, 18 de maio de 2026. O presidente Lula afirmou que o Brasil precisa acelerar o mapeamento e a exploração de terras raras e minerais críticos no país. Ao comentar a disputa comercial e tecnológica no cenário internacional, o petista disse esperar que o presidente dos Estados Unidos, Donald Trump, deixe de brigar com o líder chinês Xi Jinping e passe a se associar ao Brasil em projetos ligados ao setor. O presidente, no entanto, ressaltou que o país não abre mão da soberania sobre as riquezas minerais. O Senado e a Câmara dos Deputados pediram ao STF a rejeição das ações contra a lei da dosimetria, que suaviza penas para os envolvidos nos atos de 8 de janeiro, incluindo a do ex-presidente Jair Bolsonaro. A legislação está suspensa por Alexandre de Moraes até a análise da casa. O Congresso defende que a alteração da lei não prejudica condenados por crimes comuns. E o chanceler da Alemanha, Friedrich Merz, condenou os ataques do Irã contra nações vizinhas. Ele disse que a República Islâmica precisa parar de fazer ameaças, abrir o Estreito de Hormuz e negociar seriamente com os Estados Unidos. No domingo, um drone causou um incêndio numa usina nuclear nos Emirados Árabes Unidos. No horário de Brasília, 9:03.
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1: Boa noite para você que nos acompanha em todo o país. Segunda-feira, 18 de maio de 2026. Vamos ao destaque do dia, ciência e tecnologia. Em São Paulo, o presidente Lula anuncia novos investimentos no Cirus, que funciona como um super microscópio.